0: rejeitado.
1: Ao longo de cerca de 2 horas, a líder parlamentar e vários dirigentes ouviram queixas sobre a atual situação dos trabalhadores, que, acredita Paula Santos, estão unidos contra a proposta de um governo cada vez mais isolado.
0: Temos visto em vários momentos alguma desorientação e uma grande fragilização por parte do governo, porque estão cada vez mais isolados.
1: Alfredo Maia, deputado, critica a proposta de um banco de horas individual nas empresas.
2: O banco de horas é um verdadeiro assalto.
1: O deputado comunista faz as contas e dá um exemplo.
2: Se a Jerónimo Martins colocar em banco de horas individual 30 mil trabalhadores, obrigados a dar 150 horas de trabalho à borla por ano, significa que cada um deles deixa de receber 1.000 euros. Ora, 30 mil a multiplicar por 1.000 significa que a Jerónimo Martins vai ganhar de lucro líquido, sem esforço nenhum, 30 milhões de euros.
1: Motivos que levam o PCP a antecipar um acordo para fazer passar a proposta do governo.
2: A clara aliança dos setores mais conservadores, mais reacionários, diria, em ordem a viabilizar esta grave ofensiva contra os trabalhadores.
1: Com o PCP a sublinhar, na véspera do debate na Assembleia da República, que nunca teve dúvidas sobre de que lado estar perante o pacote laboral.
3: E é na Marinha Grande que terminam esta terça-feira as jornadas parlamentares do PCP. Hoje junta-se aos trabalhos o líder comunista Paulo Raimundo. André Ventura não se compromete com o sentido de voto sobre as propostas de alteração do governo às leis laborais. O debate realiza-se no Parlamento na quinta-feira e agora o líder do Chega pede ao Executivo um compromisso escrito sobre a descida da idade da reforma.
4: O que pretendemos é que haja um compromisso da parte do governo de que, obviamente, a idade da reforma não aumenta mais, mas também que há uma calendarização para a sua descida até este ponto, até aos 65 anos de idade ou aos 40 anos de desconto.
3: A proposta do Governo de alterações à lei laboral vai à discussão no Parlamento na próxima quinta-feira. A assinatura eletrónica do acordo entre Estados Unidos e Irão e a promessa de reabertura por Donald Trump do Estreito de Hormuz na sexta-feira trouxe alívio aos mercados internacionais, com os preços do petróleo a caírem quase 5%. Mas da última entrevista do vice-presidente dos Estados Unidos percebe-se, João Coraceiro, que ainda há muito a discutir entre Washington e Teherão.
5: Na CNN Internacional, J.D. Vance diz que o memorando de entendimento dos Estados Unidos com o Irão é um documento genérico, de página e meia, e que as negociações técnicas vão ser decisivas para definir os vários pormenores do acordo. Depois, a NBC, a garantia do número 2 da Casa Branca, de que os inspetores nucleares vão ter luz verde para regressar ao Irão e que a destruição dos estoques de urânio altamente enriquecido vai ser feita pelos Estados Unidos e pela Agência Internacional de Energia Atómica. Teherão ainda não reagiu. A diplomacia iraniana insiste que a discussão sobre o programa nuclear só vai acontecer numa segunda fase. Para já, o acordo prevê o fim imediato dos combates e a reabertura total do Estreito de Hormuz a partir de sexta-feira, de acordo com Donald Trump. Para já, prosseguem os esforços de desminagem daquela via marítima. Num tema sensível, o Líbano, o presidente dos Estados Unidos diz que quer resolver a situação no país, mas se o Irão insiste que uma das cláusulas do acordo é o fim das hostilidades no Líbano, Israel reitera que não vai abdicar das posições no sul do país.
3: De resto, os combates entre o exército israelita e o Hezbollah continuavam esta noite. Sexta-feira é a data da cerimónia de assinatura formal do acordo entre Estados Unidos e Irão. No Mundial de Futebol, a seleção iraniana entra em campo daqui a menos de uma hora no estádio de Los Angeles para jogar contra a seleção da Nova Zelândia. Irano-americanos lutaram o estádio, com alguns a apelarem para que os iranianos se unam e esqueçam a política, mas outros adeptos exibiram símbolos de protesto contra o atual regime. Los Angeles é onde habita a maior comunidade iraniana fora do Irão, muitos dos quais fugiram do país. Fora de campo, o governo de Teherão já fez a ameaça de suspender os jogos caso se vejam nas bancadas bandeiras não oficiais ou se entoem slogans contra o atual regime. A FIFA já lembrou que proíbe bandeiras ou vestuário de caráter político. No jogo que terminou há pouco no Mundial, empate a um golo entre Arábia Saudita e Uruguai. Em São Tomé e Príncipe, o Tribunal Constitucional publicou nas últimas horas a lista dos candidatos às eleições presidenciais do próximo mês. Admitiu 5 das 6 candidaturas. Avançam o antigo Primeiro-Ministro Jorge Bom Jesus, Nito de Abreu, candidato candidato apoiado pela ADI, o atual presidente são-tomense Carlos Villanova e os juristas Mique João Bonfim e Eugénio Tini. O Tribunal Constitucional de São Tomé e Príncipe rejeitou apenas a candidatura do político e empresário Domingos Monteiro. Mais de 142 mil eleitores estão inscritos para as presidenciais em São Tomé e Príncipe no próximo dia 19 de julho.
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1: Boa noite e bem-vindos.

Mais uma vez, sejam bem-vindos. São os momentos iniciais desta edição do Agente Provocador, na Antena 1. Uma hora de rádio com o radar apontado às novidades e surpresas, aos regressos e confirmações, aos maiores desafios da música alternativa da classe de 2025. Mas sem esquecer outras referências sonoras, outros discos e nomes que servem claramente a condução da história que evolui e explica como chegamos afinal à música do presente. Em destaque nesta emissão, uma vez mais, o novíssimo álbum de estúdio dos Sparks chama-se Mad, é o disco da semana no Agente Provocador. Hoje, não apenas escutaremos canções desta nova coleção, como vamos naturalmente recordar alguns exemplos da obra genial dos irmãos Mile, um percurso que começou lá atrás, nos anos 70 do século XX, e teve, nesta semana, um novo episódio. Primeiras notas nesta emissão pelos nova-iorquinos Blonde Redhead, um trio que agora nos oferece a face sonora do seu projeto com o coletivo Brooklyn Youth Chorus, e dali ouvimos hoje Before, e a seguir um primeiro mergulho na viagem à história dos Sparks. E o pretexto é esse mesmo, o disco da semana que ouviremos um pouco mais à frente, mas então, antes, ouçamos outras marcas de uma longa e extraordinária carreira. No final dos 70s e com produção de Giorgio Moroder, os sintetizadores dominavam então a criação de um álbum e talvez o primeiro grande exemplo de como as eletrónicas teriam importância na vida dos Sparks. The number one song in heaven. Estes eram os Sparks em 1979.

0: Momentos iniciais desta nova viagem do Agente Provocador, em destaque e ainda muito a propósito da escolha para disco da semana do novo álbum dos Sparks. Ouvimos The Number One Song in Heaven, o tema-título do disco de 1979, quando a música pop ainda registava tempero disco, ou não fosse a produção daquele álbum entregue ao italiano mágico dos sintetizadores Giorgio Moroder. Aquela era então uma fase de reinvenção criativa dos Sparks, que poucos anos antes haviam, à sua maneira, interpretado códigos glam rock e desses feito a música que deu corpo ao álbum Kimono in My House, que recordaremos na emissão de amanhã. Chegámos ao Agente Provocador com os Blonde Redhead. Before é um novo single gravado com a colaboração de um coro, o Brooklyn Youth Chorus, e uma primeira amostra de uma nova versão do álbum Sit Down for Dinner de 2023. E a seguir, de volta às memórias dos Sparks. Com mais de 50 anos de carreira, a criatividade e o talento ali encontraram sempre o terreno fértil, como neste The Seduction of Ingmar Bergman. Os Sparks, aqui, em 2009.
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Os Sparks no Agente Provocador, o destaque do disco da semana a motivar um mergulho sobre memórias e histórias de uma longa carreira que este rapaz apenas descobriu já no início dos anos 90 e quando os Sparks já editavam discos desde meados dos 70. Ouvimos há instantes My Baby's Taking Me Home, um dos temas do belíssimo Lil Beethoven, um disco que em 2002 juntava à música pop outras referências apreendidas na música de dança e no hip-hop. Logo atrás, 1956 Cannes Film Festival, o nome de uma das faixas do álbum The Seduction of Ingmar Bergman. Ali estava um primeiro disco dos irmãos Mael, dedicado ao género musical radiofónico, com encomenda então do Departamento de Drama Radiofónico da Rádio Sueca Sveriges Radio. E a seguir há mais Sparks. Chama-se Mad e com exclamação damos agora as boas-vindas ao disco da semana neste lugar. As próximas duas saem então da nova coleção dos Sparks.

O travo de quem nunca cede a modas ou à previsibilidade das regras que públicos ou tendências ditam a cada novo ano. Ouvimos Jansport Backpack e logo atrás Do Things My Own Way, dois temas do disco da semana para o agente Mad com exclamação para o novo disco do estúdio dos Sparks. E a seguir, esta é a nova canção dos Saint Etienne.

Da França indie pop que o tempo ajudou a arrumar entre os novos clássicos da música popular de passaporte francês. Enfant terrible para uns, incompreendido espírito rebelde para outros, Benjamin Biolay soube, como poucos, alimentar uma carreira com bons discos que a voz cantou e levou a uma categoria superior entre pares. Agora há um novo álbum de Benjamin Biolay em formato duplo, Disque Bleu, tem edição marcada para o outono e hoje aqui assim trouxemos um novo aperitivo. Depois da balada Adieu Paris, eis que hoje nos chegou aquele Juste avant le tombé. Mais atrás, no Agente Provocador, os ingleses Saint-Étienne, que somam mais de 30 anos de caminho ativo na música pop de berço inglês, com pré-aviso de que o próximo álbum será mesmo o derradeiro da obra do Saint-Étienne, resta-nos gozar bem a sua música. E a seguir, ainda em França, uma revelação. Ele é Sans Sauvages.

São os últimos cromos de hoje que acrescentamos à caderneta indie pop da classe de 2025. Inept Apollo é a nova canção dos nova-iorquinos Nation of Language, ainda a passagem do francês Sam Sauvage, o jovem músico de voz crua e gosto por eletrónicas livres, nova canção Pas Bourré, a encontrar no primeiro disco de originais do miúdo rebelde, com ar perdido, mas bonito. À saída, uma das novas músicas de Tom York, dos Radiohead e dos Smile, que agora em colaboração com o produtor Mark Pritchard, nos oferece um lento, mas maravilhoso Dialing In. O Agente Provocador, esse está sempre na RTP Play, com alguns destaques nas redes sociais da Antena 1. Eu sou o Herberto Quaresma, hoje com o som de Paulo Guimarães e Guilherme Marques. Boa noite. E até amanhã.

0: 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Duas horas no continente e na Madeira. Uma hora nos Açores. 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
1: Está a aumentar o número de portugueses preocupados com a desinformação. No entanto, o relatório Digital News Report 2026 revela que Portugal é um dos países onde mais se confia no jornalismo, embora tenha subido o número de pessoas que se afastou das notícias. Miguel Soares.
2: De 2021 para 2022, a quebra foi significativa. Passou de 7 em cada 10 pessoas interessadas em notícias para 5 em cada 10. E mantém-se. O investigador do Obercom e do Iberifier, Miguel Paisana, avança uma explicação.
3: Nesse ano tivemos umas eleições legislativas, temos uma vaga da pandemia e tínhamos a antecâmara da guerra da Ucrânia. Essa concentração de temas duros geralmente tende a ter um efeito um bocadinho repulsivo nos consumidores. O que ocorre depois disso é que esse interesse não aumenta, não volta a aumentar, portanto mantém-se estático nos 50, 51, 52%.
2: Já o número de pessoas preocupadas com a desinformação, sobretudo entre as que mais confiam no jornalismo tradicional, volta a aumentar, cerca de 76% dos portugueses, o que põe Portugal entre os países mais preocupados com o fenómeno.
3: O facto de as pessoas estarem preocupadas não é em si sintoma direto de maiores níveis de literacia ou de outra coisa que o valha, é mesmo preocupação nominal declarada.
2: Cerca de metade dos inquiridos confiam nas notícias, muito acima da média global, que não chega aos 40%. Outro dado relevante do estudo é no acesso à informação. A televisão continua a ser a principal fonte de notícias, o que pode ter razões históricas.
3: No advento da democracia, 25 de Abril, portanto, a socialização para a democracia foi feita pela televisão, não é? É uma coisa curiosa, não é? Enquanto outros países foi anteriormente, com a rádio ter um papel mais preponderante, em Portugal foi a rádio e a televisão. E isso coloca-nos em linha com os países escandinavos, por exemplo, com os quais nem muitas coisas não nos comparamos, mas, por exemplo, ao nível da confiança em notícias e da confiança no serviço público de mídia, estamos a par desses países.
2: Depois da TV surgem as redes sociais, como principal porta de entrada para as notícias, à frente de motores de busca e dos sítios de informação na internet. Só depois surge a rádio e mais abaixo a imprensa. De resto, são poucos os portugueses dispostos a pagar para aceder a notícias.
1: Entre os mais jovens, os criadores digitais ganham relevância, mas os meios tradicionais lideram em confiança e credibilidade. Os dados são do Digital News Report deste ano, o maior e mais abrangente estudo global sobre o consumo de notícias digitais. Menos de uma semana após o primeiro encontro, André Ventura e Luís Montenegro voltam a reunir-se logo à tarde sobre o pacote laboral. O encontro entre o presidente do Chega e o primeiro-ministro ocorre um dia depois de André Ventura pedir um compromisso escrito em relação à idade da reforma.
4: O que pretendemos é que haja um compromisso da parte do governo de que, obviamente, a idade da reforma não aumenta mais, mas também que há uma calendarização para a sua descida até este ponto, até aos 65 anos de idade ou aos 40 anos de desconto.
1: Condição apresentada pelo líder do Chega, que não se compromete com o sentido de voto sobre a proposta do governo de alteração à lei laboral. O debate está marcado para a próxima quinta-feira no Parlamento. Entretanto, o ministro das Infraestruturas diz que o Chega às vezes é mais socialista do que o PS. Em entrevista ao programa Política com Assinatura da Antena 1, Miguel Pinto Luz assegura que negociar com o Chega é tudo menos fácil, mas que o governo negocia com todos os partidos.
5: Em sede de Parlamento, ouvimos todos. O Chega às vezes é mais socialista do que o Partido Socialista. O Chega agora tem atitudes e posições públicas sobre temas absolutamente fraturantes da vida pública e da visão de concepção de Estado, que o coloca mais à esquerda muitas vezes que o Partido Socialista. E, portanto, aquilo que de alguma forma se diz que é fácil negociar com o Chega, é tudo menos fácil. O governo não se demite da sua obrigação de governar. E governar passa por, em certas temáticas que são da estrita competência ou da co-competência da Assembleia da República, nós temos que, em sede da Assembleia da República, encontrar esses equilíbrios.
1: Já sobre o PS e a propósito da posição dos socialistas na lei laboral, Miguel Pinto Luz fala num partido dividido que traz menos saúde à capacidade do PS negociar.
5: O Partido Socialista já não é aquele partido reformista que tínhamos no passado. É um partido profundamente dividido e essa dimensão de divisão traz menos salubridade, saúde à capacidade do Partido Socialista poder negociar. O que eu lhe posso transmitir é que hoje negociar com o PS é negociar com um partido dividido, com um partido zigzagueante e com um partido que muitas vezes privilegia taticismo ou ganhos de curto prazo versus a transformação que o país e os portugueses exigem. E isso coloca-nos um entrave muito grande na negociação.
1: O ministro das Infraestruturas, que nesta entrevista à Antena 1, admite que as obras no aeroporto de Lisboa, na Portela, são um custo político e garante que a ANA está a cumprir os prazos. para que em janeiro de 2028 seja entregue o projeto do novo aeroporto perto de Alcochete. Miguel Pinto Luz é o convidado da edição desta semana do Política com assinatura, entrevista da editora de Política da Antena 1, Natália Carvalho, para ouvir depois das notícias das 10 da manhã. No Mundial de Futebol, um gol de Maxi Araújo salvou o Uruguai de perder com a Arábia Saudita. 1-1 foi o resultado final ao início da madrugada em Miami. Os sauditas marcaram primeiro aos 41 minutos, enquanto que o jogador do Sporting repôs a igualdade ao minuto 80. Terminados os encontros do Grupo H, Uruguai e Arábia Saudita têm um ponto, assim como Espanha e Cabo Verde, que empataram a zero ao final da tarde. Já no Grupo G, Bélgica e Egito empataram a um golo. E a esta hora já se joga o Irão-Nova Zelândia, em Los Angeles, cidade com a maior comunidade iraniana fora do país do Médio Oriente. Um jogo começou há 2 minutos. O resultado do Irão-Nova Zelândia é neste momento 0-0. O presidente dos Estados Unidos, Donald Trump, afirma já ter assinado a versão eletrónica do memorando de entendimento com o Irão e garante que o Estreito de Hormuz vai reabrir. O acordo permite o fim dos combates e o início das negociações sobre a questão nuclear. O vice-presidente norte-americano vai participar na cerimónia de assinatura formal do documento na sexta-feira, na Suíça, mas da última entrevista de J.D. Vance percebe-se que ainda há muito a discutir entre Washington e Teherão. João Coraceiro.
6: Na CNN Internacional, J.D. Vance diz que o memorando de entendimento dos Estados Unidos com o Irão é um documento genérico, de página e meia, e que as negociações técnicas vão ser decisivas para definir os vários pormenores do acordo. Depois, a NBC, a garantia do número 2 da Casa Branca, de que os inspetores nucleares vão ter luz verde para regressar ao Irão e que a destruição dos estoques de urânio altamente enriquecido vai ser feita pelos Estados Unidos e pela Agência Internacional de Energia Atómica. Teherão ainda não reagiu. A diplomacia iraniana insiste que a discussão sobre o programa nuclear só vai acontecer numa segunda fase. Para já, o acordo prevê o fim imediato dos combates e a reabertura total do Estreito de Hormuz a partir de sexta-feira, de acordo com Donald Trump. Para já, prosseguem os esforços de desminagem daquela via marítima. Num tema sensível, o Líbano, o presidente dos Estados Unidos diz que quer resolver a situação no país, mas se o Irão insiste que uma das cláusulas do acordo é o fim das hostilidades no Líbano, Israel reitera que não vai abdicar das posições no sul do país.
1: De resto, os combates entre o exército israelita e o Hezbollah continuavam nas últimas horas. Sexta-feira é a data da cerimónia de assinatura formal do acordo entre os Estados Unidos e o Irão.
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1: No
3: No Fala Com Ela começamos o ano com uma palavra-chave, uma de várias, aliás, mas esta salta-nos à vista porque a sentimos na pele e às vezes ainda nem tem nome, porque conhece tantas formas diferentes. Ansiedade. O primeiro convidado de 2026 é psiquiatra, o médico dos malucos, para aludir ao podcast onde desfaz uma série de mitos sobre saúde mental. Nasceu em Lisboa há 40 anos, é pai de 3 filhos. Parentalidade é precisamente um dos seus temas de eleição, tal como o sono, tal como ouvimos dizer que já não passa sem prescrever exercício físico aos seus doentes. É um psiquiatra com um entusiasmo contagiante. Os médicos também nos contagiam. Eu diria, estarei a ser preconceituosa, que raramente encontramos um psiquiatra com este entusiasmo. Como é que descobriu que queria ser psiquiatra? Como é que se equilibra num mundo de pernas para o ar? Gustavo Jesus, hoje no Fala Com Ela, aqui na Antena 1, gosta muito dos Arcade Fire e tem um humor finíssimo. O humor, como sabemos, é uma finta a muitos males. Vamos à conversa. Olá, Gustavo.
19: Olá, Inês.
3: O que é que fazemos à ansiedade?
19: Bem, para já dizer que fiquei... Não é que isso interesse muito, mas eu gostei da introdução e gostei sobretudo, isto não é que eu não, eventualmente não reconheça isso, olhando para mim, mas eu de facto sou uma pessoa muito entusiasta e muito otimista de uma maneira geral. E agora, que se sou ou não raro enquanto psiquiatra entusiasta, já não me cabe a mim dizer. Mas de facto eu sou uma pessoa entusiasta e otimista.
3: Eu portanto, não conheço mais nenhum psiquiatra tão entusiasmado como tu.
19: Bom, vou tomar isso como um elogio.
3: E é um elogio, por isso é que estás aqui a abrir o ano, não é? Oxalá que esse entusiasmo...
19: Contagie, como tu dizias na tua introdução, o ano de todos nós.
3: Sim, os médicos também nos contagiam.
19: Agora, claro que a ansiedade, a tua pergunta era como é que podemos fugir a ela, não, já não me recordo. Era como
3: O que é que fazemos à ansiedade? Aliás, tu próprio acabas de ver, nós hoje estamos a gravar esta conversa num cenário diferente, não é? Mais aberto, talvez, diferente do habitual e já pudeste ver que eu estou sempre atenta às notícias que vão caindo, não é?
19: Uhum.
3: Seja do Público, do Guardian, estou sempre ansiosa para saber se o mundo está prestes a entrar numa nova fase. Isto é ansiedade. Sim. Também, não é, Gustavo?
19: E a ansiedade toma muitas formas. No fundo, a ansiedade é um estado emocional que é normal. Ou seja, é suposto nós termos ansiedade. Eu falo muito disso em muitas comunicações que faço à população geral e com os meus doentes e com toda a gente. A ansiedade é suposto existir. Ela foi selecionada como estratégia para nós sobrevivermos no mundo.
3: É uma resposta natural da nossa sobrevivência.
19: Isto é muito falado. Nós ouvimos falar muito da resposta de fight or flight, luta ou fuga, em que o nosso coração dispara e ficamos muito alerta para os perigos. O que nós temos que perceber é que a resposta biológica e psicológica da ansiedade, que é expectável e que até, se tu pensares bem, também nos ajuda, porque nós estamos aqui a falar da ansiedade como uma coisa negativa, estou preocupado com o mundo, o que é que vai acontecer, será que vai haver guerra? Mas a ansiedade pode ser positiva, não é? Se eu estiver perante uma entrevista de emprego e estiver um bocadinho nervoso, posso desempenhar melhor o meu trabalho. Se eu estiver um bocadinho ansioso, também vou estar mais perfeccionista a fazer aquilo que estou a fazer, etc. Portanto, preparo-me para a ação. O problema é a ansiedade quando ela se torna patológica, ou seja, quando a ansiedade é demasiado intensa ou demasiado duradoura para aquilo que a gerou, ou desproporcional em relação ao estímulo que causou, e depois, sobretudo, quando se torna disfuncional. Por exemplo, se tu passasses todo o dia a olhar para as notícias e não conseguisses fazer mais nada porque estavas tão preocupada com o início da Terceira Guerra Mundial, putativamente falando, que não conseguias fazer mais nada. Portanto, é aqui um espectro entre o que é a ansiedade normal que nos prepara para a ansiedade patológica que nos destrói. Sendo que, do ponto de vista da evolução da espécie humana, isso é compreensível, porque nós vivemos num mundo, e tu falas do mundo de hoje, mas na verdade os últimos 200 anos já são eles próprios muito disruptivos para nós. Não é preciso estar numa guerra iminente. Basta termos luz elétrica, que nos mantém acordados em horas que não é suposto estarmos acordados, portanto, e é disruptivo para os nossos ciclos de vigília e sono. Basta que haja sobrealimentação, disponibilidade alimentar excessiva e as pessoas comem demais, sedentarismo e as pessoas mexem-se de menos. Portanto, tudo isto, todo o nosso estilo de vida e a forma como vivemos é diferente daquilo para o qual estávamos programados, porque nós estamos, no fundo, geneticamente programados com aquilo que a seleção natural escolheu, que é nós vivíamos como caçadores-recoletores na savana, procurávamos comida quando havia fome, protegíamos dos perigos, que eram pontuais, era um leão aqui, uma falésia onde podíamos cair e tal, uma derrocada, mas depois regras já andávamos tranquilos e depois procriávamos.
3: À medida das nossas necessidades, portanto.
19: Portanto, quem sobreviveu a estas coisas... sobreviveu, procriou e os seus genes passaram à descendência. Isto durante 300 mil anos. Agora mete-lhe 200 anos de revolução industrial, antes disso um bocado a revolução agrícola e a revolução tecnológica e a nossa vida atual, ligados 24 horas por dia, com alertas permanentes, preocupações. Depois outra coisa, o nosso próprio cérebro, como não está preparado para esta torrente de informação em que vivemos, em que tu, Inês, estavas quando eu aqui cheguei, o nosso cérebro não está preparado para isto, porque como eu vivia, nós humanos, estávamos programados para estar na savana, a informação não era assim. Era aquilo que nós víamos, aquilo que nós contactávamos diretamente é que era do nosso conhecimento. Portanto, quando nós sabemos o que se passa em todos os lados do mundo, ao mesmo tempo, a todas as horas, isso é overwhelming do ponto de vista sensorial.
3: O que é que isto faz ao meu cérebro?
19: Isto faz com que o teu cérebro, no fundo, esteja a disparar constantemente respostas que era suposto disparar apenas pontualmente, muito frequentemente e de forma crónica. Portanto, isto quer dizer que a pessoa, nós, humanos, de uma maneira geral, vivemos em stress crónico. Portanto, nós deixámos de viver um stress agudo e passámos a viver um ambiente de stress crónico. Claro que eu estou aqui a dar um componente muito biológico à coisa, não é? Mas sociologicamente e socialmente isto é muito relevante, porque depois quem está muito estressado, quem está ansioso patologicamente, mesmo que não seja uma ansiedade patológica, mas está em stress, também responde de forma diferente ao mundo. Portanto, e acho que é fácil reconhecer isto, a crispação social tem vindo a aumentar. A polarização de opiniões também, a própria polarização política, a forma como isso se traduz na composição da Assembleia da República, tudo isso é uma tradução desta vivência de stress permanente e da forma como a informação nos chega.
3: E vem do excesso também.
19: Sim, do excesso e não só. E eu achei interessante que colocasse a pergunta dessa maneira, nós não combinámos as perguntas, portanto, foi uma coisa
3: não
19: espontânea
3: é costume,
19: tua.
3: Não é costume.
19: Exato, não é costume aqui, porque há sítios onde é, mas ainda bem que não é, porque é muito mais interessante assim. E esta questão foi muito natural, porque tu estavas de facto preocupado com as notícias que estavas a ver no teu telefone. A forma como a informação nos chega não é completamente natural. Ou seja, natural no sentido de todas as notícias sobre todos os temas chegam-nos da mesma forma, de forma equitativa, de forma equilibrada. Isto não acontece assim. Sobretudo, se estivermos a falar de algoritmos, os algoritmos também selecionam a forma como a informação é partilhada. A informação mais polarizante é mais popular. E mais, até diria, acho que qualquer um de nós reconhece que informações ou até posts ou coisas com um teor mais negativo, mais crítico, mais preocupante, tornam-se mais populares do que as coisas estritamente positivas. Portanto, repara, já estamos a viver num ambiente completamente diferente do que é o nosso. A dormir de forma diferente, a comer de forma diferente, com estilos de vida que não são adequados, certo? Isso é a nossa vida em geral. E depois mete-lhe informação permanente, preocupante, com, ainda por cima, algoritmos que nos dão precisamente aquilo que vai aumentar o nosso stress psicológico, a nossa crispação e a nossa polarização. E voilá, temos o que se passa atualmente.
3: Portanto, eu vou já concluir que não devia ter estes alertas no meu telemóvel, certo?
19: Completamente
3: porque
19: certo,
3: segundo
19: a minha opinião. Eu sou a favor de não notificações no telemóvel. Eu acho que as pessoas devem ter uma relação. Repara, há quem acha que eu sou contra os telemóveis e contra as redes sociais, não é o caso. Eu acho que as redes sociais e os smartphones em particular devem ser vetados a jovens. Acho que
3: não... Até que idade, já agora?
19: Eu acho que pelo menos até aos 16 anos. E pode parecer muito isto, as pessoas às vezes ficam escandalizadas com esta opinião, mas mais uma vez recorro-me da biologia. Porque o cérebro adolescente não está pronto. Todos nós já fomos adolescentes, todos nós já convivemos com adolescentes, e até há quem diga que os adolescentes são insuportáveis. E porquê? Porque os adolescentes não têm regulação dos impulsos, regulação emocional suficiente, porque o seu cérebro desenvolveu-se desfasadamente. Primeiro os impulsos desenvolvem-se, nós sabemos isso, não é? A criança passa ao início da adolescência impulsiva, toma riscos, não é? Corre riscos, gosta de experimentação, e depois mais tarde começa a tornar-se mais ponderado e então fica adulto e então já pensa duas vezes e já pensa no que diz, já não diz logo, não reage com tanto dramatismo. Ora bem, não é, eu tenho uma presença nas redes sociais que é relativamente grande, mais do que eu alguma vez imaginei ter, para ser completamente honesto, porque eu era aquela pessoa que antes da pandemia dizia o Instagram não acho graça. Eu devo estar velho porque não percebo muito bem sequer como é que o Instagram funciona. E depois até te vou contar como é que eu entrei no Instagram. Foi para ver os diretos do Bruno Nogueira durante a pandemia, que toda a gente falava daquilo e pensei, isto deve ser genial, não se fala de outra coisa, vou ver, vou me inscrever no Instagram. Muito bem, quando me inscrevi no Instagram, além de ter visto os diretos do Bruno Nogueira, percebi que havia também a circular muita informação sobre saúde e sobre saúde mental que era muito errada. E por pessoas sem nenhumas credenciais científicas para falar sobre os assuntos. E pensei, não pode ser. Comecei a eu próprio mandar uns bitites nas redes sociais. E foi assim que a minha presença nas redes sociais
3: para existiu. Repor a verdade.
19: Tentar, pelo menos. Ou tentar, já que há tantos influencers a dizer disparates, eu tentei ser um, e eu odeio esta expressão, um influencer a dizer coisas científicas. Porque isso é uma das coisas que a nossa época também é rica. Coisa que me preocupa muito, que é a negação da ciência e a negação dos dados. A negação dos dados estatísticos, não é? Porque as pessoas emitem uma opinião normalmente extremada, é o que está a dar, opiniões extremadas, sem qualquer base científica para dizer, e pronto, e depois basta reproduzir aquilo infinitamente. Como as redes sociais também selecionam uma câmara de eco, porque quem me segue é quem gosta de me ouvir, e no meu feed aparece aquilo que eu gosto mais, porque foi aquilo que eu partilhei e foi aquilo que eu fiz like anteriormente, está o caldo entornado, porque eu estou sempre a ouvir-me ou a ouvir as mesmas coisas que eu já acho. E, portanto, vamos amplificar ideias sem base científica e sem dados efetivos. Isto é verdade para a ciência, para a medicina, é verdade para a política, para questões fraturantes da sociedade atual, como sendo a imigração, o acesso ao SNS, etc, etc. E, portanto, isto para dizer que, claro que eu falo tanto que às vezes me perco no meu próprio raciocínio, já deverás ter percebido, mas, tentando voltar ao ponto em que eu estava...
3: Tu sabes esse ponto?
19: Eu não sei já esse ponto, confesso.
3: Feliz...
19: Ah, já sei o quê? Já sei. Estava a falar das redes sociais e porquê é que eu parei no Instagram? Quem me está a ouvir pensa assim, este psiquiatra de facto já não está... As pessoas já acham todas que os psiquiatras não batem bem da bola. Eu quero negar essa suspeita, mas de facto a Inês disse na introdução que eu era entusiasta e aqui se vê que sou. Quando uma pessoa está nas redes sociais, era aqui que eu queria chegar, e faz post sobre qualquer assunto, mesmo que seja baseado em ciência, sem qualquer conteúdo opinativo, é interessante ler as caixas de comentários. Porque as caixas de comentários são, eu continuo a achar, surpreendentes e chocantes ao mesmo tempo. Porque, por exemplo, um dos comentários que eu ouço mais sobre algo, quando alguns temas surgem, por exemplo, o tema da cannabis, quais os efeitos da cannabis no cérebro, quais os efeitos da cannabis na adolescência, as próprias redes sociais, etc. E alguém discorda, o comentário mais coisa é assim, realmente tem é que ir informar-se melhor sobre o assunto e vai perceber que a cannabis na verdade é ótima para o nosso cérebro. Pronto. E eu pergunto, informar melhor ainda? Depois de 6 anos de curso de medicina, mais 5 anos de especialidade em psiquiatria, mais não sei quantas pós-graduações, onde é que esta senhora acha que eu devo ir informar-me? Portanto, esta valorização da opinião sobre ou acima dos dados.
3: Curiosamente, um dos comentários que eu mais leio é deixa essa substância que andas a fumar, não é?
19: Ah, exatamente.
3: Não em relação a
19: sim,
3: mim.
19: Estou a perceber.
3: É muito comum.
19: Sim, isso também revela estigma, não é? Porque normalmente quando a opinião é diferente da nossa, ou melhor, eu espero não fazer isto eu, mas em geral as pessoas associam opiniões, e como as opiniões estão muito polarizadas, opiniões diferentes da nossa estão normalmente associadas a não está bom da cabeça, ou não funciona bem da cabeça, ou é doente mental, ou fumou uns charros e por isso é que diz estas coisas.
3: É isso. Deixa-me voltar atrás,
19: claro.
3: Porque me entusiasmou. Primeiro entusiasmou uma ideia de que eu podia estar a fazer este programa, o Fala Com Ela na savana, seria muito mais interessante.
19: Me parece.
3: Não é?
19: Depende dos dias, não é? Depende, se a savana estivesse muito rica em predadores, não sei se
3: Não seria bom. Tu falaste aí nessa questão da ansiedade poder ser boa. Quando vamos para uma entrevista de emprego e estarmos um bocadinho nervosos ou ansiosos, pode favorecer a nossa performance. Uhum. Isto sou eu a dizer.
19: E dizes bem.
3: Nunca tinha pensado nisso assim. Ou seja, o facto de eu estar relaxada pode não ser favorável?
19: Pode. Por isso é que às vezes há pessoas que até... Por exemplo, na consulta isto é frequente, as pessoas dizem, não tem nada que eu possa tomar antes de fazer X coisa. E diz, eu tenho, mas eu acho que você vai ter uma performance pior. Porque, no fundo, a ansiedade como estratégia... Bom, já falámos do que é a ansiedade patológica e como é que o mundo nos está a deixar ansiosos. Mas se olharmos para a ansiedade individual nossa, do dia-a-dia, das tarefas, o seu objetivo era aumentar a nossa performance. Vamos olhar sempre à ancestralidade. Eu acho que é muito fácil perceber o comportamento humano quando olhamos para aquilo que foi selecionado pelos 300 mil anos em que estamos neste planeta. Aquilo que era aumentador da nossa sobrevivência é aquilo que nós temos hoje em dia. A diferença é que a nossa sobrevivência naquela altura não tem nada a ver com o momento em que vivemos e, portanto, as estratégias que eram boas no passado podem agora até ser disfuncionais, porque nós mudámos radicalmente o ambiente para o qual fomos selecionados. Mas a ansiedade, primordialmente, é para quê? Para então combater os perigos. Vamos supor um predador. Vejo um leão. Alerta. O leão vai-me matar, eventualmente. Vou ter que lutar ou fugir. Para isso vou ter que ter palpitações, que é aquilo que nós sentimos hoje em dia. Porquê? Frequência cardíaca aumentada, para ter o sangue a ser bombeado para o corpo, para ficar com os músculos com sangue. Aumento da frequência respiratória, aquela respiração afogante, para ter oxigênio, para ir também para os músculos e eu conseguir fugir do leão ou lutar com o leão. Uma capacidade de alerta, e a pessoa está alerta a tudo, está a ver se o leão ataca, se consigo fugir, para onde é que eu consigo encontrar um melhor caminho. Portanto, repara, isto é tudo para peak performance, como agora se costuma dizer também na gíria popular. Agora, e portanto, de facto, mesmo nos dias atuais, ainda que o ambiente seja muito diferente, nós estamos sempre a avaliar o perigo, na realidade. Por exemplo, para usar o exemplo que tu selecionaste aqui, a entrevista de emprego. A entrevista de emprego tem perigo porquê? Porque eu posso não ser selecionado, eu posso não ficar com o emprego e posso continuar desempregado. Portanto, se essa entrevista de emprego eu vejo-a como um potencial perigo, se me correr mal é perigoso para mim, a minha sobrevivência diminui porque eu não vou ser selecionado aqui neste grupo, não vou fazer parte daquilo que quero fazer, então é normal que eu ative uma resposta de ansiedade que faz o quê? Aumenta a frequência cardíaca, a frequência respiratória, disponibiliza recursos biológicos para eu estar melhor e funcionar melhor. Agora, se nós olharmos para a curva da ansiedade e da performance, é uma curva mais ou menos em U invertido. Zero ansiedade é muito pouco produtivo. E acho que qualquer pessoa reconhece isto, não é? Tenho uma coisa para entregar, um trabalho qualquer para entregar. Quando? Daqui a 2 anos é o prazo. Ok. Não vou fazer este fim de semana, em princípio, não é? Agora, não fiz nada e o prazo é hoje às 5 da tarde. Dificilmente eu também vou conseguir. A ansiedade sobe tanto, eu fico tão ansioso que bloqueio e não consigo fazer, até porque efetivamente o tempo não iria ser suficiente. Portanto, quando temos então uma curva em U, isto para quem nos está a ouvir conseguir visualizar, um gráfico em U, em que no eixo das abscissas, para quem ainda se lembra desta parte da matemática, que é a barra de baixo, a barra horizontal, no eixo das abscissas temos a ansiedade e no eixo das ordenadas, que é a vertical, temos a produtividade ou a performance. E temos, portanto, zero ansiedade, zero produtividade, porque daqui a 2 anos não me interessa para nada. Muita ansiedade torna-se difícil de gerir, bloqueia-nos, ficamos overwhelmed, ficamos assoberbados. Uma ansiedade intermédia é o ideal. É aquela em que nós estamos alerta, mesmo cognitivamente estamos mais funcionais, conseguimos desempenhar melhor durante um período de tempo. Agora repara, isto é verdade para um teste de uma hora, uma entrevista de emprego de meia hora, mas se tu tivesses que estar a performar, vamos usar este aportuguesamento da palavra performance, a performar durante um dia inteiro, e toda a gente já sentiu isso, começa muito bem, mas depois vai decaindo a performance. Porquê? Porque nós não estamos preparados do ponto de vista biológico para estar estressados de forma contínua. Tem que ser uma coisa aguda. Portanto, a ansiedade, para ser funcional, tem que ser aguda, pontual, de ajustamento àquele acontecimento e depois normaliza.
2: O problema é que é uma linha contínua muitas vezes, não é?
19: Ora bem, sobretudo no mundo em que vivemos, com estímulos permanentes e com solicitações.
2: Olha, vou pedir-te uma primeira canção. Sei que escolheste os Killers para começar.
19: Verdade. Não sei se fizeste de propósito, mas vem mesmo a propósito do que eu estou a dizer, porque eu estava a falar de preocupações, o mundo cheio de preocupações. Esta música que eu selecionei dos The Killers, devo dizer o seguinte: eu sempre adorei música. Quando tu me pediste para selecionar duas músicas, eu pensei assim, vou às minhas músicas, digamos, às minhas músicas favoritas, às minhas músicas que eu sempre penso assim, vou ouvir música, uma música que eu queira mesmo ouvir, ou aquelas mesmas músicas, aquelas mesmas bandas. Os The Killers, nomeadamente os álbuns mais antigos, não tanto os mais recentes, era uma dessas bandas. E é engraçado que eu verifiquei quando selecionei as músicas que ambas têm cerca de 20 anos, o que me surpreendeu, porque na minha cabeça as músicas são recentes e eu, portanto, isto quer dizer alguma coisa sobre a minha própria percepção da passagem do tempo. Mas não são recentes, têm 20 anos, mas ainda bem, porque este programa também tem 20 anos, vi no outro dia,
2: é,
19: e portanto estamos alinhados aí. E é engraçado que esta música que eu escolhi, que se chama All the Things That I Have Done, foi uma música que eu escolhi numa vez que, quando era ainda da faculdade, eu e um amigo meu, que continua a ser um grande amigo meu, que é atualmente anestesista, fizemos um piloto para a rádio, para uma rádio universitária, na tentativa de criarmos um programa para a rádio. Devo dizer que não foi selecionado e, portanto, nunca aconteceu. Foi só um piloto. E esta música...
2: Como é que se chamava?
19: A rádio? Não,
2: não, não, o programa. O não, programa.
19: Também não,
2: não
19: me
2: tinha,
19: lembro.
2: Não, não tinha.
19: Mas lembro-me que esta música foi uma das selecionadas, porque eu na altura já adorava a música. Mas agora, quando fui buscá-la e olhar para a letra, achei ainda mais apropriado que um psiquiatra trouxesse. Porque, no fundo, é uma letra que fala sobre como é que a nossa, o tempo passa, as coisas acontecem, nós fazemos coisas boas e más e às vezes culpabilizamos por aquilo que não correu tão bem ou porque algumas coisas não correram como nós queríamos. E eu vejo isso, todos nós passamos por isso, mas eu vejo isso surpreendentemente para mim na minha consulta em pessoas cada vez mais jovens, pessoas que acabaram de sair da faculdade e já estão num mindset de o que é que eu fiz de relevante até agora. E eu penso, poça, tu acabaste de sair da faculdade, porque é que tens que ter feito alguma coisa de relevante, não é? E acho que esta música, no fundo, vai dizer isso. Vai dizer que fazemos coisas boas, coisas más, mas no fim, the battle is won. Ou seja, with all the things that I have done. Porque tudo o que eu fiz, no fundo, construiu-me, construiu a minha vida, e isso deve ser visto como uma vitória por si só.
2: Muito bem, vamos ouvir.

0: O psiquiatra Gustavo Jesus no Fala Com Ela aqui na Antena 1 inaugura o ano aqui no Fala Com Ela a falar sobre ansiedade. Gostava também de falar sobre sono e parentalidade. Tu és pai de 3 filhos.
1: Verdade.
0: 7, 4 e 2 anos.
1: Logo, não tenho sono, não é? Não durmo. É isso que tu, não, essa ligação que estás a fazer.
0: Sono deves ter, embora não pareça, mas não sei se dormes muito. Mas esta questão do envolvimento dos homens nestas atividades, antigamente apenas entregues às mulheres, os homens perceberam que a masculinidade deles, por se envolverem mais no nascimento e no acompanhamento das crianças, não está posta em causa?
1: Eu gostava de dizer taxativamente que sim, mas eu acho que ainda não perceberam. Para ser completamente honesto, eu acho que uma parte dos homens felizmente percebeu, muitos homens perceberam, cada vez mais homens perceberam que a masculinidade não tem nada a ver com só ir à caça e não cuidar dos bebés, mas há muitos homens que ainda continuam a fazer essa dicotomia de tarefas versus sexo e versus masculinidade, feminilidade, que não faz para mim grande sentido, para não dizer nenhum sentido. Mas no meu caso em particular, nem é necessariamente uma coisa geracional, embora a minha geração seja uma geração muito mais aberta a isso e muito mais despreocupada com a ideia de que as tarefas domésticas ou as tarefas das crianças são para a mulher, que coisa que não me faz nenhum sentido, mas nem é uma coisa tão geracional assim, porque eu, na verdade, venho de uma família em que isso já era assim. E o meu pai, que tem atualmente 80 anos, era tão investido e tão envolvido nos cuidados aos filhos como eu sou. Também porque lhe calhou uma mulher, que é a minha mãe, que não está para papar grupos, digamos assim, nunca papou grupos, não é? Porque era muito emancipada desde sempre e professora universitária e uma péssima fada do lar, diga-se de passagem, com muito orgulho, acho eu. E portanto, eu já... É uma frase que eu digo muitas vezes, em que eu cito a minha mãe muitas vezes, é quando eu pedia à minha mãe para me passar uma camisa na adolescência ou início da idade adulta, ela dizia assim: filho, passas tu, que passas muito melhor. Portanto, isto foi basicamente a minha vivência, por isso para mim isto é o que é.
0: E tu ias passar?
1: Claro, eu ia passar e realmente passar uma camisa não dá assim tanto trabalho, se sermos honestos. Tu não dirias o mesmo?
0: Não
1: é porque não tens camisas tantas quanto eu tenho e portanto eu de vez em quando tenho mesmo que passar uma camisa e faz-te bem.
0: Eu assumo aqui que não consigo passar uma camisa.
1: Não é fácil, mas com o treino poderás lá chegar. Agora, isto para dizer o quê? Isto para dizer que
0: o envolvimento dos homens nestas...
1: Sim, ainda por cima eu também estou com uma mulher que é igual neste aspecto, não vê qualquer diferença.
0: Manda passar as camisas.
1: Não manda passar as camisas. Na verdade, nós mandamos passar a roupa fora porque nenhum de nós tem paciência para isso. Felizmente temos capacidade financeira, claro, para o fazer, porque nem toda a gente tem. Mas, por exemplo, a minha sogra, que no fundo é outra influência aqui neste triângulo, neste quadrângulo, sei lá muito bem, este poliedro, o meu filho agora está a estudar os poliedros, só fala disso. Portanto, neste poliedro, a minha sogra diz muitas vezes: a minha casa só tem cozinha porque vinha com a casa, porque eu não preciso. Portanto, estás a ver? Logo, para mim isto é um ambiente muito natural. Agora, deparo-me depois no dia-a-dia com outras formas de viver em que ainda existe uma desigualdade grande. E acho que temos que reconhecer que socialmente essa desigualdade continua a existir. E continua a existir socialmente uma desigualdade entre homens e mulheres, na distribuição das tarefas, naquilo que as pessoas habitualmente chamam a carga mental, que as mulheres têm que marcar as consultas, e com os filhos aqui, e com os filhos ali, e os homens só têm que trabalhar. Não é nada a realidade que eu vivo. Espero que seja a realidade de cada vez menos pessoas.
0: Como é que se desconstrói isso?
1: Olha, eu acho que é difícil desconstruir one-on-one. Portanto, tem que ser uma coisa mais sociológica, mais cultural. Embora seja no one-on-one que depois os efeitos sejam visíveis. O que eu quero dizer com isto é, como eu explico muitas vezes, eu tiro imenso prazer da relação com os meus filhos. Eu adoro estar com os meus filhos, estar a fazer os trabalhos de casa com eles, estar a passear com eles, estar a fazer outras tarefas quaisquer, até mesmo as tarefas habitualmente aborrecidas, como dar banhos e dar jantares, que é uma coisa diária que tem que ser feita. Mas tem momento, aquilo tem uma parte boa. E sobretudo aquela presença assídua na vida dos miúdos torna-me efetivamente muito mais próximo deles, inevitavelmente. Não é?
0: E também é quase uma higienização mental relativamente ao teu trabalho.

0: Agora, chamar às rotinas com os filhos descanso mental, isso é que eu não posso mesmo concordar, porque as rotinas de três filhos pequenos são tudo menos descanso. Eu às vezes, isto é uma piada que se diz, eu acho que já várias pessoas devem ter dito isto, que é, às vezes, à segunda-feira de manhã, eu vou descansar para o trabalho. Porque um fim de semana com três miúdos é muitas vezes duro. Eu não estou a queixar-me, repara, eu detesto também
1: esta...
0: É uma
1: escolha, vamos.
0: Claro, eu detesto esta ideia de que as pessoas têm os filhos e depois andam sempre a queixar-se dos filhos. Não é nada nisto que eu quero entrar, atenção. Só estou a responder à tua pergunta de é uma higiene mental. Não, acho que são coisas diferentes, têm papéis diferentes. Agora, o impacto afetivo da relação com os filhos é tão grande, é tão bom, é tão recompensador, que compensa todo o esforço que isso representa e toda a falta de descanso que isso traduz.
1: Tu dormes pouco, mantens a energia, como já se percebeu. Bom, cada caso é um caso, claro, não é? Como dizem também os médicos. mas no geral, nós andamos a dormir pouco, mal. Olha, os telemóveis, cá está,
0: não
1: ajudam. Durante muito tempo subestimámos o poder do sono.
0: Sem dúvida. Aliás, a forma mesmo como a própria organização social está feita, sendo que, mais uma vez, eu prefiro viver hoje em dia do que na savana. Apesar de tudo, acho que é melhor, é mais cómodo e tal, mais higiênico, por aí fora. Agora, não posso deixar de reconhecer que é perturbador para os nossos ciclos habituais. Porque se nós podemos encomendar o Uber Eats, passa publicidade, ou Glovo, ou outra coisa qualquer, às 2 da manhã, alguém está a trabalhar às 2 da manhã para nos trazer um hambúrguer que era completamente desnecessário, porque eu podia ter comido qualquer coisa que tinha em casa, ou tinha comido à hora normal e ia dormir. Portanto, isto para dar um pequeno exemplo de que a nossa sociedade está organizada de uma tal forma que é desrespeitosa para os ciclos vigília-sono. Eu não sei se isso é possível modificar ou como é que isso é possível modificar, mas acho que temos que olhar para a saúde das pessoas que trabalham. Isso acho que é uma coisa importante, que não seja talvez tão valorizada como devia, porque há coisas que fazem adoecer, necessariamente, no próprio trabalho. Já não estou a falar sequer do burnout, estou a falar de outras consequências mais graves de trabalhar por turnos. Por exemplo, o próprio trabalho por turnos, qualquer que ele seja, é deletério para a saúde mental e para a saúde física. Aumenta o risco de doença cardiovascular, aumenta o risco de doença autoimune. Portanto, há uma desregulação. A desregulação do sono é desreguladora para todos os sistemas biológicos. Porquê? Porque o sono é uma função que serve, no fundo, para limpar a porcaria que o corpo e o cérebro produziu durante o dia e fazer um reset. Ora, para se fazer esse reset, é preciso dormir um determinado número de horas num certo conjunto de condições. O ser humano é um animal diurno. Eu estou-me a rir porque a minha filha de 4 anos, no outro dia, disse-me assim: papá, eu acho que nós devíamos ser animais noctívagos, porque nós à noite nunca temos sono para dormir. Bom, ela teve uma certa graça, mas não disse verdade, porque nós somos animais tendencialmente diurnos. Portanto, quando começa a escurecer, a nossa melatonina começa a ser produzida e nós vamos ter sono. Se nós estivermos a perturbar tudo com luz artificial, com ginásio às 11 da noite, isso não vai acontecer. Portanto, isso vai ser perturbado. O nosso sono vai ficar perturbado em termos de qualidade e em termos de quantidade. Para que nós estejamos a dormir bem, é preciso dormir um certo número de horas, o que na idade adulta deve rondar 7 ou 8 horas por dia. E nesse sono tem que haver sono profundo, pois há várias coisas que perturbam o sono profundo, como sendo beber bebidas alcoólicas à noite, tomar certo tipo de medicamentos, fazer exercício físico muito tarde. Portanto, há muitas coisas que perturbam o sono profundo e o sono não fica tão profundo. Um sono profundo é fundamental para o tal reset cerebral. Por isso, a nossa regeneração cerebral, nós podemos até dormir 8 horas, mas se o sono não for profundo, não vamos estar bem no dia seguinte. Dito isto, eu de facto durmo pouco. Ou seja, neste caso, a minha resposta é, ou melhor, a frase que seria aplicável a este contexto seria: faz o que eu digo, não faças o que eu faço. Mas eu sou crítico da minha forma de dormir. Eu durmo de facto poucas horas. Eu também faço muitas coisas.
1: Tu queixas-te a ti próprio, não é?
0: Eu não me queixo muito, por acaso. Eu sou muito otimista e habitualmente não me queixo. Embora depois haja alturas em que estou extremamente cansado. Olha, talvez se queixe mais a minha mulher, quando quer ver alguma coisa, uma série na televisão à noite, eu instantaneamente adormeço. Porque de facto, quando há repouso, eu estou com uma carga de sono aumentada, porque eu não, como não durmo muito, muito, muito, mas vou dormindo, atenção, também não exageremos. Mas isto não é bom. Estou-me a criticar aqui em público e prometo a mim próprio, vou ouvir depois este programa daqui a um ano para ver se melhorei, dormir mais horas. Porque, embora... é uma escolha também, porque eu faço de facto muitas coisas, mas também não quero abdicar de coisas como acordar cedo, preparar os miúdos e ser eu também a levá-los frequentemente à escola.

0: não é? E isso, tudo isso vai comer tempo ao meu sono. Mas, epá, no deve e no haver, para já é esta a opção.
1: É viver.
0: Se isto vai ser bom para o meu cérebro a longo prazo, provavelmente não. Mas como eu ainda só tenho 40 anos, vou fazer aquilo que as pessoas habitualmente fazem, que é fingir que não estou a perceber, e depois daqui a 10 anos logo se vê. Mas com o plano de dormir cada vez mais.
1: Como é que descobriste que era mesmo psiquiatra que querias ser?
0: Olha, eu, na realidade...
1: Não era psiquiatra que querias
0: ser? Não, eu queria ser psiquiatra. Na verdade, eu queria ser psiquiatra depois de decidir que queria ser médico. Antes de ser médico é que eu não sabia se queria ser médico. Porque eu tinha interesse noutras áreas, em várias... Pronto, eu já se percebeu que gosto de fazer muitas coisas, como também já disse. E, portanto, a área da medicina interessava-me. Também pela diversidade de coisas que há para fazer, porque a medicina é muito vasta, quer dizer, ser médico pode querer dizer ter vidas completamente diferentes, não é? Mas também gostava muito de outras áreas, como sendo áreas mais técnicas, arquitetura. Portanto, eu lembro-me que até à última estava indeciso entre medicina e arquitetura e fiz o exame de geometria descritiva A, que não fazia parte do meu currículo porque eu estava em ciências, para poder também candidatar-me à arquitetura. E depois lá decidi que ia para a medicina. Estou contente com essa decisão, porque eu adoro ser psiquiatra. Quando entrei em medicina, foi com a ideia de ser psiquiatra. Depois, ao longo do curso, outras hipóteses se colocaram. E quando eu me aproximei do final do curso, eu achava que queria uma disciplina cirúrgica. Coisa que, hoje em dia, me parece completamente descabido, porque... As vidas dos cirurgiões são muito duras. Eu acho que não seria, não me coordenaria com isso, porque eles passam longas horas em pé no bloco operatório, têm noites muito difíceis com urgências para ser operadas, não é? Portanto, é uma vida, na minha opinião, dura e portanto, eu acho que não me adaptaria. Mas é engraçado que isto tenha acontecido comigo, porque agora, como psiquiatra, eu, entre outras coisas que investigo e estudo, deparei-me com estudos que mostram que o estigma em relação à psiquiatria em estudantes de medicina aumenta desde o momento em que um estudante entra até o momento em que entra em contacto com a psiquiatria e depois reduz. Ou seja, existe estigma em relação à psiquiatria e à doença mental em todo lado, incluindo nos médicos. Portanto, como o estudante de medicina vai contactando com outros médicos ao longo do curso, vai ficando com mais estigma das opiniões que vai bebendo dos outros sobre a psiquiatria e doença mental. E só quando depois vai à psiquiatria é que o estigma baixa, porque percebe, ok, isto são pessoas como as outras, os médicos são iguais aos outros e os doentes são pessoas normais que tiveram uma doença, que neste caso é mental, e que tem que ser tratada como as outras. Isto para dizer o quê? Eu próprio provavelmente sofri disto, porque se eu entrei com a intenção de ser psiquiatra, depois fui-me afastando e depois voltei a aproximar-me disso. Agora, porque é que isso é a minha área de interesse? Eu acho que, olhando agora, eu acho que a psiquiatria é fascinante, para já porque eu acho o comportamento humano muito interessante, não é? Compreender o comportamento humano em geral interessa-me. Depois, acho que sempre me interessou a representação da doença mental na cultura popular, no cinema, na televisão, na música, porque a doença mental está em todo lado. Os Nirvana têm uma música chamada Lithium, como sabes, é muito antiga. E outras, portanto, música, cinema, representam a doença mental e a psiquiatria há décadas. E isso é cativante para mim. Acho interessante este cruzamento entre a arte e a medicina, que na psiquiatria é mais rica, na minha opinião, do que nas outras especialidades. Mas, talvez, isto seja só a minha racionalização do tema, porque... Olhando retrospectivamente, eu acho que a minha mãe teve alguma influência nisto. Porque a minha mãe... A minha mãe é advogada e era professora de filosofia de direito, mas era uma grande aficionada da psicanálise. Sendo que eu não pratico psicanálise e não é uma corrente psicoterapêutica que eu, à qual eu adira muito, há outras a que eu adiro mais neste momento como psiquiatra. Mas a verdade é que aquela conversa e aquele conteúdo esteve presente nas nossas conversas desde muito cedo. E talvez isso tenha, eu penso que isso talvez me tenha influenciado. No presente, e depois como, digamos, como critério final, eu achei que as neurociências de uma maneira geral eram muito interessantes porque havia muito por descobrir. Ou seja, não vou, sem qualquer desprimor para, por exemplo, para os meus colegas cardiologistas, mas o coração é um órgão um bocado básico, não é? Já se sabe tudo sobre o coração já está tudo estudado. Sim. O coração, órgão. Agora, o coração sentir já é outra coisa. E onde é que está o coração sentir? Está no cérebro. E quem é que trata do cérebro? Os psiquiatras. Portanto, como vês, a psiquiatria é a especialidade mais interessante de todas. E a mais, talvez, ainda com terreno por explorar.
1: Tu achas, e isto quase a terminar, tu achas, e não querendo de todo subir o número de nem o preço das tuas consultas, tu achas que consegues melhorar a vida de algumas pessoas?
0: Eu pode parecer imodesto o que eu vou dizer, mas eu tenho a certeza que consigo melhorar a vida das pessoas que vão à minha consulta. Mas eu e muitos outros psiquiatras, não é? Não sou só eu. Isto para dizer o quê? A psiquiatria é ainda, na minha opinião, uma especialidade subvalorizada face às outras. Porquê? Isto em termos de opinião pública, não dentro da medicina, embora também, mas sobretudo na opinião pública, não é? Porque o cirurgião vai lá, corta, tira o tumor, não é? O cardiologista dá um medicamento que baixa a tensão, que baixa a pulsação. É aparentemente tão objetivo, não é? Tão tangível. A psiquiatria ainda há um bocado a ideia de que tem umas conversas com as pessoas e pode ser que aquilo resulte. Ora, embora seja verdade que nós temos umas conversas com as pessoas e que aquilo que nós dizemos seja importante, mas eu acho muito importante também dizer que as palavras têm poder. As palavras têm poder, sempre, não é? No nosso dia-a-dia, aquilo que nós dizemos pode influenciar aquilo que o outro vai pensar sobre esse tema a partir daí. Portanto, as palavras têm poder. Se essas palavras forem palavras treinadas, não é? Que é aquilo que um psiquiatra e também um psicoterapeuta faz, essas palavras têm uma intenção terapêutica, modificar uma forma de a pessoa se comportar, modificar a forma como vê um determinado tópico, uma distorção cognitiva, e isso claramente vai fazer diferença. E depois, a componente mais médico-psiquiátrica, ou seja, os tratamentos biológicos, a medicação, que também continuam a ser muito estigmatizadas, porque há a ideia de que, no fundo, um medicamento para o colesterol vai tratar um problema, mas um antidepressivo só vai ser uma muleta para a pessoa ir andando enquanto pode, está completamente errada. Os medicamentos psiquiátricos têm como objetivo tratar os sintomas, tratar as síndromas e recuperarem a pessoa ad íntegro, portanto, sempre que possível. Claro que isto nem sempre é possível, e há pessoas e certos tipos de doenças psiquiátricas mais graves e que vão ter sintomas crónicos, mas isso também é verdade nas outras especialidades. Portanto, acho que a psiquiatria, na qual eu me incluo, faz muita diferença na vida das pessoas por todos estes motivos.
1: Olha, e o que é um dia bom para ti, Gustavo?
0: Olha, eu acho muito difícil responder a essa pergunta. Porquê? Porque eu gosto de fazer muitas coisas diferentes. Portanto, se eu quisesse meter todas as coisas que eu gosto de fazer no mesmo dia, não seria um dia. Por isso é que eu durmo tão pouco, não é verdade? Mas, e por outro lado, também tenho muitas pessoas com quem gosto de estar que também estariam no meu dia. Portanto, para ser ótimo, o dia era impossível. Portanto, eu tenho que fazer top. Um top das pessoas e das coisas. E no primeiro lugar do top estão claramente os meus filhos e a minha mulher, a Catarina, mãe deles, com quem eu tenho que passar tempo para que um dia seja bom. Mas é engraçado que também é importante que esse dia tenha algum tempo sem os meus filhos estarem lá, para eu poder estar a conversar com a minha mulher em conversa adulta e em conversa reflexiva, que é impossível de ter.
1: E íntima.
0: Mas nem falo só da intimidade. Conversa íntima, sim, mas também conversa adulta, conversa reflexiva, que requer tempo e tempo para pensar, coisa que com uma criança a interromper 3 em 3 segundos, como tu te lembrarás da época em que tinhas uma filha pequena, não é fácil de fazer. E depois, também tempo de silêncio. Porque eu, pronto, um psiquiatra, acabamos de falar da psiquiatria, um psiquiatra, em princípio, não tem muito silêncio durante o seu dia, porque ou está a falar, ou está a ouvir, e depois está a refletir sobre aquilo que ouviu e a dar uma resposta e a tentar ajudar. E é importante ter silêncio, acho que o silêncio é fundamental para todos os nossos cérebros, e para o meu também, gosto de ter silêncio para refletir, para ler, que é uma coisa que eu faço menos do que gostaria, e para escrever, que é uma coisa que eu faço também com menos frequência do que gostaria. E portanto, se eu conseguisse fazer isto tudo num dia, um dia é bom, é mais que bom, é ótimo.
1: Olha, vamos terminar, ainda vamos falar mais um bocadinho na parte do podcast, mas vamos terminar com uma strokealhada, não é?
0: Sim.
1: Com Strokes.
0: Sim, os Strokes são uma banda que eu sempre gostei, que já vi ao vivo várias vezes
1: também,
0: e com
1: também
0: muito gosto, uns concertos melhores que outros, como tudo. E esta música em particular, eu adoro esta música, mais uma vez, já a adoro há 20 anos, o que também diz sobre a minha idade, claro, mas olhando agora, quando a selecionei para trazer aqui e fui ler a letra, pensei, como é que esta música tem 20 anos e a letra é tão atual? A música chama-se You Only Live Once e no fundo fala sobre, na minha opinião, assim, a súmula desta música é sobre a tolerância, sobre tolerar o que é diferente de nós. 1000 Ways to Speak Your Mind, 7 Different Religions, todo o tipo de diversidade cultural, religiosa, de feitios. 1000 Ways to Speak Your Mind, 7 You Like, por exemplo. Ou seja, é uma música que apela à tolerância. Aliás, ele próprio diz, I'll calm down, como quem diz, vou-me acalmar e vou get along with you. Ou seja, é possível mesmo que haja muita diversidade e pessoas muito diferentes de nós, encontrar pontos em comum, pontos de entendimento e de tolerância para todos nós get along, como dizem os The Strokes.
1: Vamos ouvir aqui na Antena 1, despedimos, mas ainda conversamos mais um bocadinho.

0: 3 horas no continente e na Madeira. 2 horas nos Açores. Edição do jornalista Pedro Guilherme.
1: Está a aumentar o número de portugueses preocupados com a desinformação. No entanto, o relatório Digital News Report 2026 revela que Portugal é um dos países onde mais se confia no jornalismo, embora tenha subido o número de pessoas que se afastou das notícias. Miguel Soares.
2: De 2021 para 2022, a quebra foi significativa. Passou de 7 em cada 10 pessoas interessadas em notícias para 5 em cada 10. E mantém-se. O investigador do Obercom e do Iberifier, Miguel Paisana, avança uma explicação.
3: Nesse ano tivemos umas eleições legislativas, tivemos uma vaga da pandemia e tínhamos a antecâmara da guerra da Ucrânia. E essa concentração de temas dois geralmente tende a ter um efeito um bocadinho repulsivo nos consumidores. O que ocorre depois disso é que esse interesse não aumenta, não volta a aumentar, portanto mantém-se estático nos 50, 51, 52%.
2: Já o número de pessoas preocupadas com a desinformação, sobretudo entre as que mais confiam no jornalismo tradicional, volta a aumentar, cerca de 76% dos portugueses, o que põe Portugal entre os países mais preocupados com o fenómeno.
3: O facto de pessoas estarem preocupadas não é em si sintoma direto de maiores níveis de literacia ou de outra coisa que o valha. Ou seja, é mesmo preocupação nominal declarada.
2: Cerca de metade dos inquiridos confiam nas notícias, muito acima da média global, que não chega aos 40%. Outro dado relevante do estudo é no acesso à informação. A televisão continua a ser a principal fonte de notícias, o que pode ter razões históricas.
3: No advento da democracia, 25 de Abril, portanto, a socialização para a democracia foi feita pela televisão, não é? É uma coisa curiosa, não é? Enquanto outros países foi anteriormente, com a rádio ter um papel mais preponderante, em Portugal foi a rádio e a televisão. E isso coloca-nos em linha com os países escandinavos, por exemplo, com os quais nem muitas coisas não nos comparamos, mas, por exemplo, ao nível da confiança em notícias e da confiança no serviço público de mídia, estamos a par desses países.
2: Depois da TV surgem as redes sociais, como principal porta de entrada para as notícias, à frente motores de busca e dos sítios de informação na internet. Só depois surge a rádio e mais abaixo a imprensa. De resto, são poucos os portugueses dispostos a pagar para aceder a notícias.
1: Entre os mais jovens, os criadores digitais ganham relevância, mas os meios tradicionais lideram em confiança e credibilidade. São dados do Digital News Report deste ano, o maior e mais abrangente estudo global sobre consumo de notícias digitais. A poucos dias do Parlamento debater e votar o pacote laboral proposto pelo Governo, o PCP insiste que não há nada de positivo na proposta e diz que o Executivo está praticamente isolado nesta matéria. Posições vincadas esta noite nas jornadas parlamentares do PCP, numa sessão pública na Marinha Grande. Foi lá que os comunistas garantiram, João Alexandre, que não há negociação que salve a proposta de alterações à lei laboral do Governo.
4: Pensavam ser um passeio no parque.
5: Foi numa sala com quase uma centena de pessoas, entre as quais vários sindicalistas, que o PCP reiterou o apelo e a crítica.
6: O nosso país diz que este pacote laboral está rejeitado.
5: Ao longo de cerca de 2 horas, a líder parlamentar e vários dirigentes ouviram queixas sobre a atual situação dos trabalhadores, que, acredita Paula Santos, estão unidos contra a proposta de um governo cada vez mais isolado.
6: Temos visto em vários momentos alguma desorientação e uma grande fragilização por parte do governo, porque estão cada vez mais isolados.
5: Alfredo Maia, deputado, critica a proposta de um banco de horas individual nas empresas.
7: O banco de horas é um verdadeiro assalto.
5: O deputado comunista faz as contas e dá um exemplo.
7: Se a Jerónimo Martins colocar em banco de horas individual 30 mil trabalhadores obrigados a dar 150 horas de trabalho à borla por ano, significa que cada um deles deixa de receber 1.000 euros. Ora, 30 mil a multiplicar por 1.000 significa que a Jerónimo Martins vai ganhar de lucro líquido, sem esforço nenhum, 30 milhões de euros.
5: Motivos que levam o PCP a antecipar um acordo para fazer passar a proposta do Governo.
7: A clara aliança dos setores mais conservadores, mais reacionários, diria, em ordem a viabilizar esta grave ofensiva contra os trabalhadores.
5: Com o PCP a sublinhar, na véspera do debate na Assembleia da República, que nunca teve dúvidas sobre de que lado estar perante o pacote laboral.
1: Jornadas parlamentares do PCP que decorrem até terminam esta terça-feira nos distritos de Leiria e Coimbra. Espreitamos o Mundial de Futebol e o jogo Irão-Nova Zelândia esta madrugada em Los Angeles, na Califórnia. Ao intervalo, o jogo está empatado com um golo para cada lado. É o encontro que falta num grupo G, depois da Bélgica e o Egito terem empatado também com um golo para cada lado. No grupo H, Arábia Saudita e Uruguai empataram a um golo ao início da madrugada em Miami. Os sauditas marcaram primeiro aos 41 minutos.

0: Mas Maxi Araújo, que joga no Sporting, repôs a igualdade ao minuto 80. Terminados os encontros do Grupo H, Uruguai e Arábia Saudita têm um ponto, tal como Espanha e Cabo Verde, que empataram a zero ao final da tarde. O presidente dos Estados Unidos afirma já ter assinado a versão eletrónica do memorando de entendimento com o Irão e garante que o Estreito de Hormuz vai reabrir. O acordo permite o fim dos combates e o início das negociações sobre a questão nuclear. Já o vice-presidente norte-americano vai participar na cerimónia de assinatura formal do documento, na sexta-feira, na Suíça, mas da última entrevista de J.D. Vance percebe-se, João Coraceiro, que ainda há muito a discutir entre Washington e Teherão.
1: Na CNN Internacional, J.D. Vance diz que o memorando de entendimento dos Estados Unidos com o Irão é um documento genérico, de página e meia, e que as negociações técnicas vão ser decisivas para definir os vários pormenores do acordo. Depois, a NBC, a garantia do número 2 da Casa Branca, de que os inspetores nucleares vão ter luz verde para regressar ao Irão e que a destruição dos estoques de urânio altamente enriquecido vai ser feita pelos Estados Unidos e pela Agência Internacional de Energia Atómica. Teherão ainda não reagiu. A diplomacia iraniana insiste que a discussão sobre o programa nuclear só vai acontecer numa segunda fase. Para já, o acordo prevê o fim imediato dos combates e a reabertura total do Estreito de Hormuz a partir de sexta-feira, de acordo com Donald Trump. Para já, prosseguem os esforços de desminagem daquela via marítima. Num tema sensível, o Líbano, o presidente dos Estados Unidos diz que quer resolver a situação no país, mas se o Irão insiste que uma das cláusulas do acordo é o fim das hostilidades no Líbano, Israel reitera que não vai abdicar das posições no sul do país.
0: De resto, os combates entre o exército israelita e o movimento islâmico Hezbollah continuavam nas últimas horas. Sexta-feira é a data de cerimónia da assinatura formal do acordo entre os Estados Unidos e o Irão. O exército norte-americano não acredita que haja sobreviventes na sequência da queda de um bombardeiro B-52 que se despenhou esta noite na Califórnia com 8 pessoas a bordo. O aparelho caiu pouco depois de levantar voo da base aérea de Edwards no início de uma missão de rotina. Em comunicado, as FIAs da base militar confirmaram que as primeiras indicações recolhidas apontam para a morte de todos os tripulantes. As autoridades militares dos Estados Unidos já abriram um inquérito para apurar as causas deste acidente.
2: Edição do jornalista Pedro Guilherme. 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

0: Bem-vindos à emissão de hoje do Gramofone, em que viajamos para fora da música popular e nos centramos na música clássica, ou erudita. Ou então não é bem assim, porque isto anda tudo ligado, como escreveu nos anos 70 o poeta e jornalista Eduardo Guerra Carneiro. Isto vem a propósito do livro Lusitana Música, clássicos da discografia portuguesa de música erudita, da autoria do musicólogo Tiago Manuel da Hora, acabado de editar pela MPMP, Património Musical Vivo, e que nos propõe uma viagem pela história da música erudita, editada em disco em Portugal, desde os anos 60 até à atualidade, apesar de em termos históricos o livro recuar também a tempos anteriores, para que nos possamos conhecer de uma forma verdadeiramente mais completa. Estamos então aqui à conversa precisamente com o Tiago Manuel da Hora. Obrigado, Tiago, por estares aqui, por abrires aqui as páginas do teu livro de várias formas, aqui no nosso gramofone. Queria perguntar-te desde já, Portugal conhece, Portugal, os portugueses, conhecem minimamente a sua música de feição erudita?
1: Olá, antes de mais, João Carlos, muito obrigado também pelo convite, é um prazer estar aqui. Respondendo já à tua pergunta, Portugal conhece... acho que há diferentes camadas dentro desse fundo de conhecimento. Eu diria que, grosso modo, conhece mal desse património. Claro que há uma camada mais pequena que se dedica mais ou que se interessa mais por esse fundo, mas efetivamente...
0: É um nicho.
1: É um nicho, infelizmente, sim, é um nicho. Talvez um bocadinho, ao contrário, até poderíamos dizer, às vezes, do que podemos encontrar na literatura, em que efetivamente há nomes incontornáveis que, de uma forma ou de outra, os portugueses reconhecem, mesmo muitas vezes não conhecendo propriamente
0: quem são as pessoas,
1: quem são as pessoas ou que textos escreveram, mas reconhecem esses nomes e sabem que são nomes importantes dentro daquilo que é a nossa história, por exemplo, a literatura. No caso da música, eu acho que acontece precisamente o inverso. Muitas vezes, até se falarmos de Mozart a uma criança ou mesmo a um adulto, mesmo que ele nunca tenha ouvido a música de Mozart, sabe que se trata de uma grande figura da música, mas se calhar, se falarmos de outro compositor, sobretudo de origem portuguesa,
0: não sabe.
1: Ele não sabe se ele é músico, se foi de que área, digamos assim, provém esse nome e esse legado. Portanto, efetivamente, talvez tenhamos muito a fazer ainda nesse caminho, sim.
0: Se tivesses que escolher, eu sei que isto muitas vezes é ingrato, mas se tivesses que escolher uma época histórica como a época sobre a qual a época que te exerce mais fascínio, escolherias a música antiga ou isto é mesmo uma escolha muito ingrata?
1: Eu nesse caso acaba por ser se calhar um paradoxo, mas eu acho que faz sentido, que é, se eu tiver que escolher um período ao qual por regra dedico mais atenção, ou pelo menos...
0: Ou seja, por paixão, por razões estéticas, por várias razões.
1: Seria, efetivamente, a música antiga, apesar de eu gostar muito, muito, muito, muito do repertório, de diferentes tipos de repertório do século XIX.
0: Romântico,
1: mas efetivamente, sim, período romântico e...
0: Final de século...
1: Sim. O século XIX tem muitas camadas, não é? Nós temos a tendência a chamar-lhe romantismo, que acaba por ser um movimento e não um período. Mas efetivamente o século XIX a mim agrada-me imenso, muitas nuances, os diferentes tipos de repertório, até as diferentes, digamos assim, fações entre a música absoluta de Brahms, por exemplo, e a música programática de Liszt e Wagner e por aí fora. Mas efetivamente, olhando de uma forma mais pragmática, é na música antiga que eu centro maioritariamente as minhas atenções, mas, na verdade, se formos corretos, é na música antiga tratada nos nossos dias, não é? Porque
0: sim,
1: quando falamos em movimento da música antiga, na verdade estamos a falar do século XX, século XXI.
0: Portanto,
1: por isso eu dizer que é um paradoxo, porque, ao fim e ao cabo, eu trabalho sobre o século XX e XXI, sobre o nosso tempo, mas sobre muito daquilo que no nosso tempo se faz sobre esses períodos históricos, não é? Sobre a música antiga. Até porque muitas das coisas que quando falamos em produção discográfica, agora já que falamos no livro, muitas das coisas que nós vemos acontecer na música clássica ou na música erudita, E também na música antiga cruzam-se
0: com a música
1: necessariamente
0: popular.
1: Com a música de tradição popular, com os diferentes repertórios, porque na verdade as editoras muitas vezes são as mesmas numa determinada altura, não é? E o contexto, ao fim e ao cabo, às vezes até acaba por ser o mesmo. O contexto social, por exemplo, e político, que tem muito a dizer na nossa história da música também, não é? Portanto, na verdade, o período sobre o qual eu mais trabalho é o século XX e XXI, mas na perspectiva de como é que esse período olhou para o passado.
2: Então vamos ver agora precisamente como é que a década de 60 olhou para a primeira metade do século XVIII, com uma gravação da histórica coleção Portugal e Música da Philips Francesa, em que a Orquestra de Câmara Gulbenkian é dirigida pelo maestro Renato Rótulo. É o primeiro andamento do concerto para cravo e orquestra de Carlos Seixas, sendo aqui solista o italiano Ruggero Gerlin.

0: Carlos Seixas, o primeiro andamento do seu Concerto para Cravo e Orquestra, numa edição em LP de 1966, pela Philips Francesa, com a Orquestra de Câmara Gulbenkian, dirigida pelo italiano Renato Rotolo, e com outro transalpino no Cravo, Ruggero Gerlin. Estamos à conversa no gramofone de hoje com o musicólogo Tiago Manuel da Hora, que nos traz o seu livro Lusitana Música, clássicos da discografia portuguesa de música erudita, acabado de publicar. Tiago, estávamos a falar dos repertórios e das pessoas se cruzarem. Os instrumentistas que gravam muitos destes discos que aqui referes no teu livro são instrumentistas que estão também presentes em muitos trabalhos de música dita popular, de cantautores, de cançonetistas, de várias épocas e de vários géneros. Portanto, em Portugal é impossível um músico, um instrumentista, centrar-se num género, não é? Se calhar nem é desejável de todo. Não sei qual é a tua visão.
1: Sim, acho que essa ideia de uma... Claro que há uma questão importante que é isso que faz também, muitas vezes, os grandes músicos, é a sua capacidade de dedicação à especialização num determinado repertório, num determinado instrumento, numa determinada prática interpretativa, mas pensar que trabalham, digamos assim, numa bolha é uma ilusão, ou pelo menos é um erro, porque na verdade, e cada vez mais, nos nossos dias isso é premente, esse diálogo entre diferentes repertórios, até a forma como repertórios não eruditos vão influenciar aquilo que é o crescimento formativo dos músicos, isso são aspectos que, na verdade, para além de serem muito positivos, não é?
2: Sim.
1: Para uma formação mais completa, do ponto de vista da estética auditiva, do ponto de vista do conhecimento daquilo que é produzido no seu tempo, acaba por ser também inevitável, digamos assim, não é?
2: Isto não é só cá, é a nível internacional.
1: Sim, a nível internacional, claro que sim. E lá está, e muitas vezes nós vemos um bocadinho isso quando olhamos para este livro, acho eu, que é, sobretudo, o primeiro capítulo, que nos demonstra que, como eu dizia há pouco...
2: Todo o grande primeiro capítulo, não é verdade?
1: Sim,
2: antes
1: ou seja...
2: Antes de entrares no âmago,
1: sim,
2: das coleções.
1: Sim. Muito do que ali está é vertido também para outros repertórios, se quisermos, não é?
2: Sim,
1: o desenvolvimento das editoras e tudo mais, não é? Quer dizer, mesmo as grandes figuras que estão por detrás desta história, que na verdade é um dos objetivos deste livro, que é trazer também à luz...
2: A história da música gravada.
1: Sim, a história da música gravada, não é? E quem foram as figuras que na verdade estão um bocadinho apagadas, se nós não fizermos um trabalho deste tipo. Figuras como, por exemplo, técnicos de som, produtores e tudo mais.
2: O Ribeiro, por exemplo.
1: O Hugo, por exemplo, é um caso paradigmático daquilo que estamos a dizer, não é? Da mesma maneira que trabalhava e gravava música erudita, no dia seguinte tinha que gravar
2: Amália,
1: sim, e outro repertório mais pop rock ou o que for, não é? Sim, sem dúvida alguma.
2: Uma diversidade. Este livro parte de uma série de programas que tu fizeste para a Antena 2 em 2018. O que, logo na altura, pensaste que isto poderia vir a dar um livro ou é uma ideia recente?
1: Não, originalmente não pensei no livro. Na verdade, alguns dos textos já foram publicados originalmente em 2014 para uma rúbrica que eu tinha na revista Glosas, do MPMP, que é precisamente a editora que quis também, ao fim e ao cabo, avançar com este projeto de livro. E depois houve então este programa para a Antena 2, em 2018-2019, onde, além de usar alguns textos que já tinha publicado antes, precisamente na Glosas, acrescentei novos episódios, digamos assim, novos textos, e portanto, e pronto, entre 2019 e até há 2-3 anos para cá, a coisa ficou, digamos assim, em stand-by, e depois, entretanto, efetivamente fui pensando que poderíamos construir este livro e pronto, e a coisa aconteceu. E pronto, e agora estamos aqui a falar dele.
2: Tu falas na década de 70 como um período-chave, pelo aumento grande de edições.
1: Sim.
2: Isso já vinha a acontecer mesmo antes do 25 de Abril, mas acentuou-se depois, não é verdade?
1: Sim, é. Na verdade, nós temos assim, de uma forma muito genérica, 4 grandes períodos naquilo que é a produção fonográfica de música erudita em Portugal. Produção e edição, que eu vejo como coisas diferentes, naturalmente, não é? A edição, pensando aqui na parte da publicação, mas falando na produção, ou seja, termos equipas portuguesas que vão elas gravar com intérpretes portugueses ou não, mas intérpretes estabelecidos cá, que depois essa produção então vai ser transformada numa edição, mas todo esse processo, digamos assim, feito no contexto português, é algo que só acontece a partir dos anos 70. Sim. No contexto precisamente da Valentim de Carvalho. Antes disso, temos um período ali nos anos finais dos anos 50 e anos 60, que temos uma produção portuguesa, mas a edição é sobretudo internacional. Mesmo catálogos, por exemplo, como catálogos de gravações, por exemplo, de iniciativa da Fundação Gulbenkian, eram publicados nessa época ainda em etiquetas internacionais, que a também Philips. A Philips e a Deutsche Grammophon, no catálogo que eles tinham de música antiga, que era Archiv Produktion, mas também, naturalmente, porque esses catálogos também garantiam à partida uma maior distribuição, não é?
2: Visibilidade.
1: É,
2: aliás,
1: sim,
2: e houve reconhecimento até ao nível do prémio.
1: Sim, vários prémios. Claro que depois, a partir dos anos 70, houve, e também por via das transformações sociais e políticas, houve um contexto mais benéfico para a produção nacional, até por causa da criação da Divisão de Música da Secretaria de Estado da Cultura, em 1976, logo aí. Houve, na verdade, um novo estímulo, uma iniciativa até de apoio a muitas gravações, até com a criação, logo a seguir, da Discoteca Básica Nacional, que depois se transformou em Portugal Som, não é? Portanto, há aqui um novo contexto que é benéfico a esse crescimento da produção cultural e, por via disso, também da produção discográfica. E depois temos um grande boom no final dos anos 80 e dos anos 90, mais uma vez, também em parte, acontecimentos não necessariamente musicais ou artísticos, têm a ver muito também, entre outras coisas, por exemplo, com a lei do mecenato, com a entrada para a CEE, ou seja, um novo contexto que naturalmente também beneficiou
2: a chegada de dinheiro em massa.
1: E ao fim e ao cabo isso também beneficiou a produção de novos produtos. Ainda também bem. Até para exportação, não é? E pronto, e depois temos os últimos 20, 25 anos em que isto mudou completamente e tem mudado sistematicamente, seja do ponto de vista dos suportes, seja do ponto de vista do tipo de editoras, não é? Cada vez temos editoras mais pequenas, edições de autor, mas ao mesmo tempo muitas mais entidades editoriais do que antes, não é? Portanto, portanto, há aqui, eu vejo aqui diferentes fases, anos, não é? E pronto, este livro também, uma boa parte do que nós temos aqui, como dizias, começa nos anos 60, para podermos ter, sobretudo, essa mostra da produção nacional, não é? Não é tanto de que discos circularam em Portugal de música erudita, mas também a própria produção e a edição feita em contexto português.
2: Sim. Há aqui várias abordagens também. Eu estou a pensar no capítulo em que falas no mestre Álvaro Cassuto, de forma mais preponderante, com o impacto também das obras gravadas em disco de compositores internacionais, através das gravações da Nova Filarmonia Portuguesa.
1: Era uma coisa que praticamente não se fazia, gravar repertório não português. Nós tendemos a pensar, falta muito para gravar de repertório português, não se grava música portuguesa. Na verdade, em Portugal, grava-se maioritariamente música portuguesa.
2: Sim.
1: O problema é que ainda há muita para descobrir, mesmo assim, e para gravar.
2: E depois, no caso dele, o ter gravado para a Naxos e para a Marco Polo,
1: claro,
2: do João Domingos Bontempo, do Luís de Freitas Branco, do Jolly Braxton.
1: Sim.
2: Ou seja, se calhar a nossa música tem mais público lá fora do que nós julgamos, não é?
1: Eventualmente, sim. Claro que muitas vezes os intérpretes, sobretudo os intérpretes e os produtores, têm que tomar decisões, porque não é todos os dias que se grava um disco, né? E muitas vezes há que tomar decisões. E muitas vezes optamos por ir, digamos assim, pescando o diferente repertório que está por gravar. Isso também traz esse extra de novidade, não é? De ser uma primeira gravação, portanto, reveste-se também dessa novidade, e também pode ser, por essa via, um argumento interessante, não só para o contexto português, mas talvez, infelizmente, com mais sucesso e mais adesão até às vezes fora de Portugal, sim.
2: E há o caso do Fernando Lopes Graça, a quem dedicas também um capítulo, e ele pode
1: ser
2: mais referido também, um dos nomes aqui muito referido no teu livro. É um compositor que é um dos compositores portugueses mais presentes em disco, e isto acontece, tu dedicas aqui especialmente à década de 70, que é bastante produtiva, mas ele já na década de 60, portanto, estava bastante presente em disco. E é curioso pensarmos que um nome que era manifestamente contra o regime do Estado Novo tivesse tantas gravações. A que é que achas que se deve esta preponderância de edições discográficas de obras do Fernando Lopes Graça, Tiago?
1: Bom, eu creio que, por um lado, a partir dos anos 70, tem muito a ver também com essa
2: Aí já estás a dizer depois de 74, não é?
1: Sim, depois de 74, sobretudo, tem muito a ver precisamente com essa mudança de paradigma, sim. Em que o Graça até se torna, acaba por se tornar em parte um dos símbolos, dentro da música erudita, um dos grandes símbolos, não é? Do, digamos assim.
2: Compositor do Novo Portugal, quase.
1: Sim, compositor do Novo Portugal, sim, exatamente. Por outro lado, antes disso, eu creio que tem muito a ver com a possibilidade de ele conseguir fixar alguma da sua obra, digamos assim, menos passível de ser censurada, em disco, e por via desse meio isso facilitar, digamos assim, alguma circulação, alguma fixação desse repertório que muitas vezes não podia ser ou não era apresentado em concerto, ou era apresentado em concerto com muitas restrições, acontecendo a mesma coisa na rádio, não é? Na emissora nacional. Portanto, eu creio que era uma via menos, menos passível de ser censurada, e temos que olhar também muito para o repertório que nessa época foi gravado do Graça, que era um repertório, digamos assim, menos, menos passível, como eu dizia, de ser, ser visto como uma ameaça, digamos assim, ao regime e aos preceitos do regime. E eu acho que tem muito a ver com isso. Por outro lado, tem muito a ver também com algo que, paradoxalmente, poderia ir um pouco ao encontro do espírito do Estado Novo, que era muito desse repertório, era repertório coral, muito centrado nas harmonizações do cancioneiro popular português ou de repertório de cariz mais tradicional, que encarnava na perfeição, em grande medida, nesse espírito do orgulhosamente sós, no espírito da aldeia mais portuguesa de ironia, de Portugal, né? Sim, nesse Portugal um pouco a preto e branco, em parte, orgulhosamente rústico, digamos assim.
2: Mas eu te digo pelo mero facto de ser dada a possibilidade de ele gravar tanto, porque nenhum outro compositor teve esta possibilidade, nem de certo, nem de longe.
1: Sim, sim, sim. Também temos que ter em consciência que o Graça era alguém muito...
2: Mexia-se bem.
1: Sim, muito persistente. E vemos isso quando olhamos para a obra dele, para a forma como ele muitas vezes nunca estava satisfeito com aquilo que escrevia. Muitas revisões, as suas obras têm muito repertório que tem duas, três, quatro versões que ao longo do tempo ele vai revisitando com diferentes versões de diferentes décadas. Portanto, eu tenho trabalhado muito sobre o repertório de Graça, tenho participado para além de outra... Para além do meu trabalho na área da musicologia e da investigação, que às vezes se cruza com o Fernando Lopes Graça, tenho gravado muitas coisas do Graça, e muitas delas, ou a maior parte até, que nunca tinham sido gravadas ou que nunca tinham sequer sido tocadas em público.
2: Ele tem uma obra,
1: ou seja,
2: gigante.
1: Que nunca foram ouvidas, não é? É uma obra gigante. E muitas delas têm diferentes versões, ou têm algumas... Tem versões que não foram acabadas e que nós temos que muitas vezes até usar mais do que uma versão para conseguir chegar a uma versão completa. É um trabalho que eu tenho feito muitas vezes com o Nuno Verde Almeida, e ele tem se dedicado muito a isso. E é um desafio, e o Nuno muitas vezes tem que ter esse trabalho, digamos assim, de descodificação, não é? De qual a versão mais... mais definitiva que nós podemos assumir que o Graça aceitaria, digamos assim. E nunca sabemos bem se seria aquela, porque dependeria também muito das luas. Mas isto para dizer que era alguém muito inconformado, seja a nível político, seja a nível da sua carreira artística. Ou seja, e esse inconformismo também lhe permitiu, ao fim e ao cabo, acho eu, ter força para continuar mesmo com todos os constrangimentos e com todas as vicissitudes, porque passou a ter continuado sempre a compor, nunca ter desistido em alturas que não tinha praticamente encomendas e continuava a compor. E portanto eu acho que isso traduziu também para essa ideia de gravar. Ele tinha muito esse sentido de querer gravar o seu repertório. Nós vemos isso na correspondência dele, a preocupação em ficar fixado e registado obras que ele ia terminando. Eu acho que isso também tem muito a dizer
2: sobre esta quantidade,
1: em resposta
2: de
1: edições, a isso. Eu acho que sim.
0: Vamos então ouvir uma das muitas obras de Fernando Lopes Graça gravadas em disco. neste caso o poema Mar de Setembro, de Eugénio de Andrade, que deu título ao livro de 1961, do poeta, e ao ciclo de canções que Lopes Graça compôs entre 1961 e 62, com estreia parcial em fevereiro do ano seguinte na emissora nacional, e que depois seria alargado em 1974 e 75 com mais três adaptações de poemas de Eugénio, com vista à gravação em LP pela Valentim de Carvalho. Em todos esses momentos, o cantor é o tenor Fernando Serafim e ao piano está o próprio Fernando Lopes Graça. Mar de Setembro.

0: Mar de Setembro, de Fernando Lopes Graça, pelo próprio, ao piano, e com a voz do tenor Fernando Serafim, numa gravação editada em LP, em 1975, que juntava este ciclo de poemas de Eugénio de Andrade a um outro mais antigo, As Mãos e os Frutos. No gramofone de hoje recebemos o musicólogo Tiago Manuel da Hora e o seu livro recém-publicado Lusitana Música, clássicos da discografia portuguesa de música erudita, que nos apresenta páginas escondidas da história das nossas gravações neste campo artístico. Tiago, há aqui um compositor de uma geração bem mais nova do que a do Fernando Lopes Graça, a quem também dedicas um capítulo. Estou a falar do Jorge Peixinho, que na década de 70 começa a gravar, também de uma forma assídua, várias das suas peças. As linguagens musicais contemporâneas em que ele se movia têm também a ver com esta questão de pôr em causa um regime, não é verdade?
1: Sem dúvida, sim. Podemos dizer que é outro tipo de inconformismo, não é? Do ponto de vista estético, em relação, por exemplo, comparando com o Graça, mas tem muito a ver com isso. Mesmo os temas das obras ou de parte das obras que nós vemos aqui, aliás, por exemplo, um dos discos que são referidos nesse texto.
0: Tem a obra CDE.
1: Tem a obra CDE, que é uma obra claramente, diretamente e taxativamente, portanto, política, do ponto de vista da representação e de uma homenagem, digamos assim, ao próprio movimento político do CDE.
0: Comissão Democrática Eleitoral.
1: Exatamente, e agora que refere já agora o Peixinho, permite-me só fazer aqui uma referência importante, que é... nos diferentes textos que nós temos, portanto, este livro tem duas partes. Tem uma primeira parte, que é, ao fim e ao cabo, uma síntese histórica da edição fonográfica de música erudita no nosso país, se bem que uma boa parte dela cruza-se com os outros repertórios. Mas na segunda parte temos então esses textos e um dos critérios que para mim foram importantes foi precisamente, para além de falar de diferentes tipos de editoras, de diferentes tipos de repertórios, foi precisamente chegar a diferentes gerações de músicos que participaram neste contexto, não é? Por daí termos o Peixinho, termos o Graça, mas também termos música antiga. Portanto, procurei ser o mais diplomático possível com a própria discografia, naturalmente também com algumas escolhas que se cruzam com o meu gosto pessoal, não é? Mas sobretudo ter aqui uma amostra. Este livro é pensado para o grande público, não necessariamente no contexto académico, apesar de ter como base a investigação científica e histórica, mas é um livro pensado também para o grande público, e eu acho que espero ter conseguido ilustrar também essa diversidade, não é, de linguagens e de perfis de quem participou neste contexto. Daí também este texto do Peixinho trazer-nos, por exemplo, o grupo de música contemporânea de Lisboa que ele formou e que, na verdade, se calhar muito pouca gente conhece e teve um papel fundamental precisamente não só na divulgação da música contemporânea portuguesa nos últimos 60 anos, basicamente, mas precisamente, como tu dizes, também em ser um dos grandes representantes dessa vanguarda que, ao fim e ao cabo, aparece como uma reação, não é? E uma resposta a esse período de transformação também social e cultural, não é? Que muitas destas figuras, apesar de em muitos casos não terem tido um papel político, tiveram uma importância fundamental do ponto de vista do papel artístico.
0: E com pedagogos, não é?
1: Sim, sem dúvida alguma.
0: Até
1: na importação de muito o que se fazia fora do país, não é? Porque o simples facto de estarmos a falar de música de vanguarda, muitas vezes, levantava alarmes como uma profanação dos princípios do espírito deste país que estava aqui, não à beira-mar plantado, mas à beira-mar isolado, não é?
0: Sim. Tu dedicas aqui, posso dizer, dois capítulos, porque um deles tem a ver também com as gravações da Nela Maissa, mas com, uhum. Um depois mais acentuadamente à Discoteca Básica Nacional, que já referimos, portanto, a partir de 1977, no âmbito da Secretaria de Estado da Cultura. Foi definitivamente um momento de transformação, porque vem fazer luz sobre compositores e obras que estavam literalmente guardadas em arquivos, não é verdade?
1: Completamente. Nós, na verdade, aqui temos três...
0: 35 anos de edições.
1: Sim, sim. Nós temos aqui três textos que se cruzam com esse fundo, com esse catálogo. O Daniela Maissa, que gravou a integral para piano de Bom Tempo para a Discoteca Básica Nacional, como dizes. um texto com gravações históricas de Freitas Branco que foram recuperadas em disco também para o catálogo da Portugal Som. E esse texto chamado Folhas Soltas sobre alguns tesouros da Discoteca Básica Nacional de Portugal Som. Sim. Há que dizer que estes textos...
0: Estava esquecendo uma espécie... Freitas Branco.
1: Este que tu referes é uma espécie de um mosaico que, na verdade, foi

0: para gravar o grande repertório orquestral português, sobretudo do século XIX, final do século XVIII até ao início do século XX. Mas depois, pouco depois, a partir sobretudo do início dos anos 80, a coisa também já se começou a reconfigurar e já começou a aparecer algum repertório de música antiga. Pronto, e ao fim e ao cabo depois estendeu-se a Discoteca Básica Nacional, que foi rebatizada em 86 como Portugal Som, estendeu-se ao, a todo o repertório português, a diferentes períodos. Depois passou por diferentes etiquetas que acabavam por fazer a representação, era que faziam a representação, as mais assim, as que tiveram mais tempo foi a Strauss nos anos 90 e depois a Numérica no e fim. Pronto, e depois em 2015 a coisa terminou.
1: Mas deixou um vazio real.
0: Deixou um vazio, um vazio real, e deixou dois problemas que, como eu dizia, daí eu pegar na Direção-Geral das Artes, que a Direção-Geral das Artes, nos últimos anos, aparenta estar interessada em recuperar, e por isso ter feito, entre outras iniciativas, uma rúbrica na Antena 2 que passou durante um ano sobre alguns discos e algumas franjas, digamos assim, desse catálogo, mas deixou dois problemas. Um deles é que era um fundo que ficou por completar, porque lá está, ainda há muito repertório por gravar, e era importante que o Estado, em vez de abrir concursos em que eventualmente alguns projetos de gravação de repertório português inédito possam surgir e eventualmente ser apoiados, tomasse a iniciativa de identificar algumas peças-chave e gravar essas peças-chave. Isso é uma obrigação do nosso Estado, da mesma maneira que, por exemplo, os museus e monumentos de Portugal têm obrigações com o património monumental português. Só que nós temos dificuldade em olhar para as gravações como monumentos, porque infelizmente, ou felizmente, a música não é palpável. Nem é visível, na verdade. Não é?
1: Não,
0: esse é um problema.
1: Disco,
0: é? E por outro problema é que, na verdade, também falta, mesmo para o que existe já gravado, que ainda é um fundo de largas dezenas de discos, falta a disponibilização, por exemplo, nas plataformas digitais.
1: Aqui também, não é?
0: Essa música não é conhecida pelo público, não é conhecida pelos jovens, não é conhecida por alguns músicos que não têm acesso a essas gravações, por exemplo.
1: E na realidade pertence a todos,
0: exatamente.
1: E a todos por fazer parte de uma estrutura do Estado.
0: Exatamente. Ou seja, quer dizer, na verdade, lá está, como estamos a falar de gravações, interessa a poucos, mas na verdade é um problema relativamente grave, porque é, como dizes, é um património público, ao fim e ao cabo.
1: É. Estamos mesmo a chegar ao fim, mas não queria deixar de te perguntar. O Arquivo Nacional de Som, que tem estado a ser estruturado, uhum, e que se prevê que seja lançado muito em breve, tem tudo para vir a ser um novo momento charneira na preservação, no estudo, sim, na disponibilização desta nossa memória sonora, em geral, mas neste caso na erudita em concreto, não é verdade?
0: Sim, eu quero acreditar que sim, esperemos que sim. Era muito importante. O arquivo entrou em funções do ponto de vista da sua comissão de instalação em 2019. Esperemos o quanto antes que venha a tornar-se uma realidade de prática, não é? E eu acho que é uma oportunidade que não se pode desperdiçar, não só do ponto de vista da preservação, mas do ponto de vista da dinamização, não é? E da recuperação, naturalmente, também. Portanto, é muito importante que o arquivo não seja um arquivo passivo, não é? Só um depositário, mas sobretudo que seja um arquivo ativo que permita e que estimule, e que tenha fundos para isso, naturalmente, porque senão não conseguem fazer nada, que estimule e que permita a criação sistemática de projetos que façam com que este património se mantenha vivo, não é? Mesmo a questão que falamos do Portugal Som, quer dizer,
1: a revitalização da editora
0: é inevitável, não é? Que haja uma articulação com o próprio arquivo, do ponto de vista da recuperação e disponibilização daquilo que já está gravado, e também de projetos que permitam continuar então e recuperar, digamos assim, a faceta editorial e de publicação desse catálogo. Quer dizer, isso acho que é indispensável.
1: Há ainda muito trabalho para fazer no campo da investigação sobre a nossa música erudita, Tiago?
0: Sobre a música erudita ainda há muito para fazer. Se me perguntaste sobre

0: produção fonográfica, ainda há muito mais.
1: Sim, há muita
0: Até
1: coisa que tu
0: porque.
1: não abordas aqui e que
0: Sim,
1: provavelmente
0: sim, sim.
1: poderá vir a acontecer num futuro trabalho.
0: Sim. Na minha tese de doutoramento, que foi dedicada precisamente também a esta área, já lá vão 6 anos
1: Sobre a música antiga?
0: sobre música antiga, ou seja, em que há um trabalho mais, digamos assim, mais a fundo, em torno, por exemplo,
1: Sim, mais exaustiva.
0: sim, mais exaustivo, seja das formas de financiamento, seja das entidades que mais ou menos financiaram em determinadas alturas, seja das dinâmicas de produção ou de edição, diferentes tipos de entidades editoriais, produtores, pronto, 30 por uma linha, não é? Portanto, ainda há muita coisa para fazer e eu ali só me centrei na música antiga. Portanto, se abrirmos isto até outros repertórios, a coisa nunca mais acaba. E na verdade, foi o primeiro trabalho nesse sentido. E na verdade também, por exemplo, este livro que estamos aqui a falar é a primeira síntese histórica que temos
1: É
0: sobre
1: verdade.
0: esta temática. Ou seja, ainda há muito para fazer sobre a música erudita, não só em Portugal, quer dizer, da mesma forma que muitos dos intervenientes que nós temos referidos neste livro, não é? Temos um índice onomástico
1: Que é muito
0: precisamente que nos
1: importante.
0: traz muitos nomes que serão desconhecidos de muitas pessoas que trabalham na área e no circuito da música erudita, como
1: Acaba por pôr as pessoas
0: técnicos e
1: e
0: por
1: as
0: aí fora.
1: editoras em
0: Exatamente,
1: diálogo, sim.
0: exatamente, exatamente. A mesma coisa acontece, seja para o século XX e XXI, seja para outros períodos. Quer dizer, por exemplo, se pensarmos nas mulheres e da sua relação com a música, e nas mulheres compositoras e por aí fora, ainda há muita coisa para fazer. Estamos agora a começar a conhecer muitas camadas novas da história da música que estavam completamente apagadas, não é? A história da música durante muito tempo foram compositores e repertório, compositores mais canónicos, mais famosos, e, por exemplo, os intérpretes. Nós não conhecemos quase nada antes da gravação daquilo que eram os intérpretes mais ou menos famosos ou com mais ou menos popularidade, por exemplo, na sua zona de ação. No século XVI, XVII, XVIII, conhecemos os compositores porque ficaram com o seu nome plasmado nas suas obras, nos diferentes documentos, mas sei lá, grandes violinistas, grandes violoncelistas e por aí fora, é muito mais difícil, que não tenham sido compositores, é muito mais difícil de conhecermos a fundo, não é? Portanto, ainda há muita coisa para fazer.
1: Estavas a falar de mulheres compositoras e estava aqui a
0: Sim.
1: dar uma vista de olhos rápida no índice. E tu referes a Constança Capdevila, aqui no âmbito da escrita também ligada às
0: Sim.
1: vanguardas portuguesas, mas, por exemplo, nomes como a Maria Lourdes Martins, a Berta Alves Sousa ou a
0: Sim,
1: Francine
0: sim,
1: Benoit
0: sim,
1: não
0: sim,
1: estão
0: sim.
1: aqui, mas podem vir a
0: Não.
1: estar no futuro trabalho, e são três nomes importantes também.
0: Sim, mas não estão aqui também porquê? Porque é muito difícil nós encontrarmos na discografia portuguesa, por exemplo, gravações
1: Pois é.
0: de mulheres compositoras.
1: É verdade.
0: Espero que isso vá mudando nos próximos tempos, mas é verdade. E já agora uma coisa que é muito interessante
1: Sim.
0: também, e eu só reparei nisso, confesso, poucos dias antes deste livro ficar pronto, ou seja, ser lançado, que foi lançado no dia 11 de abril passado,
1: Tem prefácio do Rui Vieira
0: nos
1: Neri.
0: estudos da Valentim de Carvalho. Sim, tem um prefácio
1: Muito importante.
0: que eu não me canso de agradecer ao Rui Vieira Neri, não é o primeiro, espero também que não seja o último.
1: Tem estado contigo em algumas
0: É um livro
1: apresentações.
0: meu, tem estado comigo, sim, mas foi uma coisa portanto, que não esteve, digamos assim, como não serviu como critério, mas que, lá está, invariavelmente teria, ou era inevitável que acabasse por acontecer. Nós temos 12 textos sobre diferentes séries ou diferentes conjuntos, digamos assim, de edições discográficas, não é? Como
1: Sim.
0: já falamos, e nenhuma dessas edições está disponível nas plataformas digitais nos nossos
1: Tu
0: dias.
1: também referes,
0: Nenhuma,
1: pois.
0: não
1: Sim, tu referes essa indisponibilidade,
0: é?
1: indisponibilização. Indisponibilização, indisponibilidade. Mas é dramático, não é? Porque é realmente a nossa história, é o nosso país visto através deste prisma, mas é um prisma transversal, como
0: Sim,
1: temos estado aqui a
0: João
1: dizer.
0: Carlos, e repara, alguns destes discos, por exemplo, os discos que eu refiro no último dos textos, que é dedicado ao catálogo da Portugaler, que foi uma editora com um catálogo muito rico do ponto de vista até do aparato
1: Ah, sim, sem
0: gráfico,
1: dúvida,
0: portanto,
1: sem dúvida.
0: muito, muito,
1: Estamos já na
0: muito.
1: fase CD, claro.
0: Sim, já na fase CD estamos a falar numa editora que trabalhou
1: Neste
0: e
1: século.
0: que publicou estes discos neste século, portanto, entre 2002 e 2009. Depois, inclusivamente um último disco já saiu já mais tarde, em 2016, por altura dos...
1: Dedicado
0: ao Matias, por altura dos 25 anos de morte, sim. Com gravações, inclusivamente, aliás, com gravações do arquivo da Emissora Nacional e da RTP. Mas isto para dizer o quê? Que mesmo essas gravações, que estamos a falar de gravações com 20 anos, não estão disponíveis online. Portanto, isso já nos dá um cenário, ou uma imagem da gravidade daquilo que estamos a falar, não é? E da ineficiência
1: sim, porque às vezes pensamos
0: nos nossos dias
1: antigas,
0: daquilo que está para trás.
1: Mas não são só as coisas antigas.
0: É isso mesmo.
1: Mesmo
0: as
1: que são recentes ou muito recentes têm esta dificuldade. Esperemos que este teu livro que ajude também a trazer novas páginas, ou seja, e novas possibilidades de que esta música possa vir a ser ouvida e estudada, trabalhada por nós todos. Fica aqui este desafio também. O livro do Tiago Manuel da Hora, Lusitana Música, clássicos da discografia portuguesa de música erudita. Aqui no gramófone. Obrigado, Tiago.
0: Obrigado eu.
1: Vamos então fechar com um excerto da obra Paraísos Artificiais, de Luís de Freitas Branco, composta em 1910 e estreada em 1913, aqui numa gravação de novembro de 1957, quando passavam 2 anos da morte do músico. A interpretação é da Orquestra Sinfónica Nacional e contou com direção do irmão do compositor, o maestro Pedro de Freitas Branco, e faz parte de uma coleção de discos analisada no livro Lusitana Música, clássicos da discografia portuguesa de música erudita, da autoria do musicólogo Tiago Manuel da Hora, que hoje trouxemos ao gramofone. Assim nos despedimos por hoje, sempre com a produção de Carlos Jorge Antunes e comigo, João Carlos Calisto.

0: 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Quatro horas no continente e na Madeira. 3 horas nos Açores. 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
1: Os exames nacionais do ensino secundário começam hoje com as provas de português e economia. Cerca de 80 mil alunos vão fazer o exame do 12º ano de português, o único obrigatório para concluir o secundário. A prova está agendada para as 9h30 da manhã. Às 2 da tarde, 17 mil estudantes fazem a prova de economia do 11º ano de escolaridade. Mais de 160 mil alunos estão inscritos na primeira fase dos exames nacionais, que este ano traz uma novidade. As provas em papel, feitas pelos estudantes, vão ser digitalizadas para serem depois corrigidas através de uma plataforma. Uma operação logística grande que envolve inclusivamente as forças de segurança, PSP e GNR, que vão transportar os exames até Lisboa para serem digitalizados. A primeira fase dos exames nacionais termina 26 de junho, dia em que são feitas as provas de Filosofia e Desenho A. Está a aumentar o número de portugueses preocupados com a desinformação. Ainda assim, o relatório Digital News Report 2026 põe Portugal como um dos países onde mais se confia no jornalismo, embora tenha subido, Miguel Soares, o número de pessoas que se afastou das notícias.
2: De 2021 para 2022, a quebra foi significativa. Passou de 7 em cada 10 pessoas interessadas em notícias para 5 em cada 10. E mantém-se. O investigador do Obercom e do Iberifier, Miguel Paisana, avança uma explicação.
3: Nesse ano tivemos umas eleições legislativas, tivemos uma vaga da pandemia e tínhamos a antecâmara da guerra da Ucrânia. E essa concentração de temas dois geralmente tende a ter um efeito um bocadinho repulsivo nos consumidores. O que ocorre depois disso é que esse interesse não aumenta, não volta a aumentar, portanto mantém-se estático nos 50, 51, 52%.
2: Já o número de pessoas preocupadas com a desinformação, sobretudo entre as que mais confiam no jornalismo tradicional, volta a aumentar. Cerca de 76% dos portugueses, o que põe Portugal entre os países mais preocupados com o fenómeno.
3: O facto de pessoas estarem preocupadas não é em si sintoma direto de maiores níveis de literacia ou de outra coisa que o valha. Ou seja, é mesmo preocupação nominal declarada.
2: Cerca de metade dos inquiridos confiam nas notícias, muito acima da média global, que não chega aos 40%. Outro dado relevante do estudo é no acesso à informação. A televisão continua a ser a principal fonte de notícias, o que pode ter razões históricas.
3: No advento da democracia, 25 de abril, portanto, a socialização para a democracia foi feita pela televisão, não é? É uma coisa curiosa, não é? Enquanto em outros países foi anteriormente, com a rádio ter um papel mais preponderante, em Portugal foi a rádio e a televisão. E isso coloca-nos em linha com os países escandinavos, por exemplo, com os quais nem muitas coisas não nos comparamos, mas, por exemplo, ao nível da confiança em notícias e da confiança no serviço público de mídia, estamos a par desses países.
2: Depois da TV surgem as redes sociais, como principal porta de entrada para as notícias, à frente motores de busca e dos sítios de informação na internet. Só depois surge a rádio e mais abaixo a imprensa. De resto, são poucos os portugueses dispostos a pagar para aceder a notícias.
1: Entre os mais jovens, os criadores digitais ganham relevância, mas os meios tradicionais lideram em confiança e credibilidade. Os dados são do Digital News Report deste ano, o maior e mais abrangente estudo global sobre o consumo de notícias digitais. No Mundial de Futebol, acabou agora mesmo o encontro entre o Irão e a Nova Zelândia, em Los Angeles, na Califórnia. As equipas empataram 2-2 num jogo em que a seleção iraniana repôs a igualdade por duas vezes em frente à formação neozelandesa. Era o jogo que faltava para fechar o grupo G, depois da Bélgica e o Egito terem empatado um golo. O mesmo resultado no Arábia Saudita-Uruguai, no grupo H, ao início da madrugada, em Miami. Os sauditas marcaram primeiro aos 41 minutos, mas Maxi Araújo, que joga no Sporting, repôs a igualdade ao minuto 80. Nas contas do grupo H, Uruguai e Arábia Saudita têm um ponto, assim como Espanha e Cabo Verde, que empataram a zero ao final da tarde. Menos de uma semana após o primeiro encontro, André Ventura e Luís Montenegro voltam a reunir-se logo à tarde sobre o pacote laboral. O encontro entre o presidente do Chega e o primeiro-ministro ocorre um dia depois de André Ventura pedir um compromisso escrito em relação à idade da reforma.
4: O que pretendemos é que haja um compromisso da parte do governo de que, obviamente, a idade da reforma não aumenta mais, mas também que há uma calendarização para a sua descida até este ponto, até aos 65 anos de idade ou aos 40 anos de desconto.
1: condição apresentada pelo líder do Chega, que não se compromete com o sentido de voto sobre a proposta do Governo de mexidas na lei laboral. O debate está marcado para a próxima quinta-feira no Parlamento. Entretanto, o Ministro das Infraestruturas diz que o Chega às vezes é mais socialista do que o PS. Em entrevista ao Política com Assinatura da Antena 1, Miguel Pinto Luz assegura que negociar com o Chega é tudo menos fácil, mas que o Governo negocia com todos os partidos.
5: Em sede Parlamento, ouvimos todos. O Chega às vezes é mais socialista do que o Partido Socialista. O Chega agora tem atitudes e posições públicas sobre temas absolutamente fraturantes da vida pública e da visão de concepção de Estado, que o coloca mais à esquerda muitas vezes que o Partido Socialista. E, portanto, aquilo que de alguma forma se diz que é fácil negociar com o Chega, é tudo menos fácil. O Governo não se demite da sua obrigação de governar. E governar passa por, em certas temáticas que são da estrita competência ou da co-competência da Assembleia da República, nós temos que, em sede da Assembleia da República, encontrar esses equilíbrios.
1: Já sobre o PS e a propósito da posição na lei laboral, Miguel Pinto Luz fala num partido dividido que condiciona a capacidade de negociação.
5: O Partido Socialista já não é aquele partido reformista que tínhamos no passado. É um partido profundamente dividido e essa dimensão de divisão traz menos salubridade, saúde à capacidade do Partido Socialista de poder negociar. O que eu lhe posso transmitir é que hoje negociar com o PS é negociar com um partido dividido, com um partido zigue-zagueante e com um partido que muitas vezes privilegia taticismo ou ganhos de curto prazo versus a transformação que o país e os portugueses exigem. E isso coloca-nos um entrave muito grande na negociação.
1: O Ministro das Infraestruturas, que nesta entrevista admite que as obras no aeroporto de Lisboa, na Portela, são um custo político e garante que a ANA está a cumprir os prazos e que em janeiro de 2028 será entregue o projeto do novo aeroporto perto de Alcochete. Miguel Pinto Luz é o convidado da edição desta semana do Política com Assinatura, entrevista da editora de Política da Antena 1, Natália Carvalho, para ouvir depois das notícias das 10 da manhã. O Reino Unido vai fornecer urânio enriquecido para as centrais nucleares da Ucrânia e impor novas sanções à Rússia. Anúncio feito esta noite pelo primeiro-ministro britânico, em comunicado, na véspera da cimeira do G7, dedicada a Kiev. Segundo Keir Starmer, o objetivo é estrangular os recursos que alimentam o esforço de guerra da Rússia e fornecer energia à Ucrânia para os próximos invernos. A medida avança através de um financiamento de 240 milhões de euros à empresa britânica Urenco, que vai depois abastecer as centrais nucleares ucranianas com urânio enriquecido.
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6: Estamos juntos até às 5 da manhã na RTP Antena 1. Eu sou Miguel Freitas e a seguir vai cantar Nena, Guardei-te um Lugar.
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0: cá comigo.
1: Guardei Te um Lugar é como se chama a canção, a voz é da Nena. Foi com ela que demos início a mais uma hora para esta madrugada de terça-feira, 16 de junho, aqui na RTP Antena 1. Daqui a pouco passamos pelo disco Mulheres de Abril, de Cristina Branco. Para já, ficamos com uma canção de 1982. Chama-se Andar com Fé, vem da parte de Gilberto Gil.

Teresa Torga de José Afonso por Cristina Branco no disco Mulheres de Abril. Boa madrugada com a sua rádio. Daqui a pouco vai ouvir o que lhe reserva o episódio de Panfletos com Pedro Tadeu. Para já é tempo de voltar ao disco So Much Has Changed, o mais novo de Maro, lançado em 2026. Ficamos aí com a faixa número 3, chama-se Kiss Me.

0: Esta é a música de Maru a passar na RTP Antena 1. Chama-se Kiss Me, parte do álbum So Much Has Changed. A seguir há panfletos com Pedro Tadeu.
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7: Beatriz Costa e Grande Marcha de Lisboa. É capaz não ser forçado dizer-se que as festas populares em Lisboa ou no Porto têm raízes na Idade Média, quando a cristianização do espaço urbano fundiu religiosidade e celebração coletiva. A Igreja tinha-se apropriado de rituais pagãos, fazendo coincidir as festas cristãs com tradições ancestrais muito antigas. Na cidade medieval, a catedral era centro espiritual e dali saíam procissões, como no caso de Lisboa, as das relíquias de São Vicente. E assim aconteciam já umas festas religiosas que articulavam o poder político, corporações de ofícios e sagrado. Com o absolutismo e a cultura barroca, a festa tornou-se cada vez mais um momento de propaganda do poder soberano. Cavou-se, com desfiles encenados, uma separação entre o ator da festa e o espectador dessa mesma festa, que converteu a celebração em espetáculo dominado por cenografias complicadas e artifícios técnicos. No século XIX, a ascensão da burguesia deu preferência às grandes exposições económico-industriais que celebravam o progresso técnico e o domínio colonial. Mas, em paralelo, os bairros populares conservaram práticas de raiz rural, como os arraiais, alimentadas pela migração do campo para a cidade. Em Alfama e na Mouraria, a rua consolidou-se como espaço de convívio, música e dança. A fórmula atual das marchas populares de Lisboa não é muito antiga, resulta da reorganização de elementos já existentes. Bairrismo, arcos carnavalescos, folias de rua. Essa iniciativa foi feita em 1932 por Leitão de Barros, um dos grandes propagandistas do fascismo português e então diretor do Notícias Ilustrado, que contou com o apoio do jornalista Norberto de Araújo. As primeiras marchas ocorreram no Parque Mayer, com marchas coreografadas dos bairros do Alto Tupina, Bairro Alto e Campo de Ourique, a que se juntaram Alcântara, Alfama e Madragoa. A consolidação musical das marchas ocorreu em 1935, quando a Câmara institucionalizou a Grande Marcha de Lisboa, uma composição anual que passava a ser comum a todas as marchas e que todos os bairros deveriam cantar, além das suas marchas próprias. A primeira foi Lá Vai Lisboa, com música de Raul Ferrão e letra de Norberto de Araújo. Criada originalmente por Beatriz Costa, a canção marcou também a estreia da jovem Amália Rodrigues, com 15 anos, como solista nas marchas. Ela participou por Alcântara e, tal como todas as outras cantoras, teve de cantar Lá Vai Lisboa. A primeira gravação, como já disse, foi de Beatriz Costa, ainda em discos de 78 rotações, mas com o título Grande Marcha de Lisboa. O tema inspirou mais tarde a revista Lá Vai Lisboa, estreada em 1939. A letra personifica Lisboa como cidade viva e noiva simbólica dos seus bairros. Evoca a alegria das ruas, o castelo, a graça, a Alfama, Mouraria e Campo de Ourique. Esta marcha regressou ao desfile da Avenida da Liberdade em 2006 e desde 1935 fez parte do repertório de muitos e muitos fadistas, desde Amália, que a gravou várias vezes, até Carminho, que a gravou recentemente em 2025 no álbum Eu Vou Morrer de Amor ou Resistir. Mas vamos ouvir a primeira gravação de Beatriz Costa, que, aliás, em vez de Lá Vai Lisboa, como hoje conhecemos esta canção, canta a letra original, que dizia Ai, vai Lisboa.

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0: E outra expressão à Pixie Chic, na madrugada da RTP Antena 1 para esta terça-feira. Já a seguir, Mafalda Lopes da Costa apresenta-nos a palavra do dia, que hoje começa pela letra M.
1: A palavra do dia é mutim. Um mutim é uma insurreição ou uma revolta contra uma autoridade constituída. Etimologicamente, o termo viajou do latim para o francês antigo até chegar à língua portuguesa. Mutim deriva do verbo latino movere, que significa mover ou movimentar, verbo este que evoluiu para o termo do francês antigo mutin, que significa revoltoso ou ainda rebelde, e deriva, por sua vez, de émeute, que significa revolta em francês. O sentido original da palavra mutim está intrinsecamente ligado à ideia de colocar algo em movimento ou provocar uma alteração brusca na ordem. Historicamente, o conceito foi utilizado durante a Era dos Descobrimentos para descrever tripulações que se rebelavam contra os capitães dos navios. Atualmente, o termo é aplicado a mutins em meio militar, ou seja, insubordinação contra os oficiais superiores, prisões ou tumultos civis generalizados.
0: 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A Palavra do Dia está na RTP Antena 1 de segunda a sexta com Mafalda Lopes da Costa. Daqui a pouco temos um clássico de Jorge Palma para ouvir e recordar. E agora ficamos com Aurora Pinto e Maninho. O amor é tudo.
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0: Das melhores de Jorge Palma, o Bairro do Amor, na madrugada da RTP Antena 11. Já a seguir, não perca o Portugalex.
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0: A estreia antes das notícias das 8 da manhã, da segunda a sexta, um novo episódio do Portugalex, que repete por volta do meio-dia 20 e aqui também de madrugada, com António Machado e Manuel Marques.
4: O Presidente da República vetou a lei que queria proibir bandeiras de natureza ideológica, partidária ou associativa em edifícios públicos.
5: A única coisa que eu peço é para não içarem a bandeira nacional ao contrário na Câmara de Lisboa, como fez em tempos Cavaco Silva. E que evitem apanhar correntes de ar nos edifícios públicos, para não se constiparem. Por favor, não se constipem.
4: O líder do CDS e maior opositor das aulas de cidadania está que não pode.
6: Começam a permitir a bandeira LGBT em edifícios públicos. E um dia destes, quando forem à Lua, os astronautas também lá deixam a bandeira arco-íris. Já agora, por que não uma bandeira pirata? Com a caveira e coiso. E a bandeira das guerreiras do K-pop. É preciso ter tupete.
7: E parece que Paulo Núncio, presidente do grupo parlamentar do CDS, tem algo a acrescentar.
8: Isto é o mundo ao contrário. Já agora proíbam os privados de pôr nas janelas as bandeiras com a imagem de Jesus Cristo, por altura do Natal, ou os pais natais pendurados, ou os portas da Mafalda Veiga, nas paredes das nossas casas. Oh, tem de ir lá o bezerro. Raça do bicho, não me larga.
7: Portugalex pergunta: será que a série sobre as irmãs Patrocínio na Prime Video é inspirada na Era do Vazio, do filósofo Gil Lipovetsky?
4: E parece que temos ao telefone a apresentadora Carolina Patrocínio com uma novidade acerca da série. Olá, Carolina.
9: Olá, é só para anunciar que nós vamos fazer literalmente uma nova temporada que tem literalmente episódios giríssimos e posso dizer que um deles é literalmente sobre a minha irmã Mariana a abrir um pacote de tiras de milho. Outro é literalmente sobre o dia em que a Inês teve um burnout depois de passar 5 horas a escolher a cor do verniz. Vai ser literalmente incrível.
4: Literalmente, obrigado pela participação. Fechamos hoje com um momento publicitário dedicado a todos os que estão a assistir ao Mundial pela televisão.
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Sol de Inha Vida é o que ouvimos agora na voz de Nancy Vieira, faz parte do disco Gente, lançado em 2024.

0: A voz quente de Nancy Vieira com Sol de Inha Vida, aqui na RTP Antena 1. Está na hora de ouvirmos 90 segundos de ciência, hoje com Lucas Sena.
1: Olá, sou Lucas Sena, sou aluno de doutoramento da Universidade de Trás-os-Montes e Alto Douro. Sou do departamento de CETRAD e conduzo uma investigação em parceria com a Fundação Coapark. Os Smart Fillets são um enquadramento criado pela Comissão Europeia em 2017, portanto um enquadramento relativamente recente, e que visa o desenvolvimento de territórios de baixa densidade com a utilização de recursos e oportunidades locais, junto da participação pública, ou seja, a população do próprio território participa desse processo de melhora da qualidade de vida local, através de tecnologia, nomeadamente tecnologia de informação e comunicação. Essa investigação está sendo conduzida no Vale do Coa, justamente por haver um potencial a nível histórico, a nível agrícola, ademais de ser um território que possui dois patrimônios da Unesco, o Douro Vinheteiro e também o Parque Arqueológico do Vale do Coa. Os resultados indicam uma curiosidade que desde o começo do projeto eu ouço muito a palavra desconexão. Os setores estão desconectados, as pessoas estão desconectadas, as pessoas estão desconectadas entre elas e das próprias seleções. Então, fazer agora uma conexão entre o passado histórico, a cultura da sua gente, as economias e os potenciais que existem no território é um grande desafio. Estamos agora nessa busca de fazer com que os projetos sejam concretizados. Então, é um grande desafio, porque é um território imenso, seja a nível geográfico, mas também com toda a carga que ela possui.
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0: 90 Segundos de Ciência na RTP Antena 1, de segunda a sexta, a qualquer hora, com episódios também disponíveis para ouvir em RTP Play, no Spotify e em Apple Podcasts. Eu sou Miguel Freitas, estou de saída por hoje. O José Candeias vem já aí, fica consigo até às 7 da manhã. Tenha uma excelente terça-feira com a RTP Antena 1.

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1: 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Cinco horas, quatro nos Açores.
2: Portugal está entre os países onde mais se confia no jornalismo, mas tem uma tendência que é o evitar notícias. É uma das conclusões do Digital News Report, o relatório anual que olha para os hábitos de consumo de dezenas de países. O presidente dos Estados Unidos afirma que já assinou a versão eletrónica do memorando de entendimento com o Irão.
1: Esta hora com 16 graus no Porto e também em Lisboa, Coimbra com 17, Faro 19, nas Ilhas, estão 18 graus no Funchal e Ponta Delgada com 19 graus. Edição das 5, Pedro Guilherme.
2: Está a aumentar o número de portugueses preocupados com a desinformação. Ainda assim, o relatório Digital News Report 2026 apresenta Portugal como um dos países onde mais se confia no jornalismo, embora tenha subido o número de pessoas que se afastou das notícias. Miguel Soares.
3: De 2021 para 2022, a quebra foi significativa. Passou de 7 em cada 10 pessoas interessadas em notícias para 5 em cada 10. E mantém-se. O investigador do Obercom e do Iberifier, Miguel Paisana, avança uma explicação.
4: Nesse ano tivemos umas eleições legislativas, temos uma vaga da pandemia e tínhamos a antecâmara da guerra da Ucrânia. Essa concentração de temas dois geralmente tende a ter um efeito um bocadinho repulsivo nos consumidores. O que ocorre depois disso é que esse interesse não aumenta, não volta a aumentar, portanto mantém-se estático nos 50, 51, 52%.
3: Já o número de pessoas preocupadas com a desinformação, sobretudo entre as que mais confiam no jornalismo tradicional, volta a aumentar, cerca de 76% dos portugueses, o que põe Portugal entre os países mais preocupados com o fenómeno.
4: O facto de as pessoas estarem preocupadas não é em si sintoma direto de maiores níveis de literacia ou de outra coisa que o valha. Ou seja, é mesmo preocupação nominal declarada.
3: Cerca de metade dos inquiridos confiam nas notícias, muito acima da média global, que não chega aos 40%. Outro dado relevante do estudo é no acesso à informação. A televisão continua a ser a principal fonte de notícias, o que pode ter razões históricas.
4: No advento da democracia, 25 de abril, portanto, a socialização para a democracia foi feita pela televisão, não é? É uma coisa curiosa, não é? Enquanto outros países foi anteriormente, com a rádio ter um papel mais preponderante, em Portugal foi a rádio e a televisão. E isso coloca-nos em linha com os países escandinavos, por exemplo, com os quais nem muitas coisas não nos comparamos, mas, por exemplo, ao nível da confiança em notícias e da confiança no serviço público de mídia, estamos a par desses países.
3: Depois da TV surgem as redes sociais, como principal porta de entrada para as notícias, à frente de motores de busca e dos sítios de informação na internet. Só depois surge a rádio e mais abaixo a imprensa. De resto, são poucos os portugueses dispostos a pagar para aceder a notícias.
2: Os dados são do Digital News Report deste ano, o maior e mais abrangente estudo global sobre o consumo de notícias digitais. Arranca hoje a primeira fase dos exames nacionais do ensino secundário. Cerca de 80 mil alunos vão fazer o exame do 12º ano de português, o único obrigatório para concluir o secundário. A prova está agendada para as 9:30 da manhã. Às 2 da tarde, 17 mil estudantes fazem a prova de Economia A do 11º ano. Mais de 160 mil alunos estão inscritos na primeira fase dos exames nacionais, que este ano traz uma novidade. As provas em papel, feitas pelos estudantes, vão ser digitalizadas para serem depois corrigidas através de uma plataforma. Uma operação logística grande que envolve inclusivamente as forças de segurança, PSP e GNR, que vão transportar os exames até Lisboa para serem digitalizados. A primeira fase dos exames nacionais termina a 26 de junho com as provas de Filosofia e Desenho A. A poucos dias do Parlamento debater e votar o pacote laboral proposto pelo Governo, o PCP insiste que não há nada de positivo na proposta e diz que o Executivo está praticamente isolado nesta matéria. Posições vincadas esta noite nas jornadas parlamentares, numa sessão pública na Marinha Grande, acompanhada pelo João Alexandre.
5: Pensavam ser um passeio no parque.
6: Foi numa sala com quase uma centena de pessoas, entre as quais vários sindicalistas, que o PCP reiterou o apelo e a crítica.
7: O nosso país diz que este pacote laboral está rejeitado.
6: Ao Ao longo de cerca de duas horas, a líder parlamentar e vários dirigentes ouviram queixas sobre a atual situação dos trabalhadores, que, acredita Paula Santos, estão unidos contra a proposta de um governo cada vez mais isolado.
7: Temos visto em vários momentos alguma desorientação e uma grande fragilização por parte do governo, porque estão cada vez mais isolados.
6: Alfredo Maia, deputado, critica a proposta de um banco de horas individual nas empresas.
8: O banco de horas é um verdadeiro assalto.
6: O deputado comunista faz as contas e dá um exemplo.
8: Se a Jerónimo Martins colocar em banco de horas individual 30 mil trabalhadores, obrigados a dar 150 horas de trabalho à borla por ano, significa que cada um deles deixa de receber 1000 euros. Ora, 30 mil a multiplicar por 1000 significa que a Jerónimo Martins vai ganhar de lucro líquido, sem esforço nenhum, 30 milhões de euros.
6: Motivos que levam o PCP a antecipar um acordo para fazer passar a proposta do governo.
8: A clara aliança dos setores mais conservadores, mais reacionários, diria, em ordem a viabilizar esta grave ofensiva contra os trabalhadores.
6: Com o PCP a sublinhar na véspera do debate na Assembleia da República que nunca teve dúvidas sobre de que lado estar perante o pacote laboral.
2: Sessão esta noite na Marinha Grande, no âmbito das jornadas parlamentares que o PCP está a fazer nos distritos de Leiria e Coimbra. O Presidente dos Estados Unidos afirma já ter assinado a versão eletrónica do memorando de entendimento com o Irão. Donald Trump garante também que o Estreito de Hormuz vai reabrir. O acordo permite o fim dos combates e o início das negociações sobre a questão nuclear. O vice-presidente norte-americano vai participar na cerimónia de assinatura formal do documento na próxima sexta-feira na Suíça, mas das últimas entrevistas de J.D. Vance percebe-se que ainda há muito a discutir entre Washington e Teherão. João Coraceiro.
9: Na CNN Internacional, J.D. Vance diz que o memorando de entendimento dos Estados Unidos com o Irão é um documento genérico, de página e meia, e que as negociações técnicas vão ser decisivas para definir os vários pormenores do acordo. Depois, a NBC, a garantia do número 2 da Casa Branca, de que os inspetores nucleares vão ter luz verde para regressar ao Irão e que a destruição dos estoques de urânio altamente enriquecido vai ser feita pelos Estados Unidos e pela Agência Internacional de Energia Atómica. Teherão ainda não reagiu. A diplomacia iraniana insiste que a discussão sobre o programa nuclear só vai acontecer numa segunda fase. Para já, o acordo prevê o fim imediato dos combates e a reabertura total do Estreito de Hormuz a partir de sexta-feira. De acordo com Donald Trump, para já prosseguem os esforços de desminagem daquela via marítima. Num tema sensível, o Líbano, o presidente dos Estados Unidos diz que quer resolver a situação no país, mas se o Irão insiste que uma das cláusulas do acordo é o fim das hostilidades no Líbano, Israel reitera que não vai abdicar das posições no sul do país.
2: E de resto, os combates entre o exército israelita e o Hezbollah continuavam esta noite. O Irão e a Nova Zelândia empataram 2 golos no jogo do Grupo G, no Mundial de Futebol. A seleção neozelandesa esteve a vencer por 2 vezes, mas a formação iraniana repôs a igualdade em Los Angeles. Nova Zelândia e Irão lideram o Grupo G com 1 ponto, tal como a Bélgica e o Egito, que empataram 1-1. O mesmo resultado no Arábia Saudita-Uruguai, do Grupo H, ao início da madrugada, em Miami. Os sauditas marcaram primeiro, mas Maxi Araújo, que joga no Sporting, igualou o resultado para a equipa da América Latina. Assim, no Grupo H, tanto Uruguai como Arábia Saudita e também Espanha e Cabo Verde, que, recordo, empataram a 0, têm 1 ponto cada. A seleção portuguesa de futebol continua a preparar a estreia no Mundial. A equipa tem hoje um treino em Palm Beach, antes de apanhar o avião para Houston, no Texas, onde joga amanhã com a República Democrática do Congo.
1: Edição das 5 com Pedro Guilherme, simultâneo RTP Antena 1, Continente, Madeira e Açores, RTP África e RTP Mundo. 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São 6:08 manhã de terça-feira, 16 de junho. Muito bom dia, sou José Candeias com Guilherme Marques e Carlos Mateus.
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1: Vamos lá começar bem amanhã.

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1: Chave Mega com a Ribeira. Boa canção para amanhã. Muito bom dia. Uma boa terça-feira. Obrigado por estar com a Rádio de Portugal, 213820033, 213820034. Convidando o auditório a vir até à rádio, deixando a sua inscrição para ligarmos, vamos ao seu encontro e, claro, também gostar de saber como se começa o dia, como se prepara mais uma terça-feira e como é que está a viagem, por exemplo.

0: Mafalda Veiga, muito bom dia. São 5:16.
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0: Mensagem, se quiser vir também até à rádio, através do Facebook em José Candeias e no WhatsApp da RTP Antena 1, 912-120-501.
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0: Bom dia, Joel Teixeira.
4: Bom dia, como é que vai?
0: Eu estou bem, e a viagem?
4: Olha, iniciou-se aí há 20 minutos, está tudo a correr fixe, graças a Deus, um bocado no voeiro, atenção.
0: Está no voeiro? Onde? Aí na...
4: E passei Évora, estou entre Évora e Montemor.
0: Na autoestrada?
4: Sim, na A6.
0: Pois.
4: Por isso, quem vem na Nacional é preciso ter mais cuidado, ali a Nacional está cheia de buracos e é preciso um bocado de cuidado.
0: Mas qual é a Nacional que está com buracos?
4: A Nacional 4. Está uma coisa horrível mesmo deste inverno.
0: É?
4: Por causa deste inverno.
0: Mas a Nacional 4, ou seja, você utiliza antes de entrar na autoestrada, então?
4: Agora já não, porque lá está, houve uma medida qualquer que agora já não se paga a portagem a residentes e agora já venho sempre para a autoestrada.
0: Olha que bem! E, Joel, se não viesse para a autoestrada, vinha pela Nacional, que é aquela número 4...
4: Sim.
0: Que vem, é que vem de Estremoz, de, portanto, de Elvas para aí fora, então?
4: É, que vem de Elvas para aí fora, sim.
0: E essa estrada está assim tão má em que zona?
4: Epá, vou ser sincero e até é mal dizer isto. Em regra geral é na estrada toda. É mesmo na estrada toda. A estrada ficou muito estragada desde este inverno. Epá, aquilo parece, até parece um jogo da PlayStation, andamos a fugir dos buracos. Mas é perigoso mesmo, principalmente quem vai de moto, que não conhece a estrada, não é?
0: Pois.
4: Uma pessoa usa algumas vezes, porque às vezes vou regularmente ver os meus velhotes. Epá, e um gajo até já conhecia mais ou menos onde é que estão os buracos, né? Mas pronto, é preciso cuidar.
0: Epá, pois, mas buracos com nevoeiro é muito traiçoeiro.
4: É isso, porque depois uma pessoa também sabe o que é. Eu notava quando andava nessa estrada mais vezes. As pessoas que não tinham, depois a fugir do buraco, ou despistam-se, ou batem no outro, ou
0: pronto, pois, aí é que está. Ora bem, lá está, são as condições muitas vezes que são esquecidas como causas, às vezes, de muitos acidentes. E depois nunca se explica muito bem. Olha, Joel...
4: Não, epa, agora sabe o que é? Por acaso, não estava a dizer à minha esposa. Agora temos um ministro da Administração Interna, pronto, parece que é pujante e exige e é tolerância zero, mas é engraçado que ele fala assim, pronto, vamos também ser tolerância zero para arranjar as estradas, não é?
0: Pois, mas aí já não depende do ministério dele, já depende do outro.
4: Luz, olha, isto é uma vergonha.
0: Mas eles juntam-se durante a semana e o colega das infraestruturas, aquele é Nacional 4, o pessoal anda a queixar-se, e o colega da administração interna, pá, isto a gente já não sabe, isto é vinha para aqui, é vinha para acolá, não sei quem, não sei que mais.
4: É verdade.
0: Ai, mãe. Ó, Joel, e cá estamos a fazer mais uma viagem daquelas temporárias que faz até Lisboa, não é?
4: Sim, olha, vou aproveitar. Pronto, sim, é essa novidade que eu até estava a dizer ao colega que atende o telefone. Agora já me reformei por invalidez, infelizmente.
0: Opa.
4: Tenho as costas cheias de hérnias, pá, já vou ser operado uma hérnia de chão. É desde cima a baixo, 8 ou 9 hérnias. Pronto, olha,
0: então, mas você, ouça lá uma coisa, você anda armado em caminhão de carga?
4: Não, passava, os meus pais eram feirantes, a gente vendia loiça. E eu lembro-me bem do meu velhote, eu com 18 anos, ele a dizer, pá, estás a pegar nessa caixa com tanto peso, vais ver quando tiveres 40 ou 50 anos, olha. Ele é que disse, eu já lhe disse, devias ter adivinhado, eram milhões.
0: Então, mas não é, isso que você, não é isso que você diria aos seus filhos se os vissem também nesse propósito?
4: É pá, estamos já numa cena diferente. Eu, se os visse, já lhe tirava a caixa da mão.
0: Portanto, o...
4: Cada...
0: Mas não se mudam as vontades.
4: Não.
0: Ok? Só se muda a forma. Ouças, Joel, então, mas isso é mau para si, uma vez que sei que o Joel trabalhava muito a nível do online e dessas performances mais...
4: E continuo, olha, e lá vou. Ainda a semana passada lá fui entregar um carrinho a Lisboa. Hoje, particularmente, vou ali ao hospital, Amadora Sintra, vou lá até fazer um exame, aqui à cuna, uma ressonância magnética. E vou ver os meus velhotes, que moram lá ao lado, que ainda estão lá rios. Ele, quando vem tela com 85, lá vão indo, na boa.
0: Então, quando você chegar ao pé do seu pai, digo ao pai, olhe, lembra-se quando me dizia das cargas? Olha
4: não,
0: aqui.
4: Já lhe disse. Bem-te avisado.
0: Então,
4: e depois ainda diz outra. Vocês não querem ouvir nada nunca do que eu digo. Ele nem fala no passado, ainda continua a falar no presente.
0: Então, continua a ser pai, então, isto... Joel... E você disse-me que na altura, na venda de loiça com os seus pais, era?
4: Sim, na feira, nós éramos feirantes.
0: Ah, era?
4: Fazíamos, olha, era, o nosso negócio começou aí, fazíamos a feira de Cascais, na Praça de Torres, Carcavelos, Cacém, Mãe Martins...
0: Mas há quantos anos, Joel? Há quantos anos?
4: Olha, eu tenho 50, foi mais ou menos até há 20 anos atrás. 15, 20 anos atrás.
0: E a partir de que idade é que começou a ajudar os seus pais indo para a feira?
4: Olha, por acaso foi a gente até agora. Agora rimos disso, não é? Eu vou dizer, eu entrei para a escola com 5 anos porque faço anos em novembro. E eu lembro-me com 5 anos, quando andava a estudar ali na Amadora, ali ao pé da Reboleira, e à sexta-feira os meus colegas diziam-me assim, epá, fim de semana, vamos ver os bonecos, dava os bonecos, não é só ver a RTP, que ela dava aqueles programas de manhã, e eu ficava todo triste. Eles diziam-me assim, mas tu estás triste, pai? Eu estou, pai, eu amanhã às 4 da manhã estou ali na Amadora a espargar as vacas, quer faça chuva, quer faça sol, vou lá montar a bancada muito cedo, todo este tempo. Mas pronto, isto eu vou ser honesto. Claro que hoje a visão é outra, não é? Mas, nós aprendemos muito. A feira deu-nos uma grande escola, porque a feira fala-se com o juiz, fala-se com o sem-abrigo, fala-se com de todas as classes sociais. Tem-se contacto em todas as classes sociais. Epá, isso é bom.
0: É isso que você conta aos seus filhos?
4: Sim.
0: E como é que eles ouvem o pai que desde de miúdo não podia ir ver os desenhos animados porque tinha que ir com os pais para a feira?
4: Epá, ficam, como é que eu vou dizer? É um misto. Eu noto que neles é um misto. Que é... Graças a isso é que também nos deste a educação que deste, porque nós temos já filhas com 20 e tal anos, né? Mas pronto, ficam tristes nessa fase do eu não consegui ter aquela crença em pleno, não é? Pronto, 100% em pleno.
0: Mas ficam tristes porque você não teve essa fase, mas se calhar deram mais valor pelo sacrifício e para aquilo que você é hoje e aquilo que lhes debitou também, não é?
4: Não, eles dizem isso, sim, ficam ótimo, contentes porque ótimo. Os valores que nós transmitimos... É pá, pronto, é da honestidade, é do trabalho. É
0: ok, exatamente. Se
4: tirem um bom rumo, é pá, graças a Deus está tudo a seguir um bom
0: isso
4: rumo.
0: Isso é que é importante. Então, sei lá, você vendia loiça de vários géneros? Era loiça decorativa, eu vou utilitária, dizer, ou era loiça das caldas? Como é que era?
4: Eu vou dizer, pronto, os meus pais, sabe, os tempos também eram outros, o meu pai tem 90 anos, né, esburacaram muito.
0: Pois.
4: E aquilo era engraçado que era... Domingo acabava a feira, por exemplo, do Cacém, à hora de almoço.
0: Tínhamos
4: o armazém depois de descarregar a caminhonete. O meu pai tinha muitas caminhonetes. Segunda-feira de madrugada lá íamos nós ao Pascalas, ao Alcobaça, mais Alcobaça, Porto Mós, Alcobaça. Ou seja, às fábricas, né? Comprar às fábricas. E o engraçado é que era todo o tipo de loiça. Com a particularidade, epá, que é um facto, o meu pai era um fura, e começou a comprar loiça com pequenos defeitos.
0: Do refugo! Loiça do refugo!
4: Sim, mas já viu, antes era para o lixo. Aquilo ia para o lixo. E aquilo eram coleções. Olha, para cada hoje já nos fartamos de rir. Já era coleções de encomendas para os Estados Unidos.
0: Exatamente, e que tinham um defeito, não podiam ir. E ao não, seu
4: mas
0: pai...
4: Mas sabe o que é engraçado?
0: Ah.
4: Nós às vezes carregávamos peças. Hoje eu sei quem são peças, que é os chefes de cozinha encomendam peças específicas, não é?
0: Sim.
4: E a gente antes olhava para aquilo e dizia, pá, o que é que se faz com isto? Eram peças estranhas, não é? Para a altura. aí a gente fartava de dizer, olha, é estranho, mas vai na mesma. E elas compram na mesma, é o que tem. Ó Zé Candeias, às 7 da manhã, onde é o Babilónia hoje na Amadora, não sei se conhece.
0: É sei, até não sei.
4: Em frente havia um mercado de muitos anos.
0: Sim.
4: Era o homem que vendia louça no chão, na rua, logo à entrada. E vou-lhe dizer, eram 6:30 da manhã, 7, veja bem como os tempos mudam. As pessoas estavam à espera em fila para comprar louça. Era uma loucura. Foi hoje. Quem viveu esses tempos? Eram os tempos das vacas gordas.
0: Foi
4: maravilhoso, olha, foi maravilhoso.
0: Portanto, isso deu-lhe experiência de vida e claro, é aquilo que você dizia.
4: E
0: por
4: pronto,
0: isso tinha que...
4: Agora aqui um à parte, faz conta que ninguém está a ouvir. Faz conta que... E até foi onde deu para eu conhecer o amor da minha vida, a Miriam, não é?
0: Então, mas como é que peça, que porcelana foi essa que você
4: é uma
0: adquiriu?
4: Fina, uma porcelana fina.
0: Fina, do melhor.
4: Do melhor que há.
0: Então,
4: foi assim. Olha, os pais dela trabalhavam, a mãe dela começou a vender uns pijamas, isto era assim, né? Começou a vender uns pijamas, umas camisas e pronto, lá nos cruzámos, ali na Vida Airada.
0: Então, mas espera aí, ela também ia à feira com a mãe?
4: Também.
0: Mas ia por ir ou também ajudava?
4: Não, ela também ia ajudar.
0: Ai, vocês até nisso se aproximavam?
4: Foi. Olha, do tempo, eu lembro-me tão bem de ver a Mira, minha mãe, que eu passava de carro e elas não tinham carro nenhum de transportes. Na Feira do Cacém, onde era a passagem de nível antigamente, não sei se você recorda.
0: Sim.
4: Pois havia uma grande rampa, ainda há a rampa que chegava lá acima aos bombeiros. Lembro-me tanta vez ver a Miriam com o saco das costas com 7 aninhos e 8 aninhos.
0: E você, que idade tinha nessa altura?
4: Oh, eu tinha 12 ou 13.
0: E você já tinha pelo na venta.
4: É pá, mas como é que é?
0: Já tinha pelugem ali, assim. Ouvintes, olhem só como isto cruza. Portanto, e afinal, a gente dá tanto valor às feiras e como a feira também cruza amor. Até aí, vocês, a partir daí, nunca se descruzaram, por assim dizer, Joel?
4: Descruzámos, olha, aquilo foi. Nós tivemos contacto aí até aos 20, 21.
0: Você tem que
4: seguir o seu rumo. É mesmo assim, é pá, ainda bem, o gajo era jovem, depois faz muitas asneiras, provavelmente já tinha quebrado de vez. E depois, ao fim de uns anos, reencontramos, sabe, que isto, redes sociais e tal, aquela coisa e tal.
0: E quando se encontraram, obviamente que andaram para trás e recordaram onde vocês se conheceram e essa beleza dela também ajudar a mãe, você e os seus pais, era a loiça e era o pijama de um ou outro lado então.
4: É, pá, foi muito bom. Foi tempos que já nunca mais voltam.
0: Então, mas, loiça,
4: não é?
0: Então, mas o que é hoje de bom é baseado nesses tempos que voltam agora de forma diferente, não é?
4: Sim. É engraçado,
0: Joel,
4: vamos dizer isto.
0: Sim.
4: O mais novo, por exemplo, tem a nossa veia do feirante, não é? Sabe que isto hoje tem a vintage para vender coisas.
0: Porquê é que diz isso?
4: É pá, que o mais novo está sempre a vender coisas e quer ter negócios e quer ser empreendedor e tem mesmo a veia do feirante no sangue, este o mais novo.
0: E o que é que você lhe diz?
4: Então eu digo para ele seguir em frente. A gente está cá para apoiar. Nós estamos cá para apoiar sempre.
0: Espera lá, vamos lá ser justos. Você diz-lhe, sais ao pai ou sais à mãe?
4: Sai aos dois.
0: E engana Joel. Oh Joel, tu queres dizer agora você para a Miriam? Oh Miriam, oferece-me um pijama que eu dou-te uma saladeira.
4: Espera aí que você pergunte-lhe já. Vá, um abraço. Vou passar aqui à Miriam.
0: Outro,
4: dar um
0: isto é lindo.
4: Saúde da boa sempre.
0: Obrigado, Iguam. Miriam, bom dia.
5: Sim, bom dia, sou Candeias.
0: Tire lá o senhor, senão eu já não vou à feira consigo.
5: Ah, não vai à feira comigo? Então também não como mais Santos Torresmo.
0: Também hoje prefiro corados?
5: Prefiro corados, eu também gosto. Ali as do relógio com cebola são mesmo bons.
0: Ai, valha-me, Deus, onde é que vai a conversa? Ouvintes, isto faz tudo parte da filosofia de uma feira. Oh, Miriam,
5: é verdade.
0: Eu, assim, já ouvi tanta história vossa, dos filhos, do crescimento, de se terem mudado para Estremoz. Afinal, você conheceu aí o rapaz também na feira. Isso é que é uma beleza, Miriam.
5: Os nossos pais são já se conheciam, os nossos pais já se conheciam, ou seja, a gente já se conhece, pronto, já teve conhecido desde mesmo que nasci, não é?
0: Mas lembrar mesmo,
5: pronto, porque eu comecei, ele já andava na feira, depois comecei a vender na feira com a minha mãe, também era pequenina, ainda na altura a minha mãe nem tinha lugar, a primeira vez que fui vender foi no chão a fugir à polícia. E o meu pai não queria que a gente fosse para a feira vender.
0: Olha, ela ri-se como o marido. E ainda se lembra qual foi esse sítio, essa primeira feira?
5: Lembro-me tudo, da mala que levei, que era uma mala antiga do meu pai de viagem, preta, com umas fivelas. Até me lembro da forma das camisas de dormir, lembro-me de tudo, porque o meu pai não queria e a gente não tinha assim muito. O meu pai trabalhava no Diário de Notícias, no Recio, trabalhou lá 40 anos. E eu não queria que a minha mãe fosse vender para a feira, porque tinha que ter as coisas legalizadas, mas a minha mãe, para começar, tinha que começar de alguma maneira. E então eu fui com ela e ao fim de uma hora vendemos tudo e chegamos a casa e dissemos ao meu pai, olha, apareceu a polícia, levou-nos a mercadoria. E o meu pai, eu não vos disse para não ir, mas afinal não, a gentinha foi vendido tudo. 500 escudos cada uma.
0: E ouça, a sua mãe onde é que foi comprar o material para poder vender? Ela tinha que também ter alguma fonte.
5: Porque a minha mãe, os meus pais são de Braga e naquele tempo, ao lado da casa do meu avô, havia uma fabriqueta onde as minhas tias trabalhavam a fazer camisas de dormir, pijamas, roupas. E então era camisas com defeito a 500 escudos. Foi assim a primeira vez que fomos vender para a feira. Depois, claro, estamos a ter outros artigos, lugares, a pagar os lugares, a poder ter os cartões.
0: Pronto, depois foi evoluindo. E você gostava?
5: Eu adorava. Eu adoro a feira. Eu adorava a feira.
0: E é isto agora para os feirantes que estão a escutar, até lhes estremece.
5: Não há sábado que eu não vá feirar. Eu chego primeiro com os feirantes, às vezes.
0: Em Estremoz tem uma grande feira. Você está lá sempre caidinha, não?
5: Não há sábado que eu não vá. Às vezes chego à feira às 6 da manhã. Ainda estão eles a pagar as estacas. Isto já é o hábito.
0: Isto são conversas entusiasmantes. Isto são conversas entusiasmantes e que ao fim e ao cabo cruzam às vezes com este ou com aquele outro ouvinte, por exemplo. Mas para terminar, Miriam, o Joel tinha dito que os meninos iam ver os desenhos animados e ele não ia. E você, o que é que perdia? E você o que é que perdia na idade que ia com a sua mãe?
5: Ah, perdia muita coisa. Perdia porque às vezes também queria, pronto, queria. No verão, por exemplo, os meus colegas iam para a praia, iam para a piscina, ajuntavam-se todos, eu não podia, tinha que ir trabalhar para a feira.
0: E também é isso que diz aos seus filhos, que os dois feirantes jovens que se conheceram na feira, mas que muitas vezes deixaram de ser meninos para serem graúdos ali ao lado dos pais, não era?
5: É, nós fomos obrigados a crescer muito mais rápido, mas também os tempos eram diferentes, as crianças não eram vistas da forma que são hoje, e ainda bem que as coisas mudaram.
0: Claro.
5: Porque eu às vezes olhava para o meu Francisco e pensava assim, como é que a minha mãe me punha a carretar sacos, sou pequenina, não é? Mas a vida era diferente e ela tinha 3 filhos e a gente tinha que trabalhar e eu era a única que gostava mais de ir para a feira e trabalhar e de ajudar. E gosto. Tenho muita hoje em dia já não sejam boas porque os shoppings vieram arrasar, os chineses...
0: Claro, isso é outra questão, mas pronto, é assim...
5: É uma boa feira.
0: E não só. Feira. Vai ver, acho que vão aparecer aqui, não tarda muito aqui em mensagens, ou sabe-se lá de viva voz. Mas lá está. A técnica, a forma de se processar alterou. Mas ainda bem que vocês conseguiram transmitir aos vossos filhos a força com que cresceram, aquilo com que se formaram. E pronto, e agora veem também os vossos filhos a resultarem na vida com muito orgulho.
5: É verdade. A mais velha, pronto, já está no Pingo Doce, está efetiva.
0: Pronto, faz a vida dela, exatamente.
5: Agora já dá aulas em Almada de Geografia, já vai para a tese do mestrado este ano, já acabou o primeiro ano, mas também já está a dar aulas. Como há muita falta de professores...
0: Pronto, vê. Cada um fez a vida.
5: O mais novo, anda a ver se ele vai ali para a Universidade da Extremadura de Badajoz, porque ele fala muito bem línguas e gosta de línguas e gosta de negócios e gosta... Eu digo, olha filha, então a Badajoz sempre ganhas o dobro porque o que se ganha aqui é 50 km de casa. E então estou a ver se ele vai para lá.
0: Pronto, é essa a força da vida que vocês transmitem aos vossos filhos. Ir em frente. Minha cara Miriam, foram bastantes minutos e bons de conversa convosco. Foi só puxar um fio à meada.
5: Imaginam o que é que aconteceu neste último ano. Ela, olha, do meio foi operada, eu fui operada, temos andado aqui num... Foi um ano, assim, horrível. Horrível para nós.
0: Ai, então vejam lá, vejam lá.
5: Já viramos a página.
0: Pronto, exatamente. Vira e venha ao verão. Miriam e Joel, olha, felicidades. Parabéns pelo vosso testemunho de vida. Foi um gosto e um abraço aos pais.
5: É verdade. E olha, viva ao Santo António, ao São João e ao São Pedro, que é os nossos santos populares, que eu gosto muito.
0: Estamos lá ao manjerico, mas ponha a mão. Nada de nariz. Ou será que isso é mentira? Gostava que houvesse um óbito que me dissesse isso.

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1: Ora bem, e vamos avançando no tempo. 213820033, 213820034. Inscrevendo-se, vamos ao seu encontro. Agora a previsão do tempo para hoje. O Instituto Português do Mar e da Atmosfera, no continente, céu pouco nublado ao limpo, mais nuvens no litoral oeste até ao final da manhã e depois no interior durante a tarde, dando até aviso amarelo ao interior por causa dos aguaceiros no norte e centro, por vezes fortes, acompanhado de trovoada e até de granizo. O vento, esse também vai estar durante a tarde moderado. Vamos ter também aí a nevoeiro, foi dito já aqui no Alto Alentejo, mas nevoeiro em alguns locais e uma pequena subida da temperatura máxima. A previsão para a Madeira é de céu muito nublado, pode até chuviscar nas vertentes norte e nas terras altas. Vá lá que o vento vai estar fraco. Nos Açores, temos chuva mais frequente durante a tarde, nos grupos ocidental e central. No grupo oriental, um dia com boas abertas. Máximas, Évora e Beja, 35 graus. Castelo Branco, 33. Bragança, Porto Alegre, Santarém e Setúbal, 32. Vila Real, 31. Braga, Viseu e Faro, 30. Lisboa, 29. Guarda, 28. Coimbra, 27. Leiria, Sines e Sagres, 25. Funchal, Porto Santo, Santa Cruz das Flores, 24, Viana do Castelo, Penhas Douradas e Horta, 23, 22 graus, Porto, Angra do Heroísmo e Ponta Delgada e 21 graus para Aveiro.

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0: Tragédia da Rua das Gávias, recordando um clássico do Vitorino. Já vai amanhecendo, 14 minutos das 6 da manhã. Por aqui também as mensagens no Facebook em José Candeias, no WhatsApp da RTP Antena 1, 912-120-501, e vamos escutar a primeira que vem de vós.
1: Bom dia, amigos da Candeias, aqui fala Miguel Messi da Figueira da Foz. Quero já a todos os automobilistas que andam aí na estrada, que andem devagar. Quero convidar o sempre amigo a comer uma serenada à Figueira da Foz.
0: Opa!
1: Paga por malucos piadas e Miguel Messi. Seria um orgulho enorme. O meu amigo Nelson, que é um grande pescador, que apanha rebaldos a toda a hora. E para o senhor.
0: Apanha rebaldos a toda a hora é bom.
1: Para o taxista chamado António, também está convidado para comer a serenada. Ele depois que me liga. Um forte abraço para todo o auditório. Eu gosto muito de ouvir o senhor José Candeias. Você é top. Não há mais nenhum locutor como você da rádio.
2: Somos diferentes.
1: Você é o número um em mundial. Um forte abraço, beijinhos e abraço para todos.
0: Oh, amigo, muito obrigado. Obrigado pelo convite. Você tem um amigo que então só pesca rebaldos. O homem sabe onde pescar. Deve saber onde é que é o viveiro. Mensagem.

Aqui a chegar, vamos, ora bem, por terras de Dom Quixote, o Rui Tristão. Olá Rui, bom dia, então, bom trabalho, tudo bom, a caminho de Algoz, o Mário Maia também a fazer-se à vida. Ora, mais, temos aí mais um ouvinte, sim senhor, onde é que está? Estava aqui, sim senhor, o Eduardo Caetano. Olá Eduardo, bom dia, e para a Alemanha, um grande abraço. Mais ouvintes, sim senhor, diz-me aqui Zé Candeias, cá vamos de viagem desde Torres Vedras até França, vamos carregar azeitonas em Elvas, Espanha, encontrar uma rotunda e voltar para trás, pois claro, uma boa viagem a todos os motoristas. Aqui por Rio Maior, 19 graus, está uma excelente manhã, é ou não é? Já está a amanhecer, exatamente, esqueça lá à noite, diz, portanto, o João Paulo Antunes, muito bem, por falar em manhã, aí temos, portanto, um cumprimento matinal, desde a Broa ao Belo do Bolo, estão morrendo os morangos e as frutas, e não haja dúvida que aqui o Bruno está aí já no seu trabalho, aí na Pastelaria Leirosa, muito bem, mensagens, obrigado, no Facebook, em José Candeias, também um abraço para os Açores, bom dia lindo Brasil, portanto aí na ilha de São Jorge. Mensagens, como dizia eu, portanto aqui no Facebook, em José Candeias, e ainda através do WhatsApp aqui da RTP, antena 1, 912-120-501.

Rumo ao Sul com Ana Moura. Quase nas 6 da manhã, contacte-nos também através de josecandeias.programa@rdp.pt. Factos que vão acontecer, alguns até já agendados, porque o auditório conta aqui com o programa para levantar muitas vezes aí realizações. josecandeias.programa@rdp.pt. A caminho das 6.

0: Os Sitiados com a Noite. O Mário Nunes escreve-me da Calheta, Madeira, a dizer que vamos ter aí as festas do Conselho. Ora, muito bem, e o programa prevê-se bastante animado lá para o fim de semana na Calheta. Assim, há convidados, destaca aqui assim, dentro da possibilidade de ver o que me é dado, vamos lá ter o Matias Damásio, muito bem, portanto, Matias Damásio, o Julinho, que é SD, artista de revelação, no sábado, portanto, Marchas Populares de São João, o espetáculo pirotécnico, e depois, também vai lá estar Revenge, anos 90, Melão, Virgul e Olavo Bilac. É a grande programa, portanto, as festas do Conselho da Calheta, a Madeira, aí em pleno, o Mário Nunes aqui a pedir esta divulgação, está dito, portanto, já sabem, José Candeias. programa@rtp.pt. Previsão do tempo para esta terça-feira, dia que amanhece, e aqui no continente vamos ter céu pouco nublado, há nuvens pela manhã no litoral norte e centro, também atenção ao nevoeiro em alguns locais, e durante a tarde no interior pode chover, aguaceiros, por vezes fortes, com trovoadas e até podem ser de granizo. Há uma pequena subida da temperatura máxima. A previsão da Madeira é de períodos de céu muito nublado, até pode chuviscar nas terras altas e até atingindo o Funchal. Açores, temos chuva durante a tarde no grupo ocidental, chuva fraca no grupo central e também no grupo oriental. Évora e Beja, 35 graus. Castelo Branco com 33. Bragança, Porto Alegre, Santarém e Setúbal, 32. Vila Real, 31. Braga, Viseu e Faro, 30. Lisboa, 29. Guarda, 28. 27 graus, Coimbra, 25. Leiria, Sines e Sagres. Funchal, Porto Santo, Santa Cruz das Flores, 24. Viana do Castelo, Penhas Douradas e Horta, 23. Porto, Angra do Heroísmo e Ponta Delgada, 22. Aveiro, hoje, a máxima é de 21. A máxima é de 21.
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0: São 6 horas, 5 nos Açores.
1: Arranca hoje a primeira fase dos exames nacionais do ensino secundário, que este ano passam a ser corrigidos através de uma plataforma digital. Portugal está entre os países onde mais se confia no jornalismo, mas tem uma tendência preocupante, que é o evitar notícias. Uma das conclusões do Digital News Report, relatório anual que olha para os hábitos de consumo de dezenas de países. André Ventura e Luís Montenegro voltam a reunir-se logo à tarde sobre as mudanças na lei laboral, na semana em que a proposta do Governo é debatida no Parlamento.
0: Esta hora, com 16 graus em Lisboa e no Porto, 17 em Coimbra, Faro está com 19 graus, tal como Ponta Delgada, e o Funchal agora com 18. Edição das 6, Pedro Guilherme.
1: Os exames nacionais do ensino secundário começam hoje com as provas de português e economia A. Cerca de 80 mil alunos vão fazer o exame do 12º ano de português, o único obrigatório para concluir o secundário. A prova está agendada para as 9h30 da manhã. Às 2 da tarde, 17 mil estudantes fazem a prova de economia A do 11º ano. Mais de 160 mil alunos estão inscritos na primeira fase dos exames nacionais, que este ano traz uma novidade. As provas em papel feitas pelos estudantes vão ser digitalizadas para serem depois corrigidas através de uma plataforma. Uma operação logística grande que envolve inclusivamente as forças de segurança, PSP e GNR, que vão transportar os exames até Lisboa para serem digitalizados. A primeira fase dos exames nacionais termina 26 de junho, quando forem realizadas as provas de Filosofia e Desenho A. Está a aumentar o número de portugueses preocupados com a desinformação. Ainda assim, o relatório Digital News Report 2026 apresenta Portugal como um dos países onde mais se confia no jornalismo, embora tenha subido o número de pessoas que se afastou das notícias. Miguel Soares.
2: De 2021 para 2022, a quebra foi significativa. Passou de 7 em cada 10 pessoas interessadas em notícias para 5 em cada 10. E mantém-se. O investigador do Obercom e do Iberifier, Miguel Paisana, avança uma explicação.
3: Neste ano tivemos umas eleições legislativas, temos uma vaga da pandemia e tínhamos a antecâmara da guerra da Ucrânia. E essa concentração de temas duros geralmente tende a ter um efeito um bocadinho repulsivo nos consumidores. O que ocorre depois disso é que esse interesse não aumenta, não volta a aumentar, portanto mantém-se estático nos 50, 51, 52%.
2: Já o número de pessoas preocupadas com a desinformação, sobretudo entre as que mais confiam no jornalismo tradicional, volta a aumentar.

0: cerca de 76% dos portugueses, o que põe Portugal entre os países mais preocupados com o fenómeno.
1: O facto de as pessoas estarem preocupadas não é em si sintoma direto de maiores níveis de literacia ou de outra coisa que o valha. É mesmo preocupação nominal declarada.
0: Cerca de metade dos inquiridos confiam nas notícias, muito acima da média global, que não chega aos 40%. Outro dado relevante do estudo é no acesso à informação. A televisão continua a ser a principal fonte de notícias, o que pode ter razões históricas.
1: No advento da democracia, 25 de Abril, portanto, a socialização para a democracia foi feita pela televisão, não é? É uma coisa curiosa, não é? Enquanto outros países foi anteriormente, com a rádio ter um papel mais preponderante, em Portugal foi a rádio e a televisão. E isso coloca-nos em linha com os países escandinavos, por exemplo, com os quais nem muitas coisas não nos comparamos, mas, por exemplo, ao nível da confiança em notícias e da confiança no serviço público de mídia, estamos a par desses países.
0: Depois da TV surgem as redes sociais, como principal porta de entrada para as notícias, à frente de motores de busca e dos sítios de informação na internet. Só depois surge a rádio e mais abaixo a imprensa. De resto, são poucos os portugueses dispostos a pagar para aceder a notícias.
2: E entre os mais jovens, os criadores digitais ganham relevância, mas os meios tradicionais lideram em confiança e credibilidade. São dados do Digital News Report, edição deste ano, o maior e mais abrangente estudo global sobre o consumo de notícias digitais. Menos de uma semana após o primeiro encontro, André Ventura e Luís Montenegro voltam a reunir-se logo à tarde sobre o pacote laboral. O encontro entre o presidente do Chega e o primeiro-ministro ocorre um dia depois de André Ventura pedir um compromisso escrito em relação à idade da reforma.
3: O que pretendemos é que haja um compromisso da parte do governo de que, obviamente, a idade da reforma não aumenta mais, mas também que há uma calendarização para a sua descida até este ponto, até aos 65 anos de idade ou aos 40 anos de desconto.
2: Condição apresentada pelo líder do Chega, que não se compromete com o sentido de voto sobre a proposta do governo de alteração à lei laboral. O debate está marcado para a próxima quinta-feira no Parlamento. Entretanto, o ministro das Infraestruturas diz que o Chega às vezes é mais socialista do que o PS. Em entrevista ao programa Política com Assinatura da Antena 1, Miguel Pinto Luz assegura que negociar com o Chega é tudo menos fácil, mas que o governo negocia com todos os partidos.
4: Em sede de Parlamento, ouvimos todos. O Chega, às vezes, é mais socialista do que o Partido Socialista. O Chega, agora, tem atitudes e posições públicas sobre temas absolutamente fraturantes da vida pública e da visão de concepção de Estado, que o coloca mais à esquerda, muitas vezes, que o Partido Socialista. E, portanto, aquilo que, de alguma forma, se diz que é fácil negociar com o Chega, é tudo menos fácil. O Governo não se demite da sua obrigação de governar. E governar passa por, em certas temáticas que são da estrita competência ou da co-competência da Assembleia da República, nós temos que, em sede da Assembleia da República, encontrar esses equilíbrios.
2: Já sobre o PS e a propósito da posição na lei laboral, Miguel Pinto Luz fala num partido dividido que condiciona a capacidade de negociação.
4: O Partido Socialista já não é aquele partido reformista que tínhamos no passado. É um partido profundamente dividido e essa dimensão de divisão traz menos salubridade, saúde à capacidade do Partido Socialista de poder negociar. O que eu lhe posso transmitir é que hoje negociar com o PS é negociar com um partido dividido, com um partido zigzagueante e com um partido que muitas vezes privilegia taticismo ou ganhos de curto prazo versus a transformação que o país e os portugueses exigem. E isso coloca-nos um entrave muito grande na negociação.
2: Ministro das Infraestruturas, que nesta entrevista admite que as obras no aeroporto de Lisboa, na Portela, são um custo político e garante que a ANA está a cumprir os prazos e que em janeiro de 2028 será entregue o projeto do novo aeroporto perto de Alcochete. Miguel Pinto Luz é o convidado da edição desta semana do Política com Assinatura. Entrevista da editora de Política da Antena 1, Natália Carvalho, para ouvir depois das notícias das 10 da manhã. O Irão e a Nova Zelândia empataram a 2 golos no jogo do Grupo G, no Mundial de Futebol. A seleção neozelandesa esteve a vencer por 2 vezes, mas a formação iraniana repôs a igualdade esta madrugada em Los Angeles. Nova Zelândia e Irão lideram o Grupo G com 1 ponto, tal como a Bélgica e o Egito, que empataram 1-1. No final da partida, o selecionador iraniano disse que a equipa é a mais maltratada do Campeonato do Mundo, numa referência às dificuldades enfrentadas por causa da guerra com os Estados Unidos e Israel no Médio Oriente. Pouco tempo antes do início do Mundial, o Irão teve de mudar o centro de treino para o México, porque nem toda a comitiva teve autorização para pisar solo norte-americano. Entretanto, a seleção portuguesa de futebol continua a preparar a estreia no Mundial. A equipa tem hoje um treino em Palm Beach, antes de apanhar o avião para Houston, no Texas, onde joga amanhã com a República Democrática do Congo, quando forem 6 da tarde, hora de Lisboa.
5: 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São 6:08 e é amanhã de terça-feira, 16 de junho. Muito bom dia, sou José Candeias, Guilherme Marques e Carlos Mateus.
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0: Tornado, aqui com Inês Sousa, 6:11, muito bom dia, 213820033. 213820034. As linhas da RTP Antena 1, se inscrever-se, nós ligamos-lhes, onde quer que se encontre. Obrigado também pelas vossas mensagens, pelos vossos contactos, também aqui, já aí ativando a vida. Estou,
1: bom dia.
0: Estou a falar com o Sr. Jorge Hervideira.
1: Exatamente.
0: Vai ajudar um amigo?
1: Vou ajudar um amigo à gala.
0: Onde é que é a gala?
1: A gala é na margem sul, do outro lado do rio, fica a Figueira da Foz.
0: Pensei que fosse uma festa, uma gala, podia ser uma festa.
1: Tá bom.
0: Mas também juntar-se com um amigo também é uma festa, não é?
1: É também uma festa, sim. Então, tudo é uma festa, desde que nós queiramos.
0: E para mim é uma festa estar a falar consigo.
1: Também. É um prazer.
0: Muito bem. O meu caro reside no Algarve?
1: Sim, resido no Algarve, em Portimão.
0: Há quantos anos?
1: É um trajeto longo, porque eu sou residente, sou natural de Casais de Revelhos, Abrantes.
0: Que é onde você está neste momento?
1: Não. Estou a algures aqui, vou apanhar aqui a A13 para Alvaiázar.
0: Portanto, mas quando eu digo neste casal de Revelhos Abrantes, é de onde você é natural, então?
1: É de onde eu sou natural, sim.
0: Mas com uns dias a passar férias aí, então?
1: Sim, uns dias a passar ali.
0: Yeah.
1: Sair do sítio, sair do local. Porque por arrastamento do meu pai, levou para o Lavradio. Vivi lá durante um tempo, trabalhei, fui para a Inglaterra, voltei para Sines, fui trabalhar em Castro Verde, trabalhei nas minas, e depois... fui para Portimão.
0: Então quantas profissões já teve na vida?
1: Uma só.
0: Mas quando me falou
1: ligado... instrumentos de controle industrial.
0: Ah! Então quer dizer, você foi sendo indo para Sul, Lavradio, depois foi para as minas, foi para aí sempre, mas ligado...
1: Não, mas só trabalhei mesmo nas minas, peço desculpa interromper.
0: Diga desculpa.
1: Só peço desculpa interromper, trabalhei na Quimigal, Escuf, ainda.
0: Exato.
1: Depois passei por Inglaterra, País de Gales, fui para Sines também como instrumentista, técnico de instrumentos de controle industrial, e depois concorri para as minas, nas minas Neves Corvo, e de onde trabalhei o resto do tempo.
0: Mas nas minas, trabalhando, portanto, sendo um operacional, trabalhava com máquinas fora ou no interior das minas?
1: Não, estava fora, estava na superfície.
0: Superfície.
1: Estava no fundo.
0: Quantos anos esteve em Inglaterra, Jorge?
1: Passei lá 2 anos.
0: É uma grande experiência.
1: Sim. O objetivo era ficar, mas...
0: Mas o objetivo...
1: Na profissão.
0: Claro.
1: Como aquilo é mais rigoroso. Aqui toda a gente chega, o que é? E faz qualquer coisa. Nem que não tragam papéis, nem que não tenham nada. Parece que qualquer fulano faz o que quer. Lá era mais rigoroso naquela altura. Ainda não estávamos na comunidade económica europeia.
0: Mas o facto de agora já estarmos na União Europeia significa que as regras mudaram, estão mais rigorosos, Jorge?
1: Não, antes é que eu acho que eram mais rigorosos em Inglaterra. Porque para se...
0: Ah, e agora como não estão, devassaram ligeiramente as coisas lá em Inglaterra, então?
1: Não, lá não sei como é que é, mas naquela altura, para ingressar e fazer a carreira na profissão que exercia...
0: Eram mais exigentes que nós na altura, então?
1: Eram mais exigentes.
0: Okay,
1: tinha que fazer exame, tinha que se inscrever, pelo menos para aquilo que me sondou. E, entretanto, depois voltei para o mesmo sítio, porque aqui também era uma profissão... Sempre foi uma profissão procurada, não é muita gente...
0: Portugal é Portugal, não é?
1: Ah, sem dúvida alguma.
0: Você disse isso com um ar, meu amigo.
1: Dúvida alguma.
0: Mas quando você disse isso é uma profissão muito procurada, quer dizer com isso que a nível técnico exige-se muito e é um trabalho muito também responsável, é, Jorge?
1: Sim, sim. É parte de automatização de um fabrico, da empresa, para rentabilizar, melhorar, rentabilizar e ter um melhor produto e maior quantidade.
0: Então o meu amigo, ao fim e ao cabo, controla vários níveis de atividade a nível de equipamentos, de máquinas, é?
1: Não, era controle de peso a gás, níveis, pressões. E depois aquilo é um mundo. É um mundo mesmo.
0: Isso é uma grande responsabilidade, ó Jorge, porque se falhasse algum pormenor, acredito que isso às vezes entre, por assim dizer, em cadeia. Um pormenor pode afetar outros ou não.
1: Exatamente.
0: Pois.
1: Exatamente. Daí ser uma parte importante, porque como está tudo encadeado, havia até determinado tipo de equipamentos que trabalhavam numa cadeia. Portanto, media-se o nível, dava a informação ao equipamento, o equipamento ao ver como... E fazia o controle, um automatismo, o quanto antigamente. Agora as coisas estão muito mais avançadas, porque
0: claro.
1: A eletrónica, ao meter-se na eletrónica, aquilo acaba por fazer mais facilmente do que fazia do que anteriormente.
0: Ah, e eletrónica, e o que vem por aí então, no futuro, não é?
1: Sim.
0: O que vem por aí no futuro. Uissa, está reformado, Jorge, ou já não está no ativo?
1: Sim, já estou reformado.
0: Portanto...
1: Por acaso, graças a ter trabalhado na mina.
0: Ah,
1: embora
0: porque...
1: Embora na superfície...
0: Pois, pois.
1: Como foi extensivo a redução da idade da reforma para o pessoal do exterior, na lavaria... E como eu tive há alguns anos, eu depois...
0: Tudo sumou.
1: Tudo sumou, sim. Senão, com a idade que tenho, ainda teria que estar a trabalhar.
0: Até porque quem ouve a sua voz, você tem uma voz de rapaz novo. Isso são...
1: São todos uns rapazes novos.
0: É,
1: mentalidade.
0: Isso é que é bom. Ainda por cima, quem está no Algarve tem uma mentalidade muito também ali mais expansiva. Ouça, Jorge, então quer dizer agora uns diazinhos aí na sua zona? Você, portanto, casais de Revelhos a Brandes, isso fica aí nos arredores da Brandes, é?
1: Fica mesmo no nó da A23, junto à... Nó da A23, Abrantes, Vila de Rei.
0: Ok.
1: Fica exatamente ali no nó deste do troço da antiga Nacional.
0: Já sei, já sei.
1: Da antiga Nacional 2.
0: Muito bem.
1: Agora, como há aqueles como é que lhe chamo, fizeram aqueles acessos mais diretos.
0: As variantes, os IPs e por aí fora.
1: Exatamente, fizeram, exato.
0: Pronto, ok, está bem.
1: A palavra.
0: Ó Jorge, até aí, Uissa, nunca esperava, fui ao seu encontro, queria saber como é que estava o meu amigo e como é que estava a passar aí uns diazinhos na terra natal. Portanto, meu amigo, é a surpresa. É a primeira vez que está a falar na rádio?
1: Creio que a primeira ou a segunda, mas já algumas vezes tipo para lhe ligar.
0: Pois, e eu tinha isso aqui.
1: Admiro.
0: Pronto, e assim, meu amigo, olha, fui ao seu encontro, que os amigos é para se encontrar e tal, como você vai ter com o seu amigo, como é que ele se chama?
1: Chama-se Eliodoro.
0: Eliodoro.
1: Doro.
0: Ah, pronto,
1: da
0: para os amigos. Gala. Ó, meu caro...
1: Eliodoro Ferreira.
0: Uissa, boa viagem. Está no voar aí pela zona e está aí em algumas zonas, meu amigo?
1: Não, agora estou mesmo debaixo da A13.
0: Pronto.
1: Porque como ligou, eu desviei e parei.
0: E começou a falar com um homem responsável.
1: 221, que é que me ligou agora a esta hora?
0: É o Zé Candeias.
1: Pois, porque de facto reconheci-o pela voz logo.
0: Oh, meu caro amigo, quer dizer mais alguma coisa? Deixar um cumprimento?
1: Não,
0: faça
1: um
0: favor, meu caro.
1: Muita saúde e positivos em pensamento.
0: E
1: atitude também.
0: E quando é que volta para Portimão?
1: Vou à gala, volto outra vez aqui junto a Brantes, Casais de Revelhos, e depois vou a Castro Verde e depois vou lá para o...
0: Vai a Castro Verde quê? Matar saudades?
1: Sim, porque passei ali 31 anos da minha vida.
0: Epá! Senhor, você dava-se ali bem, era com os mineiros de Castro Verde, então quando era para o convívio, esqueça-se lá o trabalho, não era?
1: Também tem que haver, não é só o trabalho.
0: Exatamente, exatamente. Meu caro Jorge, olha, foi um gosto falar consigo. Parabéns
1: também,
0: pelo seu percurso
1: enorme.
0: De vida, meu caro. Portanto, aí sempre num afinco e obrigado por me atender. Tudo bom, um abraço ao seu colega, ao seu
1: igualmente
0: amigo, adoro.
1: Para si também. Para si, você é. Excelente.
0: Obrigado, obrigado, Jorge. Jorge Videira.
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0: Olha, o Jorge Nunes, desde Viseu, diz com algo no voeiro. Então vá, Jorge, faça uma boa viagem. Também aqui Zé Candeias, António Felício, desde o norte de França. Ai, que bonito caminhão. Que bonito caminhão, sim senhor. E depois tem ali o tabuleazinho, ali a Nossa Senhora de Fátima, ali tudo muito bem equipado. Ei, é muito... E amanhecer, portanto, também está amanhã lá, portanto, neste caso, em França. Mais uma mensagem, esta vem de vós, vamos escutar.
9: Bom dia, senhor Zé Candeia.
0: É voz
9: bom
0: bonita.
9: Dia, Antena 1. Bom dia ao mundo inteiro. Com muita saúde, beijinhos para todos. Aqui vai a Anitta. Outra vez até França, se Deus quiser.
0: Ninguém a para.
9: Tem que ser.
0: Pois, então.
9: É uma vida de caminhoneira. Beijinhos, beijinhos.
0: Ok, vá, tudo bom. Bom dia também, António Fontes, tenha tudo bom aí do Porto, em Sor, o Carlos Ramos, também aí trabalhando, com o seu amigo Padeira em Alvaiázer, portanto, Leonardo, a mandar-lhe também um abraço. Tiago Cláudio, um ótimo dia. Em França, os portugueses espalhados pelo mundo, também aqui, escrevendo para a Rádio Flor Bela Mota, em Nova Orleans, quanto tempo de chuva é? Bom dia desde Alcaíns, há pouco ouvindo um casal que entrou, o Joel e a Miriam, diz ele, até parei a entrega de pão, uns minutos, para ouvir. Um abraço aos distribuidores de pão e vendedores, rumo ao Ladoeiro, Caulos de Baixo e Denha Nova. Aqui na mensagem diz Escalões, mas eu, como conheço a terra, não é Escalões, é o dicionário que às vezes trama-nos. Portanto, é Caulos de Baixo e Denha Nova e Caulos de Cima e Alcaíns. Não é? Pois, ele depois corrigiu. Carlos Figueiredo. Ganda Carlos! Ai, Carlos, tens é muita sorte não teres aqui o número de telefone. Se não ias ver, ias. Obrigado às vossas mensagens no Facebook, em José Candeias e no WhatsApp da RTP Antena 1 912 120 501.

0: Lado Lunar, aqui com o Rui Veloso, 6h29, hoje...
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0: Há mais à tarde.
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0: Durante as nossas tardes, e são 6h30, a previsão do tempo para hoje, e o sol já está sobre Portugal, e vai ser até um dia de poucas nuvens. Agora, durante a manhã, no litoral, aí temos até nevoeiro, neblinas, até nevoeiro em algumas zonas do país, e durante a tarde é no interior que até podem surgir aguaceiros, por vezes fortes, com trovoada e até granizo. Sobe a temperatura máxima. A Madeira é de céu muito nublado, pode chuviscar nas terras altas e nas vertentes norte. Previsão dos Açores, vamos ter chuva mais frequente durante a tarde no grupo ocidental. Ao longo do dia a chuva será fraca no grupo central, tal como no grupo oriental. Máximas, Évora e Beja com 35 graus, Castelo Branco 33, Bragança, Porto Alegre, Santarém e Setúbal 32, Vila Real 31, Braga, Viseu e Faro 30, Lisboa 29, Guarda 28, Coimbra 27, Leiria, Sines e Sagres 25, Funchal, Porto Santo e Santa Cruz das Flores 24, 23 graus, Viana do Castelo, Penhas Douradas e Horta, Porto, Angra do Heroísmo e Ponta Delgada com 22 graus e Aveiro, hoje a máxima é de 21. Agora em estúdio, Oriana Barcelos, vamos destacar a atualidade e é mesmo a atualidade internacional a abrir tudo isto, não é, Oriana? Bom dia.
11: Sim, porque há muitas coisas a que temos de estar atentos esta manhã. Por um lado, os novos desenvolvimentos no acordo entre os Estados Unidos e o Irão, e vamos ter connosco a investigadora Joana Ricarte para nos ajudar a explicar o que é que está a acontecer neste momento. Ela vai ser a nossa entrevistada no Ponto Central às 8h20 da manhã. Na manhã informativa da rádio, vamos estar atentos também à cimeira do G7 em Avian, em França. É lá que está a nossa correspondente, a Rosário Salgueiro, e ela vai ver o que é que acontece no encontro com o presidente ucraniano Volodymyr Zelensky, um encontro que está marcado para as 8 da manhã.
0: E agora a atualidade por cá.
11: No país temos exames nacionais a começar hoje e vamos ouvir, a propósito disso, o presidente da Associação Nacional de Dirigentes Escolares e também o movimento Missão Escola Pública. Eles vão fazer-nos um ponto de situação e falam connosco sobre as principais preocupações para esta época de provas, numa altura em que pela primeira vez há provas a serem corrigidas de forma digital. Temos hoje a acontecer em Lisboa uma conferência do canal Now, que vai reunir líderes mundiais como o Rishi Sunak, o José Maria Aznar e a Theresa May, e nós vamos lá estar também esta manhã para saber o que é que eles têm a dizer sobre a nova ordem geopolítica. Hoje é também dia de Política com Assinatura, o podcast da editora de Política da Antena 1. O entrevistado é o Ministro das Infraestruturas e da Habitação, Miguel Pinto Luz. Ele fala sobre a relação com o Chega e com o PS, fala também sobre os dossiers que são da competência dele, o aeroporto e a TAP, por exemplo. A entrevista passa depois das notícias das 10 da manhã.
0: Os destaques com Ariana Barcelos.
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Capicua, sempre bom. Se prestarem atenção à letra, isto é dos anos 80. 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

0: Provavelmente também se divertiram, porque nestas coisas a intenção é, digamos, a primeira a avançar, mas depois só mesmo um grande sentido também de diversão para fazer-se o que já foi feito e agora está de novo. Bom dia, Elizabeth Luz.
1: Bom dia, Zé Candeia.
0: Está
1: bom
0: boa?
1: Dia a toda a audiência. Está tudo bem? Como é que está desde a
0: Como é que vai a sua freguesia e os fregueses?
1: Vai muito bem. Muito trabalho por fazer ainda. Estamos todos os dias na rua a tentar chegar ao sítio certo, mas somos sempre poucos para resolver. São 100 quilómetros quadrados, José. Isto não é num dia ou dois que conseguimos resolver todos os problemas, mas estamos a trabalhar por isso.
0: Mas dizem que no Algarve o corridinho também ajuda alto.
1: Nem que seja na boa disposição. José Candeias, tenho que vir até Aldo, tenho que vir até Aldo para conhecer a minha aldeia.
0: Ouça, e depois... Perdão. Ouvintes, estou a falar com a Elizabeth Luz. Ela é presidente da Junta de Freguesia de Alto. E na passada sexta-feira mandou-me aqui um comunicado. Só que isto, as coisas acontecem e sobre a hora corremos, portanto, o risco de não podermos, pronto, atuar na altura. Mas o certo é que depois vi imagens e digo, o que interessa é que deram nas vistas e o que interessa é aquilo que é feito. Mas como a Elizabeth me escreveu, não, eu também não vou deixar passar isto, porque já agora, até porque me comprometi quando houvesse, e com todas as pessoas, quando houver novidades, escrevam-me. Oh, Elizabeth, como é que nasce a ideia de vocês irem para o Cerro da Galvana, que felizmente aquilo tem, não tem nada, portanto é de uma parede, e pintarem a bandeira portuguesa? Como é que surge isto, Elizabeth?
1: Bem, eu queria que a pessoa que estava por trás da bandeira estivesse aqui a falar com esta audiência ou um dos outros que há anos que o fazem. Mas eles disseram, não, vais tu falar, portanto, então vou tentar fazer bem. Então.
0: Os okay. Tímidos, os tímidos.
1: Não, são os trabalhadores, atenção. Que
0: também começa por T, exatamente.
1: Porque, infelizmente, ou felizmente, vamos dizer assim, eles têm alguns, o seu comércio, e são, um deles continua a apostar no comércio local e tem o seu espaço em Alto, o Germano Bicicafé, onde os ciclistas passam, que quase toda a gente deve conhecer pela Estendal da Volta, porque o Pedro é um empreendedor a nível nato, e ele disse, não, Elizabeth, eu vou às compras a essa hora, porque tenho que abrir o estabelecimento às 8, portanto não consigo.
0: Então, até, se calhar até é provável que esteja a ouvir, até, não?
1: Espero que sim, senão nem que sejam deferidos eles que eu sou aqui a presidente que acordou cedo para os substituir, não é?
0: É, muito bom.
1: Não, mas, cara... mas falando na história, mas sim. Falando que respondendo à sua pergunta. Portanto, foram um grupo de três amigos, que infelizmente dois já não estão cá. O Luís já o convidei para ele ir ver os jogos diretamente em Alto. Foram ao Campeonato Europeu e desafiaram o Pedro, que é um desenhador esplêndido, a fazer uma bandeira. E em 2000 o Pedro fez uma bandeira a dizer Alto Algarve. A partir daí foi uma bola, portanto, dois anos depois o Nelson tinha um espaço comercial e decidiram fazer uma bandeira a tapar toda a frente do café, do bar. Entretanto, fizeram na Fonte Grande e isto foi crescendo. E a Galvana existe porque, infelizmente, houve uma derrocada há anos e houve aquela forma de tentar suster a terra e fizeram aquela parte em cimento. E eles resolveram fazer aí uma bandeira com 100 e tal lençóis, diz que era imensamente pesada, todos cozidos à mão, e fizeram uma bandeira em lençóis. Só que o vento no monte está a ver no cerro o que é que deu. Infelizmente a bandeira...
0: Isto em 2000, não era?
1: Não, isto começou em 2000, a primeira que eles foram à Europa, ao Campeonato da Europa, e depois foi evoluindo. Dois em dois anos eles fizeram sempre alguma coisa. E sempre com o apoio, e isto eu digo, porque eu não sou moça de ficar com como se diz, com louros de coisas que não são nossas. Eu, a única coisa que fiz diferente foi mandar para todas as redações a informação do que se estava a passar em alto, porque o trabalho que eles têm e o amor que eles têm à seleção, eu achei que deveria ser reconhecido, embora os turistas levem sempre fotografias da bandeira, eu achei que deveria ter algum mediatismo a nível nacional, porque eles fazem-no desde 2000 há 26 anos, de dois em dois anos.

0: fora, não é?
1: É sempre de cima para baixo, nem só, porque depois vai depender de que lado está o vento. Foi o caso no passado dia 10, de manhã estava vento e depois o vento levava a tinta. São assim aventuras que ficam para contar. Eles
0: espera aí, pois é, mas ouvintes, procurem na internet que é fácil lá chegar, porque não é só as cores da bandeira, é que o cerro comporta uma bandeira tão perfeita que desde a esfera armilar, desde as esquinas, portanto, todo o símbolo central está ali lindíssimo. Uma coisa, Elizabeth, isto é assim, é uma obra de arte, foi uma ideia, acontece só de dois em dois anos, porque hora mundial, hora europeu, portanto, vão-se alternando, mas isto é um orgulho da própria terra, é vosso também, não é? Vocês já sentem isto como um grande orgulho, uma imagem, não é?
1: Não, isso nota-se em todas as pessoas. E ouvir no outro dia, está espetacular, este ano ficou ainda melhor. Portanto, e depois ouvir as comparações. Claro que há sempre os dois lados da medalha, José. Mas a maior parte das pessoas ficou encantadas e ficaram imensamente felizes com o resultado. Nós tínhamos lá um senhor com mais de 80 anos, que empresta o trator e que ele próprio está lá todo o dia com os jovens, o Sr. Manuel, para pintar a bandeira com eles. Portanto, isto vai...
0: Portanto, envolve jovens, envolve a população, envolve voluntários.
1: Sim,
0: muito bem.
1: Sim. E já que estou na sua audiência, e permita-me, convido a virem conhecer Alto. Convido a virem conhecer a festa de Halloween que estes mesmos jovens da Juventude Altense fazem. Portanto, quem teve a ideia da bandeira, teve a ideia de começar a celebrar o Halloween, coisa que
0: portanto, só em novembro.
1: Fazia. É só a 31 de outubro. Mas fica já o convite. Porque...
0: Aí vocês não têm santos populares? Aí não há,
1: olha, o Pedro também, no Germano, acaba por fazer algumas festas de santos populares, mas temos a Casa da Criança, que é o Centro de Animação de Alto, que todos os anos celebra o São Pedro, e este ano, no dia 26, na Fonte Grande, vai novamente fazer o seu arraial com marchas populares.
0: Pronto,
1: portanto, não temos a tradição de cumprir todas as marchas dos santos populares, mas o São Pedro é sempre celebrado e é uma forma de ajudar a instituição, porque o interior, e não só o interior, mas o interior do concelho, depende muito de todas as associações que temos, e
0: claro,
1: as associações é que ajudam, todo o terreno, e ajudam a desenvolver, e todos os voluntários que estão nas direções é que trabalham para que elas continuem a conseguir trabalhar. E então temos no dia 26 de junho
0: essa
1: as festas
0: festa
1: do Centro de Animação de Alto na Fonte Grande, para todos que queiram vir, e convido-se a estarem para viver também os santos populares.
0: Exatamente.
1: E ao mesmo tempo vêm um pouco mais cedo, tiram a fotografia com
0: ora, você tirou umas palavras da boca. Exatamente, tiram uma fotografia, aliás, ela vê só ao longe. Há quem diga que já foram até tiradas fotografias de avião, porque estamos perto ali do aeroporto.
1: Não, não
0: de Faro.
1: Não, acho que eu diga, aconteceu mesmo.
0: De
1: continuarem a fazê-lo e nomearem lá a freguesia de Alto para começarmos a ver a bandeira a ir pelo mundo. Portanto, tirem a fotografia e comecem a dizer de onde é que publicam.
0: Exatamente.
1: Para nós vermos até onde é que chega a nossa bandeira. E mais o desafio seu. Termine esta conversa e não deixe o desafio da Juventude Altense aqui no ar. Eles acho que não me deixam...
0: E que desafio é esse?
1: É termos a seleção nacional em Alto, ao pé da bandeira pintada por eles, exatamente, que continuam a acreditar na seleção desde sempre, e a verdade é que eles podem
0: tomar como um símbolo,
1: desde que eles começaram a pintar a bandeira, a seleção tem estado sempre nos europeus e no mundial e nunca falhou, portanto,
0: opa,
1: o centro está nisto, portanto...
0: Temos de terminar, Elizabeth, você vai lá para isto, está ligado ao Algarve. Essa é a Elizabeth, portanto, o grande propósito, para já isto acontece, a imagem, dois em dois anos, agora era bom que fossem aí passado o Mundial, seja qual for a circunstância,
1: não,
0: mas...
1: Estamos sempre com a seleção.
0: Exatamente, mas vão ali confrontar-se com uma bandeira que mede cerca de 70 metros de comprimento por 50 de largura, pintada na serra, melhor, pintada no Cerro da Galvana, em alt.

0: Alto.
1: Minha cara Presidente Elizabeth Luz, tudo bom, parabéns aí aos fregueses.
0: Obrigada por nos dar esta oportunidade. Cumprimentos a todos os altenses que me ouvem e também deixo já um abraço ao Dr. Rui Pato, que na outra vez estava-nos a ouvir e começou a dizer, olha, estou a falar em mim na rádio. Portanto, alguém marcante de Abril que esteve em alto. E por isso, os meus cumprimentos ao Dr. Rui Pato e a todos os que nos ouvem. Muito
1: bem, muito obrigado.
0: Obrigada, José.
1: Obrigado. Muito bem, Alto. Bom dia. 11 para as 7.

0: E aqui com o Nobel Call Me Again, 9 minutos para as 7 da manhã, Paulo Conceição, a sair tomar parabéns, ou pelo menos já saiu, não é? Então Paulo, vá, boa viagem, tudo bom? Nevoeiro em Santa Maria da Feira para o Porto, diz o Luís Miguel. Luís, obrigado pela informação, uma boa viagem. E depois também, como é que é? Fernando Costa, Elis Peste Control. E você então deve controlar e as pestes todas. Oh, Fernando, é isso? Oh, Fernando, então, quando quiser, ligue para o programa. Você até pode, já que mandou aqui o WhatsApp, pode dizer, olha, ligue-me com hoje, eu gostava de entrar. Pode ser? Então vá, um abraço, muito obrigado. Há pouco, quando surpreendia o Jorge Hervideira, ele falou do seu percurso, do cruzamento pelas Minas Neves Corvo, até aí não é, que amigos, camaradas de trabalho, estavam a ouvir e ligaram-lhe, portanto um abraço para o Felizardo, Montes Velhos, Neves Corvo, também o Zé Cristina dos Namorados Castro Verde, um grande abraço, obrigado. Meteram-se com o fogo, vai lá, vai, vão ver, vão, muito obrigado, tudo bom. É assim, a surpresa que a rádio proporciona. Mais uma mensagem que vem aqui pelo 912 120 501.
1: Bom dia, Zé Candeias, grande amigo, aqui da parte do Leonel Gonçalves, dos Molianos de Alcobaça, aqui direitinho a Óbidos, com um transporte especial, uma casa pré-fabricada, escoltado pelo grande amigo, o Mário, Mário Rui. Um abraço para todos os companheiros aí da estrada e cuidado com o nevoeiro. Bom dia. E tudo bom para todos.
0: Muito bem, muito obrigado.
1: Parece que... já agora, Zé Candeias, um grande abraço para o meu amigo António Catarino, da Sapataria Catarino da Bendita, para os feirantes, para o Carlos Couto e para o Cristiano Ronaldo das Feiras, o Diogo. Um abraço para eles e bons mercados e boas feiras para todos.
0: Muito bem, pronto, aqui ficou a mensagem, as últimas, apenas atualizando, a Lídia Paixão, desde a Alemanha, Lídia e Marco Gomes, obrigado também, e depois mais uma, Zé Candeias, um cumprimento para o Manuel Teixeira, que é meu amigo, o melhor taxista da Oeiras, e, muito obrigado, diz também o Marco Fernandes, obrigado, as mensagens, amanhã há mais, através do Facebook aqui em meu nome e também no WhatsApp sempre ativo aqui da RTP Antena 1 912 120 501.
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0: Então quer dizer que vais visitar a tia Anica, isso?
4: É, de Loulé.
0: Ok, vê lá, ela dava-se muito bem com o rapé.
4: Gosto muito de Loulé, por acaso gosto bastante, é simpático.
0: Loulé é uma cidade muito
4: simpática. É, bastante simpática.
0: Vai visitar o mercado, que o mercado é lindo.
4: Eu sei, eu conheço. Muito bonito.
0: Olha, enquanto não vais a Lolé, onde é que vais? Depois das 7.
4: Lolé, para Lolé irei eu já à tarde. Olha, há uma artista que faz hoje 70 anos.
0: Sim.
4: E a quem vamos dar os parabéns. Depois às 9h30 da manhã vamos ligar, fazer uma surpresa.
0: Ah, não disse, não vamos ligar.
4: Não, não, ok. Quem é. E vamos ligar para lhe dar um beijinho e dar os parabéns por muitos anos de carreira. Hoje passam também 40 anos de que foi lançado exatamente o álbum da Queen Is Dead, dos Smiths. E o Antes das 10, o João Gilberto toca mais uma canção. E passam 30 anos hoje sob a realização nos Estados Unidos de um concerto a favor do Tibete. Não sei se lembras disto. Tocaram várias bandas e o João Gilberto, antes das 9, na Zona VIP, vai trazer uma das canções tocada por uma pessoa que há muito tempo eu não ouço. Engraçado, eu gostava muito das canções dele e há muitos anos que eu não ouvia nada dele. E hoje vamos ouvir uma canção na Zona VIP dele, do Beck.
0: Ah, Beck, muito bem, sim senhor, tudo bom hoje.
4: E vamos falar sobre Cabo Verde, claro, no último terço. Grande Cabo Verde.
0: Trataram com Espanha, muito bem. Ai, desculpa, muito bem. Até amanhã às 5.

0: Estamos a um minuto das 7 da manhã. Hoje é terça-feira, dia 16 de junho.
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0: Sem grandes novidades no tempo, para além do sol, volta a admitir-se uma subida da temperatura e à tarde, no interior norte e centro, que possam cair aguaceiros intensos, granizo e trovoada. Céu nublado na Madeira, pode chuviscar nos Açores, dia molhado nos grupos central e ocidental. Máxima de 35 graus nas contas para Évora e Beja. Castelo Branco, 33, Bragança, Porto Alegre, Santarém e Setúbal, 32 graus. Vila Real, 31, Braga, Viseu e Faro, 30, deve chegar aos 29 em Lisboa, previsão de 28 para a Guarda, 27 Coimbra, Leiria 25, Funchal 24, Viana do Castelo e Penhas Douradas 23 graus, Porto e Ponta Delgada 22, em Aveiro 21. Atenção ao trânsito depois das 7.
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0: Sete horas em Portugal continental e na Madeira, 6 nos Açores. Começa o programa da manhã, vamos até às 10. Diogo Miguel Pereira, viva, bom dia.
2: Olá, bom dia, José Carlos.
0: Diogo, nas notícias, arrancam hoje os exames nacionais.
2: Português de manhã, à tarde, economia A. É dia de exames nacionais, este ano com uma diferença. As provas vão ser digitalizadas para depois serem corrigidas numa plataforma. Mas este é um processo que não agrada ao movimento Missão Escola Pública. Ouvimos o porquê nesta edição às 7 da manhã. Quem comprar a TAP pode trabalhar na empresa já este ano, mas basta entrar com o dinheiro em 2027. Foi o que disse a Antena 1. O ministro das Infraestruturas, Miguel Pinto Luz, explica que é o caminho possível por causa da burocracia imposta por Bruxelas. Até ao fim do ano, o governo quer que todos os centros de saúde do país estejam equipados para rastrear cancros.
0: Começamos nos 16. Temperatura a essa hora em Lisboa, 17 graus por Porto e também em Coimbra, 18 Funchal, 19 Ponta Delgada, 20 Faro. As notícias com Diogo Miguel Pereira.
2: 9:30 da manhã. É a esta hora que mais de 81 mil alunos se sentam à mesa para realizarem a prova de português, que é obrigatória para os alunos do 12º ano. À tarde, quem é do 11º tem prova de economia A. E este ano há uma novidade. Depois das provas estarem feitas, os exames são recolhidos, transportados pela PSP e pela GNR até Lisboa e vão todos ser digitalizados para depois serem corrigidos através de uma plataforma. Para o movimento Missão Escola Pública, há muitas dúvidas relativamente a isto. Cristina Mota, porta-voz deste movimento, explica que não se sabe, por exemplo, quem é que vai digitalizar estas provas, ou seja, quem é que terá acesso a estes exames, e que tudo isto será um processo mais demorado e também mais caro.
3: O processo de classificação ainda vai ser mais demorado. Até agora, os classificadores dirigiam-se aos agrupamentos de exames e levantavam as provas, geralmente no dia seguinte àquele em que os alunos tinham realizado o exame. Depois iniciava-se o processo de classificação. Agora, para que tenha lugar a digitalização, por exemplo, o exame que vai ter lugar dia 16, já temos informação que os classificadores só dia 23 é que vão começar a receber os itens para classificação. Não vai trazer vantagens. Repara, há um gasto de papel muito superior, mais custos, mais burocracia, e o Sr. Ministro alega que este processo vai permitir que exista maior equidade na classificação, tendo em conta que um classificador classifica apenas um item e não o exame inteiro. Sendo por vários, sendo por um só, havendo o rigor de seguir os critérios de avaliação, não há porquê o aluno ter uma classificação diferente.
2: Ninguém ganha com este processo, considera o movimento Missão Escola Pública, que já apresentou uma queixa na Comissão de Acesso aos Documentos Administrativos. Acrescenta que os esclarecimentos por parte do Ministério vão chegando a conta-gotas. Já Carlos Louro, o presidente da Associação Nacional de Dirigentes Escolares, assegura que houve ensaios para que tudo corra bem hoje e acredita que estão reunidas todas as condições para este processo funcionar. Ainda assim admite que, como é novo, este processo vai obrigar a mais cuidado e responsabilidade.
4: Há também uma acrescida responsabilidade. Implicam que o processo de realização tenha que ter o cuidado e a atenção sobre as folhas onde se realizam as provas, e isso significa que secretariados e pessoas vigilantes terão um procedimento diferente daquilo que estavam habituados até agora. E depois, no processo de classificação, a mesma coisa. O professor classificador vai corrigir e classificar as provas por itens num processo que é digital, com recurso ao computador e a uma plataforma que está preparada para que a correção se realize assim.
2: Explicações de Carlos Louro, presidente da Associação Nacional de Dirigentes Escolares. Uma visão diferente tem o movimento Escola Pública, dando conta de que, Missão Escola Pública, dando conta de que este processo é confuso e não traz vantagens. Antena 1 tentou ouvir e pedir esclarecimentos ao Ministro da Educação, mas não obteve resposta. Contas feitas pelo Jornal Público, esta operação vai envolver mais de 5 mil agentes das Forças de Segurança, abrange mais de 166 mil alunos e mais de 300 mil provas. A empresa que o Governo escolher para ficar com a TAP só vai entrar com o dinheiro no próximo ano, mas já pode começar a trabalhar em 2026. Foi o que explicou Antena 1 o Ministro das Infraestruturas em entrevista ao podcast Política com Assinatura. Miguel Pinto Luz aponta o dedo à burocracia imposta por Bruxelas. Por isso, a empresa que vier a ficar com a TAP até já pode trabalhar em conjunto com a administração da transportadora aérea, mas o assunto só ficará totalmente resolvido no verão de 2027.
5: Só no próximo ano, por uma razão muito simples. Porque a Europa depois, esta Europa, a Europa se calhar demasiadamente burocrática e penalizadora dos tempos de decisão que os tempos de hoje obrigariam, é no próximo verão,
6: de 2027,
5: entrada no capital. E fazer o closing da operação. Ainda que, tendo a decisão tomada por um dos concorrentes, nós durante este ano já teremos tanto a administração atual da TAP como o novo concorrente, o novo proprietário ou o novo acionista possa, em conjunto connosco, fazer essa cogestão durante este ano.
6: O acionista que entrar vai ter poder real?
5: Vai ter poder real, não em direito de capital, em direito de remuneração e dividendos sobre a empresa, mas em direito gestionário sobre a empresa.
2: É desta forma que o novo comprador da TAP poderá trabalhar na transportadora aérea portuguesa, assim explicou o ministro Miguel Pinto Luz em entrevista ao podcast Política com Assinatura. Foi nesta entrevista que abordou também a reunião de hoje entre Luís Montenegro e André Ventura, o encontro que acontece no âmbito da discussão da lei laboral que o Governo quer implementar. A reunião acontece logo à tarde, em Belém, às 15h30. Miguel Pinto Luz considera que negociar com o Chega não é nada fácil, porque às vezes até é mais socialista que o PS, pelas posições que tem em várias frentes, mas o Chega tem tanto direito a ser ouvido pelo Governo como os outros partidos.
6: Esta segunda reunião significa que é possível um acordo com o Chega?
5: Claro.
6: O Governo aceita mudar aquelas partes em que não aceitou negociar, nomeadamente a baixa da idade da reforma. Acha possível?
5: A negociação não passa por mim e, portanto, eu não vou colocar as nossas linhas vermelhas ou não. Em sede de Parlamento, ouvimos todos. O Chega, às vezes, é mais socialista do que o Partido Socialista. O Chega, agora, tem atitudes e posições públicas sobre temas absolutamente fraturantes da vida pública e da visão de concepção de Estado, que o coloca mais à esquerda, muitas vezes, que o Partido Socialista. E, portanto, aquilo que, de alguma forma, se diz que é fácil negociar com o Chega, é tudo menos fácil. O Governo não se demite da sua obrigação de governar. E governar passa por, em certas temáticas, temos que, em sede da Assembleia da República, encontrar esses equilíbrios.
2: Explicações de Miguel Pinto Luz sobre a lei laboral e o Chega. Miguel Pinto Luz, que apontou também o dedo ao PS, admite que negociar com os socialistas é negociar com um partido dividido.
5: O Partido Socialista já não é aquele partido reformista que tínhamos no passado. É um partido profundamente dividido. E essa dimensão de divisão traz menos salubridade, saúde à capacidade do Partido Socialista de poder negociar. O que eu lhe posso transmitir é que hoje negociar com o PS é negociar com um partido dividido, com um partido zigue-zagueante e com um partido que muitas vezes privilegia taticismo ou ganhos de curto prazo versus a transformação que o país e os portugueses exigem. E isso coloca-nos um entrave muito grande na negociação.
2: A visão do Governo relativamente ao PS, nesta entrevista a Miguel Pinto Luz, ao podcast Política com Assinatura, para ouvir hoje, depois das notícias às 10 da manhã, aqui na Antena 1. E o PCP, insisto, que não há nada de positivo na proposta de lei laboral, vê até um governo isolado. Foram essas as posições deixadas pelos comunistas ontem à noite nas jornadas parlamentares do PCP, numa sessão pública, João Alexandre, que aconteceu na Marinha Grande.
7: Pensavam ser um passeio no parque.
8: Foi numa sala com quase uma centena de pessoas, entre as quais vários sindicalistas, que o PCP reiterou o apelo e a crítica.
9: O nosso país diz este pacote laboral está rejeitado.
8: Ao longo de cerca de 2 horas, a líder parlamentar e vários dirigentes ouviram queixas sobre a atual situação dos trabalhadores, que, acredita Paula Santos, estão unidos contra a proposta de um governo cada vez mais isolado.
9: Temos visto em vários momentos alguma desorientação e uma grande fragilização por parte do governo, porque estão cada vez mais isolados.
8: Alfredo Maia, deputado, critica a proposta de um banco de horas individual nas empresas.
10: O banco de horas é um verdadeiro assalto.
8: O deputado comunista faz as contas e dá um exemplo.
10: Se a Jerónimo Martins colocar em banco de horas individual 30 mil trabalhadores obrigados a dar 150 horas de trabalho à borla por ano, significa que cada um deles deixa de receber 1.000 euros. Ora, 30 mil a multiplicar por 1.000 significa que a Jerónimo Martins vai ganhar de lucro líquido, sem esforço nenhum, 30 milhões de euros.
8: Motivos que levam o PCP a antecipar um acordo para fazer passar a proposta do governo.
10: A clara aliança dos setores mais conservadores, mais reacionários, diria, em ordem a viabilizar esta grave ofensiva contra os trabalhadores.
8: Com o PCP a sublinhar, na véspera do debate na Assembleia da República, que nunca teve dúvidas sobre de que lado estar perante o pacote laboral.
2: Estas declarações aconteceram ontem numa sessão na Marinha Grande, no segundo e último dia das jornadas parlamentares que se realizam nos distritos de Leiria e Coimbra. O Governo quer que até ao final do ano todos os centros de saúde do país estejam equipados para rastrear cancros. Para isso vai recorrer ao PRR, para que as 39 ULS que existem fiquem com essa capacidade. O objetivo, o Sara Araújo de Almeida, é aumentar os rastreios que permitem diagnosticar cedo a presença de um cancro.
11: Alargar estes testes a todos os centros de saúde é uma das orientações do próprio PRR. O despacho já foi publicado. Até ao final do ano, todos os centros de saúde têm de estar prontos para fazer rastreios ao cancro do colo do útero, do cólon e reto e à retinopatia diabética. A Administração Central do Sistema de Saúde está encarregue de adquirir os serviços e materiais necessários à realização dos rastreios. E a Direção Executiva do Serviço Nacional de Saúde, segundo o Jornal Diário de Notícias, vai garantir que tudo funcione e distribuir os materiais. Os rastreios no âmbito do SNS são gratuitos e os utentes elegíveis são convocados por carta ou mensagem no telemóvel. Até agora estes exames eram feitos no centro de saúde ou num laboratório convencionado, no caso de a unidade não estar preparada. Com este despacho, as unidades têm de estar prontas até ao final do ano. Além disso, ontem foi publicado outro despacho. Os doentes com síndrome de apneia obstrutiva do sono passam a ser acompanhados nos centros de saúde por falta de resposta nos hospitais.
2: Há 39 unidades locais de saúde no país. O Governo quer que até ao final deste ano todas possam fazer rastreio a cancro.
0: As notícias com Diogo Miguel Pereira na RTP Antena 1, Madeira, Açores e Mundo em permanência na internet em noticias.rtp.pt. Bom dia, terça-feira, 16 de junho.
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0: Tenha uma boa viagem, obrigado por seguir connosco esta manhã. Mónica Amaral, bom dia.
12: Bom dia.
0: E que vai de viagem, vai encontrar filas onde a esta hora?
12: Por Lisboa, na A5, sentido Cascais-Lisboa, já se para de Porto Salvo até ao Estádio Nacional. No IC19, no sentido Sintra-Lisboa, para-se do Cacém até à Amadora e para a Ponte 25 de Abril, ligação à Almada-Lisboa. As filas já estão a partir do Feijó, os acessos do IC20 e Centro-Sul também já estão preenchidos a esta hora. No Porto, para-se na VCI, sentido Rábida-Freixo, há já algumas paragens na zona da Boa Vista.
0: Vamos olhar outra vez para o trânsito antes das 7h30 da manhã. Se tiver informações, 821-0101.
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0: Para começar, chamamos Tiago Nacarato para a primeira canção das 3 horas de emissão do programa da manhã. A primeira canção chama-se Há de Veres.

0: Uma das novas deliciosas canções de Tiago Nacarato, 7:16. Em destaque no desporto às 7:30, claro. Os Tubarões Azuis, Mário Silva da Costa, bom dia.
1: Bom dia, Cabo Verde empatou a zero com a campeã da Europa, Espanha, na estreia em Mundiais. Ouvimos as reações já a seguir. Mateus Nunes projeta um campeonato do mundo de alta responsabilidade para a seleção portuguesa. Sporting e Benfica jogam hoje o segundo encontro da final do play-off do campeonato de futsal.
0: É para ouvir mais à frente.
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0: É quase sempre assim com as capitais. No Reino Unido, na sintaxe do poder, Londres é a abreviação. Com quase 9 milhões de habitantes, mais de que os 8,3 milhões de escoceses e galeses. Fuso horário em Londres, também são 7:19 da manhã. Diogo Miguel Pereira.
15: E vamos para lá nesse início de manhã em Londres, neste fuso horário. Vamos ao encontro de Catarina Liberato, especialista em política externa britânica, é professora da Universidade de Kent e na University College London. Bom dia, Catarina, obrigado por estar connosco no fuso horário aqui da Antena 1.
16: Olá, muito bom dia.
15: Catarina, bom dia. Olhamos para Londres e vemos, no caso do Reino Unido, temos visto, e é inevitável, como se tem, digamos, portado o governo britânico, nomeadamente com entradas e saídas. Quase que já estamos habituados a este, é quase regular, é quase hábito para nós vermos demissões e nomeações quase logo a seguir. A defesa acabou por também não ser exceção recentemente. Como é que foi todo este processo em relação ao novo Ministro da Defesa no Reino Unido? Muitas críticas a Keir Starmer.
16: Exatamente, Diogo. Esta semana foi provavelmente uma das mais turbulentas também para o governo de Starmer, desde que de facto chegou ao poder em julho de 2024. Temos a demissão do Ministro de Defesa, John Healey, que de facto veio expor uma contradição que já muitos de nós suspeitávamos, que é a questão do Reino Unido ter feito grandes promessas em matéria de segurança europeia e a nível de defesa, no apoio à Ucrânia e também as contribuições para a NATO, mas não está disposto a pagar por elas. Portanto, esta demissão vem não especificamente de uma crítica direta a Starmer a nível político mais geral e do seu governo, mas vem da decisão específica do Ministério da Defesa ter solicitado mais de 28 mil milhões de libras em financiamento adicional para a defesa e o governo apenas estar a preparar-se para anunciar menos de metade. Portanto, esta diferença foi de facto aqui o cerne da questão e da demissão de John Healey.
15: A nível interno, teve algum efeito grande esta mudança no cargo da defesa também?
16: Pois, é mais uma demissão, não é? Mais um ministro a demitir-se. Claro que a máquina política e Downing Street, o número 10, está muito preparada e claramente, rapidamente apontou um novo ministro da Defesa, Dan Jarvis. A questão aqui é que, de facto, esta semana temos também, já parte desta crise política, a eleição parcial de Makerfield. Portanto, vamos ter esta de eleição depois da manhã, quinta-feira, dia 18 de junho. E esta, de facto, eleição foi... já vem-se desencadeada pela demissão do deputado Josh Simons, para tentar criar um lugar para Andy Burnham, que é um dos principais candidatos à liderança do Partido Trabalhista. Uhum. E, portanto, esta primeira eleição parcial convocada para este... É uma eleição convocada, parcial convocada, desde 65, que isto não acontecia, desde 1965. E, portanto, isto diz muito sobre a gravidade da crise internamente dentro do partido, não é? E, portanto, isto é mais... esta demissão acaba por ser mais uma demonstração da dificuldade em que Starmer se encontra, principalmente porque Healey demitiu-se e na sua carta de demissão é muito claro ver que ele não só diz que o Tesouro Britânico não estava disposto a comprometer-se de facto com aquilo que as Forças Armadas necessitam para avançar este plano de investimento na defesa e para tornar também o país mais seguro, mas Healey faz uma acusação direta a Starmer, diz que Starmer foi incapaz. E, portanto, é mais uma explicação desta dificuldade que Starmer enfrenta.
15: Vemos os britânicos atentos a este tema, ou seja, nomeadamente nós vemos, por exemplo, o Reino Unido, que tem contribuído, por exemplo, também externamente com o apoio à Ucrânia, por exemplo, nesta guerra. É apoio que, onde também o dinheiro aqui está incluído. Temos os britânicos atentos a isso também, ao mesmo tempo que, enquanto acontece esse apoio, o tal investimento interno na defesa não acontece?
16: Sim, os britânicos estão atentos. Claro que a política externa acaba por ter sempre um bocadinho menos visibilidade em comparação com outras políticas internas, não é, do país. Mas os britânicos estão atentos, principalmente porque, e eu acho que esta é a ideia central a passar aos nossos ouvintes, é que a segurança e o investimento em segurança europeia e defesa e o papel do Reino Unido enquanto ator securitário principal dentro da Europa foi de facto o principal argumento que sustentou o declínio do Reino Unido no pós-Brexit. E, portanto, nas próximas duas semanas estamos a chegar aos 10 anos do referendo do Brexit, e aquilo, o argumento principal que teria, salvo entre aspas, este declínio de importância do Reino Unido na União Europeia, mas também no resto do mundo, está a cair, porque isto é uma crise estratégica também, não é? Não podemos... É uma crise de credibilidade do Reino Unido, estrategicamente e geopoliticamente. Eles não podem, na verdade, querer o governo prometer que vão ser e manter-se a ajudar a Ucrânia, a contribuir para a NATO, mas também nesta questão do Estreito de Hormuz também, não é? E a fazer frente, ou tentando negociar também aqui com os Estados Unidos, mas depois não existir esse comportamento.
15: O tal investimento interno, não é? Na defesa.
16: Claro, claro.
15: Parte também daí a tal crítica do ministro demissionário.
16: Exatamente. Qual é que é aqui a questão que acontece sempre, não é? Em vários países, e é muito interessante de imaginar. É que ontem foi também anunciado o social media ban. Portanto, o governo decidiu que adolescentes com menos de 16 anos teriam algumas restrições na utilização das redes sociais. E, portanto, agora o grande debate com que acordamos, já ontem, mas com que acordamos também hoje em Londres, é de facto como é que o governo se está a criar estas regras e estas restrições para proteger também os adolescentes, não é? Mas ao mesmo tempo não está a saber lidar com, por exemplo, a regulação ao nível das empresas mais diretamente. E, portanto, esta crise está a ser um bocadinho abafada neste sentido, apesar
15: faz também
16: de
15: parte
16: termos...
15: da estratégia, não é? Muitas vezes dos próprios governos criarem outras medidas para tentar esconder muitas vezes as polémicas. E por falar em polémicas, esse é um tema também ele de certa forma polémico, em todo lado em que é implementado. Como é que receberam os britânicos essa mudança relativamente ao uso das redes sociais para a proibição, no caso, para quem tem menos de 16 anos?
16: Pois, aqui os argumentos e as opiniões, como sempre, dividem-se, não é? É muito bom, por um lado, que o governo esteja a tomar uma posição para proteger os adolescentes e as crianças com menos de 16 anos. Ao mesmo tempo, há, claro, uma grande crítica de que, se calhar, estas proibições ou esta regulação deve também partir do governo, mas em direção às empresas, não é? E a estes grandes tecnológicas que estão responsáveis pelas redes sociais e pela definição do que é hoje em dia a nossa vida em sociedade. Claro que também há aqui um argumento e aqui esta questão dos pais terem sido um bocadinho colocados à parte, de qual é o papel dos pais aqui nesta questão.
15: Colocados de parte no caso da responsabilização ou de opinião a ter em relação ao assunto?
16: Sim, no caso da responsabilização, ou seja, claro que por um lado os pais não agindo, o governo assume, não é? E avançou com esta legislação. Claro que uma decisão tomada também, isto é muito importante ser dito, com base em evidência científica e nos efeitos que as redes sociais estão a ter de facto nesta nova geração. Mas de facto é importante percebermos também como é que esta nova geração está a receber isto. E eu achei muito interessante ontem, no telejornal à noite, estar a ouvir uma criança a perguntar, um jornalista a perguntar a uma criança: então, e agora o que é que vais fazer com todo este tempo livre, já que não vais poder estar nas redes sociais também ao fim do dia, em casa? E ela disse: vou olhar para uma parede.
15: Vai ter de descobrir. Portanto, agora de facto, outras formas, não é?
16: Exatamente, portanto, esta forma que a nova geração se vai usar para se adaptar, mas também como é que os pais vão usar este tempo e como é que vão gerir isto também em suas casas.
15: Uhum. Catarina, obrigado por estar connosco no Fuso Horário, foi um gosto falar consigo. Ouvimos Catarina Liberato, especialista em política externa britânica, professora na Universidade de Kent e na University College of London. Esteve em direto neste Fuso Horário a partir de Londres. Londres que está também a chegar, José Carlos, às 7:30 da manhã.
7: É verdade, são 7:28, Fuso Horário, pode ouvi-lo sempre que quiser em podcast.
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7: Agora vamos à procura de um pequeno incentivo, se é que é preciso, para ouvirmos o País das Maravilhas. Que história mobilizadora nos trazes hoje? Bom dia, Sónia.
11: Bom dia. Uma criança foi vítima de bullying por causa de uma roupa que levou para a escola, mas depois desse dia, a sua vida levou uma volta de 180 graus, a ponto de quase poder dizer: bendito dia maldito. Uhum. Há males que se transformam em coisas boas. Para ouvir, às 20 para as 8.
7: É à hora do costume.
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7: Terça-feira, 16 de junho, a esta hora vamos também saber como é que está o trânsito e já não há uma lista livre de acidentes. A esta hora, Lisboa já tem 2, não é, Mónica Amaral?
17: Sim, começamos então na segunda circular, no sentido do aeroporto Benfica. Há agora então indicação de um acidente junto ao aeroporto. O trânsito já está então a ficar bastante demorado. As filas já estão a partir de Sacavém. Já no sentido Benfica aeroporto, há filas do Eixo Norte-Sul até às Calvanas, e na A5, no sentido Cascais-Lisboa, um acidente a seguir ao Estádio Nacional, se envolve um pesado, está a ocupar a via direita e está a deixar também demora a partir da Ribeira da Laje. Calçada de Carris já com filas do Senhor Roubado em direção à Avenida Padre Cruz. Eixo Norte-Sul para-se entre Telheiras e Sete Rios, e no IC19 as filas estão a partir do Cacém até à Amadora e depois de Alfragide para a Segunda Circular. Já para a Ponte 25 de Abril, ligação à Almada-Lisboa, as filas já estão a partir de Corroios, os acessos também preenchidos. No Porto, há A28, no sentido Viana do Castelo Porto, já se para entre a Ponte de Leça e a Rotunda AEP, na A3 entre o Noda A4 e a VCI, e na VCI, no sentido da Rábida Freixo, há filas entre Coimbrões e a Boa Vista, está a afetar a A44, no sentido Freixo a Rábida, para-se de Bom Joia até à Santa.
7: Há uma nova subida da temperatura, a previsão de dar céu limpo, algumas nuvens no litoral oeste de manhã, mais à tarde até no interior norte e centro, e por isso podem cair aguaceiros intensos, granizo e controvoada. Máxima de 35 graus em Évora e Beja, 33 Castelo Branco, Bragança, Porto Alegre, Santa em Setúbal 32, pode chegar aos 31 em Vila Real, aos 30 em Braga, Viseu e Faro. Máxima de 29 em Lisboa, 28 Guarda, 27 Coimbra, Leiria 25, Viana do Castelo e Penhas Douradas 23, Porto 22, Aveiro 21 graus.
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7: São 7:30 da manhã. O principal das notícias com a jornalista Oriana Barcelos.
5: Os alunos do ensino secundário começam hoje os exames nacionais. Está marcada a prova de português. É às 9:30 da manhã. Estão inscritos no exame mais de 81 mil estudantes. É a prova mais concorrida e a única obrigatória para concluir o ensino secundário. No total, estão inscritos nos exames nacionais 166.339 alunos. A maioria quer candidatar-se ao ensino superior. Este ano, todos os exames vão ser corrigidos de forma digital, numa operação complexa que vai exigir o envolvimento das forças de segurança no transporte das provas para Lisboa. Até ao final do ano, todos os centros de saúde do país vão ter de estar equipados para rastrear cancros e diabetes. O objetivo é aumentar a capacidade de diagnóstico nos cancros do colo do útero, do cólon e do reto e também a retinopatia diabética. O despacho foi publicado ontem. As verbas para equipar os centros de saúde vêm do Plano de Recuperação e Resiliência. O Ministro das Infraestruturas e da Habitação acredita que há matérias em que o Chega é mais socialista do que o PS. Miguel Pinto Luz é o convidado desta semana do podcast da Antena 1, Política com Assinatura. Foi lá que ele considerou que há temas em que o Chega está mais à esquerda do que o partido liderado por José Luís Carneiro. Já o PS é, para o Ministro, um partido de zigzags, um partido dividido que se põe à margem das negociações por taticismo político, é o que diz o Ministro Miguel Pinto Luz. Hoje há encontro marcado entre o Primeiro-Ministro e o líder do Chega, André Ventura. Eles vão discutir a lei laboral. Ainda não há acordo, mas o Chega não fecha a porta a um entendimento. Portugal está entre os países onde mais se confia no jornalismo, mas há uma tendência para evitar notícias, sobretudo entre jovens e mulheres. A conclusão está no Digital News Report Portugal, um relatório do Observatório da Comunicação com o Instituto de Jornalismo da Reuters. O estudo mostra que este ano 51% dos portugueses confia nas notícias, contra uma média global de 37%. A RTP ainda é a marca de notícias em que os portugueses mais confiam.
7: As notícias voltam à RTP Antena 1 às 8 da manhã. No desporto, os Tubarões Azuis. Mário Silva da Costa.
18: Foi histórico e correu o mundo. And that
19: is it. Sensacional.
20: Surpresa em Atlanta.
19: Magnífico.
21: Dan um espectacular resultado.
19: História.
20: Spain 0, Cape Verde 0.
22: Orone quer spela 0-0.
23: 0-0.
24: Cabo Verde 0-0 hoje.
25: This is extra special.
26: Acabou.
7: Cabo Verde conseguiu empatar com a campeã da Europa, a Espanha, no primeiro jogo de sempre dos Tubarões Azuis em Mundiais. 0-0 foi o resultado final. Depois do jogo, o treinador bobista destacou dois aspectos fundamentais na exibição de Cabo Verde.
27: Dá parabéns aos meus jogadores. Estive organizado durante todo o jogo. Não saber qual é a qualidade de Espanha, mas não demonstrar aquele que é nosso país. Ultrapassar dificuldades, que coragem. Equipa mostra coragem, mostra valentia durante todo o jogo.
7: O guarda-redes vozinha de 40 anos foi eleito o homem do jogo e no fim da partida mostrou-se emocionado pela estreia em Mundiais.
28: Eu sonhei toda a minha vida por esse momento, trabalhei toda a minha vida por esses palcos. Hoje consegui estar aqui e consegui contribuir à equipa com a minha experiência e estou muito feliz por isso.
7: Com este resultado, Cabo Verde soma um ponto no Grupo H do Mundial. Nota ainda sobre vozinho, o guarda-redes cabo-verdiano tinha cerca de 50 mil seguidores na rede social Instagram antes do jogo. Após a exibição frente à Espanha, vozinha tem neste momento mais de 5 milhões de seguidores. Olhamos agora para os mais recentes resultados do Mundial. Ainda no Grupo H, a Arábia Saudita empatou a 1 com o Uruguai. O jogador do Sporting, Maxi Araújo, fez o golo da seleção sul-americana. Já no Grupo G, Bélgica 1, Egito 1, Irão 2, Nova Zelândia 2. Na agenda de hoje, no Grupo I, às 8 da noite, a França defronta o Senegal e às 11 da noite o Iraque mete forças com a Noruega. E depois, já durante a madrugada, mais dois jogos, Argentina-Argélia às 2 da manhã e Áustria-Jordânia às 5 da manhã. A seleção portuguesa estreia-se amanhã no Campeonato do Mundo. A partida frente à República Democrática do Congo vai ter lugar em Houston, no estado do Texas. A equipa das esquinas vai viajar esta noite. Antes, às 4 da tarde, há treino ainda em Palm Beach, na Flórida. Ontem, Mateus Nunes foi o porta-voz dos trabalhos da seleção portuguesa. O jogador do Manchester City projeta um campeonato do mundo de muita responsabilidade. Explica porquê.
29: Sabemos que o campeonato do mundo é uma competição rápida, são só 8 jogos e quando jogamos com todas as seleções, eu acho que tem muita qualidade hoje em dia e nós temos que enfrentar cada jogo como se fosse uma final, porque Na teoria, há equipas que podem ser mais fracas, se calhar no papel, mas depois em campo é um jogo, e um jogo pode acontecer qualquer coisa, 90 minutos é muito longo, e temos que estar mais do que prontos para poder vencer todos os jogos.
1: Ruben Dias ainda está a trabalhar de forma condicionada e é dúvida para o jogo de amanhã frente à República Democrática do Congo, a estreia de Portugal no Campeonato do Mundo. O Sporting recebe hoje o Benfica no jogo 2 da final do play-off do Campeonato de Futsal. As Águias venceram o primeiro jogo no Pavilhão da Luz, mas no lançamento do segundo encontro, o técnico do Benfica, Cassiano Klein, afirma que a equipa não pode tirar o pé do acelerador.
3: O mais importante é você ter um caráter como equipa, de saber que tu vai entrar lá e você vai ter que no limite todos os lances, todos, não pode ter lampejos, senão automaticamente o time adversário te machuca muito, e crescer como equipa. A gente precisa passar por esses momentos para a gente criar cada vez mais uma cultura.
1: Do lado do Sporting, o capitão João Matos apontou uma falha na exibição dos Leões no primeiro jogo, que diz que tem de ser corrigida neste segundo encontro.
4: Daquilo que nós achamos que foi o resultado menos bem conseguido foi a competência na finalização e a falta de frieza para fazer gol, para finalizar, para igualarmos o resultado, e tínhamos ali mais que chances de passar para a frente do marcador. Não é em dois dias que vamos mudar a nossa forma de finalizar, a nossa técnica de remate, whatever, seja o que for, que tem que ser a trabalhar. Agora, há que aproveitar as vantagens numéricas que tivemos durante o jogo.
1: Sporting Benfica é o segundo jogo da final do play-off do Campeonato de Futsal, partida que vai ter lugar no pavilhão João Rocha, com início marcado para as 9:15 da noite.
7: Mário Silva da Costa, o principal do desporto na RTP Antena 1, Açores e RTP Mundo, em permanência, desporto.rtp.pt, nova edição na rádio depois das 8:30 da manhã. Terça-feira, 16 de junho.
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7: A proeza de Cabo Verde frente à Espanha, em análise no último terço com o Rui Malheiro, é antes das 8 da manhã.
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1: Benfica Aeroporto, à Segunda Circular e à 5 Cascais de Lisboa. Há acidentes. Daqui a pouco, o trânsito.
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1: No Portugalex, sentamos à mesa com a família do Ronaldo.
8: Mira, quem comeu os meus ibéricos? Queria ser um assante de chouriço para o lanche e já não há. 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
1: Perto das 8.
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1: 19 para as 8. Sónia Moraes Santos. Olá, viva, bom dia.
11: Bom dia.
1: Já estamos nós, no País das Maravilhas, para nos contares o que hoje, Sónia.
11: Olha, um menino de uma escola primária da Flórida foi humilhado por algumas colegas da escola por uma peça de roupa que levou vestida, mas mal sabia ele que esse difícil dia porque teve que passar seria o dia da absoluta viragem da sua vida. E eu trago esta história não só porque ela é boa, mas também porque acho que às vezes é importante olharmos para o que de mal nos acontece na perspectiva de pensar de que modo isso ainda pode vir a ser bom para nós. É um exercício difícil, no calor do momento, ou no frio do momento, porque há momentos que são baldes gelados na nossa vida. Não é fácil acreditar que possa vir dali algo positivo, mas acontece tantas vezes que é bom agarrarmos a elas e acreditarmos. Então, nessa escola primária da Flórida, a professora Laura Snyder organizou o Dia das Universidades, em que cada criança deveria levar uma t-shirt da universidade para a qual gostaria de ir. Uma pausa para mostrar como a entrada na universidade nos Estados Unidos é de facto vivida de forma diferente daquilo que se vive aqui. Acho que aqui não há uma criança da primária que soubesse dizer em que faculdade é que estava a pensar em entrar.
1: Mas sabes que nem tudo é positivo, é que fixar um objetivo e torná-lo público é bom, naturalmente, é um objetivo, mas divulgá-lo publicamente não deixa de ser um fator de pressão para o próprio e para os outros também, não é?
11: E tão cedo, não é?
1: Então,
11: a esta altura deviam só estar a pensar a brincar, digo eu.
1: Sim, claro.
11: Mas pronto, este miúdo de 9 anos tinha uma verdadeira obsessão pela Universidade do Tennessee, não sei porquê, mas tinha, só que os pais não tinham capacidade financeira para lhe comprar uma t-shirt oficial da universidade e então ele resolveu o problema, pôr uma t-shirt de cor de laranja, que tinha lá por casa, é a cor da universidade, e prendeu um papel com alfinetes, papel desse onde ele desenhou um U e um T, o logotipo da sua universidade amada, um U e um T desenhados assim toscamente. Mas foi todo orgulhoso para a aula e estava mesmo contente com a sua obra, até que algumas meninas começaram a gozar com ele. E aí ele desfez-se em lágrimas e a professora disse que ele ficou devastado.
1: Coitadinho, até dá uma pessoa até fica com o coração apertadinho de ouvir uma coisa
11: mesmo,
1: dessas, não é?
11: Estas coisas são horríveis com os miúdos. Bom, para tentar minimizar esta dor, a professora publicou no Facebook exatamente o que tinha acontecido, dizendo que tinha ficado particularmente impressionada com o facto de uma criança pequena ter dado um passo em frente e feito a sua própria t-shirt, à falta de uma a sério. Identificou a Universidade do Tennessee e a esperança dela era que eles vissem a publicação e enviassem uma t-shirt para o miúdo. Mas o que aconteceu superou todas as expectativas. A publicação começou a

0: pegar no logotipo que ele fez e torná-lo oficial.
1: Ai,
0: imprimir vários produtos de merchandising da universidade e pôr à venda. E mais, garantindo que a totalidade dos lucros das vendas vai para uma associação de combate ao bullying.
1: Muito bem, aplausos para a Universidade de Tennessee que tomou esta medida. Muito bem, muito bem.
0: E mais, além disso, a universidade decidiu atribuir-lhe uma admissão honorífica e uma bolsa para que quando chegar à altura ele possa estudar os 4 anos na universidade sem pagar nada.
1: Muito bem.
0: Estamos a falar de qualquer coisa como 140 mil dólares, cerca de 120 mil euros. Portanto, percebes agora quando eu dizia que por vezes o pior dia da nossa vida pode tornar-se melhor. Às vezes acontece, ao Evan aconteceu e eu espero que ele seja muito feliz na sua universidade de eleição e na vida, claro.
1: Neste caso, olha, tornar um objetivo público foi uma coisa boa, embora tenha passado ali por um mau bocado. Muito bem, bela história, 910-370-290. Se quiser também contar uma história, a sua história motivadora para os outros, no País das Maravilhas, é assim, pode ser por escrito por áudio, 910-370-290, o País das Maravilhas, sempre na rádio a esta hora. Amanhã voltamos a caminho das 8. Até amanhã, Sónia.
0: Até amanhã.
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1: 14 para as 8 da manhã, não tarda, dentro de 3 minutos, temos trânsito. Agora, Rosalía. Olá.

0: uma pérola, La Perla, talentosa Rosalía.
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0: 11 minutos.
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0: Dizia 11 para as 8. Há dois acidentes em Lisboa. Segunda circular e A5. Começas por onde, Mónica?
2: Começamos na segunda circular, sentido aeroporto Benfica. Este acidente junto ao aeroporto está a deixar o trânsito demorado a partir de Sacavém. Sentido Benfica aeroporto, para-se de Benfica até às Calvanas. E na A5, no sentido Cascais Lisboa, o acidente a seguir ao Estádio Nacional envolve um pesado e está a deixar demora a partir da Ribeira da Laje. Já na A1, no sentido Alverca Lisboa, há filas entre Santa Iria da Azóia e São João da Talha. Calçada de Carris mantém-se as filas do Senhor Roubado em direção à Avenida Padre Cruz. E na Cril, sentido Sacavém, Algés, há agora filas entre a Zona Comercial de Odivelas e a Pontinha. Está a afetar o IC16. Algés, Sacavém, já se para entre Camarate e Sacavém. Eixo Norte-Sul para-se do Lumiar até Sete Rios. No IC19, as filas estão a partir do Cacém até à Amadora e de Alfragide para a Segunda Circular. Já para a Ponte 25 de Abril, ligação à Almada-Lisboa, há filas a partir de Corroios. Os acessos também preenchidos. No Porto, há 28, no sentido Viana.

0: do Castelo Porto, há filas entre a Lessa da Palmeira e a Rotunda AEP. Na A3 para a Setúbal, da A4 até à saída para o Hospital de São João. A Via Norte também já com filas da EFASEC até à Circunvalação. E a VCI no sentido da Rábida Freixo, há filas a partir de Santo Ovídio até à Boa Vista, está a afetar a A44. Freixo a Rábida para-se agora a partir da Ponte do Freixo até às Antas.
1: Voltamos a falar sobre o trânsito depois das 8.
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1: Agora o último terço. E porque é terça-feira com o Rui Malheiro. Olá, Rui, viva, bom dia.
3: Bom dia, Zé Carlos.
1: Rui, Cabo Verde, a proeza dos tubarões azuis, temos de falar dela neste último terço. Uma estreia de Cabo Verde em mundiais, como manda uma bela tradição que devia impor-se a partir de agora para os cabo-verdianos, um empate frente à Espanha. Nem os mais otimistas esperariam uma situação destas, pois não, Rui?
3: E a verdade é que a Espanha surgia como ultra favorita para este jogo, mas a verdade é que Cabo Verde, principalmente por mérito da organização defensiva que Bobista preparou para esta partida, conseguiu o empate e não podemos considerar que tenha sido um desfecho injusto face àquilo que aconteceu durante a partida, tornando claramente o Vozinha no herói da partida, mas também registar as grandes exibições do Dinei, principalmente no controle da área, o defesa central pela esquerda da seleção de Cabo Verde, e também Kevin Pina, que é um jogador que teve um percurso grande pelo futebol português, nomeadamente no Chaves, que foi um médio defensivo que controlou muitíssimo bem os espaços. É certo que a Espanha, depois de uma primeira parte muito desinspirada, na segunda parte e principalmente a partir da entrada do Lamine Yamal, esteve perto de conseguir a vantagem, mas não nos podemos esquecer de um momento que teria sido épico, já no período de compensação, aos 90+1, quando Cabo Verde tem a sua grande oportunidade no decurso do jogo, talvez a única, quando o Dinei obriga o Unai Simão a uma defesa na sequência de um canto apontado pelo Telmo Arcanjo, jogador de Vitória Sport Clube, que acabou também por ter uma entrada muito positiva no jogo, porque foi um período em que a Espanha abriu-se demasiado, porque colocava 6 ou 7 jogadores na última linha, e Cabo Verde conseguiu, em 2 momentos particularmente, conseguir lançar a possibilidade de um contra-ataque que depois acabou por não ser bem resolvido, mas Telmo Arcanjo deu essa capacidade para Cabo Verde ter bola.
1: Se o Cabo Verde ter marcado no último minuto, teria sido poético. Olha,
3: sim, passava o épico, não é?
1: Este empate pode dar perspectivas de qualificação a Cabo Verde? O que é que te parece?
3: Creio que sim, ainda que seja um grupo muito incerto. E repara que ontem a Arábia Saudita empatou com o Uruguai e é preciso olhar para o jogo e ver que foram 45 minutos, os primeiros 45 minutos de uma superioridade surpreendente da seleção da Arábia Saudita, com ótimos momentos de ligação do seu jogo. Acabou por marcar na sequência de bola parada, mas já tinha criado perigo em bola corrida e sobretudo uma seleção do Uruguai que na primeira parte foi extremamente eficiente a jogar em 4-4-2. Bielsa nunca tinha testado essa estrutura e sentiu-se que o modelo de jogo da equipa do Uruguai não está talhado para essa estrutura. A equipa cresceu na segunda parte em 4-3-3, conseguiu o empate, mas mostrou-se principalmente uma equipa muito dependente aí do jogo exterior e não tanto das combinações por dentro. E creio que vai ser um grupo em aberto. É óbvio que o favoritismo continua a pertencer por inteiro à Espanha, mas precisa de melhorar muita coisa, principalmente na ligação entre criação e finalização, mas a verdade é Cabo Verde pode e tem aspirações legítimas a conseguir prosseguir em prova e sobretudo tem que olhar para o jogo diante do Uruguai da mesma forma que olhou para o jogo diante da Espanha, mas também alargando o pensamento às possibilidades de sair para ataque.
1: Olha, este empate de Cabo Verde é um aviso para as seleções, como por exemplo para a França, que esta noite defronta o Senegal, ou para Portugal, que amanhã tem pela frente a República Democrática do Congo, ou a Argentina, que na próxima madrugada joga também a Argélia. Parece-te que isto fez tocar as campainhas ou não?
3: Claro que sim, e a verdade é que as sirenes já tinham tocado com o Marrocos 1, Brasil 1, e até coloco Marrocos em primeiro lugar, porque Marrocos faz uma primeira parte de um nível altíssimo e o Brasil não, bem pelo contrário, e a verdade é que é preciso ter todas as cautelas, rememorar que este encontro entre a França e o Senegal traz à cabeça de toda a gente e sobretudo à imprensa, quer da França, quer do Senegal, o jogo de abertura do Campeonato do Mundo 2002. Para quem não se lembra, a França perdeu esse jogo diante do Senegal e, curiosamente, Deschamps estava dentro do campo pela França e, sobretudo no caso do Senegal, o atual treinador foi suplente dessa partida, mas a verdade é que o manancial ofensivo que a França tem hoje pode e deve claramente fazer com que se imponha a equipa do Senegal, que tem armas ofensivas que pode prescrutar, nomeadamente frente a uma França que tem algumas debilidades no setor defensivo, e o próprio Saliba esteve em dúvida. Em relação ao jogo da Argentina diante da Argélia, salientar que esta Argélia é uma equipa que quer ter posse e quer jogar olhos nos olhos com a Argentina. Esse fator pode ser, em alguns momentos, bom para a equipa da Argélia, mas noutros, face a uma equipa tão cirúrgica como é a Argentina, pode custar caro. Vamos ver, França e Argentina partem como favoritos, mas o X, não é? O antigo X no Totobola pode entrar em jogo nestas duas partidas.
1: Um Mundial de vários empates, Rui, até quinta-feira.
3: Até quinta-feira.
1: Quinta-feira será com o Miguel Freitas, estarás aqui de manhã, mas...
3: Seguramente para fazer o rescaldo.
1: Isso mesmo.
3: Que esperamos seja a vitória
1: uma vitória de Portugal. Muito
3: mas
1: bem.
3: Muita atenção também.
1: É isso mesmo. Um abraço até quinta-feira, então.
3: Um abraço até quinta-feira.
1: O último terço disponível na rádio, a caminho das 8, sempre quiser, também em podcast. 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
4: Com o regresso dos festivais de verão, voltou também um flagelo bem conhecido de quem os frequenta. As pessoas que não conseguem decidir o sítio em que querem ficar e passam o concerto todo a furar entre a multidão e a chatear toda a gente. O Portugalex falou com um jovem que sofre deste problema.
5: Assim, imagina, eu e o meu grupo de 18 amigos meio que estamos num sítio, não é? Só que depois recebemos uma mensagem do Cajó a dizer que se vê bué melhor do outro lado oposto. E tipo, a gente meio que atravessa a multidão a empurrar e a pisar o people todo até chegar lá.
4: E quando chegam lá, porquê que não ficam?
5: Porque entretanto, imagina, tipo, estamos com bué da sede, não é? Por termos andado tanto e temos que ir buscar jolas, ok? Então temos que ir uns 10 no mínimo para conseguir meio que trazer para o pessoal todo. E depois, tipo, imagina, no caminho de volta entornamos as jolas todas para cima de desconhecidos e temos que voltar ao bar. Ainda no fim de semana, meio que, pronto, tipo, imagina, que aconteceu, tipo...
4: Mas em que concerto?
5: Ah, tipo, isso não sei, sei que havia pessoas meio que a cantar num palco, mas que, epá, não sei quem eram. A gente vai mais pelo convívio, tipo, mesmo, e depois chatear quem está a ver o concerto, meio que, tipo, imagina, a gente
4: A Inspeção-Geral dos Festivais de Verão lança o apelo. Se for ver um concerto, tente ficar no mesmo sítio pelo menos 15 minutos. Depois da série Patrocínio, e tal como o Portugalex antecipou, vai estrear uma série sobre a família Aveiro. Se não vai, devia. E também vai ter zangas à mesa com elevada intensidade dramática e muitas lágrimas em ensopar as pestanas falsas.
6: Mira, quem comeu os meus ibéricos? Criaram as andas de chorizo para o lanche e já não há. Foste tu, Cris?
7: Eu penso que não fui eu, Jorgina. Penso que não posso comer tantos chanchitos. Penso que foi a minha irmã Cátia.
8: Por acaso fui, mas só ouvi um restinho. 34 chouriços e 7 morcelas. A seguir, dei uma injeção de Ozempic para desmoer.
6: Não, os ibéricos são meus. Cris, não faça ser nada.
7: Mas é para não chores, carinho. Eu tenho a certeza que a Cátia não comeu por mal. Eu depois mando ver mais chouriços e presuntos para tu. Hein? Vale? E melhores ainda. Hein? As chouriços da Prada. Se houver, eu compro.
6: Não, eu queria agora, coño.
7: Calma, carinho. Eu vou ligar já ao Fernando Mendes a ver se ele me cede alguns do estoque do preço de sorte.
4: Aveiro, em breve, numa plataforma de streaming perto de si.
8: Eu quero ser aquela irmã patrocínio que diz que é fanática pelo Churchill, que é um estilista inglês ou lá o que é. Eu prefiro Dolce & Gabbana, mas também passo com o Churchill.
7: Falar em estilo. Alguém viu o meu brunho de diamantes? Eu queria usar hoje no treino. Penso que...
1: António Machado e Manuel Marques, o Portugalex, na rádio de todas as manhãs.
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1: Na próxima hora de emissão, no Ponto Central, vamos olhar para o acordo de paz no Médio Oriente, que também está em destaque nas notícias, que também vai ser visto nas notícias à hora certa.
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1: Terça-feira, dia 16 de junho. Temos informações sobre o trânsito depois das 8. Deixe-se ficar.
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1: A meteorologia garante sol e mais calor, mas volta a admitir a possibilidade de trovoada, aguaceiros intensos e granizo à tarde no interior norte e centro. Chuva nos grupos central e ocidental dos Açores, dia seco no oriental, nuvens que podem trazer chuviscos à Madeira. Quanto às máximas, 35 Évora e Beja, 33 Castelo Branco, Bragança, Porto Alegre, Santarém e Setúbal com 32 graus. Vila Real deve chegar aos 31, Braga, Viseu e Faro 30, Lisboa 29, Guarda 28, Coimbra 27 graus. Para Leiria, a perspectiva é de 25, esta tarde no 24 no Funchal, 23 a máxima em Viana do Castelo e Penhas Douradas, Porto e Ponta Delgada 22, 21 em Aveiro.
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1: Oito horas em Portugal Continental e na Madeira, 7 nos Açores. Diogo, Zelensky e Trump reunidos a esta hora.
9: Uma reunião na cidade de Evian, palco do G7, na Ucrânia, que é hoje o grande destaque deste encontro. Vamos a Evian neste noticiário às 8 da manhã, ter com a enviada de Antena 1 Rosário Salgueiro. Quem comprar a TAP pode trabalhar na empresa já este ano, mas basta entrar com o dinheiro em 2027. Foi o que disse Antena 1 o Ministro das Infraestruturas, Miguel Pinto Luz, explica que é o caminho possível por causa da burocracia imposta por Bruxelas. Até ao fim do ano, o Governo quer que todos os centros de saúde do país estejam equipados para rastrear cancros.
1: Porto, Coimbra e Lisboa, esta hora com 17 graus, 18 Funchal, 19 Ponta Delgada, Faro 23. Edição de Diogo Miguel Pereira.
9: É dia de reunião entre Donald Trump e Volodymyr Zelensky para debater a guerra na Ucrânia. É um encontro que acontece em Evian, no G7, a cimeira que, apesar de marcada pelas novidades relativamente ao Médio Oriente, está a dedicar este segundo dia à guerra na Ucrânia. Vamos até Evian, ao encontro da enviada da Antena 1 Rosário Salgueiro. Bom dia, Rosário. Não sei se Zelensky e Trump cumpriram os horários previstos, mas já arrancou essa reunião entre os dois?
10: Não, Zelensky ainda não chegou ao castelo, ao Palácio Royal, onde decorre esta reunião do G7, nestas termas de Evian, está prestes a chegar.
9: Perdemos aqui o contacto com a enviada da Antena 1 Rosário Salgueiro, em direto de Evian, dar-nos conta dessa reunião entre Zelensky e Donald Trump. Um encontro que estava marcado para as 7h55 da manhã, hora portuguesa. Não sei se é possível voltarmos. Não, não conseguimos voltar ao contacto com a enviada da Antena 1 Rosário Salgueiro. Mais à frente, noutros noticiários aqui na Antena 1, retomaremos esse contacto para essa reunião entre Zelensky e Donald Trump, que vai acontecer em Evian, cidade francesa, que está a ser o palco do G7, também em Evian. Se tem falado do Médio Oriente, nomeadamente desde o anúncio desse princípio de acordo entre Irão e Estados Unidos. Ora, em contagem decrescente para sexta-feira, o dia da assinatura desse memorando de entendimento, o presidente norte-americano garante que já assinou a versão eletrónica desse acordo, que permite o fim dos combates e o início das negociações sobre, por exemplo, a questão nuclear iraniana. Donald Trump garante também que o Estreito de Hormuz vai reabrir, os ataques vão parar e o nuclear deixará de ser opção então para os iranianos. Mas o vice-presidente norte-americano falou ontem à noite em vários canais, J.D. Vance deu várias entrevistas e deu a entender também, João Coraceiro, que para já ainda são mais as dúvidas do que as certezas.
11: Na CNN Internacional, J.D. Vance diz que o memorando de entendimento dos Estados Unidos com o Irão é um documento genérico, de página e meia, e que as negociações técnicas vão ser decisivas para definir os vários pormenores do acordo. Depois, a NBC, a garantia do número 2 da Casa Branca, de que os inspetores nucleares vão ter luz verde para regressar ao Irão e que a destruição dos estoques de urânio altamente enriquecido vai ser feita pelos Estados Unidos e pela Agência Internacional de Energia Atómica. Teherão ainda não reagiu. A diplomacia iraniana insiste que a discussão sobre o programa nuclear só vai acontecer numa segunda segunda fase. Para já, o acordo prevê o fim imediato dos combates e a reabertura total do Estreito de Hormuz a partir de sexta-feira, de acordo com Donald Trump. Para já, prosseguem os esforços de desminagem daquela via marítima. Num tema sensível, o Líbano, o presidente dos Estados Unidos diz que quer resolver a situação no país, mas se o Irão insiste que uma das cláusulas do acordo é o fim das hostilidades no Líbano, Israel reitera que não vai abdicar das posições no sul do país.
9: Restos combates entre Israel e o Hezbollah continuaram esta noite, com ataques levados a cabo pelos israelitas. O acordo entre Estados Unidos e Irão será assinado formalmente na sexta-feira na Suíça. Retomamos o contacto a Evian. Vamos ao encontro de Rosário Salgueira, correspondente da Antena 1, agora já com condições técnicas para isso. Rosário, dizias há pouco que esse encontro, que estava marcado para as 7h55 entre Zelensky e Donald Trump, ainda não arrancou. Não estamos a conseguir o contacto com Rosário Salgueiro. Tentaremos mais à frente noutros noticiários aqui no programa da manhã. Mais de 81 mil alunos sentam-se hoje à mesa para realizarem a prova de português. É obrigatória para todos os alunos do 12º ano. E à tarde, quem é do 11º vai fazer a prova de economia. Este ano há uma novidade que acontece depois das provas estarem feitas. É que os exames vão ser recolhidos, transportados pela PSP e pela GNR até Lisboa e serão depois digitalizados para serem corrigidos através de uma plataforma. Ora, é todo um processo que o movimento Missão Escola Pública considera não fazer sentido. Cristina Mota, a porta-voz deste movimento, diz que são muitas as dúvidas, para já que ainda existem, e estamos perante um processo que não só é mais caro, como também será mais demorado.
12: O processo de classificação ainda vai ser mais demorado. Até agora, os classificadores dirigiam-se aos agrupamentos de exames e levantavam as provas, geralmente no dia seguinte àquele em que os alunos tinham realizado o exame. Depois iniciava-se o processo de classificação. Agora, para que tenha lugar a digitalização, por exemplo, o exame que vai ter lugar dia 16, já temos informação que os classificadores só dia 23 é que vão começar a receber os itens para classificação. Não vai trazer vantagens. Repara, há um gasto de papel muito superior, mais custos, mais burocracia.
9: O movimento Missão Escola Pública não vê uma vantagem para este novo modelo de correção das provas, assim diz a Antena 1. Já Carlos Louro, presidente da Associação Nacional de Dirigentes Escolares, garante que houve ensaios para que tudo corra bem, apesar de admitir que este processo vai obrigar a mais cuidado e responsabilidade.
13: Há também uma acrescida responsabilidade. Implicam que o processo de realização tenha que ter o cuidado e a atenção sobre as folhas onde se realizam as provas, e isso significa que secretariados e pessoas vigilantes terão um procedimento diferente daquilo que estavam habituados até agora. E depois, no processo de classificação, a mesma coisa. O professor classificador vai corrigir e classificar as provas por itens num processo que é digital.
9: Vai tudo correr bem, acredita Carlos Louro, presidente da Associação Nacional de Dirigentes Escolares, ouvido pela Antena 1. Os exames arrancam hoje com a prova de português marcada para as 9h30 da manhã. A empresa que o governo escolher para ficar com a TAP só vai entrar com dinheiro no próximo ano, mas já pode começar a trabalhar com a transportadora ainda este ano de 2026. Foi o que explicou a Antena 1 o ministro das Infraestruturas em entrevista ao podcast Política com Assinatura. Miguel Pinto Luz aponta o dedo à burocracia imposta por Bruxelas, que justifica esta forma de trabalhar.
14: Só no próximo ano, por uma razão muito simples, porque a Europa depois, esta Europa, a Europa se calhar demasiadamente burocrática e penalizadora dos tempos de decisão que os tempos de hoje obrigariam, é no próximo verão,
15: de 2027,
14: entrada no capital. Fazer o closing da operação. Ainda que, tendo a decisão tomada por um dos concorrentes, nós durante este ano já teremos tanto a administração atual da TAP como o novo concorrente, o novo proprietário ou o novo acionista possa, em conjunto connosco, fazer essa cogestão durante este ano.
15: O acionista que entrar vai ter poder real?
14: Vai ter poder real, não em direito de capital, em direito de remuneração e dividendos sobre a empresa, mas em direito gestionário sobre a empresa.
9: Explicações deixadas por Miguel Pinto Luz, o ministro das Infraestruturas, ouvido no podcast Política com Assinatura, conduzido pela jornalista e editora de política da Antena 1, Natália Carvalho. É uma entrevista que pode ouvir aqui na rádio depois das 10 da manhã. O governo quer que até ao final deste ano todos os centros de saúde do país estejam equipados para rastrear cancros. Para isso, vai recorrer ao PRR, o Plano de Recuperação e Resiliência, para que as 39 unidades locais de saúde que existem no país possam ter essa capacidade. O objetivo, o Sara Araújo de Almeida, é aumentar os rastreios que permitem diagnosticar cedo a presença de um cancro.
16: Alargar estes testes a todos os centros de saúde é uma das orientações do próprio PRR. O despacho já foi publicado. Até ao final do ano, todos os centros de saúde têm de estar prontos para fazer rastreios ao cancro do colo do útero, do cólon e reto e à retinopatia diabética. A Administração Central do Sistema de Saúde está encarregue de adquirir os serviços e materiais necessários à realização dos rastreios. E a Direção Executiva do Serviço Nacional de Saúde, segundo o Jornal Diário de Notícias, vai garantir que tudo funciona e distribuir os materiais. Os rastreios no âmbito do SNS são gratuitos e os utentes elegíveis são convocados por carta ou mensagem no telemóvel. Até agora estes exames eram feitos no centro de saúde ou num laboratório convencionado, no caso de a unidade não estar preparada. Com este despacho, as unidades têm de estar prontas até ao final do ano. Além disso, ontem foi publicado outro despacho. Os doentes com síndrome de apneia obstrutiva do sono passam a ser acompanhados nos centros de saúde por falta de resposta nos hospitais.
9: Faltam cerca de 6 meses para o ano acabar e o governo quer que até lá todos os centros de saúde do país estejam equipados para rastrear cancros. Está a aumentar o número de portugueses preocupados com a desinformação. Ainda assim, Portugal continua a ser um dos países onde mais se confia no jornalismo, apesar de um afastamento que tem estado a crescer das notícias. São dados do relatório digital News Report 2026, conhecido hoje, Miguel Soares.
17: De 2021 para 2022, a quebra foi significativa. Passou de 7 em cada 10 pessoas interessadas em notícias para 5 em cada 10. E mantém-se. O investigador do Obercom e do Iberifier, Miguel Paisana, avança uma explicação.
18: Nesse ano tivemos umas eleições legislativas, temos uma vaga da pandemia e tínhamos a antecâmara da guerra da Ucrânia. E essa concentração de temas dois geralmente tende a ter um efeito um bocadinho repulsivo nos consumidores. O que ocorre depois disso é que esse interesse não aumenta, não volta a aumentar, portanto mantém-se estático nos 50, 51, 52%.
17: Já o número de pessoas preocupadas com a desinformação, sobretudo entre as que mais confiam no jornalismo tradicional, volta a aumentar. Cerca de 76% dos portugueses, o que põe Portugal entre os países mais preocupados com o fenómeno.
18: O facto de pessoas estarem preocupadas não é em si sintoma direto de maiores níveis de literacia ou de outra coisa que o valha. Ou seja, é mesmo preocupação nominal declarada.
17: Cerca de metade dos inquiridos confiam nas notícias, muito acima da média global, que não chega aos 40%. Outro dado relevante do estudo é no acesso à informação. A televisão continua a ser a principal fonte de notícias, o que pode ter razões históricas.
18: No advento da democracia, 25 de abril, portanto, a socialização para a democracia foi feita pela televisão, não é? É uma coisa curiosa, não é? Enquanto outros países foi anteriormente, com a rádio ter um papel mais preponderante, em Portugal foi a rádio e a televisão. E isso coloca-nos em linha com os países escandinavos, por exemplo, com os quais nem muitas coisas não nos comparamos, mas, por exemplo, ao nível da confiança em notícias e da confiança no serviço público de mídia, estamos a par desses países.
17: Depois da TV surgem as redes sociais, como principal porta de entrada para as notícias, à frente motores de busca e dos sítios de informação na internet. Só depois surge a rádio e mais abaixo a imprensa. De resto, são poucos os portugueses dispostos a pagar para aceder a notícias.
9: E a RTP voltou a ser a marca de notícias de maior confiança em Portugal, 79% dos inquiridos confiam na televisão pública. A rádio, a Antena 1, atingiu também o maior valor registado desde 2018. 74% dos inquiridos neste relatório confia na rádio pública portuguesa.
1: 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São 8:13.
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1: No trânsito, Mónica Amaral, há notícia de acidentes a esta hora.
0: Começamos em Lisboa, segunda circular, sentido a Aeroporto Benfica. Há um acidente na zona junto ao aeroporto e está então a deixar o trânsito ainda demorado a partir de Sacavém. Mais à frente, para-se das Calvanas até à saída para o eixo Norte-Sul e no sentido Benfica a Aeroporto, para-se de Benfica até às Calvanas. Na A1, sentido Alverca-Lisboa, há agora um acidente na zona da Bobadela. Está a deixar filas a partir de São João da Talha. E na A5, no sentido Cascais-Lisboa, está em fase de resolução o acidente a seguir ao Estádio Nacional. Um acidente que envolveu um pesado que já está então na berma, mas ainda há demora a partir de Porto Salvo. Mais à frente, para-se de Monsanto para as Amoreiras. Calçada de Carris ainda com filas do Senhor Robato em direção à Avenida Padre Cruz. Já na Cril, sentido Sacavém-Algés, há paragens entre Odivelas e a Pontinha. Está a afetar o IC16. Algés-Sacavém para-se entre Camarate e Sacavém. No eixo Norte-Sul, as filas estão a partir da Amachoeira até Sete Rios. Estrada Nacional 117, também com filas dos Cabos d'Ávila até à saída para A5. Ainda se para também no IC19. Há filas do Cacém até à Amadora e depois de Alfragide para a Segunda Circular. O IC2 também com demora de Sacavém para a Praça José Queiroz e para a Ponte 25 de Abril, ligação à Almada-Lisboa. Ainda há filas a partir de Corroios, os acessos também preenchidos. No Porto, atenção à A3, sentido Braga-Porto. Há agora indicação de um acidente em Pedroços. Está a deixar filas a partir de Águas Santas. Há A28 com filas de Leça da Palmeira até à Rotunda IAP. Via Norte ainda se para da EFASEC até à VCI. Já na VCI, no sentido Rábida Freixo, as filas estão a partir de Santo Ovídio até à Boa Vista. Está a afetar a A44 e no sentido Freixo a Rábida para-se da Ponte do Freixo até às Antas.
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1: Mais à frente olhamos para o processo de paz no Médio Oriente, no ponto central, para já sombra. E este Homewrecker. Boa terça-feira com a nossa rádio.

0: 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Em destaque no desporto, o Mundial, Mário.
1: Cabo Verde conseguiu um histórico empate frente à Espanha na estreia em Mundiais. Portugal faz amanhã o primeiro jogo no Campeonato do Mundo. Mais um jogador português na Premier League e ainda os jogos de Jaime Faria e Francisco Cabral no ténis.
0: É para conferir às 8h30.
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0: São 8h20. O acordo de paz no Médio Oriente é o assunto a esta hora no Ponto Central. Diogo Miguel Pereira.
16: Estamos em contagem decrescente para sexta-feira, a data anunciada pelo presidente dos Estados Unidos para a assinatura desse entendimento, desse memorando de entendimento com os iranianos. Segue-se depois as negociações, 2 meses de negociações com um cessar-fogo para que essas negociações possam decorrer. Ontem foi assinado eletronicamente esse documento, assim explicou Donald Trump no G7. Temos connosco no Ponto Central Joana Ricarte, é professora auxiliar de Estudos Políticos Internacionais da Universidade do Porto, é também investigadora do Centro de Investigação Transdisciplinar Cultura, Espaço e Memória. Bom dia, Joana Ricarte, obrigado por estar connosco em direto aqui no Ponto Central.
17: Muito bom dia.
16: Joana, vimos ontem Donald Trump satisfeito a dar conta deste acordo, a falar muito sobre ele, especialmente também no G7 em Évora. Vimos depois J.D. Vance um pouco mais cauteloso nas várias entrevistas que deu, dando conta de que agora sim vão começar as negociações, há muitos pontos ainda para ter em conta. Vimos um vice-presidente mais cauteloso. Vamos assistir até sexta-feira quase que a uma guerra das narrativas, nomeadamente a quem é que saiu por cima, se os Estados Unidos, se o Irão, se até propriamente se o próprio Israel ou não.
17: Bom, me parece que já estamos a assistir exatamente a isso. Nesse momento, nós temos um consenso que é, existe um documento. Esse documento não é um acordo de paz, é um memorando de entendimento, ou seja, são as bases técnicas, o ponto de partida, o que os dois lados consideram que é aceitável para começar a partir daí a discussão política sobre assuntos que são contenciosos, que são complicados, que haverão de levar bastante tempo para se resolver. Para todos os efeitos, nós temos pelo menos três pontos centrais que parecem ter chegado a algum tipo de desbloqueio, mas sobre os quais nós temos uma guerra de narrativas, a começar pelo estatuto do cessar-fogo. O Irã mantém que, se não for regional e se não incluir o Líbano, que não avança para uma próxima fase. E é aqui que nós não temos clareza, porque Donald Trump por vezes diz que inclui Israel, outras vezes parece indicar que há aqui excepcionalidades possíveis sobre o direito de defesa do Estado israelita. Temos a questão do levantamento das sanções e dos ativos iranianos, que parece ter sido de facto um ponto em que houve acordo, ou seja, os Estados Unidos vão desembolsar alguma quantia de dinheiro para o Irã.
16: Não é claro que estavam congelados.
17: Não é claro quando. Exatamente. E que o Irã tinha colocado como aspecto central para o ponto 3, que é o desbloqueio do Estreito de Hormuz. Ou seja, o Irã tem dito só desbloqueio o Estreito de Hormuz se entrar dinheiro no seu país. Agora, o tipo de desbloqueio do Estreito de Hormuz é outro que também não é claro. Donald Trump tem dito livre e incondicional. O Irã continua a dizer que não vai voltar para o status quo do anterior à guerra, ou seja, pretende manter a cobrança de portagens. Nada disso nessa altura é claro. O que nós não sabemos é se ainda está em negociação ou se estamos a falar de um período de construção de confiança. E é de se notar, um acordo assinado eletronicamente que só entra em vigor depois de uma assinatura presencial 5 dias depois, é por si só um aspecto diplomático interessante para considerarmos, porque esse tempo poderá indicar uma tentativa de construir confiança, um compasso de espera ou comprovação de que aspectos centrais serão de facto cumpridos.
16: Inclusive voltar atrás, nomeadamente os Estados Unidos, ou não, até lá?
17: É uma possibilidade face ao que tem sido a ação de Donald Trump. Falou sobre a questão da vitória, da narrativa de vitória. Esse acordo, ao que tudo indica, pelo que nós até agora sabemos, e mesmo que seja diferente do que nós estamos a especular, porque agora estamos a falar ainda de especulação, parece nos trazer de volta para o dia 27 de fevereiro desse ano, ou seja, para uma situação em que a guerra ainda não aconteceu e que o acordo do nuclear iraniano volta a ser negociado entre as partes. Uhum. Donald Trump parece querer, nesse momento, apagar a guerra que foi feita, voltar para uma situação anterior em que o Irã consegue uma antecipação dos seus ativos que estavam congelados, ou seja, consegue a entrada de capital, que Donald Trump sempre criticou como sendo um dos aspectos falhados do JCPOA, do Acordo do Nuclear Iraniano de 2015, negociado por 2 anos pela administração Barack Obama e da qual Donald Trump se retirou. Temos a questão do Estreito de Hormuz, ou seja, Donald Trump parece querer voltar para a situação antes da guerra. E como não há máquina do tempo, nós temos aqui um problema, porque não se apagam os milhares de milhões de dólares que foram gastos do erário público norte-americano nessa guerra, não se volta atrás na perda de equipamento militar e munições, inclusive aquelas que já tinham sido vendidas para a Ucrânia e que Donald Trump já não tem para entregar porque utilizou. Toda catástrofe diplomática, política e reputacional para o presidente norte-americano e, obviamente, também a questão humana, as vidas perdidas, as casas destruídas, nada disso é possível de se voltar atrás. E mantemos aqui um aspecto central, que é Israel.
16: Uhum. Era exatamente aí que eu queria chegar, que era Israel, como é que fica em toda esta equação? Porque vimos que o Irão quer o fim dos combates no Líbano, diz que é um dos pedidos expressos dos iranianos. Ao mesmo tempo vemos Israel e ouvimos o próprio primeiro-ministro Benjamin Netanyahu a garantir que, enquanto for necessário, vai continuar no terreno. É uma pedra no sapato para os Estados Unidos ou Israel vai obedecer àquilo que Trump comandar?
17: Há uma pedra no sapato de cada um dos dois, eu diria. E é aqui que o Irã tem explorado a fragilidade dessa guerra. O Irã parece ter tomado uma decisão estratégica.
16: E tem tido vantagem nessa exploração.
17: Muito claramente, muito claramente. Ou seja, o Irã decidiu que vai infligir dano político a um dos seus, pelo menos a um dos seus oponentes, seja Israel, seja aos Estados Unidos, seja a relação entre eles dois. Benjamin Netanyahu, de facto, não quer sair do sul do Líbano, não quer sequer parar a guerra. há um consenso político em Israel, da extrema-direita ao centro, de que essa guerra contra o Irã é necessária. E há aqui uma série de questões nesse acordo que não estão sequer em cima da mesa, como o programa balístico de mísseis balísticos iraniano, que é uma das questões centrais para Benjamin Netanyahu. Esse acordo já é falado em Israel como uma derrota estratégica e, portanto, nós temos aqui um problema às portas de eleições para Benjamin Netanyahu. Uhum. Por outro lado, para Donald Trump também, porque Benjamin Netanyahu não é claro se vai cumprir, diz que sim, ontem o discurso foi que os objetivos da guerra foram atingidos, é claramente uma tentativa de apaziguamento, mas suas ações têm sempre sido opostas e Donald Trump não tem conseguido controlar o seu aliado. Sim. Acho que o aspecto central que tiramos daqui é o Irã sai muito mais fortalecido, tanto na perspectiva regional quanto política, depois do início dessa guerra.
16: Joana, Ricardo, estamos mesmo a ficar sem tempo, mas quero ainda perguntar-lhe a questão europeia. É tema discutido também no G7, que está a decorrer em Évian. Que passos deve a Europa tomar relativamente a isto?
17: Bom, no G7 me parece também que aqui é um aspecto importante a considerar. O aniversário de Donald Trump foi domingo, mas a pressa para assinatura de um qualquer acordo me parece não era só um aspecto narcísico. Donald Trump queria chegar na reunião do G7, que começou no dia de ontem, com alguma coisa pré-definida. E é aqui que os países europeus, e não só, entram na coligação dos países que pretendem garantir que a abertura do Estreito de Hormuz ela é incondicional e legal de acordo com o direito internacional, que o Irão pretende, o controle de um espaço de livre navegação é ilegal, não é possível para nenhum Estado declarar soberania sobre estreitos, e é aqui a preocupação dos países do G7 que pretendem, num caso de paz e com a garantia de um cessar-fogo, contribuir para que o Irão não volte a controlar o estreito. Esse é aqui o papel principal dos países do G7, dos países europeus, uhum. que obviamente não querem se envolver diretamente na guerra, mas que não querem continuar a sofrer a vulnerabilidade de um fechamento de um estreito tão importante para a economia global e europeia. Uhum.
16: Obrigado, Joana Ricarte. Esteve em direto connosco aqui no Ponto Central. Olhamos para as últimas relativamente ao Médio Oriente, esse acordo que vai ser assinado na sexta-feira entre Estados Unidos e Irão, um acordo que será assinado na Suíça.
0: Ponto Central em podcast. A lei laboral, hoje já a reunião entre o Primeiro-Ministro e o Chega, assunto para o Nem Mais Nem Menos, a 20 das 9.
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0: Amanhã tem acidentes nas principais cidades do país. A esta hora, como é que estamos no trânsito, Mónica Amaral?
18: Começando por Lisboa, na A1, sentido Porto-Lisboa, há trabalhos na zona de Aveiras de Cima, ao quilómetro 46. O trânsito está muito demorado, está também a afetar a Estrada Nacional 366. Mais à frente, um acidente na Bobadela, ainda por resolver, e está a deixar filas a partir de São João da Talha. Na segunda circular, sentido Benfica, aeroporto ainda separa de Benfica até às Calvanas, aeroporto Benfica da Encarnação até à saída para o Eixo Norte-Sul, e na A5 há filas de Porto Salvo até Linda Velha e depois de Caselas para as Amoreiras. Está a afetar a Estrada Nacional 117. Calçada de Carris com filas a partir do Senhor Roubado em direção à Avenida Padre Cruz. Já na Cril, sentido Sacavém-Algés, há paragens entre a Póvoa de Santo Adrião e a Pontinha. Está a afetar o IC16, Algés-Sacavém, para Centro Camarate e Sacavém. No Eixo Norte-Sul ainda há filas a partir da Ameixoara até Sete Rios e no IC19, a partir do Cacém até à Amadora, e depois há filas também de Alfragide para a Segunda Circular. Ainda no IC2 há demora de Sacavém para a Praça José Queiroz, para a Ponte 25 de Abril, ligação à Almada-Lisboa. As filas ainda a partir de Corroios e os acessos preenchidos. No Porto, A3, sentido Braga-Porto, há indicação de acidente em Pedroços, está a deixar mais demora a partir de Águas Santas. A28 com filas de Leça da Palmeira até à Rotunda EAP, a Via Norte para CDF à Seca até à VCI. Já na VCI, no sentido da Rábida Freixo, ainda há filas a partir de Santo Ovídio até à Boa Vista, está a afetar a A44 e no sentido Freixo a Rábida para-se de Bom Joia até à Zona das Antas e depois entre Paranhos e a Zona da Perlada.
0: Sol e mais calor, mas ainda tempo instável no interior norte e centro. À tarde podem cair aguaceiros intensos, granizo e trovejares. Temperatura máxima 35 para Évora e Beja, 33 Castelo Branco, Bragança, Porto Alegre, Santarém e Setúbal 32, Vila Real 31. Nas contas estão ainda 30 para Braga, Viseu e Faro, Lisboa 29, Guarda 28, Coimbra 27, Leiria 25, máxima de 23 em Viana do Castelo e Penhas Douradas. O Porto deve ficar aos 22, Aveiro aos 21.
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0: 2 minutos depois das 8:30, o principal da atualidade com Oriana Barcelos.
19: De janeiro a maio morreram em Portugal 57 pessoas por afogamento, a maioria nos rios e no mar. Em terceiro lugar aparecem as mortes em estradas inundadas. São dados provisórios divulgados esta manhã pelo Observatório do Afogamento da Federação Portuguesa de Nadadores Salvadores, que quer marcar reuniões com o Governo para apresentar propostas que permitam diminuir estas mortes. Começam hoje os exames nacionais, é com a prova de português. Estão inscritos 81 mil estudantes, é a prova mais concorrida. Este ano as provas vão ser corrigidas de forma digital. A operação é complexa, vai implicar o transporte dos exames para Lisboa. A PSP e a GNR vão estar envolvidas. O movimento Missão Escola Pública disse hoje à Antena 1 que a alteração não tem benefícios claros, vai antes tornar o processo mais demorado e mais caro. No processo de privatização da TAP, o comprador só vai poder entrar com o capital no verão do próximo ano. As regras europeias assim obrigam. Ainda assim, o ministro das Infraestruturas e da Habitação, Miguel Pinto Luz, explicou ao podcast Política com Assinatura que a empresa escolhida, em setembro deste ano, vai poder gerir a TAP com o governo já este ano. Miguel Pinto Luz falou ainda sobre a relação com o Chega e o PS. Ele definiu o Chega como um partido que, em algumas matérias, está mais à esquerda do que os socialistas e disse que o PS é um partido de zigue-zagues que muitas vezes decide por taticismo político. Hoje há encontro marcado entre o primeiro-ministro e o líder do Chega, André Ventura. Eles vão discutir a lei laboral. Ainda não há acordo, mas o Chega não fecha a porta a um entendimento. Portugal está entre os países onde mais se confia no jornalismo, mas há uma tendência para evitar notícias, sobretudo entre jovens e mulheres. A conclusão está no Digital News Report Portugal, um relatório do Observatório da Comunicação com o Instituto de Jornalismo da Reuters. O estudo mostra que este ano 51% dos portugueses confiam nas notícias, contra uma média global de 37%. A RTP voltou a ser a marca de notícias de maior confiança em Portugal. 79% dos inquiridos confiam na televisão pública. A Rádio Antena 1 atingiu o maior valor registado desde 2018, 74%.
0: 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Em destaque no desporto, o Mundial. Mário Silva da Costa.
1: Cabo Verde conseguiu um histórico empate frente à campeã da Europa, a Espanha, no primeiro jogo de sempre dos Tubarões Azuis em campeonatos do mundo. 0-0 foi o resultado final. O guarda-redes Vozinha, de 40 anos, foi eleito o homem do jogo. Após o encontro, o guardião destacou a prestação coletiva da seleção de Cabo Verde.
20: Grande exibição de toda a equipa. Trabalhamos muito para esse momento. Nós realizamos esse sonho. O esforço é todos os jogadores, estamos muito felizes, sabíamos que não ia ser fácil. Espanha é uma das melhores seleções do mundo, saímos aqui com empate, acho que estamos satisfeitos com isso e agora é continuar a trabalhar.
1: Vozinha mostrou-se ainda emocionado pela estreia em Mundiais.
20: Eu sonhei toda a minha vida por esse momento, trabalhei toda a minha vida por esses palcos, hoje consegui estar aqui e consegui contribuir à equipa com a minha experiência e estou muito feliz por isso.
1: Cabo Verde soma assim um ponto no Grupo H do Mundial. Nota ainda sobre Vozinho, o guarda-redes cabo-verdiano tinha cerca de 50 mil seguidores na rede social Instagram antes do jogo e após a exibição frente à Espanha, Vozinho tem neste momento mais de 5 milhões de seguidores. Olhamos agora para os mais recentes resultados do Mundial. Ainda no Grupo H, a Arábia Saudita empatou a 1 com o Uruguai. O jogador do Sporting, Maxi Araújo, fez o gol da seleção sul-americana. Já no Grupo G, Bélgica 1, Egito 1, Irão 2, Nova Zelândia 2. Na agenda de hoje, no Grupo I, às 8 da noite, a França defronta o Senegal e às 11 da noite o Iraque mede forças com a Noruega. Já durante a madrugada, mais dois jogos, Argentina-Argélia às 2 da manhã e Áustria-Jordânia às 5 da manhã. Nota também para a seleção da Tunísia, o selecionador Sabri Lamouchi foi despedido. A equipa tunisina perdeu na estreia frente à Suécia por 5-1, um desaire que dita a saída do treinador a meio da competição. Hervé Renard vai assumir o comando da Tunísia até ao fim do Mundial. Portugal estreia-se amanhã no Campeonato do Mundo. A seleção portuguesa vai defrontar a República Democrática do Congo, jogo que vai ter lugar em Houston, no estado do Texas. A equipa das esquinas viaja para lá esta noite. Antes, às 4 da tarde, há treino ainda em Palm Beach, na Flórida. Ontem, Mateus Nunes foi o porta-voz dos trabalhos da seleção portuguesa. O jogador do Manchester City mostrou-se ambicioso no Mundial e recordou também o trajeto desde os campeonatos distritais até à seleção.
21: Com a ajuda também dos meus familiares, dos meus amigos, sempre tive um círculo familiar muito próximo, muito unido, que sempre também me deu todo o apoio. e também muito daquilo que sou hoje e por estar aqui hoje também é por causa deles. E também dizer também que é muito bom estar aqui, para mim é um, como disse, é um sonho e sinto-me muito realizado. Isto é provavelmente o auge de qualquer jogador, a poder estar aqui no Mundial. Estou feliz, mas como você disse, quero estar aqui, quero ganhar. Ganhar é que é bom, então vamos trabalhar para isso.
3: Rubem Dias ainda está a trabalhar de forma condicionada e é dúvida para o jogo de amanhã frente à República Democrática do Congo, a história de Portugal no Campeonato do Mundo. O Brighton oficializou a contratação de Costinho, o lateral direito português deixa o Olympiacos e ruma à Premier League. A imprensa grega indica que o Brighton pagou uma verba próxima dos 10 milhões de euros por Costinha. Em Portugal, Costinho jogou 4 temporadas ao serviço da equipa principal do Rio Ave. Os vilacondenses ainda vão encaixar uma verba com a transferência do Internacional Sub-21 por Portugal. Jaime Faria joga hoje os oitavos de final do Challenger de Nottingham, depois de ter vencido em 2 sets na primeira ronda. O português defronta esta tarde o tenista chinês Xinzhen Zhang. Já Francisco Cabral joga hoje a primeira ronda da vertente de pares do torneio ATP de Halle, na Alemanha. Ao lado do austríaco Lucas Miedler, o português vai defrontar a dupla do australiano Mark Polmans e do francês Sadio Dumbia.
4: 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Nova edição do programa da manhã depois das 9:30. 21 para as 9.
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23: Olá, viva, Zé Carlos. Hoje no Política com assinatura temos Miguel Pinto Luz, Ministro das Infraestruturas, homem do núcleo duro de Montenegro e alguém que acaba por não fechar a porta a uma candidatura à liderança do PSD na era pós-Montenegro. 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Vamos falar do entendimento com o Chega, que existe, funciona e tem produzido resultados ainda que a custo, e da falta de entendimento com o PS, que também existe, também funciona, mas produz outra coisa. Um governo que explica semana sim, semana não, porque é que prefere negociar com André Ventura a sentar-se à mesa com José Luís Carneiro. 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É mais fácil saber o que o Chega quer do que perceber o que o PS quer ser. Miguel Pinto Luz, na semana do Congresso do PSD.
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4: Hoje não temos um dia no mundo. O Francisco Sena Santos regressa amanhã com a crónica habitual, é depois das 8:30. 19 para as 9.
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4: Há 3 acidentes, daqui a pouco o trânsito.
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4: Na Zona VIP, mais à frente, uma canção de um concerto há 30 anos pelo Tibete. Agora, nem mais nem menos, com Paula Teixeira da Cruz e Tiago Brandão Rodrigues. Oriana Barcelos.
25: Já vai longo o debate público sobre a lei do trabalho e, sem acordo com os sindicatos, agora é tempo do Parlamento trabalhar o diploma. Ele vai ser discutido quinta-feira em plenário. Não há acordo para aprovação, mas o líder do Chega, o maior partido da oposição, tem encontro marcado hoje com o Primeiro-Ministro, Luís Montenegro, e a lei laboral é o ponto central desta agenda. É sobre isso que falamos hoje com a antiga Ministra da Justiça, Paula Teixeira da Cruz, e também com o antigo Ministro da Educação, Tiago Brandão Rodrigues. Bom dia aos dois. Paula Teixeira da Cruz, este encontro do primeiro-ministro com o líder do Chega vai deixar de fora o PS. O que lhe pergunto é se um diploma destes exigiria consensos alargados também à esquerda ou se já não há tempo para perseguir esses acordos.
2: Bom, muito bom dia novamente. Eu diria que a forma como a questão está discutida não interessa de todos os portugueses. Nós estamos a discutir os factos em torno de um conjunto de soluções a vigorar para o mundo do trabalho e para os trabalhadores. Mas, de facto, andamos perdidos em quem chega primeiro, quem se reúne com quem, quantas vezes se reuniu. Por outro lado, esta história do esquerda-direita, a senhora está arredada, não está arredada, já nem sequer se coloca, porque o partido Chega, por exemplo, defende medidas que já nem a esquerda moderada, digamos assim, defende, como a diminuição da idade da reforma, que nos deixaria a todos numa situação de empobrecimento brutal das futuras gerações, quebrando o princípio da solidariedade intergerações. Portanto, na minha perspectiva, a primeira questão é que, de facto, andamos a discutir a espuma dos dias em torno de algo que é muito sério, que é o pacote laboral. E do meu ponto de vista, não há empresas fortes, não há produtividade, que é aquilo que faz crescer um país, que é aquilo que permite uma maior redistribuição, sem uma organização adequada, quer do ponto de vista dos empregadores, quer do ponto de vista dos trabalhadores. Não vamos ter grandes dúvidas. As empresas só produzem mais quando há um bem-estar social nas próprias empresas, a não ser naqueles casos que estão absolutamente fora daquilo, felizmente, que é o nosso contexto social e cultural neste momento, que é o trabalho quase escravo, que se assiste a mais de metade do globo e que permite que compremos sem nenhum problema de consciência artigos a preços que compramos vindos dessas latitudes. Se levávamos longe ciência, artigos a preços que compramos vindos dessas latitudes. Se levávamos longe, levávamos ao comércio justo, uhum. E não é por aí que eu quero ir. Mas também não

0: era por aí que devias começar. No mais, é óbvio que o próprio Primeiro-Ministro já o disse, se este pacote laboral não passar com a tal, é exatamente como está, pois não acaba. O Primeiro-Ministro diz algo semelhante, isso é verdade. Mas o problema não é acabar, o problema é como é que vamos sobrevivendo.
1: Deixa-me aproveitar para perguntar a Tiago Brandão Rodrigues se lhe também lhe parece que esta é uma questão secundária, esta da questão da esquerda, direita, e perguntar também já agora o que é que aconteceu à esquerda neste processo de revisão da lei do trabalho. É intransigência? Não há mesmo qualquer possibilidade de entendimento?
2: Bom dia, Oriana. Bom dia, Paula. Bom, há aqui um ponto político importante e mais profundo, e parece-me que o Governo entendeu que nesta matéria mais vale um entendimento instável à direita do que um compromisso difícil, digamos assim, com o centro-esquerda e com os parceiros sociais. Isto pode ser uma opção tática, mas tem, a meu ver, custos estruturais. Mas, independentemente do taticismo político, eu estou de acordo com a Paula de que o mais relevante é entender agora o que é que isto significa para o futuro da lei do trabalho. E para mim, pensando assim de forma muito rápida, significa três coisas. Primeiro, esta lei nasce politicamente fragilizada, ao não ter um acordo sindical e ao não ter um acordo em concertação. E se avançar com o apoio do Chega, ficará marcada por isso desde o primeiro dia. E uma reforma laboral, é verdade que pode passar no Parlamento, mas não ganha automaticamente legitimidade social, como dizia a Paula, por passar no Parlamento. E a legitimidade social é importante nestas matérias, é absolutamente fundamental. Um segundo prisma é que o Governo parece ter desistido de fazer da lei laboral um campo de compromisso, como eu dizia, social, e transformá-la, somente, quer transformá-la num teste de geometria parlamentar. Isso é uma escolha. No fundo, isto é um teste para muitas outras escolhas. E é uma escolha arriscada, porque o Código de Trabalho não é um detalhe ideológico, é uma das bases, também, como disse a Paula, da paz social. E em terceiro lugar, o futuro da lei de trabalho dependerá muito de saber se o governo quer apenas aprovar um pacote ou se quer verdadeiramente reformar o mundo laboral português. E eu, francamente, depois de todas estas semanas de discussão e muitas participações aqui a dizer a mesma coisa, acho que aqui faltou a ambição moderna, porque a proposta fala muito de flexibilidade tradicional e pouco de temas onde uma reforma do trabalho deste século teria de ser mais ousada. As questões da inteligência artificial, do teletrabalho, da qualificação ao longo da vida, da qualificação entre o trabalho e a família, as questões, por exemplo, do envelhecimento ativo, que não aparecem aqui, e das novas formas de proteção no trabalho por plataformas. E mesmo a crítica pública de vários quadrantes acaba por sublinhar isso mesmo, que existe um contrato entre a dureza nos velhos temas e a ausência destes novos desafios. E esta é a sensação que fica, que o governo quis fazer uma reforma laboral, mas acabou por regressar a uma visão bastante antiga, diria eu, do trabalho. E aí, independentemente da esquerda ou da direita, parece-me que o governo foi pouco arrojado, pouco ousado e quis usar esta lei do trabalho como uma plataforma para os acordos parlamentares que sabemos que não são o mais importante, usando esta lei do trabalho.
1: Muito rapidamente, para terminarmos a nossa conversa, pergunto-lhe que saída então para este pacote laboral? O que é que vai acontecer agora a partir de quinta-feira no Parlamento?
2: Bom, agora é muito claro, existe aqui uma opção de fundo e o Governo ou chega a um entendimento com o Chega e tem um pacote laboral que é ele próprio frágil e depois vamos ver se existe uma apropriação, de certa forma, pelo mundo do trabalho e, acima de tudo, por aqueles que representam os trabalhadores, de tudo o que aconteceu, ou se isto vai ser um momento da oportunidade perdida para verdadeiramente, e a mim parece-me que é o que vai acontecer, para que o futuro da lei do trabalho pudesse ser muito mais positiva para todos, e principalmente para os trabalhadores, e também para quem precisa dos trabalhadores para que as suas empresas funcionem todos os dias.
1: Paula Teixeira da Cruz, para terminarmos, que saída para este pacote laboral?
0: Bom, eu diria que a entrada, só para depois poder consequentemente chegar à saída, a entrada foi muito má, porque até a confusão de poderes institucionais nós tivemos. Eu recordo que o Presidente da República condicionou, quanto a mim, de uma forma inaceitável, desde o início, o debate do pacote laboral, independentemente do seu conteúdo. Parece que o Presidente da República ainda não compreendeu propriamente a nossa lógica de equilíbrio e de separação de poderes. Mas isto dito, e condicionado que foi desde o início o debate, Isto por um lado. Por outro lado,

0: também, o facto de não ter havido acordo na consultação social em si nada significa. O Partido Socialista durante anos e anos levou muitos diplomas sem passar pela consultação social, incluindo, salvo erro, se não estou em erro, a agenda de trabalho, digo, sem acordo da consultação social, e daí não veio mal ao mundo e até houve progressos nesse sentido. O que importa aqui agora é retirar aquilo que de melhor se pode dar em termos de soluções que estão contidas no pacote laboral. O pacote laboral também contém boas soluções. Ir buscar essas soluções e em torno dessas soluções procurar, obviamente, um avanço e não mantermos nesta quietude de leda e cega, como dizia o poeta, que não nos leva a lado nenhum e nos condena a este empobrecimento.
1: Aproveitar o que há de bom, claro. Exatamente. Muito obrigada, Paula Teixeira da Cruz, antiga Ministra da Justiça. Obrigada. Tiago Brandão Rodrigues, antigo Ministro da Educação, hoje sobre o pacote laboral que vai ao Parlamento na próxima quinta-feira.
2: 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Hoje é terça-feira, dia 16, a esta hora, como é que está o trânsito, Mónica Amaral?
3: Começamos mais a norte na A3, no sentido de Braga-Porto, ainda um acidente em Pedrouços por resolver, está a deixar filas a partir de Águas Santas. A28, no sentido Viana do Castelo-Porto, mais intenso trânsito entre Modivas e Lavra, e depois há filas de Leça da Palmeira até à Rotunda IAP. A Via Norte também ainda com filas da Faseca até à VCI. Já na VCI, no sentido Rábida Freixo, para-se de Santo Ovídio até à Boa Vista, está a afetar a A44 e no sentido Freixo a Rábida há filas entre Bonjoia e a zona da Perlada. Por Lisboa, atenção à A1 no sentido Porto-Lisboa, há trabalhos a decorrer na zona de Aveiras de Cima, é ao quilómetro 46. O trânsito está muito demorado e está também a afetar a Estrada Nacional 366. A segunda circular ainda com filas nos dois sentidos e na A5 no sentido Cascais-Lisboa, para-se de Porto Salvo até Linda Velha e de Caselas para as Amoreiras, está a afetar a Estrada Nacional 117. Calçada de Carris, ainda com filas, do Senhor Roubado em direção à Avenida Padre Cruz. Já na Cril, sentido Sacavém-Algés, há paragens entre Camarate e a Pontinha, está a afetar o IC16. Algés-Sacavém para Centro Camarate e Sacavém. Eixo Norte-Sul, as filas ainda a partir da Amachoara até Sete Rios. E no IC19 para Sucassém até Amador e depois de Alfragide para a Segunda Circular. Já no IC2 há demora de Sacavém para a Praça José Queiroz. Radial de Benfica agora também com filas entre Benfica e Sete Rios. E para a Ponte 25 de Abril, ligação à Almada Lisboa, ainda há filas a partir de Corroios, os acessos continuam preenchidos.
2: Atualizamos as informações de trânsito na rádio depois das notícias das 9. Se quiser colaborar, 821-0101, a linha é gratuita para o trânsito.
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2: Faltam 6 para as 9.
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1: Obrigado por nos ouvir todas as manhãs. Por razões operacionais, não é possível hoje termos o João Gobert nem mais uma emissão da Zona VIP para trazermos uma história e uma música. Seguimos até às 9 com Taylor Swift e Opa Lá.

0: Na próxima hora de emissão, vamos dar os parabéns a alguém.
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0: Sem grandes novidades no tempo, para além do sol, volta a admitir-se que à tarde no interior norte e centro possam cair aguaceiros intensos, granizo e trovoada. Céu nublado na Madeira, pode chuviscar. Nos Açores, dia molhado, mais até à tarde nos grupos central e ocidental. Quanto às máximas, 35 graus para Évora e Beja, 33 em Castelo Branco, Bragança, Porto Alegre, Santarém e Setúbal, a perspectiva é de 32. Para Vila Real, 31, máxima de 30, Braga, Viseu e Faro. Nas contas entram 29 para Lisboa, 28 para a Guarda, Coimbra 27, Leiria 25, Funchal 24 graus. As mais baixas, Viana do Castelo e Penhas Douradas 23, Porto e Ponta Delgada 22, Aveiro deve registar 21 graus esta terça-feira.
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0: 9 horas em Portugal Continental e na Madeira, 8 nos Açores. Terça-feira, 16, neste jornal, Diogo, vamos à escola.
1: Vamos, não te esqueças da caneta, é dia de Exame Nacional de Português, arranca daqui a meia hora. Vamos a Coimbra, nesta edição, às 9, para esse arranque do Exame de Português. A Ucrânia é tema em cima da mesa, neste segundo dia de cimeira do G7 em Evian. Volodymyr Zelensky, o presidente ucraniano, fala a esta hora com Emmanuel Macron, o presidente de França.
0: O Porto com 16 graus, agora 18 em Coimbra, 19 Ponta Delgada e Funchal, também em Lisboa, 24 em Faro. Edição de Diogo Miguel Pereira.
1: Falta mais ou menos meia hora para o arranque do exame de português. É obrigatório para todos os alunos do 12º ano. São mais de 81 mil alunos abrangidos por este exame que arranca então no dia de hoje. Vamos agora até Coimbra, à Escola Básica e Secundária Quinta das Flores. É lá que está a repórter da Antena 1, Carolina Ferreira. Bom dia, Carolina. Muito nervosismo a esta hora?
2: No momento em que os alunos, 222 alunos do 12º ano, estão a entrar para o bloco onde vão ser realizados os exames, vamos tentar, à sorte, perceber como é que está este coração. Muita ansiedade?
3: Não.
2: Muita dificuldade em responder esta hora. Como é que está essa expectativa?
3: Vai correr bem. Estou com a expectativa que vai correr bem.
2: Alguns vão sorrindo, outros manifestam um ar um pouco mais acanhado, digamos assim, também perante um microfone antes de um exame, acredito não seja o mais fácil. Vamos conferir com o diretor da escola, Rui Bento. Está tudo a postos?
4: Está tudo a postos. Neste momento os alunos estão a entrar para dentro do bloco onde se vai realizar a prova de português e é onde diz a cada uma das salas, onde será feita a chamada para cada uma das salas.
2: Como é que olha para as alterações que há este ano ao nível da correção, desta vez em formato digital?
4: Em formato digital, já no ano passado houve essa experiência com a filosofia, este ano vai ser generalizado, exceto geometria descritiva e desenho. O ano passado correu dentro daquilo que era expectável, que os professores foram menos professores utilizados. Os professores aderiram muito bem à classificação digital porque não tiveram que estar a classificar a escolha múltipla, por exemplo, e nem a trancar as provas. Foi só classificar mesmo, a ler e classificar a prova.
2: Têm sido expressas algumas dúvidas por algumas entidades. No seu caso, está mais tranquilo?
4: Está tranquilo desde que tudo funcione e não haja problemas quando, na parte da digitalização, que às vezes existem problemas na digitalização. Se não houver problemas na digitalização das provas, não haverá problemas na classificação, porque depois isso tudo, cada um vai receber uma ou duas ou três questões para classificar e depois vai ter só que... Não tem, ou seja, o trabalho que tinha antigamente de trancar, fazer o registro na prova da classificação para cada pergunta, isso acabou.
2: Muito obrigada. Então, agora, como percebemos, já está muito menos ruído do que no início deste
1: dia.
2: Praticamente
1: bastante.
2: Todos os alunos já entraram.
1: Vão a realizar essa prova de português, arranca daqui a mais ou menos meia hora, essa prova de português obrigatória para todos os alunos do 12º ano. Carolina Ferreira, a reportagem em direto da Escola Básica e Secundária da Quinta das Flores. Ouvíamos o diretor desta escola a dizer que essa forma de correção, que arranca também agora sem ser em teste de forma oficial, que é diferente, será feita de forma digital, é uma boa forma de correção, é vantajosa para os professores, apesar de algumas críticas. Ora, uma delas parte do movimento Missão Escola Pública, que tem muitas dúvidas relativamente a essa correção dos exames feita de forma digital. As provas, depois de estarem feitas, vão ser digitalizadas, vão ser levadas pela PSP e GNR até Lisboa, serão depois digitalizadas para serem corrigidas numa plataforma. É um processo muito complicado, diz Cristina Mota à Antena 1, e que não faz sentido.
5: O processo de classificação ainda vai ser mais demorado. Até agora, os classificadores dirigiam-se aos agrupamentos de exames e levantavam as provas, geralmente no dia seguinte àquele em que os alunos tinham realizado o exame. Depois iniciava-se o processo de classificação. Agora, para que tenha lugar a digitalização, por exemplo, o exame que vai ter lugar dia 16, já temos informação que os classificadores só dia 23 é que vão começar a receber os itens para classificação. Não vai trazer vantagens. Repara, há um gasto de papel muito superior, mais custos, mais burocracia.
1: Opiniões diferentes entre os professores relativamente a esta forma de corrigir as provas. A Ucrânia marca hoje o dia no G7. A guerra é tema central hoje nesta cimeira que acontece na cidade francesa de Evian. É para lá que vamos agora ter com a Rosário Salgueiro, enviada da Antena 1 a este encontro. Rosário, bom dia. Zelensky vai reunindo a esta hora com Emmanuel Macron. Estava anunciado que o presidente ucraniano estaria também com Donald Trump, o presidente dos Estados Unidos. Há alguma informação já relativamente a isso?
6: Ainda não temos essa informação, se Donald Trump acabou por se reunir à parte com Zelensky ou se se juntou a essa bilateral, a essa reunião entre Macron e Zelensky. Entretanto, essas reuniões mais privadas terminaram, vem de começar a mesa redonda com todos os líderes do G7. Vejo nas imagens que o host nos permite, Donald Trump, com um ar mais bem disposto hoje do que ontem, devo confessar aqui, e todos os outros líderes. Chamar também a atenção para um detalhe. Ontem Emmanuel Macron não foi receber Donald Trump. Estava previsto que fosse o chefe do protocolo do Eliseu, aconteceu com todos os outros líderes do G7, até com os convidados como Lula da Silva, mas hoje Emmanuel Macron fez todo o percurso do jardim deste palácio, foi junto do carro receber Volodymyr Zelensky. Estiveram vários minutos a percorrer no sentido contrário, no sentido do edifício, foram conversando, fazendo pausas de conversação, mostrando aqui também o presidente do G7, Emmanuel Macron, que esta presidência tem um objetivo muito claro: fortalecer a ajuda militar e financeira à Ucrânia antes de haver essa possibilidade de negociar com a Rússia. E é isso que neste momento estão a discutir. Que esforço financeiro para ajudar a Ucrânia? Vamos ver se entretanto temos declarações ou de Donald Trump, de Zelensky ou de Emmanuel Macron, e mal haja confirmação de que já houve essa reunião entre Zelensky e Donald Trump. Daremos conta aqui na Antena.
1: E vamos acompanhar com a tua ajuda, Rosário Salgueiro, em direto de Evian, a cidade palco do G7, que está a acontecer então hoje no segundo dia dedicado à Ucrânia. Ouvimos aqui na reportagem de Rosário que Zelensky esteve reunido com Emmanuel Macron relativamente a Donald Trump. Ainda foram poucas as informações divulgadas cá para fora. Não se sabe se Trump reuniu sozinho com Zelensky ou se participou em conjunto com Macron nesse encontro. Por esta hora já decorre uma reunião de trabalho também dedicada à Ucrânia. O Irão avisa que a partir de agora qualquer ataque israelita no Líbano é uma violação do acordo atingido entre Teherão e Estados Unidos. Foi o que disse o ministro dos Negócios Estrangeiros iraniano esta manhã. Abbas Arashi acrescentou que as negociações para finalizar o acordo vão acontecer sexta-feira na Suíça, dia e local em que o acordo será presencialmente assinado. Ouvida esta manhã, no ponto central do programa aqui da manhã da Antena 1, a professora de Estudos Políticos Internacionais na Universidade do Porto, Joana Ricarte, sublinha a incerteza sobre a forma como este Estreito de Hormuz será reaberto e aponta também que Estados Unidos e Irão ainda não têm garantias que não dependem das duas partes, como é o caso de Israel.
7: Benjamin Netanyahu, de facto, não quer sair do sul do Líbano, não quer sequer parar a guerra. Há um consenso político em Israel, da extrema-direita ao centro, de que essa guerra contra o Irão é necessária. E há aqui uma série de questões nesse acordo que não estão sequer em cima da mesa, como o programa balístico de mísseis balísticos iraniano, que é uma das questões centrais para Benjamin Netanyahu. Esse acordo já é falado em Israel como uma derrota estratégica e, portanto, nós temos aqui um problema às portas de eleições para Benjamin Netanyahu. Suas ações têm sempre sido opostas e Donald Trump não tem conseguido controlar o seu aliado. O Irão sai muito mais fortalecido, tanto na perspectiva regional quanto política, depois do início dessa guerra.
1: E avisou esta manhã que é preciso que Israel pare com os ataques, caso contrário, fica em risco esse entendimento atingido entre iranianos e norte-americanos. Dos primeiros 5 meses do ano, 57 pessoas morreram afogadas em Portugal. Os números são do Observatório do Afogamento da Federação Portuguesa de Nadadores Salvadores. O presidente desta federação, Alexandre Tadeia, revelou à Antena 1 que este é o segundo pior balanço já registado desde 2017.
8: Nós neste momento temos 50 47 mortes por meio aquático em Portugal, entre janeiro, portanto 1 de janeiro e 31 de maio, correspondente àquilo que é o segundo pior período desde 2017. O pior tinha sido registado em 2024 com 58 mortes e neste momento, até o mês de maio de 2026, estamos a registrar 57. Esta divisão dá-nos aqui uma grande maioria de mortes em rio, com 24 mortes, 16 mortes em mar e depois de seguida poços.
1: São os números dos primeiros 5 meses deste ano. Deixam preocupado Alexandre Tadeia, que exige mudanças na forma de prevenção.
8: São dados, de facto, muito preocupantes e com isto nós achamos que, de facto, é necessário aqui reforçar, de facto, a educação para a segurança aquática em Portugal, principalmente nas escolas. É fundamental colocá-la lá. É fundamental colocar aqui medidas, de facto, específicas, não só para a marca, onde nós estamos muito focados, mas também para o interior.
1: É o pedido deixado pelo Presidente da Federação Portuguesa de Nadadores Salvadores. Os números do Observatório do Afogamento dão conta de 57 pessoas que morreram afogadas em Portugal de janeiro a maio. Luís Montenegro e André Ventura têm hoje encontro marcado para discutir a lei laboral que o Governo quer implementar. A reunião acontece logo à tarde, em Belém, às 3h30. Em entrevista à Antena 1, o Ministro das Infraestruturas e Habitação considera que negociar com o Chega não é de todo uma tarefa fácil, às vezes até mais socialista que o PS, pelas posições que defende. Ainda assim, explica o ministro, em entrevista ao podcast Antena 1 Política com assinatura, este governo fala com todos os partidos e o Chega faz parte dessa equação.
9: Esta segunda reunião significa que é possível um acordo com o Chega?
10: Claro.
9: O governo aceita mudar aquelas partes em que não aceitou negociar, nomeadamente a baixa da idade da reforma. Acha possível?
10: A negociação não passa por mim e, portanto, eu não vou colocar as nossas linhas vermelhas ou não. Em sede de Parlamento, ouvimos todos. O Chega, às vezes, é mais socialista do que o Partido Socialista. O Chega, agora, tem atitudes e posições públicas sobre temas absolutamente fraturantes da vida pública e da visão de concessão de Estado, que o coloca mais à esquerda, muitas vezes, que o Partido Socialista. E, portanto, aquilo que, de alguma forma, se diz que é fácil negociar com o Chega, é tudo menos fácil. O governo não se demite da sua obrigação de governar. E governar passa por, em certas temáticas, temos que, em sede da Assembleia da República, encontrar esses equilíbrios.
1: Declarações de Miguel Pinteluz. O governo fala com todos, nomeadamente também o Chega, relativamente a esta lei laboral. O ministro afirma que negociar com o PS é bem diferente. Os socialistas estão num partido que está dividido. É uma entrevista conduzida por Natália Carvalho, editora de política da Antena 1, para ouvir daqui mais logo, após as notícias, às 10 da manhã.
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0: Há mais um acidente em Lisboa. Esta hora é na Crel, Mónica Amaral.
12: É no sentido de Alverca, Estádio Nacional. Há então indicação de um acidente a seguir à saída para a A5, está a deixar demora. Também na A5, no sentido de Cascais-Lisboa, há indicação de acidente a seguir ao Estádio Nacional. Há filas a partir de Porto Salvo e mais à frente para-se de Caselas para as Amoreiras. Ainda está a afetar a Estrada Nacional 117. Já na Cril, no sentido Sacavém-Algés, há paragens entre Camarate e a Pontinha, está a afetar o IC16 e mais à frente há acidente junto à saída para a A5, a ocupar vias esquerda e a deixar o trânsito agora também mais demorado. Já no sentido Algés-Sacavém, há filas entre Camarate e Sacavém e na A1, no sentido Porto-Lisboa, há trabalhos a decorrer na zona de Aveiras de Cima, ao quilómetro 46, e por isso mesmo o trânsito está muito demorado e está a afetar também a Estrada Nacional 366. A segunda circular ainda com filas nos dois sentidos. Na A8, há paragens de Loures até ao túnel do Grilo. Calçada de Carris, ainda com filas do Senhor Roubado em direção à Avenida Padre Cruz. A Eixo Norte-Sul, no sentido Camarate de Campolide, há filas a partir da Amachoeira e no IC19, no sentido Sintra-Lisboa, para-se do Cacém até a Amadora e depois de Alfragide para a segunda circular. O IC2 ainda com demora, de Sacavém para a Praça José Queiroz, Radial de Benfica para Centro Benfica e Sete Rios e para a Ponte 25 de Abril, ligação à Almada-Lisboa, há filas a partir de Santa Marta de Corroios, os acessos preenchidos. No Porto, ainda por resolver, o acidente na A3, sentido Braga-Porto, o acidente então na zona de Pedroços está a deixar filas a partir do Nó da A4. A4, já na A28 para-se entre Modivas e Lavra e depois mais à frente há filas de Lessa da Palmeira até à Rotunda AEP em direção ao Porto. Também a Via Norte no sentido Maia-Porto com filas da EFASEC até à VCI. Já na VCI, sentido Rábida Freixo, as filas estão a partir de Santo Ovídio, está a afetar a A44 e no sentido Freixo a Rábida há filas de Bonjoia até às Antas e depois entre Paranhos e a Perlada.
0: A nossa expectativa é que tenha uma boa viagem com a RTP Antena 1 no rádio. Temos novas informações de trânsito antes das 9h30.
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0: Boa terça-feira. Agora com Teddy Swims.

0: What more can I say? Teddy Sims, deixamos com 18 depois das 9. A olhar para o destaque no desporto, é a seleção portuguesa de que vais falar às 9h30, Mário Silva da Costa.
1: Portugal entra em ação amanhã no Campeonato do Mundo. Hoje há treino em Palm Beach, na Flórida, e depois a comitiva viaja para o local do jogo. O selecionador de Cabo Verde destaca a coragem dos jogadores no empate frente à Espanha e ainda o play-off do Campeonato de Futsal.
0: Este é o Programa da Manhã.
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0: Não tarda às contas do dia.
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0: Vamos dar os parabéns a uma cantora depois das 9h30.
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0: É um dos assuntos do momento na atualidade. Pode haver entendimento entre governo e Chega por causa do pacote laboral? António Jorge, bom dia. É o tema que propões para a Antena Aberta.
3: Muito bom dia, exatamente. É que hoje há uma reunião decisiva marcada entre Luís Montenegro e André Ventura e dela pode eventualmente sair mais do que um acordo sobre a lei laboral. Será que pode sair um novo equilíbrio político à direita? É uma das perguntas. É que o Chega entra nesta negociação com um caderno de encargos claro e até agora sem resposta do governo. André Ventura diz que há abertura para negociar, mas lembra que nenhuma das exigências fundamentais foi atendida e continua a dizer que está em cima da mesa uma má proposta de legislação laboral. As exigências do Chega são claramente populares, como baixar a idade da reforma, ou pelo menos, e esta é uma nuance que foi introduzida ontem, acertar uma data para que esse processo possa começar. E quer isso por escrito. Fala também na reposição dos 25 dias de férias e reforçar a proteção de quem trabalha por turnos e faz horas extraordinárias, mas acabar com reformas vitalícias é outro dos pontos, assim como impor tetos às pensões mais elevadas. E há mais. O partido quer levar ao Parlamento, já no dia 3 de julho, Chega, uma proposta própria com reforma aos 65 anos ou com mais de 40 anos de descontos e um teto máximo de 4.500 euros para as pensões mais altas. É um modelo que introduz também uma novidade que é de alguma maneira sensível. Quando o trabalhador atingir o valor máximo da reforma, será informado e poderá escolher se quer continuar a descontar ou canalizar esse esforço para sistemas alternativos como fundos privados ou cooperativos. Ou seja, hoje esta reunião pode ser muito relevante não só no que toca ao pacote laboral, se o governo, se Luís Montenegro, der alguma abertura a alguma das exigências do Chega. É uma das perguntas para o programa, qual é a sua expectativa relativamente a estas possibilidades que acabei de identificar e depois um pouco mais além da reunião de hoje, com base nas ideias do Chega, o país aguenta baixar a idade da reforma? Faz sentido impor tetos às pensões ou abrir espaço a soluções privadas? Queremos ouvir a sua opinião, sendo que, logo à tarde, essa reunião entre Montenegro e Ventura, a reunião entre líderes políticos, pode ser determinante para o futuro político do pacote laboral apresentado pelo governo e contestado nas ruas de Portugal.
0: Está apresentado o tema para a Antena Aberta. 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Igual procedimento para quem está fora do país, mas o número de telefone é diferente. É o 2233-99956. A Antena Aberta depois das 11.
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0: Agora, as contas do dia. Esta semana com o Pedro Sousa Carvalho. Olá Pedro, bom dia.
4: Olá, viva, bom dia.
0: Pedro, o Banco de Portugal desvendou ontem novas previsões para a economia portuguesa e mostra-se relativamente otimista em relação ao desempenho da nossa economia. A que é que se deve este otimismo do Banco de Portugal?
5: Bom, aquilo que o Banco de Portugal diz é que a economia portuguesa está mais resistente e mais resiliente e consegue enfrentar, nesta altura, melhor os choques externos negativos, como aquele que acabamos de ter com a guerra no Médio Oriente. José Carlos, aquilo que o Banco de Portugal diz é que a economia portuguesa, portanto, reduziu imenso a sua dependência energética face ao exterior, e isto, como deves imaginar, tem sobretudo a ver com a nossa aposta nas energias renováveis. Portanto, isto é que faz com que estejamos menos vulneráveis, digamos, ao sobe e desce do preço do petróleo, do gás e da eletricidade nos mercados internacionais. Só para teres uma ideia disto que eu estou aqui a falar, as energias renováveis, segundo as contas do Banco de Portugal, já representam cerca de 35% das nossas necessidades energéticas, que é um valor bastante acima da média europeia, que é cerca de 20%. E se nós olharmos só para a produção de eletricidade, as energias renováveis em Portugal já têm um peso de quase 80%. 80%. É extraordinário, é um valor extraordinário. E é um valor acima da, como deves imaginar, acima da média europeia. Sim. E até acima de alguns países, por exemplo, como Espanha. Espanha está aqui ao lado e tem tanto sol como Portugal tem. Mas, por exemplo, no caso de Espanha, não chega sequer aos 60%. Portanto, isto mostra o trabalho que o país tem feito e bem. Outra coisa que o Banco de Portugal diz e que justifica o tal otimismo de que falavas é que, ou se quiseres, tem a ver com a redução do nosso nível de endividamento nos últimos anos e também tem a ver com a maior poupança por parte das famílias portuguesas e que também estão a ajudar, ou seja, são outros fatores que ajudam o país a ficar mais resiliente a estes choques económicos externos. Isto tudo, portanto, ajuda a explicar porque é que, apesar dos mais de 3 meses de guerra e de turbulência nos mercados, sobretudo no mercado do petróleo, as previsões do Banco de Portugal para a economia portuguesa não pioraram, continuam boas. O Banco de Portugal continua a prever um crescimento de quase 2%, 1,8% este ano, que é um valor ligeiramente abaixo. Perdão, Jacques. Um valor ligeiramente abaixo das previsões do Governo, e para o próximo ano o Banco de Portugal está a contar com um crescimento um bocadinho mais pequeno, de 1,6%, mas isto também naturalmente tem a ver com a bazuca europeia, com o fim da bazuca europeia, e depois, no ano seguinte, retomamos o crescimento de quase 2%. Portanto, genericamente, acho que podemos dizer que as previsões...
6: Também temos uma taxa de desemprego baixa, o que também ajuda, não é?
5: A taxa de desemprego está baixa, exatamente. Nós estamos praticamente em pleno emprego, portanto, também são boas notícias desse lado do mercado de trabalho, sem dúvida.
6: Olha, apesar do otimismo, o Banco de Portugal deixou também recados ao Governo e ao Ministro das Finanças. Que recados é que queres destacar dos que foram dados?
5: Bom, os recados do Banco de Portugal têm sobretudo a ver com a evolução da despesa pública em Portugal, que continua, infelizmente, a crescer a um ritmo muito elevado e até acima daquilo com que nós nos comprometemos com a Comissão Europeia. E isto, José Carlos, levanta, se quiseres, dois problemas. O primeiro problema é precisamente essa possibilidade de Portugal poder ficar em risco de violar as regras orçamentais europeias. O facto de Portugal estar felizmente com excedente ou com um déficit muito pequenino nesta altura, obviamente que ajuda a não ser sancionado por Bruxelas, mas obviamente que se o país não travar a fundo na despesa, como deves imaginar, mais tarde ou mais cedo a Comissão Europeia vai-nos puxar as orelhas e no pior dos cenários até pode abrir o chamado procedimento por déficit.
6: Embora lá por fora haja muitos incumpridores nesta altura, não é?
5: Também é verdade. Acho que tocaste também num ponto essencial, até porque se calhar até é o que nesta altura nos protege, porque também a Comissão Europeia olha para Portugal e depois olha para os outros países. Bom, se calhar também não vale a pena dramatizar a situação de Portugal, porque há países que é numa situação bastante pior. Mas mesmo que Portugal, já agora, não venha a violar as regras europeias, e este é o segundo problema, e este é o mais grave, é que este nível não é sustentável, José Carlos. Não é sustentável, do ponto de vista orçamental, teres a despesa pública líquida a crescer todos os anos a um ritmo de quase 6%. Não é preciso tirar um curso de economia para perceber isto. A economia, nesta altura, felizmente, como estávamos a falar há pouco, está a crescer, mas nós todos sabemos que a economia não cresce sempre, a economia normalmente funciona por ciclos, e se o ciclo inverter-se, obviamente que vamos ter imensas dificuldades em pagar no futuro este aumento de despesa que estamos agora a construir no presente. Enfim, por isso é que é preciso tomar cuidado. Resumindo e concluindo, portanto, as previsões do Banco de Portugal, retomando o início da conversa, eu acho que quer para o crescimento económico, quer para o déficit, não são mais, mas é importante levar a sério este aviso que foi deixado pelo Governador Álvaro Santos Pereira e até, se quiseres, um bocadinho em jeito de recado para as negociações que se aproximam do Orçamento de Estado para 2027. Isto na economia também se aplica um bocadinho àquela máxima que eu gosto muito de utilizar aqui neste programa, do cautelas e caldos de galinha nunca fizeram mal a ninguém. ninguém.
6: Pois não.
5: E aumentar a despesa pública de forma moderada também acho que não faz mal a ninguém.
6: Muito bem, Pedro, amanhã estarás no programa da manhã com as contas do dia. Um abraço, até da minha parte, até a sexta-feira. Um abraço.
5: Um abraço, até sexta.
6: 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São 9h28 e no trânsito, esta hora, Mónica Amaral, que notícias de quem circula pelo país?
7: Alguns acidentes na zona de Lisboa. Atenção, há 5 no sentido Cascais-Lisboa. Há agora acidente a seguir ao Estádio Nacional. Está a deixar filas a partir de Porto Salvo e depois, mais à frente, há filas de Caselas para as Amoreiras a afetar a Estrada Nacional 117. No sentido de Lisboa-Cascais, há paragens à passagem pelo Nova Crel. Está a afetar também a Crel. Na A8, no sentido de Loures-Lisboa, há acidente no ramo de acesso de Frielas. As filas estão a partir de Loures. E no IC19, no sentido de Sintra-Lisboa, há indicação de um acidente entre o Cacém e Tercena. Está a deixar demora. Mais à frente há acidente junto ao Palácio de Queluz, também a complicar um pouco mais o trânsito. E mais à frente há filas de Alfragide para a segunda circular. Na A1, no sentido de Porto-Lisboa, ainda há trabalhos. Na zona de Aveiras de Cima, ao quilómetro 46, o trânsito continua demorado e a afetar a Estrada Nacional 366. Segunda circular com filas nos dois sentidos. Calçada de Carris para-se a partir do Senhor Roubado em direção à Avenida Padre Cruz. Já na Cril, sentido Sacavém-Algés, há paragens em Camarate e depois mais à frente na zona da Pontinha está a afetar o IC16 e no sentido Algés-Sacavém ainda se para entre Camarate e Sacavém. Eixo Norte-Sul, as filas continuam a partir da Amachoeira até Sete Rios. No IC2 ainda há demora de Sacavém para a Praça José Queiroz. Radial de Benfica com filas entre Benfica e Sete Rios e para a Ponte 25 de Abril, ligação à Almada-Lisboa. Ainda há filas a partir de Corroios, os acessos também preenchidos. No Porto, há A28, com filas entre Lessa da Palmeira e a Avenida Sidónio Paes. A A13 e a Via Norte, com filas do Nodo A4 até à VCI. Já na VCI, no sentido da Rábida Freixo, para-se ainda a partir de Santo Ovídio até à Boa Vista, está a afetar a A44. E no sentido Freixo a Rábida, há filas de Bonjoga até às Antas e depois entre Paranhos e a Perlada.
6: As máximas voltam a subir-se. Na previsão para hoje, sol, claro, mas algumas nuvens no litoral oeste de manhã, à tarde no interior norte e centro, que podem trazer aguaceiros intensos, granizo e com trovoada. Quanto às máximas, 35, Évora e Beja, 33, Castelo Branco, Bragança, Porto Alegre, Santarém e Setúbal, 32, Vila Real, 31, 30, Braga, Viseu e Faro, Lisboa, 29 graus, esta tarde deve chegar aos 28 na Guarda, aos 27 em Coimbra e em Leiria aos 25. Para Viana do Castelo, Panhas Douradas, 23 graus, Porto 22, Aveiro 21 graus.
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6: Hoje é terça-feira, 16, são 9h30. O principal das notícias com Oriana Barcelos.
9: De janeiro a maio morreram em Portugal 57 pessoas por afogamento. A maior parte das mortes foi registada nos primeiros três meses do ano, nos rios, no mar e em estradas inundadas. São dados provisórios divulgados esta manhã pelo Observatório do Afogamento da Federação Portuguesa de Nadadores Salvadores. Segundo o Observatório, a maioria das pessoas que morreram por afogamento eram homens entre os 20 e os 24 anos. No processo de privatização da TAP, o comprador só vai poder entrar com o capital no verão do próximo ano. As regras europeias assim obrigam. Ainda assim, o ministro das Infraestruturas e da Habitação, Miguel Pinto Luz, explicou ao podcast Política com Assinatura que a empresa escolhida em setembro vai poder gerir a TAP com o governo já este ano. São declarações para ouvir depois das 10 da manhã. O presidente ucraniano Volodymyr Zelensky já está em Evian, em França, na cimeira dos países mais ricos do mundo. Os G7 vão hoje tentar convencer o líder norte-americano a intensificar o apoio à Ucrânia na guerra contra a Rússia. Zelensky espera poder encontrar-se com Donald Trump. O último encontro entre os dois foi em dezembro em Mar-a-Lago, na Flórida. Na guerra do Médio Oriente, o ministro dos Negócios Estrangeiros do Irão considerou hoje que o Líbano é a questão mais importante do acordo com os Estados Unidos. Na televisão estatal iraniana, Abbas Araghchi disse que o fim da guerra entre Israel e o Hezbollah é o ponto central do memorando de entendimento. O ministro explicou que a primeira fase de negociações vai debruçar-se sobre o Estreito de Hormuz, o bloqueio naval americano e a reconstrução. Só depois vai ser discutido o programa nuclear do Irão.
6: As notícias na rádio outra vez às 10.
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6: No desporto, a seleção portuguesa em destaque. Mário Silva da Costa.
1: Portugal entra em ação amanhã no Campeonato do Mundo. Hoje há treino em Palm Beach, na Flórida, às 4 da tarde. Depois, a comitiva viaja para Houston, no estado do Texas, o local do jogo frente à República Democrática do Congo. Ontem, Mateus Nunes foi o porta-voz dos trabalhos da equipa das esquinas. O jogador do Manchester City projeta um campeonato de muita responsabilidade para a seleção portuguesa. E explica porquê.
10: Sabemos que o Campeonato do Mundo é uma competição rápida, são só 8 jogos. E quando jogamos com todas as seleções, eu acho que tem muita qualidade hoje em dia, e nós temos que enfrentar cada jogo como se fosse uma final, porque na teoria há equipas que podem ser mais fracas se calhar no papel, mas depois em campo é um jogo, e um jogo pode acontecer qualquer coisa. 90 minutos é muito longo e temos que estar mais do que prontos para poder vencer todos os jogos.
1: Rúben Dias é dúvida para o jogo de amanhã. O defesa central ainda está a trabalhar de forma condicionada. Portugal vai jogar frente à República Democrática do Congo. É a estreia nesta edição do Campeonato do Mundo de Futebol. O selecionador de Cabo Verde destaca a coragem dos jogadores na partida frente à Espanha. Os Tubarões Azuis conseguiram um empate a zero na estreia em Mundiais. Após o jogo, Bobista deixou rasgados elogios à equipa cabo-verdiana.
11: Dá parabéns aos meus jogadores. Estive organizado durante todo o jogo, não saber qual é a qualidade de Espanha, mas não demonstrar aquele que é nosso país, ultrapassar dificuldades com coragem. Equipa mostra coragem, mostra valentia durante todo o jogo.
1: Cabo Verde soma um ponto no grupo H do Campeonato do Mundo. Na agenda de hoje, no grupo I, às 8 da noite, a França defronta o Senegal e às 11 da noite o Iraque mede forças com a Noruega. Depois, já durante a madrugada, mais dois jogos a contar para a primeira jornada do grupo J. Argentina, Argélia, às 2 da manhã e Áustria, Jordânia, às 5 da manhã. Nota também para a seleção da Tunísia. O selecionador Sabri Lamouchi foi despedido. A equipa tunisina perdeu na estreia no Mundial, frente à Suécia por 5-1, desaire que ditou a saída do treinador a meio da competição. Hervé Renard vai assumir o comando da Tunísia até ao final do Campeonato do Mundo. O Sporting recebe hoje o Benfica no jogo 2 da final do play-off do Campeonato de Futsal. As Águias venceram o primeiro jogo no Pavilhão da Luz, mas no lançamento do segundo encontro, o técnico do Benfica, Cassiano Klein, diz que a equipa não pode tirar o pé do acelerador.
12: O mais importante é você ter um caráter como equipa, de saber que tu vai entrar lá e você vai ter que ir no limite todos os lances, todos, não pode ter lampejos, senão automaticamente o time adversário te machuca muito, e crescer como equipa. A gente precisa passar por esses momentos para a gente criar cada vez mais uma cultura.
1: Do lado do Sporting, o capitão João Matos apontou uma falha na exibição dos Leões no primeiro jogo, que diz que tem de ser corrigida hoje no segundo encontro.
13: Daquilo que nós achamos que foi o resultado menos bem conseguido foi a competência na finalização e a falta de frieza para fazer gol, para finalizar, para igualarmos o resultado, e tínhamos ali mais que chances de passar para a frente do marcador. Não é em dois dias que vamos mudar a nossa forma de finalizar, a nossa técnica de remate, whatever, seja o que for, que tem que ser a trabalhar. Agora, há que aproveitar as vantagens numéricas que tivemos durante o jogo.
1: Sporting Benfica, segundo jogo da final do play-off do Campeonato de Futsal, partida que vai ter lugar no Pavilhão João Rocha, tem início marcado para as 9:15 da noite.
0: O principal do desporto com Mário Silva da Costa, na RTP Antena 1 e RTP Mundo, em permanência desporto.rtp.pt. Nova edição ao meio-dia, meia hora, o Jornal de Desporto com o José Pedro Pinto. Terça-feira, 16.
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0: A época de exames está aí, os nervos também. Hoje falamos sobre este importante momento para milhares de alunos no Duas de Prosa, depois das 3:30 da tarde. Ontem a conversa foi sobre assédio laboral, com o especialista Nuno Sageira Namora. Classifica como um flagelo gravíssimo o que está a acontecer. O medo, a falta de provas e a ideia de que não haverá consequências impedem as pessoas de denunciarem. O que é preciso travar-se, e defende que é preciso travar este crime.
14: 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A reclamação hierárquica, quando temos comissões de trabalhadores a recorrer a elas. 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
0: A seguir vamos dar os parabéns a alguém.
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0: Vários acidentes em Lisboa, mais à frente o trânsito.
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0: Temos um anfiteatro hoje especial. Connosco esta manhã um grande especialista da música portuguesa, o nosso colega João Carlos Calisto. Olá, João,
15: viva. Olá, bom dia.
0: Está hoje connosco porque faz 70 anos uma das vozes que marcou a música portuguesa nas últimas décadas. Uma das primeiras mulheres vocalista de uma banda rock, Sex Symbol, dos anos 80. Só o espelho viu o passar dos anos porque a voz continua tão cristalina e apelativa como no início de tudo. Foi em 76 que Helena Maria de Jesus Águas passou a ser Lena d'Água, o nome pelo qual se tornou visita comum nesta e em todas as rádios. É bom poder dizer bom dia e parabéns, Lena d'Água.
16: Olá, bom dia, obrigada.
15: Parabéns, Lena.
16: Olá, João.
0: Lena, quando era miúda queria ser astronauta e depois paleontóloga. Ainda bem que mudou de ideias, não é?
16: E arqueóloga. E arqueóloga. Queria ser muitas coisas, sim.
0: Feliz por esta vida dedicada à música?
16: Completamente feliz, estou no meu meio, estou a fazer há tantos anos, nunca tive outro trabalho, apesar de ter feito o curso de professora do ensino primário, que é o básico hoje em dia, na altura chamava-se, mas a música chamou mais alto e acabei sem me dar bem conta de ir, fui começando sem pensar que ia ser a minha profissão. Uhum. Portanto, as coisas foram assim, fugindo devagarinho e
15: sem
16: quando
15: pressa.
16: Me dei conta, sem pressa, e quando me dei conta, já estava.
0: João Carlos, que Lena d'Água que tivemos e que merecíamos ainda mais ter, porque uma voz destas devíamos ter dado mais canções, não é?
15: Pronto, tem a ver também com as vicissitudes da nossa indústria, diria eu, e a Helena diz muito melhor do que eu, que viveu tudo isto e vive tudo isto na pele. Mas eu acho que nós temos que estar sempre felizes por tudo aquilo que ela nos tem dado.
0: Sim,
15: e
0: claro.
15: É muita coisa, desde o final da década de 70. E às vezes há muitas páginas do percurso da Helena d'Água que não são assim tão conhecidas do grande público, apesar de haver tanta coisa que muitos de nós conhecemos. Eu diria que quase todo o Portugal conhece alguma canção ou muitas canções da Helena d'Água, mas temos discos que às vezes ficaram mais esquecidos. Um disco gravado com músicos de jazz, já neste século, e que é um disco menos conhecido no percurso da Helena d'Água.
0: Alguns música infantil
15: e que
0: também.
15: A Helena gosta muito, como ela está a dizer.
16: Sim,
15: a música infantil, que foi onde ela se estreou. Ou seja, se nós recuarmos aos primeiros discos gravados pela Helena, aliás, até há um episódio curioso, a Helena conta melhor do que eu, o primeiro LP gravado pela Helena, mesmo no final da década de 70, aparece creditado com o nome da mãe dela, não é, Helena?
16: Pois é, Maria Helena.
15: Ela é Helena.
16: Sim.
15: Maria.
16: Com eram as adivinhas escritas pela Maria João Rolo Duarte.
15: Faleceu há pouco tempo.
16: E assim, a mãe da Fátima, minha querida amiga.
15: E do Pedro? E do António?
16: Sim, do Pedro e do António, que eu conheci tão bem, esta família. E o pai deles, que foi jornalista no tempo em que meu pai era o grande Águas do Benfica. E anda aqui um cão.
15: É,
16: anda aqui um cão à solta, estes bichos, pá.
0: Não faz mal, não é, não é o primeiro.
16: Preocupada por causa dos gatos, não, mas eu
0: Helena, não é o primeiro cão que entra no programa da manhã da Antena 1. Já temos mais bicharada à entrada de manhã.
16: Mas o meu percurso nem sempre passou pelos discos.
0: Sim, naqueles
16: anos, já depois de 99, de 2000, eu começo a fazer a Billie Holiday. E depois faço a Elis Regina. Isso foram alguns anos em que eu fiz concertos com os músicos ligados ao Ote, e com os quais acabei depois por fazer o tal álbum que eu já estava a referir, o Sempre, que foi gravado numa noite ali assim no Ote, à primeira, sem rede, e que eu amo esse disco, não há, porque esgotou num instantinho, mas chama-se sempre, e saiu, foi editada em 2007, exatamente.
15: Por isso é que a Lena nunca se foi embora, como ela canta na canção no Festival de 2017, no Festival RTP da Canção 2017.
6: Porque é realmente... Lena, mas podíamos ter tido mais canções suas ou não? Olhando assim para trás, o que é que...
16: Tenho tantas e vou recuperar muitas agora. Estou a preparar a minha nova banda. Tenho estado a fazer concertos em trio. Agora, no último ano, mais ou menos.
6: E como é que tem sido este regresso aos palcos, às canções? Tem sido outra vez uma alegria, como é sempre?
16: É sempre, só que com a renovação do repertório, claro que o artista tem mais exposição, não é? E o público voltou... e trouxe os netos e os filhos e os miúdos passaram a conhecer a Lena d'Água, que só os pais e os avós é que conheciam, não é? São 50 anos de palcos, de muita, muita música. Olha, uma coisa, eu abri então a lembrar, isto passa num instantinho. Quando é que eu comecei a perceber que estava a ficar mais velha? Quando eu comecei a perceber que os polícias eram já todos mais novos do que eu. Passados mais uns anos, comecei a perceber que os políticos já eram mais novos do que eu. E agora, este ano, descobri, por acaso foi o ano passado, descobri que o nosso Papa Leão também já é mais novo do que eu.
6: Incrível.
16: Porque ele faz 70 anos, nasceu no mesmo ano, mas faz em agosto, de maneira que eu sou mais velha do que o Papa.
15: Podias ser papisa.
16: Isto ainda no instantinho, é preciso a viver a vida com coração.
6: Isso Lena, nós os dois damos aqui dar os parabéns, eu e o João Carlos, mas temos aqui também mais alguém que lhe quer dar os parabéns.
17: Alô, Lena d'Água, eu sou o Edmundo Inácio e queria parabenizar-te pelos teus 70 anos. Muitos parabéns, muito obrigado por tudo o que tens feito pela música portuguesa. És uma artista que inspirou a minha geração e continua a inspirar a minha geração. Adoro o facto de continuares a fazer música e boa música, inspirares uma geração mais nova, inspirares todos aqueles que gostam e amam música, mas principalmente por seres uma artista genuína, por seres uma artista livre, por fazeres aquilo que sempre quiseste e acreditaste. Muito obrigado por tudo que fizeste na tua carreira. E uma curiosidade, há uns anos eu fiz parte de um projeto e fui realizador de umas entrevistas que te fizemos. Ainda não era músico, hoje sou músico e fico muito feliz de poder-te mandar esta mensagem, de me

0: Feliz, não é, Helena? Feliz.
1: Opa, estou super, apesar de aqui no Oeste estar tudo muito cinzento. Como é que está para aí?
0: Está. Olha, eu tenho as cortinas puxadas para baixo, mas acho que está sol.
2: Está um dia.
0: Como é que é a vida no hipocampo? É boa? É boa?
1: É super, olha, vou fazer 19 anos já que aqui estou a morar. E lá está, isto voa. E no princípio tinha amigas que diziam, tu não vais aguentar, como é que é possível?
2: Uma menina Benfica, não é?
1: Sim, mas eu cresci em Lisboa, naquele bairro de Santa Cruz, numa altura em que aquilo era tipo uma aldeia. Casas com filhos, muitos filhos, muitos miúdos na rua a brincar, a jogar à bola e a apanhada e ao mata e aos países e aos índios e aos cowboys. E tive sempre a ideia de um dia ir para o campo. Acabei por vir mesmo. E daqui só saio para a casa do artista.
2: Daqui a umas décadas.
0: Quando é que é o próximo concerto, Helena?
1: O próximo é em Severo do Voga, no final deste mês, dia 27. E vou em trio com a Rita e o Vicente. E vamos ter participação especial de um coro polifónico. Só vozes, portanto. Vão fazer três músicas connosco lá na festa lá em Severo do Voga, dia 27 de junho.
0: Muito bem. Um gosto falar consigo, Helena. Um beijinho. Parabéns pelos 60 e por toda uma vida de música com uma voz extraordinária, uma voz límpida, clara, atraente. Tudo aquilo que podemos dizer bom da voz da Helena D'Água.
2: Mais desalmadamente possível.
0: Mais desalmadamente possível. Pop toma para lhe cantar os parabéns. Está bem, Helena?
1: Tudo bem. Beijinhos a todos.
0: Beijinhos.
1: Obrigada.

0: Pop Toma para os 70 anos de Lena d'Água.
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0: Faltam 9 minutos para as 10. Está na hora de perguntarmos à Mónica Amaral. E agora, como é que está o trânsito, Mónica? Ainda temos acidentes, não é?
2: Sim, ainda há dificuldades, principalmente na zona de Lisboa. Atenção à A8, no sentido de Loures-Lisboa. Um acidente no ramo de acesso de Frielas ainda está a deixar demora a partir da zona comercial de Loures. E na A1, atenção, porque no sentido de Porto-Lisboa há trabalhos na zona de Aveiras de Cima, ao quilómetro 46. O trânsito continua muito demorado e está a afetar a Estrada Nacional 366. A segunda circular, sentido Benfica, aeroporto, ainda se para do eixo norte-sul até às Calvanas, aeroporto Benfica.

0: da Encarnação até à saída para o Eixo Norte-Sul e na A5 há filas de Porto Salvo até Linda Velha e depois de Caselas para as Amoreiras, ainda está a afetar a Estrada Nacional 117. Calçada de Carris com filas a partir do Senhor Roubado em direção à Avenida Padre Cruz. Na Cril, sentido Sacavém-Algés, há agora mais demora entre a Póvoa de Santo Adrião e a saída para a Calçada de Carris. Já no sentido Algés-Sacavém há paragens em Camarate. O Eixo Norte-Sul continua com filas da Amachoara até Sete Rios. No IC19 para Centro Cacém e Queluz e depois há mais demora de Alfragide para a Segunda Circular, o IC2 ainda com demora de Moscavide para a Praça José Queiroz, Radial de Benfica com filas entre Benfica e Sete Rios, para a Ponte 25 de Abril, ligação à Almada-Lisboa, ainda há filas a partir do Feijó, os acessos também preenchidos. No Porto, para-se na VCI, sentido Rábida-Freixo, há filas a partir de Coimbrões e está ainda a afetar a A44, Freixo a Rábida, há filas de Bom Joia até às Antas, a A3 e a A28 continuam com filas em direção à VCI.
1: Para fornecer também aos outros informações sobre o trânsito, o número é gratuito, é 821-0101.
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1: A hora fecha com os Smiths. Num especial assinado pelo João Goberno, hoje é dia exato em que passam 40 anos sobre a edição original de The Queen is Dead, o terceiro álbum dos The Smiths. A questão hoje passa pelo tom agressivo e provocador do título do disco. Anunciar a morte da rainha, João, era ou não um risco para um grupo pop rock dar este passo que é maior que a perna?
3: Mais uma vez, há várias camadas na tentativa de responder a essa questão. Desde logo, os Smiths, pela voz e pelas ideias do cantor Morrissey, já tinham demonstrado um total destemor face ao confronto com os bem comportadinhos. O álbum anterior, de resto o único dos quatro de estúdio que alcançou o primeiro lugar do top de vendas, deixava claro o propósito de separar as águas sem paninhos quentes. Recordo que se chamava Meat is Murder, ou seja, carne é assassinato, e que decretava a adesão radical à causa do vegetarianismo. Mas o todo poderoso Morrissey proibiu os seus parceiros do grupo de alguma vez serem fotografados a comer carne. Foi respeitado. As causas foram sempre, até aos dias de hoje, múltiplas e intensas para este criador buliçoso. Já tinha falado da violência nos colégios ingleses, em Headmaster Ritual, da degradação dos comportamentos sociais, em Barbarism Begins at Home, do crescendo da violência juvenil, em Rush Home Ruffians, do conflito de gerações, em Shakespeare's Sister. O que deixava muito por onde escolher, embora a imprensa tabloide britânica tenha preferido investigar e descobrir as tendências pedófilas de Morrissey num par de canções do grupo, algo que o próprio se apressou a desmentir. Às vezes com ironia. Ontem ouvimos Big Mouth Strikes Again, para amanhã ficará The Boy with the Thorn in His Side, sendo que o rapaz é outra vez o cantor e o espinho é, no seu entender, a indústria musical e tudo o que a compõe e rodeia. Com The Queen is Dead, o álbum e a canção, o panorama alarga-se e dá direito a um quadro mais geral. Olha para o estado de um país em convulsão, em crise, mas também amorfo. Claro que o autor, protagonista, nunca escondeu o seu desprezo pela monarquia, professando a ideia do republicanismo. Mas não era Isabel II a verdadeira avisada. Com o título pescado a um romance norte-americano dos anos 60, A Última Saída para Brooklyn, de Hubert Selby, a avisada era mesmo Margaret Thatcher, a quem Morrissey, já na fase a solo, mais tarde, dedicaria a mais explícita Margaret on the Guillotine. Dispensa a tradução. Tony Fletcher, autor do notável livro The Smiths, A Light That Never Goes Out, tem uma tese curiosa que explora as semelhanças entre a estrela pop e a então chefe do governo das infâncias difíceis É uma sensação de vidas periféricas, ao menos no início, do caráter quase messiânico das suas personas públicas ao autoritarismo que não conseguiam esconder. Para voltar à questão, fica evidente a intenção de abanar consciências, mas, por exemplo, o que os Smiths fazem aqui parece quase uma brincadeira de crianças se comparado com o grito de guerra dos Sex Pistols quase 10 anos antes. Morrissey é menos bélico e dispõe de um sentido de humor tão alargado quanto particular, como se demonstra na canção 2, construída em torno de um vigário que gosta de se vestir de mulher. Chama-se Vicar in a Tutu. Até amanhã.

0: especial 40 anos da Queen is Dead, os The Smiths com João Gobert.
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0: Depois das 10, o Augusto Fernandes fica consigo na manhã da rádio. Atenção às informações sobre o trânsito. Tenha uma boa viagem connosco. Programa da manhã até às 10.
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0: A meteorologia garante sol e mais calor hoje, mas volta a admitir a possibilidade de trovoada, aguaceiros intensos e granizo à tarde no interior norte e centro. Dia de chuva nos grupos central e ocidental dos Açores, mais até durante a tarde, dia seco no oriental. Nuvens na Madeira e pode chuviscar. 35 graus Évora e Beja, Castelo Branco 33, a previsão é de 32 para Bragança, Porto Alegre, Santarém e Setúbal. Vila Real 31, 30 a máxima em Braga, Viseu e Faro, Lisboa 29, Guarda 28, 27 em Coimbra, Leiria 25, Funchal 24, deve chegar aos 23 em Viana do Castelo e Penhas Douradas, Porto e Ponta Delgada 22, máxima de 21 em Aveiro. Reencontramos-nos na sexta-feira às 7.
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0: Dez horas em Portugal Continental e na Madeira, 9 nos Açores. Terça-feira 16, os médicos validam a ideia de rastreios do cancro nos centros de saúde, mas, Diogo, deixam avisos.
2: Ou fazem investimentos em equipamentos e na contratação de mais pessoal, ou então isto não vai funcionar. A ideia do Governo é que as 39 ULS possam ter essa capacidade até ao final deste ano. Os médicos dizem à Antena 1 que se esse investimento realmente existir, a ideia então será boa para todos. A possibilidade de paz no Médio Oriente agradou as bolsas mundiais e o preço do barril do petróleo desceu, mas isso não significa que os combustíveis fiquem mais baratos logo à partida. Pode demorar meses até essa diferença se notar, explicam economistas ouvidos pela Antena 1.
0: Já chegou aos 26 graus em Faro. Esta hora 21 Lisboa, Funchal 29 Coimbra e Ponta Delgada, o Porto com 18 graus. Edição de Diogo Miguel Pereira.
2: O presidente da Associação Portuguesa dos Administradores Hospitalares aplaude a intenção do Governo de alargar os rastreios de alguns cancros, mas pede investimento para que essa medida seja eficaz. O Diário de Notícias escreve hoje que a meta é que essa capacidade esteja assegurada até ao final do ano e, para isso, vai recorrer ao PRR, estando abrangidos os cancros do colo do útero, do cólon e reto e a retinopatia diabética. A ideia é boa, admite Xavier Barreto, mas avisa, só funciona com mais gente a trabalhar e com mais equipamento.
3: A ideia faz sentido. Nós sabemos que existe subdiagnóstico nestas patologias oncológicas e sabemos ao mesmo tempo que um diagnóstico precoce e um tratamento atempado pode fazer a diferença para estes doentes e, portanto, os centros de saúde têm muito maior proximidade à população e, portanto, fazer estes rastreios nos centros de saúde faz todo sentido. Para isso, obviamente, que é preciso investimento em equipamentos, que estará eventualmente assegurado pelo PRR, mas é preciso mais do que isso, é preciso contratar pessoas, é preciso garantir que temos recursos humanos suficientes e, portanto, o Governo certamente terá as ações necessárias, essa dotação do pessoal que será necessário. Portanto, com as atuais pessoas fazer muito mais é difícil.
2: A Associação Portuguesa dos Administradores Hospitalares pede por isso mais investimento. O mesmo pedido é deixado pela Associação Portuguesa de Medicina Geral e Familiar. António Luz Pereira avisa a Antena 1 que é preciso reforçar estes espaços antes de se avançar com qualquer mudança. Se isso for feito, então a estratégia é boa para todos.
4: Sem existir falta de material e com circuitos mais célebres, até vai facilitar aquilo que é o nosso trabalho. Tudo isso acaba por retirar aquilo que é a pressão do nosso serviço de saúde. Quando nós detectamos uma alteração numa fase inicial, a qualidade de vida dessa pessoa, a quantidade de intervenções que essa pessoa vai necessitar, o tempo que ela vai ficar, por exemplo, de baixo, vai ser muito menor. Se nós, quando nós detectamos uma doença oncológica já em estado mais avançado, esse diagnóstico, para além do impacto que tem na pessoa, acaba por trazer um impacto em termos de necessidade de recursos, de tempo de consulta, de internamento, cirurgias, muito superior.
2: Associação Portuguesa de Medicina Geral e Familiar. Quanto à Sociedade Portuguesa de Oncologia, diz que os investimentos no rastreio são uma prioridade para esta sociedade. Nuno Bonito, presidente, diz que esta medida aumenta a capacidade de identificar o diagnóstico e é, por isso, essencial.
5: É um passo que é muito relevante. Sabemos que, de facto, o diagnóstico precoce tem um impacto direto na sobrevivência e na qualidade de vida dos doentes. Portanto, é para nós considerado essencial consolidar estes programas de forma consistente e sustentada, nomeadamente no contexto do rastreio de cancro do colo do útero e do colo anirreto, portanto, já implementados, podemos considerar quer por convite, quer oportunisticamente quando o doente vai ao centro de saúde.
2: A estratégia essencial, considera a Sociedade Portuguesa de Oncologia, que diz ainda não saber como é que vai funcionar esta estratégia do governo. O concurso para os novos médicos de família está na reta final. Os candidatos admitidos estão agora na fase de escolha do posto de trabalho entre mais de 700 vagas. Na Unidade Local de Saúde de Coimbra, há 17, em 10 concelhos da região. E se todas forem preenchidas, Carolina Ferreira, esta OLS garante que fica assegurada a resposta a todos os utentes.
6: Na Unidade de Saúde Familiar de Penacova há 3 vagas a concurso para especialistas em medicina geral e familiar.
7: A nossa USF está com carência de 3 profissionais que vão ser mobilizados para Coimbra. É uma situação que acaba por ser um bocadinho frequente porque temos alguma distância de Coimbra e as pessoas querem sempre aproximar-se de casa.
6: Mariana Pinto, coordenadora desta USF, descreve o funcionamento do concurso.
7: Quem terminou agora a sua especialidade podia-se concorrer a este concurso, assim como outros médicos que estivessem fora do Sistema Nacional de Saúde, e depois sai uma lista ordenada desses colegas e os que têm melhor nota acabam por escolher primeiro.
6: E é isso que está agora a acontecer. Depois da especialidade, na Unidade de Saúde Familiar Coimbra Norte, Mariana Trindade vive o momento de todas as decisões.
8: Não é uma decisão só minha, tenho que pensar também que será uma decisão para o agregado familiar que eu pretendo construir, tenho que ter isso em consideração.
6: Esta recém-especialista em medicina geral e familiar sublinha a importância do momento.
8: Temos 30 anos, eu e os meus colegas pelo menos, e agora queremos finalmente alguma estabilidade, e estou a falar pela maior parte de nós, portanto é uma decisão importante.
6: São 10 os concelhos com vagas na Unidade Local de Saúde de Coimbra, num total de 17 postos de trabalho a concurso. A ULS chegou a promover um dia aberto para cativar candidatos recém-especialistas.
9: Às vezes ficam em locais muito longe de casa, junto de populações muito rurais, com estradas às vezes difíceis para lá chegar. E aquilo que nós tentámos foi mostrar o lado bom de ficar nestes vários locais, as equipas que lá trabalham, os apoios que a Câmara dá.
6: Inês Rosendo é a diretora clínica para os cuidados de saúde primários da ULS de Coimbra.
9: 17 vagas são todas aquelas que nós necessitamos em toda a nossa ULS para dar cobertura a todos os nossos utentes.
2: É a reta final do concurso para novos médicos de família. Ouvimos aqui o caso da ULS de Coimbra. Há 17 vagas em 10 concelhos da região. O Irão avisa que a partir de agora qualquer ataque israelita no Líbano é uma violação do acordo atingido entre Teherão e Estados Unidos. Foi o que disse esta manhã o ministro dos Negócios Estrangeiros iraniano Abbas Araghchi.
10: O fim da guerra não estará completo sem a retirada das forças israelitas dos territórios que ocuparam no Líbano. Qualquer ataque militar de Israel contra o Líbano a partir de agora, bem como a continuação da ocupação de territórios no Líbano, a nosso ver, constitui uma violação do memorando de entendimento.
2: É a condição iraniana, mas Benjamin Netanyahu garantiu também que Israel não vai deixar o Líbano. Por razões de segurança, o primeiro-ministro acredita que os Estados Unidos vão compreender essa decisão e promete manter as forças de defesa israelita em solo libanês o tempo que for necessário.
11: Em relação ao Líbano, criámos lá uma zona tampão, uma zona de segurança. Vamos permanecer lá o tempo que for necessário. O Irão queria que nos retirássemos de lá. Isso não aconteceu. Sabem porquê é que não aconteceu? Porque me posicionei com muita firmeza. Fui muito decisivo quanto a isso e acho que os nossos amigos americanos respeitam essa decisão e essa posição firme. Estamos a permanecer lá porque precisamos de proteger os moradores do Norte. E há outras coisas também, de qualquer forma, que queremos preservar e agir para preservar a nossa liberdade de ação.
2: A posição israelita deixada por Benjamin Netanyahu ontem numa conferência de imprensa em que anunciou que vai recandidatar-se ao governo de Israel e garanteu que não vai permitir ao Irão desenvolver armas nucleares. Ouvida esta manhã no Ponto Central da Antena 1, a professora de Estudos Políticos Internacionais da Universidade do Porto, Joana Ricarte, refere que em Israel há um consenso de que todos os ataques israelitas precisam de continuar, o que torna assim Israel num aliado imprevisível para os norte-americanos.
12: Benjamin Netanyahu, de facto, não quer sair do sul do Líbano, não quer sequer parar a guerra. Há um consenso político em Israel, da extrema-direita ao centro, de que essa guerra contra o Irão é necessária. E há aqui uma série de questões nesse acordo que não estão sequer em cima da mesa, como o programa balístico de mísseis balísticos iraniano, que é uma das questões centrais para Benjamin Netanyahu. Esse acordo já é falado em Israel como uma derrota estratégica e, portanto, nós temos aqui um problema às portas de eleições para Benjamin Netanyahu. Suas ações têm sempre sido opostas e Donald Trump não tem conseguido controlar o seu aliado. O Irão sai muito mais fortalecido, tanto na perspectiva regional quanto política, depois do início dessa guerra.
2: Análise de Joana Ricarte, professora de Estudos Políticos Internacionais na Universidade do Porto. Esse possível acordo entre Irão e Estados Unidos, que será assinado sexta-feira, traz esperança para que tudo volte à normalidade, nomeadamente nos preços. Os mercados têm acordado em terreno mais positivo e o preço do barril de petróleo também desceu. Certo é, Gonçalo Costa Martins, que os economistas ouvidos por ti esta manhã garantem que ainda será preciso esperar vários meses para que os preços dos combustíveis voltem a níveis que tínhamos antes dessa guerra.
13: Será um capítulo de incerteza que agora se abre. Filipe Grilo e Pedro Brinca destacam que é preciso esperar pelos efeitos do acordo alcançado, incluindo perceber como é que vai ficar a passagem de navios no Estreito de Hormuz. Filipe Grilo, professor na Port Business School, antevê que os preços não vão baixar imediatamente, isto porque é preciso repor as reservas de petróleo usadas nos últimos meses.
14: Enquanto se está a reconstruir a almofada que se perdeu, vai haver uma pressão sobre a compra, o que acaba por impedir que o preço do petróleo acabe por descer assim significativamente.
13: Vai levar tempo, destaca Filipe Grilo, que espera pelo menos 6 meses para que os preços possam voltar ao que eram antes da escalada do conflito.
14: Nos próximos meses, eu estou a falar provavelmente a 6 ou 8 meses, até pode dar-se o caso do preço do petróleo cair para além dos níveis antes da guerra. Porquê? Porque não nos podemos esquecer que há muito petróleo que vai agora entrar no mercado porque estava suspenso no Estreito de Hormuz.
13: Há uma outra preocupação que é destacada por Pedro Brinca, professor na nova SBE. Ele diz que a inflação não vai ser revertida no imediato.
15: A central de gás de Ras Laffan, no Qatar, que é responsável pela produção de 4% do gás natural liquefeito do mundo, vai levar anos até voltar à produção que tinha antes. Tudo isso, obviamente, vai levar a que a inflação durante este ano seja superior àquilo que seria de esperar. Isso fará com que, no início de 2027, todos estes preços que estão indexados vão, obviamente, ser revistos a um nível maior que o que seriam se não tivesse havido este conflito e se o cenário de inflação que se antecipava em janeiro se tivesse continuado.
13: Sem querer apontar um horizonte temporal por causa da incerteza, Pedro Brinca diz que vai ser preciso esperar pelos efeitos do acordo, recordando também, nesta imprevisibilidade dos últimos meses, a falta de confiança dos mercados.
2: Os preços podem descer, tem havido esses anúncios, mas é certo que não se vão sentir já na carteira dos portugueses.
16: Diogo Miguel Pereira, notícias em simultâneo com a RTP Antena 1 Madeira, Açores e RTP Mundo. A informação está também disponível em noticias.rtp.pt. Muito bom dia, hoje é terça-feira, 16 de junho, daqui a pouco o programa Política com Assinatura. Para já vamos à informação de trânsito disponível a esta hora e que tenhamos conhecimento. Olá, bom dia.
17: Olá, muito bom dia, Augusto Fernandes. Temos ainda algumas dificuldades no Porto, na VRI, no sentido A4, A41, há bastante trânsito em direção precisamente ao aeroporto. Depois, na A28, Viana do Castelo Porto, há alguma intensidade entre o nó da A4 e a Avenida AEP. Quanto à VCI, no sentido Rábida Freixo, para-se a partir do Campo Alegre e até à saída para a Boa Vista. No sentido Freixo Rábida, há intensidade na zona do Mercado Abastecedor até às Antas e depois mais à frente para-se até à Ponte da Rábida, porque temos indicação de um acidente nessa zona. Há A3 Braga Porto, há paragens na saída para a VCI. Quanto a Lisboa, o eixo Norte-Sul, Camarate Campolide, há filas ainda a partir do Lumiar e até à saída para o Hospital de Santa Maria. A segunda circular, Benfica Aeroporto, para-se a partir do Estádio da Luz, perdão, a partir da Escola Alemã Ciaquê e até às Calvanas, Aeroporto Benfica da Encarnação até à saída para o eixo Norte-Sul. Radial de Benfica ainda preenchida entre Benfica e Sete Rios, o IC19, intensidade na zona de Queluz e de Alfragide para a segunda circular. Há A5 Cascais de Lisboa, há paragens junto ao Estádio Nacional e ainda de Caselas para as Amoreiras e está a afetar a Estrada Nacional 117. Para a Ponte 25 de Abril, de Almada para Lisboa, há filas na Baixa de Almada em direção à Praça das Portagens.
16: Sandra Pereira, Serviço de Trânsito. Uma ótima viagem, muito bom dia. Fique desse lado com a sua rádio.
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16: Terça-feira é dia do Política com Assinatura e edição é da jornalista e editora de política da Rádio Pública, Natália Carvalho.
26: Olá, viva. Pertence ao núcleo político duro de Luís Montenegro. Não é um tecnocrata de pasta, é um homem do partido. Já foi candidato à liderança do PSD em 2020, ficou em terceiro lugar nessa altura. Tem, no fundo, um passado de ambição e, diria eu, um presente de lealdade. A assinatura é de Miguel Pinto Luz. Obrigada por estar neste podcast Política com Assinatura. Daqui a 5 dias há um congresso do PSD. Luís Montenegro foi reeleito com 95% dos votos, mas com uma participação inferior a 27% dos militantes. É mais baixa de sempre. Significa que este é um congresso sem debate interno, é uma festa sem debate ou um problema?
27: Não, antes de mais, obrigado pelo simpático convite, Natália, por estar aqui a conversar consigo. Não, trata-se precisamente do estado de espírito, se quiser, do partido. Está absolutamente tranquilo com a sua liderança, está absolutamente tranquilo com o caminho que foi definido há 4 anos atrás, vai fazer 4 anos, e, portanto, essa tranquilidade depois espelha-se numa menos afluência nessas eleições, mas não se vai espelhar com certeza em menos intervenção política no Congresso, o que é saudável, porque o partido continua vivo, continua um partido cada vez mais capilar, já que a vitória autárquica mobilizou o partido para essa capilaridade que estava a perdê-la, e hoje, como sabemos, temos a maioria das câmaras e, portanto, hoje temos mais autarcas, mais gente no terreno.
26: Significa isso... uma maior implantação do partido no terreno.
27: Claro, e, portanto, estamos na capilaridade fina do país, outra vez. E isso é muito saudável, porque dá ao partido duas dimensões. A primeira, de auscultar os problemas de uma forma muito mais presente. E, portanto, a governação central também ganha com essa capacidade de relação epidérmica com o território e de maior abrangência. Uhum. Por outro lado, também há o efeito contrário e, portanto, os autarcas também são capazes de ser escrutinados de outra forma, uhum, e o partido é capaz de estar mais próximo desse terreno. E isso é muito saudável. E acho que este Congresso vai correr como sempre correram os congressos do PSD.
26: A moção de estratégia de Luís Montenegro aponta à maioria absoluta, mas o governo governa em minoria, como sabemos. Quando é que a maioria absoluta deixa de ser ambição e passa a ser calendário?
27: Eu acho que sempre foi calendário. O PSD não tem outra forma de partir para eleições. Primeiro, parte para ganhar e parte para encontrar maiorias estáveis de governo. Repare que há 10 anos atrás, quando passámos pelo governo, fizemos maioria com o CDS. Uhum. Era possível fazer maiorias no centro-direita de uma forma saudável, se quiser. Hoje não encontramos esse cenário e não dissemos, não virámos as costas ao país. Não virámos as costas ao país. Também não fizemos exercícios de contorcionismo político, à semelhança, por exemplo, do que o Partido Socialista fez, algo que não dissemos antes das eleições, não fomos praticar depois das eleições, e, portanto, fomos absolutamente leais à nossa matriz social-democrata e à nossa relação com a democracia cristã também histórica. E é assim que estamos a governar. É nesse espaço político, sociológico, de entendimento do que é a sociedade, uhum, e a vida em comunidade. Depois, claro, que esse cenário minoritário na Assembleia da República nos obriga a ter, primeiro, humildade, mas isso devemos ter sempre, seja em maioria absoluta, seja em maioria relativa, mas essa humildade deve-nos permitir dialogar em todas as frentes do Parlamento, e é isso que temos feito. Para quem quer dialogar, há quem não queira.
26: Há uma figura que domina a conversa interna do PSD sem estar presente, Pedro Passos Coelho. Aliás, muitos dizem que este Congresso foi antecipado exatamente por causa dele. Não votou nas diretas, Passos Coelho, não vai ao Congresso, tudo indica que não, mas fez nos últimos meses intervenções que muitos classificaram como estar a cavar a sua própria sepultura. Concorda com essa avaliação? Passos Coelho é um homem do passado?
27: Não, de maneira nenhuma.
26: Então qual é a ambição de Pedro Passos Coelho?
27: Tenho ouvido esse debate no espaço público e fico às vezes incrédulo, porque é muito redutor. Primeiro, a democracia portuguesa, na democracia portuguesa não abundam senadores. E, portanto, não convém nós não nos darmos ao luxo de deixar de ouvir aqueles que já muito deram ao país, e muito têm para dar, naturalmente.
26: Então, tu achas que Passos Coelho fala por falar, sem
27: fala
26: nenhuma
27: com
26: ambição?
27: Direito, com o direito que lhe dá, que lhe concede, o facto de ter dado muito a este país. E o PSD respeitou muito, e o país respeitou muito. E, portanto, nós não nos damos ao luxo de deixar de ouvir quem devemos ouvir. Aliás, deixa-me só andar um bocadinho para trás.
26: O seu colega de governo, a Paulo Rangel, precisamente aí nessa cadeira, dizia a semana passada que Passos Coelho está a ser injusto e desajustado nas críticas que faz ao governo.
27: Deixa-me só dizer duas coisas. Primeiro, eu nem sempre tenho que concordar com Passos Coelho, e neste caso não concordo em muitas das afirmações das afirmações que fez. E podemos falar sobre isso, se o governo é reformista ou não, se tem ritmo ou não, se é um ritmo mais compassado, menos compassado, mais eficaz, menos eficaz. Terei todo o gosto em abordar consigo esse tema e ir dentro da minha perspectiva e de dentro do governo. Naturalmente, quem nos ouve lá em casa terá de fazer o desconto, porque eu estou a falar em causa própria. Mas causa própria de alguém que conhece como é que este governo está a funcionar e o que é que estamos, de facto, a fazer no terreno. Mas
26: então também
27: dizer...
26: partilha desta visão de Paulo Rangel de que Pedro Passos Coelho está a ser injusto e desajustado?
27: Eu acho que eu não concordo com a visão que Passos Coelho colocou sobre o atual governo. Mas deixa-me dizer uma coisa, que é interessante. No passado, eu não me lembro, por exemplo, de quando o professor Cavaco Silva vinha a terreiro com um dos seus artigos ou uma das suas opiniões, dizer-se que Cavaco Silva estava a ponderar uma candidatura ao PSD ou um assalto ao PSD ou uma tentativa de construir espaço público no PSD. Não me lembro até do Dr. Soares, que nunca deixou, e bem, como senador, como experiente senador da democracia portuguesa, nunca deixou de opinar sobre o seu Partido Socialista, sobre a governação do seu Partido Socialista, e também não me lembro de comentadores, jornalistas virem a terreiro dizer: o Dr. Soares está a preparar o seu regresso ao Partido Socialista.
26: Está a voltar muito atrás na história.
27: Estou porque é assim, é porque eu também já tenho, sou novo, mas tenho 30 anos de vida pública e partidária, e portanto gosto de recuar. O que é que eu olho para as afirmações de Passos Coelho? Primeiro, ouvi-las, escutar com atenção e perceber o que é que
0: podemos mudar, o que é que não podemos mudar. E o que é justo, o que é injusto, como Paulo Rangel dizia. Ou o que é que podemos contradizer ou o que não podemos contradizer. Agora, deixe-me dizer, um governo, dizemos que este governo não é reformista, ou não tem ritmo compassado ou um ritmo suficientemente acelerado. Eu vou falar, por exemplo, das minhas áreas e falei das outras. O Construir Portugal foi apresentado para um quadriénio. Nós propunhamos reformar a política fiscal na habitação em 4 anos. Propunhamos fazer um conjunto de transformações em 4 anos. Construir Portugal hoje, que estamos aqui a dar a entrevista, que estou aqui a falar com a Natália, está mais de 95% concluído. O pacote fiscal, o IVA a 6%, que toda a gente criticava, porque era só no final da legislatura, está concluído 2 anos antes.
26: Então explique-me.
0: Uma reforma profunda, indo, colocando no dedo da ferida, olha, heranças indivisas, o NERRAL, o arrendamento, que os senhorios se queixavam.
26: Já vamos assimetrias, à habitação.
0: E, portanto, mas isto é um governo que não tem medo de reformar, não tem medo de tocar com o dedo na ferida.
26: Mas como é que explica então que Passos Coelho seja tão crítico deste governo de Luís Montenegro e não tenha sido tão, com o mesmo grau crítico de António Costa?
0: Sabe que eu acho que Passos Coelho, eu olho com um caráter mais benévolo nas suas palavras. E vejo em Passos Coelho uma vontade incessante de reformar, de fazer mais, e, portanto, quer que os seus, aqueles que fizeram caminho consigo, que tiveram ao seu lado há 10 anos atrás, num momento dificílimo da nossa história, que possamos fazer ainda mais, e é positivo. Os nossos pais também querem isso de nós, os nossos amigos querem isso de nós, os nossos companheiros de rute também querem isso de nós, e é isso que Passos Coelho quer. Quer que nós ainda possamos fazer mais. Mas eu gostava de dizer aos portugueses que nós nos 2 últimos anos fizemos muito. Sem medo, sem receio.
26: E não vê mais nada que Passos Coelho, Coelho queira, por exemplo, voltar a ser primeiro-ministro do país? Pergunto.
0: Não vejo isso, sinceramente, conheço muito bem Passos Coelho.
26: Tem falado com ele?
0: E não vejo isso. Falamos com alguma regularidade, nos últimos meses não temos falado, mas almoçamos ou jantamos ou temos a oportunidade de estar entre amigos. E, portanto, é uma pessoa que respeito muito, como lhe disse. E acho que o país deve-se habituar a lidar bem com estes senadores. E estes senadores têm o direito, e mais do que o direito, o dever. Repare que eu sou daqueles que critiquei, no sentido mais ligeiro da palavra, o professor Marcelo, quando o professor Marcelo disse que quando saísse da presidência não o iriam ouvir. E eu fiquei, de alguma forma, triste, porque acho que nós já somos tão poucos, e os senadores ainda menos, que vozes como a dele nós queremos continuar a ouvir. Outra coisa é estarmos a tentar ser ouvidos permanentemente.
26: Que o Passos tem feito
0: não? Não tem. Não? Passos teve em silêncio absoluto durante muito tempo.
26: E agora não tem falado
0: agora
26: mais?
0: Agora decidiu, num momento que teve a oportunidade de o dizer e de o exteriorizar, de dizer um conjunto, fazer um conjunto de análises sobre aquilo que, no seu entendimento, devia ou não devia ser a governação. Agora, Natália vai-me permitir que eu diga 3 ou 4 coisas sobre aquilo que tem sido a governação do meu ponto de vista. É rápido, claro. Pacote laboral. Mexemos no pacote laboral. Agregar as prestações sociais, agregar os apoios sociais na área da habitação, sem medos, sem receios. Repare, é muitas vezes injustiçada a minha colega de governo, Ana Paula Martins. Eu vejo que as USFs tipo B e tipo A, que foram implementadas, os centros de saúde antigos, as USFs tipo C, criadas num governo socialista, nunca foram implementadas. Porquê? Porque sempre se teve medo de mexer nessa vaca sagrada que é o SNS. E o SNS, vendido a privados, é um mau SNS. Mas foi o Partido Socialista que criou as USFs tipo C. Pois foi a atual ministra, sem medo, sem receio, com vontade de reformar, que lançou 20 concursos novos para centros de saúde privados. E, portanto, isto é bem sinalizador da sua vontade de reformar. Mas posso-lhe, por exemplo, falar do meu colega da reforma do Estado, que mexe no Código dos Contratos Públicos, em sintonia comigo, ou o Estatuto do Tribunal de Contas, sem receio, mexemos a lei da nacionalidade, as fronteiras...
26: Já percebemos o seu ponto de vista. A pergunta é, Pedro Passos Coelho devia ou não ir ao Congresso do PS? Para falar
0: PS,
26: ao partido
0: do PS, definitivamente,
26: desculpa,
0: não.
26: Do PSD,
0: do PSD é muito bem-vindo. Só em...
26: Mas devia ou não ir lá?
0: Isso é um exercício de cada um de nós, militante do partido, fará em cada momento. No caso dele, até fará de uma forma superior, já que tem inerência em todos os congressos, por ser ex-presidente do partido. Agora, é uma análise que ele tem que fazer. Agora, digo-lhe uma coisa. Os congressos da era Montenegro são congressos onde Rui Rio, Manuela Ferreira Leite, Aníbal Cavaco Silva, Pedro Passos Coelho, todos têm aparecido em congresso e em momentos-chave da vida do partido.
26: Quem este, espera que apareça
0: este,
26: neste?
0: Isto é impossível, é impenetrável o Presidente do Partido. O Presidente do Partido, os jornalistas fazem sempre este exercício no pré-congresso. Tentar adivinhar quem vai ser a Comissão Política Nacional, quem vai tentar adivinhar quem vai ser o governo. Os portugueses já começaram a aprender e a conhecer Luís Montenegro. Ouve, escuta, é um homem ligado com a realidade, mas toma decisões sozinho. Haja núcleo, não haja núcleo, decisões sozinho. E depois surpreende. E por isso, surpreende sempre. Isso tem sido a panágio dele nos últimos 4 anos.
26: Hoje reúnem-se novamente Primeiro-Ministro e André Ventura. É a segunda reunião em menos de uma semana. Ventura, na semana passada, saiu de São Bento a dizer que não houve acordo sobre o pacote laboral. Agora vai voltar a reunir-se com Luís Montenegro, precisamente sobre o pacote laboral. Esta segunda reunião significa que é possível um acordo com o Chega?
0: Claro. Como foi possível acordos com o
26: Partido Socialista? Ou seja, o Governo aceita mudar aquelas partes em que não aceitou negociar, nomeadamente a baixa da idade da reforma. Acha possível?
0: Os temas, a negociação não passa por mim e, portanto, eu não vou colocar as nossas linhas vermelhas ou não. O que eu digo é o seguinte, e essa é a experiência. Nós, em sede de Parlamento, ouvimos todos aqueles que nos querem ouvir. Não. Nós temos muitas reformas feitas com o Partido Socialista. Olha, na minha área, a célebre lei dos solos, que deitou abaixo um governo. Tivemos eleições por causa da greve dos solos, da lei dos solos. E, portanto, não nos podemos esquecer dessa lei. Foi feita com o Partido Socialista. Infelizmente, com resultados que estamos a ver. O Partido Socialista tanto obrigou a mudanças, tanto é um partido do imobilismo
26: e da incapacidade, na sua opinião,
0: que desvirtuou a lei, na sua essência. E hoje os resultados são menores. E, portanto, o Partido Socialista já não é aquele partido reformista que tínhamos no passado. É um partido profundamente dividido, com vários partidos socialistas. Isto vê-se no grupo parlamentar. Nós sentimos isso dentro do grupo parlamentar. E essa dimensão de divisão traz menos salubridade, saúde, à capacidade do Partido Socialista poder negociar. Porque eu sei o Partido Socialista que eu me habituei a lidar ao longo da minha vida político-partidária e a vida pública, é um Partido Socialista que está disponível para a reforma, que está disponível a fazer essas negociações, fê-lo, olha, em sede de revisões constitucionais absolutamente históricas.
26: Então o que é que está a faltar no PS? É uma incapacidade de liderança, ou seja, falta peso a José Luís Carneiro para se impor dentro do partido?
0: Pergunto-lhe,
26: qual é a sua avaliação para se perceber?
0: Um governo é tanto melhor quanto melhor for as suas oposições.
26: Então, mas porquê que não é possível negociar com o PS?
0: E portanto, o PS, o que eu lhe posso transmitir é que hoje negociar com o PS é negociar com um partido dividido, com um partido zigzagueante e com um partido que muitas vezes privilegia taticismo ou ganhos de curto prazo versus a transformação que o país e os portugueses exigem. E isso coloca-nos um entrave muito grande na negociação. E dei-lhe o exemplo da Lei dos Solos. Então, a Lei dos Solos foi desvirtuada em sede negocial, mas o PSD e o Governo foram humildes, fizeram a negociação até ao fim e foi aquela que conseguimos chegar.
26: E então, por isso mesmo, é mais fácil, na sua opinião, falar com o André Ventura, falar com o Chega?
0: Não, também
26: mesmo quando ele põe estas linhas vermelhas?
0: Olha, repare,
26: ou seja, onde é que o Governo...
0: O Chega às vezes é mais socialista do que o Partido Socialista. Olha, a privatização da TAP é conhecida a posição do Governo sobre a privatização da TAP. O Governo, em sete programa, e sempre o sinalizou que, para si, a visão de uma TAP privatizada a 100%, ainda que em duas fases, era a preferencial por parte do Governo. O Chega não o quis. O Chega agora tem atitudes e posições públicas sobre temas absolutamente fraturantes da vida pública e da visão de concessão de Estado, que o coloca mais à esquerda, muitas vezes, que o Partido Socialista. E, portanto, aquilo que, de alguma forma, se diz que é fácil negociar com o Chega, é tudo menos fácil. E, portanto, agora, o Governo não se demite da sua obrigação de governar. E governar passa por, em certas temáticas que são da estrita competência ou da co-competência da Assembleia da República, nós temos que, em sede da Assembleia da República, encontrar esses equilíbrios.
26: E vamos então às suas áreas de governação. E já que falou na privatização da TAP, que está na reta final, restam dois candidatos, a Air France e a Lufthansa. As propostas, creio eu, têm de ser entregues até... vinculativas, têm que ser entregues até 22 de julho. Acho que estou certa na data.
0: Verdade.
26: O Governo disse que o processo ficaria concluído no verão. É possível que tudo fique fechado exatamente no verão, mesmo
0: nós
26: depois de feita
0: a análise? Nós estamos convictos que sim. Uhum. As propostas não vinculativas foram entregues. Como nós dissemos, eu e o Sr. Ministro das Finanças, são propostas muito ambiciosas, muito próximas uma da outra, o que nos dão e nos levam para um otimismo redobrado para a fase das propostas vinculativas. Sabemos que tivemos uma guerra e, portanto, a notícia da paz é uma notícia boa para o setor da aviação e, portanto, para o fechar deste negócio. E, como disse e bem, até ao final de julho são entregues as propostas vinculativas. Uhum. E, portanto, a par pública depois terá um período de cerca de 20 dias para fazer o seu relatório final e o Governo terá, na posse desse relatório final, até ao final de agosto, para no início de setembro se poder tomar uma decisão.
26: O que significa que o novo acionista poderá entrar no capital ou com o capital quando, exatamente? Só no próximo ano, que é o que o mercado está a apontar?
0: Só no próximo ano, por uma razão muito simples. Porque a Europa depois, esta Europa, a Europa se calhar demasiadamente burocrática e penalizadora dos tempos de decisão que os tempos de hoje obrigariam, tem a Autoridade da Concorrência Europeia, a Direção-Geral de Concorrência, que vai ter que pronunciar sobre o processo e nós estimamos que cerca de um ano para essa decisão final e que poderá colocar alguns remédios.
26: Significa que nunca antes do próximo ano.
0: No próximo verão. Ou seja, no próximo verão.
26: Não é neste, é no outro.
0: Não é neste verão, é no próximo verão.
26: De 2027.
0: Entrada no capital. E fazer o closing da operação. Ainda que, tendo a decisão tomada por um dos concorrentes, nós durante este ano já teremos tanto a administração atual da TAP como o novo proprietário ou o novo acionista possa, em conjunto connosco, fazer essa cogestão durante este ano.
26: Os dois candidatos que estão a lutar por menos de 50% da TAP, onde o Estado vai manter o controle, levou aqui um terceiro candidato desistisse, porque achou que não era tão seguro assim ficar com menos de 50%. Não é esse o problema central e estrutural desta privatização? Ou seja, o Estado continuar a garantir o controle da TAP?
0: Não, Natália, por o seguinte, primeiro, corrigi-la, vai-me desculpar, porque a IAG não saiu por essas razões. Aliás, apresenta a primeira proposta, já sabendo das regras. E, portanto, a IAG, não interessa, se a IAG quiser tornar público, torna público, mas as razões não foram essas. E, portanto, não se sentiu que tinha as condições necessárias e suficientes para ir a uma proposta não vinculativa, para depois partir para uma proposta vinculativa, no cenário atual de conjuntura europeia e mundial. E, portanto, depois, a questão da minoria do capital está a ser, de alguma forma, mitigada por este Governo, porque este Governo está a dar garantias em termos de parasocial daquilo que é a gestão privada. E, portanto, são nessas garantias, um conjunto de garantias que os dois concorrentes exigem, de alguma forma, que é adquirimos parte do capital, mas queremos ter garantias que podemos gerir a empresa, não a nossa...
26: Ou seja, o acionista que entrar vai ter poder real?
0: Vai ter poder real, não em direito de capital, em direito de remuneração e dividendos sobre a empresa, mas em direito a gestionário sobre a empresa. Por outro lado, há outras regras que ambos os concorrentes querem exigir e o Governo tem vindo a trabalhar nelas, que é o caso do Tribunal de Contas, o caso de estar dentro do perímetro da contratação pública.
26: E temos outros casos, que é nomeadamente as indemnizações, as contingências jurídicas que são
0: diversas. E avaliadas pelo concorrente.
26: E então, como é que fica com esses processos? O Estado é que vai ser, digamos que, o responsável por eventuais indemnizações?
0: De várias índole.
26: Estamos a falar, por exemplo, de um deles, 480 milhões de euros, tripulantes de cabine.
0: Pronto. Esses todos são contingências.
26: O Estado vai assumir esses valores?
0: Esses são contingência da própria empresa, estão na gestão da empresa e estão na due diligence que os operadores vão fazer. Isso é gestão da TAP, está no perímetro de TAP. As outras, a que a Natália também se estava,
26: por exemplo,
0: a referir...
26: Por exemplo, o processo da Azul.
0: Da Azul. Esses não estão no perímetro de TAP.
26: Portanto, o Estado irá assumir...
0: Não estão sequer na TAP. Estão noutra empresa. Que nem se chama TAP, curioso. Antigamente se chamava-se. O Governo tomou a decisão também de mudar o nome para estas dúvidas que a Natália legitimamente colocou aqui deixarem de existir. Não, é outra empresa. É outro perímetro.
26: Portanto, será o Estado a assumir...
0: O Estado tem que assumir as responsabilidades do passado, do legado, positivo ou negativo. O Estado vai assumir as responsabilidades noutra empresa.
26: A Açores Airlines também está em processo de privatização. Seria normal e não seria mais saudável, até do ponto de vista financeiro, que o candidato que ficasse e vencesse a TAP também ficasse com a Açores Airlines? Digo eu.
27: É algo que não passou pela nossa análise neste momento, não podia passar. A TAP estava num processo de reestruturação que só o concluiu a semana passada, como é público e sabido. E, portanto, a TAP não podia juntar-se ao Governo Regional dos Açores nessa privatização. Aliás, são dois processos. A privatização da SATA não é um processo fácil, como temos visto, e, portanto, nós não íamos somar a um processo que já de si é difícil, um processo ainda mais difícil. Estamos com o Governo Regional dos Açores, no entanto, preocupados, estamos a acompanhar, que esse é o nosso papel, a acompanhar essa dimensão da SATA, como as outras dimensões do subsídio social de mobilidade, todas as dimensões que advêm deste caráter insular e descentralizado do país.
26: O senhor tem uma guerra com as regiões autónomas, exatamente por causa do subsídio de mobilidade.
27: Nenhuma. Não temos guerra absolutamente nenhuma. Tivemos uma divergência absolutamente focada no tempo, em relação àquilo que é uma visão do governo que não a deixamos de ter, que entendemos que os apoios sociais têm que estar adstritos àqueles que, de alguma forma, são cumpridores perante o Estado, perante todos nós. Perante o Estado não é perante o governo do PSD, não é do governo de Luís Montenegro, é perante todos nós. E essa é a nossa visão. As regiões autónomas não têm essa visão e, portanto, tiveram ganho de causa no Parlamento e o governo está a implementar o novo procedimento. Estamos preocupados com o novo procedimento. Entendemos que o novo procedimento pode criar problemas no mercado, pode fazer disparar a despesa, mas estamos a cumprir em democracia, é assim.
26: Novo aeroporto. O processo está a andar, mas para os portugueses parece que está parado. Onde é que estamos exatamente?
27: Pois não temos... Este então, para a tal falta de ritmo, este tem sido a ritmo aceleradíssimo. E, portanto, quando se tomou a decisão, imediatamente começou a contar um relógio. Eu já te expliquei isto várias vezes.
26: Ana tem de entregar um relatório até
27: janeiro de 2028, um relatório final, onde entrega uma candidatura.
26: Mas o relatório técnico devia ser já.
27: Não, isso já foi. Entregou vários. Não foi um. Mas já entregou vários. Entregou o High Level Assumption Report, e depois o relatório de stakeholders, depois o primeiro relatório ambiental. Agora em julho será o segundo relatório ambiental. E reparem, para todos aqueles que nos estão a ouvir lá em casa, em julho será entregue a avaliação de impacto ambiental na APA do novo aeroporto. E, portanto, quer dizer que os projetos estão feitos e estão a ser desenvolvidos. Estão contratadas as melhores equipas de engenharia, nacionais e internacionais, e, portanto, o ritmo... Não, a ANA está a cumprir ao dia. Aliás, como não podia deixar de ser, porque o incumprimento correria riscos de incumprimento do contrato de concessão. E, portanto, a ANA está a cumprir. O que é que isto nos leva? Leva-nos andando... estamos numa rádio, andando com a fita, com o forward, em fast forward para o final da fita, podemos ver em janeiro de 2028 a ANA entregar ao Estado português os projetos todos do novo aeroporto, a avaliação de impacto ambiental e as condições económico-financeiras para o executar, dentro das regras que o Governo colocou. Não há um euro do Orçamento de Estado, não há aporte do Orçamento de Estado, cumprindo com os prazos, cumprindo com as regras que o Governo colocou.
26: Certo é que o atual aeroporto de Lisboa está no limite da capacidade e temos o verão à porta. Como é que podemos, ou melhor, o que é que vamos fazer primeiro para resolver o problema, claro, já deste verão? Não sei primeiro, se tem alguma primeiro, coisa a anunciar ou não.
27: Primeiro é, em nome do Governo de Portugal, pedir desculpa aos portugueses por 8 anos de indecisões. Porque as obras que hoje estão a acontecer no aeroporto Humberto Delgado deviam ter acontecido há 8 anos atrás. A nova Aerogar, nomeadamente a extensão do Pier Sul, com novas mangas no aeroporto. Seria um aeroporto muito maior do que temos hoje. Mas a indecisão do anterior governo levou a que 8 anos de indecisão sem obra nenhuma no Humberto Delgado. Aliás, como sem obra nenhuma no Sá Carneiro, como sem obra nenhuma no Funchal. E, portanto, no Sá Carneiro concluímos obras e no Humberto Delgado o que é que já fizemos? Se a Natália tiver a oportunidade de viajar numa low cost, vê o Terminal 2 novo. Obra iniciada e concluída no atual governo. E no Terminal 1 vê as obras, um estaleiro,
26: sim,
27: que incomoda,
26: difícil,
27: e difícil, mas ninguém consegue fazer obras, nem em nossa casa,
26: claro,
27: nem no maior aeroporto do país,
26: como é que vamos
27: sem incomodar.
26: O que
27: é que nós estamos a fazer? Eu e o seu Ministro da Administração Interna, liderado pelo Ministro da Administração Interna, estamos a colocar mais polícias, mais máquinas, mais SDKs. E hoje as fronteiras estão melhores do que estavam há 15 dias, do que estavam há um mês, do que estavam há 2 meses. Uhum. Estamos a reforçar toda a capacidade de aerogar ao máximo. E estamos a acelerar ao máximo as obras que temos que fazer. E, portanto, é isso que é o compromisso que temos com os portugueses. Nós não podemos parar obras e decisões porque os outros não as tomaram. Vamos fazê-las. Temos custos políticos com isto? Temos. E os custos são
0: nomeadamente um aeroporto que é um estaleiro, mas tem que ser para podermos fazer aquilo que não foi feito em 8 anos. É isto que as pessoas têm que compreender.
26: Uma das suas batatas quentes, se me permite a expressão, é a habitação. O governo tomou uma série de medidas, a verdade é que parecem ter surtido um efeito contrário, quer no arrendamento, quer na compra de casa própria. Ou seja, temos as casas a disparar nos preços, temos as rendas a disparar nos preços. Admite voltar atrás em algumas das medidas tomadas pelo governo?
0: Pois, a Natália utilizou a expressão absolutamente correta. Parece. Repare, Natália, somos acusados que o pacote fiscal foi absolutamente destruidor do mercado. O pacote fiscal, se os portugueses não sabem, foi promulgado pelo Sr. Presidente da República há 2 semanas atrás. Ainda não tem as portarias publicadas. Portanto, o pacote fiscal não está em vigor. Ponto número 1. Está promulgado e faltam as portarias que vão entrar em vigor, vão ser publicadas nas próximas semanas para estar a funcionar.
26: Portanto, acha que de tudo o que já o Governo assumiu...
0: Temos mais coisas. Sim. Temos mais coisas. Sim. Pacote fiscal. O NERRAU, o novo regulamento do arrendamento urbano, também não está. As heranças indivisas também não estão. Nenhuma destas medidas está em vigor. E porquê? Agora a pergunta é, porquê? Em 2 anos, porquê? Precisamente porque, olha, foram medidas que tiveram em discussão na Assembleia da República meses para encontrar, e aqui não corremos o mesmo risco que corremos na Lei dos Solos, não abdicámos de pedir um pedido de autorização legislativa para não desvirtuar aquilo que era a nossa visão para o problema. Portanto, nós assumiremos as nossas responsabilidades nestas medidas. Agora, não nos peçam resultados de medidas que ainda não estão em vigor. Agora, medidas que já estão em vigor há cerca de 2 anos e que já têm resultados. Regulamentação do alojamento local. Redução em mais de 30% do alojamento local. Quando diziam que as nossas medidas iam ser o contrário. Iam fazer proliferar o alojamento local. Errado. Medidas de apoios sociais. Nós já demos mais apoios sociais no PAER, no Porta 65, Porta 65 mais, do que o Partido Socialista em 8 anos. Nós em 2 anos apoiámos mais quem precisa do que o Partido Socialista em 8 anos.
26: Certo.
0: Isto é paradigmático de políticas que nós fizemos e já têm resultados. E políticas que nós não fizemos ainda. Claro que não podem ter resultados. Mas seremos responsabilizados dentro de 2 anos, de 3 anos, quando as medidas tiverem um impacto, porque eu não consigo construir uma casa, ou com o novo pacote fiscal, em menos de 2 anos. E, portanto, quando essas medidas começarem a ter impacto, veremos e seremos responsabilizados.
26: Certo é que, por exemplo, no caso das rendas, a Associação de Inquilinos Lisbonenses diz que as rendas vão continuar a subir.
0: Natália, também é um facto que não está correto. O preço das casas tem vindo a subir, o preço das rendas tem uma tendência diferente. E, portanto, nós estamos, depende, o INE não aponta nesse sentido, mas há outros indicadores de mercado que dizem que já vamos no quarto mês consecutivo, com rendas a aplanarem ou a descerem. E, portanto, nas rendas isso não se está a verificar e nós acreditamos que nos próximos meses vamos sentir uma curva descendente. É isso que se verifica, é verificável. Não pelos resultados do INE, mas por outros índices que são publicados com
26: o preço das casas. Acha que é possível?
0: Os preços das casas só descerá quando nós construirmos mais.
26: E quando é que o Estado começa a construir mais?
0: Nós construímos mais. Este governo já entregou mais de 20 mil casas.
26: Sim.
0: No último ano...
26: Há um déficit estimado entre 800 mil a 1 milhão de fogos em Portugal.
0: 8 anos em que não se construiu. Nós há 10 anos atrás, há 12 anos atrás... Natália, eu não posso fazer nada, eu não consigo herdar um dossiê que não se construiu absolutamente nada e de repente começar a construir. Agora, posso dizer aos portugueses fazer nada, eu não consigo herdar um dossiê que não se construiu absolutamente nada e de repente começar a construir. Agora, posso dizer aos portugueses que no último ano entregámos 13 mil casas.

0: do alojamento urbano, não é necessariamente pelas heranças indivisas. E porquê?
1: E os apoios aos jovens não ajudou a...
0: E porquê portuguesas e portuguesas? Porque essas medidas ainda não estão em vigor. No apoio aos jovens, sim. O que é que acontece? 100 mil jovens compraram casa no último ano e meio.
1: Mas mais caras.
0: São resultados. Falsos também. Sabe porquê? Isto é muito interessante. O Partido Socialista está sempre a dizer isto. Esses 100 mil jovens, sabe qual é a média da transação de imóveis desses 100 mil jovens? 200 mil euros. Portanto, não compraram as casas, ao contrário do que o Partido Socialista diz, que esta medida era para os jovens ricos. Oh, Natália, convirá. Os jovens ricos não precisam de medidas do governo do Dr. Luís Montenegro para comprar casas. São ricos. Ab início. E, portanto, os jovens que compraram agora casa eram jovens da classe média, que não conseguiam comprar a casa de outra forma. Sem o quê? Sem a garantia bancária que lhes permitira 100% do financiamento e sem o apoio do lado do IMT, do Imposto de Selo. Eu repito, 100 mil jovens, não é coisa pouca, 100 mil jovens compraram casa no último ano e meio.
1: E o relógio também já corre para o Orçamento de Estado para 2027. O atual de 2026 foi aprovado com a abstenção do PS, o Chega votou contra. Agora, às portas deste Orçamento de Estado de 27, Ferro Rodrigues, uma figura histórica do Partido Socialista, veio pedir ao PS que não volte a viabilizar o orçamento do governo. Significa que o cenário político mudou, que o governo conta ou não com o PS, ou com esta política de estar sempre do lado do Chega, depois não tem capacidade política para pedir alguma coisa ao PS? Como é que vê esta discussão futura?
0: Eu vejo, não é o governo que tem que pedir nada ao PS, são os portugueses que têm que pedir ao PS. Os portugueses têm que pedir ao PS e exigir ao Partido Socialista responsabilidade. Aliás, essa é a mensagem do Sr. Presidente da República. Quando foi eleito...
1: Como é que se pode pedir a um partido que é sistematicamente afastado de vários entendimentos que têm ocorrido e que depois se obriga a que esse partido esteja lá para viabilizar o orçamento?
0: Ele não é, não é sistematicamente afastado de rigorosamente coisa nenhuma. Coloca-se sistematicamente de fora de qualquer negociação. Nós, em todos estes pacotes, eu próprio em alguns participei, temos reuniões com os grupos parlamentares e com, com o Partido Socialista, com o Chega, com os vários partidos. E o Partido Socialista sistematicamente prefere o taticismo, o pequeno ganho, o pequeno soundbite ao final do dia nos programas de debate político, do que pensar na vida dos portugueses. Nós não estamos para isso. Não queremos perder um segundo da nossa governação, do nosso dia de trabalho, com esse tipo de política. O Presidente da República já pediu e fez esse apelo. Responsabilidade. É isso que se pede aos políticos. Deixemos o maniqueísmo primário. Deixemos essa visão sectária da vida. Tentemos encontrar aquilo que nos une mais do que aquilo que nos separa. E há tanta coisa que nos une e que nos une também ao Partido Socialista, que no passado nos uniu. Porquê é que agora não nos une? Porquê é que o Partido Socialista em 8 anos não reduziu uma única portagem deste país? Uma única portagem deste país. E o Partido Socialista da oposição pediu isenção de portagens. O Partido Socialista é esse que é o pai do princípio do utilizador pagador, que connosco, com o PSD, construiu quilómetros e quilómetros de autoestradas no país. E, portanto, e agora, este Partido Socialista, dividido, com dúvidas internas e intestinas de qual é o seu posicionamento, de qual é a sua visão de sociedade, de qual é a sua visão de país, essas dúvidas internas e esta tensão interna colocam num paradoxo de impossibilidade de ajudar ou não ajudar um governo que tem um ímpeto reformista único nos últimos tempos. E isso é difícil. Em relação ao orçamento, digo-lhe de uma forma muito clara. Eu não acredito que o Partido Socialista e o Dr. José Luís Carneiro possam, de uma forma ligeira, tomar decisões sobre um orçamento que nem sequer conhecem. Nem sequer colocaram regras. No último orçamento colocou um conjunto de regras que foram, como sabe, acomodadas pelo governo e daí a viabilização do orçamento.
1: Mas
0: eu não acredito que esse Partido Socialista do Dr. Ferro Rodrigues, mais, eu quero ser simpático, mais acutilante a resvalar para a irresponsabilidade, esse Partido Socialista volta outra vez que eu acreditava que já lá ia. Parece que não. E, portanto, Isso não é política séria. Política séria é ouvir que orçamento temos, o que é que temos de propostas e depois tomar uma decisão.
1: Como é que se pode pedir ao PS a viabilização do orçamento quando, no fundo, houve esta aproximação, ou há esta aproximação do governo ao Chega no trabalho

0: 21 na reforma laboral.
1: Eu volto a repetir aquilo que lhe disse. Nós não estamos a pedir rigorosamente nada ao Partido Socialista. Não vamos pedir rigorosamente nada, nem ao Partido Socialista, nem ao Chega. Nós vamos colocar as nossas ideias em cima da mesa e o Partido Socialista terá a oportunidade de se pronunciar, como ao Chega terá a oportunidade de se pronunciar.
0: Estamos mesmo...
1: E no pacote liberal é a mesma coisa. O pacote liberal é nosso. É do atual governo. É para os portugueses, é para os empresários.
0: Admite uma baixa à especialidade sem votação na generalidade.
1: Isso. É algo que cabe ao grupo parlamentar e, neste momento, à liderança da minha colega do trabalho e o seu primeiro-ministro.
0: Ainda orçamento, se nenhum dos dois cenários se concretizar, ou seja, não for possível a viabilização, seja pelo PS, seja pelo Chega, o orçamento chumba. Significa o quê a seguir?
1: Não vou fazer
0: um orçamento em duodécimos? Aceita duodécimos?
1: A Natália faz isso muito melhor que eu nos seus comentários e, portanto, terá a oportunidade de fazer essa futurologia. Não me cabe a mim, enquanto membro...
0: O Presidente da República já sinalizou que isso não significa significa eleições antecipadas. Portanto, o Governo aceita governar em duodécimos?
1: Não vou fazer essa análise de futurologia. Estou cá para governar e para entregar aos portugueses um país melhor do que aquele que recebi há 2 anos atrás.
0: Belém e São Bento cultivam uma relação de lealdade e progressiva confiança, com o Governo a evitar entrar em atritos com o Presidente da República, até mesmo em matérias que poderiam ser de potencial conflito. Tanta cooperação inexcedível não é perigosa para quem governa, pergunto eu. Ou seja, um dia destes não será o Presidente da República a pedir contas ao Governo?
1: E que peça! E é saudável que assim seja. Então, um Presidente da República foi eleito da forma que foi, absolutamente categórica, um homem que tem demonstrado equilíbrio, vontade de juntar aquilo que muitas vezes está desavindo, vontade de mexer onde devemos, de facto, mexer e melhorar a vida dos portugueses. Nós temos de estar cá. Quem está na vida pública e que não está disponível para ouvir um piropo de vez em quando ou um raspanete de vez em quando, mude de vida. Nós temos de estar disponíveis para andar na rua de cabeça erguida, ouvir quem quiser gritar, ouvir quem quiser elogiar, como na televisão, todos os dias à noite, muitas vezes somos elogiados, somos criticados e temos que conviver bem com isso. É saudável.
0: Acha normal que o Governo aceite, sem reação, os raspanetes que possam vir de Belém?
1: Estamos a falar de coisas diferentes. Sim. E, portanto, por exemplo, olha, deixe-me dizer isto, se calhar é polémico o que vou dizer. Ouvi uns comentários nas redes sociais de uma comentadora, da Mafalda Anjos, jornalista e comentadora, a dizer que era indecente a PSA, a Prestação Social Única, porque colocava os doentes oncológicos e com taxas de...
0: A trabalhar em trabalho social, sim.
1: Trabalho social.
0: E não acha indecente?
1: Oh, Natália, não mudámos uma vírgula, uma vírgula, eu repito para todos ouvirem, não mudámos uma vírgula o que está no RSI do Partido Socialista. Uma vírgula. Até 80% de incapacidade, até 80% de incapacidade e acima de 80% de incapacidade para todas essas situações. Uma vírgula. Se fosse o Partido Socialista, se calhar não tínhamos a reação que tivemos. A nós tivemos essa reação. E agora, pergunta, um governo pode ouvir sem reagir? Não. Deve ouvir com respeito pela opinião, pela diferença de opinião, mas tem que reagir como eu estou a reagir aqui, de forma veemente, porque é falso aquilo que foi dito.
0: E só já tenho mesmo uma última pergunta, porque o nosso tempo esgotou. Já foi candidato à liderança do PSD, ficou em terceiro lugar em 2020. Se Luís Montenegro decidisse não acabar a legislatura, estaria disponível para ser candidato?
1: Essa é a pergunta que fazem sempre todos. E depois a minha resposta é...
0: Peço desculpa por não ser mais original.
1: Não,
0: na
1: e depois
0: pergunta.
1: Eu vou-lhe dizer assim: o futuro a Deus pertence e por aí fora. Não,
0: eu espero uma resposta
1: mais concreta. Quem anda na política anda com ambição, com vontade e com vontade de mudar a vida dos portugueses. E eu continuo com a mesma ambição e com a mesma vontade. Estou muito, muito contente de fazer este percurso ao lado de Luís Montenegro. E quando terminar este percurso, farei a minha avaliação familiar, pessoal, política, daquilo que será o futuro. Hoje estamos ainda no início, eu repito, estamos no início de uma longa jornada do Primeiro-Ministro Luís Montenegro. Acredito piamente que vamos chegar ao final desta legislatura e teremos continuidade desta transformação do país que estamos a fazer.
0: E acha que está a governar para conseguir uma maioria absoluta nas próximas eleições, sejam elas quais?
1: Qualquer governo tem que governar nesse sentido, que é para garantir governabilidade e condições de governabilidade.
0: E esta legislatura é para ir até ao fim?
1: Sem dúvida absolutamente nenhuma.
0: Miguel Pinto Luz, a assinatura do Ministro das Infraestruturas neste Política com Assinatura, uma entrevista que fica também disponível na íntegra em podcast, nas plataformas habituais e na página da RTP.
2: Política com Assinatura, edição foi da jornalista e editora de política da Antena 1, Natália Carvalho.
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2: Daqui a 30 segundos, 90 segundos de ciência.
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2: Saiba que investigadores da Universidade do Minho estão a tentar desenvolver uma vacina para a leishmaniose. Vamos saber mais agora.
6: Olá, meu nome é Ricardo Silvestre, eu sou investigador no ICBS, na Escola de Medicina da Universidade do Minho. O nosso projeto tem como objetivo desenvolver uma vacina para a leishmaniose, com o conceito de One Health, significa que temos como objetivo ter um impacto na doença, não só a nível da doença da saúde humana, mas também da saúde veterinária, portanto albergando as duas áreas. A leishmaniose é um conjunto de doenças parasitárias causadas por um parasita chamado Leishmania. É uma doença, no caso a doença visceral, que afeta não só a parte humana, mas também a parte veterinária, com um impacto muito significativo no cão. Também no gato, mas acima de tudo no cão. É uma doença que neste momento é tratável, há medicamentos para tratar, mas mesmo na doença humana muitos indivíduos são tratáveis, acabam por ter recidivas, acabam por ter um regresso da doença mais tarde, e a doença em si é muito mais severa na parte canina, que nunca consegue ser tratável. Portanto, o projeto tem por base o desenvolvimento de uma vacina que já tem vindo a ser desenvolvida ao longo dos últimos 7, 8 anos, em colaboração com uma indústria francesa, uma biotech francesa e uma universidade indiana. Como a doença no cão é muito mais severa que no humano, nós optamos por, no início de uma estratégia inicial, desenvolver esta vacina principalmente focada na população veterinária, embora uma das grandes vantagens deste tipo de vacinas é que é facilmente adaptável depois a outras espécies, ou seja, nós conseguimos transformar rapidamente a vacina que é para um alvo veterinário, depois para o alvo humano, igualmente.
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2: Previsão de sol com nebulosidade no litoral norte e centro do país, melhora para a tarde. Ainda assim, nas regiões do interior, a chuva pode aparecer acompanhada de trovoada. É a previsão. Quanto a máximas, Porto 22 graus, Coimbra 27, Lisboa 29 e Faro 30 graus de máxima. 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
2: Bom dia, são 11 horas da manhã no continente e na Madeira, 10 horas da manhã nos Açores. Vamos conhecer os títulos desta edição.
8: Ainda vai levar bastante tempo até que os preços dos combustíveis regressem à normalidade, mesmo com a assinatura do memorando de entendimento entre Irão e Estados Unidos. O economista Filipe Grilo explica que sejam necessários 6 meses até que os preços voltem aos níveis anteriores à guerra no Médio Oriente. O ministro das Infraestruturas diz que o aeroporto de Lisboa está transformado num estaleiro. Em entrevista à Antena 1, Miguel Pinto Luz defende que era essencial realizar estas obras para melhorar a capacidade de resposta do aeroporto Humberto Delgado. O presidente da Associação de Administradores Hospitalares reage com agrado à intenção do governo de equipar centros de saúde com meios para rastrear vários tipos de cancro.
2: Notícias, edição Frederico Moreno.
8: Vai levar vários meses até à normalização dos preços dos combustíveis. É a previsão feita à Antena 1 pelo economista Filipe Grilo, depois da assinatura do memorando de entendimento entre o Irão e os Estados Unidos. Mesmo com a reabertura do Estreito de Hormuz, o primeiro passo deverá ser, diz Filipe Grilo, a reposição das reservas de petróleo que têm vindo a ser utilizadas nos últimos meses.
9: Enquanto se está a reconstruir a almofada que se perdeu, vai haver uma pressão sobre a compra, o que acaba por impedir que o preço de petróleo acabe por descer assim significativamente. Depois, o que vai acontecer naturalmente é que nos próximos meses, e eu estou a falar provavelmente a 6 ou 8 meses, até pode dar-se o caso do preço do petróleo cair para além dos níveis antes da guerra. Porquê? Porque não nos podemos esquecer que há muito petróleo que vai agora entrar no mercado porque estava suspenso no Estreito de Hormuz.
8: O economista Filipe Grilo a dar conta de que ainda vai demorar bastante tempo até que os preços dos combustíveis regressem à normalidade. Para esta sexta-feira está prevista a assinatura formal do acordo de cessar-fogo, uma assinatura que deverá acontecer na Suíça, mas o Irão já veio avisar esta manhã que qualquer ataque israelita no Líbano será considerado uma violação dos termos do entendimento alcançado com os Estados Unidos, alerta deixado pelo ministro iraniano dos Negócios Estrangeiros, Abbas Araghchi.
10: O fim da guerra não estará completo sem a retirada das forças israelitas dos territórios que ocuparam no Líbano. Qualquer ataque militar de Israel contra o Líbano a partir de agora, bem como a continuação da ocupação de territórios no Líbano, a nosso ver, constitui uma violação do memorando de entendimento.
8: O Irão não admite ataques israelitas no Líbano, apesar de ontem à noite o primeiro-ministro de Israel, Benjamin Netanyahu, ter garantido que o país vai manter as forças militares em território libanês por motivos de segurança, pelo tempo que for necessário. O Presidente da República pede honestidade a Portugal perante os desafios que o mundo enfrenta e, numa referência à relação com os Estados Unidos, defende a verdadeira amizade que não exige concordância permanente. Mensagem deixada na abertura da Conferência de Lisboa promovida pelo canal Now, com seguro a defender, Teresa Borges, que a ordem internacional está a ser substituída por algo de natureza diferente.
11: É citar o Papa Leão XIV e o Primeiro-Ministro do Canadá, Mark Carney, que António José Seguro lança a questão: o mundo está perante uma transição ou uma ruptura? Responde o chefe de Estado.
12: Nas relações de poder estamos perante uma ruptura, mas nos valores a escolha ainda é nossa.
11: Diz Seguro que a ordem internacional está a ser substituída por algo diferente. As regras pesam menos do que a força, as alianças são circunstanciais com compromissos de plasticina e exemplifica de forma mais ou menos direta.
12: Os sinais estão à vista de todos e são assumidos pelos países que aspiram a ser Estados-Império. A invasão da Ucrânia pela Rússia, as ameaças sobre a soberania da Groenlândia e o controle do canal do Panamá. A intervenção militar em Caracas, na Venezuela. A militarização das ilhas artificiais do Mar do Sul da China. As guerras das tarifas e das terras raras.
11: E perante estes desafios, o Presidente da República aponta a solução.
12: O poder dos menos poderosos começa com honestidade. Retenham esta frase. Porque é precisamente aqui que a Europa e Portugal têm de se situar.
11: Com uma mensagem também sobre a relação com os Estados Unidos.
12: Uma Europa de 27 que se move por consenso é uma Europa que chega sempre tarde. E exige uma parceria renovada com os Estados Unidos. Um relacionamento que perdure, com compromissos entre iguais, com lealdade e reciprocidade e sem subserviência na ruptura. A verdadeira amizade não exige concordância permanente. Afirma-se sim com respeito mútuo.
11: Lucidez, capacidade de decisão e fidelidade aos valores pede António José Seguro, mensagem deixada na abertura de uma conferência promovida pelo canal Now, com curadoria do antigo primeiro-ministro Durão Barroso.
8: Discurso na abertura da segunda edição da Conferência de Lisboa. Ao longo do dia vão passar por este evento nomes como a antiga primeira-ministra britânica Theresa May, o antigo primeiro-ministro espanhol José María Aznar e também o governador do Banco de Portugal, Álvaro Santos Pereira. Os problemas no aeroporto de Lisboa têm custos políticos para o governo. Quem o admite é o próprio ministro das Infraestruturas e Habitação. Na entrevista à Antena 1, ao podcast Política com Assinatura, Miguel Pinto Luz assume que as obras em curso no aeroporto Humberto Delgado não podiam ser adiadas por mais tempo.
1: Em nome do governo de Portugal, pedi desculpa aos portugueses por 8 anos de indecisões. Porque as obras que hoje estão a acontecer no aeroporto Humberto Delgado deviam ter acontecido há 8 anos atrás. Eu e o Sr. Ministro da Administração Interna estamos a colocar mais polícias, mais máquinas, mais SDKs, e hoje as fronteiras estão melhores do que estavam há 15 dias, do que estavam há um mês, do que estavam há dois meses. Uhum. Estamos a reforçar toda a capacidade de aerogar ao máximo. E estamos a acelerar ao máximo as obras que temos que fazer. E, portanto, é isso que é o compromisso que temos com os portugueses. Nós não podemos parar obras e decisões porque os outros não as tomaram. Vamos fazê-las. Temos custos políticos com isto? Temos. E os custos são, nomeadamente, um aeroporto que é um estaleiro. Mas tem que ser para podermos fazer aquilo que não foi feito em 8 anos.
13: Miguel Pinto Luz, entrevistado pela jornalista Natália Carvalho, aqui na Antena 1, a dizer que o aeroporto de Lisboa está transformado num estaleiro, mas a defender que era essencial realizar estas obras para melhorar a capacidade de resposta desta infraestrutura. O presidente da Associação de Administradores Hospitalares reage com agrado à intenção do Governo de equipar os centros de saúde com meios para rastrear vários tipos de cancro. De acordo com a edição desta manhã do Diário de Notícias, o plano é para executar até ao final do ano, através de verbas do PRR, o Plano de Recuperação e Resiliência. Xavier Barreto diz que esta tarefa exige também mais recursos humanos, mas é fundamental para identificar casos de doença o mais cedo possível.
14: Nós não vemos com desagrado este diploma. A ideia faz sentido. Nós sabemos que existe subdiagnóstico nestas patologias oncológicas e sabemos ao mesmo tempo que um diagnóstico precoce e um tratamento atempado pode fazer a diferença para estes doentes e, portanto, os centros de saúde têm muito maior proximidade à população e, portanto, fazer estes rastreios nos centros de saúde faz todo sentido. Para isso, obviamente, que é preciso investimento em equipamentos, que estará eventualmente assegurado pelo PRR, mas é preciso mais do que isso. É preciso contratar pessoas, é preciso garantir que temos recursos humanos suficientes e, portanto, o Governo certamente terá as ações necessárias, essa dotação do pessoal que será necessário. Portanto, com as atuais pessoas fazer muito mais é difícil, mas penso que o Governo terá isso na sua execução.
13: Os administradores hospitalares veem com bons olhos esta intenção do Governo de equipar centros de saúde com meios para rastrear vários tipos de cancro. Donald Trump falou há instantes na cimeira do G7. Vamos em direto para a cidade francesa de Evian, onde está a jornalista Rosário Salgueiro. Estiveste a acompanhar, Rosário, o discurso do Presidente dos Estados Unidos. Quais foram as principais ideias?
15: Falou sobre os dois grandes temas, estas duas guerras que dominam estes primeiros dois dias do G7. Sobre o acordo com o Irão, diz que este acordo entrou numa segunda fase, na fase negocial. Os iranianos esta manhã tinham confirmado essa entrada nessa segunda fase. Donald Trump a dizer que nenhum cêntimo americano será investido no Irão e que fique bem claro, voltou a dizer Donald Trump, que o Irão não pode, em circunstância alguma, ter a arma nuclear. Se os iranianos tentarem ter arma nuclear, todo o inferno cairá sobre o Irão. São as palavras de Donald Trump nestas declarações. E diz que psicologicamente os norte-americanos querem o urânio enriquecido. Não explica o que é que psicologicamente, se é apenas uma intenção, clarificou se não tiverem o urânio enriquecido, o que é que vai acontecer. Os iranianos querem aquilo que, por exemplo, Emmanuel Macron e os outros líderes do G7, à exceção de Donald Trump, defendem, que seja a Agência Internacional de Energia Atómica a tomar conta desse urânio enriquecido. E falou também sobre a Ucrânia. Revelou que já se encontrou com Volodymyr Zelensky. Era uma dúvida que nós tínhamos durante esta manhã, nos anteriores diretos. Ele encontrou-se, foi bastante construtiva, disse Zelensky também, mas ainda não esclareceu o que é que o bastante construtiva significará, e Donald Trump diz que fará o possível para ajudar a Ucrânia e que a Rússia deve fazer um acordo o quanto antes. Os europeus e os ucranianos têm se preocupado com esta defesa de acordo por parte dos Estados Unidos, uma vez que aquilo que têm defendido são medidas de pendor mais russo do que ucraniano ou na defesa dos interesses da Europa.
13: Rosário Salgueiro, em direto de Evian, cidade francesa, onde decorre a cimeira do G7. A fechar, digo-lhe que a escritora portuguesa Lídia Jorge foi distinguida com o Prémio Estatal Austríaco de Literatura Europeia deste ano pelo conjunto da obra. O anúncio foi feito esta manhã pelo Ministério Austríaco da Cultura. O governo da Áustria destaca em comunicado Lídia Jorge como uma das escritoras mais importantes da literatura europeia contemporânea, com uma obra versátil que reflete uma escrita poética pela igualdade dos povos. O prémio, no valor de 25 mil euros, vai ser entregue à escritora no dia 27 de julho, numa cerimónia que faz parte do Festival de Salzburgo.
2: Foi a informação com Frederico Moreno. Notícias em simultâneo com a RTP Antena 1 Madeira, Açores e RTP Mundo. 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Muito bom dia, terça-feira, 16 de junho, daqui a pouco o programa Antena Aberta. Para já pergunto à Sandra Pereira qual é a situação do trânsito agora.
16: Está ainda bastante complicada a segunda circular no sentido Benfica Aeroporto, com um acidente que está em fase de resolução junto à área de serviço do radar do aeroporto. Neste momento, quem sai da área de serviço vai ter alguma dificuldade e tem que passar inevitavelmente por cima da raia. Neste momento, portanto, as três vias principais da segunda circular estão a circular sem grandes dificuldades. Apenas quem sai da área de serviço do radar do aeroporto é que tem mais dificuldades, portanto máxima atenção, até porque as filas neste momento ainda estão a partir das Torres de Lisboa. Quanto ao Eixo Norte-Sul Camarada Campolide, há filas a partir do nó do Eixo Norte-Sul da segunda circular até à saída para Sete Rios. Há 5 de Cascais para Lisboa, há filas na descida de Monsanto em direção às Amoreiras. E agora no Porto, na VCI, no sentido Freixo e Rábida, há um acidente antes da ponte da Rábida. Neste momento é a via direita que está ocupada e as filas estão a partir de Francos e a afetar também quem sai da A28.
2: Muito bom dia e uma boa viagem também.
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2: Hoje há a reunião decisiva entre Luís Montenegro e André Ventura sobre a alteração à lei laboral. Vai começar a Antena Aberta.
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2: E perguntamos nesta edição da Antena Aberta se pode haver entendimento entre governo e Chega no pacote laboral. Antena Aberta tem edição de António Jorge.
21: Olá para todos, muito bom dia. Estamos a dizer que a reunião é decisiva, mas não sabemos na realidade. O que é um facto é que ela está marcada para hoje, às 15h30, entre Luís Montenegro e André Ventura. E desta reunião pode eventualmente sair mais do que um acordo sobre a lei laboral, ou pode não sair nada. Será que também pode sair um novo equilíbrio político à direita? São dúvidas que estão no ar a esta hora do dia. O Chega entra nesta negociação com um caderno de encargos claro, e até agora, sem resposta do governo. André Ventura diz, no entanto, que há abertura para negociar, mas lembra que nenhuma das exigências que o Chega considera fundamentais, nenhuma dessas exigências foi ainda atendida. Continua a dizer que está em cima da mesa uma má proposta de legislação laboral. E as exigências do Chega são claramente populares, desde logo baixar a idade da reforma, ou pelo menos acertar uma data para para que esse processo possa começar foi a nuance que introduziu ontem em conferência de imprensa e quer que isso fique desde já por escrito. Fala também na reposição dos 25 dias de férias, quer igualmente reforçar a proteção de quem trabalha por turnos e faz horas extraordinárias, acabar com as reformas vitalícias, impor tetos às pensões mais elevadas. Mas há mais, o partido quer levar ao Parlamento, já no dia 3 de julho, uma proposta própria, uma reforma aos 65 anos ou com 40 anos de descontos e um teto máximo de 4.500 euros para as pensões mais elevadas. É um modelo que introduz também uma novidade que pode ser considerada por muitos sensível, ou seja, quando o trabalhador atingir o valor máximo da reforma, será informado e então poderá escolher se quer continuar a descontar ou canalizar esse esforço para sistemas alternativos, como por exemplo fundos privados ou cooperativos. Ou seja, estamos perante uma negociação que não é apenas técnica, mas eventualmente no contrato social, no sistema de pensões e na forma como se equilibra o Estado e o mercado. Ventura admite que ainda há margem para o Governo ceder. Está-se a trabalhar nesse sentido, foi o que disse, mas não esconde também o cenário de ruptura. Se não houver acordo, o Chega pode votar contra o pacote, logo na generalidade. Se houver cedências, pode abrir-se caminho a uma aprovação decisiva. A pergunta para este programa é mais ou menos simples, mas a resposta é que pode ser muito pouco consensual. Desde logo, o país aguenta baixar a idade da reforma? Faz sentido impor tetos às pensões ou abrir espaço as soluções privadas? Ora, a decisão está hoje na mão de André Ventura e também de Luís Montenegro, provavelmente mais na de Luís Montenegro, e a discussão dos nossos ouvintes passa também por uma outra pergunta. Será que acredita que pode haver entendimento entre Montenegro e Ventura sobre a questão do pacote laboral? Para ouvir aqui a sua participação, a sua resposta, para partilhar connosco a sua opinião, ligue o número de telefone habitual, que é gratuito, o 822-0101. É o número de telefone da Antena Aberta todos os dias na rádio. 822-0101. Se está fora de Portugal, por favor, tem que ligar um outro número com o custo de uma chamada internacional. O número é este, 22-3399956. Connosco neste programa em estúdio está a jornalista Maria Flor Pedroso. Bom dia, Flor, muito obrigado.
0: Viva, bom dia, António Jorge.
21: Julgo
0: não há
21: que
0: agradecer.
21: Julgo que todos teremos presente os 9 meses de negociações do Governo com a OGT e os patrões.
0: Acho que agora já são 10, não é?
21: Exatamente, já passou mais um mês. Lembramos-nos também das duas greves, uma delas convocada pelas duas centrais sindicais, o que não acontecia há mais de uma década. Eu gostava, se fosse possível, Flor, que nos ajudasses a perceber o que está em causa do ponto de vista parlamentar. Depois desta reunião, já vamos poder falar dela se calhar mais à frente, que caminhos concretos é que pode seguir este pacote laboral? Pode ainda, por exemplo, descer à especialidade sem votação na generalidade, como às vezes acontece, ou com este clima político que não é, enfim, muito fácil de ler, o mais provável é termos já um confronto em plenário?
0: Pois, vamos ter que esperar para perceber. Eu creio é que é preciso, talvez, recuar um pouco na fita deste tempo e perceber que a questão do pacote laboral não é só uma relação entre o Governo e um partido, neste caso o Chega. É muito mais vasta do que isso e começou muito antes do que isso, e vale a pena relembrar que é a partir da greve geral de 11 de dezembro do ano passado que a AD, o PSD e a AD, deixou de estar em primeiro lugar nas sondagens. Isto vale o que vale, as sondagens valem o que valem, mas o que é certo é que tem
21: sido... Apesar de tudo, é um sinal muito interessante.
0: É um sinal muito interessante e, sobretudo, é um sinal muito consistente. Ou seja, não há sondagem nenhuma que dê uma indicação diferente. E isto faz soar todos os alarmes em todo o lado. E, portanto, faz também soar os alarmes na AD. Sendo que há um estudo de opinião feito mais recentemente e que foi publicado pelo Expresso, que dá conta de que o eleitorado PSD, os simpatizantes PSD, os militantes do PSD, o último partido com o qual se identificam é com o Chega. E, portanto, se calhar nesta altura é preciso perceber, porque já houve várias medidas que tiveram como suporte o Chega, nomeadamente em matérias de soberania, como seja nas questões da nacionalidade, nesta altura eu creio que tudo isto também estará, obviamente, na cabeça do Primeiro-Ministro.
21: Sim, depois, tudo isso pesa.
0: Tudo isto pesa. Depois, isto, eu dizia que não era uma relação bilateral, eu quase que fazia aqui um quadrado, que é a relação do Governo com a UGT, que é a central sindical com a qual se identifica, uma central sindical que tem uma tendência social-democrata, que faz parte da estrutura diretiva do PSD. Depois, a relação do Governo com o Presidente da República. Há muito tempo que António José Seguro não fala das questões laborais, porque já disse tudo o que tinha a dizer.
21: Até disse antes das eleições para a Presidência da República.
0: Exato. E depois o outro vértice,
21: o outro ponto do quadrado
0: é precisamente a Assembleia da República, onde está o Chega, mas não está só o Chega. E, portanto, eu creio que nesta altura esta questão do pacote laboral é muito mais do que a relação entre o Governo e o Chega e implica muito mais coisas. Nomeadamente, por exemplo, o espaço político do PSD perder qualquer relevância no movimento sindical. E isso é uma questão de fundo da arquitetura do sistema político português que pode ter um peso bastante grande. Porque temos que lembrar que Lucinda Damaso, que é a presidente da UGT, já votou duas vezes contra este pacote laboral, a primeira parte e a segunda parte. Portanto, a primeira parte logo assim que o pacote foi conhecido, e agora depois mesmo das alterações, e é vice-presidente do PSD, tem assento na comissão permanente do PSD, que é o núcleo duro da direção do PSD. Portanto, eu creio que André Ventura e o Chega já disseram tudo e o seu contrário sobre este pacote laboral, já disseram que era impossível de viabilizar. Sim. Que era péssimo para quem trabalha,
21: pôs a parada logo muito alta ao exigir baixar as reformas, mas ontem apresentou esta nuance de um compromisso escrito para começar o processo a algures durante a legislatura.
0: Enfim, ninguém está na cabeça do Primeiro-Ministro, mas eu creio que a possibilidade de baixar a idade da reforma é uma possibilidade que nenhum partido com responsabilidades põe a hipótese de o fazer, pelo menos nesta altura e no atual contexto internacional. Como nós sabemos, apesar do acordo que se está a assinar no G7,
21: que
0: não é?
21: Que é completamente imprevisível.
0: E, portanto, e com os dados que foram conhecidos últimos das economias europeias, com o aumento dos juros do BCE, quer dizer, não há nada que recomende baixar a idade da reforma em nenhum cenário. Portanto, não me parece que, mesmo com essa nuance do acordo escrito e no tempo e balizado no tempo, possa fazer algum sentido do ponto de vista político estratégico de Portugal baixar a idade da reforma. Aliás, que ninguém reclama que é o que é, só o Chega é que pôs essa hipótese em cima da mesa. Mas eu creio que o pacote laboral é muito mais do que aquilo que é na especificidade dos seus pontos, porque representa muito mais do que isso. Representa também uma relação do Governo saudável com o Presidente da República. Obviamente que pode sempre haver uma maioria de dois terços que reafirma, mas isso significa começar ou estar numa relação com o Presidente da República em tensão, sendo que é uma matéria que o Presidente da República foi muito claro logo desde o início: sem o GT não há viabilidade viabilização por parte dele do pacote laboral e não há o GT. E, portanto, eu não sei até que ponto é que para o Governo é mais útil ter um entendimento com o Chega ou ter um entendimento com o GT.
21: Nesse sentido, como é que se entende esta reunião, a segunda de hoje, a segunda, por causa deste tema, nos últimos dias entre Montenegro e Ventura?
0: Acho que é política as usual, não é?
21: É uma coreografia.
0: Acho que é coreografia, de facto. Acho que é coreografia, não enfim, pode ser que cheguem a algum entendimento, mas não creio, se pensarmos nisto globalmente e o impacto que isto tem e que isto está a ter. Lembremos que André Ventura disse recentemente, falou, se a legislatura for até ao fim. Foi o primeiro líder político que a colocou assim no espaço público. E, portanto, é um líder que, porque há várias maneiras, nós sabemos, já tivemos uma maioria absoluta que caiu, e, portanto, não é tão complicado assim esta legislatura não chegar até ao fim, até porque o Governo não tem, como sabemos, uma maioria parlamentar estável, e enfim, não, pode não ser o orçamento, mas pode ser qualquer outra coisa que inviabilize a continuidade da legislatura. Porque André Ventura também não terá dito isto sem pensar em alguma coisa. Agora, o que eu creio é que esta legislação laboral é muito mais do que a negociação entre o Governo e o Chega. Há aqui um quadrado maior que mete o Presidente da República e que mete o GT.
21: Claro.
0: E, portanto, isto para não falar já da concertação social.
21: Sim,
0: não é?
21: Claro.
0: Mas, quer dizer, mete o GT, sendo que o GT é um pilar fundamental do nosso sistema político e é um pilar fundamental da inserção do PSD na sociedade portuguesa. E, portanto...
21: Limitando a análise à espuma deste dia, o Chega está a testar até onde o Governo pode ir ou a querer marcar uma agenda própria para se distinguir?
0: Provavelmente pode ser isso, de ser ele o fiel de uma balança de que não é, objetivamente.
21: Uhum. Obrigado, Flor, pela presença no programa. Ora, pela explicação que aqui foi dada e que nos deixa um conjunto de pistas para abordar também com os nossos ouvintes, mas também com outros convidados que teremos adiante. A jornalista Maria Flor Poderoso esteve aqui em primeiro lugar e agora vamos dar espaço a Pedro Pereira, que nos liga de São João da Madeira. Bom dia, Pedro. A partir do seu posto de observação, como é que olha para a reunião de hoje? O que é que ela significa para si ou pode vir a significar?
4: Bom dia.
21: Bom dia.
4: São Jorge, olha, obrigado pela oportunidade. Eu vou focar dois pontinhos muito sucintos para dar oportunidade a outros ouvintes. É o seguinte, eu não vejo essa negociação com meus olhos para o seguinte. Quando a Ventura diz que o pacote laboral é péssimo para quem trabalha, mas se baixar a idade da reforma já passa a ser bom. Há aqui uma incongruência. E depois é outra questão. Com o frágil equilíbrio financeiro da Segurança Social, inclusive com a sombra da possibilidade e sustentabilidade da Segurança Social, é preciso ter atenção que a idade da reforma é sempre negociável. Agora a questão é saber depois a remuneração a que as pessoas vão ter nas pensões. Se eu baixar as pensões 10% ou 20%, posso reduzir a idade da reforma em 2 anos. Portanto, é preciso ter muito cuidado com essas promessas populistas, porque depois, quando as pessoas olharem para a remuneração, vão entender os trocadilhos que se fazem em política. Muito obrigado, bom dia.
21: Obrigado pela colaboração. Pedro, um bom dia para si. Cumprimento Eduardo Pereira, politólogo, professor universitário, agradeço também estar connosco. Estamos perante uma negociação genuína, ou como dizíamos há bocadinho, uma coreografia política em que cada um dos líderes fala sobretudo para o seu eleitorado.
6: Bom dia, António Jorge. Eu penso que é muito mais do que isso, mais do que uma coreografia. O entendimento entre PSD e Chega pode ser mais importante do que verdadeiramente o próprio conteúdo da reforma. O que está em causa não é apenas uma alteração ao Código do Trabalho. Eu penso que está em causa uma demonstração se existe verdadeiramente uma maioria parlamentar à direita capaz de aprovar reformas estruturais. E eu acho que este é o verdadeiro significado político de todo este processo.
21: Isto seria uma oportunidade histórica, se isso acontecesse.
6: Sim, o Governo está a testar a sua capacidade reformista, porque Todos os governos prometem reformas, pouco as fazem quando surgem manifestações, sindicatos e custos políticos, e portanto eu penso que este é um teste à determinação reformista do executivo de Luís Montenegro. Portanto, o verdadeiro teste não é uma questão laboral, é mais uma questão política, saber se existe verdadeiramente uma maioria reformista à direita. E a relevância parlamentar deste entendimento entre o PSD e o Chega ultrapassa largamente aquilo que é o conteúdo técnico da reforma. Aliás, se nós olharmos, e eu aqui discordo um pouco da Maria Flor Pedroso daquilo que disse, nem sempre houve consenso na concertação social. Se nós recuarmos um pouco mais atrás, nós sabemos que a conflitualidade laboral é normal em qualquer reforma. Quase todas as grandes reformas laborais portuguesas geraram acusações de precarização, perda de direitos, excesso de rigidez. Isto repete-se há mais de 20 anos, independentemente da cor do governo. Se nós olharmos, por exemplo, para governos socialistas, o caso mais concreto é o de José Sócrates, em 2009, o Código do Trabalho avançou, mesmo apesar da forte contestação que havia na altura da CGTP, de greves, de manifestações. Mais tarde, com António Costa também, a legislação laboral, em 2019 e em 2023, contratos, períodos experimentais, plataformas digitais, precariedade, todas estas alterações foram feitas sempre com contestação. Portanto, a ideia de que não haver consenso na concertação social não se pode mexer numa legislação laboral, eu não estou de acordo com isso, porque historicamente, como eu demonstrei aqui, nunca aconteceu. Portanto, uma reforma laboral obviamente gera protestos, porque se não o fizer é porque não está a mudar nada de relevante, como é óbvio. Portanto, aqui é normal nós termos ultrapassado esta parte da concertação social e passarmos agora então para o Parlamento. E no Parlamento, aquilo que Luís Montenegro está a fazer é está a compreender até que ponto é que pode ir o diálogo mais à direita. Mesmo que não consiga um acordo total, obriga o Chega a explicar porque é que rejeita um diploma após várias rondas negociais. Para além disso, esta negociação dá ao Chega também uma influência. André Ventura sabe que o seu eleitorado valoriza a capacidade de condicionar as políticas públicas, não apenas de as protestar. E, portanto, estas sucessivas reuniões servem para demonstrar essa influência e para trazer o Chega e André Ventura para a mesa das negociações. Por outro lado, nós também temos que compreender que André Ventura votar ao lado do PS tem riscos políticos muito sérios. O Chega pode justificar alterações ao diploma, mas terá grande dificuldade em explicar porque é que derruba uma reforma depois de semanas de negociações diretas com o Primeiro-Ministro. Repare-se, não é entre líderes parlamentares, mas diretamente com o Primeiro-Ministro. Para Luís Montenegro, cada reunião aumenta obviamente a pressão sobre o Chega e reduz o espaço para que exista um voto de rejeição sem custos políticos.
21: Na verdade, portanto, cada uma das reuniões serve para que ambos possam ganhar mais protagonismo e fazer valer cada uma das suas posições.
6: Claro que sim, claro que sim. Ou seja, nós sabemos que há uma diferença grande entre negociar e governar, obviamente. Mas negociar é também procurar acordos e governar é decidir quando esses acordos não são possíveis. Para além disso, nós vamos chegar agora numa fase decisiva, isto é, o Governo já fez a sua proposta, a concertação social terminou sem o acordo e agora é o Parlamento que vai decidir se a reforma avança, se é alterada ou se é chumbada. E aqui temos três níveis de leitura. O primeiro é a votação na generalidade. O Governo precisa de encontrar uma maioria, o PS, o PCP, o Bloco de Esquerda e o Livre já estão contra, a Iniciativa Liberal tende a apoiar e, portanto, aqui o Chega torna-se o partido decisivo. Para além disso, eu penso que haverá um espaço na especialidade, mesmo que a proposta passe na generalidade, será depois na especialidade que os partidos tentarão fazer algumas alterações mais fortes. E o Chega pode maximizar a sua influência política, exigindo mudanças concretas em troca de um apoio. Neste momento, obviamente, é o tempo da narrativa parlamentar. É isso que nós vamos assistir esta semana, isto é, o Governo a procurar apresentar a reforma como uma modernização do mercado de trabalho, a oposição vai transformar isto num debate sobre direitos dos trabalhadores e na precariedade e, portanto, o Parlamento não será só um local de votação ou discussão destas questões, mas será um palco de grande confronto político da legislatura nesta matéria, isto é, onde nós conseguiremos ver se existe verdadeiramente aquilo que é uma maioria parlamentar de direita.
21: Eduardo, ajude-nos a perceber porque é que o PCP fala em golpada institucional.
6: O PCP está frontalmente contra isto. É, Paulo Raimundo considera que esta proposta aumenta a precariedade, facilita despedimentos e pressiona salários. E, portanto, qualquer encontro que ele veja de uma tentativa de maioria, ou seja, considera, ou seja, aqui a linguagem é um bocadinho exacerbada, considera quase como um golpe nesta situação. Verdadeiramente não é. Estes acordos fazem-se no Parlamento, é perfeitamente normal. Aliás, o Bloco de Esquerda, também com menor exposição mediática neste debate, tem acompanhado grande parte das críticas sindicais e do PCP à proposta governamental, mas há aqui três níveis. Isto é, o primeiro nível desta esquerda de PCP e Bloco de Esquerda, que estão verdadeiramente contra esta lei. Depois o PS, que anunciou o seu voto contra e que consegue ainda de alguma forma driblar a ideia de que o Governo não construiu consensos suficientes, isto é, que estaria disponível para um consenso numa matéria estrutural, mas que não fecha a porta para depois colocar introduções na especialidade. E depois temos aqui o Chega com esta proposta mais ambígua, com uma posição ambígua, onde declarou logo um voto contra na versão atual, alegando aquilo que era a defesa dos trabalhadores, mas continua a negociar e, sobretudo, a fazer alterações e negociações à sua própria posição, porque está a fazer um debate com o Primeiro-Ministro. Portanto, aqui é muito importante nós percebemos que este governo é um governo minoritário e, portanto, todas estas reformas, toda a sua capacidade de assumir uma posição reformista nos próximos tempos, depende, claramente, de, por parte do Primeiro-Ministro, conseguir manter uma posição reformista e uma clara posição de negociação com a direita no Parlamento.
21: Muito obrigado, Eduardo Pereira Correia, Politólogo, por nos ter também deixado aqui outras ideias e perspectivas para este debate que procuramos desenvolver com os nossos ouvintes igualmente. E agora é a vez de Miguel Feliciano, que se junta a nós a partir de Beja. Bom dia, Miguel.
5: Vitório, queria começar com uma nota prévia importante. Os meus parabéns a toda a equipa da Antena 1, rádio que aprendi a ouvir quando mudei para este distrito, um excelente serviço público, queria cumprimentar a casa e todos os seus funcionários. Voltando ao tema, bom, eu realmente, como ignorante na matéria, só trabalho há 30 anos, um bocadinho mais, eu parece-me que eu estou farto de ouvir, tive que ler alguma coisa sobre o Código Laboral, porque depois acabamos sempre naquilo que ouvimos anteriormente. Ninguém discute medidas concretas, sobretudo governos que falam muito em objetivos, não estabelecem objetivos para as medidas que vão tomar. Portanto, este Código de Trabalho, faço já um juízo de valor, faço já uma intenção, eu sou contra este Código de Trabalho, porque julgo que não vai resolver nada, como nada tem sido resolvido. Bom, sobre o Chega, que é o tema, penso que o António Jorge concordará, o que o Chega está neste momento a propor, e segundo palavras do próprio Chega, que já ouvimos, que eu parto, não sendo militante ou adepto, dou-lhe tanto valor como a qualquer outro partido, não sou anti-Chega, que parece-me que estamos a criar também nesta boa democracia o que aqui está. O que ele vem propor é o seguinte: bom, nós consideramos que este acordo é mau para Portugal e para os portugueses, tudo bem, já afirmaram isto, mas o que nós vamos propor é, bom, então vamos deixar os portugueses serem maltratados, segundo as palavras do Chega, mas durante menos tempo. Ora bem, uma coisa não tem a ver com a outra.
21: Durante menos tempo, na perspectiva de baixar a idade da reforma.
5: Com certeza. E uma coisa não tem a ver com a outra. Portanto, acho que aqui é fácil dirimir que estamos a falar de um partido que quer ganhar pontos à conta de pessoas que acham mesmo que estes assuntos são misturáveis. Mas dito isto, e peço ao António Jorge uma ligeira, porque sei que há muita gente para participar neste tipo de temas, eu também queria dizer uma coisa. O que o Chega propõe nas alterações ao sistema de segurança social não é displicente. Isto é, eu também considero, enquanto português, não concordando com tudo o que o Chega propõe, que devia de haver alterações à segurança social. Qual é o meu temor ou o meu medo, e é dado pela experiência? Que, ao mostrar estes temas, depois já ninguém discute nada. Isto é a mesma coisa que o TGV. Andamos há 40 anos a discutir o TGV e nunca se quadriplicou a linha do Norte, para passar o coisa. Portanto, andamos nestes folclores para depois ninguém resolver nada. Há, como dizia o Winston Churchill, se não estou enganado, a arte da política é decidir para quando as coisas são irrelevantes. E nós aqui somos especialistas nisso. Porque, de facto, deve haver, não como medida isolada, um limite máximo às reformas. Já não concordo, por exemplo,
9: que depois o contribuinte tenha o direito de decidir se para privado, juntamente com baixar o IRS aos maiores salários, para eles terem a liberdade e a disponibilidade financeira, se assim o entenderem, de investir em investimento privado. Em conclusão, para não demorar muito e agradecendo este debate, quer dizer, julgo que um assunto não tem a ver com o outro. Lamento que num assunto que é importante para o futuro, não só dos trabalhadores, de todos os portugueses, o que tem sido muito complicado, exceto realmente na Antena 1, onde vi um debate de opinião, onde vi falar medidas concretas e opiniões diferentes do que é que essas medidas iam provocar, que é o que me interessa saber. Esta medida vai provocar o quê? E ouviremos os lados, e depois eu próprio, na minha ignorância, estabelecer o meu raciocínio, seja ele certo ou errado.
21: E é o seu objetivo todos os dias.
9: Sim, mas António, permita-me a liberdade. Ainda o senhor que falou aqui anteriormente, com certeza, que é muito mais entendido da arte que eu, fala de jogos palacianos e que vamos fazer aqui. Isso para mim não me interessa. Eu quero lá saber se a medida for boa para Portugal, em bom rigor, quero lá saber se é o Chega, se é o Bloco de Esquerda, se é o CDS, se é o PCP. Não quer saber.
21: Uhum.
9: Eu quero é que a medida seja aprovada. E queria que, porque em bom rigor, nos últimos governos e na minha leitura, a grande qualidade dos nossos primeiros ministros, dos últimos, portanto nem me vou dizer, é que a grande qualidade é do PSD e a outra grande qualidade do outro é do PS. São as grandes qualidades, portanto, o que também me parece. E eu só faço esta nota das medidas porque eu queria só relembrar, e se o António Jorge sabe deste tempo, eu vou ser muito rápido, diga-me e peça-me para sair, como faz sempre muito bem. Na campanha eleitoral, o senhor André Ventura fez uma proposta que era passar a reforma mínima igual ao salário mínimo. E vieram logo os outros dois partidos dizer o país não consegue pagar isto. Eu, como ignorante da matéria, vou assumir que o país não consegue pagar isto. Eu vou assumir que os dois partidos têm razão.
21: Deixa-me só dar-lhe aqui uma luz para até manter alguma atenção do nosso auditório. Já a seguir vou conversar com alguém que sabe efetivamente muito sobre então, as questões da segurança social.
9: Então vou-lhe dizer uma coisa, e depois também estou a cabo com outra nota. Bom, agora eu pergunto, ok, o país não pode pagar. Estamos de acordo. Eu, o António Jorge, ou qualquer um deste auditório, acha que era um mau objetivo para o país procurarmos num espaço de tempo, 10 anos, 15 anos, 5 anos, o que fosse realizável, um acordo parlamentar para termos este objetivo? Viu algum partido da esquerda à direita a tomar esta iniciativa? Não, é populismo, então não se fala mais no assunto.
21: Ou seja, está a falar de baixar as reformas.
9: Não, de subir as reformas. A proposta, peço desculpa... Que
21: o valor, o valor das reformas é isso?
9: Exatamente.
21: Okay.
9: Portanto, na campanha eleitoral, na última campanha eleitoral, o Chega apresenta a proposta que a reforma mínima devia ser igual ao salário mínimo nacional, uhum. O que significa um aumento. E os outros dois partidos, o PSD e o PS, vêm dizer que o país não pode pagar. Vamos imaginar isso.
21: Tem toda a razão, estava a explicar isso, eu por algum instante distraí.
9: Pronto. E agora eu pergunto, isto não era um bom objetivo para a nação? Já que vai ter um convidado a seguir, eu gostaria que ele me explicasse, porque para mim, enquanto português, é folclore, o que é isto da sustentabilidade da segurança social. Eu não entendo. Isso só se discute quando é para pagar reformas. E vou sustentar, porque, como digo, Sr. António Jorge, sou muito ignorante nisto, mas vou vendo as coisas assim, pela
21: obrigado.
9: Fresca.
21: Obrigado,
9: não, mas
21: Miguel.
9: Eu vou dizer, porque depois, quando foi para comprar as reformas dos bancários, não houve problema nenhum, nunca se falou na sustentabilidade, e quando foi para pagar o layoff, também nunca houve sustentabilidade. O problema da sustentabilidade.
21: Eu acho
9: quero
21: que há muitas,
9: obrigado.
21: Há muitas variáveis. Bom, obrigado, Miguel.
9: Muito
21: Feliciano.
9: obrigado.
21: Bom, e então é nosso convidado o professor Amílcar Moreira, professor do Instituto Superior de Economia e Gestão da Universidade de Lisboa, especialista nesta área. Muito obrigado por ter aceitado o convite e estar connosco também esta manhã. Bom, professor, ouviu esta intervenção deste senhor de Beja. Eu julgo que há aqui várias questões que se calhar poderia fazer o favor de tentar explicar.
10: Em primeiro lugar, bom dia a si e ao seu auditório e muito obrigado pelo convite. É sempre um prazer falar para a Antena 1. Eu acho que as interrogações que o anterior ouvinte fez refletem um bocadinho o facto disto ser o mundo da segurança social é particularmente complexo, porque estamos a jogar com despesas e receitas que não se jogam no imediato, não é? Uhum. Nós, quando falamos na segurança social, estamos a falar a horizontes a 20 e 30 anos de sustentabilidade, ou seja, sobre se a despesa que criamos agora, ou que decidimos agora, ela não vai ser paga só este ano, vai ser paga nas próximas décadas, e por isso é que nós fazemos tentativas de estudos, de projeções, para cálculos, perceber se a evolução das receitas, entre vários tipos de receitas que a Segurança Social tem, mas que são fundamentalmente as contribuições para a Segurança Social sobre o valor dos salários, se esses valores, a forma como vão crescer no futuro, vão assegurar que nós estamos em condições de pagar os compromissos em termos de valores de pensões que assumimos com os cidadãos.
21: E assim, eu vou tentar intervir o menos possível por causa do atraso que há na comunicação, mas assim se explica a sustentabilidade da Segurança Social.
10: Exatamente, ou seja, a sustentabilidade tem de ser, há duas, sempre duas dimensões, há uma dimensão imediata, ou seja, por exemplo, nós temos sempre projeções do saldo atual da Segurança Social, que neste momento é positivo, e significa que se calhar cria a ilusão de que, ok, nós se calhar cometemos mais receitas do que despesa neste momento, se calhar podíamos gastar um bocadinho mais. Não é assim, porque na realidade o que nós temos de planear é como é que a evolução das receitas e das despesas a 20, 30 anos vão ser, para saber se estamos em condições de assumir novos compromissos, de melhorar pensões, em que termos. Nos últimos anos a solução tem sido de aumentos extraordinários que não criam despesa subsequente, o que pelo menos isso acho que é uma boa solução. Sobre se deveríamos ter esses aumentos, acho que há sempre um custo de oportunidade. Eu sou sempre da opinião de que entre investir entre crianças e pessoas mais velhas que já tiveram, que neste momento no nosso sistema de segurança social, já não é o sistema de segurança social de há 10 anos ou de há 20 anos, em que ainda tínhamos uma larga percentagem de pessoas com carreiras contributivas muito curtas e que, portanto, o sistema tinha de ter uma natureza de pessoas com carreiras contributivas muito curtas e que, portanto, o sistema tinha de ter uma natureza redistributiva muito forte.

0: equilíbrio.
1: Vamos ver, há um problema de base, que é os termos em que é feita a proposta, porque ela já, eu já vi pelo menos duas a três versões. Primeiro era baixar a idade de reforma em 2 anos, hoje surgem notícias que afinal pelo menos um compromisso para que não aumente mais a idade de reforma, o que, não sendo baixar, tem implicações muito significativas para o sistema e negativas. Portanto, há sempre uma dificuldade de percebermos quais são exatamente os termos da proposta feita, obviamente estamos a falar da proposta feita pelo Chega. É difícil fazer comentários sobre uma proposta que está sempre em evolução contínua.
0: Claro, mas como deve perceber, e acho que toda a gente percebe, exatamente, esta proposta é altamente sedutora para qualquer um dos portugueses.
1: Não é não.
0: Não?
1: Não é não. Porque a questão aqui é que as pessoas esquecem que nós podemos baixar a idade de reforma, claramente. Isso vai ter duas consequências. Vamos baixar as receitas sobre o sistema, porque começam as pessoas a sair mais cedo. O próprio valor das pensões de reforma vai diminuir, porque as pessoas têm de se lembrar, porque o valor das suas reformas é uma função do número de anos que trabalham vezes os salários que vão recebendo. E, portanto, quanto mais anos contribuírem e mais salários para entrarem para o sistema, maior vai ser o valor.
0: Quanto mais cedo saírem, menos calculam, menos adicionam.
1: Exatamente. E terceira fase. Como nós aumentamos o número de pessoas a entrar no sistema e tiramos pessoas do mercado de trabalho, isto significa que há mais despesa para menos pessoas pagarem. O que significa que, à la longue, ou seja, num plano temporal de 20, 30 anos, isto significa um aumentar dos impostos sobre quem fica a trabalhar. E, portanto, isto não é uma solução. Pode parecer muito atraente para quem está neste momento a pensar reformar-se, mas para a população em geral, num prazo largo, isto não é de todo tão atrativo e tão benéfico como possa parecer.
0: Impor teto, aliás, às pensões, como, por exemplo, 4.500 euros, melhora a justiça do sistema ou penaliza quem mais contribuiu?
1: Eu acho que há aqui uma contradição na proposta com outras propostas que o Chega tem vindo a propor, que é no sentido de se as pessoas não contribuem, não recebem. Ora, isso significa um valorizar do princípio da contributividade dentro do sistema, ou seja, que as pessoas só recebam em função da sua contribuição para o sistema de proteção social. Okay. Essa é a ideia com que justifica, então por isso os imigrantes supostamente não contribuiriam, não podem receber. Ok, então vamos, se o princípio é o do reforço do princípio da contribuidade para aplicar aos imigrantes, porque é que queremos limitar isso às pessoas que contribuíram mais para o sistema? Ou seja, uns estamos a dizer têm de contribuir para poder receber, a outros estamos a dizer, mesmo que tenha contribuído, não vai receber na medida proporcional do que contribuiu. E eu acho que isso é tremendamente injusto.
0: A Maria Flor Pedroso, que ouvimos aqui no início do programa, disse uma frase que é partilhada por muitas pessoas, não sei se quer elaborar um pouco sobre ela, que é: ninguém na sua, eu ia dizer no seu perfeito juízo, mas obviamente que não é a melhor expressão, concordaria com esta ideia de baixar a reforma, ninguém com responsabilidade.
1: Vamos ver. Há soluções. Nós podíamos financiar uma baixa da idade de reforma criando uma taxação, aumentando os impostos. Okay. A questão é como é que se financia isso e quais são os impactos que isso tem para o crescimento económico.
0: Quer na prática, iríamos estar a tirar rendimento disponível às famílias.
1: Claro. A questão é sempre essa. Ou seja, nós temos uma determinada receita fiscal, não é? Sobre a economia, que constitui um peso sobre a economia. Se nós queremos aumentar a despesa, que basicamente é que o que a proposta do Chega significa é um aumento significativo da despesa em pensões e uma diminuição das receitas da social, por algum lado, a não ser que nós vamos dizer à Comissão Europeia, e isto é outra dimensão que tem sido muito pouco falada, que é do impacto que isto, com uma medida destas, teria sobre a credibilidade do Estado

0: português perante a Comissão Europeia, perante os Estados-membros. Porque isto, os impactos financeiros presentes e no futuro são muito significativos. Imediatamente naquilo que se chama o semestre europeu, que é o processo através do qual a Comissão Europeia avaliza as políticas macroeconómicas dos Estados-membros, essa questão seria sinalizada como uma fonte de preocupação. E, portanto, eu não poria os termos, a frase nos termos que foi dita, mas eu acho que é um risco muito grande para o sistema de segurança social, para a reputação das finanças públicas como um todo, para os portugueses, para os investidores estrangeiros, para a Comissão Europeia. Os riscos de uma medida desta natureza seriam, de facto, muito significativos. E custa-me ver, não vejo sequer espaço para isso poder ser aceito por parte do Governo. Seria um risco político que eu veria com muita surpresa.
1: Professor Amílcar Moreira, é sempre um gosto ouvi-lo. Muito obrigado pelo seu contributo. Um bom dia para si, professor no Instituto Superior de Economia e Gestão da Universidade de Lisboa. A partir de Viseu, está connosco ao telefone o Carlos Xavier. Cumprimento. Carlos, seja bem-vindo ao programa. Como é que olha para toda esta discussão que temos tido até agora? Alô, Carlos Xavier?
2: Está-me a ouvir?
1: Sim, agora sim.
2: Isto é mais um debate, que é uma troca de ideias. Uma discussão é uma troca de ignorâncias. Isso eu já disse há muitos anos atrás. A realidade tem que ser dita. Isto, eu tenho 54 anos, tenho 40 anos de descontos. 40. Né? 40 anos de descontos. Não posso reformar porque sou novo. Cheguei agora do estrangeiro. Cheguei ontem do estrangeiro. E não há hipótese. Olha, venho sem só mais, venho sem desconto. Não vou receber nada. Eu, se quiser ganhar dinheiro, eu tenho que usar as minhas poupanças. Agora, isto, há uma maneira muito fácil do Estado português resolver, nem é preciso Chega, nem é preciso PS, nem é PSD, não é preciso ninguém. Se querem responsabilizar pelo povo português, há uma maneira muito fácil de responsabilizar. Está em Portugal, recebe a reforma em Portugal e o Estado português é responsável por essa pessoa. Ou seja, não precisamos de andar a dizer que se vai reformar aos 67, aos 68, quando eu for a dar conta é aos 80 e já com o caixão comprado. Mas a única coisa que tem que fazer é pegar e vai-se responsabilizar, que o Estado já o faz. Conforme a gente vê, somos uma população muito... Pronto, já somos uma população muito velha, pessoas que estão em lares, que estão em cuidados intensivos e etc. E as suas reformas são parcas nisso. Não é aí que um lar custa 800 mil euros e eles estão a pagar 300 euros, mas estão lá. Ou seja, o Estado já se está a responsabilizar por eles. E depois temos que ver, dar vantagem a quem teve filhos e etc., que vai contribuir futuramente para uma sustentabilidade da reforma da segurança
1: social. São todos
2: social.
1: Esses fatores que é preciso ponderar. Obrigado, Carlos, muito pela sua colaboração no programa. Vamos ouvir agora Diogo Cabrita, liga-nos de Tomar. Bom dia para si, Diogo.
3: Bom dia, António Jorge. Olha, eu vou muito rápido ao assunto, porque está no fim do seu programa e é assim.
1: Ainda tem 5 minutos.
3: Primeiro, a proposta do Chega para os tetos das reformas não é uma coisa sem sentido, é uma coisa que diz, e as pessoas não podem insistentemente truncar a realidade e as verdades dos outros. A proposta do Chega propõe um limite às reformas, é verdade, mas as pessoas podem contribuir, chegado àquele tempo, noutros sistemas para receber dinheiro. Esta é a proposta do Chega.
1: Como eu de resto disse no início.
3: Pois, mas houve vários dos seus entrevistados que disseram coisas que são falsas, repetindo sempre uma agenda crítica que começa a meter algum dó na política portuguesa. A outra questão, segurança social. A segurança social é sustentável se nós começarmos a pensar, e isso não está nesta reforma, é uma triste reforma por causa disso, não, temos que pensar a robótica, a inteligência artificial, a substituição de pessoas por máquinas.
1: E isso, o Diogo está a falar do pacote laboral.
3: Exatamente, que era a base do programa.
1: Claro, não? Claro, claro.
3: Porque temos esta reforma. Então, tudo isto é possível, desde que, por exemplo, se pense que as máquinas que substituem pessoas devem ter um contributo social. Também isso é preciso pensar. Não é uma coisa impensável, é uma coisa que tem lógica e que pode fazer sentido. Aquilo que nós não podemos é permanecer num discurso constantemente balizado por ideologia do século XIX e que não quer entender que o mundo mudou. O mundo mudou de forma brutal. Há profissões que vão desaparecer. Mas não vão desaparecer daqui a 10 anos, vão desaparecer daqui a 3, 4, 5 anos. Há pessoas que estão a nos ouvir que dentro de pouco tempo estão no desemprego. Repare, a Mel fez um pacote de despedimentos brutal há poucos meses atrás. A Critical Software de Coimbra, um pacote brutal para o desemprego. Há imensas pessoas jovens que vão para o desemprego e que vão ser substituídas por quê? Por IA, robótica, etc. O que é que nós temos que fazer? Essa substituição pode-lhes dar lucros financeiros, sim senhor, mas têm que contribuir para o posto perdido durante algum tempo. Porque senão, de facto, a sustentabilidade social começa a ser impossível. Mas isto tem que ser pensado, e não pode ser pensado à luz do PS e do PSD e dos partidos deste e daquele outro. É sentarem-se as pessoas que mais sabem e sem esta baliza ideológica constante de pintar o que os outros dizem de outra maneira para elaborarmos uma solução real para o futuro. Muito obrigado, António Jorge.
1: Muito obrigado, Diogo Cabrita, pela sua participação. Ligava-nos de Tomar. Com ele concluímos a edição de hoje da Antena Aberta. Muito obrigado pela sua atenção. Tenha um bom dia.
4: Antena Aberta, edição do jornalista António Jorge.
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4: Jornal do Meio-Dia, à hora certa. Final de hora com as máximas hoje em previsão para esta terça-feira. Porto, 22 graus. Coimbra, 27. Lisboa, 29. E Faro, 30 graus de máxima. Nebulosidade no interior norte e centro do país, à tarde, com previsão de aguaceiros e trovoada.

0: 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Muito boa tarde, meio-dia no continente e na Madeira, 11 horas da manhã nos Açores. Títulos do Jornal do Meio-Dia.
1: Donald Trump pede a Benjamin Netanyahu para ser mais responsável no que respeita ao Líbano. Na cimeira do G7, o presidente norte-americano diz também que o mais importante é que o Irão nunca venha a ter armas nucleares. António José Seguro pede honestidade a Portugal perante os desafios que o mundo enfrenta. Numa referência à relação com os Estados Unidos, o Presidente da República defende que a verdadeira amizade não implica estar sempre de acordo. Foi antecipada a hora do debate quinzenal de amanhã à tarde no Parlamento com o Primeiro-Ministro, um debate que vai acontecer horas antes do primeiro jogo de Portugal no Mundial de Futebol.
0: Notícias, edição de Frederico Moreno.
1: Donald Trump avisa o primeiro-ministro de Israel. O presidente dos Estados Unidos considera que Benjamin Netanyahu tem de ser mais responsável em relação ao Líbano. Trump afirmou há pouco na cimeira do G7 que não gostou dos ataques israelitas à capital libanesa, Beirute. Palavras do líder da Casa Branca na mesma manhã em que o Irão alertou que qualquer ataque israelita no Líbano será considerado uma violação dos termos do entendimento alcançado com os Estados Unidos. Na cidade francesa de Evian, onde decorre o encontro do G7, Donald Trump também sublinhou que o grande objetivo deste acordo é evitar que o Irão venha a ter acesso a armas nucleares.
2: Honestamente, a única coisa que realmente me importa é que o Irão nunca venha a ter uma arma nuclear. E isso está dito de forma muito clara. Não a vão desenvolver, não a vão comprar, não vão fazer nada disso. E se o fizerem, sofrerão consequências inimagináveis, não apenas ligeiras. Aliás, nem vou dizer quais são as consequências, mas são as consequências máximas. Não terão uma arma nuclear. Foi por isso que entrei e foi por isso que aceitei assinar. And that's the reason I agreed to sign.

0: Trump em Evian, na cimeira do G7, também entrou em contradição sobre a atual liderança política de Teherão. Ao contrário do que afirmou no início da guerra, o presidente dos Estados Unidos refere agora que Washington nunca teve como objetivo uma mudança de regime no Irão. António José Seguro defende uma parceria renovada entre a União Europeia e os Estados Unidos, mas sem subserviência. Aviso do Presidente da República deixado esta manhã numa conferência em Lisboa. Com o mundo em transformação, Seguro abordou a relação com os norte-americanos para sublinhar a Teresa Borges que a verdadeira amizade não exige concordância permanente.
1: É citar o Papa Leão XIV e o Primeiro-Ministro do Canadá, Mark Carney, que António José Seguro lança a questão. O mundo está perante uma transição ou uma ruptura? Responde o chefe de Estado.
2: Nas relações de poder estamos perante uma ruptura, mas nos valores a escolha ainda é nossa.
1: Diz Seguro que a ordem internacional está a ser substituída por algo diferente. As regras pesam menos do que a força, as alianças são circunstanciais com compromissos de plasticina e exemplifica de forma mais ou menos direta.
2: Os sinais estão à vista de todos e são assumidos pelos países que aspiram a ser Estados-Império. A invasão da Ucrânia pela Rússia, as ameaças sobre a soberania da Groenlândia e o controle do canal do Panamá. A intervenção militar em Caracas, na Venezuela. A militarização das ilhas artificiais do Mar do Sul da China. As guerras das tarifas e das terras raras.
1: E perante estes desafios, o Presidente da República aponta a solução.
2: O poder dos menos poderosos começa com honestidade. Retenham esta frase. Porque é precisamente aqui que a Europa e Portugal têm de se situar.
1: Com uma mensagem também sobre a relação com os Estados Unidos.
2: Uma Europa de 27 que se move por consenso, é uma Europa que chega sempre tarde. E exige uma parceria renovada com os Estados Unidos. Um relacionamento que perdure, com compromissos entre iguais, com lealdade e reciprocidade e sem subserviência na ruptura. A verdadeira amizade não exige concordância permanente. Afirma-se sim com respeito mútuo.
1: Lucidez, capacidade de decisão e fidelidade aos valores pede António José Seguro, mensagem deixada na abertura de uma conferência promovida pelo Canal Now, com curadoria do antigo Primeiro-Ministro Durão Barroso.
0: E na intervenção que fez precisamente nesta conferência, Durão Barroso alertou para o que diz ser o pecado da arrogância que tem existido nas relações globais. O antigo Primeiro-Ministro e antigo Presidente da Comissão Europeia pede entendimentos para que sejam dados espaços em áreas como a pobreza ou a educação.
3: Nesta nova relação que se fala sobre as relações entre o Norte global e o Sul global, há dois pecados a evitar. O pecado da arrogância, porque, a meu ver, toda a arrogância é uma forma de estupidez e os países do Norte global deviam evitar qualquer forma de arrogância, mas também penso que os países do Sul global deviam entender que o ressentimento, embora seja uma emoção compreensível e legítima, não pode ser a base de uma política. É importante que se abandone o ressentimento, se abandone a arrogância e os países do Sul global e do Norte global se entendam.
0: Durão Barroso a discursar esta manhã na conferência organizada pelo canal televisivo Now. Ao longo do dia vão passar pelo evento nomes como a antiga primeira-ministra britânica Theresa May ou o ex-chefe do governo espanhol José María Aznar. Vai levar meses até à normalização dos preços dos combustíveis. É a previsão feita à Antena 1 pelo economista Filipe Grilo, depois da assinatura do memorando de entendimento entre o Irão e os Estados Unidos. Mesmo com a reabertura do Estreito de Hormuz, o primeiro passo deverá ser, diz Filipe Grilo, a reposição das reservas de petróleo que têm vindo a ser utilizadas nos últimos meses.
4: Enquanto se está a reconstruir a almofada que se perdeu, vai haver uma pressão sobre a compra, o que acaba por impedir que o preço de petróleo acabe por descer assim significativamente. Depois, o que vai acontecer naturalmente é que nos próximos meses, e eu estou a falar provavelmente a 6 ou 8 meses, até pode dar-se o caso do preço do petróleo cair para além dos níveis antes da guerra. Porquê? Porque não nos podemos esquecer que há muito petróleo que vai agora entrar no mercado porque estava suspenso no Estreito de Hormuz.
0: O economista Filipe Grilo a dar conta de que ainda vai demorar bastante tempo até que os preços dos combustíveis regressem à normalidade. A partir de sábado, as temperaturas em Portugal vão ultrapassar os 30 graus e permanecer altas ao longo de toda a próxima semana. Em alguns locais, sobretudo no interior do país, os termómetros vão chegar a temperaturas consistentes com a designação de onda de calor, que é usada pelo Instituto Português do Mar e da Atmosfera. É o que explica a Antena 1, o meteorologista Bruno Café.
5: Já são valores que se podem encontrar em alguns locais, nomeadamente do interior, valores para onda de calor. A tendência é para realmente se manter durante a restante semana. há sempre alguma incerteza, mas para já tudo indica que sim, a subida de temperatura a partir de sábado e com valores que se estendem à restante semana, com valores elevados, em particular no interior. Temos aqui valores entre os 35 e os 40 graus em muitos locais do interior. Alentejo, Santarém, Castelo Branco, a região do Vale do Tejo, Vale do Douro, a parte do interior norte. Também nestas situações, muitas vezes, se o quadrante leste for mais intenso, o que acontece é que também temos uma subida que se nota no litoral. Essa é com mais incerteza ainda neste período, mas pode haver aqui regiões do litoral com subida de temperatura também para valores acima dos 30 graus.
0: Meteorologista Bruno Café a dizer então que o calor vai voltar a apertar a partir de sábado, sobretudo no interior do país, onde as temperaturas vão ultrapassar os 35 graus, podem chegar mesmo a 40 graus em algumas regiões. Foi antecipada a hora de arranque do debate quinzenal, marcado para amanhã no Parlamento, com a presença do Primeiro-Ministro. O debate acontece no mesmo dia em que a Seleção Nacional se estreia no Campeonato do Mundo. O debate com Luís Montenegro estava inicialmente marcado para as 3 da tarde, mas as bancadas parlamentares chegaram a acordo para que comece uma hora mais cedo, ou seja, às 2 da tarde. Quanto ao jogo de Portugal frente à República Democrática do Congo, tem apito inicial previsto para as 6 da tarde desta quarta-feira. E a Tunísia decidiu mudar de selecionador em pleno Campeonato do Mundo de Futebol. O país do Norte da África sofreu uma goleada de 5-1 no jogo de estreia frente à Suécia. Na sequência deste mau resultado, o selecionador Sabri Lamouchi foi dispensado do cargo. A partir de agora, a Tunísia passa a ser orientada pelo francês Hervé Renard, que vai estar no banco no próximo sábado no jogo frente ao Japão. Os problemas no aeroporto de Lisboa têm custos políticos para o governo. Quem o admite é o próprio ministro das Infraestruturas e Habitação. Em entrevista à Antena 1, ao podcast Política com Assinatura, Miguel Pinto Luz assume que as obras em curso no aeroporto Humberto Delgado não podiam ser adiadas por mais tempo.
6: Em nome do governo de Portugal, pedi desculpa aos portugueses por 8 anos de indecisões. Porque as obras que hoje estão a acontecer no aeroporto Humberto Delgado deviam ter acontecido há 8 anos atrás. Eu e o Sr. Ministro da Administração Interna estamos a colocar mais polícias, mais máquinas, mais SDKs e hoje as fronteiras estão melhores do que estavam há 15 dias, do que estavam há um mês, do que estavam há 2 meses. Uhum. Estamos a reforçar toda a capacidade aerogar ao máximo e estamos a acelerar ao máximo as obras que temos que fazer. E, portanto, é isso que é o compromisso que temos com os portugueses. Nós não podemos parar obras e decisões porque os outros não as tomaram. Vamos fazê-las? Temos custos políticos com isto? Temos. E os custos são, nomeadamente, um aeroporto que é um estaleiro, mas tem que ser para podermos fazer aquilo que não foi feito em 8 anos.
0: Miguel Pinto Luz, entrevistado pela jornalista Natália Carvalho, aqui na Antena 1, a dizer que o aeroporto de Lisboa está transformado num estaleiro e a defender que era essencial realizar estas obras para melhorar a capacidade de resposta desta infraestrutura. A GNR tem em curso uma operação de buscas com mandados de detenção em pelo menos 5 casas no centro de Lousada, distrito do Porto. A notícia é avançada pela SIC, que refere que a operação está relacionada com uma investigação que começou em 2024. Na altura foram constituídos 6 arguidos por maus-tratos a idosos e foram identificadas 20 vítimas que estariam em lares ilegais. Na operação de hoje estarão em causa mais crimes, nomeadamente crime de associação criminosa, burla qualificada, maus-tratos, fraude fiscal qualificada e ainda homicídio qualificado. O presidente da Associação de Administradores Hospitalares reage com agrado à intenção do governo de equipar os centros de saúde com meios para rastrear vários tipos de cancro. De acordo com a edição desta manhã do Diário de Notícias, o plano é para executar até ao final do ano, através de verbas do PRR, o Plano de Recuperação e Resiliência. Xavier Barreto diz à Antena 1 que esta tarefa exige também mais recursos humanos, mas é fundamental para identificar o mais cedo possível casos de doença.
7: Nós não vemos com desagrado este diploma. A ideia faz sentido. Nós sabemos que existe subdiagnóstico nestas patologias oncológicas, e sabemos ao mesmo tempo que um diagnóstico precoce e um tratamento atempado pode fazer a diferença para estes doentes e, portanto, os centros de saúde têm muito maior proximidade à população e, portanto, fazer estes rastreios nos centros de saúde faz todo sentido. Para isso, obviamente, que é preciso investimento em equipamentos, que estará eventualmente assegurado pelo PRR, mas é preciso mais do que isso, é preciso contratar pessoas, é preciso garantir que temos recursos humanos suficientes e, portanto, o Governo certamente estará as ações necessárias, essa dotação do pessoal que será necessário. Portanto, com as atuais pessoas fazer muito mais é difícil, mas penso que o Governo terá isso na sua execução.
0: O presidente da Associação de Administradores Hospitalares a reagir com agrado à intenção do Governo de equipar os centros de saúde com meios para rastrear vários tipos de cancro. 57 pessoas morreram afogadas em Portugal durante os primeiros 5 meses do ano. É o segundo pior balanço desde 2017, de acordo com os dados divulgados hoje pelo Observatório do Afogamento da Federação Portuguesa de Nadadores Salvadores. A maioria das vítimas perdeu a vida em rios. O mar foi o segundo meio aquático onde foram registadas mais mortes por afogamento. O presidente da Federação de Nadadores Salvadores, Alexandre Tadeia, considera que estes números tornam evidente a necessidade de mais políticas de prevenção junto dos banhistas.
8: São dados, de facto, muito preocupantes, porque quer em maio temos o segundo pior registro desde 2017, quer em março do primeiro trimestre temos, de facto, o pior desde 2017, e com isto nós achamos que, de facto, é necessário aqui reforçar, de facto, a educação para a segurança aquática em Portugal, principalmente nas escolas. É fundamental colocá-la lá. É fundamental colocar aqui medidas, de facto, específicas, não só para a mar, que é onde nós estamos muito focados, mas também para o interior.
0: A Federação Portuguesa de Nadadores Salvadores, preocupada com os números elevados de mortes por afogamento no país, foram 57 entre 1 de janeiro e o final de maio.
9: Foi o Jornal do Meio-Dia, edição de Frederico Moreno. 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Muito boa tarde e boa viagem. Situação do trânsito agora, Sandra Pereira.
10: A esta hora, ainda na VCI, no sentido Freixo, a Rábida está ainda por resolver um acidente antes da ponte da Rábida e as filas estão a partir da Boa Vista. Também na A28, no sentido Porto-Viana do Castelo, para-se a meio da Avenida AEP em consequência de um acidente. Quanto a Lisboa, a segunda circular no sentido Benfica-Aeroporto também se para entre a Escola Alemã e as Calvanas. Depois, a A5 de Cascais para Lisboa, para-se na descida de Monsanto em direção às Amoreiras.
9: Uma ótima viagem e tudo a correr bem é aquilo que nós desejamos. Terça-feira, na Rádio.
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9: E agora também com Ed Sheeran.

0: Daqui a um minuto há o Portugal X. Bom, e hoje temos regressos e flagelos. Ah, e ainda estreias com elevada intensidade dramática. É o que temos para esta terça-feira. Agarrar na tarde com um sorriso. É isso que se quer.
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0: Mais à frente, o lado da música, a dupla João Só e Tiago Nogueira.
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9: Com o regresso dos festivais de verão, voltou também um flagelo bem conhecido de quem os frequenta. As pessoas que não conseguem decidir o sítio em que querem ficar e passam o concerto todo a furar entre a multidão e a chatear toda a gente. O Portugalex falou com um jovem que sofre deste problema.
10: É assim, imagina, eu e o meu grupo de 18 amigos meio que estamos num sítio, não é? Só que depois recebemos uma mensagem do Cajó a dizer que se vê bem melhor do outro lado oposto. E tipo, a gente meio que atravessa a multidão a empurrar e a pisar o people todo até chegar lá.
9: E quando chegam lá, porquê é que não ficam?
10: Porque entretanto, imagina, tipo, estamos com bué da sede, não é? Por termos andado tanto e temos que ir buscar jolas, ok? Então temos que ir uns 10 no mínimo para conseguir meio que trazer para o pessoal todo. E depois, tipo, imagina, no caminho de volta entornamos as jolas todas para cima de desconhecidos e temos que voltar ao bar. Ainda no fim de semana, meio que, pronto, tipo, imagina, o que aconteceu, tipo...
9: Mas em que concerto?
10: Ah, tipo, isso não sei, sei que havia pessoas meio que a cantar num palco, mas que, epá, não sei quem eram. A gente vai mais pelo convívio, tipo, mesmo, e depois chatear quem está a ver o concerto, meio que, tipo, imagina, a gente está...
9: A Inspeção-Geral dos Festivais de Verão lança o apelo. Se for ver um concerto, tente ficar no mesmo sítio pelo menos 15 minutos. Depois da série Patrocínio, e tal como o Portugalex antecipou, vai estrear uma série sobre a família Aveiro. Se não vai, devia. E também vai ter zangas à mesa com elevada intensidade dramática e muitas lágrimas a ensopar as pestanas falsas.
11: Mira, quem comeu os meus ibéricos? Criaram as andas de chorizo para o lanche e já não há. Foste tu, Cris.
12: Eu penso que não fui eu, Jorgina. Penso que não posso comer tantos chanchitos. Penso que foi a minha irmã Cátia.
13: Por acaso fui, mas só ouvi um restinho. 34 chouriços e 7 morcelas. A seguir, dei uma injeção de Ozempic para desmoer.
11: Não, os ibéricos são meus. Cris, não faças ser nada.
12: Mas é para não chores, carinho. Eu tenho a certeza que a Cátia não comeu por mal. Eu depois mando ver mais chouriços e presuntos para ti. Hein? Vale? E melhores ainda. Hein? As chouriços da Prada. Se houver, eu compro.
11: Não, eu queria agora, coño.
12: Calma, carinho. Eu vou ligar já ao Fernando Mendes a ver se eu me cede alguns do stock do preço de sorte.
0: Aveiro, em breve, numa plataforma de streaming perto de si.
13: Eu quero ser aquela irmã patrocínio que diz que é fanática pelo Churchill, que é um estilista inglês ou lá o que é. Eu prefiro Dolce & Gabbana, mas também passo com o Churchill.
12: Falar em estilo, alguém viu o meu brinco de diamantes? Eu queria usar hoje no treino, penso que...
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0: E agora uma canção que tem como tema as festas dos Santos Populares e uma história de amor.

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1: Até à informação de trânsito e o Jornal de Desporto também, bom, mais uma dupla. Teresinha Landeiro e António Zambuz falam-nos desta personagem. Aurora.

0: Canção original dos Beatles, Blackbird, aqui na versão contemporânea de Beyoncé, álbum Cowboy Carter. Avançamos para as informações de trânsito a esta hora. Sandra Pereira.
1: Neste momento, por Lisboa, a segunda circular Benfica Aeroporto, ainda com paragens a partir do Nodo Oeste Norte Sul e até às Calvanas, à 5 na descida de Monsanto, em direção às Amoreiras. E quanto ao Porto, por resolver um acidente na VCI no sentido Freixo Rábida, antes da Ponta Rábida, a via direita mantém-se cortada e o trânsito vai abrandando. Depois, a A28 demora-se nos dois sentidos da Avenida AEP.
0: Muito boa tarde, boa viagem.
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0: Jornal de Desporto, títulos desta edição, José Pedro Pinto.
3: João Pinheiro, em exclusivo, do sonho de apitar no Mundial à surdez momentânea quanto às críticas e ainda o dilema de dirigir a final ou desejar que Portugal lá chegue a não perder. Depois de salvar o levante da descida em Espanha, Luís Castro, em entrevista, treinador coloca a seleção na rota do inédito título mundial. Vozinha nas bocas do mundo, já passou os 6 milhões de seguidores nas redes sociais. Após brilharete frente à Espanha, neste jornal viajamos até ao início da carreira do guarda-redes. Apontado ao Chelsea, Maxi Araújo faz juras de amor ao Sporting. Amorim quer desviar Yeoman para Milão e Besiktas sobe a parada por Pavlidis. No ténis, em curso, WTA 125 da Figueira da Foz.
0: Jornal de Desporto, edição José Pedro Pinto.
3: Já vamos à entrevista Antena 1 a João Pinheiro, mas abrimos com a garantia de que Maxi Araújo dá aos sportinguistas. O uruguaio salvou a sua seleção da derrota com a Arábia Saudita na última madrugada e numa altura em que, depois da saída de Cucurella para o Real Madrid, já está a ser apontado ao Chelsea, assegura que o seu coração está em Alvalade.
4: Sim, ojalá que pueda estar aí, na verdade que...
5: Oxalá que possa ficar. É um sonho jogar no Sporting e quero jogar outra vez a Liga dos Campeões, que é um torneio incrível. Não sei nada do mercado. Estou focado na seleção e em dar o máximo. Tudo o que se fala, sei que já são coisas normais, mas estou muito feliz no Sporting. A minha família sabe disso e é o mais importante.
3: Maxi, após o Uruguai 1, Arábia Saudita 1, o canhoto continua a ser muito cobiçado e ainda no mercado do Sporting, agora é o AC Milan que entra em cena por Morten Yulman. A chegada iminente de Ruben Amorim ao comando dos Rossoneri faz com que o dinamarquês volte a estar no radar italiano, ainda que, tal como a Rádio Pública avançou em primeira mão há precisamente 3 semanas, haja acordo total entre Yulman e o Atlético de Madrid. Falta chegar proposta colchonera a Frederico Varandas, ele que há muito aceitou vender o capitão por valores na ordem dos 40 milhões de euros. No Benfica, o Besiktas sobe a parada por Vangelis Pavlidis e fica mais perto de levar o goleador, com o qual as águias pretendem faturar mais valias. Para início de conversa, os 20 milhões apresentados pelos turcos não convenceram Rui Costa. Nesta altura, a oferta já vai na casa dos 35 milhões. É já na quinta-feira que se estreia o único árbitro português convocado pela FIFA para o Mundial 2026. João Pinheiro estará no Suíça Bósnia-Herzegovina e em entrevista exclusiva à Rádio Pública confessa estar na antecâmara de ver um sonho realizado.
6: O momento mais alto da minha carreira, é um sonho, a luta é tanta, claramente estou na melhor fase da minha carreira. Não é?
3: Na melhor fase da carreira, depois de uma época atípica em que só começou a entrar no rodízio das nomeações para grandes jogos a partir do momento em que viu o seu nome confirmado na lista de Pierluigi Collina para o Campeonato do Mundo. De lá para cá, muitas críticas às suas atuações, mas que entram a 100 e saem a 200.
6: Eu não sou muito de ver as críticas. Eu evito muito ao máximo ver. Não é que não me chegue, não é? Acho que quase impossível não chegar, mas eu não sou daquelas pessoas que tenho muita curiosidade em ver. Evito ver tanto é quando é positivo como é negativo, porque se tiver sempre esta linha, não tem a tendência de ver as coisas.
7: Focar-se mais.
6: Exatamente, foco mais no trabalho. Nós temos os jogos analisados por técnicos de arbitragem, por observadores. Eu faço a minha análise também e não tenho muita necessidade disso e tento fazer esta linha que é, bem, quando é positivo não vejo, quando é negativo não vejo.
3: E se as críticas ao nível pessoal não afetam aquele que foi considerado pelo Conselho de Arbitragem o melhor juiz em Portugal na última época, o clima crispado entre os três grandes já é outra conversa.
6: Se queremos um melhor futebol, se queremos um futebol mais tranquilo, em que as famílias possam ir ao estádio, acho que todos temos de fazer um papel melhor, porque a constante guerra que existe, guerra entre aspas, a nível de comunicação social entre clubes, acho que não ajuda nada a que esteja um futebol mais tranquilo, mais pacífico, porque ao fim e ao todo isto é um jogo e a beleza do jogo tem que se prevalecer, porque se estamos mais preocupados em guerra uns com os outros, às vezes nem é só arbitragem, são outro tipo de situações, acho que isto em nada favorece o nosso futebol, em que as pessoas que gostem do nosso futebol, e depois muitas vezes também queremos vender o nosso futebol e temos que vender uma coisa que as pessoas também queiram comprar, porque estas guerras acho que não ajudam a isso.
3: O apelo de João Pinheiro, advogado minhoto de 38 anos, que sem influência no trajeto da seleção nacional na América do Norte, expressa um desejo.
6: Eu sou um fã da seleção portuguesa, por isso espero que ela ganhe. Não tenho dúvidas que Portugal está nos favoritos para ganhar o Campeonato do Mundo. Depois vai ter alguns fatores ali, é preciso ter um bocadinho de sorte. Este Campeonato do Mundo está no sítio certo, na hora certa. Mas somos claramente um dos favoritos e eu espero que ganhe.
3: Mas para que isso aconteça, um objetivo de vida terá de morrer na praia.
6: Depois de chegar à final, a seleção portuguesa não pode chegar. Mas o meu objetivo, muito sinceramente, é fazer uma boa fase de grupos e depois logo se vê o que vai dar. Porque se eu não estiver bem e a seleção não estiver bem, estamos dois mal, não é? Eu não terá impacto na minha performance e da minha equipa.
3: João Pinheiro, entrevistado pelo enviado especial da Rádio Nuno Matos, quando estamos a dois dias da estreia do árbitro português no Campeonato do Mundo. Mas antes, e já amanhã, o arranque da campanha da Seleção Nacional. Duelo com a República Democrática do Congo, ainda com Rubem Dias em dúvida, mas garantidamente com este dia de terça-feira preenchido para a equipa das esquinas. Fernando Rico.
7: Dia cheio para as esquinas. Treino em Palm Beach às 16 horas portuguesas, depois almoço e viagem até Houston, no Texas. Entre bagagem, controlo alfandegário e transferes, são mais 3 horas. Roberto Martínez e um dos capitães falam em conferência de imprensa no estádio do jogo com a República Democrática do Congo à meia-noite e 45 já do dia 17, dia do jogo em território português, mas ainda 16 aqui nos Estados Unidos. Os africanos também têm um dia preenchido, uma sessão de familiarização, zona mista com 3 jogadores e conferência de imprensa com Sebastián Desabre, marcada para as 22h45 de Portugal Continental.
3: Fernando Rico, outro enviado especial do Serviço Público de Rádio ao Mundial, no acompanhamento a Portugal, cuja seleção, sim ou sim, será uma das candidatas a fazer o que ainda não foi feito, conquistar o primeiro título mundial da sua história. O treinador Luís Castro, que há poucas semanas se alcançou o milagre da permanência do Levante na La Liga, não tem dúvidas.
8: Eu não quero meter pressão, mas acho que é uma das seleções que pode vencer o Mundial. Não vou dizer que é a favorita, porque existem outras seleções. Temos 4 jogadores que são bicampeões europeus e que foram preponderantes nas duas competições. 3 deles jogando sempre titular. O Gonçalo não jogando titular, mas sendo um jogador muito importante no Paris Saint-Germain. Quando tens 4 jogadores que são campeões europeus, quando tens os jogadores que estão em Inglaterra e o nível dos jogadores que estavam na Premier League e até ser considerados os melhores jogadores do campeonato. Um guarda-redes que já tem alguma experiência, que já vem há vários anos jogando na seleção e que sabemos o nível que tem. Laterais de toda a versatilidade que temos, jogadores para a frente também. Quando tens vários jogadores que estão a jogar ao mais alto nível, penso que podes sempre tentar chegar ao ponto mais alto.
3: Entrevistado pelo jornalista Carlos Rui Abreu, Luís Castro confessa-se entusiasmado com o Mundial que já decorre há alguns dias.
8: Existem várias seleções com jogadores para poder lutar pelo título e penso que será muito naquilo que cada uma poderá fazer coletivamente, naquilo que cada um dos treinadores poderá aportar à sua seleção, e mesmo em termos de decisões de titularidade, de jogadores que vão jogar, jogadores que não serão titulares, e na forma de jogar de cada uma das seleções, penso que poderá passar muito por aí. Por isso, para mim, como treinador, penso que será muito interessante, porque a nível individual existem várias seleções que têm praticamente em todas as posições jogadores de nível mundial.
3: Poucos meses em Espanha granjearam já crédito a Luís Castro, ele que vai continuar, em princípio, na próxima temporada aos comandos do conjunto valenciano e que aqui na rádio dá conta do apetite que se sente aqui mesmo ao lado pelo perfil do jogador português.
8: O futebol português é acompanhado só ao espanhol, principalmente em termos de scouting. É um mercado mais barato, é um mercado em que ainda conseguem comprar barato e jogadores que não têm salários tão altos, por isso é um mercado que a Espanha vê, porque também o jogador português é um jogador muito idêntico ao jogador espanhol, um jogador técnico, inteligente, que em termos táticos muito competente, olham muito para o jogador, para o treinador ainda não tanto, espero que mude e que cada vez mais olhem para o treinador português, porque também é um campeonato muito interessante e pode ser muito interessante para nós.
3: Luís Castro para continuar a ouvir em futuros espaços. Ainda assim, o tema do momento no país vizinho está relacionado com Cabo Verde.
9: Surpresa em Atlanta!
10: Magnífico!
11: Dan um espectacular resultado.
12: História!
13: Spain 0, Cape Verde 0.
14: Orolê quer jogar 0-0.
15: 0-0.
16: Cabo Verde 0-0.
17: This is extra special.
3: O mundo com o credo na boca depois do sensacional nulo a que se agarraram os Tubarões Azuis frente à campeã da Europa Espanha e com vozinha intransponível na baliza a ser o melhor em campo em Atlanta, mas também com fama global nas redes sociais. De pouco mais de 50 mil seguidores no Instagram, já passou a fasquia dos 6 milhões, está a caminho dos 7 em menos de 24 horas. O fenómeno destacado por alguém que esteve no início de carreira do Guardião há 18 anos no Batuque em Cabo Verde é o que se segue. Sócrates Fonseca, de seu nome, também ele guardião, que atua na Suíça, recorda o amigo vozinha.
18: Ele merece, isso é um,
10: uma pessoa espetacular, muito trabalhador, sempre teve os seus objetivos e os objetivos vêm com trabalho. Então, como ele é super trabalhador, ele conseguiu atingir o seu objetivo e o seu sonho. Eu sempre acreditei nele e é um grande amigo meu, falamos sempre. Sempre eu apostei no vozinho. Sempre acreditei que ele chegava onde ele chegou agora.
3: E depois da Espanha, o que podem almejar os Tubarões Azuis? Sócrates faz as contas juntamente com o jornalista José Carlos Lopes.
10: Podemos fazer 3 pontos. Eu acho que 3 pontos conseguimos fazer. Não sei se é contra o Uruguai ou se é contra a Arábia Saudita, mas estou confiante que conseguimos fazer 3 pontos.
12: E aí seriam 4 pontos no total e garantia o apuramento.
10: Exatamente. É o melhor terceiro lugar, eu acredito.
3: Sócrates confiante sobre Cabo Verde e os elogios à vozinha, guarda-redes que por estas horas anda compreensivelmente nas nuvens.
15: Dá parabéns aos meus jogadores. Estive organizado durante todo o jogo para saber qual é a qualidade de Espanha, mas não demonstrar aquele que é nosso país. É o ultrapassar dificuldades, que coragem. Equipa mostra coragem, mostra valentia durante o jogo.
3: Escutávamos Bobista, selecionador nacional de Cabo Verde, sobre também o impacto de todos os jogadores personificados nessa coragem e também na cidade da parte de Vozinha. Agora sim, o guarda-redes dos Tubarões Azuis.
18: Eu sonhei toda a minha vida por esse momento, trabalhei toda a minha vida por esses palcos. Hoje consegui estar aqui e consegui contribuir à equipa com a minha experiência e estou muito feliz por isso.
3: Melhor estreia absoluta em Mundiais seria difícil de mencionar para Cabo Verde, que domingo volta a jogar desta feita frente ao Uruguai, já que fizemos referência a esse empate dos Tcharruas diante da Arábia Saudita a uma bola no outro jogo deste Grupo H. Já no Grupo G, Bélgica 1, Egito 1, Luquebáquio do Benfica não saiu do banco e ainda Irão 2, Nova Zelândia 2. Para hoje, às 8 da noite, Grupo I, França-Senegal e às 11 da noite, o Iraque defronta a Noruega dos benfiquistas Auschnes e Sheldrup. Para a próxima madrugada, mais 2 desafios, na abertura do Grupo J, Áustria-Jordânia às 5 da manhã, mas destaque sobretudo para o Argentina-Argélia, 3 horas antes, às 2, para o início daquela que será mesmo a última dança de Leo Messi, mas também de Nico Otamendi, ao serviço dos atuais campeões do mundo.
19: Somos os atuais campeões e obviamente todos nos querem derrotar. Temos que dar tudo, dar o máximo. Não podemos esquecer como começou o Mundial no Qatar, quando perdemos com a Arábia Saudita. Qualquer seleção pode complicar e dificultar o jogo para nós.
3: Otamendi antes do início da defesa do título. Ora, neste Mundial já se fez história em matéria de chicotadas psicológicas. A Tunísia despediu o francês Sabri Lamouchi, que não resistiu à pesada goleada sofrida diante da Suécia por 5-1 e torna-se assim no primeiro caso de um selecionador despedido em pleno campeonato do mundo. O compatriota Hervé Renard já está confirmado como sucessor de Lamouchi. Por cá, e já depois de ter sido oficializado como novo treinador do Wolverhampton, César Peixoto despediu-se do Gil Vicente e com muita emoção à mistura.
20: É um adeus com o coração apertado porque tive 3 anos cá como jogador, fui capitão, agora mais 1 ano e meio, são 4 anos e meio de Gil Vicente, não é um clube indiferente para mim, não pode ser. Agradecer também aos adeptos por todo o apoio e pela paixão e por ter vindo cada vez mais ao estádio e espero que continuem a vir, porque são muito importantes para o crescimento do clube nos próximos anos. Muito obrigado ao Presidente, ao Flávio, a toda a estrutura, toda a gente que me ajudou a consolidar enquanto treinador e aos meus jogadores, claro, o meu muito obrigado por terem acreditado em mim.
3: Recusar dar um passo desta magnitude era impossível, explica o treinador de 46 anos.
20: Eu tenho que dar este passo, se fosse pelo coração não o daria, sinto que é uma oportunidade importante para mim. Boa sorte para o futuro, serei sempre um gilista a torcer por você.
3: César Peixoto, depois de ter deixado o Gil Vicente às portas da Europa, ruma ao altamente competitivo Championship, segundo escalão do futebol inglês. Entretanto, no feminino, a seleção A desceu esta terça-feira ao 22º lugar do ranking FIFA. A última derrota no fecho da primeira fase de qualificação para o Mundial diante da Finlândia teve peso na queda de um lugar das navegadoras que estão comandadas por Francisco Neto, a campeã do mundo de Espanha, continua a liderar a hierarquia mundial. Agora, o futsal. Hoje há jogo 2 da final da Liga, novo derby eterno entre Sporting e Benfica, desta feita no pavilhão João Rocha, depois da vitória das Águias de Cassiano Klein, no primeiro duelo na Luz.
21: O mais importante é você ter um caráter como equipa, de saber que tu vai entrar lá e você vai ter que ir no limite todos os lances, não pode ter lampejos, senão automaticamente o time adversário te machuca muito, e crescer como equipa.
3: Do lado leonino, há que melhorar a eficácia diante dos campeões vigentes, alerta o capitão João Matos.
1: Aquilo que nós achamos que foi o resultado menos bem conseguido foi a competência na finalização e a falta de frieza para fazer gol, para finalizar, para igualarmos o resultado, e tínhamos ali mais que chances de passar para a frente do marcador.
3: O Sporting Benfica está agendado para as 9:15 da noite. A final decide-se à melhor de 5. Antes de sairmos de cena, ténis, circuito WTA 125, decorre o torneio da Figueira da Foz. Joga esta hora no acesso aos oitavos de final Matilde Jorge, diante da suíça Jill Teichmann. Está em maus lençóis Matilde Jorge, perdeu o primeiro set por 7-5 e no segundo já está a perder por 3-0.
0: Jornal de Desporto, edição foi de José Pedro Pinto. 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

0: circunvalação e a saída para a VCI.
1: Até amanhã, Sandra.
0: Até amanhã, Augusto.
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1: 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Até ao fim, Anselmo Ralph e Os Anjos. 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

sempre juntos, e agora também com o norte-americano do Dakota do Norte, cantor, compositor, ator, Wiz Khalifa, com Charlie Puth, See You Again.

antes da palavra do dia. Rumamos a Londres. A origem do trio, lembra-se? Talk Talk, liderado por Mark Hollis. Valor seguro do synth pop nesta canção que dá título à banda. Talk Talk.

0: primeira canção no alinhamento de 9 álbum estreia, Verão 82, Talk Talk, The Party's Over. Posto isto, avançamos para a palavra do dia. Terça-feira, 16 de junho, Mafalda Lopes da Costa. Hoje, então, a nossa palavra do dia é...
1: A palavra do dia é disciplina. A palavra disciplina tem origem no latim, em disciplina, que significa ação de se instruir, educação ou ainda ciência. A raiz do termo está etimologicamente ligada a dois conceitos principais, discípulo, ou aquele que aprende, e discere em latim, o verbo que significa aprender. Originalmente referia-se à relação de ensino e educação que o aluno recebia de um mestre, exigindo respeito e dedicação. Com o passar do tempo, o termo disciplina evoluiu para abranger a obediência a regras e a manutenção da ordem, além de ser utilizado para descrever um ramo do conhecimento ou uma área científica.
0: A palavra do dia está também em RTP Play. A edição é de Mafalda Lopes da Costa. Vem as notícias.
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0: Boa tarde. Uma hora no continente e na Madeira é meio-dia nos Açores. Os títulos desta edição.
3: Donald Trump aconselha Vladimir Putin a aceitar um acordo para o fim da guerra na Ucrânia. Os líderes do G7 decidiram hoje manter o apoio a Kiev e reforçar as sanções contra o petróleo russo. António José Seguro pede honestidade a Portugal perante os desafios que o mundo enfrenta. Numa referência à relação com os Estados Unidos, o Presidente da República defende que a verdadeira amizade não implica estar sempre de acordo. A partir de sábado, o calor volta a apertar. O Instituto Português do Mar e da Atmosfera prevê temperaturas entre os 35 e os 40 graus no interior do país.
0: Notícias com edição de Frederico Moreno.
3: Os líderes do G7 chegaram a acordo para reforçar o apoio à Ucrânia. No encontro realizado na cidade francesa de Evian, os chefes de Estado e de Governo dos países mais industrializados do mundo também decidiram colocar mais pressão sobre a Rússia através da aplicação de sanções sobre o petróleo e o gás de Moscovo. São conclusões avançadas pela agência de notícias Reuters, citando fonte diplomática francesa. Precisamente na cimeira do G7, Donald Trump aconselhou esta manhã a Rússia a chegar a um entendimento para que seja colocado um ponto final na guerra da Ucrânia.
4: A Rússia deve chegar a um acordo. A Rússia sofreu enormes perdas humanas, tal como a Ucrânia. Isto não tem qualquer impacto sobre nós, a não ser que vendemos armas a milhares de quilómetros de distância. Mas a única razão pela qual estou aqui, e não gosto de ver 25 mil jovens morrerem todos os meses. Os jovens estão apenas a começar a vida. Eles vão para essa frente e acabam por ser atingidos por uma explosão. E a Ucrânia também está a perder muitas pessoas. O que eu quis dizer é que tudo isto é ridículo. Por isso, sim, vou fazer tudo o que puder.
3: Donald Trump a dizer que fará tudo o que for possível para acabar com a guerra na Ucrânia. Quem também falou há momentos nesta cimeira do G7 foi Volodymyr Zelensky. A correspondente da Antena 1 em França, Rosário Salgueiro, acompanhou as declarações do presidente da Ucrânia na cidade de Evian.
5: Zelensky acaba de falar aos jornalistas à saída da reunião com os líderes do G7. O presidente ucraniano diz que foi unânime na sala que a Rússia não está a vencer no terreno, que a Rússia está a perder esta guerra. As sanções a Moscovo também vão aumentar, sobretudo no setor da energia, no petróleo e no gás. Foi uma revelação, uma confirmação de Zelensky de uma informação que tínhamos avançado aqui ao longo da manhã. Muitos destes líderes do G7 vão passar a apoiar a Ucrânia com mais mísseis para defesa aérea. A Ucrânia tem se tornado um importante player na indústria de defesa militar, com os drones. Zelensky diz que este ano vão produzir 10 milhões de drones, mas poderão duplicar, e que podem mesmo construir sistemas de defesa aérea. Vai discutir esta tarde, numa reunião a sós com Donald Trump, precisamente a possibilidade de ter licenças para construir esses sistemas de defesa. Zelensky insiste na necessidade de negociar cara a cara com Vladimir Putin. Disse claramente que Putin tem que perceber que vai haver um novo inverno e que as tropas russas, a população russa, como a ucraniana, não suportarão mais um inverno difícil, e que por isso é necessário voltar, é necessário ir à mesa das negociações. Numa conversa a sós que terá com Donald Trump esta tarde, Zelensky vai pedir a intermediação de Donald Trump para que haja negociações diretas.
3: Rosário Salgueiro, na cimeira do G7 em Evian, França. Foi lá que Donald Trump também se pronunciou hoje sobre a situação no Médio Oriente, com o presidente norte-americano a pedir a Benjamin Netanyahu para ser mais responsável no que respeita ao Líbano. Esta manhã o Irão tinha avisado que qualquer ataque israelita no Líbano será considerado uma violação dos termos do entendimento alcançado com os norte-americanos. Entretanto, Trump admitiu que não gostou dos ataques israelitas à capital, Beirute. Na cimeira do G7, o líder da Casa Branca também sublinhou que o grande objetivo deste acordo com os iranianos é evitar que o Irão venha a ter acesso a armas nucleares.
4: Sinceramente, a única coisa que realmente me importa é que o Irão nunca venha a ter uma arma nuclear. E isso está bem claro. Não vão desenvolvê-la, não vão comprá-la e não vão fazer nada disso. E se o fizerem, sofrem consequências inacreditáveis, e não são poucas. Não vou dizer quais são as consequências, mas são consequências gravíssimas. Eles não terão uma arma nuclear. Foi por isso que entrei no acordo e foi por isso que concordei em assinar.
3: Donald Trump, a propósito deste memorando de entendimento assinado com o Irão, declarações do presidente dos Estados Unidos na cidade francesa de Evian, onde decorre o encontro do G7. O Parlamento Europeu deu hoje luz verde à implementação do acordo comercial entre a União Europeia e os Estados Unidos. A votação aconteceu em Estrasburgo, com o voto favorável de 440 eurodeputados. 151 votaram contra, houve ainda 50 abstenções. A proposta principal de regulamento elimina as tarifas sobre todos os bens industriais norte-americanos e concede acesso preferencial ao mercado para uma vasta gama de produtos do mar e produtos agrícolas norte-americanos. Após a aprovação pelo Parlamento Europeu, caberá ao Conselho Europeu aprovar formalmente os textos acordados. A Presidente da Comissão Europeia, Ursula von der Leyen, já veio saudar esta aprovação que permite a implementação do acordo comercial entre a União Europeia e os Estados Unidos. António José Seguro defende uma parceria renovada entre a União Europeia e os Estados Unidos, mas sem subserviência. Aviso do Presidente da República deixado esta manhã numa conferência em Lisboa. Com o mundo em transformação, Seguro abordou a relação com os norte-americanos para sublinhar, Teresa Borges, que a verdadeira amizade não exige concordância permanente.
6: É citar o Papa Leão XIV e o Primeiro-Ministro do Canadá, Mark Carney, que António José Seguro lança a questão: o mundo está perante uma transição ou uma ruptura? Responde o chefe de Estado:
7: nas relações de poder estamos perante uma ruptura, mas nos valores a escolha ainda é nossa.
6: Diz Seguro que a ordem internacional está a ser substituída por algo diferente. As regras pesam menos do que a força, as alianças são circunstanciais com compromissos de plasticina, e exemplifica de forma mais ou menos direta.
7: Os sinais estão à vista de todos e são assumidos pelos países que aspiram a ser Estados-Império. A invasão da Ucrânia pela Rússia, as ameaças sobre a soberania da Groenlândia e o controle do canal do Panamá. A intervenção militar em Caracas, na Venezuela. A militarização das ilhas artificiais do Mar do Sul da China. As guerras das tarifas e das terras raras.
6: E perante estes desafios, o Presidente da República aponta a solução.
7: O poder dos menos poderosos começa com honestidade. Retenham esta frase. Porque é precisamente aqui que a Europa e Portugal têm de se situar.
6: Com uma mensagem também sobre a relação com os Estados Unidos.
7: Uma Europa de 27 se move por consenso, é uma Europa que chega sempre tarde. E exige uma parceria renovada com os Estados Unidos. Um relacionamento que perdure, com compromissos entre iguais, com lealdade e reciprocidade e sem subserviência na ruptura. A verdadeira amizade não exige concordância permanente. Afirma-se sim com respeito mútuo.
6: Lucidez, capacidade de decisão e fidelidade aos valores, pede António José Seguro, mensagem deixada na abertura de uma conferência promovida pelo Canal Now, com curadoria do antigo Primeiro-Ministro Durão Barroso.
3: E na intervenção que fez nesta conferência em Lisboa, Durão Barroso alertou para o que diz ser o pecado da arrogância que tem existido nas relações globais. O antigo Primeiro-Ministro e antigo Presidente da Comissão Europeia pediu mais entendimentos para que sejam dados passos em áreas como a pobreza ou a educação. Miguel Pinto Luz não teme que o Presidente da República comece a pedir contas ao Governo. O Ministro das Infraestruturas e da Habitação garante, na entrevista à Antena 1, que as críticas fazem parte da democracia e que o chefe de Estado tem toda a legitimidade para se pronunciar sobre a atuação do Executivo.
8: E que peça! E é saudável que assim seja. Então, o Presidente da República foi eleito da forma que foi, absolutamente categórica, um homem que tem demonstrado equilíbrio, vontade de juntar aquilo que muitas vezes está desavindo, vontade de mexer onde devemos, de facto, mexer e melhorar a vida dos portugueses. Quem está na vida pública e que não está disponível para ouvir um piropo de vez em quando ou um raspanete de vez em quando, mude de vida. Nós temos que estar disponíveis para andar na rua de cabeça erguida, ouvir quem quiser gritar, ouvir quem quiser elogiar, como na televisão, todos os dias à noite, muitas vezes somos elogiados, somos criticados e temos que conviver bem com isso.
3: Miguel Pinto Luz, em entrevista à jornalista Natália Carvalho, no podcast Política com Assinatura, referindo-se à cooperação entre o Governo e o Presidente da República. 7 pessoas foram detidas por suspeitas de maus-tratos a idosos em Lousada, no Distrito do Porto. A GNR tem estado a realizar buscas ao longo do dia de hoje no centro de Lousada e esteve nas últimas horas em lares de idosos ilegais. 11 idosos já foram retirados das instalações. A RTP avança que os 7 detidos já estavam a ser investigados e tinham sido alvo de buscas em 2024. A partir de sábado, as temperaturas vão passar os 30 graus centígrados e vão permanecer altas ao longo da próxima semana. Em alguns locais, sobretudo no interior do país, os termómetros vão chegar a temperaturas consistentes com a designação de onda de calor, usada pelo Instituto Português do Mar e da Atmosfera, é o que explica o meteorologista do IPMA, Bruno Café.
9: Já são valores que se podem encontrar em alguns locais, nomeadamente do interior, valores para onda de calor. A tendência é para realmente se manter durante a restante semana. Há sempre alguma incerteza, mas já tudo indica que sim, a subida de temperatura a partir de sábado e com valores que se estendem à restante semana com valores elevados, em particular no interior. Temos aqui valores entre os 35 e os 40 graus em muitos locais do interior. Alentejo, Santarém, Castelo Branco, a região do Vale do Tejo, Vale do Douro, a parte do interior norte. Também nestas situações, muitas vezes, se o quadrante leste for mais intenso, o que acontece é que também temos uma subida que se nota no litoral. Essa é com mais incerteza ainda neste período, mas pode haver aqui regiões do litoral com subida de temperatura também para valores acima dos 30 graus.
3: São as previsões do Instituto Português do Mar e da Atmosfera. O calor vai voltar a apertar a partir de sábado em vários locais, sobretudo no interior do país, onde os termómetros vão oscilar entre os 35 e os 40 graus.
0: Foi a informação com edição de Frederico Moreno, notícias em simultâneo com a RTP Antena 1 Madeira, Açores e RTP Mundo. 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
0: Muito boa tarde, está na hora do Converse com a ERSE. Mais à frente, o Portugal em direto.
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12: No Converso com a ERSA, a entidade reguladora dos serviços energéticos, vamos hoje conversar com a Eugénia Alves sobre a possibilidade de ainda existirem estimativas de consumo nas faturas de eletricidade. Ora, há ouvintes que se queixaram disto. E, Eugénia, apesar dos contadores e das redes inteligentes, ainda podemos mesmo receber faturas de eletricidade com estimativas?
13: É verdade, mas será sempre uma situação excepcional, porque são poucos os contadores inteligentes que estão instalados que ainda não se encontram ligados à rede inteligente. Também podem ocorrer avarias, anomalias, que de alguma maneira vão impedir que os dados que estão registados nos nossos contadores cheguem aos sistemas centrais do distribuidor.
12: E quem faz estas estimativas?
13: Quem tem a responsabilidade de estimar estes consumos é o distribuidor de eletricidade. No caso, para a grande maioria dos clientes, portanto, será a empresa E-Redes. A E-Redes apura os consumos de cada cliente e dá essa informação ao respectivo comercializador. O cálculo dessa estimativa segue naturalmente regras aprovadas pela ERSE, portanto não são propriamente cálculos ad hoc, e o comercializador só pode mesmo estimar em situações muito excepcionais. Portanto, a regra é que é o distribuidor.
12: Portanto, o consumidor pode, entretanto, fazer alguma coisa para evitar receber faturas com base em estimativas, já que tem lá em casa um contador inteligente.
13: Se o contador ainda não estiver integrado em rede inteligente, o consumidor pode sempre dar a leitura. E o ideal é que veja na fatura qual é a data preferencial para comunicar essa leitura. Se o contador já estiver ligado à rede inteligente, então não é preciso comunicar a leitura, a não ser que haja, de facto, uma avaria, uma anomalia, e o próprio distribuidor venha pedir que ele dê essa leitura.
12: Como é que nós sabemos se, de facto, ainda estamos com consumos estimados?
13: Nós já sabemos que as faturas variam de, digamos, o formato, não é? Varia de comercializador para comercializador. Mas todas elas têm que ter informação obrigatoriamente sobre os consumos que foram efetuados no período abrangido pela fatura, ou seja, no período de faturação. E esses consumos, também é obrigatório, indicarem se são reais ou estimados. Quando a rede inteligente está a funcionar, normalmente, os dados de consumo são sempre reais. Quando existe algum problema, pode haver total ou parcialmente uma parte que é estimada.
12: Portanto, é muito importante que estejamos atentos a tudo o que vem escrito nas faturas. Muito obrigada, Eugénia. Lembramos que se tiver mais dúvidas sobre este tema ou outros relacionados com a eletricidade, o gás ou a mobilidade elétrica, converse com a ERSE. O WhatsApp é o mesmo, 963-816-698.
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0: Está a começar o Portugal em Direto, é a edição para esta terça-feira, 16 de junho. E que temas estão hoje em destaque no programa, Cláudia Costa?
14: Cerca de metade das zonas florestais de alto risco de incêndio no país continuam sem videovigilância. Em contracorrente, o município de Vila Real investiu 32 mil euros para instalar 125 câmaras, uma medida de prevenção que vai também permitir às autoridades identificar quem põe em risco a floresta. Já imaginou fazer música com pequenas pedras apanhadas numa ribeira? Em Arronches, Vila Reiana, do distrito de Porto Alegre, esta arte que ajuda a contar a história da comunidade é transmitida de geração em geração. A autarquia está a reunir testemunhos e a preparar uma candidatura ao Inventário Nacional do Património Cultural e Material para preservar uma tradição que é única. Adiante, conversamos com o presidente da Câmara de Arronches. No podcast Porque Vivo Aqui desta semana, o jornalista António Jorge foi conhecer uma iniciativa que valeu ao município de Águeda uma distinção europeia. A autarquia, em parceria com vários restaurantes da cidade, decidiu disponibilizar caixinhas para quem não quer desperdiçar comida quando faz a refeição fora de casa. Uma ideia simples, mas que está a mudar hábitos e a combater um problema global, o desperdício alimentar.
0: São temas para desenvolver já a seguir então no Portugal em Direto, com edição da jornalista Cláudia Costa.
14: Está inaugurada a variante de Aljustrel, no distrito de Beja. São 4 quilómetros e 400 metros de uma estrada que vai desviar o trânsito do centro da Vila Alentejana, que era atravessado todos os dias por dezenas de caminhões. Agora, com esta alternativa, que custou 8 milhões e meio de euros, o trânsito pesado tem assim uma alternativa. Entrevistado pelo jornalista Paulo Nobre, o autarca Fernando Ruas diz que a variante, que esta manhã foi inaugurada pelo primeiro-ministro, contribui para a segurança e para a tranquilidade dos habitantes.
15: Principalmente essa questão da segurança era muito importante. Como disse, carros pesados a toda hora a atravessarem ali o centro da vila, nós temos ali locais em que as artérias são muito estreitas e depois o facto desses carros terem necessidade de estar ali a passar era a própria segurança dos peões muitas vezes que era colocada em causa. Com esta variante, todos esses problemas vão ficar resolvidos porque essas viaturas vão deixar de ter necessidade de passar pelo centro da vila porque vão começar a circular pela variante.
16: Há ideia quantos caminhões passam aqui diariamente ou que passavam pelo centro de Alvestrel e que agora vêm a usar esta variante?
15: Se estivermos a falar de viaturas da empresa Almina, que fazem o transporte do minério, estamos a falar talvez de um número na ordem dos 50 caminhões que diariamente passavam ali pelo centro da vila e muitas vezes cruzavam-se em termos dos sentidos, porque eles vão descarregar o minério e depois voltam para vir carregar mais e andam fazendo esse circuito. E enquanto fazem esse circuito, depois muitas vezes tinham necessidade de se cruzarem uns com os outros, o que gerava ali constrangimentos enormes.
14: Constrangimentos que agora terminam, acredita o autarca Fernando Ruas, com a abertura esta manhã da variante de Algestrel, uma variante que foi inaugurada pelo Primeiro-Ministro. Com o verão à porta, muitas zonas florestais de alto risco de incêndio continuam sem videovigilância. A cobertura ronda os 50% no continente. Segundo avança a edição de hoje do Jornal de Notícias, o Parque Nacional da Peneda-Gerês, o Alto Minho, o Alto Tâmega e a Serra Algarvia estão ainda a descoberto. A instalação de câmaras de videovigilância florestal em zonas de risco é, de resto, uma das medidas recomendadas pelo Programa de Redução do Número de Ignições. Em Vila Real, Trás-os-Montes, por exemplo, a autarquia investiu 32 mil euros para instalar 125 câmaras, uma medida no Namaral que pretende ter um efeito duplo, prevenir e dissuadir.
17: A Câmara de Vila Real agarrou o desafio lançado pelo Programa de Redução do Número de Ignições.
18: São 125 câmaras que são instaladas em 25 pontos diferentes do nosso concelho, sublinhando que a sua localização será de exclusivo conhecimento desta entidade, deste grupo, que integra a Polícia Judiciária, a Guarda Nacional Republicana e também o ICNF. Portanto, serão eles que farão a colocação, saberão onde eles estão, portanto, não existirá qualquer identificação e qualquer conhecimento da nossa parte sobre a localização das mesmas.
17: O autarca Alexandre Favaios diz que as 125 câmaras de videovigilância são colocadas em zonas de risco no concelho de Vila Real.
18: Estas 125 câmaras, portanto, permitirão que elas são colocadas em grupos de 5, ir monitorizando, portanto, esses 25 pontos identificados, como disse, por estas entidades e que certamente serão aquelas de potencial risco, portanto, na nossa mancha florestal.
17: Um investimento de 32 milhões de euros com uma dupla função.
18: Por um lado, constitui-se um elemento de prevenção também, evidentemente, vigilância desse mesmo espaço florestal, sendo um incentivo, evidentemente, àquilo que possa ser a redução, portanto, do número de ignições, mas também, portanto, quando elas eventualmente ocorrerem, ser também um importante elemento ao nível da fiscalização, da investigação, portanto, para identificar aqueles que são os prevaricadores e que colocam em causa, evidentemente, a isto. Nosso património comum.
17: Alexandre Favaios sublinha que a Câmara de Vila Real já entregou as 125 câmaras de videovigilância ao Programa de Redução do Número de Ignições. Algumas já estarão neste momento em funcionamento.
14: Uma forma de prevenir incêndios e dissuadir atitudes negligentes. Recordo que a instalação de câmara de videovigilância florestal em zonas de risco é uma das medidas recomendadas pelo Programa de Redução do Número de Ignições. A Comissão Vitivinícola Regional de Trás-os-Montes quer afirmar e promover os vinhos da região. A Presidente da Comissão, Ana Alves, lembra que os vinhos de Trás-os-Montes têm qualidade acima da média, mas diz que é preciso internacionalizar e dar a conhecer estes produtos vitivinícolas com história que remonta ao período pré-romano.
19: A região vitivinícola precisa de afirmação, ou seja, nós neste momento estamos com 110, temos cerca de 110 agentes económicos a certificar vinho de Trás-os-Montes, com denominação de origem ou indicação geográfica. Durante muito tempo foi feito um trabalho muito sério naquilo que é a produção, naquilo que é a viticultura e também naquilo que é a transformação das uvas, das massas vínicas que se conseguem produzir na região. Um trabalho muito sério que começa agora a ter o devido reconhecimento. Nós conseguimos produzir vinhos com um patamar de excelência, com um patamar de qualidade acima da média. No entanto, precisamos de nos dar a conhecer e é isto que tem sido feito, estas ações de promoção e divulgação que visam dar a conhecer aquilo aquilo que é a qualidade dos vinhos produzidos na região.
14: A Presidente da Comissão Vitivinícola, Ana Alves, deu como exemplo de promoção e de procura de novos mercados o concurso de vinhos de Trás-os-Montes, que acontece hoje em Valpaços, no distrito de Vila Real. Na Madeira, a área cultivada de vinho tem vindo a diminuir ao longo dos anos. Entre 2020 e o ano passado, a redução foi de 10%, o equivalente a 41 hectares. Para o Presidente do Instituto do Vinho, o abandono das terras é motivado, sobretudo, pelo envelhecimento dos viticultores. Cláudia Ornelas.
20: 41 hectares foi essa a redução de superfície cultivada de vinha entre 2020 e 2025. Números avançados à Antena 1 por Tiago Freitas, presidente do Instituto do Vinho.
21: Constatámos uma redução inferior a 10%, portanto 41 hectares, que se consubstancia atualmente nos 380 hectares de terra disponível para a produção de uvas.
20: A realidade regional não contrasta com as realidades nacional e europeia. Tiago Freitas destaca, por outro lado, os números das novas autorizações de plantação.
21: Durante esse mesmo período, estamos a falar em possibilidades de novos viticultores entrarem no terreno e pedirem autorização para plantar uvas que estejam aptas para DO e para IG. Estamos a falar aqui num aumento no valor de quase 35 hectares. Ora, perdemos 41, mas vamos ganhar 35.
20: E é neste cenário que o Porto Santo e o Porto Moniz têm vindo a ganhar cada vez mais relevância no setor.
21: O Porto Santo aumentou a sua área em 1,89 hectares, bem como também o Porto Moniz com um registro de 1,21 hectares.
20: Tiago Freitas não olha para a construção como a principal causa da diminuição de área de cultivo.
21: É sobretudo o envelhecimento dos viticultores. Depois, em particular na Madeira, o aumento dos fitofármacos. Há uma forte dependência da mão de obra, uma vez que a mecanização na região e na paisagem torna praticamente impossível a sua mecanização. E depois também a dificuldade de se conseguir convencer os viticultores colocarem os seus terrenos para uma exploração por parte de outrem.
20: Para contrariar este cenário, nos últimos 3 anos, o Governo Regional valorizou a casta de tinta negra dos 55 euros à tonelada para os 255.
14: E em 2025, a Madeira tinha 1.649 viticultores, em 2020, 1.719. A média de idades varia entre os 60 e os 65 anos. Já está publicado em Diário da República, a Câmara de Castanheira de Pera, no norte do distrito de Leiria, vai criar uma área empresarial, um investimento de 8 milhões e meio de euros. O autarca António Henrique espera ter novidades daqui a 45 dias.
22: Espero termos concorrentes para executar a obra, portanto é uma obra com cerca de 8,5 milhões de euros de investimento, que vai reforçar a estratégia que temos vindo a implementar no concelho para criar condições para empresas e trabalhadores poderem vir para Castanheira de Pera.
14: Uma obra muito importante para o Conselho de Castanheira de Pera. O autarca António Henriques fala de um investimento que passa pela reabilitação de uma fábrica, uma antiga unidade de lanifícios.
22: A estratégia, até no âmbito da sustentabilidade, passa pela reabilitação e recuperação de antigos edificados, que já foram muitos deles indústrias no âmbito do têxtil, e tem como principal objetivo reforçar a aposta que temos vindo a fazer em espaços completos. Ou seja, a empresa chega e tem as condições todas para se começar a elaborar sem ter que se preocupar com qualquer tipo de condicionante.
14: O autarca de Castanheira de Pera diz que a procura por parte de empresários e empresas pelo concelho tem vindo a aumentar e o município está assim apostado em fixar pessoas e tecido empresarial na região. Entre 2011 e 2021, anos dos dois últimos censos, Castanheira de Pera foi o concelho do distrito de Leiria que mais perdeu população. A pé ou de bicicleta, só assim vai ser possível circular ao longo de 2 meses, entre 6 de julho e 6 de setembro, em algumas ruas do Centro Histórico de Vila Nova de Cerveira. Promover o usufruto do espaço público, reforçar a mobilidade pedonal, aumentar a segurança dos residentes e de quem visita esta vila do Alto Minho são alguns dos objetivos da autarquia, como explica Rui Teixeira, o autarca.
1: a redução da circulação do automóvel e melhorar, quer em termos de segurança, quer em termos de usufruto dos espaços públicos, aquilo que é o usufruto desses espaços pelas pessoas, quer seja pelos cidadãos severenses, quer seja para aqueles que nos visitam. E esta é uma época em que há, época de verão, que há muito turismo, que há muitas pessoas que visitam Vila Nova de Cerveira, que querem de facto estar em família, muitos também estão de férias, e depois também é um período em que há vários eventos culturais em Vila Nova de Cerveira, e portanto já por si seria necessário muitos cortes de trânsito nestas vias, nestas artérias principais do Centro Histórico de Vila Nova de Cerveira. Entendemos que é preferível estabilizar um período específico para as pessoas saberem, mesmo até os comerciantes saberem, qual é o período em que essas artérias, essas ruas estarão reduzidas no seu acesso, não é para todos, há exceções, obviamente, quer seja para os comerciantes, para os residentes ou até para a recolha de resíduos urbanos. E depois, claro, o principal, isso sim, é o usufruto e a melhoria das condições para quem circula a pé.
14: O autarca Rui Teixeira, autarca de Vila Nova de Cerveira, escutado pela jornalista Cláudia Martins. Esta medida não é nova, a autarquia promove-a de uma forma regular desde 2022. Há sempre quem não gosta, assume Rui Teixeira, mas há também alternativas garantidas para as pessoas deixarem os carros e poderem desfrutar de Vila Nova de Cerveira a pé.
1: Há opiniões diversas, mas também já não é a primeira vez, portanto essa conversa já foi uma conversa que tivemos com as pessoas, portanto eles sabem, obviamente que nem todos concordarão, mas no global e na sua maioria a impressão é positiva, e acho que depois o tempo acaba por dar razão a esse tipo de medidas. Vila Nova de Cerveira tem uma característica, nesse caso até, que é uma mais-valia, porque temos espaços, com exceção do sábado, porque é a feira semanal e como todos sabem é difícil obviamente circular e estacionar em Vila Nova de Cerveira, não é de facto possível para toda a gente conseguir estacionar perto do centro, mas nos demais dias, tendo em conta o espaço que Vila Nova de Cerveira proporciona para estacionamento, apesar de não ser possível circular numa ou noutra rua, é muito fácil estacionar e poder a pé chegar a todo lado. É uma vila de facto, tem uma dimensão pequena e, portanto, o gosto maior, penso eu, é a circulação pedonal ou de bicicleta, e penso que isso é uma mais-valia para Vila Nova de Cerveira, porque as pessoas também querem estabilidade, quem visita Vila Nova de Cerveira, quem circula, quer segurança, quer poder estar com os filhos e não ter a preocupação de que vai passar num carro, e penso que isso favorece, no fundo, o comércio do ponto de vista de quem quer usufruir desse espaço e sabe que Vila Nova de Cerveira pode usufruir em segurança.
4: Portanto, há alternativas para as pessoas poderem deixar o carro e circular a pé?
1: Sem dúvida. Com exceção do sábado, obviamente, mas isso é todo o ano. Não é só neste período. Com exceção do sábado, é muito fácil estacionar e circular a pé em Vila Nova de Cerveira.
14: E é já a partir de 6 de julho que algumas ruas do Centro Histórico de Vila Nova de Cerveira, no Alto Minho, vão deixar de ter circulação automóvel ao longo de 2 meses até ao dia 6 de setembro. Também o Centro Histórico de Bragança vai estar fechado ao trânsito todos os fins de semana de julho e de agosto, devido a um projeto piloto pedonal do município para promover a dinamização económica e turística. A Câmara da Cidade Transmontana está a elaborar um plano de mobilidade urbana sustentável para a cidade. Foram realizadas sessões participativas para ouvir empresários, entidades e a população em geral, e o diagnóstico já está concluído. O município espera apresentar e implementar o novo plano já em setembro deste ano. Arranca hoje em Ponta Delgada a 9ª Conferência Europeia sobre Mergulho Científico, um encontro internacional que reúne uma centena de investigadores, estudantes e profissionais ligados à ciência subaquática, com os Açores, Sofia Brum, na vanguarda da investigação.
5: Os olhares da ciência voltam-se para o Atlântico. O Ponta Delgada recebe um dos mais importantes encontros europeus dedicados ao mergulho científico.
23: Nós vamos ter quase 100 participantes dos 4 cantos do mundo. Inclusive temos um keynote speaker que vem diretamente da Austrália falar, por exemplo, das fontes hidrotermais de baixa profundidade, que é uma coisa que aqui nos Açores temos algumas. E vai ser, de certo, uma plataforma para muitos tipos de áreas diferentes, muitos investigadores poderem proporcionar as suas experiências, de partilhar as suas ideias e, quem sabe, talvez daí partirem para novos projetos com colaborações internacionais.
5: Paulo Torres, da Comissão Organizadora, destaca o papel dos Açores na vanguarda da investigação.
23: Desde há muitos anos que a região dos Açores se pode orgulhar de estar sempre na frente da investigação na área do mergulho científico. Nós estamos no meio do Atlântico, temos características únicas, temos diversos habitats únicos e ecossistemas também aos próprios únicos e singulares, e o mergulho é muitas vezes utilizado como meio e método para atingir esses fins e na recolha de dados de muitos projetos têm contra o fundo marinho e as zonas costeiras.
5: Além das apresentações científicas, o programa inclui sessões de cinema e uma mesa redonda dedicada à segurança e à certificação do mergulho científico. A 9ª Conferência Europeia sobre Mergulho Científico decorre em Ponta Delgada até à próxima sexta-feira.
14: Este encontro internacional reúne uma centena de investigadores, estudantes e profissionais ligados à ciência subaquática.
6: Na brincadeira, um cliente disse que devíamos ter um prato de marisco. Nós não tínhamos nenhum prato de marisco na carta e juntámos o camarão e estávamos em 2005 e hoje é o nosso segundo prato mais vendido. 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
7: Como é que se chama esta senhora?
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7: Dona Aldina, Dina, Aldina. 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
8: Olá, boa tarde.
7: O que é que está a confeccionar hoje?
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14: Uma da tarde, 33 minutos, está a ouvir o Portugal em Direto, o programa que liga o território de uma ponta à outra. Em muitas regiões do país existem tradições que ajudam a contar a história das comunidades. Em Arronches, distrito de Porto Alegre, uma dessas tradições tem um nome curioso, a arte de tocar pedrinhas. Utilizando pequenas pedras recolhidas nas ribeiras, os tocadores criam ritmos que durante gerações acompanharam momentos de convívio e de celebração popular. Agora, o município quer garantir que a arte de tocar pedrinhas não se perde e está a preparar, assim, a candidatura ao Inventário Nacional do Património Cultural e Material. É nosso convidado o arqueólogo Tiago Pereira, é responsável por esta candidatura. Muito boa tarde, obrigada por estar em direto connosco. Tiago Pereira, para quem nunca ouviu falar, para quem nunca ouviu falar desta tradição, o que é a arte de tocar pedrinhas? Presumo que não tem consigo as pedrinhas que se possa aqui simular essa tradição.
9: Agora, neste momento, não. Portanto, a arte de pedrinhas é uma manifestação cultural musical no Conselho de Arronches. Esta prática é baseada na manipulação rítmica de pequenas pedras utilizadas como instrumento tradicional sonoro. Estas pedras são recolhidas aqui no meio natural envolvente, no rio Caio, na Ribeira de Arronches, e todas são selecionadas pela sua forma, textura e sonoridade. E quando são percorridas...
14: Mas são especiais, são as pedras especiais que fazem, que emitem sons quando friccionadas, sim, não é?
9: Sim, é um tipo de pedra que foi classificada como grauvac, que é uma mistura de quartzito e com xisto, que quando tocam uma na outra fazem um tipo de som de bigorna na serra. E é essa pedra que os tocadores de pedrinhas de Arronches procuram. E que é muito difícil encontrar nos dias de hoje.
14: Presumo que sim, que seja uma tradição, se não única, muito, muito peculiar. Arqueólogo Tiago Pereira, e como é que esta prática surgiu em Arronches? Desde quando é que há memória da existência desta arte?
9: Olha, não há nenhum documento, nem nenhuma indicação de quando surgiu. Os tocadores de pedras mais antigos só se lembram como aprenderam a tocar. Temos dois casos aqui em Arronches, entretanto já faleceram, esses tocadores de pedras foram os que disseminaram esta arte aqui em Arronches. Um deles era guardador de gado. E um amigo disse-lhe se ele conseguia pegar em duas pedras e começar a fazer um som. Ele pegou em duas pedras e começou a fazer esse som, mas mais ritmado. E temos outro, que foi um irmão que lhe ensinou, que recolheu umas pedras do rio e disse-lhe, que era o tio Carlos, que o irmão lhe disse se ele sabia fazer aquilo. E ele começou a treinar, E lá conseguiu fazer música através dessas pedras.
14: E depois espalhou-se esta arte?
9: Sim, esta arte depois, com a criação do Rancho Folclórico aqui de Arronches, em 1981, era necessário tocadores, ou seja, não eram os tocadores de pedras que eles procuravam, mas havia o conhecimento que essas duas pessoas sabiam tocar pedras e convidaram-nos a um ensaio do rancho. E a partir daí nunca mais pararam até os dias de hoje, até desde 89 Até agora nunca foi interrompida esta prática em alguns.
3: E o que é que, eu presumo que se calhar muita gente, eu incluída, nunca tinha ouvido falar disto. O que é que representa esta tradição para a identidade cultural do Conselho de Arroz?
9: Representa mesmo isso, ou seja, além do Conselho de Arroz, não há conhecimento desta prática coletiva.
3: Portanto, é inédita mesmo. Em termos de prática coletiva, cultural, uma tradição que ajuda a contar a história de uma comunidade, é pioneira, é inédita isso.
9: Sim, sim, porque da maneira que o tipo de pedra e a maneira como colocam as pedras entre os dedos, é única no país. Temos, durante esta investigação, tivemos o conhecimento que na zona da Beira Baixa, Fundão e Covilhã, havia tocadores de pedras, mas não era com este sistema que utilizam aqui em Arroz, o que torna esta prática coletiva única aqui em Arroz.
3: Por isso, nasceu a ideia de avançar com uma candidatura ao Inventário Nacional do Património Cultural e Material, presumo com base exatamente nisto, de facto, de ser uma arte única. Quando é que nasceu a ideia, Tiago Pereira?
9: Olha, nasceu a ideia, o Executivo teve essa ideia... Porque era preciso, ou seja, há uma diminuição de tocadores de pedrinhas em Arroz. Infelizmente os mais jovens têm outros tipos de entretenimento, têm outras formas de passar o seu tempo livre, e o Executivo propôs esta candidatura, fazer o processo desta candidatura para salvaguardar e proteger esta arte, tanto como... Diga.
3: Não, termine, por favor. Sim.
9: Pronto. Para ter também o reconhecimento institucional, a transmissão entre as gerações, o fortalecimento da entidade local, apoios a políticas de proteção, também é importante, e o desenvolvimento cultural do território. Se bem que esta candidatura não está a ser desenvolvida apenas para restar a arte.
3: Não está a ser desenvolvida para quê? Não percebi.
9: Esta candidatura não está só a ser desenvolvida apenas para restar esta arte, será mesmo para garantir que ela continue viva, reconhecida e transmitida no futuro.
3: E o processo em que fase é que está atualmente? O que é que está a ser desenvolvido no terreno?
9: Olha, então, neste momento ainda estamos com a recolha dos testemunhos de antigos tocadores.
3: Testemunhos orais, não é? Junto da população mais velha.
9: Sim, sim. Sim. Através de entrevistas, os registros antigos e documentações históricas que haja sobre este tema. E também o levantamento fotográfico, audiovisual e documental.
3: E o que é que têm descoberto através dessas conversas, desses testemunhos orais? Presumo que algumas pérolas, digo eu, não sei, pergunto-lhe.
9: Sim, falam muito em vivências que tiveram com os chamados primeiros tocadores de pedras de Arronches, que havia a curiosidade de se juntarem à volta deles para aprender, muitas histórias também de convivência, e pronto, há basicamente essa parte.
3: E que papel é que têm tido, Tiago, as associações locais e a própria comunidade neste processo de candidatura? Há aqui toda uma parte mais formal, mais burocrática, mais institucional, e a autarquia está aqui a encabeçar essa parte, mas depois vocês também querem contributos, aliás, a recolha destes testemunhos orais são prova disso mesmo. E que papel é que têm tido então a própria comunidade neste processo?
9: A comunidade tem tido um papel importante, além das histórias que nos transmitem de certos eventos que ficaram marcados na memória, também conseguem arranjar elementos que nós não temos ao nosso dispor, não é? Elementos fotográficos, audiovisuais, documentos, jornais com notícias dessa arte, coisas que nós não temos em nossa posse, e quando começámos a desenvolver esta candidatura conseguimos reunir.
3: Estão entusiasmados com esta candidatura ao Inventário Nacional do Património Cultural e Material? Percebem o alcance que esta arte pode vir a ter?
9: Sim, estamos entusiasmados porque, como disse atrás, é uma arte única, não conhecemos mais em mais lado nenhum aqui de Portugal esta arte, sim.
3: E esta candidatura, no seu entender, também pode ser uma forma de combater o esquecimento e o despovoamento que está a ferir, em alguns casos, não digo de morte, mas a ferir de uma forma muito severa os territórios do interior?
9: Sim, um dos objetivos é mesmo esse, é o desenvolvimento cultural e do território. Nós achamos que vai contribuir para dinamizar o território, promover a educação ambiental, patrimonial e o turismo cultural sustentável, claro, que depois vai dar num desenvolvimento local.
3: Como é que Arronches, uma vila raiana do distrito de Porto Alegre, como é que se vive aí em Arronches, Tiago Pereira? Qual é a atividade mais dominante? Como é que são os dias aí nessa vila?
9: Olha, vive-se muito bem, os dias são muito calmos. A atividade dominante é a agricultura. Nós estamos rodeados, por exemplo, a Arronches, o concelho todo tem poucos habitantes, mas em termos de território tem 315 quilómetros quadrados.
3: É grande, é
9: grande, sim. Nós aqui, as zonas urbanas estão rodeadas de latifúndios. São grandes parcelas de terreno.
3: O despovoamento é muito sentido?
9: Falta
3: de fixação de jovens também?
9: Não, temos tido um acréscimo de população, não muito significativa, mas é importante é que não temos perdido população nestes últimos anos.
3: Isso é uma boa notícia.
9: Sim. Sim, a Arronches está considerada das melhores vilas para morar em Portugal e
3: para morar, para viver
9: procura.
3: Em Portugal?
9: Sim, para viver, sim, uhum. Sim. E então temos tido muita procura, até estamos com problemas de falta de habitação com tudo isso.
3: Em Arronches também, problemas de falta de habitação. Sim. Mas estão preparados para receber mais gente. Agora, com a eventual aprovação do Inventário Nacional do Património Cultural e Material, desta arte de tocar pedrinhas, Arronches tem capacidade para receber mais gente que queira conhecer a vila, pernoitar.
9: Visitantes, sim.
3: Mas pernoitar, fazer refeições no concelho, fazer passeios. Têm capacidade para acolher essas pessoas todas?
9: Sim, infelizmente a Arronches também é muito conhecida pela gastronomia. Tem aqui bons restaurantes e nível de alojamento. Temos um hotel com uma capacidade significativa e estão a crescer muito os alojamentos locais. Eu acho que estamos aí no bom caminho e vamos conseguir ter essas pessoas.
3: Até porque agora, com esta projeção, quando é que é conhecida o desfecho desta candidatura de tocar pedrinhas ao Inventário Nacional do Património Cultural e Material?
9: Olha, nós neste momento, como falei há pouco, estamos a fazer a recolha ainda de testemunhos e não depende muito de nós, depende também da.
3: Mas há um prazo previsível?
9: Sim, até ao fim do ano vamos proceder a esta candidatura, sim.
3: Proceder à candidatura, depois à avaliação, normalmente costuma demorar quanto
9: sim.
3: tempo?
9: Sim, não faço ideia, dependendo do património cultural. Pronto, nós prevemos até ao fim do ano submeter o pedido na plataforma da matriz do património cultural e material. Depois isso já tem a ver com os técnicos que estão no património cultural, da avaliação, se têm alguma coisa a dizer sobre o processo, se temos que alterar, se não temos.
3: Sim, pronto. Se é preciso fazer ajustes ou não. E quantas pessoas, Tiago Pereira, continuam hoje a dominar esta arte de tocar pedrinhas? Já me falou do arranque, do início, dos dois senhores, e tem ideia de quantas pessoas é que ainda mantêm esta arte viva?
9: É assim, dos que nós conhecemos e conseguimos contactar, temos 26 tocadores de pedras.
3: Ainda é considerável, não é?
9: Sim. Muitos deles pertencem ao grupo das Pedrinhas de Arronches, que é uma associação que pertence ao arranjo folclórico de Arronches e que desde que começaram a tocar nunca mais pararam até agora. É uma subdivisão do arranjo folclórico.
3: Certo. E há planos, vocês têm planos para criar, por exemplo, oficinas, demonstrações ou até mesmo projetos educativos que permitam ensinar esta arte às novas gerações?
9: Sim, um dos pontos deste processo é definir as medidas de salvaguarda. E essas medidas de salvaguarda são, mesmo isso, é definir projetos que possamos implementar no futuro. E sim, já temos trabalhado com os alunos do agrupamento de escolas de Arronches, que levaram as pedrinhas até ao Estoril, que havia um concurso que chamava-se Gerarte, das Escolas de Turismo de Portugal. E foram finalistas aqui da região do Alentejo, uma turma aqui do agrupamento de escolas, e fomos à final ao Estoril. Infelizmente não ganhámos.
3: Muito bem. Portanto, isto de tocar pedrinhas não é estranho aos alunos do concelho. É algo que eles estão acostumados, ouviram falar, pelo menos, nas reuniões familiares.
9: Sim, e muitas das pessoas que nós recebemos aqui, quando dizem que quando ouvem falar em arroz, lembram-se das pedrinhas. Tem esse conhecimento.
3: Sim. Pedrinhas e arronchas ficarão eternamente ligadas. Tiago Pereira,
9: já estão, não é?
3: Para fecharmos, para quem nos está a ouvir e nunca visitou arronchas, porque é que vale a pena conhecer esta tradição e o concelho? O concelho já nos disse que é muito bom para se viver, para se desfrutar, é tranquilo, come-se muito bem, mas porque é que vale a pena conhecer esta tradição?
9: Vale a pena porque é única se as pessoas quiserem conhecer esta tradição vão ter que se deslocar aqui a Arronches para praticar, vão ter que se deslocar aqui a Arronches para ver, para praticar, para nós ensinarmos.
3: Tem muito que se lhe diga, pegar numa pedra.

0: mesma cadência, à mesma sequência e ritmo.
1: Portanto, a Pedrinha dá o mote e depois a orquestra junta-se toda, não é? Tiago Pereira, muito obrigada por nos ter apresentado esta arte de tocar pedrinhas tão característica de Arronches e desta candidatura que vai ser feita ao Inventário Nacional do Património Cultural e Material. Boa tarde e até uma próxima oportunidade. Obrigada.
0: Obrigado, obrigado a nós. Boa tarde.
1: Em Águeda, uma ideia simples está a mudar hábitos e a combater um problema global. Levar para casa o que sobra da refeição pode parecer banal, mas nem sempre é prática corrente. E é precisamente aí que nasce esta iniciativa. A autarquia de Águeda, em parceria com vários restaurantes da cidade, decidiu disponibilizar caixinhas para quem não quer desperdiçar comida. Uma solução discreta, que não é propriamente inovadora, mas que volta a dar a Águeda um reconhecimento europeu no âmbito da distinção Green Lift, atribuída pela Comissão Europeia. Neste episódio do podcast Porque Vivo Aqui, vamos perceber como um gesto tão simples pode transformar comportamentos, mobilizar uma comunidade e mostrar que muitas vezes são as pequenas mudanças locais que fazem a diferença global. Por isso, o jornalista António Jorge começou por entrar na dinâmica de um restaurante.
2: E eles criaram as condições todas para os clientes também beneficiarem disso.
3: Fomos à procura de parceiros, neste caso são mais de 20 e tal, 22 ou 23 restaurantes que aderiram logo de início. É um princípio.
4: Águeda quer ser mais do que um lugar bonito para visitar. Quer ser um exemplo de como se pode viver melhor, com mais cuidado, mais consciência e menos desperdício e pequenas iniciativas fazem a diferença. A cidade foi escolhida pela Comissão Europeia com o título Green Leaf, um reconhecimento que não se faz apenas de grandes planos, mas também de gestos simples, quase invisíveis no dia-a-dia, como aquele que começa à mesa. Num restaurante, quando a refeição termina, o que fica no prato e o que fazemos com isso?
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4: Neste episódio viajamos até Águeda para perceber como o combate ao desperdício alimentar se transforma numa prática concreta. A Câmara Municipal distribui caixas para que os clientes possam levar consigo o que sobra das refeições. É um gesto simples, mas que diz muito sobre a forma como uma cidade pensa o futuro. Entramos no restaurante Manjar da Helena, onde esta ideia já faz parte da rotina.
2: Muito boa tarde, chamo-me Pedro Guarino.
6: E o Pedro é o dono deste restaurante ou trabalha aqui?
2: Eu trabalho aqui e sou o dono do restaurante, as duas coisas.
6: E se avançarmos por aqui fora, por este corredor?
2: Pronto, aqui temos um apoio à cafetaria, lavagem da cafetaria do bar. Depois vamos para aqui, temos a copa, onde aqui temos duas máquinas de lavar, loiça, uma para a cafetaria e outra para... Bom, já são máquinas muito desenvolvidas, são as últimas referências, foi um investimento que se tem vindo a fazer e pronto, onde temos os sujos, depois temos os limpos. Aqui
6: é onde tudo acontece.
2: Aqui é um dos corações onde uma das coisas acontece, nós já temos três cozinhas. Segmentarizamos quando vêm esses tais momentos e nós já não temos... essas secções todas juntas, temos secções separadas.
6: E essa segmentação permite exatamente o quê? Fazerem pratos distintos? Mais uma chamada.
2: Sim, mais uma chamada.
6: Força.
2: Eu ligo-te dentro de 5 minutos ou é para o restaurante? Combinado. Até já, minha querida. Até já. Baixei só. Só baixei. É bom. Só nos faz felizes.
6: É ótimo. Portanto, isto segmentado proporciona...
2: Aqui é os pratos principais da cozinha, da carta, e os pedidos principais da sala. Ali ao fundo temos a cozinha que só faz as entradas e faz as sobremesas.
6: Paulo Guarino, quais são os pratos principais do Manjar da Helena?
2: Os pratos que nós mais vendemos é um cabrito assado, ali nos fornos que estão a colar, nos fornos a lenha, e uma açordazinha que começou como uma brincadeira, porque nós na carta não tínhamos nenhum prato de marisco em 2005, quando eu comecei a aprender a cozinhar, que eu não sabia cozinhar, E na brincadeira, um cliente disse que devíamos ter um prato.

0: prato de marisco. Nós não tínhamos nenhum prato de marisco na carta e juntámos o camarão e estávamos em 2005 e hoje é o nosso segundo prato mais vendido, é o prato que era um sonho chegar às 10 e hoje chegamos às 25 por dia, 30, 40.
1: Como é que se chama esta senhora?
0: Dina.
1: Dona Aldina, Dina, a cozinheira. Aldina, boa tarde.
2: Olá, boa tarde.
1: O que é que está a confeccionar hoje?
2: Agora estou a confeccionar um bacalhauzinho também à lagareira, que também está nos nossos pratos, e o cabritinho que está a sair do forno, e a vitelazinha assada.
1: E tem aqui vagem.
2: Sim, feijão verde.
1: Feijão verde, que vai acompanhar?
2: Do riscado, que é o melhor aqui da zona, e é agora o legume agora da época.
0: 80% nos fornos a lenha, e depois vai aqui, porcionamos para uma, duas, três, ou quatro, ou cinco, ou seis, okay. E vai 15 minutinhos aos fornos a gás.
1: Muito bem, dona Dina.
0: A gente põe as batatas, põe nas assadeiras e tem que ser assim.
1: Como é que fazem ao desperdício?
0: Olha, felizmente, o desperdício, nós fizemos uma parceria, ou a Câmara de Águeda contactou-nos por causa do Greenleaf e pediu-nos para nós aderirmos, se nós queríamos aderir, e nós aderimos sim com todo o gosto. Por dois motivos. Primeiro, achamos que o assunto é muito pertinente e é importante. E eles criaram as condições todas para os clientes também beneficiarem disso, porque a gente já tinha os takeaways, só que tínhamos que cobrar, eles agora já não precisam de cobrar e assim os clientes eliminamos uma parte do desperdício.
3: Edson Santos é vice-presidente da autarquia e é quem dá voz às políticas de sustentabilidade que destacamos neste episódio.
4: Eu vivo aqui nesta cidade, o meu filho vai e quero que ele continue a viver nesta cidade e, portanto, é sentir que aquilo que eu vou fazer, ou vou fazendo ao longo destes anos, seja para as pessoas motivo de orgulho e de fixação de pessoas. Okay. Eu quero que as pessoas sintam orgulho em viver na nossa cidade e, portanto, trabalho também para que isso aconteça.
1: Nós estamos à mesa de um restaurante porque a Câmara Municipal lançou exatamente agora um projeto que tem a ver com o desperdício alimentar. Eu presumo que este não é apenas um único projeto, é uma coisa que se insere numa perspectiva mais global. Pode explicar-me um bocadinho qual o chapéu de toda esta iniciativa?
4: Sentimos que há certas iniciativas que nós temos que fazer para chamar a atenção às pessoas. E sabemos que algumas são mais mediáticas. Uhum. E se são mais mediáticas é sinal que as pessoas também vão à procura. Claro. E através das redes sociais nós temos que passar a mensagem. Uhum. Se vamos falar do tratamento dos lixos, de que custa ter aqueles homens todos que todos os dias fazem esta limpeza, fazem a reciclagem, que trabalham neste setor dos lixos e das águas, é chato. E as pessoas não querem essa mensagem. E, portanto, através de outros meios, de outra forma de comunicar, nós temos que criar estes momentos. E esta forma de levar as caixinhas à mesa das pessoas é uma forma de as sensibilizar, porque muitas delas nem sequer se lembram de que isso pode acontecer. Podiam trazer um tupperware de casa. E é isso que a gente pretende que no futuro aconteça. Não vamos estar sempre a fornecer as caixinhas ao longo desta vida. Mas o facto das pessoas perceberem é que há alguma coisa diferente daquilo que é o cotidiano e aquilo que as pessoas fazem todos os dias e diariamente não nos leva a mudar a mentalidades. Temos que às vezes picar. E estas caixinhas que levamos às mesas é uma forma também de relembrar as pessoas que é possível ter outros meios e outros hábitos.
3: Em Águeda, o futuro também se escreve à mesa. Nos gestos pequenos, quase discretos, como o de não deitar fora o que ainda pode fazer sentido. Combater o desperdício alimentar pode começar assim, numa caixa, num restaurante, numa decisão simples. Mas por trás desse gesto está uma ideia maior, a de uma comunidade que se pensa a si própria com mais cuidado, mais responsabilidade e mais consciência. Talvez seja isso que define também uma cidade. E talvez seja também por isso que há quem escolha viver em Águeda.
5: Porque há ideias simples que distinguem o lugar onde vivemos. Todas as semanas perseguimos esse objetivo num podcast de proximidade. Um excerto do podcast Porque Vivo Aqui passa também pelo Portugal em Direto às terças-feiras. É tudo, voltamos amanhã a ligar o território de uma ponta à outra, contamos com a sua escuta desse lado, até lá, fique bem.
6: Boa tarde, Cláudia Costa no Portugal em Direto desta terça-feira.
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6: Estamos a pouco mais de 2 minutos das 2 da tarde, daqui a pouco temos notícias por aqui, mantenha-se connosco, uma boa tarde e boa viagem.
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1: Estamos ligados e estamos também a contar consigo desse lado. Obrigada pela companhia. Estamos a poucos segundos das 14h. Daqui a pouco há notícias. Para lá das notícias das 14h, começa o 14h de Prosa desta terça-feira, 16 de junho. Hoje vamos falar de um concurso que pôs os jovens à prova para lutar contra, para combater, sobretudo, a violência no desporto. Vamos contar tudo ali por volta das 14h30.
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1: Boa tarde, são 14h no continente e na Madeira, é 13h nos Açores. Está na hora de conhecermos as notícias que marcam esta terça-feira, 16 de junho, Frederico Moreno.
2: Luís Montenegro promete fazer todos os possíveis para que o pacote laboral obtenha luz verde no Parlamento. É a expectativa do Primeiro-Ministro no dia em que vai receber pela segunda vez o Presidente do Chega, André Ventura, para discutir precisamente as alterações à Lei do Trabalho. A fúria de Paulo Raimundo, o líder do PCP, critica o Governo pelos atrasos nas ajudas às vítimas das tempestades do início do ano. Os mercados petrolíferos reagem com satisfação ao princípio de acordo entre o Irão e os Estados Unidos. O barril de Brent caiu hoje para menos de 80 dólares, algo que já não acontecia desde o início da guerra.
1: Notícias às 14h, a edição é do jornalista Frederico Moreno.
2: A poucas horas de receber o líder do Chega, o Primeiro-Ministro promete tornar a economia portuguesa mais competitiva. Questionado pelos jornalistas esta tarde sobre o segundo encontro com André Ventura para discutir as alterações à legislação laboral, Luís Montenegro revela que o objetivo é fazer todos os possíveis para que estas mudanças sejam aprovadas no Parlamento.
3: A minha expectativa é que Portugal continue a fazer aquilo que lhe cabe para continuar a ter projetos com a dimensão, o alcance e o resultado como aqueles que eu vi aqui hoje. E para isso, uma legislação laboral com maior capacidade de tornar o país competitivo e produtivo é essencial e, portanto, eu vou fazer tudo aquilo que compete ao Governo fazer para que o Parlamento não frustre este caminho de afirmação da economia portuguesa e de um desempenho que não deve ser travado.
2: E perante as muitas críticas que se têm ouvido às propostas do Governo de alteração à legislação laboral, o Primeiro-Ministro pede mais coragem e maior abertura à mudança.
3: Portugal tem uma situação económica que é mais vantajosa do que a média da União Europeia. Nós estamos na linha da frente. E Portugal tem que ter a coragem de mudar algumas coisas, é a última palavra mesmo. Tem que ter a coragem de enfrentar muitas vezes as vozes do pessimismo, enfrentar muitas vezes as reticências daqueles que não ousam, tem que enfrentar muitas vezes o imobilismo daqueles que fazem de conta que querem mudar muita coisa, mas no fim do dia querem que fique tudo na mesma e tudo no sítio.
2: Luís Montenegro em Aljustrel, distrito de Beja. O Primeiro-Ministro vai receber às 15h30 no Palácio de São Bento. O presidente do Chega será o segundo encontro entre Luís Montenegro e André Ventura para discutir as mudanças às leis do trabalho. Foi antecipada a hora de arranque do debate quinzenal marcado para amanhã no Parlamento com a presença do Primeiro-Ministro. O debate acontece no mesmo dia em que a Seleção Nacional de Futebol se estreia no Campeonato do Mundo. O debate com Luís Montenegro estava inicialmente marcado para às 15h, mas as bancadas chegaram a acordo para que comece uma hora mais cedo, ou seja, às 14h. Quanto ao jogo de Portugal frente à República Democrática do Congo, tem apito inicial previsto para às 18h desta quarta-feira. O secretário-geral do PCP diz-se enfurecido com os atrasos nas ajudas prometidas às populações depois das fortes tempestades do final de janeiro. Paulo Raimundo juntou-se hoje às jornadas parlamentares do Partido Comunista Português em Leiria, onde visitou dois dos pavilhões desportivos afetados. O líder do PCP pede ao Governo mais ação. João Alexandre e menos promessas.
4: Foram visitas marcadas na agenda do secretário-geral do PCP para reavaliar os estragos e o andamento da recuperação.
5: Estes buracos que estão aqui a ver são as tabelas do hóquei, tiradas para não se deteriorar.
4: Primeira paragem no último dia das jornadas parlamentares, uma visita ao pavilhão polidesportivo dos Marrados no Conselho de Leiria.
5: Andamos a tapar uma coisa aqui, depois vamos tapar outra. Então, tem que ser repensado.
6: Aquilo que estava a dizer há pouco, tinha um conjunto de projetos que puseram de lado para resolver.
5: Aliás, o mandato está feito. Está feito. Recuperar tudo o que foi destruído.
4: Na soma dos prejuízos, explica o presidente da Junta, Paulo Clemente, muitos milhares de euros.
5: Estamos a tentar ter o pavilhão pronto em finais de setembro, inícios de outubro. Para ficar bem, é mais de 500 mil.
4: Números acompanhados, em muitos casos, da falta de respostas às candidaturas feitas por associações e autarquias. Paulo Raimundo lamenta os atrasos.
7: Não há nenhuma ilusão que as coisas de dimensão feital que não se resolvem de um dia para o outro, isso não há dúvida. É nestes casos que é preciso intervir com todos os meios e com todos os recursos. E como é que há alguém ou alguém que conseguem, sem pestanejar, reanunciar os anúncios que fizeram antes, reconfirmar os anúncios que foram feitos no dia anterior, falar em milhões e milhões e milhões e milhões para aqui, milhões para ali, programas para isto, programas para aquilo, sabendo que aquilo que estão a dizer não tem nenhuma correspondência com a realidade.
4: Menos promessas e mais ação é o pedido deixado também por Miguel Rodrigues, o presidente do Sporting Clube Marinhense.
8: Já temos projetos, já adjudicámos. Isto é quanto? 3 milhões. Por exemplo, fomos o primeiro clube, a primeira associação a relatar os danos à CCDR, ao PTRR, ao, à PPL. Nós estamos nas plataformas todas.
9: Tudo o que havia...
8: E nós não recebemos absolutamente nada,
9: nem resposta.
8: Nada, zero.
4: Estragos visíveis e anotados pelos deputados do PCP que garantem que o assunto não vai ser esquecido na Assembleia da República.
8: As finais todas eram feitas aqui, as de handball, basquete, hóquei. Era um pavilhão mítico. Era.
2: Reportagem de João Alexandre no terceiro e último dia das jornadas parlamentares do PCP, que passaram pelos distritos de Leiria e Coimbra. Esta tarde, a sessão de encerramento das jornadas dedica-se novamente ao tema do pacote laboral. Miguel Pinto Luz não teme que o Presidente da República comece a pedir contas ao Governo. O Ministro das Infraestruturas e da Habitação garante, em entrevista à Antena 1, que as críticas fazem parte da democracia.
10: E que peça! E é saudável que assim seja. Então, o Presidente da República foi eleito da forma que foi, absolutamente categórica, um homem que tem demonstrado equilíbrio, vontade de juntar aquilo que muitas vezes está desavindo, vontade de mexer onde devemos, de facto, mexer e melhorar a vida dos portugueses. Quem está na vida pública e que não está disponível para ouvir um piropo de vez em quando ou um raspanete de vez em quando, mude de vida. Nós temos que estar disponíveis para andar na rua de cabeça erguida, ouvir quem quiser gritar, ouvir quem quiser elogiar, como na televisão, todos os dias à noite, muitas vezes somos elogiados, somos criticados e temos que conviver bem com isso.
2: Miguel Pinto Luz, em entrevista à jornalista Natália Carvalho, no podcast Política com Assinatura, referindo-se à cooperação entre o Governo e o Presidente da República. O preço do barril de petróleo Brent caiu hoje para menos de 80 dólares. É algo que já não acontecia desde março deste ano. A desvalorização do preço está relacionada com o anúncio feito por Donald Trump da assinatura de um memorando de entendimento entre o Irão e os Estados Unidos. Um anúncio que está a ter efeitos visíveis nos mercados internacionais, já que o acordo prevê a reabertura do Estreito de Hormuz. Esta tarde, a televisão estatal iraniana anuncia que os petroleiros já começaram a circular. Os líderes do G7 chegaram a acordo para reforçar o apoio à Ucrânia. No encontro realizado hoje na cidade francesa de Evian, os chefes de Estado e de Governo dos países mais industrializados do mundo também decidiram colocar maior pressão sobre a Rússia através da aplicação de sanções ao petróleo e gás russos. São conclusões avançadas pela agência de notícias Reuters. Precisamente na cimeira do G7, Donald Trump aconselhou hoje a Rússia a chegar a um entendimento para que seja colocado um ponto final na guerra da Ucrânia.
11: A Rússia deve chegar a um acordo. A Rússia sofreu enormes perdas humanas, tal como a Ucrânia. Isto não tem qualquer impacto sobre nós, a não ser que vendemos armas a milhares de quilómetros de distância. Mas a única razão pela qual estou aqui, e não gosto de ver 25 mil jovens morrerem todos os meses. Os jovens estão apenas a começar a vida. Eles vão para essa frente e acabam por ser atingidos por uma explosão. E a Ucrânia também está a perder muitas pessoas. O que eu quis dizer é que tudo isto é ridículo. Por isso, sim, Vou fazer tudo o que puder.
2: Donald Trump a dizer que fará tudo o que for possível para acabar com a guerra na Ucrânia. Quem também falou esta tarde na cimeira do G7 foi Volodymyr Zelensky, reafirmando a disponibilidade para um encontro presencial com o presidente da Rússia. O chefe de Estado ucraniano só não aceita que essa reunião com Putin aconteça em território russo.
12: Sei que ele voltou a fazer várias propostas através de diferentes líderes para irmos a Moscou. São jogos que não aceitamos. Precisamos que seja num país terceiro, não é à Rússia, não é à Ucrânia. É compreensível, não é? Pode ser a Suíça, pode ser a Turquia, podem ser países do Médio Oriente. Não sou o presidente dos Estados Unidos. Quer dizer, cabe ao presidente se se nos convida ou não, se nos convida a ambos ou não, mas acho que o encontro podia ser nos Estados Unidos.
2: Zelensky a falar sobre essa possibilidade de um encontro presencial com o presidente da Rússia. Declarações do chefe de Estado ucraniano hoje em Evian, cidade francesa onde decorre a cimeira do G7. A Cruz Vermelha sublinha que a epidemia de ébola na República Democrática do Congo ainda não atingiu o pico de infecções. Responsável máximo pelas operações da Cruz Vermelha na resposta a esta crise sanitária avisou hoje que a epidemia de ébola pode prolongar-se por mais um ano e salientou que é muito difícil saber com exatidão o atual ritmo de propagação do vírus naquele país africano. A Polícia Judiciária está a investigar um caso de eventual tráfico de droga numa praia do concelho de Vila do Bispo, no Algarve. 7 pessoas foram detidas pela Guarda Nacional Republicana no local ao início desta manhã. A Antena 1 apurou que o caso passou, entretanto, para as mãos da Polícia Judiciária, que está a investigar esta situação. A CNN Portugal tinha avançado esta tarde que os suspeitos se colocaram em fuga depois de desembarcarem na praia da Boca do Rio. Seguiam numa embarcação semirrígida. A GNR conseguiu apanhar 7 homens com idades entre os 21 e os 44 anos, que foram, entretanto, identificados. A pé ou de bicicleta, só assim vai ser possível circular ao longo de 2 meses em algumas ruas do Centro Histórico de Vila Nova de Cerveira. Andar de automóvel passa a ser proibido de 6 de julho a 6 de setembro nesta Vila do Alto Minho. O autarca de Cerveira, Rui Teixeira, explica os vários objetivos desta medida.
13: A redução da circulação do automóvel e melhorar, quer em termos de segurança, quer em termos de usufruto dos espaços públicos, aquilo que é o usufruto desses espaços pelas pessoas, quer seja para os cidadãos cerveirenses, quer seja para aqueles que nos visitam. Esta é uma época em que há época de verão, que há muito turismo, que há muitas pessoas que visitam Vila Nova de Cerveira, que querem de facto estar em família, muitos também estão de férias, e depois também é um período em que há vários eventos culturais em Vila Nova de Cerveira, e portanto já por si seria necessário muitos cortes de trânsito nestas vias, nestas artérias principais do Centro Histórico de Vila Nova de Cerveira. Entendemos que é preferível estabilizar um período específico para as pessoas saberem, mesmo até os comerciantes saberem, qual é o período em que essas artérias, essas ruas estarão reduzidas no seu acesso, porque não é para todos, há exceções, obviamente, quer seja para os comerciantes, para os residentes ou até para a recolha de resíduos urbanos. E depois, claro, o principal, isso sim, é o usufruto e a melhoria das condições para quem circula a pé.
2: É a partir de 6 de julho que algumas ruas no Centro Histórico de Vila Nova de Cerveira vão deixar de ter circulação automóvel ao longo de 2 meses.
1: Frederico Moreno, edição das 14h, num simultâneo com a RTP Antena 1 Madeira e RTP Mundo. A informação está em permanência em noticias.rtp.pt. Ora, viva, boa tarde. Passam 12 minutos das 14h. Vamos saber como anda o trânsito. Retomamos as informações agora com o Paulo Galvão. Olá, Paulo. Viva, boa tarde.
14: Olá, Filomena. Boa tarde. Uma boa terça-feira para todos. Começamos aqui ao lado de Lisboa, na Estrada Nacional 118, a ligação do Campo de Tiro à zona de Samora Correia. Tem trabalhos e o trânsito está a parar nos dois sentidos. A segunda circular em Lisboa está apenas lenta, de Telheiras para o aeroporto. A norte de Lisboa, à saída de Torres Vedras, em direção a Torres Vedras, Alturas Norte, da A8, na rotunda de acesso, um incêndio numa viatura com o trânsito cortado. Temos também, mais a norte, já em resolução, um incêndio num pesado, já em fase de rescaldo, na zona de Águeda, na zona de Ricardães, no IC2, afeta os dois sentidos, cidade do Porto, com acidente para sair do Porto para Matosinhos, é antes da rotunda AEP. Este acidente afeta também a VCI, com trânsito acumulado a partir da zona de Bessalete.
1: Paulo Galvão, no Serviço de Trânsito da Antena 1, se tiver outras informações, pode partilhá-las aqui. É a forma mais fácil, é utilizar o número gratuito até às 8 da noite, 800-21-0101. Faça uma boa viagem.
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1: Está tudo postos, seja bem-vindo também até às 4, vai ser assim. Para já com Ricardo Ribeiro.

0: E que tal então? Ricardo Ribeiro, aqui ao lado de Ana Moura, foi a primeira escolha para esta tarde.
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0: E há tanto ainda para contar. Mantenha-se connosco, até às quatro vai ser assim. Duas de prosa, já a seguir abrimos o almanac de ouvido.
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0: No Almanac de Ouvido, falamos de mitologia e vamos conhecer a história da Europa. Mafalda Lopes da Costa, o que é que se conta sobre isto?
5: Ora, segundo a mitologia, Europa era uma bela princesa, filha de Agenor, que era rei de Tiro, isto na Fenícia, e da rainha Telefassa. E Zeus, fascinado pela beleza de Europa, transformou-se num touro branco e muito dócil. Tudo isto para quê? Para seduzir a Europa. E quando a princesa se aproximou e montou no dorso deste touro, Zeus correu para o mar e levou-a para a ilha de Creta. Este episódio ficou conhecido como o rapto da Europa. E o nome da princesa, Europa, passou a ser usado pelos gregos antigos para designar as terras localizadas a norte do mar Mediterrâneo. Ou seja, supostamente as terras a norte do sítio para onde Zeus levou a bela princesa, ou raptou.
0: Muito bem, está então explicada a história desta Princesa Europa com a Mafalda Lopes da Costa. Diariamente aqui a esta hora abrimos o Almanac de Ouvido. Está tudo disponível para ouvir quando quiser, às vezes quiser, na RTP Play.
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0: Venha de lá a música de Rita Lee.

0: Que extraordinária recordação para esta tarde com a Antena 1. Baila comigo e Rita Lee. Já a seguir temos Ciência à Solta por aqui com os habituais 90 segundos de ciência e hoje com Ricardo Silvestre. Isto porque investigadores da Universidade do Minho estão a tentar desenvolver uma vacina para a leishmaniose. Queremos saber mais e é agora na Antena 1.
1: Olá, meu nome é Ricardo Silvestre, eu sou investigador no ICVS, na Escola de Medicina da Universidade do Minho. O nosso projeto tem como objetivo desenvolver uma vacina para a leishmaniose, com o conceito de One Health, significa que temos como objetivo ter um impacto na doença, não só a nível da doença da saúde humana, mas também da saúde veterinária, portanto albergando as duas áreas. A leishmaniose é um conjunto de doenças parasitárias causadas por um parasita chamado leishmania. É uma doença, no caso a doença visceral, que afeta não só a parte humana, mas também a parte veterinária, com um impacto muito significativo no cão. Também no gato, mas acima de tudo no cão. É uma doença que neste momento é tratável, há medicamentos para tratar, mas mesmo na doença humana muitos indivíduos que são tratáveis acabam por ter recidivas, acabam por ter um regresso da doença mais tarde, e a doença em si é muito mais severa na parte canina, que nunca consegue ser tratável. Portanto, o projeto tem por base o desenvolvimento de uma vacina que já tem vindo a ser desenvolvida ao longo dos últimos 7, 8 anos, em colaboração com uma indústria francesa, uma biotech francesa e uma universidade indiana. Como a doença no cão é muito mais severa que no humano, nós optamos por, no início de uma estratégia inicial, desenvolver esta vacina principalmente focada na população veterinária, embora uma das grandes vantagens deste tipo de vacinas é que é facilmente adaptável depois a outras espécies, ou seja, nós conseguimos transformar rapidamente a vacina que é para um alvo veterinário, depois para o alvo humano, igualmente.
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0: É aqui mesmo ainda até às 4, para já, a caminho das 2:30 da tarde. Vamos olhar para o trânsito e saber se há ou não dificuldades, Paulo.
4: Poucas, mas algumas com demora. Marginal tem um acidente à chegada a Paço de Arcos, para quem vai de Lisboa para Cascais. Há trânsito acumulado, há filas também na segunda circular, nos dois sentidos para atravessar o Campo Grande. No final da A5 também há marcha lenta em direção às Amoreiras na descida de Monsanto. Temos ainda por resolver um incêndio num pesado na zona de Recardães, Águeda, no IC2. Há trânsito lento nos dois sentidos. A cidade do Porto tem um acidente com várias viaturas por resolver na A28, na saída do Porto para Matosinhos, antes da rotunda AEP deixar fila. Junto ao Norte Francos, estende-se também à VCI, que vai complicando ali na zona da Boa Vista. Há trânsito acumulado também na ligação de Valadares ao Porto, junto ao Norte Coimbrões, para quem vai em direção à Ponta Rábida.
0: Se tiver, entretanto, mais alguma informação, não se esqueça que até às 8 da noite pode utilizar o nosso número gratuito, é 800-21-0101. Combinado? Uma boa tarde, boa viagem.
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0: Continuamos ligados e assim é que faz sentido, são exatamente 2:30 da tarde.
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0: Ora, hoje vamos perceber como é que o cinema pode ajudar no combate à violência no desporto. A propósito de um desafio que foi lançado aos jovens, é um concurso nacional de curtas-metragens que se chama Cria a Tua Cena, Inspira a Mudança. É uma iniciativa da Autoridade para a Prevenção e Combate à Violência no Desporto e da Direção-Geral dos Estabelecimentos Escolares. Os jovens foram desafiados a fazerem curtas-metragens originais que promovam o fair play, a inclusão e, claro, o respeito em contexto desportivo e também escolar. É um bom assunto para esta tarde. São nossos convidados o Rodrigo Cavaleiro, é presidente da Autoridade para a Prevenção e Combate à Violência no Desporto. Também a Sónia Pestana, diretora dos Serviços de Segurança Escolar da DGEST, a Direção-Geral dos Estabelecimentos Escolares, o professor Alberto Moura e 4 alunos são, se eu não estou enganada, o Afonso Mota, está aqui, sim, o José Miguel Teixeira, também, Humberto Sarmento e o Mohamed, eu não sei dizer isto, Diocan, é mais ou menos isto, não é? Já vamos falar com todos. Para já, vou começar aqui pelo Rodrigo. Oh, Rodrigo, este é um concurso a nível nacional que fala de um assunto, que se dirige a um assunto muito, muito, muito importante, que é a violência no desporto. Nós conhecemos, infelizmente, muitos casos. A pergunta é, como é que nasce este concurso e porquê?
5: Bem, a Autoridade para a Prevenção e Combate à Violência no Desporto iniciou a sua atividade em 2019, uhum. E inicialmente tínhamos que tentar fazer a diferença e promover muito a questão da repressão e reverter o sentimento de impunidade relativamente à violência no desporto. Esse trabalho foi sendo desenvolvido, mas esses números não nos chegam. A partir do momento em que percebemos que esta atividade mais repressiva tem que andar lado a lado com uma atividade mais educacional, mais formativa e chegar à nossa juventude. Portanto, no fundo, chegarmos aos mais jovens e a mensagem começar a passar nas escolas.
0: Começar em baixo, não é?
5: Exatamente.
0: Em idades mais pequeninas.
5: Em 2025 assinámos um protocolo com a GEST, no sentido de aumentar essas ações de colaboração e chegar aos alunos e à população das escolas. E neste momento há dois projetos que se destacam, ambos envolvem, neste caso envolve também as fundações, quer da Federação Portuguesa de Futebol, quer da Liga, a Fundação do Futebol, da Liga Portugal, como parceiros, e há uma outra iniciativa também, que é o 12º jogador, promovida pela Liga Portugal, com a sua fundação, também com a APCVD e com a GEST como parceiros, também focada na população estudantil. Neste caso, estamos a falar de uma iniciativa, o Cria a Tua Cena Inspira a Mudança, estamos a falar de uma iniciativa onde se junta juventude, desporto, cultura, educação,
0: divertimento também.
5: Divertimento,
0: não é?
5: Também. Muito. E tratava-se de desafiar os alunos a serem criativos e a tentarem fazer curtas metragens que tocassem neste tema e que pudessem de alguma forma inspirar a mudança, como diz o nome do concurso.
0: Já vamos saber como é que isto correu. Sónia, foi bem acolhido este projeto, esta ideia foi bem acolhida em contexto escolar? Imagino que sim.
6: Sem dúvida que foi. Nós ficámos muito surpreendidos. Convém dizer que este projeto foi lançado a 18 de março e as candidaturas tinham a data de limite até 8 de maio, ou seja, temos aqui cerca de 2 meses.
0: Não foi muito tempo, não é?
6: Não foi muito tempo, e tendo em conta então o número de obras que recebemos, cerca de 23 obras, que juntou cerca de 30 docentes e mais de 200 alunos, estes números por si só são então expressivos do impacto e da própria receptividade que esta iniciativa teve junto às escolas. E também nos dão então confiança no crescimento e na consolidação da própria iniciativa em futuras edições desta mesma iniciativa.
0: Portanto, isso é a garantia de que para o ano há mais? Em princípio?
6: Queremos dar continuidade, sem dúvida alguma, queremos dar continuidade, queremos melhorar, alguns aspectos possam ser melhorados, mas percebemos pelo impacto e pela própria relevância do tema, que sem dúvida que é um projeto a dar continuidade.
0: Isto foi um concurso a nível nacional, portanto, vocês receberam trabalhos de norte a sul do país.
6: Sim.
0: Há alguma zona com mais participação?
6: Sem dúvida, a região do norte foi aquela que apresentou mais candidaturas, neste caso mais curtas-metragens. Aliás, os 3 primeiros prémios são todos da região do norte.
0: Muito bem. Temos aqui também o professor Alberto Moura. Muito boa tarde, bem-vindo mais uma vez.
7: Boa tarde. Oh,
0: professor, como é que foi pôr as mãos na massa? Basicamente é isto, não é? Temos aqui um projeto muito, muito engraçado, muito divertido, muito importante. E agora como é que nós vamos dar a volta a isto? É fazer um videozinho, não é? Pequenino, uma curta-metragem.
7: 5 minutos no máximo.
0: 5 minutos no máximo. Cria a tua cena, inspira a mudança, sobre violência no desporto. Foi muito difícil ou não?
7: Então, boa tarde a todos e obrigado pelo convite em nome dos nossos alunos, em nome da escola e...
0: Já agora apresenta a sua escola.
7: Vila Pouca da Guiar, portanto, o agrupamento de escolas de Vila Pouca da Guiar.
0: Muito bem.
7: Bom, foi relativamente simples, porque nós temos um clube que tratamos os temas da democracia. Este ano correu-nos especialmente bem.
0: Já sei, muitos prémios,
7: exatamente,
0: não é?
7: Ganhamos, não com a mesma curta-metragem, até porque houve essa dúvida.
0: Ah, mas com outras atividades, com outras propostas, não é?
7: E com outros alunos, inclusive. Uhum. Mas, portanto, ganhamos as Jornadas da Democracia, que foi um programa da Assembleia da República para comemorar os 50 anos da Constituição, e era para filmar a Constituição, e que fizemos o artigo 37, o Afonso também entrou nesse vídeo, e tivemos um programa fantástico cá em Lisboa de visita e um programa de educação cívica na Assembleia da República. Ganhamos também, pela primeira vez, para o Distrito de Vila Real, o Euroescola, que é uma, já tem 36 edições, nunca tinha sido ganha pelo nosso distrito, e conseguimos ganhar, e conseguimos o segundo lugar no Criar a Tua Cena. Portanto, já estávamos com a embalagem toda, ou seja, depois de ganharmos os dois primeiros, assim, agora falta-nos alguma coisa, temos que ir mais além. E surgiu o Criar a Tua Cena, e portanto já estávamos com uns atores aqui em formação, e surgiu daí. Portanto, todos os meninos, faltam aqui dois, na realidade o projeto tinha seis, todos os meninos jogam no Vila Pouca, no Sport Clube Vila Pouca da Guiar.
0: Futebol.
7: Futebol, são meus alunos todos há dois anos, não é?
0: Portanto, já se conhecem mais ou menos.
7: Já nos conhecemos,
0: não é?
7: E como eu sou um professor que gosta muito de falar com eles, não é? Eles foram-me contando as peripécias que iam vivendo no clube, nos jogos, e foram-me contando algumas coisas menos agradáveis, outras muito agradáveis, e resolvemos então fazer um vídeo relatando mais ou menos as experiências deles, juntando tudo num texto. Foi muito divertido, foi um ano absolutamente excepcional para o nosso agrupamento, e, como é evidente, as direções também fazem tudo e deixam-nos sonhar, deixam-nos fazer estas coisas engraçadas, e portanto conseguimos de facto
0: para quem
7: fazer
0: quiser, eu já vi o vídeo e está de facto muito engraçado. Eu pensei, inicialmente, antes de ver o vídeo, pensei, bom, isto é uma coisa muito amadora, é feita numa escola, por alunos, enfim, nem sabia a idade deles, na verdade. Vocês têm 14 anos por aí, não é? Entretanto, vi o vídeo e pensei, não, isto, calma, que isto tem aqui mão de profissional, isto é uma coisa a sério, com ritmo, com mudanças de imagem, e de está de facto muito, muito bem, muitos parabéns. Eu não vi os outros, mas este está extraordinário. Tenho ali alguém com o microfone na mão, Mohamed Diokan, é assim, não é? Mohamed, conta-nos lá, como é que foi participar neste trabalho? Foi difícil? Foi complicado? Foi uma coisa divertida? Como é que foi?
8: Foi bem divertido, para dizer a verdade. Gostei muito, tento honra por isso, não é? Conseguimos o segundo lugar. De Vila Pouca,
0: vocês,
8: Vila Pouca para Torres Vedras.
0: Vocês viram o vídeo, imagino, já algumas 300 vezes, não é? Depois de veres o vídeo, achas que podias ter feito de outra maneira, podia ser diferente, ou está perfeito?
8: Sinto que o nosso trabalho foi muito bom a fazer o vídeo.
0: Muito bem.
8: Sinto que o vídeo está bom também.
0: Muito bem. Passa aí o microfone aos teus colegas. Já agora queria ouvir a vossa opinião também. Nome?
9: José.
0: José Miguel Teixeira, é, não é? Ó, José, conta-nos lá, como é que foi? Queremos saber também a vossa opinião, todos. Foi fácil? Foi difícil? Vocês estavam nervosos? Isto de falar para uma câmara, ou não sei se era uma câmara, se era um telemóvel, não faço ideia, mas não é muito fácil, não é? Às vezes aquilo atrapalha um bocadinho. É como o microfone, não é?
9: Acredito que é um projeto muito engraçado, envolve grandes paixões nossas, como o futebol, acho que em nome dos alunos que participaram deste vídeo todos gostamos. Aborda também o fair play, que é muito importante, ou seja, com fair play no desporto existem menos riscos, os jogos decorrem melhor e podemos melhorar e muito o desporto. Quero agradecer ao professor pela ajuda no vídeo, e sem ele nada disto seria possível.
0: Nem mais. Muito bem, tu és o Humberto.
10: Afonso,
0: pronto. Afonso, vamos embora. Conta-nos lá, como é que foi a tua experiência neste projeto?
9: Gostei muito desta experiência. Também já tinha alguma experiência como professor, já participei em vários projetos dele, e acho que foi, tal como o José disse, incrível, porque conseguir misturar vários gostos nossos num só vídeo. Conseguimos não só estar felizes pelo resultado, foi um bom resultado, mas também conseguimos fazer algo que nós gostamos. E mesmo tendo algum... não tendo nenhum receio, porque confiamos no nosso professor e confiamos nele nos projetos que realizamos, e acho que foi incrível.
0: E o resultado, agradou? Ficaste satisfeito?
9: Ficamos um bocado, porque nós, como estamos habituados ao futebol, o segundo lugar nem sempre é muito bom.
0: Não, eu não estava a referir-me ao segundo lugar, estava a referir-me ao resultado do vídeo.
9: Sim,
0: ao conjunto.
9: Sim, sim,
0: depois
9: sim.
0: De verem o vídeo, conseguiram sentir orgulho, não é?
9: Sim,
0: muito.
9: Como óbvio, sim.
0: Muito bem. Humberto, agora é Humberto. Conta-me lá da tua experiência, como é que foi?
11: Eu acho que foi uma experiência incrível. Porque foi a minha primeira vez a participar em um vídeo destes, e quando eu recebi a proposta do professor achei que era incrível, porque abordava um tema que eu gosto muito, que é o futebol, e estava com os meus colegas. No início, quando começamos a gravar, fiquei um bocado nervoso, porque como era a minha primeira vez, não estava habituada, mas depois no
0: é
11: final
0: normal,
11: já estava mais tranquilo, porque percebi que não era assim tão difícil. Eu acho que o vídeo ficou bastante bom e acho que para o lugar que ficamos, acho que não conseguimos mudar muita coisa. Acho que...
0: Diz. Vais lutar para o primeiro lugar para o ano?
11: Sim.
0: É isso?
7: Eles prometeram a todos que vão participar.
0: Porque... Pois, já, claro. Eu acredito que um segundo lugar seja maravilhoso, mas há sempre aquela pulga atrás da orelha. Eu queria ir ao primeiro lugar, não é? Vemos lá chegar, vamos conseguir. E para o ano vão conseguir. O professor dizia há pouco que ouvia muitas vezes da parte deles que em campo às vezes ouviam coisas menos boas, outras muito boas. Eles têm queixas, obviamente. Não é? E, portanto, falar sobre isto também é muito bom para eles. Que tipo de queixas é que são?
7: Essencialmente com alguns tipos de estereótipos. Por exemplo, o Humberto usa óculos e joga com óculos e, portanto, sofre assim algumas piadas, não é? Por usar óculos. Depois temos o Mohamed, que é português. Ele acho que é nascido em Portugal, mas Mohamed. Mas as pessoas acham que não é português, por ter uma pele de cor diferente. E, portanto, já sim, já sofreu.
0: Tu sentes alguns... isso, Mohamed? Sentes isso? Já sentiste isso? Alguma discriminação pelo facto de teres uma cor de pele diferente?
8: De facto, algumas vezes já sofri discriminações, mas... Pronto, isso é coisa que já não me deva abalar muito, são coisas que tenho de deixar para o passado e
0: nem
8: seguir
0: mais.
8: Em frente mais.
0: E estes vídeos ajudam também a combater esses estereótipos e esse racismo que eventualmente possa existir e essas diferenças de opinião que às vezes magoam. Nós já não temos muito mais tempo, eu queria só saber da vossa experiência toda, isto é obviamente para repetir, há pouco dizia aqui a Sónia que sim, vamos ter uma segunda edição para o ano? Quem é que me responde?
5: Posso responder? Rodrigo. Sim, a intenção é levar o concurso por diante, para o próximo ano, e já temos sentido maior vontade de participação por outros. Aliás, está aqui um exemplo de quem diz que vem para o ano
7: e
5: tentar
7: para ganhar.
5: E sentimos isso no próprio dia. Foi bom ver a adesão que as pessoas, a adesão que tivemos no projeto no primeiro ano, que, com um curto espaço-tempo.
0: Pois, isso é que eu acho que foi muito pouco
5: este
0: tempo.
5: Este ano
0: não
5: vai
0: é?
5: Ser com mais tempo e apesar de tudo foi bom ver as pessoas. Aliás, o vídeo deles criou comoção na escola,
0: claro.
5: Onde apresentámos em Torres Vedras, a cerimónia de entrega de prémios foi em Torres Vedras e criou alguma comoção entre quem estava a assistir ao vídeo e quem o viu pela primeira vez. E logo aí sentiu-se também, mesmo nas conversas, depois nas pausas que fizemos, maior vontade de participar, mesmo dos alunos que estavam de Torres Vedras, que estavam apenas a assistir e que não tinham participado.
0: Uhum.
5: Mas eu estou a crer que para onde vamos ter ainda mais vídeos e ainda mais participação.
0: Eu tenho a certeza absoluta de que isso vai acontecer, mas se calhar é preciso uma coisa, que é fazer mais divulgação, porque se calhar houve pouca divulgação, não sei. Estou a tirar barra à parede, não é? Houve 2 meses, é muito pouco. É preciso insistir, porque à boa maneira portuguesa nós deixamos tudo para a última hora, não é? E portanto, tenho tempo ainda, e depois, já passou. Portanto, falar mais nas escolas, não é? Chamar a atenção de que isto vai acontecer. Atenção que para o ano isto vai acontecer. Atenção que daqui a 6 meses isto vai acontecer. Vão já preparando para depois termos mais participantes. Diga.
6: Já agora aproveitava, porque temos o site desta iniciativa de criar a tua cena, aproveitava também para convidar todas
0: claro
6: as pessoas a consultar o site do próprio projeto, neste caso, criatuacena.pt, que também vamos, obviamente, também incluir todos os vídeos que foram então vencedores deste concurso. Uhum. Vamos também aproveitando e vamos colocando também lá alguma informação sobre as próximas etapas deste concurso, sendo que esperamos já logo em meados de outubro conseguir lançar este concurso, a segunda edição deste Concurso Nacional de Curtas-Metragens Criar a Tua Cena e Inspirar a Mudança, exatamente para isso, para as escolas conseguirem ter tempo de colocar no próprio plano de atividades e para dar também a oportunidade, uhum, para as escolas também conseguirem trabalhar este tema junto dos alunos.
0: Muito bem.
6: Sendo que o nosso convite é sempre este, é convocar todos os alunos e toda a comunidade educativa a ser agentes de mudança, não é? Para e colocar também aqui, através do cinema, colocar e abrir um espaço para uma reflexão crítica sobre as causas e consequências da violência. E simultaneamente, obviamente, projetar aqui também alternativas fundadas sempre no respeito, no fair play e numa linguagem positiva, por forma a erradicar todas as formas de violência dentro e fora da escola.
0: Nem mais, é isso mesmo. Um dia havemos de conseguir. Não sabemos quando, mas um dia havemos de conseguir. Graças a vocês também, graças ao vosso trabalho, ao vosso empenho. Obrigada por terem vindo. Diga.
7: Porque claro que dissemos sim. O nome do filme e eu apelava a que fossem ao YouTube e pusessem: este é o nosso jogo. É logo a primeira entrada do YouTube. É o filme que é da portanto, que está no canal da autoridade para... Uhum. E, portanto, vejam, inspirem-se no filme e mudem.
0: Este é o nosso jogo, é isso mesmo. Obrigada a todos por terem vindo, pelo vosso trabalho e pela vossa participação e disponibilidade para estarem hoje aqui connosco. Obrigada, bom trabalho. Até à próxima. Para o ano queremos o primeiro lugar. Obrigada.
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0: Esta é a semana dos Smiths, por aqui com a ajuda do João Goberno estamos a recordar algumas histórias e canções, porque passam hoje precisamente 40 anos sobre a edição original do disco The Queen Is Dead, o terceiro álbum dos Smiths. E a questão que se impõe passa pelo tom agressivo e provocador do título do disco. Anunciar a morte da rainha era ou não, João, um risco para o grupo pop rock? E já agora, podia ou não ser um passo maior do que a perna? O que é que tens a dizer sobre isto?
1: Mais uma vez, há várias camadas na tentativa de responder a essa questão. Desde logo, os Smiths, pela voz e pelas ideias do cantor Morrissey, já tinham demonstrado um total destemor face ao confronto com os bem comportadinhos. O álbum anterior, de resto o único dos quatro de estúdio que alcançou o primeiro lugar do top de vendas, deixava claro o propósito de separar as águas sem paninhos quentes. Recordo que se chamava Meat is Murder, ou seja, carne e assassinato, e que decretava a adesão radical à causa do vegetarianismo. Mas o todo-poderoso Morrissey proibiu o assassinato, e que decretava a adesão radical à causa do vegetarianismo. Mas o todo-poderoso Morrissey proibiu os seus parceiros do

tabloide britânica tenha para frio de investigar e descobrir as tendências pedófilas de Morrissey num par de canções do grupo, algo que o próprio se apressou a desmentir. Às vezes com ironia. Ontem ouvimos Big Mouth Strikes Again, para amanhã ficará The Boy with the Thorn in His Side, sendo que o rapaz é outra vez o cantor e o espinho é, no seu entender, a indústria musical e tudo o que a compõe e rodeia. Com The Queen is Dead, o álbum e a canção, o panorama alarga-se e dá direito a um quadro mais geral. Olha para o estado de um país em convulsão, em crise, mas também amorfo. Claro que o autor, protagonista, nunca escondeu o seu desprezo pela monarquia, professando a ideia do republicanismo. Mas não era Isabel II a verdadeira avisada. Com o título pescado a um romance norte-americano dos anos 60, A Última Saída para Brooklyn, de Hubert Selby, avisada era mesmo Margaret Thatcher, a quem Morrissey, já na fase a solo, mais tarde, dedicaria a mais explícita Margaret on the Guillotine. Dispensa a tradução. Tony Fletcher, autor do notável livro The Smiths, A Light That Never Goes Out, tem uma tese curiosa que explora as semelhanças entre a estrela pop e a então chefe do governo, das infâncias difíceis, é uma sensação de vidas periféricas, ao menos no início, do caráter quase messiânico das suas personas públicas ao autoritarismo que não conseguiam esconder. Para voltar à questão, fica evidente a intenção de abanar consciências, mas, por exemplo, o que os Smiths fazem aqui parece quase uma brincadeira de crianças se comparado com o grito de guerra dos Sex Pistols quase 10 anos antes. Morrissey é menos bélico e dispõe de um sentido de humor tão alargado quanto particular, como se demonstra na canção 2, construída em torno de um vigário que gosta de se vestir de mulher. Chama-se Vicar in a Tutu. Até amanhã.

0: Histórias e memórias com os Smiths, aqui com a ajuda do João Goberno, durante toda esta semana, a propósito dos 40 anos do álbum original dos Smiths, o The Queen is Dead. Vai ser assim durante toda esta semana e depois também no fim de semana em formato alargado. Agora, faltam 6 minutinhos para as 3 da tarde. Vamos saber do trânsito, Paulo Galvão.
1: Vamos começar em Lisboa, sem grandes problemas, apenas trânsito lento na descida de Monsanto para as Amoreiras, no final da A5, também

0: na ligação às chegadas do aeroporto de Lisboa, com trânsito acumulado na segunda circular para quem vem da zona do Prior Velho. Mantemos um pesado que se incendiou esta tarde na zona de Recardães, no IC2, zona de Águeda. Mantém-se o trânsito condicionado. Na cidade do Porto também é uma tarde para já tranquila, apenas com a intensidade da Avenida AEP, com um acidente a ser resolvido na ligação do Porto a Matosinhos.
1: Paulo Galvão, no serviço de trânsito da Antena 1, já sabe que todas as informações são bem-vindas, portanto, se tiver mais alguma, se não falarmos dessa situação que está aí a ser vivida por si, é porque não temos conhecimento. Se nos quiser ajudar, é só ligar 800-21-0101. Não custa nada, a chamada é gratuita, pode ligar de qualquer ponto do país. O importante é que faça uma boa viagem.
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1: Ainda antes das notícias, à hora certa, temos tempo para ouvir a Bárbara Tinoco, é ela que diz: devia ter-te traído. São quase 3 minutos de música que partilhamos consigo. Agora.

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1: A música está prometida para depois das três, na segunda hora deste Duas de Prosa. Agora estamos a pouco mais de um minuto da hora certa. Queria só dizer-lhe que amanhã vamos ter um dia parecido com o de hoje, com sol e nuvens à mistura, mais de manhã no litoral, depois litoral norte e centro, depois à tarde nas regiões do interior norte e centro também, com promessa de aguaceiros e trovoada. A temperatura vai subir de novo. Máximas para amanhã, 22 graus para Aveiro, 24 para o Porto, 27 para Viana do Castelo e Leiria, 29 é a máxima prevista para Coimbra, 30 para Guarda e Viseu, 32 graus nas previsões amanhã para Vila Real, Setúbal e Faro, 33 para Lisboa e Braga, Bragança, Porto Alegre e Santarém podem chegar aos 34 graus, Castelo Branco aos 36 e as cidades mais quentes devem ser, para não variar, Évora e Beja, que podem chegar amanhã aos 37 graus. Estamos a chegar às 3, há notícias já a seguir.

0: Boa tarde, são 3 horas no continente e na Madeira, 2 da tarde nos Açores. Está na hora de conhecermos as notícias que marcam esta terça-feira, Frederico Moreno.
1: O barril de Brent caiu hoje para menos de 80 dólares, o que já não acontecia desde o início da guerra no Irão. O diretor nacional da PSP considera que o agente que provocou a morte de Odair Muniz tentou fazer o melhor na situação em que se encontrava. Luís Carrilho deixou hoje uma grande palavra de solidariedade ao polícia que foi ontem condenado em tribunal. Luís Montenegro promete fazer tudo para que a reforma laboral seja aprovada no Parlamento. É com essa intenção que o Primeiro-Ministro vai receber esta tarde em São Bento André Ventura.
0: Notícias às três, a edição é do jornalista Frederico Moreno.
1: O preço do barril de petróleo Brent caiu hoje para menos de 80 dólares. É algo que já não acontecia desde março deste ano. A desvalorização do preço está relacionada com o memorando de entendimento Alexandra Sofia Costa, que foi assinado entre o Irão e os Estados Unidos.
2: A reação do mercado foi imediata. O preço do barril do petróleo Brent para entrega em agosto está hoje abaixo dos 80 dólares. Caiu 3,79%, o que acontece pela primeira vez desde o dia 3 de março, quando começou o conflito no Irão, um conflito que tem alterado significativamente os preços do petróleo devido ao bloqueio no Estreito de Hormuz. Por esta altura há várias notícias de que os petroleiros já estão a circular plenamente neste estreito, o que dá aos mercados um sinal de que o petróleo iraniano pode em breve regressar ao mercado em maior quantidade. O texto do acordo deve agora ser conhecido nas próximas 24 horas, é o que diz um funcionário da administração norte-americana. Quando questionado sobre se vai enviar o acordo ao Congresso americano, Donald Trump respondeu que ainda não tinha pensado nisso, mas essa é uma boa ideia. Já do lado das autoridades iranianas confirmam progressos, mas sublinham que alguns detalhes técnicos deste acordo ainda estão por fechar, entre eles as sanções económicas. Já neste momento até a cidade onde o acordo vai ser assinado será esta sexta-feira na cidade de Lucerna, na Suíça.
1: O anúncio que está a ter efeitos visíveis nos mercados internacionais, já que este acordo prevê a reabertura do Estreito de Hormuz. A televisão estatal iraniana anuncia esta tarde que os petroleiros já recomeçaram a circular. Entretanto, na cimeira do G7, na cidade francesa de Evian, o presidente dos Estados Unidos admitiu a possibilidade de retomar as sanções ao petróleo russo, sanções que foram suspensas durante esta crise petrolífera provocada pela guerra no Irão, mas que Trump admite repor.
3: Poderemos fazer isso, algumas sanções, porque o petróleo está a fluir livremente agora. Suspendemos as sanções porque, obviamente, não queríamos penalizar os Estados Unidos, mas em breve poderemos reopor estas sanções.
1: Declarações de Donald Trump esta tarde na cimeira do G7, onde está também Volodymyr Zelensky. O presidente da Ucrânia voltou a manifestar disponibilidade para um encontro presencial com Vladimir Putin, mas na condição de que essa reunião não aconteça em território russo.
3: Sei que ele voltou a fazer várias propostas através de diferentes líderes para irmos a Moscou. São jogos que não aceitamos. Precisamos que seja num país terceiro, não é à Rússia, não é à Ucrânia. É compreensível, não é? Pode ser a Suíça, pode ser a Turquia, podem ser países do Médio Oriente. Não sou o presidente dos Estados Unidos. Quer dizer, cabe ao presidente decidir se nos convida ou não, se nos convida a ambos ou não, mas acho que o encontro podia ser nos Estados Unidos.
1: Zelensky a reafirmar a disponibilidade para um encontro presencial com o presidente da Rússia. Hoje, os líderes do G7 chegaram a acordo para reforçar o apoio à Ucrânia e também para colocar mais pressão sobre a Rússia através da aplicação de sanções sobre o petróleo e o gás. O Reino Unido e a União Europeia vão realizar uma nova cimeira conjunta. Anúncio feito esta tarde pelo presidente do Conselho Europeu António Costa e pelo primeiro-ministro britânico Keir Starmer. O chefe do Governo de Londres assume o compromisso de colocar o Reino Unido no coração da Europa. A cimeira está marcada para o dia 22 de julho e vai servir para reforçar as ligações entre os britânicos e a União Europeia em matérias como a criação de emprego, o custo de vida e a criação de oportunidades para os jovens. O diretor nacional da PSP manifesta-se solidário em relação ao agente que matou Odair Muniz na Cova da Moura, um dia depois do fim do julgamento.

0: que condenou o polícia Bruno Pinto a 3 anos e meio de prisão com pena suspensa pelo crime de homicídio. O responsável máximo da PSP, Luís Carrilho, saiu hoje em defesa do agente envolvido neste caso.
1: É sempre triste, é sempre de lamentar a perda de uma vida humana, mas quero aqui dar uma palavra de grande solidariedade ao nosso polícia, ao Bruno. Estou certo de que quis, e como ficou, foi ontem, fazer o melhor. E os nossos polícias, o que querem todos os dias é dar o melhor pela segurança pública, o que querem dar todos os dias é a paz pública, e é esse o nosso objetivo todos os dias, contribuir para que Portugal seja um país seguro.
0: Palavras do Diretor Nacional da Polícia de Segurança Pública esta tarde em Porto Alegre a pronunciar-se sobre o caso da morte de Odeiro Muniz na Cova da Moura. O Tribunal de Sintra determinou ontem, na leitura do acórdão, a condenação do agente da PSP que efetuou os disparos. Considerou o Tribunal que não existiu nenhuma faca na mão de Odeiro Muniz, ao contrário do que foi descrito nos autos da polícia. A GNR confirma que 9 lares ilegais foram encerrados em Lousada, no distrito do Porto. Em comunicado, a GNR refere que foram detidas 9 mulheres com idades entre os 25 e os 65 anos e um homem de 60 anos de idade. As casas tinham 11 idosos, 9 mulheres e 2 homens com idades entre os 78 e os 95 anos. Estes lares ilegais que foram encerrados não tinham condições de higiene, nem o número suficiente de cuidadores para garantir o bem-estar e a segurança dos utentes. De acordo com a GNR, os idosos foram encaminhados para locais de acolhimento identificados pela Segurança Social. A poucas horas de receber o líder do Chega, o primeiro-ministro promete tornar a economia portuguesa mais competitiva. Questionado pelos jornalistas esta tarde sobre o segundo encontro com André Ventura para discutir as alterações à legislação laboral, Luís Montenegro revela que o objetivo é fazer todos os possíveis para que estas mudanças sejam aprovadas no Parlamento.
2: A minha expectativa é que Portugal continue a fazer aquilo que lhe cabe para continuar a ter projetos com a dimensão, o alcance e o resultado como aquele que eu vi aqui hoje. E para isso, uma legislação laboral com maior capacidade de tornar o país competitivo e produtivo é essencial e, portanto, eu vou fazer tudo aquilo que compete ao Governo fazer para que o Parlamento não frustre este caminho de afirmação da economia portuguesa e de um desempenho que não deve ser travado.
0: Perante as muitas críticas que se têm ouvido às propostas do Governo de legislação laboral, o Primeiro-Ministro pede mais coragem e uma maior abertura à mudança.
2: Portugal tem uma situação económica que é mais vantajosa do que a média da União Europeia. Nós estamos na linha da frente e Portugal tem que ter a coragem de mudar algumas coisas, é a última palavra mesmo. Tem que ter a coragem de enfrentar muitas vezes as vozes do pessimismo, enfrentar muitas vezes as reticências daqueles que não ousam, tem que enfrentar muitas vezes o imobilismo daqueles que fazem de conta que querem mudar muita coisa, mas no fim do dia querem que fique tudo na mesma e tudo no sítio.
0: Luís Montenegro em Aljustrel, no distrito de Beja. Estava marcado para as 15h30 o encontro entre o primeiro-ministro e o presidente do Chega no Palácio de São Bento. Entretanto, fonte do Chega dá conta de que esta reunião vai realizar-se 1 hora mais tarde, ou seja, às 16h30. Será o segundo encontro entre André Ventura e Luís Montenegro para discutir as alterações às leis do trabalho. O secretário-geral do PCP diz-se enfurecido com os atrasos nas ajudas prometidas às populações depois das fortes tempestades do final de janeiro. Paulo Raimundo juntou-se hoje às jornadas parlamentares do PCP em Leiria, onde visitou 2 dos pavilhões desportivos afetados. O líder comunista pede ao governo, João Alexandre, mais ação e menos promessas.
3: Foram visitas marcadas na agenda do secretário-geral do PCP para reavaliar os estragos e o andamento da recuperação.
4: Estes buracos que estão aqui a ver são as tabelas do hóquei, tiradas para não se deteriorar.
3: Primeira paragem, no último dia das jornadas parlamentares, uma visita ao pavilhão polidesportivo dos Marrazes no Conselho de Leiria.
4: Andamos a tapar uma coisa aqui, depois vamos tapar outra. Então, tem que ser repensado.
5: Aquilo que estava a dizer há pouco, tinha um conjunto de projetos que puseram de lado para resolver.
4: Aliás, o mandato está feito. Recuperar tudo o que foi destruído.
3: Na soma dos prejuízos, explica o Presidente da Junta, Paulo Clemente, muitos milhares de euros.
4: Estamos a tentar ter o pavilhão pronto em finais de setembro, inícios de outubro. Para ficar bem, é mais de 500 mil.
3: Números acompanhados, em muitos casos, da falta de respostas às candidaturas feitas por associações e autarquias. Paulo Raimundo lamenta os atrasos.
5: Não há nenhuma ilusão que as coisas de dimensão feital que não se resolvem de um dia para o outro, isso não há dúvida. É nestes casos que é preciso intervir com todos os meios e com todos os recursos. E como é que há alguém ou alguém que conseguem, sem pestanejar, reanunciar os anúncios que fizeram antes, reconfirmar os anúncios que foram feitos no dia anterior, falar em milhões e milhões e milhões e milhões para aqui, milhões para ali, programas para isto, programas para aquilo, sabendo que aquilo que estão a dizer não tem nenhuma correspondência com a realidade?
3: Menos promessas e mais ação é o pedido deixado também por Miguel Rodrigues, o presidente do Sporting Clube Marinhense.
6: Já temos projetos, já adjudicámos. Isto é para quanto? 3 milhões. Por exemplo, fomos o primeiro clube, a primeira associação a relatar os danos à CCDR, ao PTRR, ou à PPL. Nós estamos nas plataformas todas.
7: Tudo o que havia...
6: E nós não recebemos absolutamente nada,
7: nem resposta.
6: Nada, zero.
3: Estragos visíveis e anotados pelos deputados do PCP que garantem que o assunto não vai ser esquecido na Assembleia da República.
6: As finais todas eram feitas aqui, as de handball, basquete, hockey. Era um pavilhão mítico. Ainda é. Era.
0: Terminam hoje as jornadas parlamentares do PCP, que passaram pelos distritos de Leiria e Coimbra. Com o verão à porta, muitas zonas florestais de alto risco de incêndio continuam sem videovigilância. A cobertura ronda os 50% no continente. Segundo avança a edição de hoje do Jornal de Notícias, o Parque Nacional da Peneda-Gerês, o Alto Minho, o Alto Tâmega e a Serra Algarvia estão ainda a descoberto. A instalação de câmaras de videovigilância florestais em zonas de risco é uma das medidas recomendadas pelo programa de redução do número de ignições. Em Vila Real, por exemplo, a autarquia investiu 32 mil euros para instalar 125 câmaras, uma medida no numeral que pretende ter um efeito duplo: prevenir e dissuadir.
8: A Câmara de Vila Real agarrou o desafio lançado pelo programa de redução do número de ignições.
9: São 125 câmaras que são instaladas em 25 pontos diferentes do nosso concelho, sublinhando que a sua localização será de exclusivo conhecimento desta entidade, deste grupo, que integra a Polícia Judiciária, a Guarda Nacional Republicana e também o ICNF. Portanto, isso serão eles que farão a colocação, saberão onde eles estão. Portanto, não existirá qualquer identificação e qualquer conhecimento da nossa parte sobre a localização das mesmas.
8: O autarca Alexandre Favaios diz que as 125 câmaras de videovigilância são colocadas em zonas de risco no concelho de Vila Real.
9: Estas 125 câmaras, portanto, permitirão que elas são colocadas em grupos de 5, ir monitorizando, portanto, esses 25 pontos identificados, como disse, por estas entidades e que certamente serão aquelas de potencial risco, portanto, na nossa mancha florestal.
8: Um investimento de 32 milhões de euros com uma dupla função.
9: Por um lado, constitui-se de um elemento de prevenção também, evidentemente, vigilância desse mesmo espaço florestal, sendo um incentivo, evidentemente, àquilo que possa ser a redução, portanto, do número de ignições, mas também, portanto, quando elas eventualmente ocorrerem, ser também um importante elemento ao nível da fiscalização, da investigação, portanto, para identificar aqueles que são os prevaricadores e que colocam em causa, evidentemente, este nosso património comum.
8: Alexandre Favaios sublinha que a Câmara de Vila Real já entregou as 125 câmaras de videovigilância ao programa de redução do número de ignições. Algumas já estarão neste momento em funcionamento.
0: Videovigilância nas florestas, uma forma de prevenir incêndios e dissuadir atitudes negligentes.
10: Frederico Moreno, edição das 3 da tarde, no simultâneo com a RTP Antena 1 Açores e também RTP Mundo. A informação está em permanência em noticias.rtp.pt. Quatorze minutos depois das 3, muito boa tarde, boa viagem se vai na estrada. Vamos atualizar também a informação de trânsito. Paulo Galvão.
11: Vamos começar pela cidade do Porto. Temos um acidente na VCI, antes da saída para as Antas, sentido a Rábida Freixo. Trânsito acumulado, a via direita está ocupada. Há filas não apenas na VCI, mas também no final da A3 à chegada ao Porto. Temos também um acidente por resolver na Avenida AEP, à saída do Porto, com trânsito lento. Entrada no Porto pela A28, também no Pararranca, a partir da Ponte Lessa e até à entrada na VCI. A saída do Porto para Gaia, agora pela Ponta Rábida, está com uma avaria, ocupada a via via mais à direita, no final do tabuleiro, e o trânsito começa a complicar-se nesta saída do Porto. Na região centro do país, mantemos um incêndio num caminhão, já em fase de rescaldo, na zona de Águeda, na zona de Recardens, com o trânsito sujeito a demora. Na região de Lisboa, trânsito compacto na segunda circular. Há um acidente junto às chegadas do aeroporto, com trânsito a parar para quem vem na segunda circular a partir do Prior Velho. A segunda circular também está preenchida entre o eixo norte-sul e a zona do aeroporto. E a A5 lenta na descida de Monsanto para as Amoreiras. Há trânsito lento no tabuleiro da Ponte 25 de Abril de Lisboa para Almada, mas ainda sem grande demora.
10: Temos a funcionar até às 8 da noite o nosso número habitual para a troca de informações de trânsito. É o 800-21-0101. Se precisar, já sabe, até às 8 está ao seu dispor. Boa tarde e boa viagem.
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10: Já cá estou e é para seguir-se até às 4, hoje também com o Filipe Pinto, com o Tiago Vaz, com a Bárbara Almeida e a Rita Roque. Estamos cá todos e para já também com o Tiago Nacarato.

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1: Não sabia o desamor, é o nome desta canção. Tiago Nacarato, o primeiro a cantar por aqui na Antena 1, depois das notícias às 3. Hoje é terça-feira e por isso é dia de Minuto Cidadão. Vou dar-lhe só aqui uma sugestão e já voltamos à conversa.
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0: Terça-feira é dia de Minuto Cidadão. Já cá está o Tiago Vaz Pereira. Olá, Tiago.
1: Olá, boa tarde, Filomena.
0: Viva, boa tarde. Ora, sabemos que está tudo a pensar no mesmo. E um dia antes da estreia da nossa seleção no Mundial deste ano, 2026, fazemos a antevisão com peças essenciais da modernização do Estado. Esta é uma analogia que faz todo o sentido, até porque os serviços digitais da arte, todos juntos, formam uma seleção muito forte para a digitalização do Estado. Oh, Tiago, nesta seleção temos craques da arte com entrada direta para um 11 inicial, ou não? Sim?
1: Sim, temos, sem dúvida. Esta é uma seleção com muitas peças fundamentais e com provas dadas de sucesso. Se tivéssemos que formar uma equipa capaz de vencer o Mundial do Digital, amanhã a arte entraria em campo com a seguinte equipa inicial. Na baliza, firme e segura, a chave móvel digital, sempre pronta a defender qualquer autenticação. A nossa dupla de centrais é composta pelo portal gov.pt e a plataforma de interoperabilidade que fazem a ligação aos vários setores do campo com capacidade para distribuir serviços com precisão milimétrica. No corredor lateral, aceleramos com a app gov.pt, rápida, intuitiva e sempre disponível para dar profundidade aos corredores. No meio campo, quem dita o ritmo é a dupla Loja de Cidadão Virtual e a Loja de Cidadão, sempre prontas a abrir linhas de atendimento. Nas alas é a criatividade pura, o mosaico e os territórios inteligentes que cruzam serviços e dados com elegância. No ataque, pronto para marcar golos de eficiência, está a carteira digital da empresa, apostos para simplificar a vida das empresas. No banco temos soluções táticas capazes de dar uma resposta imediata, o Espaço Cidadão, o Mosaico, o Participa.gov, o Dados.gov, a Assinatura Digital, a Academia Portugal Digital e o Acessibilidade.gov, que estão prontos para entrar e mudar o jogo sempre que o treinador arte pedir. E desta forma, antes de Portugal entrar em campo no Mundial, no estádio o NRG em Houston, nos Estados Unidos, a arte mostra como também joga ao mais alto nível, com equipa completa, estratégia clara e uma missão: levar serviços públicos simples, digitais e acessíveis a todos os cidadãos.
0: Muito bem, já percebi, temos uma equipa completa. Oh, Tiago, eu já utilizei algumas das soluções que referiste, mas para quem ainda não utiliza, queres descrevê-las assim de uma forma sucinta?
1: Sim, a chave móvel digital é a forma mais simples e segura de nos identificarmos online. Permite fazer login em centenas de serviços públicos e privados e assinar documentos PDF digitalmente usando apenas um PIN ou a biometria do telemóvel. É rápida, prática e reduz a necessidade de passwords diferentes para cada plataforma. O portal gov.pt é a porta de entrada para os serviços públicos digitais, reúne informação oficial, serviços organizados por temas e tem acesso direto a funcionalidades essenciais, desde renovar documentos, a consultar benefícios, marcar atendimentos ou acompanhar pedidos. A plataforma de interoperabilidade é o motor invisível, digamos assim, que permite que os sistemas do Estado comuniquem entre si. É graças a esta ligação que os serviços públicos trocam dados de uma forma segura e automática, evitando que os cidadãos tenham de entregar documentos que o Estado já possui. Uhum. A aplicação gov.pt leva na prática tudo isto para o bolso. É uma aplicação simples e intuitiva, onde neste momento já podemos guardar mais de 30 cartões digitais, renovar documentos, receber notificações oficiais e aceder rapidamente aos serviços mais usados, tudo num só lugar.
0: Já agora que estamos assim embalados pelo Mundial, conta-nos mais sobre as marcas e serviços que indicaste no teu 11 inicial, sobretudo no meio-campo e também na linha avançada, e já agora sobre aqueles que integram a restante equipa. Pode ser, Tiago?
1: Claro que sim. Então, temos a Loja de Cidadão Virtual, que é o ponto de atendimento digital que permite tratar de assuntos com entidades públicas sem deslocações. É através da Loja de Cidadão Virtual que os cidadãos podem resolver pedidos, entregar documentos e esclarecer dúvidas através de atendimento por videochamada de uma forma simples e acessível. A Loja de Cidadão, que continua a ser o espaço físico onde vários serviços públicos estão reunidos no mesmo local, é pensada para quem prefere atendimento presencial, com conveniência e com apoio em todos os momentos do atendimento. O Mosaico é a plataforma que integra serviços públicos de forma modular, ou seja, permite criar percursos digitais completos e personalizados, funciona como um construtor de serviços ao juntar peças diferentes para responder a necessidades reais dos cidadãos. Uhum. Temos os territórios inteligentes, que promovem a utilização de dados e tecnologia para melhorar a gestão local, ajudam os municípios e as entidades públicas a tomar decisões mais informadas, a criar serviços mais eficientes e a aproximar o Estado das comunidades locais. Realço também a carteira digital da empresa, que é solução que reúne documentos empresariais num único espaço digital, permite que as empresas e os empresários, em nome individual, possam aceder a certificados, a informações fiscais e a dados essenciais sempre atualizados e com validade jurídica.
0: Muito bem, Tiago. E para quem ainda não conhece a fundo este 11 inicial da arte, onde é que pode obter mais informações?
1: Então, há vários pontos de informação. Desde logo, o novo site da arte, que reúne informação sobre todo o ecossistema de serviços e produtos. Temos também disponíveis a linha Cidadão através do 210-489-010 ou do 300-003-990 nos dias úteis das 9 às 18 horas. E a linha Empresas, recorrendo ao 210-489-011 ou ao 300-003-980, também nos dias úteis das 9 às 18 horas. Quem quiser acompanhar a nossa atividade pode encontrar todas as novidades que vão sendo comunicadas através das nossas redes sociais, como é o caso do LinkedIn, do Instagram e também do Facebook.
0: Muito bem, e ouvir aqui o Minuto Cidadão sempre a esta hora, à terça-feira, com o Tiago Vaz Pereira, também é uma boa ajuda. Obrigada, Tiago.
1: Obrigado,
0: até para a
1: Filomena. Até para a semana.
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0: Ainda a propósito do Mundial e a propósito também do Jogo de Portugal, amanhã vamos ter emissão especial a partir das 3h30. Vamos acompanhar naturalmente tudo a par e passo aqui na Antena 1, Portugal, República Democrática do Congo, e vai ser assim sempre que Portugal jogar. Agora, com Inês Marques Lucas, olhamos para Do Avesso, é a canção que é trazida também para esta tarde aqui na Antena 1. Vamos

0: É isso.
1: É isso, do Avesso é o nome desta música. Inês Marques Lucas, também convidada para esta tarde. E assim chegámos às 3:30 da tarde. Paulo Galvão, vamos passar os olhos pelo trânsito agora.
2: Vamos a isso. Começamos pela região do Porto, pela via de cintura interna, com um acidente antes da saída para as Antas. Para quem está no sentido Rábida Freixo, há filas a partir do Amial, afetam também o final da A3 à chegada ao Porto. Para quem sai do Porto pela Ponta Rábida, vê se aí tem uma avaria. Está a ocupar a via mais à direita, no final do tabuleiro da Ponte da Rábida, do Porto para Gaia, e as filas estão na zona do Nó de Francos. A Avenida AEP no Pararranca, para quem vem de Matosinhos para o Porto, há trânsito compacto esta hora na região de Lisboa, na segunda circular, entre o eixo Norte-Sul e o aeroporto, com um acidente também agora no final do IC19, à entrada da segunda circular em Pinamanique, com pesado e com ligeiro, está a dificultar ali o Nó de Pinamanique, também em Cril, para quem vem da zona de Alfragide. A A5 está lenta na descida de Monsanto para as Amoreiras, não há problemas para a Ponte 25 de Abril, a Ponte Vasco da Gama tem um acidente no final do tabuleiro, no sentido do Lisboa-Alcochete, e já há trânsito acumulado. A Nacional 118 tem trabalhos na ligação do Campo de Tiro à saída do Campo de Tiro em direção ao Porto Alto, e há filas nos dois sentidos. No centro do país mantemos o IC2 com um caminhão que se incendiou, já está em fase de rescaldo estes trabalhos apagar este incêndio, mas o IC2 na zona de Recardães, em Águeda, está com trânsito condicionado nos dois sentidos.
1: Paulo Galvão, no Serviço de Trânsito da Antena 1, 821-0101 é o número de telefone que pode utilizar sempre que tiver informações ou para dar ou para receber. Boa tarde, boa viagem.
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1: Daqui a pouco vamos olhar para a época de exames nacionais que já começou e também para aquele nervosinho que vem a acompanhar estes dias, estes momentos especiais. Daqui a pouco é tema de conversa por aqui. Primeiro queria convidá-lo a ouvir Carolina de Deus e Jimmy P num domingo à noite.

0: isto.
1: Podia chamar-se assim, esquece que eu existo, não estou aqui para isto. Não, chama-se Domingo à Noite, a canção que junta Carolina de Deus e também Jimmy P.
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1: Ora, e hoje a conversa tem a ver com a época de exames nacionais, que já começou e, como habitualmente, vem acompanhada de muita ansiedade, de muito nervosismo, com o cortisol lá em cima. Sabemos que escolher o percurso académico é uma das primeiras grandes decisões da vida e, para muitos jovens, pode ser uma escolha difícil. É desafiante, provoca insegurança, ansiedade, muita pressão e, por isso, convidámos a pessoa certa para nos ajudar, a Luísa Ribeiro Barsnoff, penso que é assim, é psicóloga clínica e da saúde, especialista em psicoterapia com crianças, adolescentes, jovens adultos, também em orientação vocacional e profissional. Luísa, boa tarde, bem-vinda à Antena 1.
3: Boa tarde, muito obrigada pelo convite.
1: Vamos lá então olhar para esta época, que é uma época difícil, não é?
3: Sim.
1: Há um denominador comum quando falamos de testes, quando falamos de exames, ou mesmo na hora de escolher o percurso académico ou profissional, que é o stress. É aí que nós temos de agir, ou há outra forma de fazer isto? É na forma como lidamos com o stress?
3: Sim, efetivamente, estes momentos são muito associados a altos níveis de stress e ao que nós chamamos de ansiedade de desempenho, e eventualmente isto pode causar prejuízo no rendimento escolar e mesmo no bem-estar psicológico do dia-a-dia do aluno. A forma como nos munimos de técnicas de regulação emocional e não só, também a própria orientação vocacional e profissional junto a um psicólogo pode ser um grande benefício para ultrapassar estes momentos mais exigentes.
1: E essa ansiedade, esse nervosismo, tudo isso que nós já passámos e já sabemos o que é exatamente esse nervoso miudinho, essa dor na barriga, aqueles suores que vão aparecendo, isso traduz-se depois também noutros campos da nossa vida, nomeadamente no sono, nomeadamente na alimentação. Quer dar-nos uma ajuda para tentarmos lidar com isto da melhor maneira?
3: Sim. Antes de mais, também é preciso desmistificar um pouco o que é a ansiedade. Efetivamente, a ansiedade em níveis funcionais é altamente protetor e permite-nos manter atentos, permite-nos manter regulados, inclusivamente a nível do sono, a nível da alimentação, a nível dos métodos de estudo. Há uma autodisciplina que é motivada. Mas, no entanto, estes períodos de tensão, em que muitas vezes são encarados pelos jovens entre o tudo ou nada, pode efetivamente passar a sintomas de ansiedade não funcionais. Ora, aí realmente começamos a ter vários sintomas físicos, tal como disse, eventualmente taquicardia, eventualmente umas dores de estômago, mas também associado a pensamentos automáticos muito negativos, como não sou capaz, eventualmente acho que não vou conseguir.
1: Vou ter uma branca, não é?
3: Exatamente. E isto é o que causa depois um prejuízo no desempenho cognitivo, que é a tal possibilidade de surgir a branca.
1: Esquecer tudo aquilo que se estudou durante alguns dias.
3: O que pode ser realmente um momento de sofrimento para o aluno, porque efetivamente uma coisa é saber, ter o conhecimento, que pode eventualmente estar lá, não há dúvidas, mas é muito diferente de o conseguir demonstrar. Quando a ansiedade ultrapassa os níveis saudáveis, não é funcional. O sistema nervoso sobrecarregado tem dificuldade a aceder a toda a informação que o aluno conseguiu estudar e armazenar na memória.
1: E essa, desculpe interromper, essa branca de que nós falávamos e de que se fala muito, isso acontece frequentemente ou acontece, enfim, esporadicamente?
3: Sim, é bastante comum, principalmente em alunos cujo pensamento está muito ambivalente e em extremos do tudo ou nada e de sentirem que naquelas duas horas estão a decidir o seu futuro.
1: Isso não tem a ver também, por exemplo, com o facto de muitos alunos, não estou a generalizar, mas alguns alunos, pronto, para não ser mal interpretada, estudarem assim muito rapidamente nos últimos dois, três dias antes dos exames ou dos testes?
3: Sim, efetivamente há aqui uma ausência ou uma fraca autodisciplina a nível de várias questões, não só as técnicas de regulação emocional, mas também, e o sono, a alimentação, mas também, tal como disse e concordo, os métodos de estudo. Os métodos de estudo nem sempre estão bem estabelecidos, há pouco espaçamento a nível de momentos de estudo e de avaliação, e nem sempre utilizam as melhores estratégias e têm uma fraca gestão de tempo. Tudo isto muitas vezes sobrecarrega e aumenta a tensão para aquela noite anterior em que vou dar tudo por tudo.
1: Não dormir, não é? Exatamente. Ficar a noite toda a estudar, achando que depois vai conseguir fazer aquilo que não fez durante os meses anteriores ou as semanas anteriores.
3: Exatamente. O não dormir, o sono aqui é fundamental. Aliás, não é bem o tema de foco, mas efetivamente o sono é fundamental para a gestão da informação, a reciclagem de toda a informação que vamos adquirindo ao longo do estudo, e sem esse sono não conseguimos depois ter um bom sistema de recuperação de conhecimento na memória.
1: E de consolidação dos próprios conhecimentos, não é?
3: Exatamente.
1: É muito comum nós ouvirmos dizer: ah, eu estudei 2 dias, 3 dias e é o suficiente. Mas depois, se calhar, na hora do exame, na hora do teste, ou seja, o que for, com o nervoso aumentado, essa informação que não ficou consolidada, se calhar evapora-se mais facilmente, e daí a tal branca. Portanto, o conselho, se calhar, que nós podemos deixar é: este estudo deve ser, ou devia ser, feito ao longo das semanas, dos dias, dos meses, para que a informação fique, para que a informação se mantenha e não se evapore rapidamente.
3: Sem dúvida, sem dúvida. Aliás, todo um ano letivo está programado e planeado para tal. E realmente não será no último sprint que iremos ter ou alcançar, claro, todos os objetivos que gostaríamos.
1: Porque isto é uma maratona, não é? Não é uma corrida de 100 metros.
3: Exatamente, é uma maratona, e que está muito relacionado também com o autoconceito do aluno, ou seja, a forma como esta pessoa tem consciência de todo o seu percurso, a convicção e a motivação que estão por baixo de todo este percurso, o que nos leva, efetivamente, a ser muito mais pautados ao longo do ano. E uma coisa que eu também considero que é muito importante, muitas vezes há alunos que chegam com níveis de ansiedade muito alto porque colam mentalmente o seu valor pessoal à nota,
1: exatamente,
3: numérica. E a verdade é que isto devia ser trabalhado sempre junto a psicólogos, com estas técnicas de regulação emocional, e que está muito relacionado também com a construção do seu autoconceito enquanto aluno, que efetivamente não pode ser reduzido num desempenho de 2 horas.
1: Claro. Não, e as expectativas que habitualmente se colocam neste tipo de provas, não é? São sempre muito altas, querem sempre dar o melhor, querem sempre ter boas notas, não, enfim, não dar. Não é parte fraca, mas é, eventualmente, junto dos pais também há alguma pressão para que a nota seja boa, e, portanto, junto dos colegas, querer ter a melhor nota para não ficar atrás daquele colega que habitualmente tem boa nota, e, portanto, há aqui uma pressão sempre muito grande que também não ajuda, não é?
3: Sim. Efetivamente, são períodos de muita tensão acumulada, e que, realmente, se tivermos sono, alimentação, eventualmente algumas técnicas de relaxamento que podem descobrir junto do psicólogo, e trabalhar toda esta parte da ansiedade de desempenho, isto seria fundamental para chegarmos e sentirmos-nos aptos, convictos do desempenho que vamos realizar no momento do exame.
1: Já agora queria ouvir também a sua opinião sobre a importância da orientação vocacional ou até mesmo profissional. Não, nós sabemos, também já passámos por isto, que esta escolha tem de ser feita numa altura, numa idade muito, muito precoce ainda. São muito miúdos, não sabem o que é que querem e têm que tomar uma decisão importante. Como é que se lida com isto?
3: Ora bem, a orientação vocacional e profissional, creio que nem sempre lhe dão a verdadeira importância, porque realmente eu acho que é fundamental, não só no 9º ano, mas também no 12º. Há que compreender que isto não se baseia só em aplicação de provas, Sim, é verdade, fazem parte como uma componente de todo o processo, mas essencialmente o que nós procuramos também é a exploração de uma identidade. Estamos num momento de desenvolvimento sensível, estamos a atravessar a adolescência com todas as suas transformações e mutações, e acaba por neste processo também abordarmos questões que estão relacionadas com os nossos valores profissionais, a nossa própria identidade, tudo o que nos motiva, a nossa convicção perante o próprio estudo e depois a nível profissional. Ou seja, sim, o perfil cognitivo é importante, sem dúvida. No entanto, esta componente psicoemocional e social também é muito importante. Explorar os valores, explorar as profissões em si, o mundo profissional. E isto pode, a partir do momento que contribui em conjunto para uma tomada de decisão mais consciente, isto transforma um aluno. Claro. Um aluno que se sente muito mais convicto dos passos que está a dar, não só no nono e depois mais tarde e no 12º ano e numa área muito mais específica, na escolha do curso de ensino superior. Isto transforma o aluno quando ele toma uma decisão de uma forma consciente e segura.
1: Claro que sim. Até porque, assim, estava aqui a pensar que há, não sei se muitos, mas há alguns alunos que já sabem o que é que querem desde sempre e, portanto, seguem esse caminho, mas depois eu acho que a maioria dos alunos não sabe, de facto, qual é o caminho a seguir, qual é o melhor, o que é que prefere, o que é que gosta mais, ou porque gosta de muita coisa, ou porque não gosta de nada e, portanto, esta ajuda pode ser, de facto, uma boa ajuda. A sua prática clínica diz-lhe isso? Há muitos miúdos perdidos que procuram esta orientação vocacional? Ou não? Ainda não?
3: Não, sim. Efetivamente, há perfis que estão, são raros, tal como disse, que são bastante definidos e muitas vezes são fundamentados em interesses muito específicos, às vezes até refletem uma influência familiar e de referências. Mas realmente há outros perfis vocacionais que são extremamente heterogéneos. E depois a dificuldade é eles encontrarem fatores determinantes que fundamente uma decisão. E é aí que todo o trabalho em conjunto com o psicólogo pode fazer a diferença.
1: E também era importante, já agora deixar aqui quase para final de conversa, dizer que está tudo certo se errar, não é? Se eu escolher uma área porque acho que é aquela onde eu vou ser feliz, mas se depois, no início do curso ou no início da atividade profissional, ou seja o que for, se decidir que afinal de contas não é nada disto que eu quero e mudar e ir para outro curso e para outra área, portanto está tudo bem com isso. Não temos de acertar logo à primeira.
3: Exatamente. Não só nos exames tentamos evitar ao máximo que o aluno entre num pensamento dicotómico entre tudo ou nada, também na orientação vocacional e profissional nós promovemos o quê? Não só a autoexploração, mas procuramos encontrar uma correlação a nível cognitivo, a nível dos interesses e a nível de valores que realmente signifique a longo prazo o mínimo risco a nível do erro da opção. No entanto, nada disto é estanque.
1: Claro.
3: Efetivamente, temos um indivíduo em desenvolvimento, em exploração, o próprio percurso pode nem sempre coincidir com as nossas expectativas e encarar isto de que existem imensas mudanças possíveis e ajustamentos, o próprio sistema educativo permite isso, também alivia um pouco a tensão de escolha única. Efetivamente não é assim. Eventualmente poderemos, muitas vezes, não fazer um percurso retilíneo, mas umas curvas, umas subidas e descidas, o importante é ser

0: saberem o que fazer para lidar com esta ansiedade, com este nervosismo próprio destas alturas. Obrigada.
1: Sim. Obrigada, eu.
0: Bom trabalho. Obrigada. Até à próxima. Obrigada.
1: Obrigada.
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0: Vamos para a estrada para saber do trânsito. Paulo Galvão.
12: Vamos começar pela região de Lisboa. Ponte Vasco da Gama está com o trânsito parado de norte a sul. Há um incêndio num pesado no final do tabuleiro, no sentido Lisboa-Montijo, já com vários quilómetros de fila. A Ponte Vasco da Gama está parada, mas a Ponte 25 de Abril está apenas lenta para sair de Lisboa para Almada. Temos esta hora segunda circular no para-arranque nos dois sentidos. Há uma ocorrência na subida de Monsanto, na A5, a complicar esta saída de Lisboa. Há esta hora também trânsito a acumular para o norte de Sacavém, para quem está a sair da zona de Moscavide. Mais a norte mantemos também o rescaldo de um incêndio num pesado na zona de Águeda, Recardens, no IC2, com trânsito condicionado. Na cidade do Porto mantemos uma avaria no final do tabuleiro da Ponta Rábida para sair do Porto para Gaia. As filas começam na VCI na zona do Amial. Mantemos também um acidente antes do nó das Antas, no sentido a Rábida Freixo, com trânsito acumulado não apenas na VCI, mas também na A3 a partir de Pedroços. E temos agora também uma ocorrência depois do Estádio do Dragão, para quem vai do Freixo para a A3, com trânsito a acumular a partir da zona de Bonjoia. Para quem ouve a Antena 1 aqui ao lado em Espanha, está cortada a 66 no sentido de Salamanca-Badajoz, com um acidente envolver um pesado português e com o trânsito a ser desviado na zona de Plasência.
0: Obrigada, Paulo Galvão. Serviço de Trânsito da Antena 1. Mais informações, linha verde 821-0101. Boa tarde e boa viagem.
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0: Ora, temos mesa posta para dois logo à noite, aqui depois das 8 da noite. 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Na véspera da estreia de Portugal no Mundial, Nuno Matos está no Mesa para Dois.
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0: Nem mais. 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
0: Daqui a pouco vamos tirar dúvidas de português na ponta da língua. Para já está aqui uma carta para a mãe.

0: Uma carta aberta à mãe. O tempo corre de costas, corre, mas não se atrasa. Agora, para não nos atrasarmos, vamos tirar dúvidas de português. Oh Sandra, vamos voltar aqui a um assunto que eu acho que já foi abordado há muito tempo e que é muito curioso. Tem a ver com a ovelha ranhosa ou ovelha runhosa. Nós ouvimos muitas vezes dizer, esta é aquela expressão popular, e tal, há sempre uma ovelha ranhosa.
1: Na família, família, amigos, exatamente.
0: Mas a ovelha não está constipada, pois não?
1: Ora bem, é verdade. Oh, Filomena, há muito tempo que não falávamos deste tópico e eu acredito que vai surpreender alguns ouvintes. É verdade, a expressão correta é ovelha runhosa. Vou explicar. Esta expressão refere, em sentido figurado, e como tu disseste bem, Filomena, uma pessoa indesejável numa família ou num grupo de amigos. O adjetivo ronhoso formou-se a partir do nome ronha. E o que é ronha? É uma doença que ataca alguns animais. É uma espécie de sarna. Em sentido literal, uma ovelha ronhosa tem a doença, então deve ser afastada do rebanho para não contagiar as demais. É verdade. E agora, em sentido figurado, uma pessoa que é não grata, as pessoas não gostam dela, então designa uma pessoa indesejável, então nós devemos dizer runhosa, porque runhoso, em contexto, perdão, em sentido figurado, designa alguém que não é amado pelo
0: grupo. Que não é bem-vindo, que não queremos por perto, não é?
1: Que não queremos por perto. Então, ovelha, ru.
0: Então, e de onde é que vem esta ranhosa?
1: Talvez por as pessoas acharem que é um erro ronhoso, passa para ranhosa, porque é mais fácil dizer ranhosa. É por, eu creio que é por hipercorreção. Ou seja, acham que não, essa palavra não deve existir, portanto, é ranhosa. Mas não, é ronhoso.
0: Pronto, e se calhar porque a ovelha ranhosa também não dá muito jeito de ter por perto, não é? Chega para lá,
1: exatamente.
0: Obrigada, Sandra Duarte Tavares, na ponta da língua. É assim, estamos aqui para tirar dúvidas de português. Se as tiver, pode enviá-las através do nosso número do WhatsApp. É a melhor forma, 912120501.
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0: E pronto, agora que já tirámos mais uma dúvida de português, está terminado este Duas de Prosa de terça-feira. Vem o programa da tarde com a Karina Jorge e também a Susana Barros. Eu volto amanhã. Até lá então.
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3: Boa tarde, são 4 horas no continente e na Madeira, 3 nos Açores. Está a começar o programa da tarde com mais uma edição com Susana Barros. Olá, bem-vinda.
4: Olá, Karina, boa tarde.
3: No topo da atualidade, o que temos a esta hora?
4: A GNR confirma o encerramento de 9 lares ilegais em Lousada, no distrito do Porto. 11 pessoas foram detidas. As casas não tinham condições para receber os idosos. O barril do Brent está em queda e há descida do preço dos combustíveis à vista, mas ainda é cedo para dizer quanto, segundo a Associação de Empresas de Combustíveis e Lubrificantes.
3: A esta hora estão 20 graus no Porto, 22 em Ponta Delgada e também no Funchal, 24 em Coimbra, 27 em Faro e 29 em Lisboa. Edição das 4 no programa da tarde com Susana Barros.
4: 9 lares ilegais foram fechados esta manhã em Lousada, no distrito do Porto. A GNR confirma também a detenção de 10 pessoas, 9 mulheres e um homem. Nas casas encontravam-se 11 idosos, 9 mulheres e 2 homens com idades entre os 78 e os 95 anos. Em comunicado, a GNR afirma que estes lares não reuniam condições de salubridade, higiene e o número adequado de cuidadores para garantir o bem-estar e a segurança dos utentes. Os idosos foram encaminhados para locais de acolhimento, identificados pela Segurança Social. Os detidos vão ser presentes amanhã à tarde no tribunal. Está em queda o preço do barril de petróleo. O Brent caiu hoje para menos de 80 dólares, o que já não acontecia há 3 meses. É já o resultado do anúncio do memorando de entendimento entre os Estados Unidos e o Irão. Alexandra Sofia Costa.
5: A reação do mercado foi imediata. O preço do barril do petróleo Brent para entrega em agosto está hoje abaixo dos 80 dólares. Caiu 3,79%, o que acontece pela primeira vez desde o dia 3 de março, quando começou o conflito no Irão, um conflito que tem alterado significativamente os preços do petróleo devido ao bloqueio no Estreito de Hormuz. Por esta altura, há várias notícias de que os petroleiros já estão a circular plenamente neste estreito, o que dá aos mercados um sinal de que o petróleo iraniano pode em breve regressar ao mercado em maior quantidade. O texto do acordo deve agora ser conhecido nas próximas 24 horas, é o que diz um funcionário da administração norte-americana. Quando questionado sobre se vai enviar o acordo ao Congresso americano, Donald Trump respondeu que ainda não tinha pensado nisso, mas essa é uma boa ideia. Já do lado das autoridades iranianas confirmam progressos, mas sublinham que alguns detalhes técnicos deste acordo ainda estão por fechar, entre eles as sanções económicas. Já neste momento, até a cidade onde o acordo vai ser assinado, será esta sexta-feira, na cidade de Lucerna, na Suíça.
4: Um anúncio que está a ter efeitos nos mercados internacionais, já que o acordo prevê a reabertura do Estreito de Hormuz. A televisão estatal iraniana anuncia esta tarde que os petroleiros já recomeçaram a circular no Estreito e esta descida do preço do barril do Brent causa um clima de alívio internacional que indicia que os combustíveis vão baixar, embora seja cedo demais para dizer quanto. Isto na perspectiva de António Comprido, da EPCOL, a Associação Empresas Portuguesas de Combustíveis e Lubrificantes, à Antena 1.
6: As cotações ao fim do dia de ontem estavam abaixo da média da semana passada, mas temos que esperar pelo resto da semana. Pode ser que essa baixa ainda seja mais significativa, ou ao contrário, poderá ser menos. Portanto, eu acho que neste momento é prematuro quantificar, estar a dar valores é muito pouco, não temos, enfim, uma base sustentável para fazer esses cálculos.
7: Mas com segurança irá baixar?
6: Se nada de extraordinário acontecer e se mantiver esta acalmia dos trabalhos, sim, há uma alta probabilidade dos preços descerem e até descerem de um valor, que eu diria, material, significativo.
4: Uma descida significativa. Vamos aguardar esta perspectiva de António Comprido, entrevistado pela jornalista Alexandra Madeira, depois do anúncio do preço do barril do Brent ter caído. Está abaixo dos 80 dólares, o que acontece pela primeira vez dos últimos 3 meses. Na cimeira do G7, na cidade francesa de Evian, o presidente dos Estados Unidos admitiu hoje a possibilidade de retomar as sanções ao petróleo russo, sanções suspensas durante a crise petrolífera provocada pela guerra no Irão, mas que Trump admite agora repor.
8: Poderemos fazer isso porque o petróleo está a fluir livremente agora. Suspendemos as sanções porque, obviamente, não queríamos penalizar os Estados Unidos, mas em breve poderemos voltar a impor estas sanções.
4: Declarações de Donald Trump esta tarde na cimeira do G7, onde está previsto para ainda nas próximas horas um encontro entre o presidente norte-americano e o presidente da Ucrânia. Zelensky voltou a manifestar desde já a disponibilidade para um encontro presencial com Vladimir Putin, desde que essa reunião aconteça fora do território russo.
9: Sei que ele voltou a fazer várias propostas através de diferentes líderes para irmos a Moscou. São jogos que não aceitamos. Precisamos que seja num país terceiro. Não é à Rússia, não é à Ucrânia. É compreensível, não é? Pode ser a Suíça, pode ser a Turquia, podem ser países do Médio Oriente. Não sou o presidente dos Estados Unidos. Quero dizer, cabe ao presidente decidir se nos convida ou não, se nos convida a ambos ou não, mas acho que o encontro podia ser nos Estados Unidos.
4: Os líderes do G7 chegaram ao acordo hoje para reforçar o apoio à Ucrânia. No encontro realizado em Evian, os chefes de Estado e de Governo dos países mais industrializados do mundo decidiram também colocar mais pressão sobre a Rússia através da aplicação de sanções sobre o petróleo e o gás de Moscovo. O diretor nacional da PSP manifesta solidário com o agente que matou Adair Muniz na Cova da Moura, um dia depois do agente Bruno Pinto ter sido condenado a 3 anos e meio de prisão com pena suspensa pelo crime de homicídio. O responsável máximo da PSP, Luís Carrilho, saiu em defesa do agente envolvido neste caso.
10: É sempre triste, é sempre de lamentar a perda de uma vida humana, mas quero aqui dar uma palavra de grande solidariedade ao nosso polícia, ao Bruno. Estou certo de que quis, e como ficou, foi ontem, fazer o melhor. E os nossos polícias, o que querem todos os dias é dar o melhor pela segurança pública, o que querem dar todos os dias é a paz pública, e é esse o nosso objetivo todos os dias, contribuir para que Portugal seja um país seguro.
4: Luís Carrilho, o diretor nacional da PSP, esta tarde em Porto Alegre. Ontem o Tribunal de Sintra condenou um agente da PSP pela morte de Odair Muniz, 3 anos e meio de prisão com pena suspensa, e considerou o Tribunal que não existiu uma faca na mão de Odair Muniz, ao contrário do que foi escrito nos autos da polícia. O Ministério Público tinha pedido a suspensão do agente Bruno Pinto do exercício de funções, mas o Tribunal entendeu não ser competente para decidir, remetendo a suspensão para a PSP. A polícia de Segurança Pública disse ontem que ia esperar pelo acórdão. A Inspeção-Geral da Administração Interna tem também a decorrer um processo disciplinar contra este agente da PSP. Luís Montenegro e André Ventura voltam a reunir-se esta tarde em São Bento, em cima da mesa as alterações à legislação laboral, que vai a debate no Parlamento na próxima quinta-feira. Ao início da tarde, em Austrália, questionado pelos jornalistas, o primeiro-ministro revelou que o objetivo é fazer todos os possíveis para que as mudanças sejam aprovadas pelos deputados.
11: A minha expectativa é que Portugal continue a fazer aquilo que lhe cabe para continuar a ter projetos com a dimensão, o alcance e o resultado como aqueles que eu vi aqui hoje. E para isso, uma legislação laboral com maior capacidade de tornar o país competitivo e produtivo é essencial, e portanto eu vou fazer tudo aquilo que compete ao Governo fazer para que o Parlamento não frustre este caminho de afirmação da economia portuguesa e de um desempenho que não deve ser travado.
4: O primeiro-ministro diz que quer tornar a economia portuguesa mais competitiva, e perante as críticas às propostas do governo, da legislação laboral, Luís Montenegro pede mais coragem e abertura à mudança.
11: Portugal tem uma situação económica que é mais vantajosa do que a média da União Europeia. Nós estamos na linha da frente. E Portugal tem que ter a coragem de mudar algumas coisas, é a última palavra mesmo. Tem que ter a coragem de enfrentar muitas vezes as vozes do pessimismo, enfrentar muitas vezes as reticências daqueles que não ousam. Tem que enfrentar muitas vezes o imobilismo daqueles que fazem de conta que querem mudar muita coisa, mas no fim do dia querem que fique tudo na mesma e tudo no sítio.
4: Luís Montenegro esteve hoje em Alustrel, esta tarde vai reunir-se com André Ventura em São Bento, um encontro marcado para as 16h30 da tarde. O secretário-geral do PCP diz enfurecido com os atrasos nas ajudas prometidas às populações depois das tempestades do início do ano. Paulo Raimundo juntou-se hoje às jornadas parlamentares do Partido Comunista em Leiria, onde visitou 2 pavilhões desportivos afetados pelo mau tempo. O líder comunista pediu ao governo mais ação e menos promessas. João Alexandre.
12: Foram visitas marcadas na agenda do secretário-geral do PCP para reavaliar os estragos e o andamento da recuperação.
13: Estes buracos que estão aqui a ver são as tabelas do hóquei, tiradas para não se deteriorar.
12: Primeira paragem, no último dia das jornadas parlamentares, uma visita ao pavilhão polidesportivo dos Marrazes, no Conselho de Leiria.
13: Andamos a tapar uma coisa aqui, depois vamos tapar outra. Então, tem que ser repensado.
14: Aquilo que estava a dizer há pouco, tinha um conjunto de projetos que puseram de lado para resolver.
13: Aliás, o mandato está feito. Está feito. Recuperar tudo o que foi destruído.
12: Na soma dos prejuízos, explica o presidente da Junta, Paulo Clemente, muitos milhares de euros.
13: Estamos a tentar ter o pavilhão pronto em finais de setembro, inícios de outubro. Para ficar bem, é mais de 500 mil.
12: Números acompanhados, em muitos casos, da falta de respostas às candidaturas feitas por associações e autarquias. Paulo Raimundo lamenta os atrasos.
14: Não há nenhuma ilusão que as coisas de dimensão feital que não se resolvam de um dia para o outro, isso não há dúvida. É nestes casos que é preciso intervir com todos os meios e com todos os recursos. E como é que há alguém ou alguém que conseguem, sem pestanejar, reanunciar os anúncios que fizeram antes, reconfirmar os anúncios que foram feitos no dia anterior, falar em milhões e milhões e milhões e milhões para aqui, milhões para ali, programas para isto, programas para aquilo, sabendo que aquilo que estão a dizer não tem nenhuma correspondência com a realidade. Amém!
12: Menos promessas e mais ação é o pedido deixado também por Miguel Rodrigues, o presidente do Sporting Clube Marinhense.
15: Já temos projetos, já adjudicámos. Isto é para quanto? 3 milhões. Por exemplo, fomos o primeiro clube, a primeira associação a relatar os danos à CCDR, ao PTRR, ou à PPL. Nós estamos nas plataformas todas.
16: Tudo o que havia...
15: E nós não recebemos absolutamente nada, nem
16: resposta.
15: Nada, zero.
12: Estragos visíveis e anotados pelos deputados do PCP que garantem que o assunto não vai ser esquecido na Assembleia da República.
15: As finais todas eram feitas aqui, as de handball, basquete, hockey. Era um pavilhão mítico. Ainda é. Era.
4: Ainda no rescaldo do mau tempo e dos resultados causados pelas tempestades, o tema das jornadas do PCP que terminam hoje em Leiria, que passaram por Leiria e Coimbra.
3: Edição das 4 no programa da tarde com Susana Barros e também em simultâneo com a RTP Mundo. A informação está em permanência online em noticias.rtp.pt. E vamos então conversar com o Paulo Galvão a esta hora. Olá, bem-vindo.
17: Olá, Carina Jorge, boa tarde.
3: A esta hora temos aqui alguns problemas e se calhar começávamos pela Ponte Vasco da Gama, em Lisboa. O que é que te parece?
17: Está parada, há um incêndio num pesado no final do tabuleiro, de Lisboa para o Montijo, já com vários quilómetros de fila, com uma boa parte do tabuleiro preenchido de norte para sul e, portanto, a Ponte 25 de Abril apenas tem trânsito lento na Avenida da Ponte, de Lisboa para Almada, e é uma boa alternativa para sair de Lisboa a esta hora em direção a sul. No IC2, na zona de Recardães, Águeda, mantemos o trânsito condicionado com trabalhos no incêndio num pesado já em fase de rescaldo. Na VCI no Porto, duas avarias, sentido Freixo a Rábida, a primeira junto ao nó do mercado abastecedor, a segunda no tabuleiro da Ponta Rábida, a ocupar a via mais à direita, ambos os casos com trânsito demorado. A A28 e a A3 também têm filas para entrar na cidade do Porto.
3: Este é o cenário às 4 da tarde no trânsito. 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É o 821-0101.
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3: Este é o programa da tarde, seja bem-vindo. Aproveito porque já daqui a pouco vamos até aos Estados Unidos da América conversar com o nosso Nuno Matos, até porque a seleção já fez o último treino e queremos saber tudo. O primeiro jogo da seleção é já amanhã e hoje. Mais daqui a pouco no anfiteatro ainda vou ter o prazer de receber o ator Guilherme Felipe. Vamos falar sobre A Colecionadora, uma coprodução portuguesa e espanhola que estreia na RTP. Saiba tudo no anfiteatro.

0: De que os U2 continuam a manter a boa forma. O álbum saído em abril deste ano, Easter Lily, é lá que está esta In A Life.
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0: Ora, se ontem foi bom, hoje vai ser melhor ainda. Vamos lá, cambada, já a seguir aos Estados Unidos da América, saber como está a nossa seleção nacional.
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0: 4 horas 21 minutos. Boa tarde, seja bem-vindo. Susana, o último treino da seleção já aconteceu, antes de viajar então para Houston, onde vai acontecer o primeiro jogo, que é já amanhã. Hoje temos coisas para contar sobre a nossa seleção, não é?
2: Vamos contar como é que foi o último treino para já, porque espreitamos esse treino com a ajuda do enviado especial da Antena 1 ao Mundial, Nuno Matos. A seleção viaja ainda hoje para Houston, mas antes, em Palm Beach, realizou o último treino antes da estreia, amanhã, frente à República Democrática do Congo. Boa tarde, Nuno Matos. Para ti, bom dia.
12: Sim.
2: Quais são as marcas deste último treino? Está tudo a postos para a seleção nacional entrar em grande no jogo de amanhã?
12: Sim, tudo a postos, mas com um jogador que continua condicionado, Ruben Dias. Ele voltou a treinar à parte do restante grupo esta manhã em Palm Beach e continua a ser a grande dúvida de Portugal para a estreia no Campeonato do Mundo diante da República Democrática do Congo. Segundo conseguimos apurar, a equipe médica da Federação tudo está a fazer para conseguir recuperar o central para este primeiro jogo, mas a verdade é que já estamos em contrarrelógio, portanto não está a ser fácil. E eu recordo que Ruben Dias faz parte de um lote de jogadores indiscutíveis nas apostas do selecionador Roberto Martínez. Ruben, como referimos, continua à parte do restante grupo. Ele hoje esteve no relvado número 2 do centro de treinos em Palm Beach e fez-se acompanhar por um dos preparadores físicos da seleção portuguesa. Ora, se Ruben, Susana, não recuperar, abrem-se as portas da titularidade ou para Renato Veiga ou para Tomás Araújo. De resto, Renato Veiga e Tomás Araújo, portanto, são candidatos ao lugar que pode ficarem aberto, se Ruben não recuperar, mas para jogarem ao lado de Gonçalo Inácio e para que as peças fiquem totalmente colocadas no puzzle. De resto, o grupo a 100% motivado e pronto para uma boa estreia nesta grande montra diante da República Democrática do Congo. Ao contrário do que aconteceu nos primeiros dias, hoje os jogadores não foram à praia, não fizeram a habitual ativação nas praias douradas do sul da Flórida, estiveram sim pelo ginásio, na área técnica, aqui do, na área técnica do centro de treinos em Palm Beach. Depois subiram ao relvado por volta das 10 da manhã, hora da Flórida, 11 aqui em Houston, onde já nos encontramos, e 3 da tarde em Portugal. Ora, a viagem, como referiste bem, para Houston irá acontecer a seguir o almoço e a habitual conferência de imprensa de Roberto Martínez e de um jogador da equipa das esquinas. Tudo indica, será Bruno Fernandes, só vai acontecer já madrugada em Portugal, isto é, por volta de 1 da manhã. Eu e o Fernando Rico também vamos acompanhar a zona mista e a conferência de imprensa da República Democrática do Congo.
2: E em Houston, Nuno Matos, já se sente Portugal? Há uma comunidade portuguesa pequena aí na cidade, mas já se sente alguma coisa ou não?
12: Sim, ao contrário da Flórida, ao contrário da Flórida, Susana, a comunidade é pequena aqui. Atenção, estamos a falar de Houston, que é a quarta maior cidade dos Estados Unidos, tem cerca de 5 milhões de habitantes, uma grande cidade, mas são poucos os portugueses que aqui residem, cerca de 1000 portugueses que aqui residem. E, por exemplo, ao contrário do que acontece no sul da Flórida, onde conseguimos encontrar vários restaurantes, vários cafés, vários centros portugueses, aqui isso não acontece. Inclusive, dizia-me ontem em conversa uma portuguesa que, Nuno, por vezes, quando temos que quando queremos produtos portugueses, temos que mandar vir de Portugal o azeite e outros produtos. Mas pronto, é o que é. Deixa-me dizer-te que já estão marcados pelo menos 2 encontros num sports bar junto ao estádio onde vai acontecer o jogo aqui em Houston. Já estão marcados 2 encontros de portugueses, eles vão estar aí reunidos para poderem assistir ao encontro, para poderem conviver e para poderem puxar por Portugal. Alguns desses portugueses já têm bilhete, Susana, mas os ingressos estão muitíssimo inflacionados. Eu ontem também falei com 2 portugueses que me disseram, um comprou um ingresso por $800 e outro por $1000. Haja dinheiro e condição financeira para poder assistir a este campeonato do mundo. Pronto, é caso para dizer, Susana, são poucos, mas bons, e prometem dar tudo à seleção portuguesa aqui no Texas, na cidade de Houston. Estamos muito perto da estreia de Portugal neste campeonato do mundo.
2: E encontram-se esses poucos portugueses, mas têm já lugar marcado em 2 cafés para acompanhar o jogo, que vai ser acompanhado por todos nós, naturalmente. Nuno Matos, obrigada.
0: Hoje é dia de aniversário. São 70 anos, os anos que faz Lena D'Água. Incrível, imparável, sempre surpreendente. E foi por isso que hoje alguns dos artistas que a admiram nos enviaram algumas mensagens de felicitações, digamos assim. Uma delas foi Mimi Cat. Ora, escute.
10: Lena, um grande beijinho de parabéns. Nós conhecemos-nos há relativamente pouco tempo, mas a Lena faz parte do imaginário de qualquer criança que tenha crescido na mesma altura que eu, nos anos 80 e 90. É uma figura incontornável da música portuguesa, uma inspiração e uma prova de que a idade é apenas um número, porque a Lena é mesmo como o vinho do Porto. Quanto mais velha, melhor. Um grande beijinho e um dia muito, muito feliz.
0: Parabéns, Lena D'Água.

0: sempre fresca. Lena D'Água faz hoje 70 anos. Parabéns. A Antena 1 está aqui também para assinalar este dia. Estamos a caminho das 6:30 com o Paulo Galvão a olhar para a estrada connosco. Conta-nos tudo.
1: Vamos começar pela região Lisboa, norte da capital. Há trabalhos na A1 no sentido do Porto-Lisboa, na zona da Aveiras de Cima. Agora estão com demora entre a saída para Aveiras e a área de serviço de Aveiras, de norte para sul. Na região de Lisboa, evitar a ponte Vasco da Gama. Está a ser resolvido um incêndio num pesado no final do tabuleiro, no sentido Lisboa-Montijo, com o tabuleiro praticamente preenchido de norte para sul. A ponte 25 de Abril também já tem filas de Campolide para o tabuleiro, com os acessos também já no Pararranca para chegar a Almada. Na A5 há trabalhos na zona de Monsanto e há trânsito parado nas Amoreiras para sair de Lisboa. Segura circular completa entre os Olivais e as Torres de Lisboa em ambos os sentidos. Mais movimento para o norte de Sacavém para quem está a querer entrar na Quiril esta hora. Na região do Porto há uma avaria no tabuleiro da ponte da Arrábida, sentido Freixo, Arrábida, direita ocupada, filas a começar na zona de Paranhos, trânsito compacto também no sentido Arrábida-Freixo entre o Hospital de Perlada e a saída para Braga. Todas as entradas norte na cidade do Porto estão sujeitas a demora. A A28 via norte e também a A3.
0: E se está a ouvir o programa da tarde, no carro, faça boa viagem.
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0: Nova ronda pela atualidade. É a síntese de notícias a esta hora, às 4:30, com Alexandre David.
3: Já andou acima dos 100, mas agora está abaixo dos 80 dólares, uma queda acentuada do preço do barril do petróleo Brent, o valor de referência para Portugal. Este é um valor que já não se via desde março. A desvalorização do preço está naturalmente relacionada com o memorando de entendimento que foi assinado nos últimos dias entre os Estados Unidos e o Irão. A televisão estatal iraniana anuncia esta tarde que os petroleiros já recomeçaram a circular no estreito de Hormuz, que, no entanto, só deve ser completamente reaberto na sexta-feira, a seguir à cerimónia do acordo entre Washington e Teherão, que vai acontecer na Suíça. Apesar de ainda não existirem dados concretos, nenhuma certeza, mas este ambiente pode criar condições para a descida dos preços dos combustíveis em Portugal. Com a crise iraniana aparentemente resolvida, Donald Trump vira-se de novo para a Rússia. Ainda na cimeira dos 7 países mais ricos do mundo, o presidente norte-americano admitiu retomar as sanções contra o petróleo russo, algo que esteve suspenso durante a guerra com o Irão. Palavra de ministro, está tudo bem nos aeroportos portugueses. O ministro das Infraestruturas e Habitação garante que já não há caos. Miguel Pinteluz diz que o cenário mudou depois do reforço dos agentes, equipamento e sistema de centro de controlo de passagem por Vila do Conde. O ministro disse ainda que agora há condições para enfrentar o verão com mais tranquilidade nos aeroportos portugueses. Lares de idosos ilegais fechados pela GNR, a Guarda Nacional Republicana encerrou 9 residências que funcionavam como lares de idosos em Lousada, no distrito do Porto, na sequência de uma investigação por maus-tratos a idosos. Os militares verificaram que as residências não possuíam quaisquer licenciamento para acolher idosos. Acolhiam 11 pessoas, 9 mulheres e 2 homens entre os 78 e os 95 anos.
0: 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Temos o Mundial, David Carvalho, mas antes o Benfica apresenta o orçamento.
4: Já vamos ao Mundial e à Seleção Nacional. Antes o Benfica, clube prevê lucro de 8,4 milhões de euros no orçamento para a próxima época, ou seja, rendimentos de 70 milhões e gastos de quase 62 milhões. O presidente Rui Costa garante ambição desportiva, aliada à sustentabilidade financeira para vencer títulos. Recordo que os sócios vão reunir em Assembleia Geral no dia 27 de junho. É já amanhã o arranque da campanha da Seleção Nacional neste Campeonato do Mundo, duelo com a República Democrática do Congo, ainda com Rubem Dias em dúvida. O central português treinou à parte esta tarde, depois da sessão de trabalho em Palm Beach. A equipa nacional segue viagem para Houston, no Texas, onde já está o enviado especial da Antena 1, Fernando Eurico.
5: Entre bagagem, controlo alfandegário e transferes, são mais 3 horas. Roberto Martínez e um dos capitães falam em conferência de imprensa no estádio do jogo com a República Democrática do Congo à 00h45, já do dia 17, dia do jogo em território português, mas ainda 16 aqui nos Estados Unidos. Os africanos também têm têm um dia preenchido, uma sessão de familiarização, zona mista com três jogadores e conferência de imprensa com Sébastien Desabre, marcada para as 22h45 de Portugal Continental.
4: Fernando Henrique, um dos aviados especiais da Rádio Pública a este Mundial, com o programa de hoje da Seleção Nacional. O árbitro português João Pinheiro estreia-se esta quinta-feira, vai dirigir o Suíça Bósnia-Herzegovina. Numa entrevista à Rádio Pública, admite cumprir um sonho em momento ímpar na carreira.
6: O momento mais alto da minha carreira, é um sonho, a luta é tanta, claramente estou na melhor fase da minha carreira, não é?
4: Tudo isto após uma temporada que não foi fácil e em que teve de lidar com muitas críticas.
6: Eu não sou muito de ver as críticas. Eu evito muito ao máximo ver. Não é que não me chegue, não é? É quase impossível não chegar. Mas eu não sou daquelas pessoas que tenho muita curiosidade em ver. Evito ver tanto é quando é positivo como é negativo. Porque se tiver sempre esta linha, não tenho a tendência de ver as coisas.
7: Focar-se mais.
6: Exatamente. Foco mais no trabalho. Nós temos os jogos analisados por técnicos de arbitragem, por observadores. Eu faço a minha análise também. E não tenho muita necessidade disso. E tento fazer esta linha aqui, quando é positivo não vejo, quando é negativo não vejo.
4: João Pinheiro, entrevistado por Nuno Matos, também instou os três grandes clubes nacionais para que travem o clima de guerrilha no futebol português. Maxi Araújo garante que pretende continuar no Sporting face ao alegado interesse do Chelsea. O internacional uruguaio brilhou frente à Arábia Saudita com o gol do empate, evitando maiores embaraços para a equipa de Bielsa. Outro sportinguista, Morten Hjulmand, vê agora o AC Milan a fazer concorrência ao Atlético de Madrid. Antena 1 já noticiou oportunamente o acordo entre o jogador e Colchoneros, mas a entrada de Ruben Amorim no Milan pode desviar o dinamarquês para a Itália. Oficialização do treinador português deve acontecer já esta tarde. César Peixoto despediu-se com emoção do Gil Vicente, depois de ter sido oficializado como novo treinador do Wolverhampton.
8: Eu tenho que dar este passo. Se fosse pelo coração, não o daria. Sinto que é uma oportunidade importante para mim. Boa sorte para o futuro. Serei sempre um gilista a torcer por vocês.
4: Oferta irrecusável para Peixoto, que segue para o competitivo segundo escalão do futebol inglês. No handball, Luís Frade, do Barcelona, Martim Francisco Costa, tal como Salvador Salvador, do Sporting, estão nomeados para os prémios da Federação Europeia, que distingue os melhores em cada posição. No futsal, hoje há jogo 2 da final da Liga. Sporting e Benfica medem forças no pavilhão João Rocha. A partir das 21h15, o campeonato decide-se à melhor de 5 jogos. E no ténis ainda, Francisca Jorge perdeu hoje na primeira ronda do novo WTA 125 da Figueira da Foz. A 1-1 nacional perdeu pelos parciais de 6-4 e 7-6 com 7-3 no tie-break com a australiana Helena Mitic.
0: David Carvalho e as principais do desporto a esta hora, em simultâneo com a RTP Mundo, assim é que é, em permanência em desporto.rtp.pt. Às escolhidas a dedo, já de seguida.
9: Escolhidas a dedo.
0: Esta semana contamos com João Teixeira Lopes, é professor, sociólogo, também político e ainda comentador do Nem Mais Nem Menos, é o espaço de comentário político que acontece no programa da manhã de segunda a sexta às 8h40. O desafio para hoje é muito simples, ou pelo menos parece, é uma canção para classes médias.
10: Tenho uma sugestão de uma canção sobre as classes médias. Classes médias, isto no plural, porque elas são muito diversas. Aliás, quem olha para as classes médias como sinónimo de talento ou de mérito, que hoje está muito na moda, mobilidade social. Mas convém reforçar que a pequena burguesia, assim também se chamam as classes médias, numa ótica mais marxista, significam muitas vezes conservadorismo, apego às tradições, obediência às instituições, conformismo. E a canção de Chico Buarque e Alcione, também cantada por Alcione, O Casamento dos Pequeno-Burgueses, mostra-nos precisamente esse casal que vive na hipocrisia e que vai conseguindo viver até que um dia a morte os una.

0: Esta é uma daquelas que põe o dedo na ferida, uma canção para classes médias, e a escolhida a dedo de João Teixeira Lopes foi O Casamento dos Pequenos Burgueses, de Chico Buarque e Alcione. Amanhã há... Não, por acaso amanhã até não há. Amanhã não há porque temos futebol, temos mundial por aqui, mas na quinta-feira regressamos com mais escolhidas a dedo. E já de seguida abrimos sim as portas do anfiteatro para falar sobre A Colecionadora com o ator Guilherme Filipe.
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0: A RTP Antena 1 estreia na próxima quinta-feira, dia 18 de junho, uma nova coprodução luso-espanhola que se chama A Colecionadora, que no fundo coleciona mistério, fantasia, sobrenatural e tudo o que está ligado a esta parte mais... não vou chamar esotérica porque não tem nada a ver com isso. É muito mais denso do que isso, não é, Guilherme Filipe? Bem-vindo.
10: Obrigado por me terem cá.
0: Ou deverei dizer senhor padre, porque é a personagem que tem neste...
10: Pode-me chamar tudo o que sabe, chamar coisas piores.
0: Não. Oh, Guilherme, então conte-me um pouquinho mais sobre esta série.
10: Ok.
0: O que é que podemos revelar a quem nos ouve?
10: Podemos revelar muita coisa, exceto o final, para não sermos uns spoilers.
0: Pois isso não.
10: Pronto. Isto é baseado numas histórias espanholas. Histórias de mistério, de terror, estas coisas muito ligadas à terra e a espaços muito rurais,
0: uhum.
10: E a outro tipo de mentalidade não urbana, e em que temos uma povoação na zona raiana, o Reino del Duero, que nós temos aldeias lá em cima de Trás-os-Montes que têm estas características, metade são portuguesas, metade são espanholas, e em que aquela comunidade tem uma mulher que se chama Fátima e que vende velharias. E essas velharias trazem memórias às pessoas a quem ela oferece. E portanto isso vai despertar toda uma questão psicológica nas personagens. Cada história tem a sua história.
0: Uhum.
10: São quatro episódios, são quatro histórias diferentes, e sempre baseadas num objeto que despoleta todo o outro lado da psicológico do protagonista da história.
0: Mas quem recebe esse objeto vai visitar as memórias de quem tinha esse objeto em tempos idos, é isso?
10: Não, vai visitar as suas próprias memórias.
0: Ah!
10: E isso é que é curioso. Ou seja, e é isso que é o começo do mistério da história, é as pessoas entrarem naquela loja e de repente olharem para um objeto o qual não o conheciam, e ela depois oferece-lhes, eles não percebem muito bem o significado da oferta, mas depois, com o desenrolar das histórias, vão perceber realmente a importância, e no final o regresso, o objeto regressa outra vez à posse da colecionadora. O meu papel é o papel do padre da aldeia, que olha com soslaio para aquela mulher, porque no fundo acha que ela despoleta coisas que não deveria despoletar, e portanto o lado mais religioso dele,
0: certo,
10: entra em conflito com ela, mas no fundo, no último episódio, o que acontece, ele percebe que de alguma forma ela não é o espírito maléfico, mas ela faz despoletar, e tem muito a ver com aquelas tradições das bruxas e de lá de cima traz os montes e da Galiza e daquela zona ali
0: Sim, tem uma aura especial, sim. Já por lá, não é?
10: E é por esse lado, esses contos tradicionais, aquelas histórias de lobisomens e dessas coisas todas que nos agrada tanto, né, esse imaginário, que faz parte do cancioneiro popular de todos os países, que tem esse universo a visitar. E é muito interessante como está feito as histórias. Duas são com atores espanhóis, duas são com atores portugueses. E, portanto, eu em princípio faço três histórias, só uma que não entro, porque sou o padre da aldeia. E, portanto, lá estou.
0: essa parte de que falava, muito interessante, dois episódios com espanhóis, outros dois com portugueses. No fundo, a série também é raiana, não é? Há pouco falávamos das aldeias raianas, e a série, esta série acontece exatamente o mesmo. É uma coprodução espanhola e portuguesa. Também o trabalho feito com atores espanhóis, como é que foi para o Guilherme e para toda a equipa também trabalhar neste projeto em conjunto? Que experiências também é que partilharam? Se tornou tudo ainda mais interessante, não é?
10: Não é a minha primeira vez, porque eu já trabalhei em Espanha há 5 anos, numa coprodução também luso-espanhola, aqui da RTP, que era a sequia, ou os crimes submersos. E, portanto, eu já conhecia o trabalho. Por outro lado, eu estar em Espanha é como se estivesse em casa, porque eu descendo de espanhóis.
0: Sim.
10: E, portanto, é muito familiar. Agora, aprendemos sempre, porque são sempre novas equipas, são sempre novas pessoas. Eu já conhecia o realizador, obviamente, já tinha trabalhado com ele, e com o assistente, as outras pessoas não. Mas é muito fácil, porque ele te trata-nos bem. Eu já tinha achado isso da outra vez, e é a mesma coisa. Não me consideram um estrangeiro no seu país. Sou um daquela equipa que vai produzir. Isso põe-nos à vontade para fazer. Agora, nesta série houve alguns problemas, porque houve doenças, porque trabalhámos em condições bastante complicadas. Às 4 da manhã em Vitória, País Basco, em que começa a nevar. Sim. E nós a tentar despachar a cena e as pessoas a ficarem cada vez mais constipadas.
0: Uau.
10: Portanto, e esse é que foi, aliás, teve que se alterar pequenas coisas na história para poder encaixar, exatamente porque as pessoas estavam a ficar doentes. Mas isso, ossos do ofício, pode acontecer cá também.
0: Claro, e a preparação para esta personagem, o que eu quero dizer é, o Guilherme é dado a estas coisas mais misteriosas, acredita nisto.
10: Gosto muito e tenho pena de não ter feito tanto, mas eu gosto muito disso. Cá em Portugal já vamos começando, já há quem tenha, que eu já comecei a ouvir falar de projetos interessantes nesta vertente.
0: Sim, nós não temos feito muito, não é? Nós não arriscamos muito nesta área.
10: Ainda não.
0: Sim.
10: Ainda precisamos desenvolver mais, mas pronto, mas ao nível, sobretudo ao nível das séries, não estou a falar do nível de cinema, o cinema é outra coisa, mas ao nível das séries, não temos muito esse nicho de mercado, para falar assim. Agora, é muito curioso nós trabalharmos. A minha preparação, o que é que foi de importante? É que se eu sou um padre rural, tive que adaptar a linguagem, porque a linguagem estava muito urbana, muito Lisboa. E eu disse, não, eu não posso falar assim. Eu tenho que adaptar a todo. Não, eu falo espanhol, falo português. Mas o português é o português lá de cima, do Vós Ides.
0: Pois.
10: Portanto, não é o senhor agora vai de Lisboa para falar lá. Lá no meio da aldeia, se ele vive lá e se ele está com ele, já está contaminado com essas coisas. Mas esse é um trabalho que eu gosto de fazer, de adaptar o linguajar à história e à personagem e à personalidade da personagem.
0: Então, Guilherme, vou fazer-lhe um pedido. Convença os ouvintes da Antena 1 que nos ouvem agora em Portugal e também um pouquinho por todo o mundo a assistir a esta série, A Colecionadora.
10: É muito fácil de. A série é impactante. Ou seja, nós somos presos à história desde o primeiro momento, porque está muito, o suspense está muito bem feito, está muito bem escrito e está muito bem realizado. E pronto, o que é que eu vos posso dizer? Se gostam de mim, fazem favor, vejam, porque senão a gente vai ter problemas.
0: Atenção aos problemas com o Sr. Padre Guilherme Filipe, que faz de Filipe, não é?
10: É que eu sei, isto muito interessante. Acho que, não, foi por, eu perguntei isso ao realizador, isto foi por acaso? Ou, não, é uma coincidência mesmo. Pronto, às vezes podiam ter escolhido algum ator em Portugal que se chame Filipe para fazer o Padre Filipe.
0: O Padre Filipe, não é? Guilherme, muito obrigada por este bocadinho. Podíamos conversar muito mais se tempo houvesse para isso. Esta série chama-se A Colecionadora, estreia no dia de conversar muito mais se tempo houvesse para isso. Esta série chama-se Colecionadora, estreia no dia 18 de junho, quinta-feira, às 22h30, hora de Portugal.

0: IC19 sem grandes dificuldades, tal como a A5 na região do Porto. A VCI mantém uma avaria no tabuleiro da Ponta Rábida do Porto para Gaia, via direita ocupada e muita demora a começar no Amial. Afeta a A28 e a Via Norte para entrar no Porto. A A3 também, à chegada ao Porto, está completa a partir do 9 A4.
1: Linha Verde 821-0101 está disponível até às 8 da noite. Tchau, Guilherme Filipe, ainda se está a despedir de mim no estúdio. Um beijinho, foi um prazer. Nós seguimos em frente por aqui no programa da tarde, até porque temos Liga dos Quarentões para ouvir já daqui a pouco. Não é ainda, porque antes ainda vamos só dar aqui um cheirinho à música que costumamos ouvir por aqui. 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
1: E prepare-se porque vamos ligar literalmente a um clássico maravilhoso de 86 que marcava também o Mundial de Futebol desse ano. E claro, a seleção portuguesa. Escrito por Carlos Paião, aposto que vai cantar tudo isto do início ao fim. Eu não vou ser exceção. Vamos lá, Jorge Alexandre Lopes, qual é a entrada de hoje para a Liga dos Quarentões?
2: Junho, 1986.
3: Portugal em vésperas de entrada no Mundial 2026 e nós a fazer hoje entrar no grande estádio da Liga um troféu clássico que faz 40 anos. Agora, as ruas voltam a vestir-se de esperança, meio prudente, meio sonhadora, porque cada Mundial é sempre isso, um capítulo novo e um mergulho na memória. Há 40 anos, Portugal regressava a um campeonato do mundo, 20 anos depois da epopeia dos magriços de 1966. A expectativa era enorme, a equipa tinha talento, jogadores de Benfica, Porto, Sporting, numa altura em que jogar no estrangeiro era raro. Mas a história que ficou desse Mundial não aconteceu dentro de campo. A cidade mexicana, onde a seleção estava concentrada, foi mal escolhida. As dificuldades de adaptação à altitude, as más condições de preparação e as tensões internas entre jogadores e dirigentes criaram um ambiente explosivo. O futebol entrava numa nova era mais profissional e comercial, mas as estruturas ainda funcionavam de forma muito antiga. Os jogadores reclamaram parte justa das receitas de publicidade e patrocínios. A promessa falhou até que surgiu um momento que correu o mundo. Os jogadores recusaram treinar, ameaçaram não jogar e apareceram com os equipamentos virados do avesso para esconder patrocinadores. Ficou conhecido como o caso Saltillo. No meio do caos, Portugal ainda surpreendeu ao vencer a poderosa Inglaterra com um gol de Carlos Manuel. Um instante de ilusão porque as derrotas seguintes contra a Polónia e Marrocos ditaram a eliminação. Esse Mundial ficou também ligado a uma música criada antes da viagem para o México, quando o país inteiro empurrava a seleção, então chamada de Os Infantes. Como sempre, nasceu a ideia de um cântico para todos cantarem. Composta por Carlos Paião e para a voz de Herman José, estrela de televisão e criador de personagens inesquecíveis, como o mítico Zé Esteves, celebrizado no tal canal. A marcha virou hino, era cantada nas bancadas, nas ruas e nos cafés. 40 anos passaram, o futebol mudou muito, a seleção mudou, o país mudou. Mas sempre é recordada e recuperada no momento de renascer a esperança para aquela que muitas consideram a seleção portuguesa.

és a mais talentosa de sempre. Se a cambada de 86 não vingou, que a de 2026 chega à final e traga de lá o caneco. O hino continua a fazer sentido. Faz 40 anos e ainda joga que se farta. Vamos lá, cambada!

0: Nem que seja a pantufada. Carlos Paião era incrível a escrever estas coisas, meu Deus. Hermano José a entrar para a Liga dos Quarentões com Vamos Lá Cambada, muito apropriada também para o início da nossa participação no Mundial de Futebol deste ano. Mas não esqueçamos também, lá está esta participação rocambolesca de Portugal no Mundial de 86, até porque o nosso Pedro Miguel Ribeiro recorda estes protagonistas e também os episódios do Mundial do nosso descontentamento num podcast que recorda este caso Saltillo e também o regresso ao México. 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A não perder, mesmo, até porque vale a pena recordar esta história e vale a pena também acompanhar as notícias já de seguida às 5 em ponto na Rádio que Liga Portugal.
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0: Cinco horas no continente e na Madeira, 4 nos Açores. É o regresso à atualidade com a Susana Barros. Quais são os principais títulos a esta hora?
2: 9 casas que funcionavam como lares ilegais em Lousada foram encerrados pela GNR. A Associação de Apoio Domiciliário, Lares e Casas de Repouso alerta na Antena 1 para o aumento de lares clandestinos. Luís Montenegro recebe André Ventura em São Bento para discutir as alterações à legislação laboral. O secretário-geral do PCP acusa Ventura de querer o plafonamento da Segurança Social como moeda de troca. Neste jornal vamos também espreitar o último treino da seleção antes da estreia amanhã no Mundial de Futebol.
0: Estão 20 graus no Porto, 22 em Ponta Delgada e também no Funchal, 24 em Coimbra, 27 em Faro e Lisboa está com 29 graus a esta hora. É a edição das 5 no programa da tarde com Susana Barros.
2: A GNR confirma o encerramento de 9 casas que funcionavam como lares ilegais em Lousada, no distrito do Porto. 7 pessoas foram detidas, 6 mulheres e um homem, explica o capitão Mendes dos Santos do Comando Territorial do Porto.
3: Demos ao encerramento das residências que laboravam de uma forma ilegal com idosos em Lousada. No âmbito de uma investigação por maus-tratos a idosos, fruto de inúmeras queixas que já tínhamos recebido, iniciamos uma investigação e foi possível entender que não possuíam qualquer tipo de licenciamento para acolher estes idosos. Na concretização da investigação, foram detidos 6 mulheres com idades entre os 25 e os 65 anos e ainda um homem com 60 anos.
2: Nas casas encontravam-se 11 idosos que foram agora para outros alojamentos.
3: Estas residências acolhiam 11 idosos, 9 mulheres e 2 homens que tinham entre os 78 e os 95 anos de idade e eles eram acolhidos, mas fruto de não reunirem condições de salubridade e higiene, nós intervimos. Foram encaminhados para locais de acolhimento identificados pela Segurança Social.
2: Mendes dos Santos, o porta-voz da GNR do Comando Territorial do Porto, entrevistado pela jornalista Cláudia Godinho. Os detidos vão ser presentes a tribunal amanhã à tarde. O presidente da Associação de Apoio Domiciliário, Lares e Casas de Repouso de Idosos alerta para o aumento de lares clandestinos. Luís Fonseca mostra-se preocupado, mas admite que a falta de casas para acolher idosos leva a que as pessoas escolham opções ilegais.
4: É com grande preocupação a Associação de Lares de Serviço de Apoio Domiciliário e Casas de Repouso vê com muita preocupação os lares clandestinos. Estas casas tendem a multiplicar-se cada vez mais, exatamente pela falta de opção das famílias. As famílias não têm capacidade para pagar lares, não existem vagas em lares. O apoio domiciliário também se mostra insuficiente. Pronto, e as famílias infelizmente têm que recorrer à alternativa. A alternativa que existe são as casas clandestinas e infelizmente é o que existe. Na minha opinião, eu penso que as instituições ilegais ascendem a um número superior às instituições legais.
2: Um dado avançado pelo presidente da Associação de Apoio Domiciliário, Lares e Casas de Repouso de Idosos, num dia em que 9 casas ilegais foram encerradas pela GNR em Lousada, no distrito do Porto. Contagem decrescente para a entrada de Portugal em campo no Mundial de Futebol. Ruben Dias voltou a treinar à parte esta tarde em Palm Beach. Foi o último treino antes da estreia amanhã frente à República Democrática do Congo. Nuno Matos.
1: Ruben Dias, condicionado, voltou a treinar à parte do restante grupo e continua a ser a grande dúvida de Portugal para a estreia no Campeonato do Mundo diante da República Democrática do Congo. Segundo conseguimos apurar, a equipe médica da Federação Portuguesa de Futebol tudo está a fazer para conseguir recuperar o central para este primeiro jogo, mas não está fácil. Eu recordo, Ruben Dias faz parte de um lote de jogadores indiscutíveis nas apostas do selecionador Roberto Martínez. Se Ruben não recuperar, abrem-se as portas da titularidade ou para Renato Veiga ou para Tomás Araújo. De resto, o grupo a 100%, motivado e pronto para uma boa estreia neste Campeonato do Mundo. Ao contrário do que aconteceu nos primeiros dias em Palm Beach, hoje os jogadores não foram à praia, não realizaram a habitual ativação nas praias douradas do sul da Flórida. Estiveram sim pelo ginásio, na área técnica do seu centro de treinos. Logo mais, já em Houston, no Texas, a habitual conferência de imprensa de Roberto Martínez e de um jogador da equipa das esquinas, tudo indica, será Bruno Fernandes também a falar aos jornalistas. Essa conferência de imprensa só irá acontecer já à madrugada em Portugal.
2: Nuno Matos, um dos enviados especiais da RTP Antena 1 ao Mundial, o Diário do Mundial, para ouvir daqui a pouco, às 5h30, aqui na rádio. Paulo Raimundo acusa o PSD e o Chega de embuste e afirma que André Ventura quer o plafonamento da Segurança Social como moeda de troca para aprovar o pacote laboral proposto pelo Governo. Críticas do secretário-geral do PCP na Marinha Grande no encerramento das jornadas parlamentares comunistas, acompanhado pelo jornalista João Alexandre.
5: É uma convicção, mas também um aviso. Paulo Raimundo insiste que o pacote laboral não serve e na véspera da discussão na Assembleia da República, o secretário-geral do PCP pede aos trabalhadores que estejam atentos aos comportamentos dos partidos.
6: Que ninguém pense que vai fazer com o pacote laboral a golpada que fez com a revisão constitucional e com a prestação social única. Quem animar ou participar nessa golpada, fazer baixar o pacote laboral à comissão sem a votação na generalidade. Os trabalhadores tiram as conclusões sobre essa matéria.
5: Esperança de Paulo Raimundo no encerramento das jornadas parlamentares do PCP, onde acusou Luís Montenegro e André Ventura de serem atores de uma encenação para todo o país.
6: O que é que o deputado André Ventura anunciou hoje que ia reivindicar junto do Governo? O que ele disse que ia reivindicar era o plafonamento da Segurança Social. O que vou exigir não é que as pensões mais altas baixem, é que aqueles que contribuem mais deixem de contribuir tanto para a Segurança Social para contribuírem para passos privados para irem buscar o mesmo dinheiro ou mais daquilo que vão buscar hoje. Isto é um embuste.
5: E acrescenta o secretário-geral do PCP.
6: Se eu chegasse ao pé do Primeiro-Ministro e dissesse: Senhor Primeiro-Ministro, eu só aprovo o pacote laboral se o Senhor Primeiro-Ministro aprovar o plafonamento da Segurança Social, o que é que o Primeiro-Ministro faz? Fica a tremer ou dá-lhe dois abraços e abre uma garrafa de champanhe os dois? É este o embuste com o qual nós estamos confrontados.
5: Motivos que levam os comunistas a recusar avançar com propostas de alteração ao texto do Governo, até porque, defende Paulo Raimundo, não há nada de positivo no pacote laboral.
6: Diga-se o que disser, faça-se o pino, grite-se muito. A única solução que há para chumbar um pacote laboral que não serve é votar contra.
5: A conclusão de Paulo Raimundo, que acredita que, aprovado ou não pelos deputados, o pacote laboral já conta com o chumbo dos trabalhadores.
6: Aconteça o que aconteceu na sexta-feira, ainda há muito rio a correr por baixo da ponte.
2: Paulo Raimundo, no encerramento das jornadas parlamentares do PCP, aqui sobre o pacote laboral, um tema em cima da mesa da reunião que está a decorrer nesta altura em São Bento. Luís Montenegro e André Ventura voltam a reunir-se esta tarde para discutir as alterações à legislação laboral. Ao início da tarde, em Alxostrel, questionado pelos jornalistas sobre este encontro, Montenegro afirmou que vai fazer tudo o que é possível para que as alterações sejam aprovadas no Parlamento.
7: A minha expectativa é que Portugal continue a fazer aquilo que lhe cabe para continuar a ter projetos com a dimensão, o alcance e o resultado como aquele que eu vi aqui hoje. E para isso, uma legislação laboral com maior capacidade de tornar o país competitivo e produtivo é essencial e, portanto, eu vou fazer tudo aquilo que compete ao Governo fazer para que o Parlamento não frustre este caminho de afirmação da economia portuguesa e de um desempenho que não deve ser travado.
2: Luís Montenegro em Aljustrel, depois, durante a tarde, às 4h30, estava prevista para essa hora o início do encontro com André Ventura, o segundo encontro entre o primeiro-ministro e o líder do Chega para discutirem as mudanças às leis do trabalho. É apresentado como um gesto de boa vontade. Os Estados Unidos terminaram há pouco o bloqueio naval ao Irão. A partir de agora, os portos iranianos estão de novo abertos ao comércio marítimo. A medida estava prevista para sexta-feira, depois da assinatura do memorando de entendimento, mas numa altura em que já se registra uma navegação parcial de navios no Estreito de Hormuz, os Estados Unidos avançam com este gesto, como dizem, de boa vontade. Sérgio Infante.
8: E desta forma o Irão pode finalmente retomar as exportações de petróleo e gás natural. Durante 64 dias os navios norte-americanos bloquearam a saída e as entradas de navios no Golfo com origem ao destino para os portos iranianos. O vice-ministro dos negócios estrangeiros do Irão anunciou há pouco oficialmente o fim do bloqueio. Majid Ravanji sublinhou que a decisão foi tomada 3 dias antes do previsto e recordou que era um dos pontos principais do memorando de entendimento. A própria televisão estatal do Irão dá conta que 3 petroleiros e outros 2 navios que transportam mercadorias e gado já estão a caminho dos portos no sul do Irão. De resto, esta tarde, a partir da cimeira do G7, Donald Trump já admitia numa entrevista que a relação entre os dois países já está, nesta altura, normalizada, repetindo que o memorando estabelece claramente que o Irão nunca vai ter um arsenal nuclear. Mas Teherão multiplica os avisos que qualquer violação do cessar-fogo por parte de Israel no Líbano coloque esta trégua em perigo. E há pouco chegou a notícia de que um ataque, hoje, de drones israelitas matou pelo menos 4 pessoas no sul do Líbano. Um ataque para já não mereceu qualquer comentário por parte de Israel.
2: Sem comentários, mas essa informação de que os Estados Unidos terminaram esta tarde o bloqueio naval ao Irão. Está em queda o preço do barril de petróleo. O Brent caiu hoje para menos de 80 dólares, o que já não acontecia há mais de 3 meses, resultado do anúncio do memorando de entendimento entre os Estados Unidos e o Irão. Um clima de alívio internacional a indiciar que os combustíveis vão baixar, mas ainda é cedo para dizer quanto, na perspectiva de António Comprido, da EPCOL, a Associação de Empresas Portuguesas de Combustíveis e Lubrificantes.
9: As cotações ao fim do dia de ontem estavam abaixo da média da semana passada, mas temos que esperar pelo resto da semana. Pode ser que essa baixa ainda seja mais significativa, ou ao contrário, poderá ser menos. Portanto, eu acho que neste momento é prematuro quantificar, estar a dar valores é muito pouco, não temos, enfim, uma base sustentável para fazer esses cálculos.
10: Mas com segurança irá baixar?
9: Se nada de extraordinário acontecer e se mantiver esta acalmia dos trabalhos, sim, há uma alta probabilidade dos preços descerem e até descerem de um valor, que eu diria, material, significativo.
2: António Comprido, o presidente da Associação de Empresas Portuguesas de Combustíveis e Lubrificantes, entrevistado pela jornalista Alexandra Madeira. A fechar, é oficial, Ruben Amorim é o novo treinador do AC Milan. O anúncio foi feito há minutos no site oficial do clube italiano. Ruben Amorim regressa assim ao ativo, depois de sair do Manchester United no início de 2026.
11: 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A esta hora no trânsito, fresco não estará, não é?
12: Não está.
11: Até porque está calor, mas como é que estão as coisas na estrada, Paulo Galvão?
12: Estão com demora, vamos começar pelo Porto. A via de cintura interna mantém um carro avariado no tabuleiro da Ponta Rábida, do Porto para Gaia, via direita ocupada, trânsito muito demorado a começar no Amial. A VCI também vai completa da Perlada para a A3, afeta a A28 e a Via Norte para entrar no Porto. A A3, à chegada ao Porto, também tem filas a partir do nó da A4, via panorâmica também preenchida na A1. Há obras no sentido Porto Lisboa, antes da área de serviço de Aveiras, com 2 km de fila na região de Lisboa. Segunda circular completa nos 2 sentidos, mas com acidente em Benfica, em direção ao IC19, no viaduto do Fonte Nova, com trânsito difícil. A ponte Vasco da Gama também está difícil, porque está completamente preenchida de Lisboa para o Montijo. Houve um incêndio num pesado no final do tabuleiro. Evitar esta saída de Lisboa com muita demora. A ponte 25 de Abril também tem filas em 7 rios e acessos norte-sul preenchidos. Em Alcântara e evitar a zona do hospital privado. Os acessos estão todos demorados.
11: 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Seja bem-vindo ao programa da tarde.
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0: Mário Frois com esta Vai-te embora. Hoje no Largo, agora mudando de assunto, espreitamos como estão os níveis físicos da Seleção Nacional em terras do tio Sam, claro, e espelhamos também os olhos na Seleção de Curaçao. Afonso de Sousa, conta-nos tudo. Olá, boa tarde, bem-vindo.
1: A um dia do coração dos portugueses começar a bater mais rápido por causa da bola no outro lado do oceano, já os olhos se viraram para a habituação dos corpos à umidade e ao calor que os jogadores da seleção levam em passerelle e de abdominais bem definidos para a praia de Miami. Não consta das minhas leituras futebolísticas que alguma outra seleção tenha andado por lá nessas figuras adaptativas. No fundo da rua direita, ao pé do Largo dos Combatentes, esta manhã, na folga das 10h10, alguns senhores das finanças da terra, com anos de sabedoria, já comentavam que o filme de Saltillo, a preto e branco, o tal campeonato no México, estava a duplicar-se ao vivo, a cores, nas redes e com abdominais definidos. Os jornalistas desportivos mais atentos a estas questões da bola perguntaram ao primeiro que veio à mão na conferência de imprensa se aquele abdómen do homem de 41 anos, que ali está como bandeira do país, era Photoshop ou verdade. Vitinha, o mestre do meio-campo da capital francesa, disse absolutamente, é tudo natural. E a fotografia do madeirense lá veio escarrapachada nos jornais do dia seguinte, junto com a tática para fazer golos aos primeiros que nos apareçam pela frente. Esta pequena crónica de horizontes pequenos em tempo de Mundial alarga por instante foco nos olhos azuis mar de Dick Advocate, o treinador mais velho do Mundial que levou pela primeira vez ao palco do mundo da bola o mais pequeno país a entrar nestas andanças. Em janeiro, e por causa de uma doença da filha, o holandês, agora dos Países Baixos, deixou a equipa do Mar do Caribe ao lado da Venezuela para estar junto da sua eterna pequena. A Advocate foi jogador e, como treinador, correu o mundo a ensinar como se joga a bola. E agora, aos 78 anos, abraçou a vontade dos corações da Ilha do Caribe e, em maio, depois da saúde da filha ter melhorado, voltou a comandar os rapazes da Ilha Colorida Património Mundial. Frente à poderosa Alemanha, no jogo de abertura, Curaçao perdeu 7-1, mas no momento de marcar o golo de honra, as câmaras focaram os olhos azuis do treinador holandês, que se encheram do mar do Caribe. Advocate emocionou-se pelo sonho dos rapazes de Curaçao. Sejam quais forem os resultados que venham daqui para a frente, Curaçao, a pequena ilha, já fez história nos corações de todos que gostam da bola. E não foi preciso ganhar.
0: É o Mundial de Futebol deste ano a passar pelo Largo, aqui no programa da tarde. 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
1: Ligamos também ao futebol às 5h30, a diário do Mundial, para ouvir aqui. Mas antes disso, damos um saltinho ao Porto para combater a pobreza.
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1: Os 35 anos da rede europeia anti-pobreza, assim é que é, levam-nos hoje até ao Porto, Susana.
5: Sim, porque em Portugal cerca de 2 milhões de pessoas estão em risco de pobreza e a crise na habitação e o aumento do preço dos bens levam a rede europeia antipobreza a recear que a tendência descida deste número possa estar em risco. É para discutir estratégias de combate a esta realidade que a rede realiza a esta hora no Porto um seminário que assinala ao mesmo tempo os 35 anos da organização e que está a ser acompanhado pela jornalista Isabel Cunha.
6: Está longe de ser atingido o objetivo assumido pelos Estados da União Europeia de acabar com 15 milhões de pobres até 2030. A redução em 5 anos foi de apenas 3 milhões e meio. E se em Portugal os números já foram piores, há o receio de que a crise na habitação e o aumento do preço dos bens essenciais possa inverter a tendência de descida do número de pessoas em risco de exclusão social. A taxa de risco de pobreza desceu no nosso país de 17% em 2023 para 15,4% em 2025. Considera-se em situação de pobreza quem vive com um rendimento mensal líquido inferior a 723 euros. Boa tarde, Maria José Vicente, coordenadora nacional da Rede Europeia Antipobreza. A rede está muito próxima de quem passa por dificuldades. Que impacto é que a subida do custo de vida nos últimos meses está a ter nas pessoas que estão em risco de pobreza?
7: Boa tarde. Realmente o impacto do custo de vida junto das pessoas que estão nesta situação são muitos. Aliás, importa referir que apesar da taxa ter diminuído, as pessoas estão a viver em piores condições de vida, porque o aumento verificou-se a vários níveis, ao nível da alimentação, ao nível da habitação, e temos pessoas que todos os meses têm de fazer escolhas. Ou escolhem pagar a renda, ou escolhem comprar a medicação, ou então a alimentação. E isto importa ter presente porque realmente as condições de vida estão a piorar. Nós assistimos também ao aumento do salário mínimo, e isto também é importante ser referido, que mesmo o salário mínimo não tem acompanhado o aumento deste custo de vida. E não falamos só das pessoas em situação de pobreza, falamos também em pessoas que neste momento não estão, mas em que em qualquer momento da sua vida podem ficar abaixo do limiar da pobreza. É, por exemplo, a questão das pessoas que depois de deduzido os custos com a habitação não estão numa situação de pobreza, mas retirando essas despesas facilmente caem numa situação de pobreza. E aí nós verificamos que cerca de 27% da população portuguesa estaria numa situação de pobreza.
6: Se contabilizarmos a habitação?
7: Se contabilizarmos as despesas com a habitação. Por isso, isto é importante termos presente que realmente o custo de vida é um fator importante de grande vulnerabilidade e de fragilidade e que também as políticas, as medidas têm de acompanhar este aumento do custo de vida.
6: Muito se tem falado na prestação social única. Qual é a visão da rede? Ela vai ajudar a combater a pobreza ou o facto de integrarmos todas as prestações numa só?
7: Por um lado, nós consideramos que sim, pode facilitar em termos de simplificação e de combater a burocracia, mas também pode aumentar o estigma, porque reforça um conjunto de ideias que a sociedade em geral tem sobre as pessoas em situação de pobreza, colocando a tónica na parte individual, ou seja, na culpabilização das próprias pessoas. E associado à obrigatoriedade do trabalho social, isto também reforça essa questão e, sobretudo, limita um direito que está na Constituição, que é o garantir melhores condições de vida às pessoas e o direito a uma prestação social. E depois há aqui outra questão, que é em relação à prestação social única. Isto engloba 13 prestações muito diversificadas, com perfis também muito diferenciados, e importa conhecer quem são esses beneficiários e depois ajustar esta prestação social única a essa diversidade de beneficiários para que possam ir ao encontro das reais necessidades destas pessoas. Claro que está muito aqui em causa a questão do rendimento social de inserção, que é uma das medidas também mais estigmatizadas pela sociedade em geral.
6: Mas que vai desaparecer. O facto de desaparecer o rendimento social de inserção é importante para terminar esse estigma?
7: Não é importante. Aliás, há uma orientação da própria Comissão Europeia para se criar esquemas de rendimento mínimo que possam promover alguma dignidade às pessoas.
6: Mas ele vai desaparecer com esta prestação?
7: Vai ser incluído.
6: Vai ser incluído.
7: Vai ser incluído, e é importante dizer que estamos a falar de cerca de 248 euros mensais. Ou seja, tendo presente o que nós falamos anteriormente, que o limiar da pobreza é 723 euros, ninguém consegue sobreviver face ao custo de vida atual com 248 euros mensais. E é disto que nós estamos a falar, e é importante apostar nesta informação para que possa ser desconstruído também estes estigmas, estes estereótipos que andam à volta destas prestações sociais e, sobretudo, desta em concreto do rendimento social de inserção.
6: Obrigada, Maria José Vicente, coordenadora nacional da Rede Europeia Antipobreza, que promove hoje no Porto um seminário que assinala os 35 anos do organismo e que pretende apontar caminhos para uma sociedade livre de pobreza.
5: E que assinalamos também aqui com esta entrevista feita pela jornalista Isabel Cunha.
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2: E ligamos, não tarda nada, também ao Diário do Mundial, que chega já daqui a pouco, às 5h30, com David Carvalho. Mas antes, espreitamos o trânsito, até porque se está na estrada, vai querer saber tudo com o Paulo Galvão, a esta hora. Olá,
3: vamos,
2: Paulo.
3: Vamos a isso. Começamos na cidade do Porto, uma tarde difícil. Há uma avaria no tabuleiro da Ponta Rábida, numa viatura, via direita ocupada, trânsito demorado a partir de Paranhos, para sair do Porto para Gaia. Mais atrás também há filas entre Bonjoia e a saída para Braga. Todas as entradas norte na cidade do Porto estão preenchidas. Há 28 a partir da Esponor, filas na Via Norte a partir do nó da A4, tal como na A3. A circunvalação deve ser evitada na zona do Hospital de São João. A via panorâmica também está preenchida para sair do Porto. A Marginal do Porto também tem uma tarde demorada, principalmente para quem vem da Foz para a Ribeira. E agora há um acidente à chegada ao túnel de Águas Santas, na A4, sentido Porto Amarante, com trânsito acumulado ali junto à A3. Já com filas a partir de São Mamede em Festa. Na região centro do país, aqui norte de Lisboa, mantemos os trabalhos na A1, no sentido Porto-Lisboa. Na zona de Aveiras, há trânsito acumulado com 2 km de fila. Na região da capital, evitar a ponte Vasco da Gama, está completamente parada de norte para sul, com um incêndio que já foi extinto num pesado, no final do tabuleiro, no sentido Lisboa-Alcochete. As filas estão já na zona de Sacavém. A ponte 25 de Abril também está completa a partir da zona do Jardim Zoológico de Lisboa para o tabuleiro, com todos os acessos norte-sul preenchidos. Marginal entre a Torre de Belém e a zona de Algés, com trânsito demorado. Estrada de Passo de Arcos também com filas compactas para quem sai do Tacos Parque para a A5 e também para o IC19. O IC19 sem grande demora, com o habitual neste horário, segundo circular completa nos dois sentidos, entre as Torres de Lisboa e a zona dos Olivais. Há um acidente na Avenida das Forças Armadas à chegada ao cruzamento com o Hospital Santa Maria. O trânsito está demorado para quem vai em direção ao Eixo Norte-Sul.
2: Voltamos a atualizar o trânsito daqui por 15 minutos, novamente com o Paulo Galvão. Enquanto isso, a linha verde continua disponível. É o 821-0101, 821-0101. Boa viagem.
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2: 5h30 neste momento, hora de Diário de Mundial com David Carvalho.
4: Antes, uma informação de última hora. Ruben Amorim é oficialmente treinador do AC Milan. O treinador português de 41 anos, que deixou o Manchester United no mês de janeiro, assina um contrato com os Rossoneri de 3 temporadas, mais uma de opção, apurou a Antena 1. Primeiras palavras de Ruben Amorim enquanto treinador do Milan. Quando era miúdo, gostava de ver o Benfica e o Milan. Os meus sonhos de miúdo eram jogar no Benfica e no Milan. Cumpri o sonho de jogar no Benfica. Agora vou cumprir o sonho de ser treinador do Milan. Contagem decrescente para a estreia de Portugal neste campeonato do mundo. Amanhã às 8 horas, o estádio de Houston será o palco para o encontro com a República Democrática do Congo. E, Fernando Eurico, ninguém quer que haja problemas inesperados, como na célebre história da Apolo 13.
5: This is Houston. Say again, please.
6: Houston, we have a problem.
7: É uma das frases mais famosas da história espacial, quando o astronauta Jacques Swigert, interpretado em filme por Tom Hanks, informava em 1970 o Centro Espacial que o tanque de oxigênio da Apolo 13 tinha quebrado a caminho da Lua. Em Houston, os jogadores portugueses não vão querer repetir a frase a Roberto Martínez, porque já estão avisados. As surpresas acontecem e a República Democrática do Congo, que já esteve no Mundial de 74 como Zaire, quer também entrar na galeria dos surpreendentes. Não pode haver sobranceria ou ideia de que mais cedo ou mais tarde tudo se resolve. Caso contrário, as quinas podem complicar o primeiro lugar do Grupo K. Portugal é 5º do ranking FIFA, enquanto o conjunto africano é 45º. São 40 lugares de diferença, mas é preciso comprovar em campo.
4: Fernando Eurico, um dos enviados especiais da Rádio Pública a este campeonato do mundo. Agora o outro enviado, Nuno Matos. Vamos lá ao treino da seleção, sendo que o central Rúben Dias está em dúvida e a recuperação não é fácil.
8: Rúben Dias condicionado voltou a treinar à parte do restante grupo e continua a ser a grande dúvida de Portugal para a estreia no campeonato do mundo diante da República Democrática do Congo. Segundo conseguimos apurar a equipe médica da Federação Portuguesa de Futebol, tudo está a fazer para conseguir recuperar o central para este primeiro jogo. jogo, mas não está fácil. Eu recordo, Ruben Dias faz parte de um lote de indiscutíveis nas apostas do selecionador Roberto Martínez. Como referimos, continua à parte do restante grupo. Ele esteve hoje no relvado número 2 do centro de treinos em Palm Beach e fez-se acompanhar por um dos preparadores físicos da seleção portuguesa. Ora, se Ruben Dias não recuperar, abrem-se as portas da titularidade ou para Renato Veiga ou para Tomás Araújo, para formarem assim a dupla de centrais com Gonçalo Inácio. De resto, o grupo a 100% motivado e pronto para uma boa estreia diante da República Democrática do Congo. Ao contrário, David, do que aconteceu nos primeiros dias em Palm Beach, hoje os jogadores não foram à praia e não realizaram assim a habitual ativação nas praias douradas do sul da Flórida. Estiveram pelo ginásio, na área técnica do centro de treinos e subiram ao relvado por volta das 10 da manhã, 3 de Portugal, e assim completaram o seu terceiro treino em Palm Beach antes da viagem para Houston, no Texas, que irá acontecer a seguir ao almoço. A habitual conferência de imprensa do Roberto Martínez e de um jogador da equipa das esquinas, tudo indica, será Bruno Fernandes, só vai acontecer já madrugada em Portugal, por volta da 1 da manhã. Hoje vamos também acompanhar a zona mista e a conferência de imprensa da seleção da República Democrática do Congo.
4: Nuno Matos e Fernando Eurico já em território texano. Amanhã, Portugal, República Democrática do Congo, às 18 horas, relato dos enviados especiais da Rádio Pública a este Mundial no estádio de Houston. Para Luís Castro, Portugal pode bem chegar ao primeiro título mundial da história. O português, que manteve o Levante na Primeira Liga, sustenta este argumento na qualidade da geração atual de jogadores.
9: Eu não quero meter pressão, mas acho que é uma das seleções que pode vencer o Mundial. Não vou dizer que é a favorita, porque existem outras seleções. Temos 4 jogadores que são bicampeões europeus e que foram preponderantes nas duas competições. 3 deles jogando sempre titular. O Gonçalo não jogando titular, mas sendo um jogador muito importante no Paris Saint-Germain. Quando tens 4 jogadores que são campeões europeus, quando tens os jogadores que estão em Inglaterra e o nível dos jogadores que estavam na Premier League e até ser considerados os melhores jogadores do campeonato. Um guarda-redes que já tem alguma experiência, que já vem há vários anos jogando na seleção e que sabemos o nível que tem. Laterais, de toda a versatilidade que temos, jogadores para a frente também. Quando tens vários jogadores que estão a jogar ao mais alto nível, penso que podes sempre tentar chegar ao ponto mais alto.
4: Entrevistado pelo jornalista Carlos Rui Abreu, Luís Castro, que venceu uma Youth League com o Benfica, expectantes quanto à participação portuguesa neste campeonato do mundo. O outro português que se prepara para entrar em ação é o árbitro João Pinheiro. Estreia-se esta quinta-feira no Mundial, vai dirigir o Suíça Bosnia-Herzegovina. Numa entrevista à Rádio Pública, admite cumprir um sonho em momento ímpar na carreira.
10: É o momento mais alto da minha carreira, é um sonho, a luta é tanta, claramente estou na melhor fase da minha carreira, não é?
4: Cereja no topo do bolo para João Pinheiro seria naturalmente chegar à final, mas aí também seria mau sinal para a seleção nacional portuguesa.
10: Para chegar à final, a seleção portuguesa não pode chegar, mas o meu objetivo, muito sinceramente, é fazer uma boa fase de grupos e depois logo se vê o que vai dar. Porque se eu não estiver bem e a seleção não estiver bem, estamos dois mal, não é? Eu não terá impacto na minha performance e da minha equipa.
4: Entrevistado por Nuno Matos, João Pinheiro está à beira da estreia no Mundial às 8 da noite de quinta-feira no Suíça Bosnia-Herzegovina. De 50 mil para 7 milhões e meio e a contar, para 7 milhões e meio, estou a dizer bem, e a contar, estou a falar do número de seguidores na rede Instagram de Vozinha, guarda-redes de Cabo Verde. Ontem foi melhor em campo no empate face à poderosa Espanha, na estreia dos Tubarões Azuis em Mundiais. Sócrates Fonseca, guarda-redes que atua na Suíça, salienta que o amigo, agora nas bocas do mundo, merece como ninguém esta distinção.
11: Ele merece, isso é uma pessoa espetacular, muito trabalhador, sempre teve os seus objetivos e os objetivos vêm com trabalho. Então, como ele é super trabalhador, ele conseguiu atingir o seu objetivo e o seu sonho. Eu sempre acreditei nele e é um grande amigo meu, falamos sempre eu apostei no Vozinha. Sempre acreditei que ele chegava onde ele chegou agora.
4: Sócrates Fonseca, guarda-redes e amigo de Vozinha, entrevistado por José Carlos Lopes. Na Inglaterra, o lateral Tino Livramento falha o Mundial devido a uma lesão muscular sofrida no domingo. Vai ser substituído por Trevor Chalobah, anunciou hoje a Federação Inglesa. E está por horas a estreia do campeão do mundo em título. É já na madrugada desta quarta-feira. No Grupo J, às 2 da manhã de Lisboa, começa o Argentina-Argélia no estádio de Kansas City. Messi está fisicamente apto para ir a jogo, depois de algumas dúvidas, garantia do selecionador Lionel Scaloni, que vamos escutar nesta edição do Diário do Mundial.
12: Acreditamos que todo o mundo quer vê-lo dentro de campo. quero vê-lo a jogar, porque é isso que move todo o mundo, não apenas os argentinos. Da minha parte será sempre assim, não vejo nada negativo em tê-lo em campo. Já passou por diferentes condições físicas, mas sempre esteve lá. Para nós sempre foi fundamental. Vai continuar a ser assim e ele está bem.
13: Assim que agora o será um mais e se lo vê bem.
4: Scaloni sobre Messi, sexto mundial aos 38 anos, vai chegar ao jogo 200 pela seleção argentina. Reforça ainda o registro histórico de 27 partidas em fases finais de mundiais.
2: É o fecho de mais uma edição do Diário do Mundial com David Carvalho.

0: Acredito ou não, o menu do Mesa para Dois de hoje, ao jantar, também vai ter Mundial, obviamente. É a voz dos relatos de todos os portugueses, mas também dos que ouvem a RTP Antena 1 pelo mundo fora. Narra jogos de futebol há quase 40 anos e a paixão que põe em cada relato torna cada um deles memorável e também inesquecível. Nós lembramos sempre dele, é impressionante. Na véspera da estreia de Portugal no Mundial, Nuno Matos está no Mesa para Dois de hoje.
1: Se for um lance para penalti contra Portugal, é penalti contra Portugal. Se for um golo que é anulado a Portugal, bem anulado a Portugal, é um golo bem anulado a Portugal. Se Portugal jogar mal, Portugal jogou mal. Se tiver que criticar a seleção porque jogou mal, eu vou criticar. Mas eu não escondo. Natural de Santarém, sou português. Quando jogo a minha seleção, também mexe o meu coração. Também a seleção também toca no meu coração. Quando grito um gol de Portugal, é natural que me envolva também de forma diferente, que é o meu país que está a disputar um campeonato do mundo. Caramba, quando está a fazer a nossa seleção, é todo um país que está em campo.
0: Como não? Não é verdade? Nuno Matos, no Mesa para Dois de hoje, à conversa com Maria Sá e Melo, justamente no tempo certo, para ouvir na rádio depois das 8 da noite, mas também já está disponível em podcast. 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Bom jantar!
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0: Estou muito curiosa para perceber o que é que tens para nós hoje, Rui Alves de Sousa.
1: Olha, começo com um som que é de um camaleão.
0: Eu nunca tinha ouvido um camaleão.
1: Pois nem eu. Eu nem sabia que os camaleões faziam emitiam sons.
0: Pois.
1: Mas este som de onde eu tirei o som é de um vídeo que vê-se mesmo o camaleão a abrir a boca. Portanto, é real. Amigos, os camaleões falam. Isto porque no Teatro dos Aloés, a partir de amanhã, nos recreios da Amadora, a Camaleoa, peça inédita de Carolina Campanella, é uma jovem dramaturga portuguesa. Isto é uma tragicomédia sobre o poder e as máscaras que vestimos para sobreviver, inspirada no Júlio César de Shakespeare. Fala então sobre as microestruturas do poder, com humor e ironia, para falar das macroestruturas que o sustentam.
0: Ou seja, de microestruturas para macroestruturas.
1: Do micro para macro.
0: Uau.
1: E também tem mesmo uma tentativa de encenar a peça Júlio César dentro da própria peça. E o que é que isso vai depois despoletar? É uma produção então do Teatro dos Aulés, para ver de amanhã, 22 de junho, nos recreios da Amadora, quarta a sábado de segunda às 21h, domingo às 16h. Agora vou já aqui tirar uma cerveja à pressão, Karina, porque amanhã começa o Porto Beer Fest.
0: Uau! Presente novo.
1: O Porto Beer Fest. Ou Porto, como às vezes. Eu nunca percebi porque é que é o Porto.
0: Eu também não.
1: Pronto.
0: Porque é que acrescentaram um O. Não
1: Sandra
0: é?
1: Duarte Tavares.
0: Vamos um dia.
1: Ou Porto. Não, é Porto Beer Fest. Apresenta-se como o maior festival de cerveja da Península. 10 anos, edição histórica, 600 tipos de cerveja de mais de 50 cervejeiros. Nos jardins do Palácio de Cristal. Isto, de facto, se eu estivesse por lá ia dar um salto. Não é para fazer publicidade, mas isto está-me a deixar a pulgar atrás na orelha.
0: Já não faltava fazer a mais, não é? Davas lá um salto, mas depois ficavas quietinho.
1: De amanhã, 21 de junho, cervejas não só portuguesas, mas também da Alemanha, da Bélgica, da Ucrânia, Espanha, França, Chequia, Irlanda, Japão, Brasil e Canadá. Reparem só. São então 10 anos do Porto Beer Fest, com muitas torneiras para abrir, de 50 cervejeiros nacionais e internacionais, e com muita coisa a acontecer, portanto passem por lá. Não é com os delfins, mas é na Marina de Cascais, que é dentro da Baía de Cascais. Pela primeira vez em Portugal acontece o festival Arte Explora. Vai ser de 18 a 28 de junho, com entrada gratuita. No cais e na cidade há oficinas, conversas, performances, concertos e cinema. Isto é depois do festival ter estado em Barcelona, vem cá a Portugal. E isto tem aqui uma coisa engraçada, Karina. É que não só vamos ter coisas em terra, como também...
0: Em mar.
1: Porque há um catamarã que vai poder receber até 2 mil visitantes por dia a bordo. Um catamarã à vela com 47 metros de comprimento, em que os visitantes podem ter uma experiência sonora imersiva e vai acontecer lá muita coisa no interior do barco.
0: Tudo
1: realidade
0: de um
1: virtual.
0: Catamarã?
1: Exatamente,
0: muito
1: um
0: bem.
1: Catamarã. Eu um dia vou ter um catamarã só para dizer que tenho um catamarã.
0: Há palavras, não é, Rui? Tu não sentes isso, que há palavras que se entranham e que a pessoa... Macramé,
1: que falamos aqui há uns dias, e é verdade, e o catamarã, de facto, catamarã, é uma palavra forte. Experiências a bordo do barco museu, workshops, música, performance e mais neste Arte Explora, começa dia 18 e vai até dia 28. Saibam tudo em arteexplora.com.
2: Nós não sabemos assim tanto sobre quem foi a João Liberada. Existem uns documentos do início do século XVIII que nos falam de um julgamento onde foi acusada na Inquisição.
1: Entretanto, estreia na quinta-feira nos cinemas um filme português chamado Duas Vezes João Liberada, de Paulo Tomás Marques. Parece-me interessante. Esteve no Indie Lisboa, onde ganhou o prémio de melhor realização. É um filme que parte de julgamentos reais que aconteceram durante os séculos XVII e XVIII pela Inquisição portuguesa, e que exploram narrativas silenciadas da nossa história, cruza ficção e não ficção. Um filme assim diferente, portanto estreia na quinta-feira Duas Vezes João Liberada, de Paulo Tomás Marques. E em Lisboa temos um festival arqueológico.
0: Sabe que eu sonhei ainda ser arqueóloga em tempos idos da minha vida. Depois tirei daí a ideia.
1: E foi porquê? Por causa do Indiana Jones.
0: E muito pó.
1: É, muito pó. Não, mas foi o Indiana Jones que te fez
0: não
1: querer
0: sei,
1: ser.
0: Eu gostava de dinossauros, não é? Todos nós tivemos essa fase.
1: Sim.
0: E eu apanhei muito o início do Jurassic Park. Então achei que poderia também fazer parte da minha vida profissional. Não aconteceu.
1: Olha, por falar em escavar. See, in this world there's two kinds of people, my friend. Those with loaded guns and those who dig. You dig. Não vamos escavar totalmente, mas este é um festival arqueológico que é também uma gandamoca.
0: Ai, opa!
3: Eu ficava aqui mais tempo, mas agora não posso, pá.
4: Pois, eu tenho de ir ali de fora tu pescar, porque ainda não ponho nenhuma pedra hoje.
1: Pronto. Porque é o Moca Mostra de Cinema Arqueológico. Vai acontecer no Cinema São Jorge. É a primeira edição. Começa já na quinta-feira. Filmes, documentários, são 30 filmes entre curtas e longas metragens dedicadas à arqueologia, à história e ao passado. Abordagens diversas sobre o património e a herança histórica. Mas também há outras coisas. Há oficinas para escolas e também para os mais velhos. Conversas sobre o património, sobre como é que se fala de arqueologia, como é que se comunica a arqueologia. Há aqui muita coisa interessante neste festival, que vai até dia 21, o Moca. Há um filme muito curioso no sábado, que é A Gruta dos Sonhos Perdidos, que é um filme do Werner Herzog, em que ele andou nas grutas à procura de pinturas rupestres. Pesquisem a programação completa do Moca Festival de Mostra de Cinema Arqueológico em museudelisboa.pt. Vai de certeza valer a pena. E amanhã, Karina, não estou cá, porque motivos mundiais. Não é?
0: Mundiais, esféricos, todo exato. Um conjunto. Vamos ter uma emissão especial para acompanhar o primeiro jogo de Portugal, não é?
1: É isso, as pessoas têm de ouvir.
0: E, portanto, regressamos na quinta-feira.
1: É isso mesmo, olha, saúde e até lá.
0: Saúde e sorte. Um beijinho.
1: Um beijinho.
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0: Paulo Galvão, e sorte no trânsito temos a esta hora?
6: Pouca sorte para quem está a esta hora na ponte Vasco da Gama. Mantém-se a fila de norte para sul. O tabuleiro está praticamente preenchido. Houve um incêndio num caminhão. O trânsito está demorado já a partir de Acril para seguir para sul. A ponte 25 de Abril também tem demora na zona de Sete Rios para o tabuleiro, com todos os acessos preenchidos. A segunda circular mantém-se completa nos dois sentidos. O IC19 tem agora um acidente no sentido Sintra-Lisboa, antes da saída para Rio de Moro. Três viaturas na via esquerda, trânsito demorado. Nacional 249-4 com acidente na zona de Albarraque. Há trânsito demorado para quem vem da A5 a começar em Trajoso. A estrada de Passo de Arcos está em hora de ponta à saída do Tacos Parque. A marginal congestionada da Torre de Belém para o Dafundo. A A5 tem acidente em direção a Lisboa entre o Estádio Nacional e a saída para Linda Velha. Trânsito sujeito a demora. Na zona centro do país temos um pesado que se incendiou hoje ao início da tarde. Está a ser retirado na zona de Cardães, em Águeda, trânsito condicionado. Na A1, obras sentido Porto-Lisboa, antes da área de serviço de Aveiras, com 2 km de marcha lenta. Na A4, na região do Porto, há acidente à saída do Porto, no túnel de Águas Santas, com trânsito parado já na zona de Custóias. Vê-se aí a avaria no tabuleiro da Ponta Rábida, do Porto para Gaia, via direita com esta viatura avariada e muita demora a começar no Amial. A vê-se aí também está preenchida da Perlada para A3, afeta a A28 e a Via Norte para entrar no Porto. A A3, à chegada ao Porto, também está completa a partir do nó da A4, via panorâmica preenchida, marginal também, mais a norte a variante do Cávado com um acidente em Vila de Prado e filas para quem vem de Braga.
0: Se quiser obter informações ou dar também, pode usar a linha verde, é o 821-0101. Já daqui a pouco, mais à frente no programa da tarde, apanhamos boleia para parar no Fotofinish com o Paulo Sérgio, mas antes...
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0: Regressamos a 86, no ano em que a Rainha Isabel II de Inglaterra completava 60 anos, um grupo de rock anunciava, por assim dizer, a sua morte. Os Smiths lançavam nesse ano o álbum The Queen Is Dead. Vamos celebrá-los agora no programa da tarde. Sweet.

0: E esta viagem no tempo, hein? A 16 de junho de 86, saía The Queen Is Dead, álbum dos Smiths. Nós recordá-los também aqui no programa da tarde com esta Big Mouth Strikes Again. E aproveitamos agora a boleia da máquina do tempo para regressarmos ao programa da manhã de hoje.
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2: 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Cabo Verde empatou a zero com a campeã da Europa, Espanha, na estreia em mundiais.
3: Eu sonhei toda a minha vida por esse momento.
4: Nem os mais otimistas esperariam uma situação destas.
5: Olha, olha, que era esperar no all-no.
6: 0-0.
7: Cabo Verde, 0-0.
8: Acabou.
2: Portugal faz amanhã o primeiro jogo no Campeonato do Mundo.
9: Como é que está este coração? 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
0: E com várias celebrações também ao longo da manhã de hoje. Amanhã às 7 começa tudo de novo aqui na Rádio que Liga Portugal. Por falar em ligar, vamos ligar ao Fotofinish com o Paulo Sérgio, que hoje nos fala do primeiro super-herói do Mundial, que ainda por cima fala português. Está nas bocas do mundo. Olá Paulo, boa tarde, bem-vindo.
4: Muito boa tarde, Karina Jorge. Está encontrado o primeiro super-herói deste Campeonato do Mundo das Américas. Não usou nenhum poder especial, nem nenhuma capa mais ou menos vistosa, mas foi uma espécie de super-homem com luvas, porque voou, que se fartou e defendeu tudo o que tinha para defender no seu jogo frente à hiper e mega favorita Espanha, a campeã da Europa. Josimar José Évora Dias, 40 anos de idade, nascido na cidade do Mindelo, na ilha de São Vicente, em Cabo Verde, mais conhecido no mundo do futebol por Vozinha, numa homenagem aos avós que o criaram e com quem viveu na infância. Jogou na última temporada em Portugal no Desportivo de Chaves, na 2ª Liga, e está atualmente sem clube porque terminou o contrato, num percurso que já passou por Angola, Moldávia, Chipre e Eslováquia. Num daqueles contos de fadas em que o futebol é pródigo, deu-se a conhecer ao mundo numa tarde de junho no estádio de Atlanta, nos Estados Unidos da América, a terra das oportunidades. E num ápice, sinal dos tempos para medirmos a popularidade de alguém, passou de 50 mil seguidores nas redes sociais para mais de 3 milhões. No final, foi considerado o homem do jogo pela FIFA. Não podia ser de outra forma. Chorou porque os heróis também choram, sejam homens ou mulheres. E com toda a humildade do universo, lembrou que a mãe não o foi ver à América porque o visto era caro. Talvez agora alguém se lembre de resolver este assunto, porque será apenas justo tratar deste reencontro. A juntar a toda esta carga emocional, ouvi-lo falar em português, na nossa língua comum que junta comunidades de vários continentes, foi algo que fica para a história das nossas vidas, em mais um capítulo desta eterna luta de David contra Golias, que faz as delícias de todos aqueles que gostam de desporto, como é o meu caso. Não sei o que Cabo Verde vai fazer daqui até ao final deste Mundial de Futebol, mas sei que depois deste empate podem continuar a sonhar.

0: em passar à fase seguinte. Também foi para isto que a FIFA aumentou o número de países em competição nos Mundiais de Futebol. Enquanto nos deliciamos com esta história de humildade e superação, estamos a contar as horas para a estreia de Portugal, que está marcada para amanhã às 6 da tarde, frente à República Democrática do Congo, a última equipa africana a garantir a presença neste campeonato. Espero que a delegação portuguesa tenha visto o duelo dos cabo-verdianos com os espanhóis, para perceberem que a este nível ninguém pode facilitar um minuto que seja. Para já não podem dizer que não estão avisados. Como não podia deixar de ser, esta contagem decrescente tem vindo a ser marcada pela ida dos jogadores portugueses à praia. Nada como uma polémicazinha para animar os nossos dias. Então não é que os homens, em vez de estarem a treinar 8 horas por dia no relvado e mais 8 horas no ginásio, decidiram ir a banhos? Talvez valha a pena escutar os especialistas, que sabem mais desta matéria que a maior parte de nós, quando explicam que tudo isto estava previsto e que é uma boa forma de os jogadores se adaptarem ao clima e à diferença horária de uma forma, digamos assim, mais suave. No entanto, se amanhã as coisas não correrem bem, já sabemos quem o país vai culpar. Os mergulhos na quentinha água de Palm Beach. Isto é tão certinho como a morte. Como é que isto se resolve? Fácil. Amanhã a seleção portuguesa só tem de entrar com o pé direito e ganhar o jogo sem espinhas, como diria o outro. Esta é a forma mais simples de atirar com estas pequenas polémicas para o único sítio onde elas fazem sentido, para o caixote do lixo. Até depois de amanhã, Carina Jorge.
1: Eu cá acho que um bom mergulho lava a alma e ajuda. Amanhã veremos Fotofinish com Paulo Sérgio e olhar para o Mundial à lupa também aqui no programa da tarde.
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1: Já em alguns pontos do nosso país, amanhã não vai estar dia para grandes mergulhos. Céu pouco nublado, sim, é verdade. Mais nublado no litoral norte e centro até ao fim da manhã e no interior durante a tarde. Aguaceiros e trovoadas previstas também no interior norte e centro durante o período da tarde de amanhã. Por isso o melhor é ficar a ver o jogo. Aveiro, 22 graus amanhã. Porto, 24. Viana do Castelo, 26. Leiria, 27, Guarda 28, Coimbra 29. Em Viseu, os termómetros chegam aos 30 graus. Amanhã, Vila Real 31, Lisboa, Setúbal e Faro 32, Bragança e Braga 33, Porto Alegre e Santarém 34, Castelo Branco 35, Évora e Beja chegam amanhã aos 37 graus. E nós estamos a chegar às 6 da tarde e à hora certa atualizamos novamente a informação na Antena 1.

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1: E já são 6 horas no continente e na Madeira, 5 nos Açores. Regressamos aos termómetros. A esta hora estão 20 graus no Porto, em Ponta Delgada e no Funchal 22, Coimbra 23, Lisboa e Faro com 27 graus por esta altura. Regressamos à atualidade com a Susana Barros. Quais são os principais títulos?
2: A coordenadora da Rede Europeia Antipobreza em Portugal alerta: as pessoas estão a viver pior no país, o aumento dos preços está a causar mais dificuldades a quem vive no limite. O sistema voltou a estar em baixo depois de um apagão ter obrigado ao cancelamento de consultas na semana passada. Hoje foi nas farmácias que houve quem não conseguisse aviar receitas. Luís Montenegro e André Ventura estão reunidos em São Bento, segundo encontro, para tentar um acordo sobre a nova legislação laboral.
1: Susana Barros, nesta edição das 6 no programa da tarde.
2: O alerta é da coordenadora da Rede Europeia Antipobreza em Portugal. As pessoas estão a viver pior e a crise na habitação e o aumento dos preços podem piorar a situação. No país, cerca de 2 milhões de pessoas estão em risco de pobreza e a tendência de descida deste número pode estar ameaçada, afirma Maria José Vicente.
3: As pessoas estão a viver em piores condições de vida porque o aumento verificou-se a vários níveis, ao nível da alimentação, ao nível da habitação, e temos pessoas que todos os meses têm de fazer escolhas. Ou escolhas

0: Escolhem pagar a renda ou escolhem comprar a medicação ou então a alimentação. Mesmo o salário mínimo não tem acompanhado o aumento deste custo de vida. E não falamos só das pessoas em situação de pobreza, falamos também em pessoas que neste momento não estão, mas em que em qualquer momento da sua vida podem ficar abaixo do limiar da pobreza. É, por exemplo, a questão das pessoas que, depois de deduzido os custos com a habitação, não estão numa situação de pobreza, mas retirando essas despesas, facilmente caem numa situação de pobreza.
1: A coordenadora da Rede Europeia Antipobreza em Portugal, Maria José Vicente, preocupada com o aumento dos sinais de exclusão no país, declarações à RTP Antena 1 num seminário no Porto esta tarde, que assinala os 35 anos da organização. Esta manhã voltou a haver falhas no acesso às prescrições eletrónicas de medicamentos. Os serviços partilhados do Ministério da Saúde dizem que o apagão durou 18 minutos devido a uma intervenção que está a ser feita no sistema. Na sequência da falha de energia registada na última sexta-feira, hoje os utentes não conseguiram levantar medicamentos nas farmácias através das prescrições digitais, explica a Presidente da Associação Nacional de Farmácias, Emma Paulino.
2: Foi ali durante um período que não excedeu os 20, 30 minutos, mas não conseguimos aceder à base de dados de prescrições e, portanto, fazer a dispensa eletrónica. Essencialmente foi ali alguma instabilidade no sistema, muitas farmácias tinham de fazer várias tentativas, ou tiveram de fazer várias tentativas até conseguir efetivamente dispensar a prescrição. Não foi, no entanto, na dimensão que tivemos na passada sexta-feira. O sistema, quando está instável, acaba por afetar todo o sistema de uma forma uniforme. Ou seja, é durante esse mesmo período de tempo que não é possível prescrever, que não é possível consultar o portal das prescrições, nem é possível fazer a dispensa eletrónica e também não está essa informação disponível através da aplicação.
1: Emma Paulino, a Presidente da Associação Nacional de Farmácias, ela diz que é preciso esperar até amanhã de manhã para confirmar se a instabilidade no sistema eletrónico do SNS persiste, já que é durante o período da manhã que há mais acesso às prescrições eletrónicas, tanto por parte dos utentes como dos farmacêuticos e dos médicos. Luís Montenegro e André Ventura estão reunidos em São Bento, segundo encontro para tentar um acordo sobre a nova legislação laboral. Paulo Raimundo, o secretário-geral do PCP, já acusou o PSD e o Chega de embuste e acusou também André Ventura de querer o plafonamento da Segurança Social como moeda de troca para aprovar o pacote laboral proposto pelo Executivo. Críticas do secretário-geral do PCP na Marinha Grande no encerramento das jornadas parlamentares comunistas acompanhado pelo jornalista João Alexandre.
3: É uma convicção, mas também um aviso. Paulo Raimundo insiste que o pacote laboral não serve e na véspera da discussão na Assembleia da República, o secretário-geral do PCP pede aos trabalhadores que estejam atentos aos comportamentos dos partidos.
4: Que ninguém pense que vai fazer com o pacote laboral a golpada que fez com a revisão constitucional e com a prestação social única. Quem animar ou participar nessa golpada, fazer baixar o pacote laboral à Comissão sem a votação na generalidade. Os trabalhadores tiram as conclusões sobre essa matéria.
3: Esperança de Paulo Raimundo no encerramento das jornadas parlamentares do PCP, onde acusou Luís Montenegro e André Ventura de serem atores de uma encenação para todo o país.
4: O que é que o deputado André Ventura anunciou hoje que ia reivindicar junto do Governo? O que ele disse que ia reivindicar era o plafonamento da Segurança Social. O que vou exigir não é que as pensões mais altas baixem, é que aqueles que contribuem mais deixem de contribuir tanto para a Segurança Social para contribuírem para passos privados para irem buscar o mesmo dinheiro ou mais daquilo que vão buscar hoje. Isto é um embuste.
3: E acrescenta o secretário-geral do PCP.
4: Se eu chegasse ao pé do Primeiro-Ministro e dissesse: Senhor Primeiro-Ministro, eu só aprovo o pacote laboral se o Senhor Primeiro-Ministro aprovar o plafonamento da Segurança Social, o que é que o Primeiro-Ministro faz? Fica a tremer ou dá-lhe dois abraços e abre uma garrafa de champanhe os dois? É este o embuste com o qual nós estamos confrontados.
3: Motivos que levam os comunistas a recusar avançar com propostas de alteração ao texto do Governo, até porque, defende Paulo Raimundo, não há nada de positivo no pacote laboral.
4: Diga-se o que disser, faça-se o pino, grite-se muito. A única solução que há para chumbar um pacote laboral que não serve é votar contra.
3: A conclusão de Paulo Raimundo, que acredita que, aprovado ou não pelos deputados, o pacote laboral já conta com o chumbo dos trabalhadores.
4: Aconteça o que aconteceu na sexta-feira, ainda há muito rio a correr por baixo da ponte.
1: afirmação de Paulo Raimundo, o secretário-geral do PCP, numa altura em que ainda decorre a reunião entre Luís Montenegro e André Ventura em São Bento. Paulo Raimundo, no final destas jornadas parlamentares do PCP, defendeu ainda uma mobilização excepcional de meios para responder às empresas e às famílias afetadas pelo mau tempo do início do ano e que ainda não conheceram as ajudas prometidas pelo Governo.
4: O que nós propomos é que se tomem medidas de mobilização de meios para que se acelere este processo. Isto por um lado. Por outro, desejo que a fezada do Governo esteja correta e que o verão não seja quente e que os fogos não sejam muitos e que até que se for possível que chova. Nós temos uma carga de combustível decorrente das tempestades aqui nesta região enormíssima. Nós não vamos conseguir resolver tudo. Não é possível. Humanamente não é possível resolver tudo aqui até no próximo mês. Agora, tem que ser possível mobilizar meios e recursos para ir tão longe quanto possível e de forma concentrada na limpeza das matas para salvar o que for possível salvar.
1: O PCP anunciou ainda um debate parlamentar a 24 de junho sobre a regionalização. Paulo Raimundo insiste que a criação de regiões administrativas é a solução para muitos problemas do país. A GNR confirma o encerramento de 9 casas que funcionavam como lares ilegais em Lousada, no distrito do Porto. 7 pessoas foram detidas, 6 mulheres e um homem, explica o capitão Mendes dos Santos, do Comando Territorial do Porto.
5: Demos ao encerramento das residências que elaboravam de uma forma ilegal com idosos em Lousada. No âmbito de uma investigação por maus-tratos a idosos, fruto de inúmeras queixas que já tínhamos recebido, iniciamos uma investigação e foi possível entender que não possuíam qualquer tipo de licenciamento para acolher estes idosos. Na concretização da investigação, foram detidos 6 mulheres com idades entre os 25 e os 65 anos e ainda um homem com 60 anos.
1: Nas casas encontravam-se 11 idosos que foram para outros alojamentos.
5: Estas residências acolhiam 11 idosos, 9 mulheres e 2 homens que tinham entre os 78 e os 95 anos de idade. E eles eram acolhidos, mas fruto de não reunirem condições de salubridade e higiene, nós intervimos. Foram encaminhados para locais de acolhimento identificados pela Segurança Social.
1: Os detidos vão ser presentes a tribunal amanhã à tarde. O presidente da Associação de Apoio Domiciliário, Lares e Casas de Repouso de Idosos alerta para o aumento de lares clandestinos. Luís Fonseca mostra-se preocupado, mas admite que a falta de casas para acolher idosos leva as pessoas a escolher opções ilegais.
6: É com grande preocupação, a Associação de Lares de Serviço de Apoio Domiciliário e Casas de Repouso vê com muita preocupação os lares clandestinos. Estas casas tendem a multiplicar-se cada vez mais, exatamente pela falta de opção das famílias. As famílias não têm capacidade para pagar lares, não existem vagas em lares. O apoio domiciliário também se mostra insuficiente. Pronto, e as famílias infelizmente têm que recorrer à alternativa. A alternativa que existe são as casas clandestinas e infelizmente é o que existe. Na minha opinião, eu penso que as instituições ilegais ascendem a um número superior às instituições legais.
1: Luís Fonseca, o presidente da Associação de Apoio Domiciliário, Lares e Casas de Repouso de Idosos, um tema que vamos desenvolver daqui a pouco aqui na Antena 1. É um gesto de boa vontade, é assim apresentado pelos Estados Unidos, que terminaram esta tarde o bloqueio naval ao Irão. A partir de agora, os portos iranianos estão de novo abertos ao comércio marítimo. A medida estava prevista para sexta-feira, depois da assinatura do memorando de entendimento, mas numa altura em que já se registra uma navegação parcial de navios no Estreito de Hormuz, os Estados Unidos fizeram há pouco um esclarecimento sobre a venda de petróleo pelo Irão. Sérgio Infante.
7: O fim do bloqueio naval não significa que o Irão possa de imediato retomar a venda de petróleo. Nos últimos minutos, os Estados Unidos sentiram a necessidade de fazer um esclarecimento. Um alto funcionário da administração norte-americana, coberto do anonimato, explicou à agência Reuters que o memorando de entendimento prevê que o Irão só pode retomar a venda de petróleo se cumprir todos os pontos do acordo. Desta forma, Teherão não vai vender petróleo de imediato e perde a possibilidade de reavivar uma economia moribunda, mas o Líbano continua a ameaçar a estabilidade deste pré-acordo. Esta tarde, o Hezbollah explicou que o Irão não aceitará negociar o programa nuclear se Israel não retirar do sul do Líbano. O movimento xiita, apoiado por Teherão, afirma que tem a garantia que qualquer violação do cessar-fogo por parte de Israel no Líbano coloca em causa a segunda etapa de negociações. E no terreno, parece que nada mudou. Esta tarde, as Forças Armadas israelitas denunciaram o disparo de rockets por parte do Hezbollah e um ataque de drones israelitas matou pelo menos 4 pessoas no sul do Líbano.
1: Informações sobre a situação no Médio Oriente, aqui pelo jornalista Sérgio Infante. É oficial, Ruben Amorim é o novo treinador do AC Milan. O anúncio foi feito esta tarde no site oficial do clube italiano. O contrato é válido até 2029, com mais um ano de opção para o Antena 1. Ruben Amorim regressa ao ativo depois de sair do Manchester United no início deste ano. A fechar, a notícia de que a Polícia Judiciária prendeu hoje em Lisboa um homem suspeito de ter colaborado na fuga de 5 presos da cadeia de Val dos Judeus em 2024 e apreendeu uma arma de fogo, anunciou aquela força policial. A PJ, através da Unidade Nacional de Contraterrorismo, procedeu esta tarde na zona de Grande Lisboa à detenção de um homem de nacionalidade portuguesa, sobre a qual recaem fortes indícios da prática dos crimes de retirada de presos e de detenção de arma proibida, é o que explica a Judiciária em comunicado divulgado há pouco.
8: Notícias às 6 da tarde com Susana Barros, também em simultâneo com a RTP Antena 1 Açores e com a RTP Mundo e em permanência em noticias.rtp.pt. Já passam 13 minutos depois das 6 da tarde. Paulo Galvão, vejo aqui alguns sinais vermelhos. Por onde queres começar?
9: Vamos começar pela cidade do Porto, que tem uma tarde difícil. Houve uma avaria no tabuleiro da Ponta Rábida, ainda não está resolvida. No início do tabuleiro do Porto para Gaia, via direita ocupada e muita demora a começar em Paranhos. Mais atrás também há filas entre o Freixo e a saída para a A3. A VCI também vai completa entre o tabuleiro da Ponta Rábida e a saída para a A3. Afeta a A28 a partir de Expo Norte e a Via Norte do nó da A4 para o Porto, a A3 à chegada ao Porto também com uma viatura avariada antes da saída para a circunvalação, também a complicar. Via panorâmica preenchida, marginal também da Foz para a Ribeira, na A1 há trabalhos no sentido Porto-Lisboa antes da área de serviço de Aveiras e há 2 km de marcha lenta na capital e C19 com um acidente no sentido Sintra-Lisboa antes da saída para Rio de Moro. Via esquerda ocupada, trânsito sujeito a demora, o C19 também tem filas de Alfragide para a reta dos comandos dos IA5 de Caselos para o estádio. O ponto Vasco da Gama mantém-se preenchida de norte para sul. Houve um incêndio num caminhão no final do tabuleiro de Lisboa para o Montijo. Evitar esta saída da capital com o tabuleiro completamente preenchido a partir de Sacavém. A ponte 25 de Abril também está em dificuldades a partir de Sete Rios, com todos os acessos norte-sul preenchidos. A radial Benfica também tem acidente à chegada a Campolide. Está preenchida. O segundo circular vai no para-arranca nos dois sentidos.
8: E se está no para-arranca, na linha verde pode ajudá-lo. É o 821-0101, 821-0101. O importante é que faça boa viagem com a Antena 1.
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8: 15 minutos depois das 6, aproveite bem a companhia da rádio que liga Portugal. Daqui a pouco, o encerramento de 9 lares ilegais em Lousada é o mote para o que fica deste dia e é claramente uma das notícias que fica deste dia. Para já, temos música para ouvir com Ray, chama-se Worth It. Boa tarde, divirta-se.
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10: E como já percebeu, a atualidade passa sempre por aqui pelo programa da tarde. Já a seguir, o que fica das notícias neste dia.
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10: A esta hora, no nosso programa da tarde, olhamos sempre para a notícia que fica deste dia. E o que fica deste dia, Susana, é sem dúvida o encerramento de 9 lares ilegais.
1: Uma realidade que não é desconhecida, mas de vez em quando nos faz despertar para a falta de condições em que vivem muitos idosos. Hoje foi em Lousada, no distrito do Porto, que a GNR fechou 9 casas que funcionavam como lares ilegais e deteve 7 pessoas. A propósito deste caso, a jornalista Cláudia Godinho falou com o presidente da Associação de Apoio Domiciliário, Lares e Casas de Repouso de Idosos, Luís Fonseca. Ele mostrou-se preocupado com esta situação, mas alertou para o aumento de lares clandestinos, porque lembrou também que os prazos são longos quando, para quem tenta legalizar os lares, mas o que aconteceu, diz Luís Fonseca, é naturalmente preocupante.
15: É com grande preocupação. A Associação de Lares de Serviço de Apoio Domiciliário e Casas de Repouso vê com muita preocupação os lares clandestinos. Estas casas tendem a multiplicar-se cada vez mais, exatamente pela falta de opção das famílias. As famílias não têm capacidade para pagar lares, não existem vagas em lares, o apoio domiciliário também se mostra insuficiente e pronto, e as famílias infelizmente têm que recorrer à alternativa. A alternativa que existe são as casas clandestinas e infelizmente é o que existe.
10: Neste caso, para além de ser um lar clandestino, deu-se aqui também a situação de suspeitas de crimes de maus tratos, suspeitas de homicídio, ou seja, as condições não eram boas, o que acredita-se que pode ter levado à morte das pessoas. É uma situação que acontece noutros estabelecimentos?
15: Não, quer dizer, vamos lá ver, as instituições, os lares, em termos de qualidade, melhoraram muito a sua qualidade de há uns anos para cá. Eu posso lhe dizer que não é comparável, mas quando a associação começou em 1989, era o que nós chamamos a chapa 3, quer dizer, eram todos os lares, eram praticamente ilegais. O trabalho da associação foi neste sentido, foi pegar nesses lares e ajudar muitos e muitos a legalizarem-se. E com a legalização veio, obviamente, um conjunto de boas práticas também que eram incutidas, que eram obrigatórias, e por isso lhe posso dizer que a qualidade das instituições hoje em dia está muito melhor, melhorou muito. Obviamente que, pronto, os lares ilegais não têm esta, não passam por estes trâmites de necessidade, de acompanhamento, de boas práticas, que nós até na nossa associação facultamos a muitos dos nossos associados quando nos solicitam.
10: Devia haver mais fiscalização?
15: Sim, devia haver mais fiscalização. Mas voltamos aqui a um problema, aliás, dois problemas. Um problema é que as fiscalizações incidem sobretudo sobre lares legalizados, que é lamentável, não é? Portanto, deviam incidir mais sobre lares, sobre situações irregulares. E depois voltamos ao outro problema, que é a incapacidade também das nossas organizações de acolher os idosos no caso do lar ter que ser fechado, não é? Portanto, no caso de encerramento.
10: Qual é a estimativa para o número de lares ilegais em Portugal?
15: Não temos números precisos. Falou-se aqui, eu lembro-me no final do ano passado haver mais de 2.500 casas ilegais, mas não lhe consigo precisar esta informação. Mas, na minha opinião, eu penso que as instituições ilegais ascendem a um número superior às instituições legais.
10: Tem conhecimento de estabelecimentos que conseguiram regularizar a situação, que eram clandestinos e que passaram à legalidade neste caso?
15: Sim, a nossa associação ajudou muitos lares a legalizarem-se. Há bem pouco tempo conseguimos ajudar a legalizar uma instituição que teve muitos anos ilegal. Não sei se não lhe quer precisar, mas mais de 40 anos ilegal. E essa é outra situação que eu não entendo, é como é que é possível estar em instituições ilegais tanto tempo e demorarem tanto tempo a legalizarem-se. Porque, repare, não há quase casa nenhuma que chegue à nossa associação que não esteja 4, 5, 6, 10 anos ilegal para poder legalizar-se. Não é lamentável.
10: E isso acontece porque é difícil, mas também são necessários aqui os critérios para garantir que depois os idosos estão bem acolhidos. Ou acha que são demasiado restritas aqui os critérios para a legalização?
15: É óbvio que é preciso cumprir os critérios. É, sim, sou totalmente de acordo com se existem normas e regras e elas são para se cumprir. Aqui a nossa questão é com a morosidade. A morosidade em termos de aprovação ou não de determinada situação, obviamente que é obrigatória, mas demora muito tempo. Não quer dizer com isto também que não seja às vezes a culpa dos proprietários, por um motivo ou outro, se tenham esquecido determinada situação e que também ajuda a prolongar um bocadinho mais este tempo. Mas a verdade é que, passando por todos os trâmites legais que nos põem, que são obrigatórios, é uma morosidade enorme, portanto, entre câmaras, segurança social, proteção civil, saúdes públicas, é uma morosidade em todos os processos, em todas as instâncias.
1: A burocracia, aqui nas palavras de Luís Fonseca, o presidente da Associação de Apoio Domiciliário, Lares e Casas de Repouso de Idosos, entrevistado pelo jornalista Cláudio Godinho.
9: A notícia que fica do dia no programa da tarde, 28 minutos depois das 6. Seja bem-vindo. Olhamos também para o futuro, até porque amanhã Portugal está prestes a entrar em ação no Mundial de Futebol e o Consulta Pública analisa então os maiores trunfos da Seleção Nacional na luta pelo título mais desejado e debate os principais obstáculos no caminho para a glória. É para ouvir amanhã, quarta-feira, entre as 10 e o meio-dia. O Consulta Pública com a moderação de Frederico Moreno. Estamos a caminho das 6:30. Quem melhor para nos guiar do que Paulo Galvão? Olá, Paulo, conta-nos tudo.
16: Vamos começar pela região região de Lisboa. Esta hora com trânsito complicado para sair de Lisboa para Almada, com filas para a Ponte 25 de Abril, junto às Laranjeiras, com todos os acessos muito preenchidos. A Ponte Vasco da Gama não está melhor. Mantemos ainda uma ocorrência que já aconteceu há algumas horas, um pesado que se incendiou à chegada à zona de Alcochete, com trânsito compacto a partir de Sacavém, e portanto o tabuleiro da Ponte Vasco da Gama está completamente parado de norte para sul. A segunda circular mantém-se congestionada, radial Benfica com um acidente à chegada à zona de Campolide, com um trânsito compacto já no início da segunda circular, ali no final do IC19, estrada de Passo de Arcos em hora de ponta, marginal também da Torre Belém para Algés, acidente no IC19 na zona de Rio de Moro, com trânsito a parar para quem vem de Sintra para Lisboa, trabalhos na A1 de norte para sul, na zona de Aveiras de Cima, está demorado com 3 km de fila. Mais a norte, a cidade do Porto tem várias dificuldades. Começamos com uma avaria no início do tabuleiro da Ponta Rábida, que já foi resolvido. O trânsito começa a escoar, mas está demorado a partir de Paranhos. Afeta a Via Norte para quem vem da Maia para o Porto, a partir do nó da A4. A A28 está parada a partir da Expo Norte para entrar no Porto. Acidente para sair do Porto para Gaia, no tabuleiro da Ponte do Freixo. Via direita ocupada, filas compactas já a partir do Estádio do Dragão. No sentido inverso também tem trânsito compacto entre Bonjoia e a saída para Braga. Avaria junto à circunvalação na Via Norte, a complicar a saída do Porto para a Maia. Avaria à chegada ao Porto na A3, antes da saída para o Hospital de São João, também com trânsito acumulado, a complicar também a A4. A Via Norte está preenchida, marginal do Porto com demora. E por último, um incêndio a ser combatido esta hora na zona de Castelo Branco. Estrada Nacional 118, Estrada Nacional 18-8, à saída de Castelo Branco para Malpica do Tejo. O trânsito está a fazer-se de forma alternada.
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9: De regresso à atualidade, as últimas notícias em síntese com Alexandre David.
18: Já não está bom, mas pode ficar ainda pior. A coordenadora da Rede Europeia Antipobreza em Portugal sublinha que as pessoas estão a viver pior e que a crise na habitação e o aumento dos preços podem piorar a situação. Maria José Vicente fala de 2 milhões de pessoas em risco de pobreza e diz que este número corre o risco de não baixar tão rapidamente. Não durou muito, mas hoje houve uma nova falha no acesso às receitas eletrónicas de medicamentos. Já tinha havido falhas na sexta-feira. Hoje, durante cerca de 20 minutos, os utentes não conseguiram levantar medicamentos nas farmácias. A presidente da Associação Nacional de Farmácias diz que é preciso esperar até amanhã de manhã para confirmar se a instabilidade no sistema eletrónico do Sistema Nacional de Saúde vai persistir, já que é durante o período da manhã que há mais acesso às prescrições eletrónicas, tanto por parte dos utentes como dos farmacêuticos e dos médicos. A Polícia Judiciária deteve hoje em Lisboa um homem suspeito de ter colaborado na fuga de 5 presos da cadeia de Val de Judeus em 2024 e apreendeu também uma arma de fogo. Um anúncio que foi feito esta tarde pela Polícia Judiciária através de um comunicado. Lares de idosos ilegais fechados pela GNR, a Guarda Nacional Republicana encerrou 9 residenciais que funcionavam como lares de idosos em Lousada, no Distrito do Porto. Palavra de ministro, está tudo bem nos aeroportos portugueses. O ministro das Infraestruturas e Habitação garante que já não há caos. Miguel Pinto Luz diz que o cenário mudou depois do reforço dos agentes, equipamentos e sistemas de controle de fronteiras. De passagem por Vila do Conde, o ministro disse ainda que agora há condições para enfrentar o verão com mais tranquilidade nos aeroportos portugueses.
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9: Está na hora do Jornal de Desporto, títulos desta edição, David.
19: Na véspera da estreia de Portugal no Campeonato do Mundo, Ruben Amorim foi oficializado no AC Milan. Ruben Dias em dúvida na seleção. Escutamos ainda a psicóloga Nádia Tavares, da Federação Portuguesa de Futebol, sobre a pressão do momento e um congolês há muito radicado em Portugal. Ainda o impacto do empate de Cabo Verde, o futsal, o handball e o ténis.
9: David Carvalho, nesta edição do Jornal do Desporto.
19: É uma informação de última hora. Supertaça Cândido de Oliveira, aprazada para 31 de julho, 1 ou 2 de agosto, vai se realizar no estádio Cidade de Coimbra. O encontro entre o Futebol Clube do Porto e o Torriense, apurou a Rádio Pública. Esta informação de última hora sobre o local da Supertaça Cândido de Oliveira. Ruben Amorim é oficialmente treinador do AC Milan. O português de 41 anos deixou o Manchester United no mês de janeiro. Assina um contrato com os Rossoneri válido para as próximas três temporadas. Mais uma de opção, apurou a Antena 1. O técnico afirmou conhecer bem o peso do clube, a história, o prestígio e a massa adepta extraordinária em todo o mundo. Declarações por escrito de Ruben Amorim aos meios do AC Milan. Sublinha ainda Ruben Amorim tratar-se de um desafio assumido com orgulho e entusiasmo. É um dos mais bem preparados e inovadores treinadores da nova geração europeia, jovem, ambicioso e com um futebol moderno. Pode ler-se também no comunicado emitido pelo AC Milan, que oficializou o treinador português, tal como a Antena 1 tinha adiantado essa oficialização durante esta tarde, às 4:30 da tarde, na síntese das 4:30. Amorim é o terceiro português a orientar o AC Milan, depois de Paulo Fonseca e Sérgio Conceição. Agora, contagem decrescente para a estreia de Portugal neste Campeonato do Mundo. Amanhã, às 18 horas, o estádio de Houston será o palco para o encontro com a República Democrática do Congo. Nuno Matos, vamos ao último treino da seleção antes da partida para Houston, no Texas. E há essa dúvida. Ruben Dias está em dúvida e a recuperação não é fácil.
20: Ruben Dias, condicionado, voltou a treinar à parte do restante grupo e continua a ser a grande dúvida de Portugal para a estreia no Campeonato do Mundo diante da República Democrática do Congo. Segundo conseguimos apurar a equipe médica da Federação Portuguesa de Futebol, tudo está a fazer para conseguir recuperar o central para este primeiro jogo, mas não está fácil. Eu recordo, Ruben Dias faz parte de um lote de indiscutíveis nas apostas do selecionador Roberto Martínez. Como referimos, continua à parte do restante grupo. Ele esteve hoje no relvado número 2 do centro de treinos em Palm Beach e fez-se acompanhar por um dos preparadores físicos da seleção portuguesa. Ora, se Ruben Dias não recuperar, abrem-se as portas da titularidade ou para Renato Veiga ou para Tomás Araújo, para formarem assim a dupla de centrais com Gonçalo Inácio. De resto, o grupo a 100% motivado e pronto para uma boa estreia diante da República Democrática do Congo. Ao contrário, David, do que aconteceu nos primeiros dias em Palm Beach, hoje os jogadores não foram à praia e não realizaram assim a habitual ativação nas praias douradas do sul da Flórida. Estiveram pelo ginásio, na área técnica do centro de treinos e subiram ao relvado por volta das 10 da manhã, 3 de Portugal, e assim completaram o seu terceiro treino em Palm Beach antes da viagem para Houston, no Texas, que irá acontecer a seguir ao almoço. A habitual conferência de imprensa de Roberto Martínez e de um jogador da equipa das esquinas, tudo indica, será Bruno Fernandes, só vai acontecer já madrugada em Portugal, por volta da 1 da manhã. Hoje vamos também acompanhar a zona mista e a conferência de imprensa da seleção da República Democrática do Congo.
19: Nuno Matos e Fernando Eurico, enviados especiais da Rádio Pública a este Campeonato do Mundo, já estão em território texano. A seleção nacional viaja neste momento para Houston. A Rádio Pública entrevistou a psicóloga da Federação Portuguesa de Futebol sobre este momento de estreia no Mundial 2026. A meta traçada é muito clara, salienta Nádia Tavares ao jornalista Nuno Matos. Ganhar a prova com a ajuda de todos.
21: O objetivo, eu acho que é ganhar um Mundial, e todos nós, enquanto equipa, saúde e performance, técnico, todas as equipas vão contribuir para esse objetivo da forma que conseguirem.
19: Gerir a pressão colocada sobre os ombros dos jogadores faz parte do jogo do alto desempenho.
21: Acho que às vezes ainda vemos o jogador de futebol, principalmente no masculino, como um super-herói que não pode ter vulnerabilidades e que não pode ter momentos de mais instáveis, e todos passamos por momentos mais instáveis, mais difíceis e mais frágeis, e deve haver mais segurança psicológica nos contextos para que as pessoas possam fazer isso. E depois também acho que o mundo da alta performance ainda está muito focado para objetivos externos e nem sempre estamos tão atentos a que é que se passa passa dentro de nós para podermos depois comunicar que não estamos muito bem.
19: Nádia Tavares nesta conversa com a Antena 1 recorda o trabalho feito, por exemplo, com Éder, autor do golo que deu o Euro 2016 a Portugal, um momento individual potenciado pelo coletivo.
21: É fantástico, acho que ali também houve um momento em que as pessoas perceberam a importância daquilo que é o trabalho mental. Obviamente que há muitas outras coisas ligadas à psicologia que não têm a ver com o golo em si, e eu sei o quão romântico parece estar a falar só sobre este golo, que foi muito importante, inquestionavelmente, mas há muitas outras coisas a acontecer, inclusivamente dos jogadores que não jogaram, da equipa técnica, do staff, de todas as pessoas que estão envolvidas na organização desportiva, que têm também direito ao seu reconhecimento, e que também contribuíram para isso.
19: O poder da mente também joga neste Mundial. Entrevista a Nádia Tavares, psicóloga da Federação Portuguesa de Futebol, conduzida por Nuno Matos. Um congolês há muitos anos em Portugal é Arnold. Antigo jogador do Vitória de Setúbal, Chaves, Farense, entre outros, falou à Rádio Pública sobre o embate da manhã e confessa estar de coração dividido.
2: Eu queria que o Congo não jogasse contra Portugal, porque meu coração vai ser dividido, né? Porque eu gosto de Portugal, é um país que me deu tudo, eu nasci no Congo. Pá, é um país que eu nasci, foi espetacular também, foi bom. E agora, pá, para mim, eu preferia, isso que eu acabei de dizer, preferia seja contra a Espanha que contra a Alemanha ou a França, que o Portugal.
19: Entrevistado por João Santos Correia, Arnold acredita que Portugal vai ser campeão do mundo.
2: Para Portugal, eu sei que, pá, eu já falei com muitos portugueses que eu não sei, eu como congolês, estrangeiro, e eu estou a falar com os portugueses que eu acredito que Portugal vai ganhar a Copa do Mundo. Há muita gente que muito português não acredita, mas eu sei que o Cristiano vai levantar essa taça este ano.
19: E quanto à presença da República Democrática do Congo nesta grande competição, já não era sem tempo.
2: A nossa sensação foi espetacular, depois dos 52 anos, não fomos para muito, voltamos para ir para o Mundial, para a Copa do Mundo, foi uma sensação incrível, e muita gente não acreditava nisso. Depois do playoff, contra o primeiro jogo foi contra o Camarões, depois o segundo jogo foi contra o Nigéria, depois o último jogo foi contra o Jamaica. Foi três jogos muito difíceis, complicado, mas conseguimos já ir a ganhar e a ir para o Mundial. E voltamos aí depois dos 52 anos. Foi um espetacular, foi muito bom.
19: Arnold, antigo jogador de Vitória de Setúbal, Chaves, entre outros, amanhã sobre o Portugal, República Democrática do Congo, amanhã às 18 horas, com relato dos enviados especiais da Rádio Pública, Fernando Eurico e Nuno Matos, no estádio de Houston. O árbitro português João Pinheiro estreia-se esta quinta-feira no Mundial, vai dirigir o Suíça, Bósnia-Herzegovina. Numa entrevista também à Rádio Pública, admite cumprir um sonho em momento ímpar na carreira.
3: O momento mais alto da minha carreira, é um sonho, a luta é tanta, claramente, toda a melhor fase da minha carreira, não é?
19: Tudo isto após uma temporada que não foi fácil e em que teve de lidar com muitas críticas.
3: Eu não sou muito de ver as críticas. Eu evito muito ao máximo ver. Não é que não me chegue, não é? Acho quase impossível não chegar. Mas eu não sou daquelas pessoas que tenho muita curiosidade em ver. Evito ver tanto é quando é positivo como é negativo. Porque se tiver sempre esta linha, não tem a tendência de ver as coisas.
22: Focar-se mais.
3: Exatamente. Foco mais no trabalho. Nós temos os jogos analisados por técnicos de arbitragem, por observadores. Eu faço a minha análise também. E não tenho muita necessidade disso. E tento fazer esta linha. Que é, bem, quando é positivo não vejo, quando é negativo não vejo.
19: João Pinheiro, entrevistado pelo enviado especial da Rádio Pública, Nuno Matos, a dois dias da estreia do árbitro português no Campeonato do Mundo. De 50 mil para 7 milhões e meio, e a contar, estou a falar do número de seguidores na rede Instagram de Vozinha, guarda-redes de Cabo Verde. Ontem foi o melhor em campo no empate face à poderosa Espanha, na estreia dos Tubarões Azuis em Mundiais. Marco Soares, ex-internacional cabo-verdiano, explica na Rádio Pública porque é que Vozinha merece esta distinção.
23: É daquelas coisas que só o futebol também consegue dar, é um impacto mediático muito grande, mas ele já está completamente consciente que não se pode embarcar muito naquilo que se passa extra, porque ainda há trabalho a fazer e ele tem que se manter focado, e é claro que isso é uma distração muito grande para ele. As pessoas hoje em dia vivem muito das redes sociais e estão está viral, está por todo o lado, imagino para ele como é que está, mas ele está-se a tentar abstrair um pouco de tudo, mesmo sabendo do impacto, que é um impacto brutal. Uma pessoa de um momento para o outro tem mais de 6 milhões de seguidores, é uma coisa surreal.
19: Foi durante 10 anos capitão da seleção de Cabo Verde, Marco Soares, entrevistado por José Carlos Lopes. Agora há que ter ambição, do ponto de vista de Cabo Verde, para chegar à segunda fase.
23: É um grupo muito difícil, um grupo que tinha uma Espanha que felizmente já foi ultrapassado com um bom resultado e agora vai ter um Uruguai, uma equipa muito forte, uma equipa muito vertical, e uma Arábia Saudita também com aspirações grandes de passar à próxima fase. Mas Cabo Verde deu boas indicações no primeiro jogo e ganhou uma confiança brutal para aquilo que vem pela frente, e Cabo Verde vai lutar, independentemente do resultado que fosse ontem. Eu acho que Cabo Verde ia lutar por uma passagem à próxima fase.
19: Marco Soares, antigo capitão dos Tubarões Azuis. Por cá, o Benfica chumbou a venda da participação de 16,38% no capital da SAD detida pelo empresário José António dos Santos, conhecido como o Rei dos Frangos, a um fundo norte-americano. No futsal, hoje há jogo 2 da final da Liga, Sporting e Benfica, medem em forças no pavilhão João Rocha às 21h15, a final da Liga de Futsal Masculino decide-se à melhor de 5. Portugueses Luís Frade do Barcelona, Martim Costa, Francisco Costa e Salvador do Sporting foram hoje nomeados para os prémios de excelência da Federação Europeia de Handball, que distingue os melhores em cada posição. Os vencedores vão ser conhecidos em 23 e 24 de julho. Termino com o ténis. Francisco Cabral e Lucas Miedler perderam esta tarde em pares nos oitavos final do torneio de Halle, na Alemanha, frente à dupla Dumbia-Pullmans, pelos parciais de 6-2 e 6-4.
9: David Carvalho, nesta edição do Jornal de Desporto, simultâneo com a RTP Antena 1 Açores, RTP África e RTP Mundo. 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A seguir falamos de redes sociais, claro está, com a Andreia Rocha, e vamos saber mais sobre o homem do momento.
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9: Pois que sejas muito bem-vinda, Andreia Rocha.
6: Olá, Karina.
9: As redes sociais estão ainda pintadas por bandeiras de Cabo Verde, claro. Celebrações também em torno da estreia desta seleção no Mundial de Futebol Masculino. E eu quero saber o que é que destacas destas publicações feitas.
6: Queres, portanto, ter a experiência de passar pelos vídeos que me são sugeridos, é isso?
9: Sim, eu sei que é caótico, mas quero.
6: Então, por favor, dê play. Vozinha!
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26: Desculpem. Muita coisa chata, muita coisa que você não quer, que você pensa assim, ah não, vou desistir disso, não quero mais, não quero ter contato com essa notícia, tem muita coisa que nos envergonha. Mas o futebol tem esses momentos.
6: Sinto-me representada.
26: Um país pequeno, aqui, que entra para um jogo desse, sabendo que vai apanhar de muito, mas é um país que, assim, tentou jogar bola, tentou, taticamente, tentou, tinha uma boa partida, e depois que acaba, tem a oportunidade das crianças, né, como um dia eu fui, das crianças estarem com o pai, com o avô, estarem com o avô. buscando a história do vozinha, buscando... Esse é o futebol. Eu não vou pedir desculpa por estar jogando.
5: Não, não, mas é assim,
26: isso é verdadeiro.
8: Acho injusto a FIFA autorizar a Cabo Verde a jogar com o muro na baleza. A malta está toda com guarda-redes.
6: É o Ricardo, é.
8: Ricardo Luizinho. Já não é vozinha, é vozão.
6: É vozão.
8: O braço é que tu tens. Tu és um polvo, né? Tu não és um guarda-redes.
6: É um polvo.
8: Eu a certo ponto já só estava de pé a aplaudir. Entendo. Os melhores jogos que eu vi um guarda-redes fazer na minha vida. Tu não és guarda-redes, tu és uma andorinha.
6: Estes são alguns dos trechos que mais me se foram repetindo ontem na minha For You. Por ordem, a música publicada na página Live Mode, o discurso durante o relato na Casa TV, o vídeo da reação dos apoiantes de Cabo Verde na página de Bruno Alcântara, os comentários do jornalista da ESPN emocionado e o bom humor do Ricardo Easy. O jogo entre Espanha e Cabo Verde é o assunto, isto depois de Curaçao ter também despertado o apoio digital de muitos, mas Cabo Verde veio e disse: segurem o meu grog que eu tenho mais para mostrar. Pelas redes sociais fala-se deste feito histórico, que no primeiro Mundial da Seleção deste arquipélago não só empataram frente a uma campeã da Europa, considerada uma das melhores seleções na competição, como fizeram um jogo bonito, com apenas uma falta feita. Ainda assim, uma figura destaca-se, o guarda-redes Josimar Dias, vulgo Vozinha, que leva todas as honrarias e menções, é o homem do momento, joga no Chaves, estreou-se no Mundial com 40 anos e, tendo defendido com mestria perante a Espanha, tem agora pelas redes sociais edições onde ganhou 6 braços, qual povo defensor dos Tubarões Azuis.
10: O polvo.
6: Exatamente. Virou general guardião das portas do reino numa publicação da página Insónias em Carvão. Há imagens também onde constrói um muro à frente da baliza, onde apanha até o vento ou um reboçado da doutora Bayard. Uma oportunidade fantástico, bem aproveitada pelo marketing desta marca portuguesa, que ainda escreve na legenda: para que nunca te falhe a vozinha. Lindo. Ninguém ficou... Ai, eu desculpa, gosto
10: falhares
6: muito.
10: A nossa vozinha, pronto.
6: Ninguém ficou indiferente à história do guarda-redes. Está também muita gente a pedir uma ação de angariação de fundos para levar a mãe de Vozinha ao Mundial. Vozinha está então em altas. Prova disso é ter passado 50 mil seguidores no Instagram para... Vou agora atualizar porque está sempre a mudar.
10: Andréia Rocha está neste momento a pegar no seu telemóvel. Vamos lá então.
6: Josimar Dias, Vozinha 1, tem neste preciso momento 8.9 milhões de seguidores no Instagram.
10: Ia crescer, ia crescer.
6: E, eu quando escrevi o texto estava com 8.500 mil, portanto
10: sim.
6: Já subiu. A festa foi feita em diferentes pontos de Cabo Verde, cidades europeias e norte-americanas. Caso de Boston, que está a viralizar um vídeo onde até os polícias desta cidade dos Estados Unidos se juntam à população em festa. Em Lisboa, a festa foi registada pela rádio RTP África. Tem esta possibilidade de ver então nas redes sociais. Houve ontem emissão especial no Terrapleno de Santos. E amanhã, Karina, é a nossa vez.
10: É a nossa vez e sabes o que te digo?
6: Ai.
10: Que não nos falta vozinha.
6: Beijinhos. Não sei se não vai faltar.
10: Vai, que eu sei como é que tu és intensa. Vamos a isso.
6: Beijinho.
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10: O trânsito está intenso também esta hora, Paulo Galvão.
12: Intenso, uma tarde difícil no Porto, trânsito compacto para a Ponte do Freixo, as filas já começam na zona da Ponte da Arrábida, portanto a ver se aí está completamente preenchida neste sentido, porque há um acidente por resolver a meio do tabuleiro da Ponte do Freixo, com tudo parado para sair do Porto para Gaia. No sentido inverso também há filas entre o Dragão e A3, e entre o Amial e a entrada no tabuleiro da Ponte da Arrábida. Marginal do Porto difícil, da Foz para a Ribeira, a via panorâmica está preenchida, a A3 tem uma avaria à chegada ao Porto, na zona de Pedrosos, com trânsito acumulado junto ao nó da A4, a dificultar também a circulação na própria A4. A Via Norte também tem uma avaria para a Maia, em direção à Maia, na circunvalação, com filas na VCI, mas também está preenchida entre o nó da A4 e a entrada no Porto. A A28 está demorada da Expo Norte para entrar na VCI, também com filas no sítio inverso do Porto para

0: Eiras para quem vai do aeroporto para Benfica. Há demora, filas para a Ponte 25 de Abril a partir da zona de Sete Rios, junto ao Jardim Zoológico de Lisboa. Todos os acessos norte-sul estão bastante parados. Marginal da Torre de Belém para o Dafundo e 19 sem problemas para sair de Lisboa, mas há acidente no sentido Sintra-Lisboa antes da saída de Rio de Moura, via esquerda ocupada e trânsito acumulado. Na Cril também houve acidente à chegada ao Olival Basto. Há trânsito sujeito a demora para quem está no túnel do Grilo, no sentido do Sacavém-Algés.
1: Já deve saber de cor, mas vamos só recordar mais uma vez, 821-0101 é a linha verde para o trânsito que pode utilizar até às 8 da noite. Aproveitamos a boleia, vamos revisitar o programa da manhã de hoje.
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1: E amanhã há mais aqui na Rádio que Liga Portugal. Por falar em ligar, ligamos ao Postal do Dia para falar de um livre pensador que, em nome da liberdade, abdicou do poder. Com Luís Osório, mais uma edição no programa da tarde.
18: Sérgio Sousa Pinto irrita-me profundamente, na mesma proporção que me seduz, surpreende e faz pensar. Não gosto da arrogância, da agressividade desmedida, de uma cultura que em si é mais arma de ostentação do que partilha. Mas Sérgio é tão mais interessante do que a maioria, tão menos redondo e tão mais livre, que me culpabilizo pela beatice. Já defendi que o homem devia sair do Partido Socialista e vou aos arames quando me aparecem fotografias a fumar charuto ou de suspensórios. Apetece-me soltar os fígados e rebentar-lhe com a prosápia. No fundo, apetece-me criticá-lo por ser, da cabeça aos pés, o que nos falta. Um pensador sem constrangimentos, um tipo fora de rebanhos e credos, um intelectual incómodo e uma personalidade inimitável. É um contrassenso defender todas as semanas que estamos entrincheirados em verdades únicas e parecidos uns com os outros e depois, quando nos surge alguém que toca a bola de uma forma diferente, criticá-lo por o fazer. Não é justo. Sérgio Sousa Pinto é um solitário, como Vasco Polido Valente ou Salgado Zenha o foram. Dá-me a ideia, mas pode ser errada, que já passou por muitas inquietações, dúvidas e que em si a melancolia é um estado permanente. Dá-me a ideia de que carrega um peso desmedido, que corta a direito, mas não lida na perfeição com o que vai deixando pelo caminho, incluindo fantasmas, inimigos e derrotas. Dá-me a ideia, por fim, que cresceu na justa expectativa de que podia ser tudo, atingir todos os objetivos, mas a vida encarregou-se de o travar. Afinal, o poder e a liberdade não são irmãos gêmeos, diria que na maioria dos casos, nem familiares próximos. Sérgio Sousa Pinto é um dos nossos melhores. Era o preferido de Mário Soares. Escreveram um livro juntos e durante vários anos jantaram várias vezes por semana em Bruxelas. Mário Soares, que conhecia um bocadinho, falou-me do Sérgio. Colocava-o no alto da montanha. Não por ser parecido consigo, mas por ser inteligente, livre e a prova de que o futuro estaria assegurado. Ah, e o Sérgio nunca deixava que o pão faltasse a Soares. O fundador do PS era doido por pão e em Bruxelas vários restaurantes não o tinham. Quando Sérgio antecipava tal ignomínia, passava antes por uma padaria e levava as carcaças suficientes para que nada lhe faltasse. As suficientes para poderem conspirar pela noite. Uma conspiração feita de livros, amigos, histórias, pintura e cinema. Raramente falavam de política.
1: É um Postal do Dia em jeito de retrato de Sérgio Sousa Pinto. 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
1: Já bem a caminho e rapidamente das 7 da tarde, depois das notícias da edição, das 7, digamos assim, há mais uma edição do Movimento das Coisas, onde se juntam uma escritora, um filósofo e também um ensaísta para pensar o mundo em que vivem, a partir das coisas que os movem. Um programa de Mariana Oliveira para ouvir logo a seguir à edição das 7. Ainda tempo para olharmos para o tempo, para amanhã, com céu pouco nublado. Mais nublado, porém, no litoral norte e centro do país, até ao fim da manhã, e no interior, durante a tarde. Vai ser também uma quarta-feira onde os aguaceiros e a trovoada podem aparecer no interior norte e centro, também no período da tarde. E quanto às temperaturas máximas, vamos lá então à ronda habitual. Começamos em Aveiro, com 22 graus, Porto 24, Viana do Castelo 26, Leiria 27, Guarda 28, Coimbra 29, Viseu 30, Vila Real 31, Lisboa, Setúbal e Faro 32, Bragança e Braga 33, Porto Alegre e Santarém 34, Castelo Branco 35, Évora e Beja, os distritos mais quentes, amanhã, quarta-feira, com 37 graus.
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1: Horas neste momento no continente e na Madeira, 6 nos Açores. Voltamos à atualidade com a Susana Barros. Susana, quais são os principais títulos a esta hora?
2: André Ventura diz que terminou sem acordo a reunião com Luís Montenegro sobre a nova legislação laboral, mas as equipas técnicas, afirma o líder do Chega, vão continuar a trabalhar. O Presidente da República pede inovação e escala às empresas para pagarem salários mais altos, isto numa altura em que a coordenadora da Rede Europeia Antipobreza em Portugal alerta as pessoas estão a viver pior, o aumento dos preços está a causar mais dificuldades a quem vive no limite.
1: A esta hora estão 19 graus no Porto, 21 em Ponta Delgada e também no Funchal, 23 em Coimbra, 26 em Lisboa e Faro. Edição das 7 no programa da tarde com Susana Barros.
2: Uma hora e meia da reunião em São Bento acabou sem acordo. Foi o segundo encontro entre Luís Montenegro e André Ventura para tentar um entendimento sobre as alterações às leis do trabalho. A discussão está marcada para a próxima quinta-feira no Parlamento, mas nesta altura não há luz verde ainda do Chega que garanta a aprovação da proposta do Governo. Teresa Borges.
3: Tudo na mesma, não há acordo, mas as negociações vão continuar. É a mensagem que André Ventura veio deixar aos jornalistas no final dessa hora e meia de reunião com o Primeiro-Ministro. Mais uma reunião a ter o pacote laboral em cima da mesa. O líder do Chega a insistir naquela que é a mensagem que tem deixado nas últimas semanas. Tem vindo a insistir que esta é uma reforma laboral má, mas também sem se comprometer com o sentido de voto. Hoje manteve essa ideia, mas revelou também que o partido e o governo vão continuar a trabalhar nas próximas horas.
4: No fim desta reunião ficou claro que esse consenso ainda não existe e não foi possível chegar ainda a esse entendimento. Durante as próximas horas, estou confiante também que ao longo do próximo dia, da próxima quarta-feira, que é amanhã, continuaremos a estabelecer um contacto preciso, técnico, em relação às questões que aqui se levantaram, mas também um diálogo político a ver se se chega ou não a algum entendimento nestas matérias que para nós são decisivas, até ao momento em que estamos. Esse acordo ainda não foi possível.
3: André Ventura, que indicou também que uma eventual viabilização da proposta de lei do Governo sobre as alterações à legislação laboral estará também dependente de haver um princípio de entendimento. Ontem, o líder do Chega insistiu também que nesta forma laboral, como disse, que era má, que como estava não podia ter a aprovação por parte do partido, mas acrescentou uma outra exigência ao Governo, um compromisso escrito sobre a descida na idade da reforma, ou seja, a Ventura quer calendarizar apesar da redução da idade da reforma que tem sido o resto defendida pelo partido para os 75 anos ou para os 40 anos de descontos. Parece ser para já a principal exigência do Chega, dizia ontem que este é um elemento decisivo, mas sempre também sem falar numa condição para votar contra o pacote laboral. Hoje voltou então a deixar essa ideia de que não há para já um acordo com o Governo, mas que as negociações vão continuar, portanto vai continuar o trabalho para tentar perceber se há caminho para um entendimento para a votação da proposta do Governo, que será votada no final da semana no Parlamento.
2: Anúncio feito por André Ventura no final de uma reunião de hora e meia em São Bento com o Primeiro-Ministro. Para já ainda não há acordo sobre as alterações às leis do trabalho. Na altura em que estavam reunidos Primeiro-Ministro e Presidente do Chega, o líder do PS, José Luís Carneiro, falava aos jornalistas. O secretário-geral do PS afirmou telegraficamente que o partido não foi convidado pelo Governo para nenhuma reunião.
5: Para tratar das questões laborais, não houve qualquer convite, nem para tratar da PSU. Muito obrigado. Até já.
2: Declarações do líder do PS a afirmar que o Primeiro-Ministro tem estado apenas a encontrar-se com o Chega sobre a reforma laboral e não com o Partido Socialista. José Luís Carneiro está, nesta altura, reunido com economistas e antigos ministros do PS, como Mário Centeno, Pedro Siza Vieira, também para elaborar um documento com a proposta económica do PS para o país. Em Itália, António José Seguro pede mais inovação e escala às empresas para pagarem melhores salários. O Presidente da República reuniu-se esta tarde em Veneza com associações empresariais no âmbito da Cotec. É a primeira vez que Seguro participa nas reuniões desta associação que junta Portugal, Espanha e Itália. Depois do encontro, o Presidente visitou a exposição de Alexandre Estrela, que participa na Bienal de Veneza, acompanhado pela repórter Madalena Salema.
6: Chegou ao pavilhão de Portugal em Veneza de Vaporetto, o tradicional barco-táxi para ver a exposição do artista Alexandre Estrela.
7: Mas quando há um sismo, irrompe um som bastante violento nesta sala, que faz com que cada criatura tenha um comportamento transversal, que é para. Que é um comportamento de medo que nós também, claro, nós também precisamos.
6: À saída, um encontro.
8: Chegámos há bocadinho e fui ver agora a nossa presença aqui no canal. Excelente, aconselho, cheguei aqui prestíssimo. E vamos estar cá muitos dias?
9: Não, vamos embora hoje, Veneza, para Florença. Os dias em Florença.
8: Ah, vamos a Florença, muito bem. Então vamos lá tirar essa fotografia. Exatamente. Ok. Então, continuação depois de férias, está bem? Boa viagem também, da Florença. Obrigado.
10: Gostou da exposição, Sr. Presidente?
8: Sim, bastante, bastante. Muito interessante e com um tema muito, muito atual. Fala de biodiversidade e que fala de como elementos que têm a sua vida própria, quando sentem a ameaça, têm o mesmo padrão. E, portanto, compete-nos a todos evitar que essas ameaças sejam muito frequentes, sobretudo aquelas que vêm da natureza.
6: É a estreia de António José Seguro nas reuniões da Cotec.
8: Exatamente.
10: Está expectante com isso também?
8: Sim, estou expectante e também com as reuniões que teremos com o Presidente Mattarella e com o Rei de Espanha. Já os conheço, já nos conhecemos, mas será muito importante para aprofundar a cooperação.
6: Em Veneza, Portugal, Espanha e Itália debatem um processo tecnológico tão revolucionário como a internet. A inteligência artificial não é futuro, é já presente. E Portugal não quer ficar para trás.
2: Tema que vai estar em discussão nestas reuniões da Cotec com a participação de António José Seguro. O alerta é da coordenadora da Rede Europeia Antipobreza em Portugal. As pessoas estão a viver pior e a crise na habitação, bem como o aumento dos preços, podem piorar ainda a situação. No país, cerca de 2 milhões de pessoas estão em risco de pobreza e a tendência de descida deste número pode estar ameaçada, afirma Maria José Vicente.
11: As pessoas estão a viver em piores condições de vida, porque o aumento verificou-se a vários níveis, ao nível da alimentação, ao nível da habitação, e temos pessoas que todos os meses têm de fazer escolhas. Ou escolhem pagar a renda, ou escolhem comprar a medicação, ou então a alimentação. Mesmo o salário mínimo não tem acompanhado o aumento deste custo de vida. E não falamos só das pessoas em situação de pobreza, falamos também em pessoas que neste momento não estão, mas em que em qualquer momento da sua vida podem ficar abaixo do limiar da pobreza. É, por exemplo, a questão das pessoas que, depois de deduzido os custos com a habitação, não estão numa situação de pobreza, mas retirando essas despesas, facilmente caem numa situação de pobreza.
2: A coordenadora da Rede Europeia Antipobreza em Portugal, Maria José Vicente, preocupada com o aumento dos sinais de exclusão no país, declarações à RTP Antena 1, num seminário no Porto esta tarde, que assinala os 35 anos da organização. Esta manhã voltou a haver falhas no acesso às prescrições eletrónicas de medicamentos. Os serviços partilhados do Ministério da Saúde afirmam que o apagão durou desta vez 18 minutos, devido a uma intervenção que está a ser feita no sistema na sequência da falha de energia registada na última sexta-feira. Hoje, os utentes não conseguiram levantar medicamentos nas farmácias através das prescrições digitais. É o que explica a Antena 1, a Presidenta da Associação Nacional de Farmácias, Emma Paulino.
12: Foi ali durante um período que não excedeu os 20, 30 minutos, mas não conseguimos aceder à base de dados de prescrições e, portanto, fazer a dispensa eletrónica. Essencialmente, foi ali alguma instabilidade no sistema, muitas farmácias tinham de fazer várias tentativas, ou tiveram de fazer várias tentativas até conseguir efetivamente dispensar a prescrição. Não foi, no entanto, na dimensão que tivemos na passada sexta-feira. O sistema, quando está instável, acaba por afetar todo o sistema de uma forma uniforme. Ou seja, é durante esse mesmo período de tempo que não é possível prescrever, que não é possível consultar o portal das prescrições, nem é possível fazer a dispensa eletrónica e também não está essa informação disponível através da aplicação.
2: A Presidente da Associação Nacional de Farmácias, Emma Paulino, afirma que é preciso esperar até amanhã de manhã para confirmar se a instabilidade no sistema eletrónico do SNS persiste, já que é durante o período da manhã que há mais acesso às prescrições eletrónicas, tanto por parte dos utentes como dos farmacêuticos e dos médicos. A GNR confirma o encerramento de 9 casas que funcionavam como lares ilegais em Lousada, no distrito do Porto. 7 pessoas foram detidas, 6 mulheres e 1 homem, explicou à RTP Antena 1 o capitão Mendes dos Santos, do Comando Territorial do Porto.
13: Demos ao encerramento das residências que laboravam de uma forma ilegal com idosos em Lousada. No âmbito de uma investigação por maus-tratos a idosos, fruto de inúmeras queixas que já tínhamos recebido, iniciamos uma investigação e foi possível entender que não possuíam qualquer tipo de licenciamento para acolher estes idosos. Na concretização da investigação, foram detidos 6 mulheres com idades entre os 25 e os 65 anos e ainda um homem com 60 anos.
2: Os 11 idosos que se encontravam nestas casas ilegais foram agora colocados noutros alojamentos.
13: Estas residências acolhiam 11 idosos, 9 mulheres e 2 homens, que tinham entre os 78 e os 95 anos de idade, e eles eram acolhidos, mas fruto de não reunirem condições de salubridade e higiene, nós intervimos. Foram encaminhados para locais de acolhimento identificados pela Segurança Social.
2: Os detidos vão ser presentes a tribunal amanhã à tarde. O presidente da Associação de Apoio Domiciliário, Lares e Casas de Repouso de Idosos alerta para o aumento de lares clandestinos. Luís Fonseca mostra-se preocupado, mas admite que a falta de casas para acolher idosos leva as pessoas a escolherem opções ilegais.
14: É com grande preocupação, a Associação de Lares de Serviço de Apoio Domiciliário e Casas de Repouso vê com muita preocupação os lares clandestinos. Estas casas tendem a multiplicar-se cada vez mais, exatamente pela falta de opção das famílias. As famílias não têm capacidade para pagar lares, não existem vagas em lares. O apoio domiciliário também se mostra insuficiente. Pronto, e as famílias infelizmente têm que recorrer à alternativa. A alternativa que existe são as casas clandestinas e infelizmente é o que existe. Na minha opinião, eu penso que as instituições ilegais ascendem a um número superior às instituições legais.
2: Esta tarde em Lousada, no distrito do Porto, foram encerradas 9 casas ilegais. Está escolhido o local, a Supertaça que marca o arranque da nova temporada, que vai colocar frente a frente Futebol Clube do Porto e Torriense, vai decorrer no estádio Cidade de Coimbra. A data é essa, ainda não está fechada, mas deverá ser nos dias 31 de julho ou 1 ou 2 de agosto.
1: Termina assim o programa da tarde de hoje. Susana Barros, até amanhã.
2: Até amanhã, Carlos.
1: 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Três minutos depois das 7 da tarde, olhamos para o trânsito com o Paulo Galvão a esta hora.
15: Começamos na cidade do Porto, o trânsito parado entre a zona de Francos e o tabuleiro da Ponte do Freixo, na VCI, com um acidente a meio do tabuleiro. Trânsito muito demorado nesta saída do Porto para Gaia, mas também há filas para a Ponta Rábida a partir da zona de Paranhos. Há 28 preenchida da Ponte de Leça para a VCI, Via Norte com uma avaria para sair do Porto para a Maia, na zona da circunvalação, também com o trânsito ali um pouco mais parado. A Marginal está difícil da Foz para a Ribeira, via panorâmica preenchida para sair do Porto. Na região de Lisboa, uma tarde também difícil, nas ligações para Sul, há um pesado imobilizado já há várias horas no final do tabuleiro da Ponte Vasco da Gama. Foi um incêndio, o trânsito está demorado a partir do Nó de Sacavém até ao local deste incêndio. Deixa filas também na zona do Parque das Nações, para quem está a sair em direção ao Nó de Sacavém, também no final da segunda circular no Prior Velho. O acesso ao túnel do Grilo com algum movimento também no final do eixo norte-sul. A segunda circular está no para-arranque entre o terminal 2 do aeroporto e o eixo norte-sul em Telheiras, nos dois sentidos. Ponte 25 de Abril, com fila compacta para o tabuleiro, a partir do Jardim Zoológico de Lisboa. Todos os acessos estão muito preenchidos, incluindo da Praça de Espanha, já com filas na Avenida de Berna para sair de Lisboa para Almada. Há trânsito regular no IC19 de Lisboa para Sintra, mas há acidente no sentido Sintra-Lisboa, antes da saída para Rio de Moura, via esquerda ocupada e trânsito ali mais parado. A A5 não tem problemas na ligação de Lisboa para Cascais.
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0: Começa o Movimento das Coisas na RTP Antena 1 com a Joana Bertolo, com o David Erlich, com o Pedro Olivia Bismarck. Eu sou a Mariana Oliveira. Ora, e hoje devemos de falar de um assunto de dimensão mundial.
1: O México may be with an opening here, and that is the only goal of the World Cup, scored by Julián Quiñones.
0: Julián Quiñones marcou o gol de abertura do Campeonato do Mundo, organizado em conjunto pelos Estados Unidos, México e Canadá. Mas há muito em jogo para lá dos relvados. Há países em guerra a participar na mesma competição. Há árbitros impedidos de entrar nos Estados Unidos pelas autoridades de imigração. Há futebolistas retidos para interrogatório nos aeroportos americanos. Há polémicas com a especulação no preço dos bilhetes e com o papel da FIFA em todo este negócio à escala mundial. Mas para começar, vamos à Irlanda do Norte, para falar do que aconteceu na semana passada em Belfast, a capital. Um homem, Stephen Ogilvy, foi esfaqueado numa rua da cidade, sobreviveu, mas ficou ferido com gravidade. Um homem sudanês, requerente de asilo a viver na Irlanda do Norte, foi acusado de tentativa de homicídio, e o que se seguiu foram dias e noites de grande violência, uma enorme onda de protestos racistas e anti-imigração, com ataques dirigidos à comunidade imigrante na Irlanda, com casas e carros incendiados, e com a extrema-direita a regimentar o descontentamento e a patrocinar essa violência nas ruas. Até Elon Musk se meteu ao barulho com publicações na rede social de que ele próprio é dono, a incitar ao ataque. Pedro, quando a violência gera ainda mais violência, como é que olhamos para isto? Onde é que estão as causas e onde é que podem estar as respostas para estancar o descontrolo?
2: Sim, eu acho que estes motins em Belfast, na Irlanda do Norte, passaram ligeiramente despercebidos, mas eu acho que merecem uma reflexão bastante séria. Como tu explicaste muito bem, eles foram desencadeados por um ataque, ou melhor, até pelas imagens de um ataque, realizado por um imigrante, e converteram-se, também como explicaste muito bem, em verdadeiros pogroms, porque visaram diretamente e indiscriminadamente minorias étnicas. Portanto, grupos de homens encapuçados lançaram o terror em vários bairros de Belfast, incendiaram casas e negócios e montaram mesmo checkpoints para identificar e procurar por imigrantes, sem que a polícia tenha agido. Houve, aliás, muitas críticas à atuação da polícia, que demorou muito tempo a responder aos pedidos de socorro das famílias que estavam a ser atacadas. E tudo isto mobilizado por grupos paramilitares, muito ativos nos últimos anos, sendo este o terceiro verão consecutivo com motins anti-imigração na Irlanda do Norte. E há dois aspectos que eu queria salientar. Primeiro, é óbvio o papel das redes sociais na disseminação de imagens descontextualizadas, mas também de mensagens de ódio a apelar diretamente à violência contra os imigrantes. Uma dessas publicações chegava mesmo a fornecer as moradas de casas habitadas por imigrantes. Elon Musk, que disse não há muito tempo que a guerra civil no Reino Unido é inevitável, teve, como também referiste, um papel instrumental nessa disseminação e usando a sua rede social para apelar diretamente à violência contra imigrantes. E confrontado com as críticas, Elon Musk respondeu que o que faz com que as pessoas se irritem não são as redes sociais, mas migrantes assassinos que decapitam pessoas inocentes na sua terra natal. Algo que manifestamente não aconteceu. Portanto, se por um lado temos a mobilização propositada de conteúdo violento, cujo objetivo é, como sabemos, captar a indignação do scroller, do consumidor das redes sociais, por outro lado temos hoje, assumidamente, a mobilização nas redes sociais de conteúdo racista, nacionalista, com fins diretamente políticos. Portanto, a frase de Elon Musk, segundo a qual a guerra civil é inevitável, não é uma leitura de um estado de coisas, mas é um objetivo político declarado. E, de facto, Belfast parece constituir uma espécie de laboratório de um futuro cada vez mais próximo, que infelizmente se parece também com um passado que parece querer repetir-se. E é isso mesmo que estes pogroms de Belfast nos obrigam a interpelar. Portanto, uma classe média britânica que perde rendimento há muitas décadas está a ser convencida, aliás, como no resto da Europa e da América, que o problema fundamental da degradação da sua situação económica e social é a imigração ou o imigrante. E é neste sentido que devemos compreender o que é o fascismo. O fascismo, para tentar dizê-lo de uma maneira simples, é a política que substitui a classe pela raça. Isto é, neutraliza a política de classe em nome de uma política da raça e da nação. Portanto, e leva até às últimas consequências toda essa ficção de uma comunidade coletiva, nacional, de uma identidade nacional, baseada em princípios de pertença étnica, territorial e cultural, para dissimular, na verdade, as brutais desigualdades sociais e económicas que atravessam essa mesma comunidade. Portanto, a nação de Salazar era isso mesmo, a ficção de um português, pobrezinho mas feliz, enquanto a riqueza se mantinha concentrada nas mãos de uns poucos. Portanto, é o estabelecimento de uma espécie de diferença incomensurável, não entre o rico e o pobre, mas entre o nacional e o estrangeiro. Ora, dito de outra maneira, foi construída a ficção de que entre mim e a família, por exemplo, de Ricardo Salgado, havia qualquer coisa com uma identidade comum, coisa que aliás duvido absolutamente, não é? E que pertencíamos a uma mesma cultura e partilharíamos valores idênticos. Ora, se a raça e o nacionalismo podem ser de facto instrumentalizados politicamente e com todo o sucesso, é porque a democracia liberal, incapaz de ser fiel aos seus princípios de uma ideia de cidadania universal e abstrata, foi também incapaz de conferir uma expressão política real a esse demos, a esse povo que constitui o centro da democracia, não é? Mas que permanece, e essa é a frustração constitutiva da nossa democracia, impotente politicamente. E este é um sentimento que todos nós partilhamos hoje quando falamos de democracia. Ora, o fascismo teve sempre essa função, oferecer a esse demos, a esse povo expropriado e despossuído, digamos, não a propriedade real dos meios de produção, mas a propriedade imaginária da nação, que é de facto a única propriedade ainda que imaginária de que se pode realmente reivindicar detentor.
0: A família da vítima deste ataque lançou, entretanto, um comunicado para evitar que o caso fosse instrumentalizado para alimentar justamente esse discurso anti-imigração. O comunicado dizia numa passagem: não queremos que esta terrível tragédia seja usada para dividir pessoas ou alimentar hostilidades. Não façam isto em nome do nosso ente querido, pois não partilhamos os mesmos valores. Na prática isto não teve grande efeito, porque a violência nas ruas continuou. Joana, como é que olhas para esta sequência desoladora de reações em cadeia e o que é que isto nos diz sobre os mecanismos de atuação do discurso de ódio?
3: Sim, a sequência desoladora está muito bem mapeada por histórias milenares. Trabalhando com histórias, dou muitas vezes por mim a pensar como a vingança é um dos motores narrativos mais fortes e mais antigos e mais disseminados nas histórias que contamos. Podemos ir muito atrás, sei lá, Hércules, Ulisses, podemos ir menos atrás, sei lá, Batman, mas a verdade é que a figura do herói vingador é um arquétipo dominante nas narrativas, nas histórias que contamos. Mas isto não é uma coisa negativa, isto fala apenas da vingança como uma necessidade psíquica, uma forma de reposição da justiça, de reequilíbrio das forças. É como se a injustiça gerasse um sofrimento intolerável que pede reação, que exige reação. E esta é a história das civilizações, no fundo, tem sido uma história de retaliação. Uma cadeia perpétua de violência em que cada elo aponta para o elo anterior como justificação para o elo seguinte. Uhum. E disso não saímos. E este tipo de perpetuação da violência está sempre a acontecer em todo o lado, e está a acontecer em Belfast, e está a acontecer em Israel, e está a acontecer também no Sudão. E é precisamente do Sudão que vem Hadi Al-Odid, que foi justamente a pessoa que esfaqueou e disse que tentou decapitar o irlandês em plena rua de Belfast. Só que também este homem fugiu de um dos conflitos mais devastadores do nosso mundo. Potencialmente ele viu e perdeu coisas e pessoas que nós não podemos imaginar. E eu não estou com isto a justificar o ato hediondo que ele perpetrou. Eu estou a tentar mostrar de que forma ele vem da violência, ele comete violência, e isso só pode gerar mais violência e, neste caso, uma reação de proporções que ninguém poderia ter previsto, por um lado, mas logo a seguir penso, mas claro que podia, porque o que vemos neste momento por todo o lado é justamente esta violência profunda, disseminada, à procura de bodes expiatórios. Quando a vingança de um indivíduo é projetada sobre um coletivo, já não estamos a falar de reposição de forças ou de justiça. Já estamos a falar de uma violência muito maior e muito mais profunda. E é por isso que eu sinto que o que fez a família da vítima foi o ato mais difícil de todos, que é quebrar a cadeia de violência. Isto para mim é a nível Mandela, eu admiro-os muito. Tenho a certeza que eles se sentiram injustiçados, absoluta. Tenho a certeza que eles querem que este homem seja punido, como todos nós queremos, mas eles apelaram aos irlandeses para não deixarem escalar a violência e fizeram uma defesa do papel dos migrantes na economia, para o país se sustentar. Tenho aqui: não queremos que esta terrível tragédia seja usada para dividir as pessoas ou alimentar a hostilidade. Foi uma frase da família. Eu acho isto extraordinariamente digno e também digno de nota que não tenha sido respeitado. E isso é o que prova que estes motins não têm nada a ver com o crime do sudanês e do irlandês em particular. Estas pessoas não estão a reagir a um esfaqueamento. Estas pessoas estavam à espera de um esfaqueamento ou de qualquer coisa similar. Os agitadores nas ruas de Belfast, como nas ruas da Europa, carregam uma raiva coletiva à procura de um alvo. E encontram-no sempre nas pessoas erradas, porque é assim que funcionam estes fenómenos de expiação caprina.
0: Importante dizer, talvez, que esta onda de violência racista gerou uma espécie de contra-onda de protestos antirracistas.
4: This is the real Belfast. Like, we need to work together, both sides of the community, to say that all people are welcome here. And I just want to say that the people who were out rioting do not represent us.
0: Uma entre os milhares de manifestantes que este sábado saíram à rua também para dizer que as pessoas são bem-vindas a Belfast e que aquela violência não os representa. David, em que é que pensas quando olhas para o que acontece nas ruas de Belfast por estes dias?
5: Eu penso numa hedionda figura de que falaste há pouco, que eu penso que há uns 10 anos até era apoiante do Partido Democrata, um dia ter-se-á de fazer a psicopatologia do Elon Musk, mas que disse: ou se defendem ou morrem. Ou se defendem ou morrem. E a meu ver, esta frase esconde duas falsidades que a extrema-direita espalha. Por isso é que me parece que a política não pode estar dissociada da objetividade e da verdade, porque, a meu ver, a extrema-direita não se combate com censura, quer dizer, obviamente os comportamentos violentos têm de ser condenados, as conspirações violentas têm de ser condenadas, mas as opiniões devem poder vigorar, a indignação é importante, mas também, a meu ver, a extrema-direita combate-se provando que as suas teses estão erradas. E há duas teses que a extrema-direita espalha por aí. A primeira é que há mais criminalidade. E a segunda é que há um vínculo causal entre imigração e criminalidade. E eu queria desconstruir estas duas teses. Vamos à primeira. Eu fui procurar, já sabem, eu gosto de factos, e curiosamente a polícia da Irlanda do Norte diz-nos, em estatísticas oficiais, reparem nisto, isto é interessantíssimo, que no período de 1 de fevereiro de 2025 a 31 de janeiro de 2026, portanto, aproximadamente no ano de 2025, houve menos 3,3% de crime do que no ano anterior. E isto inclui o crime violento. Aliás, o ano de 2025 foi o ano em que a Irlanda do Norte teve a mais baixa quantidade absoluta de crimes desde 1998. Ou seja, esta malta não está a reagir a um tempo em que há mais crimes. Não, o crime está a diminuir. Em segundo lugar, vínculo causal entre imigração e criminalidade. Há um trabalho muito importante feito pela socióloga Catarina Reis de Oliveira, que foi divulgado pelo Público há cerca de um ano atrás, que foi pesquisar dados públicos e foi ver os concelhos em Portugal que têm mais imigrantes e aqueles em que há mais criminalidade. E chegou à conclusão que não há correlação nenhuma. Por exemplo, Odmira, que é um concelho com muita imigração, isto até pode levantar questões culturais e a importância da mediação intercultural e importante haver mediadores interculturais no terreno, mas Odmira é um dos muitos concelhos com muita imigração e em que a criminalidade não aumentou. E esta socióloga evidenciou que isso também é um completo mito. Se nós formos para os dados provam, os factos provam que a extrema-direita está errada. Não há vínculo causal entre imigração e crime. E, portanto, eu queria acabar com uma capa que me parece das capas de jornal. Eu já aqui falei dela superficialmente uma vez e agora gostaria de referi-la com mais profundidade, porque é uma das capas de jornal mais importantes, a meu ver, dos últimos tempos. Foi uma capa do DN, em julho de 2025, e a capa dizia: entre 2000 e 2024, os crimes diminuíram 1,3%. As capas de jornal com crimes aumentaram 130%. Ou seja, eles foram estudar nos últimos 24 anos as capas do DN, do Correio da Manhã, do Público, do Expresso e do Sol, e as capas com crimes aumentam 130%, ao mesmo tempo que os crimes diminuíram 1,3%. Ou seja, nós estamos a incorrer num enviesamento cognitivo coletivo que alimenta a extrema-direita e que os factos desmentem, que é o de que anda por aí mais crime, está tudo mais perigoso, está tudo mais perigoso. E obviamente pode haver focos de criminalidade, pode haver alguns focos e não podemos desmentir a experiência concreta de insegurança que algumas pessoas têm em algumas ruas muito específicas, mas o mundo não está mais perigoso e é preciso desconstruir este enviesamento cognitivo coletivo em que a extrema-direita nos quer fazer acreditar.
3: Oh, David, mas eu concordo contigo que contra factos não há argumentos e é importante encararmos realmente os números, mas também te trago o trabalho de um colega teu chamado René Girard, que dedicou a vida a esta questão do bode expiatório, e de facto não há aqui uma objetividade. Isto não é sobre o crime que aconteceu nas ruas de Belfast, entre um sudanês e um irlandês, assim como não é sobre o aumento da criminalidade. Mas há uma violência que precisa ser espiada, não é?
2: E daí, um ressentimento, talvez.
3: Há um ressentimento. E a questão é, se isto está a acontecer em todas as sociedades, o que é que fazemos como sociedade a essa violência? E eu aí sinto que, ainda que eu acho muito importante olharmos para esses números e percebermos que de facto há um enviesamento cognitivo, só com números não vais responder a uma pulsão tão primitiva e profunda de necessidade de descarregar a violência em alguém ou alguma coisa.
2: Eu só queria acrescentar que essa violência, essa organização da violência que hoje está em curso, é uma organização do ressentimento. É a organização do ressentimento de um segmento cada vez maior da população, como já aqui falamos muitas vezes, que viu a sua qualidade, o seu nível de vida decrescer de forma muito acentuada nas últimas décadas, e portanto há uma organização planeada e de uma mobilização desse ressentimento, de incentivar todo um discurso, toda uma retórica nacionalista para esconder toda esta progressão cada vez maior daquilo que é as desigualdades sociais e económicas que atravessam as nossas sociedades. Eu acho que é isso que tem, por isso é que a posição do David, em certa medida, está condenada ao fracasso, porque não é pela desconstrução da mentira que a extrema-direita vai ser exposta na sua mentira, não é? Na sua retórica. A questão é perceber se a democracia está preparada para assumir e começar a pensar de forma séria as suas próprias contradições. As contradições desde logo, de uma desigualdade social e económica que não é compaginável com uma igualdade política, digamos assim. Portanto, isso é que me parece, de facto, sem percebermos as causas deste ressentimento, desta violência que está a ser instrumentalizada, nunca conseguiremos pensar aquilo que neste momento está a acontecer.
5: Eu concordo que a tarefa cognitiva de combater a extrema-direita não é suficiente por si só, portanto, concordo com essa reserva. Ou seja, se me dizem que a tarefa cognitiva não é necessária, eu discordo. Eu acho que é necessário combater a extrema-direita também no campo cognitivo, porque se calhar muitas pessoas não saíram de casa para ir a estas manifestações, mas dizem, epá, realmente o mundo está a ficar mais violento. Agora, também parece que há a montante uma tarefa afetiva, ou seja, uma tarefa afetiva no sentido de diminuir a zanga. E muitas destas pessoas estão zangadas, por um lado, pelas condições objetivas socioeconómicas cada vez mais difíceis em que uma parte da classe média está sujeita, e por outro lado, o papel das redes sociais no estimular da zanga. As redes sociais são um espaço de zanga, e a meu ver, quanto mais redes sociais consumimos, mais zangados ficamos.
2: Desculpa interromper, força. Tu próprio disseste, a questão também passa muito pelo papel que os meios de comunicação social têm tido nesse processo. Portanto, não é só uma questão das redes sociais. Portanto, é uma questão de percebermos, por exemplo, como é que os meios de comunicação social também se transformaram num dos principais elementos de mobilização de uma falsa consciência, uma falsa ideia daquilo que é a presença da violência e do...
5: Claro, mas eu aí dou-te razão.
2: E temos que perceber porque é que existe esse clickbait. Claro. Se é possível existir uma... Deixa-me só terminar.
5: Força.
2: Se existe a possibilidade de existir um espaço de liberdade de expressão completamente sufocado, dominado por um espaço do mercado que está dependente de valores que vão muito para além daquilo que é o exercício da liberdade de imprensa, por exemplo.
5: Claro, mas acho que aí estamos a falar do mesmo, porque em certo sentido, a meu ver, um certo sensacionalismo em que os média por vezes incorrem é para concorrer com as redes sociais, ou seja, a estética do alerta CM que vem das redes sociais, ou seja, as redes sociais contagiarem os meios de comunicação e depois meios de comunicação mais sensacionalistas imitarem a estética das redes sociais e depois, por sua vez, reproduzirem isso para meios de comunicação menos sensacionalistas. Mas eu queria comentar uma coisa. A meu ver, nós precisamos de pensar nos limites do multiculturalismo, porque uma certa esquerda tem um multiculturalismo radical em que acha que não é preciso planear, não é preciso ter mediadores interculturais, ou seja, abre-se a porta.
2: Mas isso não é uma certa esquerda, isto é uma certa direita que faz isso.
5: Não,
2: iniciativa liberal.
5: Mas é interessante. Não, eu acho que uma parte do pensamento da esquerda revolucionária é paradoxalmente ultraliberal no que diz respeito à questão da imigração, porque como é cosmopolita
2: não sei que livros
5: e como
2: é
5: não
2: que
5: se vê
2: da esquerda revolucionária.
5: Tu próprio em muitas das intervenções manifestações, manifestas-te contra a ideia do Estado-nação.
2: Eu não me manifesto nem contra ou a favor, eu volto a dizer isto.
5: És apenas um analista.
2: Eu analiso as contradições que são dessa forma e dos seus limites e das suas impossibilidades, digamos assim.
5: A minha tese é a minha tese, e com isto finalizo, é que uma parte do pensamento revolucionário de esquerda é ultraliberal nas questões de imigração e leva o multiculturalismo até a um extremo que pode gerar reações opostas. Eu sou filho de imigrantes, eu sou favorável à imigração, mas a imigração precisa de ser trabalhada nas comunidades. Quantos professores temos? Quantos mediadores interculturais temos? Quantos tradutores temos? Temos casa para a malta que está a vir? Quando isso é deixado nas mãos invisíveis do mercado, que é o que muitas vezes a esquerda ultracosmopolita faz relativamente à imigração, sendo uma espécie de IL da imigração, por vezes as tensões acontecem.
2: Eu continuo sem perceber que esquerda é essa que o David fala, porque esse problema não existe no campo da esquerda, desde logo, porque a definição de uma oposição entre o imigrante e o, digamos, o habitante, digamos, um autóctone, deve ficar logo fora de posto, deve ficar fora de oposição, não é uma oposição.
0: E saímos de Belfast. Pausa para saber do trânsito a esta hora e já voltamos para a segunda parte do Movimento das Coisas.
6: Estamos a 24 minutos das 8. Lisboa com trânsito demorado para a ponte Vasco da Gama, com um pesado que se incendiou ao início da tarde. Filas compactas de Sacavém para a zona de Alcochete. Trânsito compacto também para a ponte 25 de Abril, a partir do Jardim Zoológico de Lisboa, com todos os acessos norte-sul muito preenchidos. Acidente na A5, à chegada às portagens de Carcavelos, de Lisboa para Cascais, também com demora na região do Porto. Acidente na ponte do Freixo, do Porto para Gaia, com tudo parado a partir do Norte Franco. Sentido inverso também com fila de Paranhos para a Ponta Arrábida, A28 especialmente demorada de Matosinhos para o Porto, e a Via Norte com uma avaria para sair do Porto para a Maia, na zona da circunvalação, também com demora. 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
0: Na segunda parte do Movimento das Coisas, comigo, Mariana Oliveira, com a Joana Bertolo, o David Erlich e o Pedro Levi Bismarck, vamos atrás da bola e do muito que fica por trás da bola. O Mundial começou na semana passada, mas eu queria começar por recuar a dezembro do ano passado, quando o presidente norte-americano recebeu das mãos de Gianni Infantino, o presidente do organismo que manda no futebol mundial, o Prémio da Paz da FIFA.
7: Mr. President, this is your... prize. This is your peace prize.
8: This is truly one of the great honors of my life. And beyond awards, Johnny and I were discussing this. We saved millions and millions of lives.
0: O Prémio da Paz da FIFA vem em jeito de prémio de consolação para o Nobel da Paz, que o Trump pediu, mas não chegou a receber. Ora, depois destas palavras, Donald Trump começou uma guerra contra o Irão. É quase desnecessário sublinhar a ironia de tudo isto. Para lá dos campos de futebol, o Mundial 2026 tem sido fértil em casos para pensarmos as muitas relações e promiscuidades entre futebol e política. Desde logo, há seleções de países em guerra na mesma competição, Estados Unidos e Irão. Um avançado da seleção do Iraque foi retido para interrogatório durante várias horas no aeroporto de Chicago. Um árbitro da Somália, Omar Artan, foi impedido de entrar nos Estados Unidos. Há a questão dos bilhetes, que atingiram preços exorbitantes por causa de um mecanismo dos preços dinâmicos adotado pela FIFA, e também há futebol aqui pelo meio. Vão ser mais de 100 jogos no total, há um número recorde de seleções a participar. David, que cromos é que queres trocar sobre o Mundial 2026? Já estão esgotados.
5: Eu vou afastar-me da caderneta do Mundial, ou seja, vou afastar-me do Mundial para depois voltar ao Mundial. Eu queria pegar no tema do antiglobalismo, daqueles que dizem que a globalização é uma coisa terrível, que nos está a levar a todos para uma catástrofe. Há o antiglobalismo de matriz mais revolucionária, costuma dizer que o capitalismo e a globalização é o tempo das guerras. Eu já no episódio anterior procurei demonstrar que há menos guerras e há menos vítimas de guerras face ao passado. E agora quero desconstruir uma certa a tese antiglobalista, e isto já se vai ligar ao Mundial, de que o mundo está inseguro, até na sequência do primeiro tema, porque os antiglobalistas do espectro oposto, do ultraconservadorismo, costumam dizer que o tempo da globalização é um tempo do homem lobo do homem, que está aí em segurança, que há um assassino à porta de cada esquina, em cada esquina. A verdade é que os homicídios entre 2000 e 2024 diminuíram mundialmente. No ano 2000 havia 8,8 homicídios por 100 mil habitantes por ano,
9: E em 2024 esse número é 6,2. Ah, mas isso é pouco. Isso significa que hoje estão vivos 180 mil pessoas que, se esta taxa não tivesse diminuído, teriam sido assassinadas. E, a meu ver, não é por acaso que os locais se tornam mais seguros, o nosso modo de resolver os conflitos é mais seguro. Quer dizer, há 100 anos em Portugal houve o último duelo, falava-se disso, ou seja, havia duelos, não havia seguros de trabalho, os mineiros iam trabalhar, não havia seguros de acidentes de trabalho, ou seja, havia um culto de que a vida humana era completamente descartável. Hoje em dia o mundo está mais seguro nos Estados de Direito democráticos. E, a meu ver, isso acontece. Há um duplo movimento que, a meu ver, não é por acaso. Ao mesmo tempo que a violência como modo de resolução de conflitos diminui, e ao mesmo tempo que os homicídios diminuem, que as guerras diminuem, temos a afirmação do desporto de massas. E, a meu ver, acontece um fenómeno muito interessante, e é por isso que eu quero elogiar o desporto de massas. É que o desporto de massas, a meu ver, é, em termos sociológicos, a sublimação coletiva dos impulsos fanáticos. E basta ver em algum vocabulário do futebol, e agora já estou no domínio do Mundial, defesa, ataque. Guarda-redes, há um guarda. Pontapé-canhão, não é alguém? Epá, isso é um pontapé-canhão. Tiro certeiro. E finalmente, noutro que pensei, o desarme. Se alguém está com a bola e tiram-lhe a bola, é um desarme. Ou seja, há todo um vocabulário bélico no futebol e noutros desportos de massas. E, a meu ver, a afirmação coletiva dos desportos de massas veio substituir os duelos, a violência pública, o queimar pessoas no terreiro do passo pela Inquisição. Ou seja, um ritual de simulacro de violência veio, nos Estados de Direito democráticos, substituir a violência literal.
0: Se bem que, portanto, às vezes não é simulacro, há mesmo muita violência.
9: Claro, mas mesmo assim é uma violência, ou seja, não comparemos, é verdade, mas mesmo aí, mesmo quando claques digladiam entre si, o que é absolutamente condenável, é uma violência muito menor do que a violência da guerra. Portanto, eu termino dizendo: morra a guerra e viva o seu simulacro pacífico, o desporto de massas.
0: Pedro, sinto que não vais querer elogiar o desporto de massas. O futebol é uma indústria de genuínas paixões que move também genuínos milhões, muitos. O desporto existe sem o aparato do espetáculo, ou são duas coisas que não existem uma sem a outra?
2: Pois, é uma boa questão. De facto, eu tenho uma certa relutância em falar de futebol, e em parte é pelas razões que enumerei na minha intervenção anterior. Quer dizer, eu não tenho nada contra o futebol como atividade esportiva, mas justamente contra, ao contrário do David, contra a sua massificação e contra a sua espetacularização e a presença massiva que ele tem na esfera da comunicação e das relações sociais. Portanto, não me incomoda o desporto, incomoda-me como o futebol foi instrumentalizado como uma espécie de dispositivo de construção de identidades coletivas e, sobretudo, como dispositivo construtor dessa identidade coletiva que é a nação. E, no caso destes mundiais, isso é claro. Porque por detrás da retórica ecuménica e universal deste encontro entre nações que estão em competição saudável, esconde-se exatamente o contrário: a produção incessante de um discurso nacionalista, de uma mobilização dos sentimentos nacionalistas, a adesão forçada e sonhadora a um imaginário nacional coletivo. Portanto, ao contrário do David, eu acho que o futebol serviu não exatamente para domesticar essa violência constitutiva, digamos assim, podia ser na sociedade, mas precisamente para a mobilizar, para a organizar em torno, por exemplo, neste caso, de um discurso nacionalista. Portanto, de qualquer modo, o sucesso do futebol também se explica porque ele dá à sociedade algo que lhe falta. E o que é que falta? Falta um vínculo social e a identidade coletiva. Ora, a grande crise que atravessa as sociedades modernas é uma crise de identidade, podemos dizer assim, sobretudo a partir da Revolução Industrial, com os grandes movimentos migratórios do campo para a cidade, com a dissolução dos antigos vínculos sociais e culturais, das aldeias, etc., com o crescimento destas grandes cidades anónimas, monstruosas. Portanto, o homem moderno, o homem urbano, é o indivíduo para quem a identidade se tornou um problema. Portanto, a capacidade de construir um sentido pessoal minimamente estável num mundo em permanente mutação. Digamos que o advento da psicanálise é também um efeito dessa crise, digamos, de identidade que atravessa o Ocidente. E voltamos de novo ao problema da nação, porque esta foi de facto a forma de dar a uma comunidade atravessada pela fragmentação social, pela ausência de identidade, uma identidade coletiva individual, um sentimento de pertença, de enraizamento. Portanto, a identidade nacional transformou-se numa obsessão capaz de garantir esta ficção nacional de uma comunidade única de valores, não é? E o futebol foi, de facto, muito cedo, desde muito cedo, um mecanismo político fundamental desse discurso, dessa política de construção de uma entidade coletiva nacional. Portanto, e dessa tríade, fado, fátima e futebol, de facto, apenas resta o futebol, é certo hoje, mas o seu poder mantém-se intacto. Mas há aqui também um outro aspecto, é que o futebol também foi colonizado pelo neoliberalismo. Não apenas porque o futebol tem uma lógica, como qualquer desporto, inerentemente competitiva, mas porque o seu discurso tornou-se um repositório de lugares comuns do neoliberalismo. Trabalho, esforço, competição, vitória. E transformou-se, por isso, numa espécie de emblema das falsas virtudes do neoliberalismo, das suas promessas ilusórias de ascensão social. Portanto, e longe de ser um discurso sobre a propriedade coletiva de um prazer, digamos assim, transformou-se num discurso permanente sobre o sujeito, sobre o seu sucesso, sobre as suas capacidades empreendedoras. Aliás, nada há mais enjoativo do que aquelas reportagens que nos vêm mostrar a rotina militar e disciplinar do Cristiano Ronaldo. Portanto, deste subir na vida pelo trabalho, pelo esforço, que acorda às 6 da manhã para perseguir o seu sonho e se transformar num homem de sucesso. Isso é hoje, todo este cenário tem uma presença enorme nas gerações mais novas. E é todo um discurso de lugares comuns que é ruminado em torno de futebol, sobre esta sociedade que vive obcecada com o ganhar, ganhar dinheiro, com a necessidade de ganhar, com a vontade de ganhar. Portanto, é toda essa lógica da vontade de poder, que o futebol expressa, quanto a mim, de forma tão evidente. É a perfeição daquilo que é o jogo, o prazer do jogo, o prazer da interação coletiva do jogo. Isto sim, uma forma de construção social, aquilo que na verdade o futebol nos oferece hoje como um espetáculo de primeira ordem. Em certa medida, eu até diria mais, é a degradação da nossa própria vida social, aquilo que o futebol nos dá a ver nesses ecrãs gigantes que são instalados e espalhados pelas nossas ruas.
10: Nós, na semana passada, falávamos aqui de praias privadas, que para já não são uma realidade em Portugal, mas são nos Estados Unidos. A seleção está alojada num hotel em Palm Beach com acesso privado à praia. Isso foi falado nas reportagens que ouvimos esta semana. Aliás, muito perto de Mar-a-Lago, a casa de Donald Trump. Isto anda quase tudo ligado. Joana,
3: não mesmo.
10: A ti, uma antiga desportista de elite, tem-te interessado o desporto pelo desporto, ou mais os aspectos paradesportivos e geopolíticos implicados num campeonato do mundo como este?
3: Eu perco a imparcialidade nestes temas desportivos, porque eu adoro, tenho um enorme ponto fraco por estes eventos desportivos de grande escala, os jogos, o Mundial. Sinto que são das poucas coisas que ainda conseguem suspender o tempo voraz da produtividade e do individualismo, e como que sincronizar o mundo. Já há poucos fenómenos na nossa vida contemporânea em que estejamos todos juntos, consagrados a nossa atenção a um mesmo momento, todos a sentir o mesmo tipo de emoções, todos a vibrar das mesmas maneiras, todos a levantar-nos das cadeiras da esplanada ao mesmo tempo e a abraçar estranhos. Eu adoro isso tudo. E o futebol em particular, acho que mais que os Jogos Olímpicos, tem esse poder, porque é de facto o desporto popular por excelência. Eu faço uma grande distinção, e acho que no discurso do Pedro as coisas estão, para mim, demasiado fusionadas, que é, para mim, o grande problema do futebol é a FIFA. E são duas coisas diferentes e era um debate diferente. Eu acho a FIFA uma instituição sinistra. Há toda uma capitalização do desporto, no desporto profissional, isso inegavelmente, mas mais que isso, a FIFA subverte esta essência popular, democrática, comunitária, ecuménica mesmo, que foi um termo que o Pedro usou, e muito bem, porque há aqui também fenómenos de substituição do impulso religioso que já não temos, não é? Na nossa sociedade secular, e vamos à procura daquele sentimento de grandiosidade dos estádios que outrora nos davam as catedrais.
5: Acho que há metáforas entre estádios de futebol e a catedral, não é? Sim, catedral,
3: claro,
5: Luz,
3: claro.
5: Por exemplo.
3: Acho que isso está mais que provadíssimo e ligadíssimo, e vem do mesmo lugar. E de facto, a FIFA consegue subverter isto tudo e poderia ser a mais popular e democrática das paixões, transforma-a numa outra coisa, e eu acho que é isso que vamos ver acontecer com muita intensidade neste Mundial que agora começa. Eu, como estamos nos primeiros dias, eu sinto que falar do Mundial agora é fazer o que não se faz no futebol, que é prognósticos antes do jogo. Não se pode. Mesmo assim, eu sinto que vai ser um ponto de inflexão este Mundial, não só por todo o alarde que foi de o maior de sempre, 48 equipas, 104 jogos, 3 países, uma previsão de 13 mil milhões de dólares em lucros para a FIFA. Ou seja, acho que isto vai tudo ser um debacle, um exagero, mas também por questões tecnológicas, que do VAT e de tratamento de dados e de estarmos a melhorar a própria ciência do desporto, que vai mudar a nossa relação com o futebol. Mas o meu oráculo está mesmo muito relutante acerca deste casamento infantino-trans Trump e o Trump e a sua América segregacionista, porque acho o maior dos paradoxos termos um evento que na sua essência é sobre hospitalidade e o seu anfitrião, pronto, podemos discutir o que é que o México e o Canadá está a fazer aqui, mas vamos dizer o seu anfitrião ser o país que neste momento mais associamos à falta de hospitalidade. E temos por um lado a cerimónia de abertura na cidade do México, com dançarinos vestidos de astecas e maias e aquele lema do futebol para todos que nos une, e logo essas contradições imediatas que tu tão bem listaste, Mariana, o árbitro que já foi deportado, o atleta que ficou horas a ser interrogado, metade da delegação iraniana foi impedida de ir, a outra metade não conseguiu chegar. Isto é só a nível da equipa técnica e do staff, porque depois há o enorme problema, e eu acho que mais que problema, o dilema dos adeptos, da ida dos adeptos ao estádio. Um porta-voz da Casa Branca veio dizer que a presença de agentes do ICE nos estádios será estritamente por razões de segurança e não terá nada a ver com a aplicação de leis migratórias. Mas eu pergunto-me, quem é que confia? Ou seja, depois deste último ano de uma violência totalmente aleatória, quem é que vai arriscar, quem da enorme comunidade latina que vive nos Estados Unidos vai arriscar ir ao estádio e ser preso? E também da comunidade haitiana, será que eles poderão celebrar o seu próprio regresso histórico ao Mundial? Ou qualquer um dos adeptos de um dos 39 países sinalizados pelo governo Trump como indesejáveis? E simplesmente qualquer pessoa com um tom de pele mais escuro, será que este Mundial lhes proporciona uma experiência pacífica do estádio? Bom, é isso que eu vou ver.
10: E aí era preciso também, se falássemos da questão do acesso, falaríamos, e era toda a semana, claro, a questão dos bilhetes, dos preços. E já agora ainda, a respeito da FIFA, neste Mundial até as pausas para beber água por causa do calor foram convertidas em oportunidades publicitárias. Ora bem, para fechar o tema Mundial, deixo uma nota anexa. 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
10: 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Quase no final do programa O Movimento das Coisas, vamos à nossa secção As Coisas em Movimento. Pedro, vamos voltar a um sítio onde já estivemos aqui há alguns programas, Covas do Barroso, a propósito das minas de lítio que a empresa Savannah Resources quer explorar contra a vontade da população. Vamos ouvir o excerto de um Covas do Barroso, a propósito das minas de lítio que a empresa Savannah Resources quer explorar contra a vontade da população. Vamos ouvir o excerto de um vídeo publicado na página de Instagram

0: recusa a vender os seus terrenos à empresa mineira, a Savana, o governo decretou pela segunda vez uma servidão administrativa que permite à empresa ocupar os territórios privados e baldios. Entretanto, o Tribunal aceitou uma providência cautelar que visava travar esta servidão administrativa. Falamos na semana passada dos conflitos entre o público e o privado, não é? Uhum. Ora, neste caso temos um público, isto é um Estado, um governo absolutamente colonizado pelos interesses privados de uma empresa mineira. E o que se passa em Covas do Barroso é um escândalo político, tendo em conta o modo como as populações têm sido sistematicamente colocadas de fora deste processo. Um relatório europeu recente é taxativo ao indicar como a APA, a Comissão de Coordenação e Desenvolvimento Regional do Norte e a Direção-Geral de Energia e Geologia impediram sistematicamente as populações de avaliar, de analisar ou responder atempadamente aos processos e às propostas da mina do Barroso. E a conclusão é, de facto, que a democracia é, de facto, uma grande chatice.
1: David, esta semana trazes mais desacatos nas ruas, desta vez em Genebra, cimeira do G7.
2: Um carro foi consumido pelas chamas. Há montras partidas, paragens de autocarro destruídas, atentados à liberdade de imprensa.
1: E então?
3: Neste áudio nós ouvimos depois, no final, um jovem manifestante cara tapada a coagir um jornalista e a dizer-lhe pá de camará, ou seja, um conjunto de manifestantes violentos que vandalizaram um carro de alguém de classe média que acordou na manhã seguinte e tinha o seu carro vandalizado, que atacaram a polícia e ameaçaram a imprensa. Isto em Genebra, na cimeira do G7, onde também houve, sublinhos, uma manifestação pacífica. Ora, desde logo, os G7 são países democráticos. Portanto, não se pode violentamente atacar representantes de Estados democráticos e no Estado de Direito Democrático a violência não é ferramenta. E eu quero ser claro na tese que defendo. A meu ver, a extrema-direita é a ameaça mais perigosa à democracia. Mas não é a única, como se está a ver em Genebra, em que manifestantes da extrema-esquerda ameaçaram jornalistas. É que também na extrema-esquerda, e não apenas na extrema-direita, há quem abdique do discurso, da greve, da manifestação pacífica, do abaixo-assinado, e aposte na violência como instrumento de ação política. E em Estados de direito democrático, não há lugar para a violência como modo de ação política.
0: É uma pena ouvir o David a fazer o exercício mais abjeto e feito na comunicação social, um pouco por todo lado, que é essa equiparação, essa espécie de simetria entre a extrema-direita e a extrema-esquerda. Deixamos agora dizer que, de acordo com os números referidos pelo David, hoje há cada vez menos violência e, portanto, temos de ter uma atitude positiva e otimista relativamente ao futuro.
3: O Pedro está a cometer uma falácia do espantalho, que eu fui claro e repito. A meu ver, a extrema-direita é muito mais perigosa que a extrema-esquerda.
0: Sim, mas há uma
3: extrema-esquerda que também é violenta. Isso dá para ver nas vandalizações...
0: Há um centro que é violento.
3: Nas vandalizações contra as sinagogas, no assassinato de figuras de direita, em manifestações violentas, num ataque que houve uma prisão em França, num ataque a instalações elétricas. E o próprio Razi, que cita o perigo da extrema-direita, também diz que há um perigo na extrema-esquerda, porque historicamente a extrema-esquerda sempre esteve contra a democracia representativa e os bolcheviques continuam por aí.
1: Joana, vamos terminar. Trazes uma revolução.
4: A revolução dos flamingos. A semana passada, a propósito de termos falado da tentativa de privatização das praias da Rábida, eu falei de passagem acerca dos milhares de albaneses que saíram à rua para lutarem pelo seu território natural e pela defesa dos seus ecossistemas. E uma semana depois, este movimento continua, ganhou força e ganhou um nome, Revolução dos Flamingos, e tornou-se já numa das maiores mobilizações cidadãs da história recente deste país. As exigências são também políticas, claro, eles querem a queda do partido no poder, liderado por Edi Rama, mas também querem a queda do líder da oposição, Berisha. E confesso que tudo isto para mim é uma espécie de utopia em esboço, porque não só é um movimento popular em que as pessoas reclamam de volta o seu poder individual formando coletivos, que é o que eu gostava que estivesse a acontecer em todo o lado, como usam esse poder para o bem da comunidade humana e não humana, ou seja, as pessoas estão a lutar por si próprias, por nós e pelas outras espécies. E com isto eu passei a semana a torcer tanto por albaneses quanto por flamingos.
1: E fica um belo nome de revolução dos flamingos. Terminamos com os flamingos, este movimento das coisas, comigo Mariana Oliveira, com a Joana Bertolo, o David Erlich e o Pedro Levi Bismarck, cuidados técnicos de Fábio Ribeiro e Alberto Cardoso. O movimento regressa para a semana, terças-feiras, a partir das 7 da tarde, sempre em RTP Play e plataforma.

0: formas de podcast. Até para a semana. É assim mesmo, até para a semana, Mariana. Movimento das coisas na Antena 1, nesta tarde, final de tarde de terça-feira, mas também já a pensar no jantar, até porque ele é a voz dos relatos de todos os portugueses, mas também dos que ouvem a Antena 1 pelo mundo fora. Na véspera da estreia de Portugal no Mundial, Nuno Matos está no Mesa para Dois de hoje.
1: Se for um lance para penalti contra Portugal, é penalti contra Portugal. Se for um golo que é anulado a Portugal, bem anulado a Portugal, é um golo bem anulado a Portugal. Se Portugal jogar mal, Portugal jogou mal. Se tiver que criticar a seleção porque jogou mal, eu vou criticar. Mas eu não escondo. Natural de Santarém, sou português. Quando joga a minha seleção, também mexe o meu coração. Também a seleção também toca no meu coração. Quando grito um gol de Portugal, é natural que me envolva também de forma diferente, que é o meu país que está a disputar um campeonato do mundo. Caramba, quando está a fazer a nossa seleção, é todo um país que está em campo.
0: Nem mais. Nuno Matos, no Mesa para Dois de hoje, à conversa com Maria Sá e Melo. Para ouvir na rádio depois das 8 da noite, já daqui a pouco, depois da edição das 8, mas também já está disponível em antena1.rtp.pt, na Radio Player, na RTP Play e nas plataformas habituais de podcast.
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0: Oito horas no continente e na Madeira, 7 nos Açores. Estamos de volta à atualidade com Alexandre David. Quais são os principais títulos a esta hora?
3: A conversa deve continuar, mas a segunda tentativa para um acordo entre o Chega e o Governo sobre o pacote laboral terminou sem qualquer entendimento. Para já, o líder do PS diz-se fora do processo, garante que não recebeu nenhum convite para falar com o Governo sobre esta matéria. O Primeiro-Ministro vai responder amanhã perante os deputados no debate quinzenal, que acontece precisamente na véspera de ser discutida a proposta do Governo de revisão do Código de Trabalho, que ainda não tem aprovação garantida.
0: A esta hora estão 19 graus no Porto, 21 em Ponta Delgada e também no Funchal, 23 em Coimbra, 26 em Lisboa e Faro. 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
3: Acabou por não dar em nada. O Chega e o Governo tentaram esta tarde chegar mais uma vez a um acordo sobre a proposta do Executivo para a reforma laboral, mas a conversa entre André Ventura e Luís Montenegro terminou sem acordo à vista. No entanto, tudo indica que a conversa ainda não está de todo acabada. O encontro Ventura-Montenegro, seguido pela repórter Teresa Borges.
4: Ao fim de hora e meia de reunião em São Bento, tudo na mesma.
5: No fim desta reunião ficou claro que esse consenso ainda não existe e não foi possível chegar ainda a esse entendimento. Continuaremos a estabelecer um contacto preciso, técnico, em relação às questões que aqui se levantaram, mas também um diálogo político a ver se se chega ou não a algum entendimento nestas matérias que para nós são decisivas até ao momento em que estamos. Esse acordo ainda não foi possível.
4: Não há acordo para já, mas Chega e Governo vão continuar a trabalhar. Assegura André Ventura, uma eventual luz verde à proposta do Governo vai depender da existência de um princípio de entendimento.
5: Até se chegar ao momento do debate sobre este diploma, tem que haver princípios de entendimento. É assim que se faz, as pessoas querem saber isto com transparência.
4: Ainda assim, garante o líder do Chega, há pontos onde esse entendimento parece mais fácil. Ventura volta a insistir na reposição dos 25 dias de férias e no fim das subvenções vitalícias, exigências que acrescentou numa fase mais avançada da discussão sobre a reforma laboral e onde vê caminho para andar.
5: Estamos a falar aqui de reposição das férias que foram retiradas às pessoas em cortes que aconteceram e que agora, se já passaram tantos anos, faz sentido que seja reposta. Portanto, aqui há abertura, não houve consenso ainda. Há abertura, nós estamos a insistir nesse ponto. Em relação às subvenções vitalícias, finalmente, o PSD parece ter aceito que temos que acabar com esta imoralidade.
4: Mas assume no que toca à diminuição da idade da reforma, elemento decisivo, dizia ontem o líder do Chega, a questão é mais complexa.
5: Continuo a entender que temos que conseguir levar a idade da reforma para os 40 anos de descontos, ou 65 anos de idade. O Primeiro-Ministro tem uma visão, enfim, pode-se dizer diferente, não chegámos ainda a consenso sobre isso.
4: Sem acordo a poucos dias de o Parlamento discutir e votar a proposta de lei do Governo de alteração à legislação laboral, mas com o líder do Chega a manter a porta aberta e, uma vez mais, a não se comprometer com o sentido de voto.
3: O Chega e o Governo sem acordo à vista, o PS ainda não teve nenhum convite para falar sobre o assunto com o Governo, à hora que estavam precisamente reunidos o Primeiro-Ministro e o Presidente do Chega sobre a reforma laboral. O líder socialista, José Luís Carneiro, falava aos jornalistas. O secretário-geral do PS afirmou que o partido não foi convidado pelo Governo para nenhuma conversa.
2: Para tratar das questões laborais, não houve qualquer convite, nem para tratar da PSU. Muito obrigado. Até já.
3: José Luís Carneiro está a esta hora reunido com várias personalidades, como Mário Centeno ou Pedro Siza Vieira, para elaborar um documento com a proposta económica do PS para o país. O objetivo, explica o líder socialista, é apresentar uma visão alternativa à do governo de Luís Montenegro.
2: O nosso calendário é construirmos uma proposta que seja sólida e que seja alternativa, credível à política económica do governo. Há uma coisa que eu quero repetir. Nós não devemos ter pressa. Nós devemos dar passos muito sólidos. Para quê? Para evitar fazer aquilo que fez este governo, que foi prometer soluções milagrosas, que punha a economia nacional a crescer a 3,5%, porque nós crescíamos pouco a 3%, e agora ficam satisfeitos quando estão a crescer 1,8%, 1,9%. Prometeram soluções milagrosas para a saúde, soluções milagrosas para a habitação. É isso que nós não devemos fazer.
3: Soluções para um futuro melhor é o mote para o encontro promovido esta tarde pelo PS com economistas para definir uma estratégia de crescimento para o país. O caminho para melhores salários nas empresas portuguesas deve ser a inovação e ganhar mais escala. A receita deixada esta tarde em Veneza pelo Presidente da República, António José Seguro, participou pela primeira vez na Cimeira da Cotec, que junta empresas portuguesas, espanholas e italianas. O Presidente da República também não perdeu a oportunidade de visitar a exposição de um artista português que está na Bienal de Veneza, como relata a seguir a repórter Madalena Salema.
6: Chegou ao pavilhão de Portugal em Veneza de Vaporeto, o tradicional barco-táxi, para ver a exposição do artista Alexandre Estrela.
7: Mas quando há um sismo, irrompe um som bastante violento nesta sala, que faz com que cada criatura tenha um comportamento transversal, que é para. É um comportamento de medo que nós também, claro, nós também precisamos.
6: À saída, um encontro.
8: Chegámos há bocadinho e fui ver agora a nossa presença aqui no canal. Excelente, aconselho, cheguei aqui, que é aqui pertíssimo. E vão estar cá muitos dias?
9: Não, vamos embora hoje. Para Florença.
8: Ah, vão a Florença. Muito bem. Então vamos lá tirar essa fotografia. Exatamente. Ok. Então, continuação de boas férias, está bem? Boa viagem também, da Florença. Obrigado.
6: Gostou da exposição, Sr. Presidente?
8: Sim, bastante, bastante. Muito interessante e com um tema muito, muito atual. Fala de biodiversidade e que fala de como elementos que têm a sua vida própria, quando sentem a ameaça, têm o mesmo padrão. Portanto, compete-nos a todos evitar que essas ameaças sejam muito frequentes, sobretudo aquelas que vêm da natureza.
6: É a estreia de António José Seguro nas reuniões da COTEC.
8: Exatamente.
10: Está expectante com isso também?
8: Sim, estou expectante e também com as reuniões que teremos com o Presidente Mattarella e com o Rei de Espanha. Já os conheço, já nos conhecemos, mas será muito importante para aprofundar a cooperação.
6: Em Veneza, Portugal, Espanha e Itália debatem um processo tecnológico tão revolucionário como a internet. A inteligência artificial não é futuro, é já presente. E Portugal não quer ficar para trás.
3: António José Seguro pela primeira vez na Cimeira da Cotec. Não durou muito, mas hoje houve nova falha no acesso às receitas eletrónicas de medicamentos. Já tinha havido falhas na sexta-feira. Hoje, durante cerca de 20 minutos, os utentes não conseguiram levantar medicamentos nas farmácias. Emma Paulino, a presidente da Associação Nacional de Farmácias, diz que vai ser preciso esperar para amanhã para perceber como funciona, afinal, o sistema.
11: Foi ali durante um período que não deu os 20, 30 minutos, mas não conseguimos aceder à base de dados de prescrições e, portanto, fazer a dispensa eletrónica. Essencialmente foi ali alguma instabilidade no sistema e muitas farmácias tinham de fazer várias tentativas, ou tiveram de fazer várias tentativas até conseguir efetivamente dispensar a prescrição. Não foi, no entanto, na dimensão que tivemos na passada sexta-feira. O sistema, quando está instável, acaba por afetar todo o sistema de uma forma uniforme. Ou seja, é durante esse mesmo período de tempo que não é possível prescrever, que não é possível consultar o portal das prescrições, nem é possível fazer a dispensa eletrónica e também não está essa informação disponível através da aplicação.
3: Então, as explicações dadas esta tarde pela Presidente da Associação Nacional de Farmácias. Entretanto, ficamos a saber que o Serviço Nacional de Saúde vai dispor de um novo centro de dados até ao final deste ano, que vai assegurar, a partir de Évora, uma redundância em tempo real com o data center que funciona atualmente no Porto. Já não está bom, mas pode ficar ainda pior. A coordenadora da Rede Europeia Antipobreza em Portugal sublinha que as pessoas estão a viver pior e que a crise na habitação e o aumento dos preços podem piorar a situação. Maria José Vicente fala de 2 milhões de pessoas em risco de pobreza e diz que este número corre o risco de não descer tão rapidamente.
10: As pessoas estão a viver em piores condições de vida porque o aumento verificou-se a vários níveis, ao nível da alimentação, ao nível da habitação, e temos pessoas que todos os meses têm de fazer escolhas. Ou escolhem pagar a renda, ou escolhem comprar a medicação, ou então a alimentação. Mesmo o salário mínimo não tem acompanhado o aumento deste custo de vida. E não falamos só das pessoas em situação de pobreza, falamos também em pessoas que neste momento não estão, mas em que em qualquer momento da sua vida podem ficar abaixo do limiar da pobreza. É, por exemplo, a questão das pessoas que, depois de deduzido os custos com a habitação, não estão numa situação de pobreza, mas retirando essas despesas, facilmente caem numa situação de pobreza.
3: Fica o alerta lançado esta tarde pela coordenadora da Rede Europeia Antipobreza em Portugal. Para já, só sabemos que vai ser em Coimbra, mas ainda não sabemos em que dia é que vai ser a supertaça que vai colocar o surpreendente Torriense, que ganhou a Taça de Portugal, e o Porto, que ganhou a Primeira Liga. A data ainda não está fechada para esta partida, mas deve acontecer algures entre 31 de julho e 2 de agosto. No fecho, só olhar para o Mundial de Futebol, jogo que acontece nesta altura entre a França e o Senegal. Estamos neste momento com cerca de 10 minutos de jogo, as duas equipas continuam empatadas a zero.
12: Está fechada esta edição com o Alexandre David. 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Passam 10 minutos das 20. Olá, Paulo Galvão.
13: Olá, Jorge Afonso.
12: E o trânsito a esta hora?
13: Difícil na região de Lisboa, ainda com alguns problemas por resolver. Vamos começar pela A5. Está parada no sentido Lisboa-Cascais. Há acidente antes das portagens de Carcavelos. As filas começam junto à área de serviço de Oeiras. A Marginal ainda com algum movimento também, de Pedrouços para o Aquário Vasco da Gama, também no sentido Lisboa-Cascais. A ponte 25 de Abril está compacta de norte para sul, a partir do Jardim Zoológico de Lisboa, com todos os acessos preenchidos para chegar ao tabuleiro. A demora deve-se também ao facto da ponte Vasco da Gama estar parada há horas de norte para sul, com o pesado que se incendiou depois do almoço, no final do tabuleiro, com o trânsito parado a partir da zona de Sacavém, e portanto não é uma boa opção sair de Lisboa a esta hora, quer pela ponte 25 de Abril ou pela ponte Vasco da Gama. Há um acidente na Avenida da República entre o Saldanha e o Campo Pequeno, está a afetar os dois sentidos. Há acidente também para entrar no IC19 em Pinamanica, a afetar o final da radial do Benfica e deixar o trânsito também um pouco mais lento na segunda circular. Atenção, há um acidente em Via Longa, sentido Lisboa-Porto, com 3 km de trânsito sujeito a demora. Na região do Porto está prestes a ser resolvido um acidente no tabuleiro da Ponte do Freixo, para sair do Porto para Gaia. As filas demoradas começam na zona de Paranhos, afeta o final da A43 para quem vem de Gondomar, afetam também o final da A3 à chegada ao Porto. Para a Ponte da Rábida há também filas na zona de Paranhos, e a A28 está preenchida entre o nó da A4 e a entrada no Porto pela Via de Cintura Interna. É tudo, boa viagem para todos, um abraço para ti e até amanhã.
12: Bom descanso, até amanhã. Prepara a mesa em nome de Maria Sae Melo e Nuno Matos. Bom serão connosco.
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0: É a voz que quase todos os portugueses conhecem. É a voz dos relatos mais icónicos, mais emocionantes e provavelmente mais barulhantes, no bom sentido. Nuno Matos é uma convidada de hoje no Mesa para Dois. Bem-vindo, Nuno.
1: Prazer é meu, Maria. É um prazer estar aqui.
0: Nuno, este Mesa para Dois basicamente é um jantar e, portanto, eu quero em primeiro lugar que tu me digas onde é que estamos a jantar e o que é que estamos a jantar. É tudo à tua escolha.
1: Estamos a jantar aqui na Marechal Gomes da Costa, numa mesa improvisada com um bom cozido à portuguesa, mas o primeiro prato, um bacalhau, e depois um cozido à portuguesa. São dois pratos típicos que é para inspirarem este enviado especial da Antena 1 ao Campeonato do Mundo, para chegar com mais força e para poder gritar os golos de Portugal com muita energia e com muita paixão, como ele sempre faz.
0: Nuno Matos, podemos então começar por aí. Janta-se antes de uma grande partida de futebol?
1: Não. Não se janta antes de uma grande partida de futebol, porque isso é contraproducente. Se eu, mesmo que faça um lanche jantarado, vou fazer o relato e a minha produção cai drasticamente.
0: Mas porque sentes que estás demasiado confortável?
1: Estás demasiado pesado para te poderes soltar, para poderes narrar, para poderes gritar o golo, entendes? Eu só consigo fazer a minha refeição depois de terminar o meu trabalho, depois de terminar o relato. Nunca como, enfim, posso comer uma peça de fruta, mas nunca faço uma refeição completa antes de um relato de futebol. A menos que já tenham passado 3, 4, 5 horas, não
0: é? Isto é curioso porque quem faz stand-up ou quem faz apresentações em público, a grande maioria das pessoas, ou pelo menos conversas que eu tenho ouvido e entrevistas que eu tenho ouvido, as pessoas dizem exatamente isso, porque senão vão mal dispostos, vão, sim, muito cheios, vão pouco, com pouca energia.
1: Repara, o diafragma está sempre a trabalhar. Percebe, se comeres bastante antes de um relato, a questão do refluxo e tudo pode fazer diferença, não é?
0: Muito bem, Nuno. Há 7 anos dizias-me que a rádio é o teu amor, a tua história e a tua vida.
1: Sim.
0: Ainda é assim?
1: É,
0: nada mudou?
1: Claro, nada mudou. Tenho exatamente a mesma paixão de quando comecei nas Águas Furtadas, na Rádio Piranha em Santarém. É exatamente a mesma paixão. São 37 anos, já que 38 anos, dessa história, dessa vida, desse meu grande amor que é a rádio. Como tu sabes, já faço a há 30 anos também televisão, mas a rádio é realmente o meu grande amor. E o meu ADN, tu sabes qual é? É paixão. É a paixão.
0: E os ouvintes, não é?
1: A forma como me envolvo exatamente nos jogos. Esse é o meu ADN. E eu acho que é sempre isso que as pessoas estão à espera de mim. O que é que ele hoje nos vai trazer? Como é que ele hoje vai envolver? Como é que ele hoje vai gritar o golo? Porque cada jogo para mim é sempre diferente. Entende?
0: E tu sentes um bocadinho essa... Não é bem responsabilidade, mas
1: sim,
0: já sentes que essa é um bocadinho a tua imagem de marca e portanto vais ter de cumprir aquela expectativa, ou isso é-te uma coisa natural?
1: Não, isso é natural. Repara uma coisa, eu gostava, as pessoas são muito inteligentes. Quem nos está a ouvir e quem nos está a ver através do digital, das plataformas, repara, o digital é autenticidade. Entendes?
0: E a mais rádio do também,
1: que,
0: não é?
1: Mais do que produção, mais do que informação, é autenticidade. É isso que as pessoas gostam. As pessoas não gostam do narrador que vai para lá colocar voz, ou um narrador plastificado, ou um narrador que vai imitar outros.
0: As e pessoas... há muitos desses, Nuno?
1: Enfim, cada um. Não vou falar por essas
0: não,
1: pessoas.
0: Não, quero que não mais.
1: Eu vou falar por mim. Eu quero deixar a minha marca, a minha chancela. E eu sempre procurei o meu caminho, entendes? E quando o caminho estava difícil, procurava um atalho para poder chegar aos meus objetivos.
0: O que é um caminho difícil? O que é o caminho estar difícil?
1: O caminho difícil é poder esperar 3, 4, 5 anos para poder fazer um derby. Hoje está tudo muito mais facilitado. Mas eu, para fazer um Benfica Sporting, para poder, para o meu chefe me dizer, vais fazer o grande derby, uau, grande prémio. Hoje isso está tudo mais facilitado. Ainda me recordo, tive que trilhar um caminho difícil para poder viajar pela primeira vez ao estrangeiro.
0: E achas que isso só aconteceu quando as pessoas reconheceram a tua autenticidade que falas?
1: Não, isso. As oportunidades, repara, as oportunidades vão chegando. Isto é como o jovem que sai da universidade. Eu já fui a todas as universidades, acho que já não me falta ir a universidade nenhuma e escolas de comunicação. E é, assim, é aquilo que eu digo. Jovem sem sonho é jovem sem futuro. Mas repara, um sonho não tem que ser um grande projeto, Maria. Um sonho não tem que ser um grande projeto. Um sonho pode ser constituir família, terminar um curso, entendes? É isso, isso. Eu, quando falo com os jovens, procuro sempre passar essa. Têm que ser focados, têm que perceber aquilo que querem. E eu sempre estive muito focado, desde os primeiros relatos que comecei a fazer em casa, em frente ao espelho, e a fazer as minhas primeiras narrações no corredor da minha casa, a desarrumar a casa e a levar com o chinelo. Portanto, eu sabia que era aquilo que queria. E fui atrás desse sonho. E consegui cumprir esse sonho. E hoje posso dizer, caramba, vou para a minha a sétima fase final de um campeonato do mundo. Uau! 7 campeonatos do mundo no currículo, 7 fases finais de campeonatos da Europa. É brutal. Estou muito satisfeito comigo e, claro, tu tocaste no aspecto fundamental. Os ouvintes, que é o bem mais precioso que eu tenho. Mas sabes porque é que eu tenho muitos ouvintes que gostam de mim? Eu, a Antena 1, mas agora estamos a falar de mim. Porque eu foco-me naquilo que é importante para mim. E que, o que é importante para mim? A família, muito importante. Porque, repara, como eu costumo sempre dizer, o sucesso profissional não justifica o fracasso familiar. Ponto. E depois há outra questão que eu gostava de deixar aqui claro. Tenho que me focar naquilo que é importante para mim, porque a família quase sempre diz bem do meu trabalho, ou os amigos, e às vezes provavelmente nem ouviram, mas como têm simpatia por mim, dizem-me sempre isso. Agora o meu foco são as pessoas. É o senhor da oficina, o padeiro, a senhora da pastelaria, o médico. Ainda agora fui ao Polivalente fazer um trabalho com o Frois. O Filipe Frois, que esteve no Task Force da Covid por causa do Ébola, ele disse, apresentou-me aos médicos estagiários que estavam lá, que adoram o meu trabalho.
0: E quase 40 anos depois, Nuno, as críticas ou comentários que te possam fazer na rua ou que alguém te possa enviar uma mensagem a propósito de um jogo, ainda te afeta, ainda te faz crescer? Ou sentes que já tens uma barreira e já tens o teu caminho trilhado e que, portanto, as coisas que te chegam não te vão afetar?
1: Muito, repara... Ninguém está imune à crítica, não é verdade? Eu recebo críticas, mas as críticas, quando são construtivas, eu já recebi críticas e respondi: muito obrigado, tem toda a razão, realmente não estive bem. Agora, quando são críticas que eu vejo que não fazem sentido, qual é a crítica que não faz sentido? Você gritou mais o gol do Benfica que do Sporting, e depois na semana a seguir gritou mais o gol do Sporting que do Benfica. Você é do Benfica ou é do Sporting? Então, diga lá porquê. Você nunca veio fazer um jogo ao Porto, amigo. Você sabe que em termos de logística, eu nasci em Santarém, trabalho em Lisboa, eu adoro o Porto, tenho muitos amigos no Porto, tenho um grande respeito pelas gentes do Norte, mas tenho uma grande equipa de profissionais, como o Fernando, como outros colegas, como o Carlos Rui Abreu e outros, que fazem os relatos do Norte. Eles também não vêm a Lisboa fazer, porque em termos de logística estamos a 300 quilómetros. Quando é aquela crítica fanática, eu não ligo. Agora, a crítica construtiva, pois venha ela, mas não posso queixar.
0: Não são muitas as críticas que tens recebido.
1: Algumas, mas não são muitas, não. E noto uma coisa, Maria. As pessoas respeitam muito o meu trabalho e isso deixa-me muito feliz. Em tempos difíceis.
0: Isso também te ajuda em tempos difíceis e em tempos em que a crítica é cada vez mais fácil, não é? Sim. Porque as pessoas escondem-se atrás de um ecrã ou de um telefone e claro. Está tudo bem. Então podemos ir por aí precisamente por esta questão do fanatismo e de... Pronto, a imparcialidade que é pedida naturalmente a um jornalista, ou um orador, ou um narrador de futebol, não é? Portanto, nem vou começar por aí. Claro que tu tens de ser imparcial quando narras um jogo. Mas eu acho que, concretamente, no que diz respeito a um jogo de futebol, e falo também de alguém que aprecia bastante ver jogos de futebol e que também sou adepta do meu clube, eu teria muita dificuldade em, tendo um clube de futebol, ou sendo de um clube de futebol, gritar da mesma forma o golo de um clube e do outro. Isso também é uma coisa que se vai trabalhando, essa imparcialidade que se constrói em torno de um relato.
1: Não. Posso buscar um exemplo que dei agora na Universidade Lusófona há poucas semanas. Alguém me disse assim: Nuno Matos, eu gostava muito de ser um narrador, só que tenho um problema. Eu sou fanático do Futebol Clube do Porto. Então vai ser difícil. Então, mas você também tem o seu clube. Eu tenho. Todos nós temos clube. Mas ao contrário de ti.
0: Eu não sou fanático.
1: Não. A minha paixão não são os clubes, é a rádio. Essa é a minha grande paixão. Portanto, eu quando me sento para fazer um jogo, tento tirar o melhor partido do jogo, entendes? Nem todos são assim.
0: E quando é a seleção?
1: Não, quando é a seleção normal. Quando é a seleção...
0: Sentes-te mais à vontade por poder.
1: Repara uma coisa, tu não falaste em imparcialidade.
0: Sim.
1: Imparcialidade é se acontecer um penalti, há um lance que é penalti contra Portugal, eu não vou dizer
2: que não é penalti. Se for um lance para penalti contra Portugal, é penalti contra Portugal. Se for um golo que é anulado a Portugal, bem anulado a Portugal, é um golo bem anulado a Portugal. Se Portugal jogar mal, Portugal jogou mal. Se tiver que criticar a seleção porque jogou mal, eu vou criticar. Mas, como tu sabes, eu não escondo. Natural de Santarém, sou português. Quando jogo a minha seleção, o meu coração também mexe o meu coração. Também a seleção também toca no meu coração.
0: E escolheste inclusivamente um cozido à portuguesa para jantar.
2: Exatamente. E repara, quando grito um gol de Portugal, é natural que me envolva também de forma diferente, que é o meu país que está a disputar um campeonato do mundo. Mas será que é diferente em Inglaterra, no Japão, na China, em França, em Espanha? Caramba, quando está a fazer a nossa seleção, é todo um país que está em campo.
0: Olha, e quando colocas esses headphones nos ouvidos, esses auscultadores nos ouvidos, também te tens de abstrair daquilo que está a acontecer no estádio, ou pelo contrário, tu tens de absorver isso para passares isso também para os ouvintes? Ou seja, podes ter adeptos a chamar nomes, podes ter a revolta contra o árbitro e contra uma equipa ou um treinador, o que quer que seja, tu tentas perceber antes de começares o teu relato como é que está o ambiente para o passares o mais genuinamente possível para o ouvinte?
2: Sim.
0: Ou às vezes tens mesmo para te concentrar, te abstrair disso?
2: Não, repara uma coisa, eu respiro o ambiente do estádio, isso faz parte do meu trabalho. E está ali um técnico que está,
0: Francisco Lemos.
2: O Francisco Lemos, que está a gravar, ele sabe muito bem que eu sou chato, mas muito chato mesmo. Sou o mais chato de todos os narradores, porque se eu não tiver o som nos auscultadores a bater como eu quero, entendes, com o ambiente do estádio, eu absorvo tudo o que está à minha volta. Isso faz parte do meu trabalho, entendes? Porque, para além de narrar o jogo, eu olho para as bancadas. Por exemplo, hoje joga a Seleção Nacional no Estádio do Jamor. Estamos com um ambiente brutal. E eu sou capaz de dizer, antes da bola começar a rolar, dizer assim, ou antes de tocar o hino: senhoras e senhores, boa noite, levantem-se, o Jamor vai falar. Calmo. E entra o hino. Percebes? Isso é jogar também com um pouco do ambiente que nós absorvemos. Não é só a narração. E hoje em dia, tu sabes que o relato de há 20, 30 anos atrás não é o relato de hoje. Hoje as pessoas também exigem mais.
0: É quase mais criativo, talvez, não sei.
2: Não, estamos aqui na digital. Se eu não fosse um narrador que ao longo dos anos me recriasse e se apostasse nisso, como é que tu explicas que os filhos dos meus amigos, que vou a qualquer lado, no centro comercial, e vêm as mães com as crianças ter comigo, que me adoram o meu trabalho? Isso é brutal.
0: E as novas gerações, sentes que também já vão com esse avanço, nesse sentido de perceberem o impacto que tem a narração de uma partida de futebol, de um jogo de futebol, que pode ter, e que a visibilidade que pode dar, já vão um bocadinho com esse passo à frente?
2: Não, repara uma coisa. Tu não podes. Eles sabem muito bem o impacto que o futebol tem junto das pessoas, entendes? Eles sabem que o relato de futebol, se tu conseguires, o relato de futebol pode proporcionar grandes momentos. E fazer relatos numa era e num ciclo em que tivemos jogadores como Messi, como Ronaldo, é brutal. Eles é que são as estrelas, não somos nós. Eles oferecem-nos os momentos e nós agarramos. Se não agarrarmos, deixamos passar o comboio. Alguma coisa que não está mal. Portanto, tu sabes muito bem que tenho vários momentos meus que foram virais, com milhões e milhões de partilhas, porque eu consegui agarrar esses momentos. Mas atenção, as estrelas são os jogadores, não sou eu. Eu só agarrei aquilo que os jogadores ofereceram, esses momentos fantásticos e mágicos. Falo de Cristiano, posso falar de outros jogadores, entendes? Agora, hoje em dia esta geração sabe muitíssimo bem o que é que um relato vale para as redes, um relato intenso, com boa envolvência. Agora, tenho que perceber uma coisa. Se forem para lá tentar imitar o Mato, só tentarem, tu podes ter referências, mas depois tens que construir o teu caminho, porque todas as imitações não servem. Eu sempre tive as minhas referências, mas sempre escolhi o meu caminho e sempre meti a minha chancela.
0: E tens o teu cunho, com certeza. Podemos ouvir precisamente isso, um dos teus relatos de um gol de Cristiano Ronaldo contra a Suécia em 2013, numa eliminatória para o Mundial 2014.
3: Brutal. Grande círculo, cabeça, Nani, Moutinho, Ronaldo isolado. Vamos ver, leva-nos a Brasil, Ronaldo! Leva-nos a Brasil, Ronaldo! Bate, gol! É gol!
2: Aqui saiu da caixa.
3: É gol! os limites da lógica. Ronaldo, Ronaldo, Ronaldo, Ronaldo, Ronaldo, no mata-mapa, Ronaldo matou. Samba, samba, Ronaldo.
0: Não mais.
2: Brutal, brutal, brutal.
0: Há uma preparação para isto ou isto é o que te sai na altura?
2: Ah, claro que isto sai na altura. Repara uma coisa, Maria. Nós estamos aqui a falar e tu agora soltas aí uma expressão qualquer que eu acho interessante. Eu posso utilizar essa expressão. Olha que expressão interessante que a Maria utilizou. Agora, a rádio é o improviso, pá. As emoções não se fabricam. As emoções não se fabricam, não é? Estão à flor da pele. E as pessoas percebem isso. Se eu for para lá tentar fabricar emoções, ou criar uma lágrima fingida, ou dar um grito em que não me esteja a sair da alma, as pessoas percebem exatamente
0: isso.
2: Soa
0: falso, não é?
2: Soa falso. E as pessoas detestam isso. E, portanto, as pessoas são analisam muito, de forma muito... muito positiva e muito competente o trabalho. As pessoas sabem muito quando estão a ouvir.
0: Como é que é estar, acho que é inevitável falarmos de Cristiano Ronaldo, não é? Porque é um dos melhores jogadores de sempre, do futebol, é português. Sim. E do mundo. Uhum. Como é que é relatar jogos ou narrar jogos na mesma era que jogadores como ele e como tantos outros que agora estão na nossa seleção, que estão a fazer trabalhos incríveis lá fora, no Paris Saint-Germain, em Inglaterra, etc.
2: Eu sou um bocadinho diferente, sabes porquê? Porque ao contrário, agora está na moda dizer mal do Cristiano Ronaldo. Porque um like, um view no digital... hoje em dia vale tudo. Então, hoje em dia eu testo que me critica barata. E por vezes critica-se o Cristiano Ronaldo com uma crítica barata, só para as pessoas dizerem: este ou esta tem muita coragem, dizem mal do Cristiano Ronaldo. Pois eu nunca precisei disso, Maria. Eu faço ao contrário. Eu, como te disse, quero sempre retirar aquilo que o futebol tem de bom. Uma boa jogada, um bom golo, um grande ambiente. Preocupo-me pouco se está lá a pirotecnia ou deixa de estar a pirotecnia. Claro que eu sou contra. Pirotecnia tem que ser muito controlada. Mas percebes, não vou passar a metade do jogo a falar da pirotecnia. Prefiro falar
0: das coisas positivas.
2: Das coisas positivas do jogo. Ou falar, estar 50% a falar do árbitro que errou no lance. Pronto, errou. É pá, mas péssimo. Temos que criticar, temos que ser duros. Se for necessário, temos que ser duros para o trabalho do árbitro. Errou, esteve péssimo. Mas não vou passar metade do tempo a perder o foco daquilo que está a acontecer para estar sempre
0: a cascar
2: e a bater no árbitro. Eu retiro do que é positivo. E fazer, Maria, fazer relatos numa geração em que há Messi, há Cristiano Ronaldo, isso é um privilégio, não é? Isso é um privilégio, eu só tenho que agradecer, porque não me esqueço aquilo que ele já nos deu. Hoje está com 41 anos, vai voltar a estar no Campeonato do Mundo.
0: Provavelmente o último, não é?
2: Sim, não só ele, vamos ter provavelmente o último do Messi, provavelmente o último do Modric, provavelmente o do Perisic, provavelmente o último do Lewandowski, do James Rodrigues. Enfim, há muitos jogadores que se vão despedir neste Campeonato do Mundo, Ronaldo também, mas há uma coisa que eu sei o que é que ele já nos deu. Mas ao Matos, não. No outro dia alguém me dizia: não concordo. No outro dia estavas a falar do Ronaldo, disseste que ele já nos deu muito e nós, quando falamos com o Ronaldo, temos que falar temos que nos pôr em sentido e falar com respeito. Claro que sim, claro que sim. Estamos a falar de um jogador que muito daquilo que temos hoje e que a nossa seleção tem hoje se deve a ele. Mas temos que falar também do momento. Sim, agora é o momento. Eu continuo a achar, temos bons avançados, mas continuo a achar que ele tem lugar nos eleitos de Roberto Martínez. Agora vamos ver qual é a gestão que Roberto Martínez vai fazer do Cristiano Ronaldo com 41 anos neste Campeonato do Mundo. Então, mas claro que sim.
0: Então, se calhar podemos pegar por aí. Que tipo de... Por aí não, mas mais pela tua visão dos jogadores e do jogo, que tipo de preparação é que requer, acredito que não seja pouca, a ida para um Mundial de Futebol?
2: Ou seja,
0: acredito que tenhas essa preparação diária para todos os jogos, claro, que semanalmente narras na Antena 1, mas para o Mundial.
2: Mas o Campeonato do Mundo não são só jogos. Tu percebes, eu e o Fernando Eurico já estamos a preparar este Mundial há várias semanas, no Contactos.
1: Obviamente, já falei com a comunidade portuguesa em Miami, alguns em Palm Beach.
0: Mas para quê? Explica a quem nos está a ouvir e a
1: para
0: ver.
1: Para, olha, antes de Portugal chega dia 12. Eu no dia 11 já quero apalpar o pulso ao ambiente que se vive exatamente ali, em Miami.
0: Porque levas isso depois para os teus relatos?
1: Levo tudo isso para os meus relatos, sim, as pessoas são fundamentais.
0: Há de bagagem, não é?
1: Sim, claro. Portanto.
0: E mais do que isso, Nuno, dizer também a quem nos ouve que diariamente tu e o Fernando Eurico vão estar também a produzir conteúdos para as nossas redes sociais, portanto podem passar pelo nosso Instagram e Facebook.
1: Uma historiezinha, não é?
0: Uma historiezinha, um relato. Uma curiosidade, ou seja, mais daquilo que se ouve, mais do que aquilo que se ouve, aquilo que está a acontecer à vossa volta.
1: Okay. Comunidade portuguesa, já tenho uma entrevista com o árbitro português que vai estar neste campeonato do mundo. Não vou revelar tudo, como é óbvio. Vamos estar a acompanhar também de perto os adversários de Portugal na primeira fase, o Cazaquistão, o Congo, também a questão do Ébola, como sabes, a própria Colômbia, que tem uma comunidade com 300 mil colombianos em Miami.
0: Isso também para trazeres às emissões especiais da Antena 1 e ao Diário do Mundial, que vão estar a passar em antena.
1: Tudo isso, não é? Há muito para fazer, muita história para contar. E depois as conferências, não é? Antes dos jogos, as conferências de Portugal, do adversário, e depois as emissões especiais também. Tudo isto está muito trabalho a nível de contactos. Portanto, tu percebes que eu já estou a trabalhar nisto há várias semanas, eu e o Fernando, e temos trocado várias impressões.
0: E depois, partida a partida, acabas por ter de preparar também individualmente. Tu acabas por ser um bocadinho como os treinadores dizem, aquela história do jogo a jogo.
1: Sim, claro, cada jogo é preparado de forma diferente, mas repara, eu preparo-me sempre. Isto não é para eu ir para o Mundial que me preparo mais ou menos. Eu quando faço os jogos do Campeonato Nacional, ou se for fazer um jogo da segunda liga, ou for fazer um jogo da terceira liga, ou um jogo de Taça de Portugal, entre equipas de segunda divisão, preparo-me exatamente da mesma forma, porque os ouvintes merecem todo o nosso respeito. Isto não é chegar lá, levar uma filhinha e aqui estou eu, Del Rey, que com a experiência que eu tenho, leve isto na boa. E levava. Mas isso não é estar a respeitar quem segue o nosso trabalho e quem nos ouve e quem nos estima, não. Nós temos que trabalhar, temos que estar bem preparados, porque hoje a rádio também as pessoas são muito exigentes.
0: Tu dizias que era o teu sétimo mundial?
1: Sétimo.
0: É o teu sétimo mundial, com muitas também partidas fora, semanalmente fora de Portugal, mas tu dizes que a tua família não pode ou não deve, ou muitas vezes foi afetada e tu não querias, precisamente por estas tuas ausências.
1: Sim.
0: Vamos levar isto agora então para um lado um bocadinho mais pessoal. Como é que é constantemente fazer malas para estar fora e passar tanto tempo fora de casa e tantas horas sem dormir?
1: É, para já tens de ter uma pessoa especial ao teu lado, não é? Que perceba qual é a exigência, que isto faz parte da tua profissão, é importante para o teu trabalho.
0: Quantos anos não tens fins de semana no Mato?
1: Não, hoje, vamos tendo um dia ou outro, não é? Mas já eu tenho muito poucos fins de semana, porque nós trabalhamos muito ao fim de semana, como sabes, temos sempre muitos jogos e, portanto, quase que não temos fim de semana, depois acabamos por compensar durante a semana, não é a mesma coisa, mas eu procuro sempre ter os meus momentos em família. Eu acho que isso é muito importante, por isso é que eu toquei naquele aspecto: sucesso profissional não justifica o fracasso familiar, tens que estar bem sintonizado e tem que haver cedências de parte a parte. Isto não é só o problema da família, é a família e o descanso, não é? Porque isto, ser jornalista hoje em dia, quando estás na universidade, eu quero ser ir jornalista de rádio, eu também quero ser como o Nuno Matos, quero ser conhecido. Então força, vamos a isto, mas atenção, o custo são os primeiros 20 anos, porque já sabes, muitas folgas, poucas folgas, muitos fins de semana a trabalhar, muitas horas tiradas ao descanso, à cama. E pronto, porque isto não é só chegar ali, não é? Isto não é chegar... Agora que eu vou para a televisão, e agora vou para a televisão e vou ser já pivô de televisão e vou passar na rua e as pessoas vão-me conhecer. Não, isso demora muito tempo até chegares a pivô de televisão. Isso vai demorar muito tempo. As pessoas não têm noção, porque isto não é...
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1: pois,
0: não é?
1: Exatamente.
0: Tears for Fears. Aproveitamos e vamos ouvir esta canção que tu escolheste.

0: Nuno Matos, falávamos um bocadinho disto, das horas que o futebol te tira à parte familiar.
1: Sim.
0: Eu gostava de saber também que brevemente vai passar uma longa temporada,
1: certo,
0: esperamos nós, nos Estados Unidos.
1: Certo.
0: O que é que se leva na mala para os Estados Unidos? É porque
1: a minha mulher diz que eu sou muito desorganizado. Ele diz que levo sempre roupa a mais, mas sabes que por vezes,
0: como o Roberto Martínez é a contar com
1: eu tenho colegas meus que levam roupa para uma semana e depois põem na lavandaria. A minha mulher começa sempre a mandar vir comigo porque diz, se eu for para lá 20 dias, 25, 30, eu tento meter na mala 30 pares de cuecas, 30 pares de meias, entendes? Mais 30 camisas. Ela
0: e
1: diz
0: a trabalheira
1: depois,
0: que vem para lavar.
1: Exatamente, ela depois diz que ela é que tem o trabalho. Mas eu sou um bocadinho assim, sou um bocadinho desorganizado. Mas depois o que se leva, repara, agora para preocupação, levo dois comandos para fazer reportagens, estou já preocupado se os cartões que vamos comprar vão ou não funcionar, se estão adaptados o sistema americano ao sistema português, isso é uma dor de cabeça, depois saber se aquilo está adaptado e se o material está configurado para poder trabalhar.
0: E é com a expectativa que vais para um estado, para um continente, para um país como os Estados Unidos?
1: Não, eu estive lá há poucos meses, Maria. Estive lá há poucos meses, provavelmente não te recordas, estive lá a fazer o Mundial de Clubes. Estive lá com o Benfica, estive na zona de Tampa.
0: Sim, mas a dimensão agora, que agora tem,
1: claro,
0: o Mundial,
1: sim,
0: de Futebol,
1: percebo,
0: é um bocadinho diferente.
1: Países, são três países, Estados Unidos, México e Canadá. Por exemplo, Portugal, se ficar em primeiro lugar do grupo, vai para Vancouver, que é espetacular. No Canadá nunca fui. Seria uma experiência interessante se Portugal ficar em primeiro lugar do grupo. Porque este é um campeonato muito exigente, devido ao número de seleções, devido ao número de jogos, sendo um Mundial que se vai realizar em três países. Mas é uma grande aventura
0: que vais fazer ao lado do Fernando Eurico.
1: Sim.
0: Que também é um dos convidados do Mesa para Dois, um destes Mesa para Dois que vão estar a passar também a antena e aqui no digital por estes dias. É inevitável falarmos um bocadinho daquele que foi o teu parceiro durante muitos anos, o Alexandre,
1: sim,
0: Afonso, que entretanto já não está na nossa casa, mas continua o seu caminho e muito bem aqui neste mundo do desporto. Como é que se prepara esta dinâmica entre colegas para narrar uma partida?
1: Claro que eu fiz muitas competições, grandes competições com o Alexandre. Havia já uma grande complicidade. Nós conhecíamos praticamente só pelo olhar, as deixas-me para
0: o outro.
1: É como
0: um divórcio, deixar de fazer.
1: Não. Ficou uma grande amizade, uma grande complicidade, uma grande amizade que ainda hoje dura. Mas, atenção, eu vou com o Fernando Eurico. O Fernando Eurico é um jornalista muitíssimo experiente em grandes competições, em Jogos Olímpicos, em fases de finais de grandes competições. Já fiz com o Fernando recentemente, fiz no o Campeonato do Mundo de Futebol na Rússia, estivemos os dois, ligámos.
0: É como uma dança, não é?
1: Sim,
0: um bocadinho.
1: Sim, mas estamos bem afinados. Acredita,
0: não, os passos estão treinados.
1: Muito, muito treinados. Quanto a isso, não há problema nenhum. E, portanto, trabalhamos a equipa, como eu costumo dizer, a família unida, a missão cumprida. Esta é já um chavão que eu utilizo, mas é assim mesmo. Muitas vezes eu cedo, outras vezes cede ele, entendes? Eu ponho uma proposta na mesa, ele coloca uma proposta na mesa, o que é que vamos fazer hoje, e depois durante o jogo também, como é que vai ser, podemos fazer moeda ao ar para ver quem fica com uma equipa primeiro e depois na segunda parte, podemos chegar a um entendimento logo, e depois durante o relato é fácil, porque nós já fizemos vários jogos juntos, portanto, não, esse problema da sintonia, da complicidade, dessas dinâmicas de trabalho, tudo isso está muitíssimo garantido, até porque, como disse, já fiz com ele.
0: E trabalha-se fora da mesa de emissão, não é? Isso,
1: sim,
0: quase que tem a ver também com as vossas próprias relações no dia-a-dia e no,
1: claro,
0: longo período, esperamos nós, que vocês vão passar também nos Estados Unidos.
1: Está-se a tocar um aspecto fundamental, é que depois daquelas 7, 8, 10 horas de trabalho, 12, é importante também um momento para parar, de lazer, para jantar, para conversar, para falar de outros assuntos, tudo isso é importante. E isso é o combustível, isso é o combustível para tu aguentares uma competição tão exigente como aquela, de tantos dias, com tanta pressão. em três países com uma temperatura, com fuso horário, temperaturas muito difíceis de suportar, não é?
0: Tem de haver química entre vocês.
1: Tem que haver, sim, tem que haver essa química, essa empatia, essa, e também simplicidade. Nós somos duas pessoas simples, muito fácil, muito fácil, muito fácil. Vai ser muito fácil.
0: Quase 40 anos de rádio e de relatos.
1: Estou
0: o que é que ainda te pode, o que é que ainda te pode surpreender?
1: Portugal ser campeão do mundo, isso era top. Acho que isso era icónico, não é? A Maria e todos aqueles que nos estão a ver. Caramba, eu estive na... Onde é que eu estive no dia 10 de julho de 2016? Eu estava sentado nas bancadas do Stade de França a gritar Portugal campeão da Europa. Isso não vou esquecer nunca mais. Olhar assim para trás e ver os portugueses a chorar e as lágrimas a caírem. Há imagens que a memória não apaga mais. Já viste agora o que era Portugal ser campeão do mundo? Mas queres recordar esse momento?
0: Quero recordar esse momento.
1: Vamos lá.
2: Vocês são os campeões das críticas e nós vamos ser os campeões da Europa!
3: É memorável! É memorável! É um momento memorável! Falta um segundo! 121, 125, 128, 159, 120!
2: Apita! Apita!
3: Apita!
2: Apita!
3: Vamos ser! Vamos ser! Vamos ser!
2: Apita! Apita! Apita!
3: Vamos ser! Vamos
2: ser! Acabou!
1: Teve que ser.
0: Ainda te emociona ouvir isto?
1: Ah, claro, claro. Emociona a todos.
0: Achas que foi o teu relato mais emocionante sempre?
1: Ah, mas eu acho que eu... Sabes que eu acho que a minha voz e a do Alexandre Afonso fazem parte da história daquele campeonato do mundo e da história da seleção. Isso eu acho que é incontornável. Acho que vamos ficar para sempre também na memória. Estou... E digo isto com muita... Muita humildade, vamos ficar na memória dos portugueses, porque a nossa voz faz parte também deste sucesso da seleção nacional. Se me arrepia, claro que sim. São imagens que a memória não apaga mais, e aquele minuto 109, quando o João Moutinho toca para o Éder e o Éder remata para o golo, aquilo foi brutal. Só que depois está o Nuno Matos a sair da caixa e o Alexandre Afonso com um registro diferente ali a tentar compensar, a dizer ainda falta. Eu, para mim, Portugal já era campeão do mundo aos 109, mas ainda faltava para os 120, ainda faltava um
0: bocadinho. Tu eras basicamente o Ronaldo a saltar às cavalitas do Fernando Santos, não é?
1: Pronto, como queiras, está aí uma boa imagem. Está
0: Olha, mesmo, então não consegues assim apontar aquele que foi o relato mais emocionante para ti? Este
1: não,
0: estará com certeza nesse relato, leque, não é?
1: Este é o relato mais... Tu já tocaste aqui num aspecto, aquela noite mágica do duelo entre o Zlatan Ibrahimovic e o Cristiano Ronaldo no
0: Portugal-Suécia
1: foi brutal. Este relato também fica na memória para sempre. O relato recente da final da Liga das Nações que também conquistámos, onde estive com o Walter Madureira e vários outros de clubes também, não é?
0: Achas que houve assim um game changer, ou foi uma viragem um bocadinho no teu percurso essa vitória de Portugal no Euro 2016?
1: Este é mais um momento, já vinha com grande elan. Inclusive é quando tu aqui recordaste aquele relato do Portugal-Suécia. Eu tinha sido considerado para a TV Globo no Brasil. Tem grandes narradores, como sabemos, e o Brasil é um mercado fortíssimo. Eles votaram como a narração do ano. Portanto, um prémio de uma grande distinção para mim. Portanto, já vinha com um elan bom, com muitos seguidores, pessoas que... Mas foi mais um momento que eu acho que consegui, com o Alexandre Afonso, acho que os dois conseguimos agarrar bem esse momento. E outros virão, E
0: Falas aí muito bem dessas distinções. Acabaste de vida guarda para receber mais um, não é? Como é que é receber essas... É só mais um prémio ou cada um deles tem algum significado especial para ti?
1: Todos têm muito significado, sabes porquê? Para mim, Portugal não é só Lisboa e Porto. Entendes? Portugal é também Guarda, é também Santarém, é Coimbra, é Aveiro, é Faro. Entendes? É Évora, é Beja, é Porto Alegre e é Setúbal. Eu sou um narrador para todos, do povo. Eu não quero trabalhar para a classe A, nem B, nem C. Eu quero trabalhar para a classe A a Z. E todos aqueles que me ouvem, que estão aqui a ver, sabem que podem contar comigo. Em Portugal, nas ilhas, fora do país, a nossa lusofonia. Como eles são importantes, os povos africanos. Não me esqueço, uma vez chegar à Guiné-Bissau e tinha 5 mil à espera. Cabo Verde.
0: E Cabo Verde
1: Moçambique,
0: agora, no Mundial.
1: Cabo Verde agora, ainda agora estive com a seleção de Cabo Verde, dos Tubarões Azuis. Portanto, São Tomé, Angola, todos muito, muito importantes. Os africanos fazem parte da minha história enquanto profissional. E valorizam muito o meu trabalho. Eu tenho que estar agradecido a eles, aos povos africanos e à diáspora. Há aqueles que, quando veem o jogo da seleção, sofrem mais do que aqueles que estão no país. Entendes? Eu não me esqueço, e já disse isto em várias entrevistas, mas vou mais uma vez realçar. Uma vez estou na Bélgica e vem um imigrante português e que me diz assim, está a ver aqui no braço? Esta foi uma frase sua que eu tive que tatuar no braço. E tu dizes assim, caramba.
0: E que frase é?
1: Não me recordo, sinceramente, não me recordo. Sei que, porque eu não me recordo, sei que olhei, não quis estar ali, entendes? Sei que era algo que eu tinha tocado no coração daquela pessoa. Podia estar agora aqui a dizer, mas não estava a ser correto. E isso leva-te a parares e a pensar. Já percebeste como tu és importante para estas pessoas? Quando eu fui a Paris receber um prémio na Câmara de Paris da comunidade portuguesa a seguir ao Campeonato da Europa 2016, alguém me disse, aliás, várias pessoas me disseram naquela sala onde eu recebi o prémio na Câmara de Paris, não é todos os dias que se vai receber um prémio à Câmara de Paris, e disse assim, Nuno Matos, aquele relato vosso, para nós, portugueses, a partir deste dia, tudo passa a ser diferente. E quando tu fazes parte, entras na vida das pessoas, e podes ajudar as pessoas, isso é fantástico.
0: Então podemos fechar com esta questão do futebol une ou separa as
1: não,
0: pessoas?
1: Não, futebol une. A união faz a revolução. Tu foste campeão da Europa, Portugal foi campeão da Europa em 2016 devido à sua capacidade de resiliência, de união, e foi isso que fez a diferença. Repara, Portugal foi campeão da Europa depois de 3 empates seguidos. Estiveste fora do campeonato da Europa 2-3 vezes no jogo contra a Hungria. Foste para a fase eliminar e foste superando. Foste acreditando. O discurso foi ganhando força. Os jogadores estavam unidos em torno de um objetivo que era ser campeão da Europa. Tudo aquilo falava uma só voz. O selecionador. Enfim, entendes?
0: Vamos repetir o feito agora no Mundial.
1: Eu espero que sim, não é? Mas é difícil, é muito difícil, mas eu espero que sim. Temos uma grande seleção, podemos bater com.
0: O feito agora no Mundial.
1: Eu espero que sim, não é? Mas é difícil, é muito difícil, mas eu espero que sim. Temos uma grande seleção, podemos bater contra qualquer seleção do mundo. Agora...

0: Sim.
1: Dia 17 de junho estaremos lá para a primeira partida, com uma emissão especial da Antena 1.
0: Muito bem.
1: Tu vais depois entrar com o Fernando Eurico no relato deste Portugal-República Democrática do Congo. Dizer também a todos aqueles que nos ouvem que devem acompanhar as nossas redes sociais e o nosso site, porque, como dizia há pouco, semanalmente ou diariamente, tu e o Fernando Eurico vão ter conteúdos também partilhados nas nossas redes, portanto vão poder acompanhar um bocadinho do que vai ser a vossa,
0: nosso
1: no fundo,
0: trabalho.
1: O vosso trabalho, o vosso percurso e dia a dia nos Estados Unidos neste Mundial 2026. Nuno Matos, muito obrigada.
0: Ah, o prazer foi
1: mais
0: meu.
1: Uma vez um gosto conversar contigo.
0: O prazer é meu e poder estar nestas plataformas. Sabes que o digital é o futuro. E eu queria deixar isso bem claro. Hoje em dia, quem não acompanhar o digital.
1: Acho que já é o presente.
0: Não, o presente e o futuro, sim, mas cada vez mais o futuro. Cada vez mais, o futuro passa pelo digital, já é o presente. Mas o futuro, se tu olhares para o futuro, que é o futuro? É o digital. Portanto, aquilo que eu quero dizer, e eu tenho conseguido acompanhar bem também o digital e chegar às pessoas através do digital. Isto digital é muito importante. Isto veio revolucionar completamente a forma de fazer a rádio e a forma de. Já viste o que é hoje estar a fazer um relato e poder estar ao mesmo tempo, as pessoas poderem estar a acompanhar o meu trabalho. Isso é brutal, porque de antes tudo bem, só é que quem é? Um no Matos, esta voz, este senhor com 90 anos de idade, e a 70, este 62 quilos deve tapar aí os 102 quilos, este vozeirão. Hoje em dia não, as pessoas que, afinal, está velhinho, tem ali, mas ainda tem ali o cabelinho e tal, mas é brutal. E eu acho que este, como disse, o presente está aqui e o futuro também. E podemos chegar hoje tão. Já viste o que é? Faz um relato, passado uns segundos, o teu trabalho já está em todo lado. Hein?
1: Transportas as pessoas também.
0: Transportas as pessoas rapidamente. Isso é supersónico. Isso é o que os podcasts, o que estas plataformas, estas novas plataformas de streaming, podcasts e tudo mais, não é? Que nos vieram a oferecer é realmente. É um mundo novo. Um mundo novo, nós temos que nos adaptar. Porque quem não se adaptar, mais uma vez digo, fica pelo caminho. E eu não quero ficar pelo caminho. Quero-me sempre reinventar. Sempre reinventar. E por isso agradeço ter estado aqui. Para mim foi também muito importante. E dar um abraço para todos aqueles que nos ouvem. E estamos juntos, não é? Estamos juntos e o que se espera
1: lá,
0: é que.
1: Vamos vencer o Mundial 2026.
0: Vamos tentar.
1: Obrigada, Nuno.
0: Obrigado.
1: Ficamos então com uma das canções que tu escolheste. Pode ser a.
0: Qual?
1: Logical Song?
0: Sim, Supertramp. Faz parte da minha juventude e das noites que passava na discoteca Horta da Fonte no Cartaz.
1: Vamos a isso.

0: 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Vinte e uma horas, vento nos Açores.
1: A segunda tentativa voltou a faltar acordo entre Chega e Governo sobre o pacote laboral. A reunião entre o Primeiro-Ministro e o líder do partido terminou sem qualquer entendimento. Ventura e Montenegro conversaram durante hora e meia. Para já, o líder do PS diz-se fora desse processo, garante não ter recebido nenhum convite para falar com o Governo sobre este tema. E hoje é o dia em que o líder do PS está a receber sugestões, quer apresentar ao país um plano económico viável em contraponto à política do atual governo.
0: Edição a esta hora com Cláudia Almeida.
1: Dois dias de o Parlamento discutir e votar as alterações do Governo à lei laboral, mantém-se tudo na mesma, ou seja, o novo encontro entre o Primeiro-Ministro e o líder do Chega terminou sem acordo. Teresa Borges.
2: Ao fim de hora e meia de reunião em São Bento, tudo na mesma.
3: No fim desta reunião ficou claro que esse consenso ainda não existe e não foi possível chegar ainda a esse entendimento. Continuaremos a estabelecer um contacto preciso, técnico, em relação às questões que aqui se levantaram, mas também um diálogo político a ver se se chega ou não a algum entendimento nestas matérias que para nós são decisivas até ao momento em que estamos. Esse acordo ainda não foi possível.
2: Não há acordo para já, mas Chega e Governo vão continuar a trabalhar. Assegura André Ventura, uma eventual luz verde à proposta do Governo vai depender da existência de um princípio de entendimento.
3: Até se chegar ao momento do debate sobre este diploma, tem que haver princípios de entendimento. É assim que se faz, as pessoas querem saber isto com transparência.
2: Ainda assim, garante o líder do Chega, há pontos onde esse entendimento parece mais fácil. Ventura volta a insistir na reposição dos 25 dias de férias e no fim das subvenções vitalícias, exigências que acrescentou numa fase mais avançada da discussão sobre a reforma laboral e onde vê caminho para andar.
3: Estamos a falar aqui de reposição dos férias que foram retiradas às pessoas em cortes que aconteceram e que agora, se já passaram tantos anos, faz sentido que seja reposta. Portanto, aqui há abertura, não houve consenso ainda. Há abertura, nós estamos a insistir nesse ponto. Em relação às subvenções vitalícias, finalmente, o PSD parece ter aceito que temos que acabar com esta imoralidade.
2: Mas assume no que toca à diminuição da idade da reforma, elemento decisivo, dizia ontem o líder do Chega, a questão é mais complexa.
3: Continuo a entender que temos que conseguir levar a idade da reforma para os 40 anos de descontos, ou 65 anos de idade. O Primeiro-Ministro tem uma visão, enfim, pode-se dizer diferente. Não chegámos ainda a consenso sobre isso.
2: Sem acordo a poucos dias de o Parlamento discutir e votar a proposta de lei do Governo de alteração à legislação laboral, mas com o líder do Chega a manter a porta aberta e, uma vez mais, a não se comprometer com o sentido de voto.
1: É na quinta-feira o debate sobre a reforma laboral do Governo no Parlamento, com votação no dia seguinte. O líder do PS esclareceu esta tarde que não recebeu nenhum convite do Executivo para discutir a reforma da lei laboral.
4: Para tratar das questões laborais, não houve qualquer convite, nem para tratar da PSU. Muito obrigado. Até já.
1: Breve, José Luís Carneiro, esta tarde à entrada de um encontro com economistas numa faculdade em Carcavelos. O PS quer elaborar um documento com uma proposta económica para o país. No grupo de convidados de José Luís Carneiro estão o antigo presidente do Banco de Portugal e ex-ministro das Finanças, Mário Centeno, também o antigo ministro socialista, Pedro Siza Vieira. José Luís Carneiro quer elaborar e apresentar uma visão económica para o país, alternativa à do atual governo.
4: O nosso calendário é construirmos uma proposta que seja sólida e que seja alternativa, credível à política económica do governo. Há uma coisa que eu quero repetir: nós não devemos ter pressa, nós devemos dar passos muito sólidos. Para quê? Para evitar fazer aquilo que fez este governo, que foi prometer soluções milagrosas.

0: que punha a economia nacional a crescer a 3,5%, porque nós crescíamos pouco a 3%, e agora ficam satisfeitos quando estão a crescer 1,8%, 1,9%. Prometeram soluções milagrosas para a saúde, soluções milagrosas para a habitação. É isso que nós não devemos fazer.
1: Soluções para um futuro melhor é o mote para o encontro de hoje entre a cúpula do PS e economistas. Os socialistas querem definir uma estratégia de crescimento para o país. Depois também haverá um encontro com os parceiros sociais. O Presidente da República pede mais inovação e escala às empresas para pagarem melhores salários. António José Seguro, em Veneza, esta tarde reuniu-se com associações empresariais no âmbito da Cotec, uma estreia para o Presidente da República no encontro desta associação que junta Portugal, Espanha e Itália. Depois do encontro, o Seguro visitou a exposição de Alexandre Estrela na Bienal de Veneza. A reportagem de Madalena Salema.
2: Chegou ao pavilhão de Portugal em Veneza de Vaporeto, o tradicional barco-táxi, para ver a exposição do artista Alexandre Estrela.
3: Mas quando há um sismo, irrompe um som bastante violento nesta sala, que faz com que cada criatura tenha um comportamento transversal, que é para. Que é um comportamento de medo que nós também, claro, nós também precisamos.
2: À saída, um encontro.
4: Chegámos há bocadinho e fui ver agora a nossa presença aqui no canal. Excelente, aconselho-vos, que é aqui pertíssimo. E vamos estar cá muitos dias?
5: Não, vamos embora hoje. Para Florença.
4: Ah, vamos a Florença. Muito bem. Então vamos lá tirar essa fotografia. Ok. Então, continuação de boas férias, está bem? Boa viagem também, da Floresta. Obrigado.
2: Gostou da exposição, Sr. Presidente?
4: Sim, bastante, bastante. Muito interessante e com um tema muito, muito atual. Fala de biodiversidade e que fala de como elementos que têm a sua vida própria, quando sentem a ameaça, têm o mesmo padrão. E, portanto, compete-nos a todos evitar que essas ameaças sejam muito frequentes, sobretudo aquelas que vêm da natureza.
2: É a estreia de António José Seguro nas reuniões da Cotec.
4: Exatamente.
6: Está expectante com isso também?
4: Sim, estou expectante e também com as reuniões que teremos com o Presidente Mattarella e com o Rei de Espanha. Já os conheço, já nos conhecemos, mas será muito importante para aprofundar a cooperação.
2: Em Veneza, Portugal, Espanha e Itália debatem um processo tecnológico tão revolucionário como a internet. A inteligência artificial não é futuro, é já presente. E Portugal não quer ficar para trás.
1: A enviada da Antena 1 em Veneza, ao encontro da Cotec, com a primeira participação do Presidente da República. No encontro do G7 em Evian, o Presidente da Ucrânia discutiu sanções à Rússia e apelou a acordo o mais rápido possível. Aos jornalistas, Zelensky listou os temas que estiveram no centro das conversações que foi tendo com os vários líderes para o fim da guerra na Ucrânia.
7: Falamos sobre o campo de batalha, as negociações com a Rússia, as potenciais negociações com a Rússia, falamos sobre ataques de médio e longo alcance, a situação em termos das perdas russas, da economia. Putin tem de pôr fim a esta guerra. Há uma unanimidade de todos os líderes da União Europeia de que a Rússia não está a vencer, está a ter muitas baixas e tem de chegar a um acordo o mais depressa possível.
1: Zelensky considera que há uma mudança de atitude entre os líderes do grupo dos países mais industrializados do mundo que terão concordado que a Rússia está a atacar deliberadamente infraestruturas civis na Ucrânia. O presidente norte-americano, também em Evian, declarou que está preparado para restabelecer sanções às exportações de petróleo russo no seguimento do acordo de paz preliminar com o Irão e a queda prevista dos preços de crude. Após a reunião com o homólogo ucraniano, Donald Trump indicou que os Estados Unidos podem reintroduzir sanções a Moscovo em breve, sem mais detalhes. O presidente da Bielorrússia, um dos maiores aliados de Vladimir Putin, apela a um entendimento de longo prazo entre as duas partes. Alexander Lukashenko não aponta, no entanto, soluções concretas.
8: Que medidas específicas podem ser tomadas no sentido de um compromisso? Tenho uma opinião sobre isto, mas não quero falar sobre o assunto porque será decidido na mesa de negociações e não serei eu a decidir, mas sim as partes diretamente envolvidas neste conflito. Só sei uma coisa. Hoje precisamos de recorrer a todas as medidas possíveis para chegar a um acordo pacífico através de compromissos a longo prazo.
1: À cadeia de televisão Al Arabiya, sobre se a Ucrânia deve temer a Bielorrússia, Lukashenko é direto na resposta.
9: Absolutamente não.
8: Absolutamente nada a temer, absolutamente. Eles sabem isso. Os soldados sabem disso. O povo da Ucrânia sabe disso. Mas este tema é agitado por ambições políticas.
1: Lukashenko, na versão mais recente, considera que é impossível uma vitória no campo de batalha para qualquer dos lados, apesar de assinalar o avanço das tropas russas. Por isso, o presidente da Bielorrússia defende o entendimento entre Kiev e Moscovo e mostra interesse num encontro com Donald Trump. Nesta entrevista, Lukashenko pede desculpa a Volodymyr Zelensky por palavras que o possam ter ofendido, mas considera o chefe de Estado ucraniano jovem e inexperiente.
6: Está fechada esta edição com Cláudia Almeida. 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

Olá, bem-vindos a uma noite em forma de assim. Hoje marquei encontro com Veia, um duo feminino de compositoras, intérpretes de primeiríssima água. Elisa Rodrigues, voz, Isabel Rato, piano. Pedro Tadeu, à esquina das 11, distribui panfletos. E por aqui sempre se recomenda: se puder, não olhe, escute o que se vê, o que se ouve.

0: Olá, Isabel Rato, Elisa Rodrigues, boa noite, bem-vindas.
1: Obrigada,
2: boa noite.
0: Prazer é meu receber tão ilustres mulheres. Quem escreveu Minha Boca na Tua? Contem.
1: Bem,
0: Elisa.
1: Comecei por ser eu, mas a verdade é que, portanto, eu apresentei assim uma versão, uma harmonia muito simples à Isabel e depois a Isabel lá vestiu melhor.
0: Portanto, acaba um excelente ser... arranjador aqui.
1: Exatamente, portanto, acaba por ser aqui uma... é meu, mas é das duas. Acaba por ser das duas.
0: É uma canção de veia.
1: Sim.
0: Como é que vocês definem veia? Este du.
1: Eu acho que nem nós falámos sobre isso ainda.
2: É verdade. Acho que é. Se calhar falamos até um bocadinho as duas, não é? De definição. Bem, acima de tudo é um projeto que surgiu de uma grande amizade e de uma grande empatia que nós temos uma pela outra e também de admiração. Eu admiro imenso a Elisa. Conhecemos-nos há muitos, muitos anos e portanto, veia... no fundo eu estava a tentar lembrar-me como é que nós nascemos, não é? Como é que surgiu o projeto e
0: quem não... deu o nome Veia? Quem deu o nome?
1: Eu acho que fui eu.
2: Foi, sim, sim.
1: Para coisas esquisitas normalmente estou cá eu. Portanto, este nome estranho.
0: Não sei se será assim tão estranho quanto isso, porque veia pode dizer muita coisa.
1: Sim, muita coisa.
0: Já lá vai.
1: Tinha um bocadinho a ver com as nossas semelhanças, porque somos pessoas e também enquanto músicos, não é? somos muito, muito diferentes, mas ao mesmo tempo temos aquele amor pelo jazz em comum. E então é assim uma coisa muito de veia, não é?
0: Pois de alguma coisa o jazz também vos juntou.
1: Sim. O que nos está assim muito a base de tudo.
0: Claro.
1: Tu remetia para essa história das veias e do sangue.
0: Voz e piano não precisam de mais nada.
2: Voz e piano. Por exemplo, para mim, enquanto pianista, não é assim um grande desafio acompanhar, porque estou sozinha, não é? Acabo por não ter um contrabaixo ou uma bateria, não é? Portanto, é um trabalho muito interessante, mas também muito desafiante, porque é um trabalho exposto, não é?
0: Entre vocês.
2: Sim. É exposto no sentido de se perceber tudo, não é? E de ser
1: arriscado,
2: muito
1: sim.
2: Arriscado também, não é? Mas eu acho que é uma beleza, não é? E para mim é um privilégio poder acompanhar a Elisa, que tem. Pronto, que tem esta, que é a pessoa fantástica que é, mas que tem esta voz maravilhosa e construir esta base, não é, para podermos fazer música.
0: E vocês partilham muitas coisas, entre elas composição, a música, a letra, têm as funções bem definidas, ou como é? Há uma iniciativa e depois trabalham essa ideia. Elisa.
1: As letras até agora têm sido minhas, mas isso não é uma coisa.
2: Não é uma coisa fechada, não é?
1: Exatamente. Se a Isabel me disser, olha, está aqui esta letra, é bem-vinda. Portanto, tem acontecido assim. Algumas músicas partem de mim, outras da Isabel, e depois eu faço uma letra, ou melodia e letra. Portanto, está assim um bocadinho entrosado. Mas...
2: Sim. Portanto, é um pouco. Pode acontecer de várias formas, no fundo. Ou eu envio uma base para a Elisa, ou a Elisa, como há pouco estava a explicar, na Minha Boca na Tua, não é? Que constrói uma melodia com um outro acorde mais simples, mas que dá perfeitamente para perceber a ideia e depois construir e desenvolver o arranjo a partir daí.
0: Para além de originais, Veia aborda o livro de músicas de autores que imagino admiram bastante.
2: Sim, nós temos um tema que foi escrito pelo Mário Lajinha.
0: Que está em fundo.
2: Que está aí em fundo, exatamente. que é o Waterfall, e que na verdade, se calhar, até a Elisa poderá explicar melhor a vinda deste tema, não é? Do Mário.
1: Basicamente foi um... Eu ganhei coragem e mandei um e-mail ao Mário a dizer: tenho esta letra e gostava muito de saber se estavas disposta a musicá-la. E ele disse que sim, super, super querido. E enviou então uma harmonia, uma melodia para aquela letra. E esta é a história. Eu acho que já é bonita o suficiente, mas assim, sem floreados, foi isto que aconteceu. Foi eu ganhar coragem de pedir um tema ao Mário Lajinha, para nós.
0: Mas vocês também... entram na área da reinterpretação de outros autores.
1: Sim.
0: Uhum. Que vocês admiram.
1: Claro.
0: Uhum. E o que é que autores é que vos dão gozo a reinterpretar?
2: Sim, na verdade, nós, apesar de nesta fase estarmos mais aqui com os originais, os nossos concertos e os espetáculos que temos feito acabam sempre por trazer os standards, claro, norte-americanos, canções que ou eu vou sugerindo ou a Elisa vai trazendo para fazermos, não é? E, ou versões, não é? Agora estava-me a lembrar que já apareceu, por exemplo, o Roxanne do Sting, dos standards jazz, já fizemos o Sugar, já fizemos o Misty, temos no nosso alinhamento Put the Blame on Mame, que é uma canção de um filme, não é?
1: Gilda, sim.
2: Do Gilda. Portanto.
0: Tem gostos comuns.
2: Sim, sim, uhum. Sim, é completamente. Muito fácil. Sim,
1: mas,
2: sim.
1: Mas a ideia era um bocadinho trazer temas que tivessem assim, uma energia feminina bastante, bastante forte.
0: Uhum.
1: E depois começar lentamente a trazer cada vez mais os originais, a cozinhar o que é. Porque na realidade às vezes há uma ideia de um projeto, mas depois só com a vida desse projeto é que as coisas vão desenvolvendo e ganhando a forma que nós às vezes nem imaginávamos que as coisas iam ter. E então começámos por agarrar assim, temas que tivessem essa energia feminina forte e depois indo lentamente substituindo por originais. E acabámos, aliás, na Feira do Livro fizemos o quê? Fizemos o...
0: Pois vocês estiveram nesta Feira do Livro.
2: Sim, sim.
0: No dia 12.
2: Sim, no dia 12 de junho.
0: Correu bem?
2: Sim, correu muito bem. Sim, este alinhamento já foi praticamente todo de música original e sempre muito com esta componente. Há pouco estávamos a falar da definição de veia, não é? Eu penso que tanto eu como a Elisa nos identificamos muito nesta questão da energia feminina, não é? Desta questão também da mulher e claro, e da questão do jazz e da improvisação.
0: O jazz é sempre o ponto de partida, não?
2: Sim, sim.
1: Exatamente.
2: Sim, e que nos juntou também, não é? Que,
1: sim.
2: Que nos uniu.
0: Claro. Veia existe desde que? 2017, 2018?
1: Não podemos dizer, é segredo.
0: Mas eu já disse.
1: Agora já está.
0: Mas eu tenho a ideia que a estreia aconteceu para aí quem? Em outubro de 2018.
2: Ah, o Jorge já foi.
1: Eu acho isto mandaste, já foi investigar.
0: Eu andei a investigar.
2: Foi no Caldas Nice Jazz.
0: Exatamente.
2: Pronto, é 2018 ou 2017? 2018.
1: Já me estou a lembrar desse concerto, foi bem giro para cá.
0: Eu acho que foi em 2018. Mas vocês estão aqui, é que podem confirmar.
2: Claro, claro. Nós temos que ir fazer o trabalho de casa.
1: O trabalho de casa.
2: Todo para trás. Mas se calhar vimos aqui ter com o Jorge para nos dar uma ajuda.
0: Bom, e vocês já se conheciam na altura, não é? Duas enormes revelações. Mas já lá vão o quê? 8 anos, por aí. E não gravaram um disco ainda?
1: Porque fomos mães, entretanto, e depois... Também tivemos na pandemia e cada uma de nós decidiu que tinha que concentrar as energias nos seus próprios discos. A Isabela fez um disco, eu fiz um EP.
0: Pois, há vida para além de Veia, não é?
1: E Veia ficou completamente arrumadinha à espera de melhores dias. E agora que os nossos filhotes já estão mais crescidos, mais independentes, já têm 6 anos,
0: uhum. Já podem dedicar mais tempo.
1: Exatamente, começámos a ter projeto. Forças para olhar uma para a outra outra vez. Então como é que é a veia? Sempre vai para a frente e está a ir. Está a ir com esforço. Mas vai.
0: E o disco vem a caminho? Como é
2: vem
0: que
2: sim,
0: é?
2: Senhora. Vem sim, senhora. Portanto, aí 6 de julho às 10 da manhã em Vale de Lobos, no estúdio do Rui Veloso, lá estaremos a começar as gravações. Portanto, estamos também com data prevista de lançamento, portanto, de edição do disco para novembro deste ano ainda. Estávamos a pensar se conseguirmos, mas esse seria mais ou menos o plano, setembro e outubro, sempre mais ou menos no início do mês, fazer um lançamento de um single.
0: Pois.
2: Portanto, arrematar com o lançamento do disco no início de novembro, eventualmente, pronto. Mas estamos muito felizes, sim. Mas pronto, realmente com muito trabalho e aqui com muita gestão e com muita...
0: Pois, porque
2: muito jogo de cintura,
0: vocês
2: não é?
0: Trabalham em várias frentes, não é? São professoras também.
2: Sim. Sim, sim, é isso mesmo. Portanto, há aqui todo... Com certeza não seremos as únicas, não é? Em Portugal, não é? Vida de artista e de músico, em que se tem que conciliar mais coisas, claro. Não é? E que também permita nós podermos também fazer estas coisas paralelamente também e fazer música, não é?
0: Agora... vocês encontram-se, há afinidades, criam este projeto Veia, o jazz também vos uniu, admiração mútua, mas eu estive a investigar e vocês começaram nesta coisa da música pela guitarra, pela viola. Tu és pianista, Isabel. Começaste na música com a
2: mas
0: guitarra.
2: Mas também toco guitarra.
0: Pois. Mas a guitarra foi o teu primeiro instrumento.
2: Não foi o segundo.
0: Ah, não? Ah, foi. Segundo, mas então sim. Foi o piano primeiro.
2: Foi o piano primeiro.
0: Então,
2: aos 5 anos.
0: Ah, pronto.
2: E a guitarra vem ali aos 12. Aos 12. Aos 12
0: e
2: anos.
0: O que é que te deu para a guitarra?
2: O que é que me deu para a guitarra? Pronto, é porque eu tenho um irmão mais velho que.
1: que
2: é um grande guitarrista e pianista também. E portanto nós temos aqui 5 anos de diferença, mas ele ia à frente e já tinha estudado piano e já tinha descoberto que a guitarra também era assim um instrumento espetacular.
0: Pois.
2: E então eu fui aqui um bocadinho atrás dessa onda.
0: Mas na composição, que é sempre com o piano, ou também compões, escreves? A viola também é o teu instrumento de trabalho?
2: Sim, hoje em dia é o piano.
0: O piano.
2: Sim, sim, sim, sempre. Mas, na verdade, a guitarra, já fiz coisas na guitarra de canções e é engraçado porque leva-nos para outro tipo de... para outro ambiente de construção,
0: claro,
2: de músicas. Por isso, agora fiquei a pensar um bocadinho nessa pergunta, o que é que seria agora pegar na guitarra e escrever, porque isso às vezes até inclusivamente ajuda a criar outras coisas e ir por outros,
0: claro,
2: caminhos.
0: Elisa, e tu? Tocas guitarra? Tu começas com...
1: Eu toco piano e guitarra muito, muito mal. Muito, muito
0: mas
1: mal.
0: A guitarra foi o teu primeiro instrumento,
1: sim,
0: ou não?
1: Mas divirto-me imenso. Eu acho que eu tenho uma vantagem e uma desvantagem. Portanto, a minha relação com os instrumentos nunca vai muito longe, porque eu não tenho disciplina para isso. Mas isso também me permite depois ter um lado quase infantil quando abordo esta história de fazer músicas. E isso também me dá, ou seja, tem o lado mau e ao mesmo tempo ter esse lado bom, que eu cada vez que vou para a guitarra ou para o piano estou, uau, isto é muito giro, e agora podia fazer assim, ou seja, de forma completamente infantil e ingénua. E depois tenho a felicidade de ter sempre grandes músicos que me acompanham, como é o caso da Isabel.
0: Pois.
1: E eu digo, Isabel, fiz isto, e ela diz, oh, que engraçado, e depois trabalhamos sobre isso. Portanto, mas sim, gostava efetivamente de saber tocar melhor, mas esta história de ser cantora sempre foi o meu foco. Eu nem sequer gosto muito de tocar e cantar ao mesmo tempo, consigo fazer em coisas simples, mas o meu cérebro fica tão concentrado no que estou a fazer quando estou a cantar, que me parece assim uma coisa muito, muito estranha. Não é o meu caminho.
0: Vocês já fizeram referência, Veia presta homenagem às mulheres também, não é? Mulheres com forte inspiração. Que mulheres? Mães, artistas, políticas. Estão a pensar em quem? Nas mulheres.
1: Eu acho que nas mulheres em geral, e isto é um bocadinho egocêntrico, mas em nós, eu acho que em nós, porque esta história lá está de não só de termos outros trabalhos, mas de sermos mães e de sermos mães na música. É uma coisa muito não quero dizer difícil, é uma coisa muito...
0: Organizar a vida não é fácil.
1: Sim, mas não é só isso. Acho que traz aqui toda uma outra dimensão à vida. E eu acho que esta história de sermos mulheres e dos grupos de mulheres, e cada vez mais falarmos da presença da mulher na música, da presença
0: e da igualdade de género.
1: Sim, e também no meio do jazz. Eu acho que estes assuntos nos dizem muito às duas. E sim, faz sentido.
0: Sim, representatividade das mulheres no jazz nacional, não é?
2: Sim, é assim. Nós, como nós já temos uns anos disto, não é? Nós vivemos esta história, a história do jazz em Portugal, e esta questão de género, não é? Esta questão de vermos sempre uma certa linha tendenciosa mais masculina, não é? No jazz.
0: E o papel das mulheres no jazz foi sempre ou a cantar ou então ali na zona do piano.
2: É isso, sim. E portanto há muita coisa que tem que se quebrar. Nós estamos aqui um bocadinho aqui na ponta da Europa. Eu por acaso tivemos com o meu grupo no Jazz Ahead na Alemanha, e aquilo que eu senti e que vi foi imensos grupos de jazz de tanta parte da Europa, tantas coisas novas, tantas mulheres a tocar, e eu vim de lá completamente...
0: Mulheres a abraçar o contrabaixo,
2: tudo,
0: a bateria,
2: tudo,
0: a guitarra.
2: Tudo. Mulheres e homens.
0: Nós também já estamos tendo, não é? A Maria Carvalho, por exemplo,
2: é verdade,
0: uma excelente baterista, a Jéssica Pina.
2: Felizmente, ainda bem que. Sim. E há uns anos atrás era muito pior, claro. Mas penso que há todo um grande processo ainda para acontecer no que diz respeito a programações, a programadores por todo o país, não é? Portanto, o arriscar também em coisas novas, não é? Mas isso é toda uma outra história. Mas sim, sem dúvida, nós vivemos essa história e vamos lidando com ela da melhor forma que conseguimos.
0: Eu estava a pensar até, Isabel, por exemplo, tu, a Elisa também, vocês dão aulas. Tu dás aulas na escola do Hot Club.
2: Sim.
0: Tens muitos alunos?
2: Tenho alguns alunos.
0: Alunos e alunas.
2: Alunos e alunas. Tenho alguns, este ano um bocadinho menos, mas tenho tido várias alunas e vários alunos. Portanto, a nível de escola, temos muitas alunas. É isso que já está a perguntar.
0: Exatamente.
2: É esse ponto que está a focar. É verdade, o que é muito interessante e que temos estado a constatar é que as escolas estão cheias de alunas, mas depois o ponto de ser aluna...
0: Alunas para... a estudar vários instrumentos, por exemplo?
2: Sim, sem ser aquela que questão de ser a aluna a estudar a voz, não é?
0: Pois.
2: Ou ser cantora. Não, há alunas em todos os instrumentos. Depois a questão é a continuidade, ou seguir percurso, ir para a faculdade e depois seguir carreira, digamos assim, porque não há muitas saídas, não é?
0: Pois.
2: Não há muitas saídas.
0: Mas é interessante porque...
2: Estou um bocadinho pessimista.
0: Escolas à... Mas
2: não,
0: eu não estou.
2: Não.
0: Escolas à parte, por exemplo, as bandas filarmónicas têm sido um alfobre de grandes instrumentistas que depois têm entrado por vários géneros musicais, nomeadamente o jazz, e daí têm saído mulheres extraordinárias.
2: É
0: mulheres extraordinárias.
2: Sim.
0: Chapeau às às bandas filarmónicas.
2: É verdade, é verdade.
0: Agora, Elisa, tu dás aulas de canto?
1: Sim.
0: Na onda jazzística, ou clássico, ou como é?
1: Não, nem, não
0: nem uma
1: tenho
0: coisa
1: nenhum,
0: nem outra.
1: Nenhum registro em específico. É aquilo que o aluno quiser trabalhar e de resto trabalhar técnica pura e dura. Sim.
0: E vocês conversam com os alunos acerca desta profissão, deste trabalho, disto de ser artista, de criar um plano ou não? Por exemplo, raparigas que querem entrar nesta onda do jazz, por exemplo, ou da música em geral. Vocês têm conversas acerca disto? Ou cingem-se apenas a dar aula e não passa daí?
2: Eu falo com alguns alunos, sim, falo com alguns alunos que pretendem seguir, ou alguns, já apanhei alguns alunos que estão no OT e que já estão a trabalhar, que já são músicos profissionais. E falamos...
0: Eu acho também que a partilha de experiências é muito importante.
2: Sim, sim.
0: A partilha das experiências, sim, porque também se aprende, não é?
2: Sim, as
0: aulas também, digo eu, também servem para isso.
2: Sim. Sem dúvida.
0: Tu, para além do jazz, também dás aulas de piano na vertente clássica.
2: Sim. Também é um bocadinho como a Elisa estava a dizer, do clássico, do jazz, do pop rock, se for
0: e preciso. Já estão nesta área da docência há quanto tempo? Vocês?
2: Eu dou aulas a... Ora...
1: Isabel já foi minha professora, então.
0: Ah, bom.
2: É verdade.
1: Já te esqueceste, Isabel.
2: Super aluna. Bem, eu estava aqui a fazer contas.
0: Mas, Isabel, contaminaste a Elisa com o jazz ou não? Na altura.
2: Eu acho que ela já
1: estava vinha contaminadíssima.
2: Estava super contaminadíssima.
0: Mas o que é que te seduziu na altura, Elisa, o jazz? Foi a liberdade, a improvisação?
1: Sim.
0: E também o erro.
1: Sim, mas eu era muito direitinha, porque eu vinha do clássico. Eu cantava latim desde os 8 anos, em partituras que eu não sabia ler, porque fugia às aulas de
0: Isso não
1: de
0: era assim complicado para uma jovem?
1: Eu adorava.
0: Ah,
1: era solista, fui sempre solista e adorava. Era a coisa que eu mais adorava. O sábado de manhã acordar super cedo para ir para as aulas de coro. Mas depois, realmente, quando descobri o jazz, fiquei, uau, o que é isto? Porque era um mundo completamente, não direi oposto, mas era muito, muito diferente. E eu fiquei imediatamente apaixonada a primeira vez que vi um concerto de jazz.
0: E passaste a ouvir grandes vozes do jazz, por exemplo.
1: Passei a ouvir.
0: Nós estivemos aqui a fazer um programa em 2024 dedicado à Sarah Vaughan.
1: É verdade.
0: Na altura do centenário do nascimento.
1: Sim.
0: Uma grande intérprete, uma grande senhora. Dama do jazz.
1: Exatamente. Eu acho que é assim, gostos não se discutem,
0: claro.
1: Mas é indiscutivelmente uma das melhores. Não há muito a dizer. É inacreditável mesmo.
0: Vocês também andam pela onda da Nina Simone.
1: Temos um arranjo do Feeling Good,
0: Feeling Good.
1: Eu por acaso acho que não. É um tema que eu acho sempre que não. Ao qual eu acho sempre que não faço justiça. Então, ultimamente fujo um bocadinho a tocá-lo. Mas sim, temos, sim.
0: Isabel, tu fazes a estreia em nome próprio com o disco Para Além da Curva da Estrada.
2: É verdade.
0: Em 2016. Depois, entretanto, aparece o segundo disco, Histórias do Céu e da Terra, Luz. Eu acho que conversámos sempre. Tivemos sempre conversas aqui na rádio acerca destes discos.
2: Foi
0: sempre,
2: foi.
0: Não é? Já nos conhecemos há algum tempo. E
2: eu
0: agora gostava de perguntar, como é que tem sido esta tua caminhada, Isabel?
2: É assim, acho que apaixonei-me completamente pela questão da composição. E de fazer arranjos. Acho que essa foi...
0: O que é isso de fazer arranjos?
2: Portanto, é pensar... No grupo que tenho, não é? Neste caso, no quinteto.
0: O que é um arranjador?
2: um arranjador, não é? Portanto, no fundo eu vou vestir os músicos, usando aqui a expressão da Elisa, vou vesti-los com melodias, não é? Ou com vou colocá-los nos seus sítios, não é? Vou arranjar o tema da melhor forma, cada um fica com a sua função.
0: Isso é um trabalho muito solitário e de estúdio, não?
2: É um trabalho muito solitário e de...
0: Estúdio.
2: Estúdio. Estúdio, quer dizer...
0: Eu estou a ver-te sozinha no estúdio, ali a
2: pensar... No estúdio não, mas na minha sala de casa, sim. No estúdio não. Mas sim, por exemplo, é um trabalho sem dúvida solitário e acho que... Eu penso que um estudante de música é sempre solitário, não é? Portanto, passamos muito tempo a estudar e muito, muito tempo com o instrumento. E na composição é semelhante, é um trabalho muito, muito, muito fechado, mas não é por mal, é porque precisamos realmente daquele espaço e daquele silêncio e daquela concentração e daquele foco. É engraçado porque ainda não tinha o Gabriel, era também a logística toda era mais fácil, no Para Além da Curva da Estrada. Ainda escrevi quase todo o disco na minha casa da Covilhã, portanto levámos para lá o material, o piano e isso tudo, e assim no descanso do verão escrevia, tinha assim um plano diário de estudo que era trabalhar de manhã, escrever, compor e depois à tarde tomar banho e apanhar sol. E dia seguinte repetir, portanto, o mesmo plano.
0: Portanto, a vida de artista é acorda
2: de verão,
0: acorda e deita-se a pensar no trabalho.
2: Pois é, porque esta questão e esta concepção do que é trabalho, não é? Tem muito que se lhe diga. Escrever música acaba por
0: há
2: ser...
0: Há zonas... não estás, não. Mas há zonas em que acaba por ser uma chatice, porque a ideia que se tem é que há sempre prazer. Isto é, a música é um prazer permanente. Estudar um instrumento é um prazer permanente. Uhum. Mas eu acredito que muitas vezes deve ser uma chatice. Já nem se pode ver um instrumento à frente.
2: Acho que não me identifico assim muito com essa forma de pensar. Percebo que pode haver momentos de cansaço. Ser chato ou ser uma chatice, não sei, bem, talvez alguma coisa que eu já tenha tocado tanta vez e que aquilo não está a sair, se calhar aí é chato. A música em si não considero que seja chata, aliás,
0: mas eu não disse
2: sim,
0: isso.
2: Sim, eu sei. Estudar um instrumento.
0: Eu também toco.
2: Isso
0: é muito bem o que é a relação com o instrumento.
2: O trabalho à volta, acho que às vezes é um desafio, não é? Por exemplo, ter que tratar coisas mais burocráticas ou. Essa parte às vezes é um bocado mais chata, digamos assim. Mas a parte de composição é maravilhosa. Eu sempre gostei muito de estudar piano. É algo que me faz sentir muito bem.
0: Sempre a descobrir coisas novas no piano, Isabel?
2: Espero que sim. Esta questão
0: é um desafio permanente.
2: Sim, mas esta questão de estar a estudar ou estar aqui muito ligada à música improvisada, não é? Ao jazz, traz-nos isso, não é? Traz-nos esta procura constante, não é? E o nunca terminou, não é? Nunca terminou. Há sempre mais e mais e mais. É sempre do zero para o infinito.
0: Esta tua caminhada tem sido positiva? Tem
2: sido... Eu espero que sim. Espero
0: só
2: que
0: tu
2: sim.
0: É que podes responder.
2: É assim, para mim sim, eu gosto muito de escrever e já me vejo enquanto compositora, não é? Já sinto essa, não digo responsabilidade, mas já sinto esse nome, esse termo. Se calhar aqui há um tempo não sentia tanto. E espero que, para mim, é positivo, sim, e faz-me muito feliz e é quase...
0: Tem valido a pena, não é?
2: Sim, sim, é uma necessidade quase de escrever e deitar cá para fora.
0: Elisa Rodrigues, e tu?
1: Ui, também que estou entretida a ouvir.
0: Pois é. Como é que tem sido esta tua caminhada? Positiva? Tem valido a pena? Tu, para além do jazz, também participaste num festival da canção?
1: Sim, não vejo bem, não vejo isso como para além do jazz, mas, mas sim, tem sido altos e baixos, mas sim, vale a pena. Claro, há alturas em que se está muito cansado e que apetece atirar a toalha ao chão, mas a verdade é que o amor pela música é maior, e mesmo que a pessoa às vezes pense que não vai fazer, acaba por fazer porque precisa de fazer. E lá está, às vezes estamos cansadíssimas e encontramos-nos para ensaiar e estamos as duas mesmo exaustas e saímos de lá felizes porque estivemos as duas juntas a fazer música, e isso só por si não tem preço.
0: Tu publicas o teu primeiro disco em 2007.
1: Em 2007, também não sabia.
0: Elisa Rodrigues Quarteto.
1: Eu não sou muito boa com datas.
2: Vou começar a tirar apontamentos aqui do Jorge.
0: Foi o que eu li.
1: Era uma bebê, era uma bebê. Não fazia ideia do que é que estava a fazer ainda.
0: Mas às vezes é bom a gente atirar-se para a frente.
1: É sempre bom.
0: É uma aventura, a vida é uma aventura.
1: Eu ainda não sei o que é que estou a fazer. É que eu tenho sempre esta... É verdade. Para já não acho que... Acho que tenho mais técnica do que tinha na altura, sem dúvida, mas enquanto cantora, quer dizer, sou um pouquinho diferente. Não sei dizer, claro, se sou melhor. Agora... Como é que eu hei de dizer isto? Já não me lembro, agora perdi o fio à meada.
0: Não, eu só queria saber se tem valido a pena esta caminhada,
1: claro,
0: na música.
1: Claro que vale a pena, claro que vale a pena. Mas eu era uma bebê e de certa forma eu acho que ainda mantenho essa frescura de não saber bem o que é que estou a fazer. A mesma coisa, a mesma abordagem em relação a tocar um instrumento ou a compor. Tem um lado positivo e um lado negativo. Portanto, estamos a fazer este disco. A minha intervenção é sempre super ingénua, mas o que é certo é que as coisas acontecem e estão cá e vão poder ouvi-las em breve.
0: Pois esperamos que sim.
1: Sim.
0: Vocês estão a trabalhar no disco que vai incluir Minha Boca na Tua. Uhum. E também Vento, que é o tema com que vamos terminar este nosso encontro. Deram um concerto na Feira do Livro no dia 12. Veio, tem passado por vários festivais.
2: É verdade. Uhum.
0: Como é que está a agenda de festivais deste verão de 2026?
2: Sim, então para já vamos estar num festival no Barreiro, que é o Jazz no Parque. E o festival acontece no fim de semana de 26 de junho, mas nós vamos estar dia 28 de junho, que é um domingo, aí pelas 7 da tarde, portanto já...
0: Fica bonito porque é o pôr do sol, mais ou menos.
2: Exatamente, já o sol já se está mais a pôr também. E é um festival no Parque Municipal da cidade. E é entrada livre também. Com curadoria do Jorge Muniz. E também vamos estar depois em Vila Nova de Mil Fontes no dia 11 de julho. Pelas 9 da noite. E assim para já é isso.
0: E qual vai ser o alinhamento? Vão... Temas do próximo disco, vão trazer canções de artistas que vocês admiram, que vão reinterpretar, como é que é?
1: Um pouco das duas coisas, não é?
2: Sim.
1: Mas nós temos andado a aproveitar estes concertos para irmos bem quentinhas
0: para o estúdio.
1: Para o estúdio, sim, porque há muita coisa que se descobre em palco e há muita coisa que cresce em palco de uma maneira completamente diferente. E estamos a aproveitar para...
2: Sim, para expor os temas, não é?
1: Sim.
0: Claro.
1: Senti-los, sim.
0: E depois, cada concerto, cada apresentação é diferente, porque sendo mulheres do jazz, há sempre qualquer coisa de novo ou de diferente, há sempre uma liberdade que torna diferente cada concerto, imagino eu.
1: Sim, não conseguimos fazer igual. Quer dizer, se quiséssemos muito, acho que conseguíamos um tema ou dois, mas tínhamos que estudar.
2: Sim.
1: Sim, é uma coisa livre, bastante livre.
2: É, é.
0: Bom, então, Veia vai ter em breve o seu disco. Vamos combinar depois aqui uma conversa.
2: Ah, obrigada.
0: E nunca sabe, se calhar, assim como uma apresentação ao vivo. Isabel, trazes o piano.
2: Com o piano no ombro.
0: A Elisa traz a sua voz maravilhosa e fazemos aqui uma jam. Vamos fechar este nosso encontro com o vento. Querem apresentar este tema? Apresentem.
1: Apresenta tu.
2: O vento.
0: Eu é que não posso apresentar.
2: Fala tu.
0: Porque não sou o autor da canção.
1: O vento
2: posso começar
1: começou
2: eu.
1: Pela com a Isabel, sim. Por isso é que eu queria.
2: Pois
1: que
2: é verdade,
1: começasse.
2: É verdade. Sim, peço desculpa. Então, o vento começou por mim. É verdade. Vinha, na verdade, de um concerto que tinha feito com o Quinteto no Salão Brasil, em Coimbra. E tinha tocado na noite anterior e no dia seguinte vinha assim, cheia de energia, cheia de pica, não é?
0: Portanto, a noite tinha corrido bem.
2: A noite tinha corrido bem. A noite tinha corrido
0: mas
2: bem.
0: Mas há noites inspiradoras.
2: Sim, não. Sim, é isso também, não é? Pronto. E então escrevi assim um bocadinho de rajada o vento, aquilo foi por ali fora, e assim vou já mandar à Elisa e mandei para ela.
1: E eu ouvi. Acho que ouvi duas vezes e depois comecei a gravar e fiz melodia e letra assim também, não sei, talvez em 15 minutos.
2: Portanto, foi um tema
0: assim,
2: meio de rajado.
0: Foi tipo assim, de geração espontânea.
2: Foi quase.
1: Este foi mesmo nada sofrido, foi muito rápido.
2: Sim, sim. Sim.
0: Mas é muito bonito, muito bonito. Mas é bom saber que há momentos de inspiração e podem acontecer em qualquer altura.
2: Sim.
0: Extraordinário. Isabel Rato, Elisa Rodrigues, foi um prazer ter-vos esta noite.
1: Igualmente.
0: Nesta noite, em forma de assim. Quando Veia tiver o

0: Tracy, na expressão de Samara Joy, fica fechada esta primeira hora e uma noite em forma de assim. Já volto para a segunda parte, até já.
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0: 22 horas, 21 nos Açores.
1: Não há acordo entre Chega e Governo sobre a reforma das leis laborais que o Parlamento discute dentro de dois dias. Hoje, mais um encontro entre Ventura e Montenegro. O PS vai dizendo que não houve qualquer contacto de Governo para se discutir o tema. O PCP fala em embuste do Chega e do Governo. É um novo esquema de burla informática através de mensagens do telemóvel em nome do Ministério da Saúde, que daqui a pouco esclarecemos.
0: Edição a esta hora com Cláudia Almeida.
1: A dois dias da discussão no Parlamento e a três dias da votação final, André Ventura e Luís Montenegro voltaram a encontrar-se, uma reunião sobre as reformas às leis do trabalho que o Governo propõe, mas ficou tudo na mesma entre Chega e Governo. AD, Teresa Borges.
2: Ao fim de hora e meia de reunião em São Bento, tudo na mesma.
3: No fim desta reunião ficou claro que esse consenso ainda não existe e não foi possível chegar ainda a esse entendimento. Continuaremos a estabelecer um contacto preciso, técnico, em relação às questões que aqui se levantaram, mas também um diálogo político, a ver se se chega ou não a algum entendimento nestas matérias que para nós são decisivas, até ao momento em que estamos. Esse acordo ainda não foi possível.
2: Não há acordo para já, mas Chega e Governo vão continuar a trabalhar. Assegura André Ventura, uma eventual luz verde à proposta do Governo vai depender da existência de um princípio de entendimento.
3: Até se chegar ao momento do debate sobre este diploma, tem que haver princípios de entendimento. É assim que se faz, as pessoas querem saber isto com transparência.
2: Ainda assim, garante o líder do Chega, há pontos onde esse entendimento parece mais fácil. Ventura volta a insistir na reposição dos 25 dias de férias e no fim das subvenções vitalícias, exigências que acrescentou numa fase mais avançada da discussão sobre a reforma laboral e onde vê caminho para andar.
3: Estamos a falar aqui de reposição das férias que foram retiradas às pessoas em cortes que aconteceram e que agora, se já passaram tantos anos, faz sentido que seja reposta. Portanto, aqui há abertura, não houve consenso ainda. Há abertura, nós estamos a insistir nesse ponto. Em relação às subvenções vitalícias, finalmente, o PSD parece ter aceito que temos que acabar com esta imoralidade.
2: Mas assume no que toca à diminuição da idade da reforma, elemento decisivo, dizia ontem o líder do Chega, a questão é mais complexa.
3: Continuo a entender que temos que conseguir levar a idade da reforma para os 40 anos de descontos, ou 65 anos de idade. O Primeiro-Ministro tem uma visão, enfim, pode-se dizer diferente. Não chegámos ainda a consenso sobre isso.
2: Sem acordo a poucos dias do Parlamento discutir e votar a proposta de lei do Governo de alteração à legislação laboral, mas com o líder do Chega a manter a porta aberta e, uma vez mais, a não se comprometer com o sentido de voto.
1: E o líder do PS esclareceu esta tarde que não houve qualquer tentativa do Governo para discutir a reforma da lei laboral com os socialistas.
4: Para tratar das questões laborais, não houve qualquer convite, nem para tratar da PSU. Muito obrigado. Até já.
1: Breve, José Luís Carneiro, esta tarde à entrada de um encontro com economistas numa faculdade em Carcavelos, encontro que entretanto já terminou. O PS quer elaborar um documento com uma proposta económica para o país. No grupo de convidados de José Luís Carneiro estava o antigo presidente do Banco de Portugal e ex-ministro das Finanças, Mário Centeno, também o antigo ministro socialista Pedro Siza Vieira. José Luís Carneiro quer elaborar e apresentar uma visão económica para o país alternativa à do atual Governo.
4: O nosso calendário é construirmos uma proposta que seja sólida e que seja alternativa, credível à política económica do Governo. Há uma coisa que eu quero repetir. Nós não devemos ter pressa. Nós devemos dar passos muito sólidos. Para quê? Para evitar fazer aquilo que fez este Governo, que foi prometer soluções milagrosas, que punha a economia nacional a crescer a 3,5%, porque nós crescíamos pouco a 3%, e agora ficam satisfeitos quando estão a crescer 1,8%, 1,9%. Prometeram soluções milagrosas para a saúde, soluções milagrosas para a habitação. É isso que nós não devemos fazer.
1: Soluções para um futuro melhor foi o mote para este encontro. O PS quer também reunir com os parceiros sociais. Quanto a Paulo Raimundo, o secretário-geral do PCP, considera que André Ventura e Luís Montenegro estão a fazer uma encenação no tema da revisão das leis laborais.
5: O que é que o deputado André Ventura anunciou hoje que ia reivindicar junto do Governo? O que ele disse que ia reivindicar era o plafonamento da Segurança Social. O que vou exigir não é que as pensões mais altas baixem, é que aqueles que contribuem mais deixem de contribuir tanto para a Segurança Social para contribuírem para passos privados, para irem buscar o mesmo dinheiro ou mais daquilo que vão buscar hoje. Isto é um embuste. Se eu chegasse ao pé do Primeiro-Ministro e dissesse: Senhor Primeiro-Ministro, eu só aprovo o pacote laboral se o Senhor Primeiro-Ministro aprovar o plafonamento da Segurança Social, que é que o Primeiro-Ministro faz? Fica a tremer ou dá-lhe dois abraços e abre uma garrafa de champanhe os dois? É esta o embuste com o qual nós estamos confrontados.
1: Paulo Raimundo, no encerramento das jornadas parlamentares do PCP na região centro, é na quinta-feira o debate sobre a reforma laboral do Governo no Parlamento, com votação no dia seguinte. É um novo esquema de burla informática através de mensagens de telemóvel em nome do Ministério da Saúde. Neste esquema, envia-se uma mensagem com uma referência bancária e um valor de uma suposta dívida ao SNS com um curto prazo de pagamento. O portal da Caixa alerta os consumidores para a continuidade e a sofisticação deste tipo de fraudes informáticas que são cada vez mais numerosas. Os cidadãos devem desconfiar de mensagens com pedidos de pagamento urgentes, mesmo quando aparentam ser de identidades oficiais. Devem confirmar qualquer cobrança e nunca efetuar pagamentos sem certezas do que se trata e não partilhar dados pessoais ou bancários através de links ou contactos desconhecidos. Devem também denunciar as situações às autoridades. No encontro do G7 em Evian, França, o presidente da Ucrânia discutiu sanções à Rússia e apelou a um acordo o mais rápido possível para a paz na Ucrânia. Aos jornalistas, Zelensky listou os temas que estiveram no centro das várias conversações que teve durante o dia para se acabar com a guerra na Ucrânia.
6: Falamos sobre o campo de batalha, as negociações com a Rússia, as potenciais negociações com a Rússia. Falamos sobre ataques de médio e longo alcance, a situação em termos das perdas russas, da economia. Putin tem de pôr fim a esta guerra. Há uma unanimidade de todos os líderes da União Europeia de que a Rússia não está a vencer. Está a ter muitas baixas e tem de chegar a um acordo o mais depressa possível.
1: Nesta deslocação à França, Zelensky considera que há uma mudança de atitude entre os líderes do grupo dos países mais industrializados do mundo, que terão concordado que a Rússia está a atacar deliberadamente infraestruturas civis. Disse também o presidente da Ucrânia, neste encontro do G7, que o país vai manter os ataques com drones e mísseis de longo alcance contra alvos energéticos e militares russos e exigiu mais pressão política para levar o líder da Rússia, Vladimir Putin, a um acordo de paz. O presidente norte-americano também em Evian disse estar preparado para restabelecer sanções às exportações de petróleo russo no seguimento do acordo de paz preliminar com o Irão e a queda que se prevê no preço do crude. Foi depois do encontro com Zelensky, mas Donald Trump não avançou mais detalhes. Dos pontos do memorando de entendimento entre Estados Unidos e Irão prevê um fundo de investimento privado de cerca de 258 mil milhões de euros para estimular a economia iraniana. Um fundo que só é válido depois de um acordo definitivo entre as duas partes e já há compromissos para mais de metade desse valor, João Coraceiro.
6: Os investimentos abrangem os setores da energia, logística, indústria transformadora e transportes. E já se chegaram à frente para financiar o fundo, empresas com sede nos Estados Unidos, nos países árabes do Golfo, na Ásia, na América do Sul e em África, adianta a agência Reuters. São 5 regiões, já com compromissos assumidos, que ultrapassam os 150 mil milhões de dólares. O fundo, que deverá chamar-se Fundo de Reconstrução e Desenvolvimento, é inteiramente privado, tal como tinha adiantado o jornal Financial Times. Agora a Reuters, uma fonte iraniana, refere que em cima da mesa está a garantia de empréstimos, linhas de crédito ou financiamento direto para reconstruir estruturas afetadas pela guerra. Exemplo do complexo siderúrgico de Mobarakeh, na província de Isfahan, uma das maiores produtoras de aço do Irão, que é um setor-chave para a economia do país. De acordo com a agência de notícias, o fundo de 300 mil milhões de dólares é independente e totalmente à margem das negociações sobre o levantamento das sanções dos Estados Unidos e da libertação dos ativos do Irão congelados. Este fundo só entra em vigor quando Washington e Teherão alcançarem um acordo final.
1: E o memorando de entendimento deve ser assinado daqui a 3 dias. Vai estruturar o processo de negociações com o Irão ao longo dos próximos 2 meses, período que vai servir também para se definir o âmbito dos projetos que o fundo deve financiar. O presidente da Bielorrússia, um dos maiores aliados de Vladimir Putin, apela a um entendimento de longo prazo entre Ucrânia e Rússia. Alexander Lukashenko não aponta, no entanto, soluções concretas.
7: Какие конкретные шаги могут быть сделаны для компромисса? Que medidas específicas podem ser tomadas no sentido de um compromisso? Tenho uma opinião sobre isto, mas não quero falar sobre o assunto, porque será decidido na mesa de negociações e não serei eu a decidir, mas sim as partes diretamente envolvidas neste conflito. Só sei uma coisa, hoje precisamos de recorrer a todas as medidas possíveis para chegar a um acordo pacífico através de compromissos a longo prazo.
1: Lukashenko deu uma entrevista à cadeia de televisão Al Arabiya, considera que é impossível uma vitória no campo de batalha para qualquer dos lados, assinala, no entanto, o avanço das tropas russas e também pediu desculpa a Volodymyr Zelensky por palavras que o possam ter ofendido, mas considera que o chefe de Estado ucraniano é jovem e inexperiente. No Mundial de Futebol, a seleção francesa acaba de vencer o Senegal por 3-1. Dois dos golos de França foram apontados por Mbappé. O futebolista estabeleceu assim um recorde, torna-se o maior marcador de sempre de França, com estes dois golos no Mundial, ultrapassou o recorde de Olivier Giroud. Jaimília Pereira de Almeida, a escritora, venceu a edição deste ano do Prémio Dom Dinis com a obra Livro da Doença, com a edição da Relógio d'Água. A Fundação da Casa de Mateus, que atribui o prémio, diz que a obra permite entrever a existência humana na relação problemática com a história e a contingência dos dias e refere-se a Jaimília Pereira de Almeida como uma das grandes vozes da prosa em língua portuguesa a partir de um mundo interior de particular densidade. A autora estreou-se na literatura há mais de uma década. Entre os escritores distinguidos com o prémio Dom Dinis contam-se, por exemplo, José Tolentino Mendonça, Maria Teresa Horta, Agostina Bessa Luís, Eduardo Lourenço e José Saramago. Este ano acrescenta-se o nome de Jaimília Pereira de Almeida.
0: Foi a edição às 10 da noite com Cláudia Almeida. 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Aproveito o que resta desta terça-feira.
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to the Moon, na expressão da jovem cantora, violinista, compositora Emma Campbell, ou se quiser, Emmeline. Solar, Vanessa Rubin.

Diana Penton. De afetos ao crooner da Guiana Francesa Henri Salvador. Antes passou New York Voices. E já aí vem Dermot Miller, de bem consigo.

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10: 9 minutos e Pedro Tadeu distribui panfletos.

0: Com o Sr. Chase Hughes, ficámos no ponto de encontro. Boa noite, Pedro Tadeu.
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2: Beatriz Costa e Marcha da Moraria. Marcha da Moraria, ou Moraria Cantante, como também é conhecida, tem letra de Frederico de Brito e música de Raul Ferrão. Esta canção pertence ao repertório que fixou a imagem musical dos bairros populares de Lisboa através das festas e das marchas anuais iniciadas em 1932, fixadas oficialmente pela Câmara de Lisboa em 1935, que as consolidou a partir de 1940, depois de um período de suspensão por causa da Guerra Civil de Espanha entre 1936 e 1939. Julgo que a canção foi composta em 1935, mas só foi conhecida em 1940, quando as marchas oficiais voltaram às ruas de Lisboa. A Marcha da Moraria foi gravada pela inevitável Beatriz Costa, a grande vedeta feminina da época, mas depois também teve edições discográficas de Amália Rodrigues, Maria José Valério, Cidália Moreira, Lucinda Gouveia, entre muitas outras cantoras. A letra trabalha vários símbolos que na época tinham relevância. As vielas, o basalto, as chinelas, a subida da rua, a guitarra e a janela. O bairro aparece como território de fado, boémia e bairrismo. A referência à Severa, um dos mitos do fado, aqui transformada em vulto que surge à janela, convoca o mito fundador da Moraria fadista. A lenda da Severa descreve-a como uma cantadeira de etnia cigana e prostituta que viveu em Lisboa no século XIX com uma trágica paixão pelo aristocrata Conde de Vimioso. A Moraria, porém, tinha uma história social complexa. Nascida como espaço de fixação dos mouros vencidos após a conquista cristã de Lisboa, tornou-se, ao longo dos séculos, um bairro marcado por segregação, pobreza e estigma. A marcha não registra este conflito social. Seleciona dele os sinais convertíveis em emblema. Essa operação coincide com o modo como as marchas populares foram integradas na cultura pública do Estado Novo. Nas marchas, essa gramática foi aplicada ao espaço urbano. O povo aparecia como espetáculo, arrumado, cantável, coreografado, vestido para ser visto e separado das tensões reais da vida diária. Em Moraria Cantante, a pobreza não surge como problema, surge como cenário estilizado. A saia engomada, a blusinha de chita e a figura franzina e pequena

Cante ou marcha da Moraria canta elementos reais da Moraria, mas reorganiza-os numa imagem para a Lisboa oficial dos anos 30 e 40. Preserva sinais de pertença local, mas mostra como o fascismo português tentou pôr o povo em cena, retirando-lhe conflito, vida dura, pobreza efetiva e autonomia política.

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2: O programa de hoje teve cuidados técnicos de Fábio Ribeiro e Nuno Isidro. A produção de Cristina Condinho. Na próxima hora, à Terra-média. E assim acontece.

0: 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Às 23h22 nos Açores.
1: O Partido Socialista quer elaborar uma proposta económica para o país. Arrancou hoje com os trabalhos. José Luís Carneiro esteve várias horas reunido com um grupo de economistas. Quer também reunir com os parceiros sociais. E no segundo encontro entre o líder do Chega e o primeiro-ministro para se falar nas alterações às leis laborais, diz André Ventura que não houve avanços, mas que haverá novo encontro. O Parlamento discute as propostas.

0: propostas do Executivo na quinta-feira. Há um fundo de investimento privado de cerca de 258 mil milhões de euros para estimular a economia iraniana no memorando de entendimento entre Washington e Teherão.
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0: O líder do PS reuniu hoje com um grupo de economistas para elaborar um documento com uma proposta económica para o país. No grupo de convidados de José Luís Carneiro estavam o antigo presidente do Banco de Portugal e ex-ministro das Finanças, Mário Centeno, e também o antigo ministro socialista Pedro Siza Vieira. José Luís Carneiro quer elaborar e apresentar uma visão económica para o país, alternativa à do atual governo, como disse aos jornalistas ao início e no deste encontro.
2: O nosso calendário é construirmos uma proposta que seja sólida e que seja alternativa, credível à política económica do governo. Há uma coisa que eu quero repetir. Nós não devemos ter pressa. Nós devemos dar passos muito sólidos. Para quê? Para evitar fazer aquilo que fez este governo, que foi prometer soluções milagrosas, que punha a economia nacional a crescer a 3,5%, porque nós crescíamos pouco a 3%, e agora ficam satisfeitos quando estão a crescer 1,8%, 1,9%. Prometeram soluções milagrosas para a saúde, soluções milagrosas para a habitação. É isso que nós não devemos fazer.
0: Soluções para um futuro melhor foi o mote para o encontro de hoje entre a cúpula do PS e economistas. Os socialistas querem definir uma estratégia de crescimento para o país, também querem encontrar-se com os parceiros sociais. Há dois dias da discussão no Parlamento da reforma do Governo para as leis laborais, houve novo encontro entre o Primeiro-Ministro e o líder do Chega e ficou tudo na mesma. Teresa Borges.
3: Ao fim de hora e meia de reunião em São Bento, tudo na mesma.
4: No fim desta reunião ficou claro que esse consenso ainda não existe e não foi possível chegar ainda a esse entendimento. Continuaremos a estabelecer um contacto preciso, técnico, em relação às questões que aqui se levantaram, mas também um diálogo político a ver se se chega ou não a algum entendimento nestas matérias que para nós são decisivas até ao momento em que estamos. Esse acordo ainda não foi possível.
3: Não há acordo para já, mas Chega e Governo vão continuar a trabalhar. Assegura André Ventura, uma eventual luz verde à proposta do Governo vai depender da existência de um princípio de entendimento.
4: Até se chegar ao momento do debate sobre este diploma, tem que haver princípios de entendimento. É assim que se faz, as pessoas querem saber isto com transparência.
3: Ainda assim, garante o líder do Chega, há pontos onde esse entendimento parece mais fácil. Ventura volta a insistir na reposição dos 25 dias de férias e no fim das subvenções vitalícias, exigências que acrescentou numa fase mais avançada da discussão sobre a reforma laboral e onde vê caminho para andar.
4: Estamos a falar aqui de reposição dos férias que foram retiradas às pessoas em cortes que aconteceram e que agora, se já passaram tantos anos, faz sentido que seja reposta. Portanto, aqui há abertura, não houve consenso ainda. Há abertura, nós estamos a insistir nesse ponto. Em relação às subvenções vitalícias, finalmente, o PSD parece ter aceito que temos que acabar com esta imoralidade.
3: Mas assume no que toca à diminuição da idade da reforma, elemento decisivo, dizia ontem o líder do Chega, a questão é mais complexa.
4: Continuo a entender que temos que conseguir levar a idade da reforma para os 40 anos de descontos, ou 65 anos de idade. O Primeiro-Ministro tem uma visão, enfim, pode-se dizer diferente. Não chegámos ainda a consenso sobre isso.
3: Sem acordo a poucos dias de o Parlamento discutir e votar a proposta de lei do Governo de alteração à legislação laboral, mas com o líder do Chega a manter a porta aberta e, uma vez mais, a não se comprometer com o sentido de voto.
0: É na quinta-feira o debate sobre a reforma laboral do Governo no Parlamento, com votação no dia seguinte. Paulo Raimundo, o secretário-geral do PCP, considera que André Ventura e Luís Montenegro estão a fazer uma encenação sobre a questão da reforma das leis laborais.
5: O que é que o deputado André Ventura anunciou hoje que ia reivindicar junto do Governo? O que ele disse que ia reivindicar era o plafonamento da Segurança Social. O que vou exigir não é que as pensões mais altas baixem, é que aqueles que contribuem mais deixem de contribuir tanto para a Segurança Social para contribuírem para passos privados para irem buscar o mesmo dinheiro ou mais daquilo que vão buscar hoje. Isto é um embuste. Se eu chegasse ao pé do Primeiro-Ministro e dissesse: Senhor Primeiro-Ministro, eu só aprovo o pacote laboral se o Senhor Primeiro-Ministro aprovar o plafonamento da Segurança Social, o que é que o Primeiro-Ministro faz? Fica a tremer ou dá-lhe dois abraços e abre uma garrafa de champanhe os dois? É este o embuste com o qual nós estamos confrontados.
0: Paulo Raimundo, no encerramento das jornadas parlamentares do PCP na região centro. O Presidente da República pede mais inovação e escala às empresas para pagarem melhores salários. António José Seguro está em Veneza, onde durante a tarde se reuniu com associações empresariais no âmbito da Cotec, uma estreia para o Presidente no encontro desta associação que junta Portugal, Espanha e Itália. Depois do do encontro, António José Seguro visitou a exposição de Alexandre Estrela na Bienal de Veneza, a reportagem de Madalena Salema.
6: Chegou ao pavilhão de Portugal em Veneza de Vaporeto, o tradicional barco-táxi para ver a exposição do artista Alexandre Estrela.
7: Mas quando há um sismo, irrompe um som bastante violento nesta sala, que faz com que cada criatura tenha um comportamento transversal, que é para. Que é um comportamento de medo que nós também, claro, que nós também precisamos.
6: À saída, um encontro.
8: Chegámos há bocadinho e fui ver agora a nossa presença aqui no canal. Excelente, aconselho-vos, que é aqui pertíssimo. E vamos estar cá muitos dias?
9: Não, vamos embora hoje. Para Florença.
8: Vão a Florença. Muito bem. Então vamos lá tirar essa fotografia. Ok. Então, continuação de duas férias também. Boa viagem à natureza. Obrigado.
10: Gostou da exposição, Sr. Presidente?
8: Sim, bastante, bastante. Muito interessante e com um tema muito, muito atual. Fala de biodiversidade e que fala de como elementos que têm a sua vida própria, quando sentem a ameaça, têm o mesmo padrão. E, portanto, compete-nos a todos evitar que essas ameaças sejam muito frequentes, sobretudo aquelas que vêm da natureza.
6: É a estreia de António José Seguro nas reuniões da COTEC.
8: Exatamente.
10: Está expectante com isso também?
8: Sim, estou expectante e também com as reuniões que teremos com o Presidente Mattarella e com o Rei de Espanha. Já os conheço, já nos conhecemos, mas será muito importante para aprofundar a cooperação.
6: Em Veneza, Portugal, Espanha e Itália debatem um processo tecnológico tão revolucionário como a internet. A inteligência artificial não é futuro, é já presente. E Portugal não quer ficar para trás.
0: Enviada da Antena 1 a este encontro da COTEC em Veneza, é a estreia do Presidente da República neste encontro anual. O governo moçambicano avançou hoje que a África do Sul prometeu prestar assistência humanitária e apoiar com transporte os moçambicanos que decidirem regressar ao país na sequência de ataques xenófobos no país vizinho. Em comunicado, o Gabinete de Informação de Moçambique refere que a Comissão Intersetorial do Governo, que esteve na África do Sul, concluiu hoje a missão e alcançou consensos. As reuniões com as autoridades sul-africanas resultaram também na proposta de realização de um encontro entre os ministros responsáveis pela área migratória dos dois países, bem como o aprofundamento da cooperação em matéria de recrutamento laboral regular e transporte de bens dos cidadãos afetados. Ainda na África do Sul, a delegação moçambicana manteve encontro com a Organização Internacional para as Migrações, onde recebeu garantias de apoio em situações de maior vulnerabilidade, com prioridade para mulheres, recém-nascidos e crianças. Manifestantes anti-imigração sul-africanos deram até 30 de junho para todos os estrangeiros abandonarem o país. O governo da África do Sul anunciou nos últimos dias restrições às políticas migratórias. As tensões xenófobas são um problema recorrente na África do Sul. Há várias comunidades de imigrantes que já foram repatriadas pelos próprios países. É o caso de Moçambique e também da Nigéria. Os incidentes mais graves dos últimos tempos ocorreram no final de 2019, com 18 estrangeiros mortos, de acordo com dados da organização Human Rights Watch. Há cerca de 300 mil cidadãos moçambicanos residentes na África do Sul. A presidência de Moçambique indicou em comunicado que milhares já regressaram ao país perante a violência xenófoba que existe naquele país vizinho. O Irão promete uma resposta severa aos ataques de Israel no sul do Líbano. Em comunicado, o Comando Militar Conjunto do Irão afirma que Tel Aviv já violou o cessar-fogo naquele país por mais de 80 vezes, desde que se anunciou o memorando de entendimento entre Washington e Teherão. O acordo prevê o fim das hostilidades no Líbano, mas Israel insiste que não vai abdicar das posições no sul do país. Na resposta, Teherão fala em retaliação dura se Tel Aviv não cessar os ataques. E um dos pontos do memorando de entendimento entre Estados Unidos e Irão prevê um fundo de investimento privado de cerca de 258 mil milhões de euros para estimular a economia iraniana. Um fundo que só é válido depois de um acordo definitivo entre as duas partes, e já há compromissos para mais de metade desse valor. João Coraceiro.
11: Os investimentos abrangem os setores da energia, logística, indústria transformadora e transportes, e já se chegaram à frente para financiar o fundo, empresas com sede nos Estados Unidos, nos países árabes do Golfo, na Ásia, na América do Sul e em África, adianta a agência Reuters. São cinco regiões, já com compromissos assumidos, que ultrapassam os 150 mil milhões de dólares. O fundo, que deverá chamar-se Fundo de Reconstrução e Desenvolvimento, é inteiramente privado, tal como tinha adiantado o jornal Financial Times. Agora a Reuters, uma fonte iraniana, refere que em cima da mesa está a garantia de empréstimos, linhas de crédito ou financiamento direto para reconstruir estruturas afetadas pela guerra. Exemplo do complexo siderúrgico de Mobarakeh, na província de Isfahan, uma das maiores produtoras de aço do Irão, que é um setor-chave para a economia do país. De acordo com a agência de notícias, o fundo de 300 mil milhões de dólares é independente e totalmente à margem das negociações sobre o levantamento das sanções dos Estados Unidos e da libertação dos ativos do Irão congelados. Este fundo só entra em vigor quando Washington e Teherão alcançarem um acordo final.
0: Sobre a assinatura desse memorando na sexta-feira, o Ministério dos Negócios Estrangeiros suíço informa que ainda não é possível fornecer detalhes sobre o formato da cerimónia que vai decorrer no complexo hoteleiro de Burgenstock, na Suíça, o mesmo local que acolheu uma conferência internacional de alto nível sobre a paz na Ucrânia há 2 anos, onde participou o presidente Zelensky.
1: Foi a edição às 11 da noite com Cláudia Almeida. 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
20: Nos últimos anos, a Terra-média mais parece um conjunto de arquipélagos isolados do que um vasto continente. Cada um destes territórios vive a sua própria realidade, com as suas fantasias e fantasmas, heróis e vilões, histórias e cantigas. Mas por vezes, os astros alinham-se e a Terra-média volta a assemelhar-se à grande massa continental de outros tempos, em que todos estão sintonizados, falam a mesma língua e se juntam em redor das fontes para discutirem apaixonadamente temas e assuntos comuns. Vejamos esta semana. Chegou o Mundial. A loucura do futebol à escala planetária, que regressa sempre de 4 em 4 anos, acontece desta vez em 3 países em simultâneo. Estados Unidos da América, México e Canadá. Um investimento de milhões em plena era Trump, que pretende ser a montra do esplendor futurista, com várias e novas tecnologias, novas formas de assistir, novo formato do torneio e até algumas novas regras. Vamos ver isto tudo. Entretanto, e segundo esta cantilena, futebol, Fátima, etc., trazemos outro tema. Vamos conhecer os novos influencers espirituais, que no Brasil já são um fenómeno de massas, com as redes sociais ao rubro, e em particular, com grande sucesso, para quem? Para os evangélicos. Juntem-se a nós, peregrinos, em redor da fogueira, com amuletos e muito hidromel, para o grande advento espiritual da Terra-média.
21: The medium is not something neutral. It does something to people. It takes hold of them, it roughs them up, it massages them, it bumps them around. The medium is the massage.
20: Carlos Peregrinos, Álvaro Costa, El Guru Radiofónico.
22: Sou tão antigo que me lembro daquela corrida incrível do Eusébio contra a Coreia do Norte, o primeiro Mundial que eu vi, pequenito ainda, Mundial 66, o chamado Mundial Beatles.
20: Mundial Beatles. Muito bem. Francisco Merino, professor de média, Kénia Nunes, ministra da Juventude, eu, Gonçalo Madail, da RTP.
2: chegou ao Mundial. Como é que eu ia dizer isto de outra maneira? Álvaro, é sempre um momento de glória, de 4 em 4 anos.
22: Mas para,
2: lá voltam as grandes cervejeiras a vender muito, as camisolas vendidas do chinês, a alegria da seleção.
22: O espiritismo.
2: O espiritismo, os polvos que adivinham, não é? Há um bocadinho de tudo.
22: E agora há, obviamente, a América de Trump, não é?
2: Uma América de Trump misturada.
22: O Ilhão que tem que treinar no México e estar durante umas horas nos Estados Unidos para regressar ao México. Enfim, temos muito, muito para falar, porque o Mundial 26 vai ser marcante para o futuro da transmissão e das regras do desporto rei em todo o mundo.
2: Nem mais, é um Mundial e nós, para quem está a ver e não apenas a ouvir, mas neste caso, temos atrás de nós, nos nossos ecrãs, uma mistura de dois logos, o logo do YouTube e o logo da FIFA e do Mundial. Porquê, Francisco? Porque este começa por ser, e analisando aquilo que nos interessa a nós, que é o aspecto mediático, é o Mundial do YouTube.
4: Tudo indica que sim, aliás isto é a página da FIFA, por isso a FIFA claramente convidou o YouTube para a festa. Mas ele está a ser visto dessa maneira, como uma espécie do grande Mundial do YouTube e um Mundial transformador no que toca transmissões, em geral, e provavelmente um indício de coisas que se vão depois, ou não, confirmar nos próximos Mundiais.
2: Tu dizias, e bem aqui no nosso guião, que pode não ser bem o fim de uma era, o fim dos grandes milhões dos direitos das transmissões televisivas nos canais de TV, porque chegou este player que chegou, viu e venceu.
22: E é o princípio de outra, e é que está o curioso deste Mundial, uma espécie de charneira entre o passado e aquilo que vamos viver no futuro, não é?
2: Nem mais. O Francisco, começa logo por um artigo que tu trazes da Forbes, precisamente com isto. O Mundial de 2026 pode pertencer mais aos criadores, conteúdos, online, do que às televisões ou às emissoras de televisão.
4: Sim. No fundo, a FIFA compreendeu e terá dados para isso algumas coisas que nós temos falado aqui com alguma frequência.
2: Bastante, diria.
4: Sim, desde o problema do attention spam, ou seja, a capacidade de reter a atenção. E repara que
2: já não é só dos mais novos, diria. Ou pelo menos o fenómeno no dispositivo.
4: Os mais novos ficam com o ónus da culpa, mas não são apenas os mais novos.
2: Somos todos nós.
4: Sim. E de certa maneira, estamos a assistir a um reforço da ideia da atenção. Ou seja, a atenção a valer mais do que a transmissão. Esse é um dos argumentos que aqui muitas vezes tem sido evocado. E, de certa maneira, o que a FIFA está aqui a dizer é que há toda uma panóplia de conteúdos que são criados, que neste momento são tão relevantes ou quase tão relevantes como aos próprios jogos, e de certa forma decidiu dar-lhes a mão. E é neste sentido que está a ser visto como o Mundial dos Criadores. Criadores aqui entende-se o quê? Streamers, youtubers, influencers em geral, que produzem conteúdos, por vezes claramente ligados ao Mundial, outras vezes conteúdos que abordam o Mundial de alguma maneira, ou abordam o futebol ou o desporto de alguma maneira, e que hoje já significam, em termos de audiência, mais do que a maior parte dos jogos, ou até do que a generalidade dos programas desportivos que nós vemos nos canais de televisão.
2: É por isso que, além do artigo da Forbes, há um outro da Tech Revolt, precisamente também com uma pergunta, não é? Que é, será que o acordo do YouTube para o Mundial de 2026 pode ser o início do fim das emissoras de televisão?
4: Esse é o argumento principal. Ele anuncia quase, já não parece bem uma pergunta, parece quase um anúncio, sabes, às vezes.
2: Sim.
4: De certa maneira,
2: é uma pergunta retórica.
4: Sim, de certa maneira o que ele diz aqui, e há outra coisa que ele aponta também, que nos dois artigos aparece, mas neste em particular, que é a ideia da pessoalização. Ou seja, enquanto tu seguias anteriormente na RTP, porque a RTP tinha o exclusivo dos jogos e a transmissão, tu agora tens uma espécie de uma pessoalização. Tu segues aquela pessoa, com conteúdo que está mais ou menos customizado para uma certa audiência. Conteúdo esse que, não, mesmo que dure muitas horas, consegue reter a atenção de uma forma como, se calhar, um programa de televisão com 3 ou 4 horas de emissão já não o consegue fazer, ou pelo menos não o consegue fazer com todos os públicos, e ao mesmo tempo está também muito vocacionado para o telemóvel.
16: Também permite algum nível de interação. Sim, em alguns casos.
2: Eu ia pegar para aí, Kénia, ia também trazer para ti, porque sei que és uma fã de futebol.
16: Fogo imenso, adoro.
2: Mas ia trazer um artigo que está aqui também do Guardian, mas que no fundo também resume aqui um pouco o que estamos aqui a ver, que é o Mundial dos Influencers. Também há um acordo da FIFA com o TikTok, que de certeza que espera, como diz o artigo, uma avalanche de posts. Ora, quer isso dizer precisamente isto? Eu lembro-me que há uns tempos fizemos aqui um episódio também sobre o marketing desportivo, onde é que estava o caminho.
22: Já avançamos isso.
2: E já não me recordo se era com o Manchester United ou com o Manchester City, mas havia o caso de um diretor de marketing de um destes clubes que dizia: temos muitos seguidores que seguem os jogadores, as páginas individuais, sabem o que vestem, as namoradas, os carros, as playlists do Spotify, as músicas que ouvem, sabem tudo, acompanham o Manchester por dentro como nunca visto, só não viram foi um único jogo.
16: Sim.
22: Não é necessário, Gonçalo, não é necessário.
2: Exato, e portanto é, como diz aqui o Francisco, uma audiência que se calhar quer mais, é mais exigente e que tem uma taxa de atenção menor e quer de alguma maneira, lá está esta tal ideia de viver a experiência e a interação.
16: Eu acho que sim, aliás, tem-se visto nas próprias televisões ou alguns canais televisivos uma vontade de se ocupar um bocadinho destes criadores de conteúdo. Eu vejo o caso português, por exemplo, em que já existem programas, salvo erro, na Sport TV, em que eles contratam comediantes para comentar os jogos que estão a acontecer em tempo real e, portanto, um público já bastante mais jovem e se calhar também atendendo a essa necessidade de suprir um bocadinho a falta de atenção e, portanto, ir buscar nichos específicos muito relacionados.
2: Aliás, ainda às entranhas, neste caso, do mundo do futebol, como nunca se foi. Sim, só não tem a ver com o jogo e a transmissão do jogo e daquela duração toda.
16: E mesmo nas redes sociais, agora na preparação, no pré-mundial, tem-se visto muitos explicadores, não é? Influencers que adaptam muito o seu estilo a esta linguagem futebolística que tem. É isso. Para uma pessoa que não é assim tão versada ou interessada em futebol, até é interessante ver cada vez mais. E mesmo nas próprias páginas dos, por exemplo, a página da seleção portuguesa, se nós formos à página de Instagram, é interessante ver aquilo que é destacado, não é? Aquilo que tu falavas há bocadinho das playlists e das músicas, o uso da música naquelas compilações de golos, por exemplo, o estilo de fotografia,
2: a adoção mais individualizado,
16: do analógico, portanto, um cuidado estético muito específico e muito direcionado a uma a um, não é bem um nicho, mas a uma geração mais nova.
4: Na prática até são nichos diferentes, porque tu segues aquele determinado influencer ou o outro em função do nicho em que te inscreves.
16: Sim, exato.
2: Nota-se também já agora, eu até era para trazer, não pude trazer e até gostava de deixar como referência o anúncio, a campanha de, creio que da Nike,
22: que é uma campanha
2: absolutamente, um spot absolutamente,
22: um mini filme
2: absolutamente extraordinário, que aborda nem mais nem menos as grandes estrelas do futebol, lá está, os Ronaldos da vida, os Mbappés, os Messi,
22: e a velocidade,
2: mas acima de tudo estão para começar a gravar um anúncio com um realizador que é conhecido, estão para começar a gravar um anúncio em estúdio e perde-se uma bola e eles furam pelos bastidores e vão estragando não só a produção toda como vão estragando outras produções que estão a acontecer naquele bloco de estúdios onde há videoclipes de gente famosa, onde há, entra a Kim Kardashian, entra tudo o que é influencer, os apresentadores de televisão, toda a gente participa no anúncio e os jogadores na realidade entraram por uma espécie de estúdios da Paramount e barreram.
22: E acaba com o Ronaldo.
2: E acaba com o Ronaldo. E mais uma vez esta ideia, a própria Nike foi aos bastidores. Não é? Ou seja, tudo aquilo é baseado, o anúncio é baseado nos bastidores do anúncio.
22: Gonçalo, há um aspecto muito interessante. Outro dia vi uma pergunta: quem é que usa mais bling-bling atualmente? Ou seja, anéis, roupas caras, jogadores de futebol.
2: Claro.
22: Isto é também a moda. Ou seja,
2: usaram aqueles cabelos na segunda divisão dos anos 80.
22: Epá, joias.
2: Alguns na moda de volta, o mullet e aquelas
4: e o bigode, o famoso bigode, jogador de futebol dos anos 80.
22: O jogo hoje é uma série de camadas, não é? Tem várias multitudes para além dos 90 minutos, ou mais de 10 minutos, do que e as quatro linhas. Hoje o futebol tem marca. Várias áreas.
2: Showbiz.
4: E essa questão da publicidade é curiosa. Quer da publicidade, quer das camadas. Camada é um dos termos que é usado a propósito deste fenómeno. Ou seja, continuam a existir as transmissões, na sua maioria, atenção, convém meter isto entre aspas, continuam na mão dos grandes canais ou dos grandes grupos de mídia.
22: Mas menos.
4: E em risco até de futuro, talvez.
2: Entrou o streaming, não é?
4: Sim. Mas de certa maneira introduziu-se esta camada que o YouTube vem de alguma maneira para encher, uma outra camada. E depois há um outro aspecto também muito curioso, que é a questão da publicidade que vocês levantaram, porque isto tem pano de fundo a ideia de que o dinheiro da publicidade foi migrando também para estas plataformas. O que é que isto significa? Que muitos destes youtubers, influencers e etc. estão a conseguir atrair dinheiro que estaria anteriormente na televisão e que migra para eles. Sobretudo são muito procurados pelas marcas, precisamente.
2: Trazes precisamente um case study, um caso, talvez o mais paradigmático neste caso, que é a plataforma de YouTube conhecida, que já aqui falámos, KZTV. Queres descrever um bocadinho só para percebermos, explicarmos aos ouvintes e espectadores, a Casa ETV é um canal de YouTube.
4: Sim, é um canal de YouTube, é um streamer no fundo, também funcionou no Twitch, nem sei se ainda não se mantém a funcionar no Twitch. Pertence ao senhor chamado Casimiro Miguel, ele
2: é o Cazé,
4: protagonista, conhecido como o Cazé, precisamente. E começou a apostar em transmissões mais ou menos em 2020, inicialmente com jogos do Campeonato Brasileiro, do Paranaense, e desde então foi-se expandindo, já assinou em tempos, já como Casa ETV, chegou a assinar um acordo com o Comitê Olímpico Brasileiro, ou seja, é um tipo que se move muito bem neste meio e neste momento é um player nas transmissões.
2: Foi na realidade galgando de dimensão, não é? Porque começou com esses jogos no Campeonato do Brasil, talvez depois para os jogos principais do Campeonato do Brasil, mas já esteve, como tu dizes aqui, em grandes eventos desportivos.
4: Sim, está em grandes eventos desportivos, quer no Mundial anterior, no Mundial Feminino,
2: Jogos Olímpicos,
4: etc. E neste momento ele disputa claramente as transmissões com os canais de televisão. E disputa, e aqui em Portugal, eu confesso que não estava muito familiarizado com o fenómeno, mas como é óbvio, ele tem um impacto muito grande na diáspora, em quem segue o Campeonato Brasileiro, na diáspora brasileira aqui em Portugal. E então, na prática, ele conseguiu plantar-se. Estamos a falar de um país muito online, que é o caso do Brasil, muito grande, com o campeonato ele próprio também muito grande, com muitas equipas diferentes, se calhar menos subordinado a dois ou três clubes, como acontece aqui em Portugal, não é? Ou seja,
2: sim,
4: o Flamengo e pouco mais serão nacionais, todos os outros, embora possam ser nacionais também, mas têm uma vocação mais local, não é?
22: Brasil,
4: e de certa maneira ele conseguiu disputar esse lugar com os canais de televisão.
2: E aí vai estar no Mundial, cá está ele.
4: Vai estar no Mundial, tem uma posição determinante no Mundial, provavelmente passará, em breve terá posições determinantes, inclusive em países como Portugal, não está fora.
2: Sim, ainda para mais ter a proximidade da língua, não é?
4: De questão, não é?
22: E atenção que há um investimento desportivo de uma grande estrela portuguesa
4: nesta
22: área digital.
4: Sim.
22: É outra coisa, ele, por exemplo, é muito divertido, mas tem também um lado didático. Por exemplo, está a explicar o chip da nova bola.
2: Exato.
22: E só em meia dúzia de dias tem 362 mil visualizações.
2: Só sobre
22: há um lado
2: clipe
22: científico, entre aspas.
2: Claro.
22: Esta bola é nova, vai ter um chip por uma série de situações, lá está a tal transformação do futebol. Eu digo a yanquificação, ou seja, tornar-se muito americano.
16: A datificação do futebol.
2: Já lá vamos só aqui voltar. Neste caso, Francisco traz aqui uma coisa curiosa, que é isto no Brasil, vamos pôr assim, quase que deu raia. A grande emissora tradicional do futuro do Campeonato do Mundo é a Globo, a TV Globo, não é? Que neste caso fez um anúncio, Francisco, precisamente já a mandar, desculpem, a leveza, a mandar uma bicada.
4: Sim,
2: na Casa ETV, tentando puxar as pessoas para
4: dizer. Justifica porque ele transformou-se, a Casa ETV transformou-se numa espécie de grande concorrente da Globo.
2: Claro. Ora, a Globo vende uma pequena antena, ou tenta vender uma pequena antena.
4: A Globo tem uma plataforma, site, canal aberto, que é a GE, ou é Globo Sports TV, que de alguma maneira transmite também e que está a concorrer com a Casa ETV. E um dos problemas da Casa ETV é um problema que nos afeta a todos que seguimos futebol, que é o problema do delay. Ou seja, por vezes estamos em casa e ouvimos alguém gritar gol do outro lado, às vezes não é gol nenhum, não é? O nosso vizinho do lado é que ficou mais
2: excitado,
4: exaltou-se um pouco, mas muitas vezes é efetivamente gol e para quem tem a experiência de assistir em sítios públicos com muita gente, tendem quase sempre a ter um pequeno delay,
2: atrasos.
4: E então ouvimos o golo um pouco por todo o quarteirão até finalmente o vermos. E então a Globo resolveu atacar precisamente por aí. E então vendo uma espécie de uma antena, e este anúncio tem como propósito mostrar que a Casa ETV, sem nunca nomear a Casa ETV, está, na realidade, a apanhar os golos mais tarde. E se nós queremos estar sintonizados e ouvir o golo em direto e não gritado pela boca do vizinho do lado, o melhor é termos uma antena que é vendida, não sei se é vendida, por acaso, se é fornecida, mas é uma antena que é disponibilizada a partir da Globo, não é? Uma
2: pequeníssima brasileira,
4: antena.
2: O mote é fique antenado, não é?
4: Sim.
2: Antenado para vender a antena. Vamos ver um pouco deste anúncio da Globo no YouTube, que rebentou já há pouco tempo, a 28 de maio, preparando o Mundial.
3: Não, já foi comprado para o Brasil, que sai jogando aos 15 do...
5: Atrasou aí, né? Não deixe o grito de gol te pegar de surpresa. Assistindo os jogos na Globo com a sua antena, você comemora no tempo certo, sem susto.
7: E não precisa de internet!
2: cá está, auto-explica-se. E agora,
4: e ao mesmo tempo ataca todos os pontos do Cazé, da Cazé TV. E a Cazé TV, obviamente, respondeu, lançando a ideia, em primeiro lugar, a cantina pode não funcionar. Na maior parte dos casos não funciona. E para, se calhar, os utilizadores deviam manter-se na Cazé TV, ou então comprem a antena, mas estejam atentos à Cazé TV, porque pode ser ela não funcionar. É muito grande, não é?
22: Eu vi na telinha. A telinha deve ser o...
2: Sim, exatamente, na telinha, não é? Telinha. Olha, vamos ver aqui a resposta bem divertida e humorada e irónica da Cazé TV a este anúncio da Globo.
7: Gente que duvidou. Rapaz, já comprou sua antena?
9: Não.
7: É, sintoniza na Cazé TV. É. A gente vai comprar antena, não vai achar o jogo,
9: exatamente.
7: Hein? Toma cuidado, ó.
2: Ou seja,
4: Brasil, não é? A tocar em farpas de alguma maneira, e mostra bem, não é? Como é que um player que vem completamente de fora, repara, não é? Há 10 anos atrás, ou há 8 anos atrás, era impensável alguém saído do YouTube ou do Twitch, um streamer, concorrer com a Globo. E repara que a Globo também não é apenas uma emissora, é hegemónica no Brasil, não é? Uhum. Tem um peso muito grande.
2: Os meninos do YouTube a competirem e a rirem na cara da Globo. Sim, no espaço público.
4: E a concorrer,
2: é?
4: Irem literalmente roubar o doce da Globo, ao ponto da Globo ter montado todo um sistema para de alguma maneira concorrer com eles.
2: Ora, por trás, obviamente, destes grandes investidores que suportam esta Cazé TV, que cresceu, que se tornou um gigante do YouTube, há esta empresa, a Live Mode.
22: Onde é uma... está a Cristiano Ronaldo.
4: Exatamente. É uma espécie de parceiro, a Live Mode, ou seja, desde o princípio,
22: não é?
4: Sim, que eles e que gerencia eventos desportivos e que está associado à Cazé TV há mais tempo, desde que ele começou a fazer transmissões em direto, que esta Live Mode está envolvida. E um dos investidores da Live Mode é precisamente o Cristiano Ronaldo. De alguma maneira, e o Cristiano Ronaldo é um bom exemplo daquilo que falávamos há pouco. Alguém
2: só para suportar o que estás a dizer, há um artigo no Jornal Público que tu trazes aqui, de 14 de maio, precisamente com isto, não é?
4: Sim.
2: Que anuncia, enfim, escreve que Cristiano Ronaldo investe na Live Mode.
4: Sim, e aqui quis ser algo patriota e usei o Público, porque poderia ter usado uma publicação brasileira. Esta notícia saiu em diversos órgãos de informação do Brasil, o que prova também a relevância. E de alguma maneira também demonstra que o Cristiano Ronaldo sempre esteve especialmente atento a redes sociais, sempre esteve especialmente atento a estes movimentos, e o facto de saltar e começar a investir numa
2: ele que em Portugal já
22: tem um império.
2: Grupo de média.
4: E aqui, embora aqui seja uma diversificação do portfólio dele num campo que provavelmente ele provavelmente preconiza ou antecipa, não diria um triunfo da Cazé TV, mas pelo menos o aparecimento da casa de empresas deste género neste mercado audiovisual.
16: Do lifestyle ao live stream, do Cristiano Ronaldo, neste caso.
2: Ora, vamos a isto que o Álvaro há pouco antecipava: há novas regras, nova tecnologia, novo consumo.
22: Está tudo interligado.
2: Ou seja, não é apenas e só por ter a ver com os Estados Unidos, que naturalmente são, neste momento serão a montra para todo o seu esplendor.
22: O mercado vai receber um maior número de jogos e, portanto, há aqui uma ideia para vender aos Yankees.
2: Exatamente.
22: O futebol e não o soccer. Atenção que o soccer não é aqui. Aqui não há soccer.
2: Um primeiro artigo que trazes, que é da Industry Wired, diz que novas regras sobre perder tempo em campo, ou seja, os jogadores...
22: Ah, pois. É como dizia há pouco, americanizar o jogo.
2: Ganhar ritmo, de alguma forma.
22: Há um International Board, que é um grupo secreto, eu gosto muito de grupos secretos, que é quem decide a mudança
2: das regras.
22: Eu, por acaso, conversei com algumas pessoas sobre esse assunto e algumas já vão mudar quando o Mundial chegar a Portugal, a Espanha e a Marrocos, e já não volta muito. Basicamente, o que se pretende agora é menos tempo perdido.
2: Portanto, os jogadores e as suas fifias e aqueles teatros e aquelas coisas.
22: Tem que se pôr finos.
2: Tem
16: tempo
2: X
16: é
2: tempo.
22: Tem que sair mais rapidamente do campo. Uhum. Tem 8 segundos. O guarda-redes.
2: Quando
22: tem,
2: é substituído, certo.
22: O guarda-redes tem 7 ou 8 segundos para colocar a bola em jogo. E, portanto, aqui diz
2: neste artigo
22: que podem ser detalhes, mas vão dar ao jogo uma outra velocidade. Há uma regra que eu sei que irá chegar a bordo, posso já lançar.
2: Que tu tens acesso ao grupo secreto,
22: Kenny, os lançamentos são feitos com a mão, não é? Como sabes, embora o futebol seja um jogo basicamente com os pés. Imaginem que daqui a uns anos os lançamentos vão ser feitos com os pés no meio campo defensivo.
2: Ah.
22: A velocidade que isso está a dar ao jogo. Ou seja, os americanos estão a pressionar imenso para o tornar mais próximo da velocidade
2: Vamos ver o que dirão os paizinhos ingleses fundadores do futebol.
4: E estas medidas visam, correspondem precisamente às críticas que os americanos sempre fizeram ao futebol. Não é? Muito lento, demora muito tempo, engana muito, e então são medidas quase cirúrgicas. Não é?
2: Ora, uma outra que vejo aqui no USA Today que eu achei muito interessante, Kénia, deixo para ti só para comentar, que é isto. A FIFA revela um novo formato para a entrada em campo das equipas. Ora, o que é que isto significa, depois de lermos aqui o artigo, vem o Álvaro aqui, o trouxe, de uma coisa muito interessante, é que as equipas provavelmente não vão entrar em modo coletivo, entra um a um, à lá NBA, um grande nome e uma parangona.
8: Mas
2: continuamos
8: todos,
2: na individualização. Não é?
16: Sim, é verdade. Aliás, há uma parte interessante neste artigo que fala sobre como este momento vai criar unidade, ou seja, eles, enquanto cara a cara, não é? Os jogadores olharem uns para os outros.
2: Sim, vão tentar unir na meia-lua, virados. Exatamente. Uns para os outros,
8: e não entram todos
2: numa linha reta, enfrentar bancada,
16: exato,
2: não é?
8: Nomes, bandeiras estão ali.
2: Essa, por acaso, eu acho pessoalmente que é de cantar, e o hino de frente uns para os outros no meio-círculo me parece simbolicamente mais fair play do que virados para a bancada.
16: Sim.
2: Mas enfim, teoricamente estariam virados para a bandeira. Mas as bandeiras vão estar no chão, não é? No relvado, gigantes. Com...
16: Toda a imagética faz lembrar um bocadinho essa meio a Super Bowlização do futebol, não é? Daqui a bocadinho vamos perceber quem é que vão ser os halftime shows também do Mundial.
8: Na final, Madonna, Shakira.
16: Lá está, dois grandes nomes que podiam muito bem estar no halftime do Super Bowl.
8: Isso é Super Bowl.
2: Depois, Álvaro, trazes também um artigo da Technology Magazine que mostra e que descreve uma série de tecnologias. Lá está a questão da bola, que tem um chip que traduz dados de uma forma. Isto é uma coisa absolutamente notável, porque é feito em milissegundos.
8: Para as linhas de baliza, para toda uma série.
2: Exatamente, para todas as linhas, para quem tocou a última vez na bola, para a velocidade dos remates e a força de cada remate. Enfim, isto vai contribuir para uma espécie de minúcia sobre lances duvidosos.
8: Mais poder ao VAR também.
2: Sim, atenção, seguramente.
16: O VAR se tens para comentar os dados do jogo no Twitch do KZTV, olha, viram quanto tempo é que eles têm.
8: Não, vamos ter toda uma série de transformações a nível tecnológico.
2: E seguramente também, como falámos aqui também há uns tempos, quando falámos dos grandes estádios de futebol, lembro-me de um que eu não sei se não será o da final, que é o SoFi Stadium em Califórnia.
8: Em New Jersey.
2: Em New Jersey, mas o SoFi Stadium vai acolher,
8: em Los Angeles.
2: Que é o SoFi, sim, que é um estádio, recordam-se aqui que é um estádio que é uma cloud, estádio que é considerado que é uma cloud, que é o espectador entra, ou a audiência, ou enfim, o público entra e tem acesso através do wireless próprio do estádio a uma cloud onde estarão todos os dados e detalhes da transmissão, não é? Para teres uma experiência centro comercial, não é? Vais ao centro comercial.
4: E live online ao mesmo tempo, em torno do mesmo evento, não é?
2: E por último, da PC World, o Álvaro deixa um guia, porque há complexidades. Isto vai deixar algumas dúvidas junto do público, nomeadamente aqui em Portugal, que é onde ver os jogos, como é que se pode ver os jogos,
8: é
2: para este, além da televisão. É, não é?
8: Este ano há muito mais jogos.
2: E depois também há obviamente, geolocalização. Portanto, significa que há coisas que, apesar de estarem, dizermos que está tudo no YouTube, é relativo, porque vai ter a ver, obviamente, com o bloqueio de alguns conteúdos e tal. Mas que, dizem eles, neste artigo, há solução para ver legal e gratuitamente.
8: Por isso é que disse há pouco, o Mundial 26 vai ser Mundial Charneira para.
2: Vai precisar de um manual de instruções para tentar
8: assistir. Portugal, Espanha, Marrocos, 2030.
2: Exatamente.
8: Volta muito.
2: Mas não. Ora, do futebol, seguindo aqui o lema da Kénia, que nos mandou um e-mail a dizer, bom, já que então falam de futebol, vamos fazer uma coisa tipo futebol, Fátima, etc.
16: Só falta o fado.
2: Vamos para outra.
16: O fado fica a cargo da Shakira e da Madonna.
2: Vamos para outra corrente. Obrigado, outra corrente doutrinária da religião. Que é, neste caso, o mundo do streaming e dos influenciadores espirituais. Já aqui tínhamos tocado uma vez
16: ou
2: outra.
16: Na altura foi um bocadinho mais do lado pagão, não é? Aquele o espiritual shanty das redes sociais, que insiste muito nessa ideia do bem-estar e do wellness.
2: Abraçar árvores.
16: Abraçar árvores, andar descalço.
8: Eu faço muitas vezes.
16: Tocar relva. E desta vez pensei, bem, já que vamos falar do Mundial, da Copa do Mundo, falámos aqui da TV Globo, eu pensei em trazer também o Brasil um bocadinho à baila. O Francisco falava há bocadinho que o Brasil é um país altamente online, não é? A internet.
4: Furiosamente online.
16: Furiosamente
4: dizem,
16: online.
4: Sim.
16: Come to Brazil. Toda a gente que já viu este comentário saberá que de facto o Brasil é um país muito online.
2: Podia dar um bom slogan, não é? Clique Brasil, não é? Uma coisa assim qualquer.
16: E também é por isso, ou seja, o futebol é grande desporto brasileiro, mas também a religião acaba por ser um grande...
22: As misturas de futebol e religião no Brasil...
16: Sim, é... sem dúvida, e a religião é um grande galvanizador dos brasileiros em muitas áreas diferentes. E uma delas é, de facto, o digital. Uhum. Tem havido cada vez mais religiões, sobretudo a evangélica, neste caso, porque lá está. É talvez a religião que teve sempre na largada... A religião não, ou seja...
6: O conjunto de religiões,
16: conjunto
6: não é
16: de assim? Religiões, a facção, por falta de melhor palavra... que sempre esteve na largada das novas tecnologias, soube sempre aproveitar muito bem as novas tecnologias. Quando foi a televisão, a Yurt, por exemplo, fez a sua própria televisão, está em direto 24 horas por dia. Há toda uma lógica, um pensamento de comunicação muito forte por trás destas igrejas. E, de facto, com o aparecimento das redes sociais... houve uma adaptação muito grande destas religiões para a comunicação digital. Há cada vez mais influenciadores, os pastores que têm ganhado um número gigantesco de seguidores nas redes sociais e que têm, de facto, adaptado o seu discurso
22: de grandes
16: pregações de horas e horas num púlpito à frente de um público que o recebe. Para, lá está, falávamos também dos clipes, não é? De como os clipes têm a potencialidade de se tornar viral e, portanto, a comunicação deles também mudou, de certa forma, para esta. Houve esta adaptação ao digital.
2: Tu falas aqui nesse conceito curioso, que é uma espécie de o pertencimento sem pertença.
16: Sim, é isso. Ou seja, há estamos aqui a ver um artigo do Diário Tocantinense que fala sobre como muitas pessoas que seguem estas páginas e que se consideram parte de uma religião. Se calhar nunca entraram na igreja dessa religião, ou seja, nunca estiveram fisicamente presentes num culto, nunca conheceram
2: as pessoas.
16: Havia essa
2: ideia de partilha, o momento, o acontecimento,
16: claro,
2: é um evento, não é?
16: Exato,
2: não deixava de ser uma experiência
16: física, culto,
2: não é? De presença, de partilha, maior... de comunhão entre pessoas, e o espaço, a liturgia.
16: Sim. O ritual, não é? O maior impulso, talvez, para te fazeres parte de uma religião que te acolhe é estares fisicamente com pessoas da mesma fé, com quem possas partilhar essas visões. E hoje em dia, com as redes sociais, existe uma falsa ideia de pertença, talvez, em que tu, por pôres gosto, por conseguires interagir com as pessoas que fazem este tipo de conteúdos, sentes que também estás a pertencer. E este artigo fala precisamente que muitas das pessoas que fazem parte destas comunidades nunca sequer puseram os pés nestas igrejas, não é?
2: E leva aqui um consumo também curioso, que é se nós, ou quem praticava, ia com alguma frequência à missa, portanto havia aqui uma ideia de frequência, passa a fazê-lo e a receber estes posts também com frequência, mas entrar aqui num domínio de parece que estamos a consumir uma série,
16: um conteúdo seriado, não é?
2: Exatamente.
16: E há uma expressão que eu gostei particularmente, que é o esvaziamento teleológico da religião, porque muitas vezes estes clipes pouco falam sobre, ou seja, usam muitos versículos da Bíblia e falam muito sobre a questão do empoderamento pessoal a partir de Deus, mas existe pouca teoria, quase, não é? Ou seja,
2: os posts e este tipo de comunicação tem que misturar aqui atrativos, lá está, de atenção, de outras coisas, que se calhar entrou no domínio, como tu dizes, do empoderamento, da autoajuda, do estímulo para que continuemos a ver
16: aquela ideia do...
2: Estamos a assistir a sós, lá está. Nós estamos em conjunto, não é? Sentados numa bancada ou o que seja, não é?
16: Mas é isso, partilhando. E, por exemplo, o WhatsApp, que é uma plataforma, uma ferramenta muito utilizada no Brasil, acaba por ser, de facto, palco para estas partilhas. Ou seja, existem grupos com milhares de pessoas ou centenas de pessoas em que esses posts, essas frases são partilhadas. E é isso, ou seja, acaba por dar uma falsa sensação, como falávamos há pouco, uma falsa sensação de pertença.
2: Mas há pequenas tradições, chamemos-lhe assim, que migram do ambiente físico para o digital. Se quando iam à igreja ou aos locais de culto, lá havia o dízimo ou a pequena esmola,
16: sim.
2: Agora, como não temos isso, não há problema, porque há a monetização digital.
22: E há criptomoedas também.
2: Provavelmente semi-religiosas ou divinas.
16: Acredito
22: que
16: a Bitcoin do fiel também assim é muito bem aproveitada nestes, mas a monetização também é uma questão interessante, não é? Porque quantos mais seguidores tiveres e mais partilhas tiveres enquanto um pastor da tua igreja, mais conseguirás give back, não
2: ao dízimo digital, como tu aqui dizes.
4: Alguns desses influencers que tu identificas têm, os vídeos têm uma tamanha quantidade de visualizações que são em si mesmo uma fonte de rendimento.
2: Ora,
4: independentemente
2: lá.
4: Sim,
2: sim, sim.
4: De...
2: Ora, lá está. Da caixa de esmolas diretamente para os likes a pagar ou a trazer monetização e rendimento, não é?
4: Sim,
2: para,
4: a própria circulação da mensagem em si mesma já é uma fonte de rendimento.
16: Já há uma espécie de guidebook até, não é? Ou seja, um guia de como é que estes líderes espirituais conseguem chegar a mais pessoas. Portanto,
2: Álvaro Costa, é só leres e fundares a tua igreja. Não sei como é que ainda não aconteceu.
22: E como dizia o Reninho Vídeo Maria, saltar a caixa de esmola já não dá para
2: não. Mas uma religião como a do Maradona, porque não?
22: Há uma igreja,
2: maradoniana. É verdade.
22: Faço parte.
2: Eu bem imagino. Logo fazias parte, claro.
16: É
22: só muito divertido, sério.
2: Kénia, trazes outro artigo do Christianity Today que também descreve isto no fundo, que são os influencers cristãos que disputam com estes pastores, não é? E portanto temos aqui uma espécie de... alguns se calhar não são versados, não foram, como dizer, investidos como pastores, mas não deixam de ser influenciadores, com uma mensagem cristã, que mais uma vez...
16: E aproveitam-se dessa missiva, digamos assim, para conseguirem chegar a mais gente. Nós já sabemos que há um... que já não é bem um nicho de espectadores, de utilizadores, para quem estes conteúdos mais baseados na tradição, aquela questão das tradwives, por exemplo, que temos aquela figura da mulher em casa, que faz conteúdos...
4: Muitas delas são também influências cristãs, não é?
16: era aí que eu ia chegar, exatamente. E, portanto, sabendo que estes conteúdos servem a uma grande parte da população e que de certeza que vão ter um retorno bastante grande, também acabam por escolher ir por esse lado, não é?
22: E a tecnologia amplificou. Eu fui a uma cerimónia batista no Mississippi e durante uma hora e tal converti-me. E na altura aquilo ficava lá. Hoje é transmitido do Mississippi para o norte do Canadá, para onde as pessoas quiserem, não é?
2: Até para cá, para
16: o momento, o momento litúrgico ao qual a partida tu te sentes incluído.
22: Cantas,
16: exato, já vamos... há uma desconstrução, yeah, não é? Desse momento.
22: É espetáculo também.
16: Claro.
22: É espetáculo.
2: Aproximamos-nos do fim desta pequena missa com um exemplo, nada como um exemplo de um influenciador pastor. Talvez com esse discurso, Kénia, de que tu falas, que é uma mistura entre, obviamente, alguma mensagem dos escritos religiosos, mas misturado um bocadinho com esta ideia de empoderamento e de autoajuda. Pelo menos eu pressenti isso.
16: Sem dúvida.
2: Vamos ouvir um bocadinho, ele chama-se...
16: Dave Leonardo. Dave Leonardo.
2: Mais exatamente. Uma vez, deixa-me dizer que isto deve ser o Dave do diminutivo de David, mas depois, como os brasileiros fazem tão bem, fazem-no à sua maneira, e portanto é Dave com D-E-I-V-E, Dave Leonardo. Ouçamos aqui um pouco de um momento de um post dele quase diário para os seus crentes.
9: Você recebe essa palavra. Deus vai resolver a circunstância difícil que você está. Deus vai te dar sabedoria para vencer a tempestade. Deus vai te dar autoridade para andar por cima dela. Deus vai fazer coisas poderosas no meio da tempestade. Mas antes de fazer a tempestade cessar, Ele vai resolver o teu coração. Vai te dar paz, uma paz sobrenatural.
2: Momento bonito da Terra-média.
4: A banda sonora também é bastante curiosa. Não,
16: falava há pouco sobre esse guia.
2: Ele é um figurão de comunicação.
16: O guidebook ele segue à risca, não é? A música, o eco no microfone, que é uma voz do além, não é? Este ritmo pausado em como ele fala sobre...
2: Depois uma simpatia imensa que se vê, para quem vir nas imagens, é um homem muito simpático, sorridente. Muito atrativo a comunicar.
4: Os vídeos também não são muito longos, não é? Adequa-se muito àquilo que falávamos há pouco, da capacidade de retenção da atenção, e ele também não tem o mesmo ar mais pesado, mais solene que tem uma figura da igreja tradicional.
16: E se repararem,
4: não é?
16: Depois o vídeo, para quem conseguir ver o vídeo, lá está, é um vídeo simples, é uma pessoa à frente de um fundo neutro, com legendas em inglês, que eu também achei bastante interessante.
2: Curioso.
16: Portanto, uma espécie de tentativa de internacionalização aqui do nosso amigo Dave, mas enfim, é bastante interessante como... Porque estes conteúdos colam, não é? Uma pessoa está a ouvir. Eu, se viste isso no meu Reels, vi até ao final.
2: E saías em paz, naturalmente.
16: Sem dúvida.
2: Como vamos tentar sair deste tema, finalmente, o futebol, Fátima, vamos para as recomendações. Ah não, a primeira também é futebol, Álvaro.
22: Não é bem futebol, é sobre a forma como o México organiza o Mundial de 86.
2: O Mundial também para nós histórico, já agora com um podcast que vai sair muito em breve na RTP, lugar, Saltillo, sobre o caso Saltillo, que faz, passa promoção.
22: Em primeiro lugar, era para ser na Colômbia, por vários motivos, incluindo, obviamente, a narcologia, não aconteceu. Depois, era para ser nos Estados Unidos ou no México. Em 85, há um terremoto violentíssimo.
2: Verdade.
22: E este é um, enfim, tem um lado terno novelesco, mas tem mais a ver com os bastidores.
2: Como é que o México conseguiu ganhar,
22: enganar muita gente,
2: candidatura para fazer o Mundial.
22: E o Mundial de 86, é o primeiro Mundial quase privado, com bastantes coisas que têm a ver com o mundo de hoje, inclusive a transmissão da Univision, muito comercial,
2: a publicidade
22: e a FIFA conseguiu com este Mundial criar, digamos, um formato para aqueles mundiais que vieram a seguir e que estamos hoje a falar.
2: Muito bem, é com um ator conhecido, do Andor, não é? Do Andor do Star Wars, um ator muito conhecido. México 86, parece o Diego Luna.
4: E que entra precisamente no Narcos também, que se passa no México neste mesmo período do tempo.
16: É a história.
2: Diego Luna é a história de um Torres, que é o homem que convence.
22: Oscar de la Torre. Praticamente não há futebol nenhum. Há, digamos, movimentações.
2: Exato. Todas as manigâncias que esta grande figura, pelos mistos, isto é baseado em factos verídicos, não só dobrou a Federação Mexicana e o Governo Mexicano, como depois dobrou meia FIFA e meio mundo para conseguir trazer e fazer aparentemente o impossível, que é trazer o Mundial para o México. Fica esta série, estreou na Netflix a 5 de junho, parece ser, enfim, muito engraçada, com Diego Luna. Aqui fica um trecho do trailer.
0: Em 1986 se jogou o melhor Mundial na história dos Mundiales, em México. ¿Saben gracias a quién el Mundial fue lo que fue? Gracias a mí. Pero no me conoces, ¿no?
10: ¿Usted quién es?
0: Soy Hugo Sánchez.
10: ¿Ha subido usted de peso?
0: La chamba. Yo era un mediocre. Pero algo estaba a punto de pasar que me iba a cambiar la vida.
22: Es que es un funcionario menor de...
2: Aqui está uma história que me parece muito cambulesca, muito mexicana também, no tom, também, na abordagem, e muito divertida.
22: Mas muito política.
2: E sim, sem dúvida. As manigâncias e os corredores do poder para um Mundial chegar ao México. Francisco, uma recomendação tua, neste caso, finalmente fora do futebol e da religião, embora com toques de religiosidade muito fortes.
4: Sim, do qual já falámos aqui várias vezes, mas estreia este mês, House of the Dragon. Há todo um burburinho e já uma campanha de marketing montada, que qualquer pessoa com redes sociais já foi claramente inundado, ou de certeza inundado, com coisas alusivas a isto. Estreia finalmente a 21 de junho, e esta, a par da outra série de que eu vou falar, são provavelmente as duas das séries em que mais se aposta para, no final do ano, decidirmos se o ano correu bem ou não ao streaming. E esta será uma delas, House of the Dragon, não é? Da HBO, que vai entrar na sua penúltima temporada. Supostamente a série terminará na próxima. Daí o facto de andarem a circular na net muitos vídeos explicativos, a ver se ainda capturam os espectadores que foram saindo na primeira e na segunda temporada. Uma novidade é, a temporada anterior foi muito contestada, pelo ritmo ser muito lento, e é o que tudo indica, esta vai começar em grande
2: velocidade. Os dois últimos episódios, se bem me recordo, já eram bastante mais...
4: Há toda uma tradição que vem do Game of Thrones de reter as grandes batalhas para os últimos episódios, e aqui, ao que tudo indica, irá começar com uma grande batalha, desde logo.
2: Esperemos que sim, da saga Game of Thrones, aqui vem House of the Dragon, a Casa do Dragão, em português, é que se pode dizer assim, sem ser o estádio do Futebol Clube do Porto. Estreia a 21 de junho na HBO Max, portanto, prestes a rebentar, aqui vem um trecho do trailer.
11: Or suffer. Come so far, and yet you still don't know who you are.
2: Aqui fica, é visualmente, não há muita, enfim, aqui muitos diálogos para quem só está a ouvir o áudio, mas é de facto majestosa e promete ser logo, arrancar logo com grande violência e ação. também com alguma violência, não tão física, talvez, bem, enfim, tem os seus momentos.
22: Na cozinha.
2: E seguidamente, muita cozinha. Ação. Na cozinha, aqui vem nova temporada e a última da grande série The Bear.
4: Sim, supostamente a fechar, até porque as carreiras dos atores começam a ficar maiores do que a série The Bear, e então este parece ser um destes casos. Foi uma série marcante, e é uma série marcante. A última temporada, sobretudo, tinha perdido bastante audiência. Parece-me que o objetivo aqui também é fechar de alguma maneira bem, e também me parece que há uma certa tendência, por vezes para acabar as séries muito cedo, mas com alguma frequência tentar que elas acabem antes de entrarem em decadência.
16: Sim.
4: E aqui seria o caso, provavelmente.
2: Preventivo,
4: com...
2: não é?
4: Sim. De qualquer maneira, é uma das grandes séries da Hulu Disney, uma série para adultos, não é? Muito estressante, muito angustiante, reflete bem o ambiente de uma cozinha.
22: E eu já fui lavar pratos e posso dizer que reflete.
4: Eu, por acaso, isso não. Só
22: já
4: atendi
22: fui,
4: à mesa. Foi a única coisa que fiz.
2: Mas sentiram
4: no ramo da hotelaria. De qualquer maneira, uma coisa curiosa é esta série estrear em junho, não é? O que de certa maneira, ou seja, em fim de época...
2: Parece que acaba um bocadinho a ideia de mid-season, está aqui a aproximar-se do verão.
4: Sim, mas o Game of Thrones sempre teve essa tradição...
2: Será que tem a ver com mais do que entrar na silly season, mais disponibilidade do público para ver streaming em Barda?
4: Também é a minha perspectiva, e repara que no início, na mudança mesmo de estação, tivemos alguma dificuldade em trazer aqui séries novas.
2: Falámos de promessas que chegariam agora, precisamente.
4: É curioso, não é? Não diria que seja algo muito excêntrico. Como eu dizia, o Game of Thrones tendia a começar muitas vezes fora da época, mas tinha esse peso no calendário. Onde o Game of Thrones entrava, dominaria a começar muitas vezes fora da época, mas tinha esse peso no calendário. Onde o Game of Thrones entrava, dominaria necessariamente o calendário televisivo. Mas aqui é curioso.

0: Cabo, desta vez, Kénia, ocupaste o espaço, não é bem ocupar o espaço do Deló Bizarro,
1: não, não do é Álvaro Costa. Nós somos um time. Somos um time.
0: Partilham. Não é algo de bizarro, mas não deixa de ser irónico para fechar um programa tão beato como o nosso.
2: É verdade. Portanto, para quebrar exatamente com esse mood, trouxe um podcast que se chama, um podcast muito interessante da CBC, que se chama The Devil You Know, é da jornalista Sarah Marshall. É um podcast narrativo fechado, acho que tem 8 ou 9 episódios, e basicamente recupera o pânico satânico que assolou a América do Norte, sobretudo ali nos anos 80, com o início, ou pelo menos o rebentar daqueles cultos todos satânicos que aconteceram, uhum, muitos deles com que suicídios acabaram em suicídios em massa, em massa, e coisas assim.
1: Serial killers.
2: Sim, sem dúvida. E então ela vai mesmo à gênese deste movimento, deste que assolou um bocadinho essa altura. Vai falar com vítimas, pessoas que fizeram parte desses cultos, pessoas que foram presas erroneamente nessa altura, e cria um podcast narrativo bastante interessante, com uma sonoplastia incrível, que está disponível para ouvir em todas as plataformas.
3: Aqui fica. Foi um pânico que teve amplo impacto cultural, por exemplo. Sim. Afetou muito os jogadores de Dungeons and Dragons na altura. O próprio Stranger Things, a determinada altura, menciona, foi aqui em Portugal. Passámos claramente ao lado, julgo que até a Europa toda terá passado ao lado, mas nos Estados Unidos foi um fenómeno cultural determinante. Uhum.
0: Muito bem, portanto, futebol, o Mundial à porta, futebol, Fátima e o etc. O etc., além do futebol e dos espíritos e dos influencers espirituais, passámos por House of the Dragon, passámos pela The Bear, também aqui alguma tensão, mas acabamos de facto de meio modo satânico, não é? Portanto, futebol, religião, Satanás, nada como
1: está
0: terminar.
1: Está tudo interligado.
0: Está tudo interligado. Fica esta solução, esta sugestão da Kénia do podcast The Devil You Know. É da CBC, está disponível em todas as plataformas onde os podcasts devem e podem estar, tal como o nosso. Podem sempre procurá-lo onde bem entenderem, porque se lá estão podcasts, o nosso também lá mora, também lá anda. E estamos naturalmente com todos estes dados na casa-mãe da RTP Antena 1, e estamos também na RTP2 em modo ao vivo para verem o quão giraço somos todos.
1: Aqui muito obrigado. Muito
0: programa obrigado. Teve a produção da sempre incrível Cristina Condinho, teve aos cuidados sonoros o Filipe Pinto, e na magia do vídeo tivemos a Sofia Vicente. Vão em paz e que o Senhor vos acompanhe.
1: Amen.
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1: A reforma laboral vai dominar o debate quinzenal desta quarta-feira, que vai começar uma hora mais cedo do que o habitual por causa da estreia da Seleção Nacional de Futebol Masculino no Mundial em Houston, nos Estados Unidos. Sobre este jogo, o selecionador da República Democrática do Congo, há pouco em conferência de imprensa, já deixou elogios à equipa portuguesa. No Brasil, o Procurador-Geral condena Eduardo Bolsonaro a 4 anos e 2 meses de prisão por crime de coação.
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1: Esta quarta-feira, o Primeiro-Ministro volta ao Parlamento para responder às perguntas dos deputados, uma hora mais cedo do que o habitual, a partir das 2 da tarde, por causa do primeiro jogo da Seleção Masculina de Futebol no Mundial. A reforma laboral deve marcar o debate, Inês Ameixa.
2: Com o debate quinzenal a calhar na véspera da discussão da reforma laboral, espera-se que esse seja um dos principais temas a marcarem a tarde, até porque o Primeiro-Ministro volta ao Parlamento um dia

0: depois de uma segunda reunião com o líder do Chega, que voltou a terminar sem acordo.
1: Não foi possível chegar ainda a esse entendimento. Durante as próximas horas, e estou confiante também que ao longo da próxima quarta-feira, continuaremos a estabelecer um contacto preciso, técnico.
0: Já de Luís Montenegro, uma garantia.
2: Eu vou fazer tudo aquilo que compete ao Governo fazer para que o Parlamento não frustre este caminho de afirmação da economia portuguesa.
0: Mas a reforma laboral ainda não tem aprovação garantida no Parlamento. Se se confirmar esse acordo do Governo com o Chega, José Luís Carneiro, líder socialista, resume assim.
3: O diabo veste Prada. O Governo está tomado pela desumanidade. Não tem pejo em estar neste baile de máscaras com o Chega.
0: Argumentos que devem ser escutados esta quarta-feira à tarde no debate com o Primeiro-Ministro. Luís Montenegro deve também ser confrontado pelos deputados sobre temas como o aumento do custo de vida ou a prestação social única. O debate vai durar pouco mais de 2 horas e arranca com uma intervenção inicial do Primeiro-Ministro.
4: Debate quinzenal que arranca uma hora mais cedo do que o habitual, às 14h, e é que se segue depois o debate preparatório do Conselho Europeu, também com a presença de Luís Montenegro. Tudo isto na mesma tarde em que Portugal se estreia no Campeonato do Mundo de Futebol frente à República Democrática do Congo. O jogo tem transmissão em direto aqui na Antena 1. Na antevisão do jogo frente a Portugal, o selecionador da República Democrática do Congo não poupa elogios à equipa nacional.
5: A equipa portuguesa tem um jogo de posse de bola muito interessante, sobretudo pelos desequilíbrios que provoca com os jogadores que mudam rapidamente de zona. Nós só temos que reduzir os espaços a esses jogadores. No entanto, Portugal é uma equipa muito forte e por isso temos que evitar que faça um jogo rápido, sobretudo próximo da nossa área.
4: O selecionador Sébastien Desabre diz ainda que sente a equipa congolesa motivada para começar a competição no Mundial.
6: Pression et assumer la pression du premier match. Voilà, moi je veux que mon équipe joue.
5: Assumo a pressão do primeiro jogo, mas eu quero que a minha equipa jogue e assuma riscos, porque também temos bons futebolistas que atuam em grandes clubes, no entanto com um perfil diferente na posse de bola, na transição, no jogo defensivo, mas estamos prontos para jogar e ver o que vai dar entre forças diferenciadas. Sinto que os meus jogadores estão motivados para esta competição.
6: Motivação extrema para começar esta competição.
4: O selecionador Sébastien Desabre sobre a equipa de Portugal. O jogo a contar para o Grupo K arranca esta quarta-feira às 6h, hora de Portugal Continental, no estádio de Houston, no Texas. É a estreia de Portugal e Roberto Martínez vai estar com os jornalistas também em Houston daqui a menos de 1 hora. Os enviados da Antena 1, Fernando Eurico e Nuno Matos, vão acompanhar essas declarações. Israel está a recorrer de forma cada vez mais intensa a ordens ilegais de evacuação em massa no Líbano, denuncia a Amnistia Internacional. A Organização Não-Governamental para a Defesa dos Direitos Humanos alerta para crimes de guerra. Miguel Soares.
7: O uso repetido de ordens ilegais de evacuação em massa e a proibição de regresso para deslocar e aterrorizar centenas de milhares de pessoas no Líbano é uma violação flagrante do direito internacional humanitário, denuncia André Julião, da Amnistia Internacional.
8: No sul do Líbano, estas ordens têm sido utilizadas como ferramenta deliberada para deslocar à força civis das suas habitações. Israel impediu dezenas de milhares deles de regressar a casa, o que equivale a uma transferência ilegal que, como se sabe, constitui uma grave violação da 4ª Convenção de Genebra e equivale a um crime de guerra.
7: Nesta nova investigação, a conclusão da Amnistia é clara.
8: As Forças Armadas israelitas expandiram radicalmente o recurso às deslocações em massa no Líbano este ano. Projetaram mais residentes com muito maior frequência uma enxurrada de ordens ilegais de evacuação em massa, ao mesmo tempo que avançavam com um plano deliberado de destruir mais casas e infraestruturas civis e despovoar evacuar grandes partes do sul do Líbano.
7: O exército israelita nega estar a emitir ordens de evacuação obrigatórias, fala antes em recomendações e que ninguém está proibido de regressar a casa, o que a Amnistia contesta. A organização explica que distingue neste estudo avisos emitidos antes de um ataque para um local específico e ordens para listas de aldeias e vastas extensões de território. A Amnistia Internacional exige a retirada imediata das tropas israelitas do Líbano, o regresso seguro dos deslocados a casa e indemnizações.
4: A denúncia da Amnistia Internacional, Israel está a recorrer de forma cada vez mais intensa a ordens ilegais de evacuação em massa no Líbano. O Irão promete uma resposta severa a esses ataques israelitas no sul do Líbano. Em comunicado, o Comando Militar Conjunto do Irão afirma que Tel Aviv já violou o cessar-fogo naquele país por mais de 80 vezes, desde que se anunciou o memorando de entendimento entre Washington e Teherão, que deve ser assinado na próxima sexta-feira. O acordo prevê o fim das hostilidades no Líbano, mas Israel insiste que não vai abdicar das posições no sul daquele país. Na resposta, Teherão fala numa retaliação dura se Tel Aviv não cessar os ataques. E um dos pontos do memorando de entendimento entre os Estados Unidos e Irão prevê um fundo de investimento privado de cerca de 258 mil milhões de euros para estímulo da economia iraniana. Um fundo que só é válido depois de um acordo definitivo entre as duas partes e já há compromissos para mais de metade desse valor. João Coraceiro.
9: Os investimentos abrangem os setores da energia, logística, indústria transformadora e transportes e já se chegaram à frente para financiar o fundo, empresas com sede nos Estados Unidos, nos países árabes do Golfo, na Ásia, na América do Sul e em África, adianta a agência Reuters. São cinco regiões, já com compromissos assumidos, que ultrapassam os 150 mil milhões de dólares. O fundo, que deverá chamar-se Fundo de Reconstrução e Desenvolvimento, é inteiramente privado, tal como tinha adiantado o jornal Financial Times. Agora a Reuters, uma fonte iraniana, refere que em cima da mesa está a garantia de empréstimos, linhas de crédito ou financiamento direto para reconstruir estruturas afetadas pela guerra. Exemplo do complexo siderúrgico de Mobarakeh, na província de Isfahan, uma das maiores produtoras de aço do Irão, que é um setor-chave para a economia do país. De acordo com a agência de notícias, o fundo de 300 mil milhões de dólares é independente e totalmente à margem das negociações sobre o levantamento das sanções dos Estados Unidos e da libertação dos ativos do Irão congelados. Este fundo só entra em vigor quando Washington e Teherão alcançarem um acordo final.
4: Sobre a assinatura do memorando na sexta-feira, o Ministério dos Negócios Estrangeiros suíço informa que ainda não é possível fornecer detalhes sobre o formato da cerimónia que vai decorrer no complexo hoteleiro de Burgenstock, na Suíça, o mesmo local que acolheu uma conferência internacional de alto nível sobre a paz na Ucrânia há 2 anos. Eduardo Bolsonaro, filho do antigo presidente brasileiro, foi condenado a 4 anos e 2 meses de prisão, uma condenação unânime. Em causa está um crime de coação por Eduardo Bolsonaro ter pedido ao presidente americano Donald Trump que travasse o processo judicial que levou o pai, Jair Bolsonaro, a uma condenação por tentativa de golpe de Estado. Conta-nos o correspondente da Antena 1 no Brasil, Daniel Catalão.
10: O Supremo Tribunal Federal não deixou margem para dúvidas. Por unanimidade, os 4 ministros da primeira turma sentenciaram o filho do ex-presidente Jair Bolsonaro a 4 anos e 2 meses de cadeia. Eduardo Bolsonaro foi ainda condenado a 12 anos de inelegibilidade. Não pode candidatar-se a cargos públicos. E perde o cargo de escrivão da Polícia Federal. Segundo o Tribunal, Eduardo Bolsonaro utilizou a rede de contactos nos Estados Unidos, incluindo o presidente Donald Trump, para constranger o sistema judicial brasileiro e tentar travar o julgamento do pai, Jair Bolsonaro, que acabou condenado a 27 anos de prisão pela tentativa de golpe de Estado em 2022. O ministro Alexandre de Moraes realçou que o papel de um deputado não é trabalhar contra o próprio país.
11: Não é função de deputado federal brasileiro fazer lobby no exterior contra o próprio país. Isso não consta. Desde a Constituição do Império até a atual, não consta como função de deputado federal.
10: A interferência de Eduardo Bolsonaro teve consequências financeiras reais, resultou no chamado tarifaço norte-americano, na aplicação de sobretaxas de exportações brasileiras em 2025, além da suspensão temporária de vistos de magistrados e sanções económicas direcionadas a membros do Supremo Tribunal. O visado principal foi o próprio ministro Alexandre de Moraes. Para já, o cumprimento de pena não será fácil, porque Eduardo Bolsonaro está nos Estados Unidos, para onde fugiu em julho do ano passado. Este ano já tinha perdido o mandato de deputado por excesso de faltas. A defesa clama que o julgamento tem contornos estritamente políticos.
4: O correspondente da Antena 1 no Brasil, Daniel Catalão. Há um alerta de meia centena de organizações da sociedade civil, a Rede Nacional de Apoio a Vítimas de Violência Doméstica e a Rede de Apoio à Proteção a Vítimas de Tráfico começam a entrar em colapso. Ainda não há uma solução para permitir a continuidade de apoio às vítimas, porque as verbas têm sido garantidas por fundos europeus e estão a esgotar-se. A coordenadora da estrutura de atendimento a vítimas de violência doméstica da Associação Feministas em Movimento, Elizabeth Brasil, diz que a resposta está em risco de ficar comprometida.
12: O que está em causa é o apoio direto a vítimas de violência doméstica e também a vítimas de tráfico de seres humanos em Portugal. São estruturas que estão a funcionar com os fundos europeus. Este financiamento está a terminar. Há uma destas respostas que termina já este mês.
4: Que estrutura é essa?
12: É uma estrutura em Évora de atendimento que fica já sem financiamento em Évora e as outras começam no mês seguinte e por aí fora. Portanto, um total de 22 entidades que está em causa este financiamento. Ainda que a tutela tenha dito que vão tentar encontrar soluções, até ao momento essa solução não foi encontrada. Situações de apoio, de acompanhamento, que não podem ser tratadas desta forma. Precisamos é de um financiamento imediato, mas também de uma continuidade que não pode ser de projeto em projeto, de fundo comunitário em fundo comunitário.
4: Ao jornalista João Coraceiro, Elizabeth Brasil diz que o apoio atual não está em risco, mas sim a novos projetos.
12: As organizações não governamentais são responsáveis e manterão o apoio a todas as pessoas que estão a ser seguidas. Não poderão é iniciar novos projetos de apoio se não há uma garantia de continuidade do seu funcionamento. Porque um processo de apoio não é algo de um dia para o outro. É algo que é continuado no tempo, onde se trabalha trauma, onde, enfim, há novos processos, novos recomeços. Isto leva tempo, perdura no tempo. Não podem, e sem financiamento garantido, manter a porta aberta a novas situações.
4: Elizabeth Brasil, em declarações à Antena 1 esta noite, as associações pedem ao Estado português uma solução urgente. A Autoridade Marítima Nacional acredita que o corpo encontrado na tarde desta terça-feira, junto à Barra de Albufeira, é do jovem britânico de 23 anos, desaparecido desde o dia 11 de junho. Em comunicado, o esclarecimento, no local, os elementos da Polícia Marítima, em colaboração com os bombeiros, transportaram a vítima para a Marina de Albufeira, depois do alerta de um pescador. O jovem desapareceu na passada quinta-feira na praia do Peneco. No futsal, o Sporting goleou esta noite o Benfica por 8-2 no segundo jogo da final da Liga no pavilhão João Rocha, em Lisboa, igualando a série depois da derrota no pavilhão da Luz. À procura do título nacional pela sétima vez nas últimas 8 edições, Benfica e Sporting voltam a encontrar-se no domingo no terreno do Benfica.
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16: 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Já a seguir desfazem-se ideias feitas em Biologia e Geologia. 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
4: Viva, sejam bem-vindos ao Serviço Público Bloco de Notas. É um programa que existe para ajudar os alunos dos últimos anos do secundário e que se transformou numa companhia e até numa necessidade para quem quer saber mais. Agora estamos aqui neste horário noturno de reflexão ao fim da noite, a partir da meia-noite, sempre no princípio da sua quarta-feira. Somos o primeiro programa do dia na rádio. E claro, tem centenas de episódios em podcast para ouvir quando quiser. Já sabe que sempre que ouvir esta música... E a música para os nossos ouvidos está a ouvir o Serviço Público Bloco de Notas. E neste princípio de madrugada...
17: Podiam perguntar assim, então não há plantas que têm os nomes da própria flor? Ah, por exemplo, o malmequer. Nós não dizemos malmequereiro, dizemos malmequer. Que é preciso ser rigoroso. E, portanto, a rosa, como pertence à roseira, a planta é a roseira, a rosa é uma parte da planta.
4: Portanto, na rosa estamos conversados, a rosa não estamos é uma planta.
17: É um órgão de uma planta, é um órgão de uma planta. Isso é que é importante dizer. Porque, sabe uma coisa, muitas vezes nós inferimos a partir dos conhecimentos que temos. E eu acho que é, o que é importante é uma observação rigorosa e, portanto, é isso que eu tento fazer.
4: Estamos com Maria do Rosário Gama. Ela é presidente da APRE, da Associação dos Aposentados, Pensionistas e Reformados, mas está aqui no Serviço Público Bloco de Notas da Antena 1 porque durante mais de 30 anos foi professora de Biologia no ensino secundário, sobretudo na Escola Secundária Infanta Dona Maria em Coimbra, a qual dirigiu e durante muitos anos figurou como uma das escolas portuguesas com melhor classificação nos rankings. Maria do Rosário Gama, muito obrigada por ter aceitado este convite do Serviço Público Bloco de Notas da Antena 1. A Maria do Rosário Gama formou-se em Biologia na Faculdade de Ciências da Universidade de Coimbra e é de Biologia que vamos falar de hoje, sendo que a Maria do Rosário tinha uma espécie de uma cartilha que dava aos seus alunos com uma série de questões. Diga lá como é que organizou estas 20 questões antes de irmos a falar delas uma a uma.
17: Muito obrigada também pelo convite. Eu, como professora de Biologia, entendo que muitas vezes os nossos programas são demasiado pormenorizados e fica de lado muitas vezes aquilo que é fundamental que as pessoas saibam. E perante isto, eu lutei muitas vezes, mas sem resultados, contra o exagero que há em saber reagentes todos e reações químicas, etc. E depois aquilo que é mais importante e que é assim que toda a gente devia saber, não se sabe. Resolvi então pegar...
4: Porque isto no secundário não se formam biólogos, formam-se pessoas que saibam olhar para a natureza, não é?
17: Exatamente, é isso. Quem quiser depois aprofundar vai tirar algum curso relacionado com isso. Agora, os alunos que passam para o secundário devem pelo menos ficar com uma ideia fundamental de assuntos que dizem respeito às ciências e não saber muitas coisas ao pormenor que depois logo esquecem. Portanto, eu achei que era importante fazer uma experiência. Isto até começou com professores, porque eu estive a dar aulas durante alguns anos numa escola de magistério primário e também numa escola de educadores de infância. Sim. E nessa altura achava que havia muitas concepções alternativas, que as pessoas às vezes cometiam erros de coisas tão simples que pensei que era interessante fazer uma listagem dessas concepções alternativas e verificar sim ou não se elas existiam. Encontrei, entretanto, neste meu percurso, uma listagem interessante, que achei interessante, de um estudo feito em Bragança, numa escola superior de Bragança, em que os alunos do superior não conseguiam responder a uma série de questões, entre as quais algumas que eu aqui tenho.
4: Questões relativamente básicas, não é?
17: Básicas, básicas. E, portanto, achei que era interessante fazer isto com os professores e só depois comecei a fazer com os alunos do 12º ano. E, surpreendentemente, a maior parte das pessoas não conseguia acertar em afirmações em que tinham que dizer só sim ou não.
4: Ora bem, deixa-me só explicar para os nossos ouvintes perceberem. Isto é uma folha de papel A4, nem sequer preenche a folha toda, e cada item é uma linha. Portanto, são 20 ideias e que falam de várias coisas. Começa-se a falar da rosa e acaba-se nas medusas, por exemplo, só para vos dar uma ideia. E se calhar, Maria do Rosário, o que nós vamos fazer é pôr a Maria do Rosário a responder às perguntas que fazia aos seus alunos de 12º ano, para nós ficarmos a perceber, afinal, as coisas mais evidentes, mais básicas do que é a observação da natureza, para lá depois daquelas coisas mais profundas que depois se aprendem na faculdade. Pode ser?
17: Pode. Vamos começar então pela frase 1. Isto é aleatório, as frases são...
4: Ah, mas vamos por ordem. Isto tem que ter alguma ordem.
17: Não tem relação, mas são coisas que...
4: Então vamos lá à primeira. A primeira é saber...
17: A rosa é uma planta. A rosa é uma planta.
4: Exatamente.
17: Eu vou esperar só 2 ou 3 minutos para as pessoas que nos estão a ouvir... Não, uns segundos.
4: Assim.
17: Para as pessoas que nos estão a ouvir dizerem sim ou não. Em casa estão a pensar sim ou não.
4: Já pensaram, já disseram.
17: Já pensaram, vou já dar a resposta. Ora bem, quando eu falo da rosa, eu estou a falar do órgão de uma planta. Eu estou a falar de uma flor. E isto é uma maneira é rigoroso, nós precisamos ser rigorosos. Se eu falo da rosa, eu digo sim senhor, é uma flor. Mas se eu falar da roseira, aí já estou a falar da planta. Não é uma planta que neste caso, a roseira, tem raiz, cal, folha, flor e fruto. Portanto, a rosa, aquilo que nós oferecemos é... uma flor com o respectivo caule. A planta chama-se roseira. Portanto, nesta resposta, a rosa é uma planta? Seria não. Podiam perguntar assim, então e não há plantas que têm os nomes da própria flor? Ah, por exemplo, o malmequer. Nós não dizemos malmequereiro, dizemos malmequer. Mas eu fui buscar este exemplo porque é preciso ser rigoroso. E, portanto, a rosa, como pertence à roseira, a planta é a roseira, a rosa é uma parte da planta.
4: Portanto, na rosa estamos conversados, a rosa não
17: estamos
4: é uma planta.
17: Agora a rosa vamos é uma flor, é um órgão de uma planta, é um órgão de uma planta, isso é que é importante dizer, é um órgão de uma planta.
4: Muito bem.
17: Porque, sabe uma coisa, muitas vezes nós inferimos a partir dos conhecimentos que temos, e eu acho que o que é importante é uma observação rigorosa, e portanto é isso que eu tento fazer.
4: Muito bem, vamos então à segunda.
17: Segunda.
4: Os alimentos das plantas são a água e os sais minerais, sim ou não?
17: Não.
4: Outra negativa, então porquê?
17: Outra negativa. Isto é o conceito que as pessoas têm, não é? As plantas...
4: Claro.
17: Alimentam-se pela raiz com a água, através da água e sais minerais. A água e sais minerais são nutrientes. Há uma diferença entre a palavra alimento e nutriente. O nutriente entra, a água e sais minerais, não é? Entram através da raiz, pela planta, e é nas folhas que é fabricado o alimento, a matéria orgânica, que depois é distribuída a toda a planta. Portanto, estamos aqui a falar de dois conceitos diferentes. Um é o nutriente, aquilo que vai ser necessário para fabricar o alimento. O alimento, a matéria orgânica, é fabricada na folha através da fotossíntese. Pronto. Portanto, a resposta é não. A água e os sais minerais não são alimentos, são nutrientes. Há uma diferença nos conceitos. Sabe como é que a água chega lá acima?
4: Não.
17: Não há elevador.
4: Pois.
17: Já imaginou, por exemplo, uma árvore enorme e ia necessitar de água para chegar às folhas? É esquisito. Como
4: Sim.
17: é que a água chega lá acima? Nem sequer é por capilaridade, porque não chegava tão alto, não é? A água não chegava tão alto e a água é preciso estar nas folhas.
4: Então, como é que é?
17: Será? É engraçado. Não havendo elevador e não sendo por capilaridade, a água é puxada de cima como se fosse uma palhinha, como está a usar uma palhinha para beber água, uma palhinha, suga a água e neste caso é a partir da transpiração das folhas. Portanto, as folhas, o vapor da água através da transpiração, e ao sair esse vapor da água, a água vai subindo, vai ocupando os espaços que ficam vazios pela saída do vapor da água, que eu acho isto uma maravilha. Portanto, a água sai por transpiração e, portanto, há uma corrente contínua que vai fazendo com que a água vá subindo. A transpiração funciona como se fosse essa tal palhinha que está a sugar, como se fosse num copo.
4: Muito bem, muito bem. Vamos então para a sua terceira questão. A batata é uma semente?
17: Será?
4: Já responderam? Já responderam as pessoas lá em casa, já responderam.
17: Não, não é. A batata não é uma semente. A batata é um caule, é um tubérculo. Portanto, a semente é outra coisa diferente. A batata, usa-se muitas vezes a batata como semente e as pessoas dizem assim, vou comprar a batata de semente. Não, batata não é uma semente. Pode reproduzir assexuadamente a batata, não é? Se puser uma batata na terra com aqueles, os olhinhos já todos preparadinhos, se puser batata na terra, ela pode reproduzir assexuadamente, mas não é uma semente, é um caule. Portanto, a resposta é não.
5: Com aqueles grelos que a batata vai fazendo, não é? Quando fica velha.
17: Sim, sim, sim. Até em casa pode fazer isso.
5: Exatamente.
17: Até com a batata doce dá uma planta bem interessante. Portanto, não, a resposta é não, a batata não é uma semente, a batata é um caule, é um tubérculo.
5: Bom, e agora vamos para outra questão, que é: as plantas de dia realizam a fotossíntese e de noite respiram?
17: Não.
5: Isto é só negativas.
17: Isto é só negativas.
5: Até agora.
17: Não, isto aqui é quase só negativas. Ora, isso são concepções alternativas, portanto é evidente que estão erradas. Não estão certas. Eu prefiro dizer que não estão certas. As plantas de dia realizam fotossíntese, certo. De noite respiram, certo. Mas as plantas de dia não param a respiração porque não morriam. Qualquer ser vivo precisa respirar. Portanto, as plantas têm respiração, respiram todo o dia e toda a noite. Respiram sempre. Se não respirassem, morriam.
5: A fotossíntese é que só se faz dia.
17: Dia. Mas como a intensidade da fotossíntese é superior à da respiração, o saldo é o saldo da fotossíntese. Mas a respiração não parou. E esta é outra concepção alternativa que aparece muito, porque mesmo vi isto a vários níveis, daqueles em que apresentei esta ficha, e as pessoas, havia muita gente a dizer que sim. Portanto, dia realizavam fotossíntese e noite respiram, mas é preciso dizer, é verdade, isto que está aqui é verdade, mas não está completo, porque as plantas também respiram durante o dia, respiram sempre. Agora, de noite, como não há fotossíntese, só há respiração, as plantas lançam para o ar, lançam para o exterior o dióxido de carbono, e por isso é que nós não devemos ter plantas no quarto, não é? Porque à noite elas não realizam, não consomem o dióxido de carbono, só o libertam.
5: Ora, aí está um bom conselho. Ora bem, vamos para a questão número 5. Todos os animais apresentam mobilidade?
17: As pessoas já responderam em casa e a resposta é...
5: Não.
17: Não. E não, porque há animais fixos.
5: O que é isso, animais fixos? Escolas... Tipo lapas?
17: Não, os corais, por exemplo. Ah. Os corais são fixos. As lapas não, podem se fixar, mas também se podem mover, mas os corais são fixos. Os corais são fixos. As hidras de água doce também são fixas. E no mar. Portanto, as hidras são fixas. Os corais são fixos. Mas na escola diz-se que os animais movem-se e as plantas são fixas. Já vi isto nos livros da escola do primeiro ciclo. Está errado. Os animais nem todos apresentam, mobilidade, nem todos, porque há animais fixos. Portanto, como por exemplo
5: os corais e as hidras.
17: As hidras, por exemplo.
5: Mas também não há muito mais.
17: Não há muitos mais, mas desde que haja um já se exceção.
5: Claro.
17: Não é? Eu tinha ali todos. Ora. Todos não.
5: Muito bem. E a sensibilidade é exclusiva dos animais?
17: Será?
5: Não.
17: Não.
5: Portanto, isto quer dizer que as plantas também são sensíveis.
17: São. Até uma planta que se chama sensitiva. Se tocar numa folhinha, ela move as folhas todas. Ou, por exemplo, o girassol é sensível à luz, as plantas também crescem em direção à luz, portanto, têm essa sensibilidade. Portanto, as plantas também são sensíveis. Até há quem diga que as pessoas em casa, se falarem com as plantas, elas crescem melhor. Isto é um exagero, claro. Mas as plantas têm essa sensibilidade. Se tiver uma caixa, uma planta dentro de uma caixa, tem que ser regada. E com o orifício, não é? Só ela cresce em direção a isso e tem sensibilidade em relação à luz. Sim.
5: Muito bem, vamos para a pergunta para a questão número 7, melhor dito. A fotossíntese destina-se a purificar o ar?
17: Isto é aquilo que eu chamo antropocentrismo. Todas as pessoas que dizem isto, que a fotossíntese destina a purificar o ar, e que vem escrito, vinha, agora não sei, porque já há muito tempo não tenho contacto com os livros do primeiro ciclo, mas quando dava aulas na escola de magistério primário, na formação de professores do primeiro ciclo, eu tinha contacto com os manuais, e isto era uma coisa que...
5: E eram só disparados pelos vistos.
17: Era tudo. As plantas existem para nos dar oxigênio, as plantas existem para nos dar frutos, os animais existem para nos dar leite, tudo existia em função do homem. E o homem, por causa disso, passou a ser um ser que pouco respeita a natureza, e nós queremos que se respeite. E por isso é que estamos neste momento a lutar contra as alterações climáticas.
5: Ora.
17: A fotossíntese não se destina a purificar o ar. A fotossíntese existe porque as plantas necessitam de fabricar o seu alimento. através desta reação, liberta-se oxigênio. Mas não é esse o destino da fotossíntese. A fotossíntese, o destino dela, a função dela é a fabricação da matéria orgânica. Por isso é que chama síntese, que é a partir dos nutrientes forma-se a matéria orgânica, e foto, porque esta reação forma-se, realiza-se pela ação da luz. Por isso é que chama fotossíntese. Luz e síntese de matéria orgânica. Não tem nada a ver com a purificação do ar. A purificação do ar existe porque durante este processo de fabricação de matéria orgânica se liberta oxigênio.
4: Afinal, não há meio aéreo, Maria do Rosário Gama. Só há meio terrestre e meio aquático.
17: O meio de qualquer ser vivo é o local onde ele se reproduz. É onde ele põe os ovos. Onde se reproduz, no caso dos insetos. Portanto, não vive no meio aéreo. O meio aéreo não existe. Existe o meio terrestre e o meio aquático. Ele desloca-se no meio aéreo. Mas o meio dos insetos, aquilo que define o meio, é exatamente o local onde os seres se reproduzem e ninguém se reproduz no ar.
4: Estamos com Maria do Rosário Gama. Ela é presidente da APRE, da Associação dos Aposentados, Pensionistas e Reformados, mas está aqui no Serviço Público Bloco Notas da Antena 1, porque durante mais de 30 anos foi professora de Biologia no ensino secundário, sobretudo na Escola Secundária Infanta Dona Maria, em Coimbra. Nós já falámos aqui de 7 das suas ideias feitas que já desconstruiu. Vamos para a 8ª, tínhamos ficado na fotossíntese. Pergunta-se, na fotossíntese, o dióxido de carbono se transforma em oxigênio.
17: Esta também é uma concepção que existe errada, porque isto resulta de, na fotossíntese, as plantas extraem o dióxido de carbono da atmosfera e libertam o oxigênio. Então, a concepção errada é que existe, é que é o dióxido de carbono que se transforma em oxigênio. Não é verdade, o oxigênio vem da água, este oxigênio que se liberta da fotossíntese, e o dióxido de carbono vai ser usado para a fábrica da matéria orgânica. Portanto, está errado, não há aqui transformação nenhuma direta entre o CO2 e o O2. O O2 que se liberta, como eu digo, vem
4: portanto,
17: da água.
4: O O2, o oxigênio, o CO2, dióxido de carbono.
17: Sim, desculpe. Uhum. O oxigênio vem da água, que vai ser usada também na fotossíntese, e o dióxido de carbono vai ser utilizado para a fabricação, para o fabrico da matéria orgânica.
4: Ora, continuamos a falar de oxigênio e dióxido de carbono. Agora, para perceber se a respiração é a entrada de oxigênio e a saída de dióxido de carbono?
17: Não.
4: Pronto. Não. E então porquê?
17: Exatamente. Eu sempre não, mas é não.
4: É não.
17: Então porquê? A entrada de oxigênio chama-se inspiração. A saída de dióxido de carbono chama-se expiração. A respiração é aquilo que acontece a nível celular. Portanto, a respiração a nível celular é exatamente a utilização da matéria orgânica juntamente com o oxigênio. Há uma reação e permite a libertação nas células do dióxido de carbono. Mas a respiração é o fenómeno que ocorre a nível celular. Isto estamos a falar, entrada e saída, aí chama-se inspiração e expiração. Mas nós dizemos isso muitas vezes, usamos muitas vezes, por exemplo, ai que respiração tão ofegante.
4: Sim.
17: Não é a respiração que é ofegante. O que é ofegante são os movimentos que levam à entrada e à inspiração e à expiração. Porque a respiração é o que se passa a nível das células. É a reação que se passa na célula, onde a matéria orgânica vai combinar-se com o oxigênio e daí vai resultar energia, que é muito importante, que é aquilo que depois nos permite toda a atividade que nós temos, e vai libertar-se dióxido de carbono.
4: Então deixe-me perguntar de outra maneira. Se nós estamos com uma respiração muito ofegante, quer dizer que temos muito dióxido de carbono para deitar fora?
17: Não, se nós estamos com uma respiração muito ofegante, estamos a incentivar a entrada do oxigênio, portanto a entrar mais oxigênio.
4: Porque estamos com muito dióxido de carbono.
17: Não, o dióxido de carbono é resultante daquilo que se passa na célula. Portanto, na respiração é consumido esse oxigênio que está a entrar e está a sair o dióxido de carbono ao mesmo ritmo. Sim.
4: Então, se calhar é mais correto dizer, nós estamos com uma respiração ofegante porque precisamos de oxigênio para aquilo que nós precisamos,
17: sim, mas
4: fazer.
17: Embora a respiração não seja... É mais movimentos inspiratórios, não é? Estamos,
4: sim,
17: a falar de inspiração e de expiração e não propriamente de respiração. Uhum. Estamos a falar de inspiração para fazer um aporte de oxigênio às células, porque elas estão a necessitar a produzir mais energia.
4: Agora vamos para o seu postulado 10, para se responder. A rã respira através da pele?
17: Olha, esta é outra situação que também fica, ai meu Deus, uma vez até numa escola, nas escolas da Rainha, aconteceu uma situação interessante, porque os professores diziam, isto, que eu respirava através da pele, e portanto achavam que era horrível uma professora de magistério dizer que não. Através da pele há uma hematose, chama-se a troca entre oxigênio e dióxido de carbono. Há uma hematose da rã, ocorre na pele, essa troca de oxigênio e dióxido de carbono. Aliás, por isso é que a pele da rã é nua e é úmida para poder permitir...
18: A pele da rã é que eu não percebi.
17: Nua.
18: Ai, nua, qualquer... nua.
17: É nua. Enquanto, por exemplo, o lagarto tem escamas, o mamífero tem pelos...
18: E não, a nossa? A nossa também é nua?
17: Nós temos pelos.
18: Ah, pois nós temos. Uma penugenzinha, assim.
17: Nós temos pelos.
18: Enfim, mais pelos. Pelos,
17: é um órgão, a pele é um órgão, e no caso dos mamíferos temos pelos. A rã tem a pele nua. E úmida. E até vi uma experiência que eu acho que é dramática e nunca deixei ninguém fazer, que era pôr um pano seco à volta da rã e abrir a boca, e a rã morria.
18: Claro.
17: Não entrava, porque ela engole, ela faz o movimento de engolir o ar.
18: Claro.
17: Não, não é como nós, nós não engolimos o ar, não é? O ar entra através destes movimentos respiratórios. Mas a rã engole. Se abrirmos a boca e ela não engole, então se taparmos então o corpo todo, que é uma brincadeira que faziam os rapazes aqui no meu tempo, na minha terra, que era horrível. Bom, mas então, a rã não respira, através da pele só se dá a hematose, porque a respiração, como eu disse há pouco, para as plantas ou para outros seres todos, a respiração é um fenómeno que ocorre nas células. Portanto, através da pele não é respiração, mas sim hematose.
18: Vamos lá para a questão 11. Grande número de insetos vive no meio aéreo?
17: A pergunta é, será que há meio aéreo? E a resposta é, na classificação que fazemos, não. O meio de qualquer ser vivo é o local onde ele se reproduz. É onde ele põe os ovos, onde se reproduz, no caso dos insetos. Portanto, não vive no meio aéreo. O meio aéreo não existe. Existe o meio terrestre e o meio aquático. Ele desloca-se no meio aéreo, mas o meio dos insetos... Aquilo que define o meio é exatamente o local onde os seres se reproduzem e ninguém se reproduz no ar.
18: Ora, portanto cá está o rigor, não é? Vamos para a questão 12. As artérias são vasos sanguíneos que só transportam sangue arterial?
17: É estranho, não é? Porque diz artéria, deveria ser sangue arterial e veio sangue venoso, mas não é verdade. Há artérias que transportam sangue venoso. As artérias que saem do coração para ir aos pulmões, não é? Para levar sangue para os pulmões, as chamadas artérias pulmonares, são artérias que levam o sangue venoso do coração até aos pulmões para que ele aí seja arterializado, portanto receba o oxigênio. E, portanto, é uma artéria, a artéria pulmonar, transporta sangue venoso. Ou seja, a resposta é não.
18: Não, como sempre.
17: Não.
18: Maria do Rosário, já agora, quando nós tiramos sangue para fazer análises, que sangue é que é analisado, o arterial ou o venoso?
17: É o sangue que corre nas veias. Portanto, o que nós vamos tirar é o sangue que corre nas veias.
18: Que é o?
17: Neste caso aqui, será uma veia cava, que é uma veia, no caso contida do braço, não é? De veia cava, que é uma veia que transporta sangue venoso.
18: Venoso e não arterial.
17: Aliás, era quase impossível, porque as artérias têm um revestimento, têm vários tecidos de revestimento, e, portanto, não espetam as artérias, espetam, podem espetar capilares, veias, sim.
18: Muito bem.
17: Normalmente é a veia. Deixa-me só dizer, também há veias que transportam sangue arterial, que é o caso das veias pulmonares, que transportam o sangue dos pulmões para o coração, para o lado esquerdo, e aí já levam sangue arterial para a parte esquerda do coração. Portanto, é uma veia que transporta sangue arterial e a artéria que transporta sangue venoso.
18: Para a questão 13, o homem é o único ser vivo que consegue sobreviver em diferentes ambientes?
17: Esta era uma frase de um livro do primeiro ciclo. O homem tem aí à lua. Claro que isto é outra forma.
18: Claro que vai à lua, mas precisa de mais coisas. Não pode ir assim.
17: Claro, mas isto é outra forma de antropocentrismo. Quer dizer que o homem é o máximo, não é? E isto é um combate que tem que ser feito. O homem não consegue sobreviver onde bactérias, por exemplo, conseguem sobreviver em zonas extremamente quentes, que são quase e com gases que são impossíveis para a sobrevivência do homem. Portanto, o homem é até um ser que consegue sobreviver em poucos ambientes. Precisa, como disse, para ir à lua de outros aparelhos.
18: Ora bem, a questão 14. Há seres unicelulares que ingerem alimentos?
17: É verdade. Quem diria?
18: Isto é verdade. Isto é sim. Esta é a resposta, é sim.
17: Esta é sim. Há seres unicelulares que ingerem alimentos, sim. Há seres unicelulares que são uns chamados protozoários, que é difícil de identificar, que fazem ingestão de alimentos. Portanto, esta resposta é sim. Embora toda a gente pense que não, portanto que não existem, mas há. Há seres unicelulares que ingerem alimentos que são chamados protozoários.
18: A 15, a questão 15, a vitamina D existe nos alimentos e no solo?
17: Eu acho esta...
18: Porquê é que dá vontade de rir, hein?
17: Sabe porquê? Porque isto está nos livros da escola primária. Estava, não sei se já
18: está errado, claro.
17: Está errado, porque o sol não tem vitaminas. O sol incide e pode fazer com que, sob a pele, não é? Existem substâncias que se transformam em vitamina D, mas o sol não tem vitaminas. A vitamina D existe em alguns alimentos, mas não existe no sol. O sol induz a formação da vitamina D. Por isso é que se diz que as pessoas devem apanhar sol para evitar o raquitismo. Agora já não há muito raquitismo. Uhum. Mas o sol não tem vitaminas. Mas nos livros do primeiro ciclo o sol
18: tinha vitaminas. E então os alimentos com vitamina D são quais?
17: Olha, por exemplo, uma coisa horrorosa que se comia de antes, que era o óleo de fígado de bacalhau.
18: Ah, sim, sim. Eu lembro-me bem.
17: Lembra?
18: Lembro-me bem.
17: Aqui há, aí existe...
18: Era horrível quando a cápsula rebentava.
17: Exatamente. Porque tinha um sabor horrível.
18: Horrível.
17: Mas era dado, óleo de fígado de bacalhau.
18: Portanto, mal não faz.
17: Fígado de bacalhau... Sim,

0: que é mais importante no método científico?
1: A brincar se vai aprendendo. Eu acho que é muito importante desconstruir que só é muito bom o aluno, aquele que domina tudo, aquelas técnicas. Não. É preciso ver rigor e é preciso as pessoas saberem o que estão a fazer no momento certo. Se vai fazer umas experiências, tem que relatar aquilo que observa rigorosamente e não pôr-se a inventar com aquilo que espera observar.
0: Estamos com a Maria do Rosário Gama. Ela é presidente da APRE, da Associação dos Aposentados, Pensionistas e Reformados, mas está aqui no Serviço Público Bloco de Notas da Antena 1 porque durante mais de 30 anos foi professora de Biologia no ensino secundário. Agora vamos para uma coisa que estamos tendo na casa de banho. Fia, quando se tem as mãos muito sujas de tinta, que é a pedra Pomes. É uma rocha?
1: Será?
0: Será?
1: Este também é assim. É verdade. Este também é assim. A pedra Pomes é uma rocha vulcânica. Portanto, que se forma... É uma rocha com origem no magma, no interior da Terra, e forma-se à superfície com um arrefecimento muito rápido, por isso é que fica com aquelas cavidades todas. E, portanto, é uma rocha vulcânica, sim.
0: Outra ninguém resposta, diria. Sim. Ora bem, as plantas não têm reprodução assexuada?
1: As plantas têm reprodução assexuada, sim.
0: Portanto, aqui a resposta é não.
1: As plantas têm, a resposta é não. As plantas têm a reprodução sexuada. E aí é uma coisa que muita gente... Ainda há pouco falámos da semente, não é? Se pode reproduzir... Da batata, não é uma semente. E, portanto, o cal se reproduz assexuadamente. E as plantas também têm outros tipos de reprodução sexuada. Por exemplo, quando se faz uma enxertia, quando se faz uma estaca, quando se faz... há diversos processos para produzir plantas assexuadamente. E, portanto, as respostas têm reprodução assexuada.
0: Agora, para a questão 18, todas as plantas têm raiz, caulo, folhas, flor e fruto?
1: Não.
0: Por exemplo?
1: A resposta é não. Por exemplo, não. Os musgos são plantas e não têm nada disto. Os musgos não têm nada disto. Têm uns pelinhos que se chamam rizoides, por onde entra a água, os sais minerais. Têm uns cauloides, que também não é um verdadeiro cal. E têm uns filoides, portanto não têm mais nada. Nem têm raiz, nem cal, nem folhas. É tudo ali, tudo muito simples, tudo muito rasteirinho. E por isso é que não têm nada destas coisas. Eles têm que ser mesmo rasteirinhos e viver em zonas úmidas. Os fetos, por exemplo. Os fetos, não é? Também não têm, só têm raiz, caule e folhas, não têm flor nem fruto. Portanto, nem todas as plantas têm raiz, caule, folha, flor e fruto. Ou seja, nem todas as plantas são completas. Mas esta é outra concepção que existe, não é? O que é uma planta? É um ser que tem raiz, caule, folha, flor e fruto. Não.
0: Não, nem sempre. A questão 19. Dois seres vivos são da mesma espécie se forem morfologicamente semelhantes?
1: Não.
0: Não?
1: Temos, por exemplo, não, o cão e o lobo, por exemplo, pode haver cães parecidos com o lobo, não são da mesma espécie. Para ser da mesma espécie é preciso reprodução, é preciso que se cruze e que o resultado desse cruzamento seja fértil.
0: E seja igual, não é?
1: Sim. Por exemplo, o burro e uma égua dão uma mula. A mula é estéril, não são da mesma espécie, burro e égua.
0: Ah.
1: É preciso que o resultado, o híbrido, o ser que resulta, o híbrido, seja fértil.
0: Agora vamos para a questão 20. As medusas são uma espécie de algas?
1: Serão, elas aparecem no mar e vêm até à costa. Não, são animais. As medusas são animais. Quem diria?
0: Sim,
1: não é?
0: Sim.
1: Mas são animais. Pertencem ao mesmo grupo, pertencem às hidras. Têm uma designação mais ampla que cnidária, mas não são algas, não são plantas, são animais. Algumas surpresas, não foi?
0: Então não foi. Então agora, Maria do Rosário Gama, vamos fazer uma coisa que é um sumário e só vamos responder sim ou não, só para isto ficar tudo direitinho. Vamos à questão 1. A rosa é uma planta?
1: Não.
0: Os alimentos das plantas são a água e os sais minerais?
1: Não.
0: A batata é uma semente?
1: Não.
0: As plantas de dia realizam a fotossíntese e de noite respiram?
1: Ni, porque isto é verdade, mas falta dizer que dia também respiram.
0: Todos os animais apresentam mobilidade?
1: Não.
0: A sensibilidade é exclusiva dos animais?
1: Não.
0: A fotossíntese destina-se a purificar o ar?
1: Não.
0: Na fotossíntese, o dióxido de carbono transforma-se em oxigênio?
1: Não.
0: A respiração é a entrada de oxigênio e a saída de dióxido de carbono?
1: Não.
0: A rã respira através da pele?
1: Não.
0: Grande número de insetos vive no meio aéreo?
1: Não.
0: As artérias são vasos sanguíneos que só transportam sangue arterial?
1: Não.
0: O homem é o único ser vivo que consegue sobreviver em diferentes ambientes?
1: Não.
0: Há seres unicelulares que ingerem alimentos?
1: Sim.
0: A vitamina D existe nos alimentos e no solo?
1: Não.
0: A pedra pomes é uma rocha?
1: Sim.
0: As plantas não têm reprodução assexuada?
1: Têm, portanto.
0: Não.
1: Não.
0: Todas as plantas têm raiz, caule, folhas, flor e fruto?
1: Não.
0: Dois seres vivos são da mesma espécie se forem morfologicamente semelhantes?
1: Não.
0: As medusas são uma espécie de algas?
1: Não.
0: Muito bem, ficamos assim com o seu documento que dava aos seus alunos dos últimos anos do secundário respondido. E ainda tinha um exercício muito interessante que tinha que ver com um leiteiro que entrega duas garrafas de leite que ficam à porta da casa durante a noite. De manhã, os ocupantes da casa encontraram as garrafas partidas e as tampas suportadas por colunas de leite solidificado. E, portanto, a Maria do Rosário tem aqui várias hipóteses. Diz, era inverno. Analise cada uma das declarações e indique se é uma observação ou uma inferência.
1: Inferência. Deixa-me só explicar.
0: Sim.
1: Eu usava isto quando fazíamos alguma atividade experimental. Porque é muito diferente uma observação e o rigor dessa observação ou aquilo que resulta de conhecimento que já temos sobre as situações. Uhum. Se fizer uma observação, eu tenho que devo-me desprender do meu conhecimento para ser rigorosa nessa observação que estou a fazer. Eu tenho que registar aquilo que eu vejo.
0: E então o que é que aconteceu aqui ao leite que ficou à noite?
1: Era inverno. Isso é uma inferência.
0: Claro.
1: O que é uma inferência? Porque eu não estou a observar, não é uma observação, era inverno. E eu não sei se o inverno, eu sei que durante o inverno pode acontecer a solidificação, mas isso é uma coisa que eu sei, que é durante o inverno.
0: Solidificação porque o leite congelou, não é?
1: Exatamente, é. Pronto, isto é uma inferência, quer inverno é uma inferência. O leite estava sólido, isto é uma observação, porquê? Porque eles encontraram garrafas, diz aqui, por colunas de leite solidificado. Portanto, diz que o leite estava solidificado, foi uma observação que foi feita. Portanto, aqui o leite estava sólido, é verdade, sim.
0: O leite aumentou de volume porque como congelou...
1: Eu sei que ele aumenta de volume, mas isso é uma coisa que eu sei. Eu não sei se ele, quando lá foi colocado, já estava com o volume aumentado ou não. Portanto, eu sei que ele congela, aumenta de volume. Eu sei que ele congela, quando aumenta de volume, pode partir as tampas. Portanto, a única coisa que foi observado foi que o leite era sólido. De resto, nada do que está aqui mais foi observado. A temperatura desceu abaixo de 0 graus durante a noite. Não sei se foi durante a noite ou se o leite já lá foi posto sólido. Claro. O leite aumenta de volume quando congela? Eu sei que sim, mas não posso afirmar isso em função da frase que eu tenho. Não é? Eu tenho aqui uma frase, um texto inicial, que não posso afirmar isto. As garrafas de leite estavam partidas. Encontraram as garrafas partidas. Isso é verdade, encontraram as garrafas partidas. Portanto, sim, as garrafas de leite estavam partidas. É uma observação que está aqui o texto. As garrafas partiram-se devido ao aumento do volume do leite. Isso eu não sei. Pode ter sido um cão que as partiu, não é?
0: Ora,
1: faço ideia. Pois. Pronto. As tampas foram empurradas pelo leite, também não sei. Eu imagino que sim, porque eu sei que se o leite estava solidificado, aumentou o volume e empurrou as tampas. Mas eu não sei como é que lá foi colocado. O leite passou do estado líquido ao estado sólido. Mais uma vez, não sei se já lá tinha sido posto.
0: No estado sólido.
1: O mesmo teria acontecido se as garrafas estivessem agora, sei lá, se calhar tinha.
0: Ora bem.
1: É uma diferença também.
0: Portanto, isto é aqui um apelo ao rigor que dá muito jeito para a biologia e para tudo o resto, não é só para a biologia.
1: O rigor,
0: uma coisa é observar e tirar a conclusão, outra coisa é inferir de uma coisa que não se viu.
1: A brincar se vai aprendendo. Eu acho que é muito importante desconstruir que só é muito bom o aluno, aquele que domina tudo, aquelas técnicas. Não. É preciso ver rigor e é preciso as pessoas saberem o que estão a fazer no momento certo. Se vai fazer uma experiência, tem que relatar aquilo que observa rigorosamente e não pôr-se a inventar com aquilo que espera observar.
0: Muito bem. Maria do Rosário Gama, muito obrigada por esta surpreendente conversa à volta da biologia e pelos seus conhecimentos de 30 anos de professora de biologia dos últimos anos do secundário e que aqui nos proporcionaram uma ótima conversa. Muito obrigada pela partilha documento de 20 questões que se relacionam com a nossa observação da natureza. 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

0: Uma da manhã, meia-noite nos Açores.
1: Perto de 50 respostas de apoio a vítimas de violência doméstica e a pessoas vítimas de tráfico correm o risco de fechar por falta de financiamento, alertam dezenas de organizações da sociedade civil e pedem uma resposta eficaz ao Estado português. A reforma laboral vai dominar o debate quinzenal desta quarta-feira. Vai começar uma hora mais cedo por causa da estreia da Seleção Nacional de Futebol Masculino no Mundial em Houston, nos Estados Unidos, e nesta altura decorre a conferência de imprensa. Antes desse primeiro jogo da Seleção Nacional, a conferência de imprensa está a decorrer em Houston. Sobre este jogo, o selecionador da República Democrática do Congo já deixou elogios à equipa portuguesa.
0: A Cláudia Almeida.
1: É um alerta de quase meia centena de organizações da sociedade civil. Começam a entrar em colapso a Rede Nacional de Apoio a Vítimas de Violência Doméstica e a Rede de Apoio e Proteção a Vítimas de Tráfico. Em causa, a falta de uma solução para garantir a continuidade do apoio às vítimas, que assenta em fundos europeus que já estão a esgotar-se. Elizabeth Abril, a coordenadora da Estrutura de Atendimento a Vítimas de Violência Doméstica da organização Feministas em Movimento, diz que a resposta pode ficar comprometida.
2: O que está em causa é o apoio direto a vítimas de violência doméstica e de tráfico de seres humanos em Portugal. São estruturas que estão a funcionar com fundos europeus, este financiamento está a terminar. Há uma destas respostas que termina já este mês.
3: Que estrutura é essa?
2: É uma estrutura em Évora de atendimento que fica já sem financiamento e as outras começam no mês seguinte e por aí fora. Portanto, um total de 22 entidades que está em causa este financiamento. Ainda que a tutela tenha dito que vão tentar encontrar soluções, até ao momento não foi encontrada. Situações de apoio, de acompanhamento, que não podem ser tratadas desta forma. Precisamos é de um financiamento imediato, mas também de uma continuidade que não pode ser de projeto em projeto, de fundo comunitário em fundo comunitário.